0: fazer assim uma apresentação para pessoas que já têm uma exposição muito grande na mídia, porque senão pode ficar mais do mesmo. Vocês têm essa sensação de que vocês já exploraram muito todas essas características de vocês, o fato de vocês serem gêmeas, fazerem tudo junto? Sempre é a pergunta que fazem.
1: É, acontece que realmente fica mais do mesmo, né? Agora a gente está na nossa fase mãe, então as entrevistas ficam em torno da maternidade. Isso acontece mesmo.
2: É, mas você conseguiu falar de cada momento detalhe, e detalhe da nossa vida. Não tem nem mais o que completar.
1: Pronto, acabou. Aí vem, eu vou completar com uma coisa. Gente, eu engravidei de Dil, tá? Agora, né? Minha última gestação, então... Ai, não, elas combinam a gestação.
0: Não. Não. É o universo que quer.
2: É o universo, exatamente.
0: Eu posso fazer. 1% de chance
1: de engravidar? Eu caí no 1%.
2: Ela caiu no 1%. E a gente usou Dil durante mais de 10 anos. E eu nunca engravidei, nunca passei um perrengue com Dil.
0: Era pra ser.
2: Era pra ser.
0: É. Agora, meninas, vocês estão na fase maternidade, 3 filhos, não é nem uma fase maternidade, né? Fase maternidade,
2: vai ser um pro resto da vida.
0: Vai ser pro resto da vida. É. Mães de 3 filhos, estamos falando de 6 crianças. Eu queria fazer um contraponto em relação a tudo que vocês olham dos pequenos hoje e vocês lembrarem quem vocês eram quando eram pequenas. Porque vocês escolheram o nado aos 7 anos para que fosse uma modalidade que vocês conseguissem estar juntas. Então, vocês olham para trás, vocês conseguem lembrar daquilo que vocês sentiam quando vocês eram crianças. Vocês queriam ser quase que uma só. Quando vocês olham para os filhos de vocês, eles não têm isso. Tem algum sentimento que fica, que vocês, nossa, que se eles tivessem um gêmeo, seria tão legal.
1: De verdade, tá? Eu ia amar ser mãe de gêmeos, mas é uma coisa que é muito complicada.
2: Muito complicada, eu não gostaria.
1: A nossa mãe...
2: Só se fosse, tipo assim, só...
1: Bivitelinos,
2: só...
1: né?
2: Não, um e casal, só se fosse um casal seria legal, eu acho que é bem mais fácil do que gêmeos idênticos, ou só se fossem os idênticos. Não tivesse um outro, porque eu tenho certeza que ele iria sobrar.
1: Ah, se tivesse mais um, com certeza ia
0: e
1: sobrar.
0: E nesse sentido, como é que é o trabalho da mãe de vocês foi? Difícil?
1: Nossa mãe é... Gente, é muito difícil, assim, você não rotular crianças. E a nossa mãe sempre protegeu a gente. Porque as pessoas adoram colocar gêmeos pra competir. Adoram ficar comparando entre si. O tempo inteiro. Eu acho que o sonho de muitas pessoas na escola, no esporte, era separar nós duas. É. Só que a nossa mãe sempre fortaleceu muito a nossa união. É. Aquilo, roupa suja se lava em casa.
2: E ao mesmo tempo também ela trabalhava a nossa individualidade. Ela queria que cada uma vestisse uma coisa, cada uma escolhesse uma
1: coisa.
2: Nossa
1: mãe não comprava roupa igual pra gente.
2: Não comprava.
1: Aí a gente ficou velha, começou a se vestir igual.
2: Mas eu acho que isso veio também do fato das pessoas ficarem olhando pra gente e ficando, quem é quem? Uma tá com qual? Uma é maior, uma é menor, uma é mais magra, uma é mais gorda. E aí a gente ficava assim, a gente tem que ser exatamente igual pra pararem de comparar.
0: A pressão psicológica era uma coisa que vocês já... lidavam desde crianças?
2: Sim, com certeza. É. Eu acho que eu principalmente, porque eu vivia muito no mundo da lua e a minha irmã sempre foi tipo,
1: mais
2: a líder da dupla, né? Assim, enfim, então era como se eu estivesse sempre sendo o lado errado da moeda, né? Mas enfim.
1: Gente, há anos aqui de terapia, psicanálise.
0: E nesse sentido, o núcleo familiar de vocês protegeu vocês? Era quase que uma cúpula? Como é que era dentro de casa?
2: Uma cúpula.
1: É, protegeu. Protegeu e assim, eu conheço outras gêmeas que também passavam pelas mesmas comparações que a gente e que acho que não tinham isso, sabe? Nossa mãe era médica, ela trabalhava com psicoterapia também, então...
2: Uma cabeça muito boa.
1: É. Ela sempre soube, sabe, preservar a gente.
0: No sentido da exposição para outras pessoas que pudesse contaminar a relação de vocês.
1: Ah, mas tentavam muito, gente. Muito.
0: Amiguinhos ou adultos?
2: Adultos. Amiguinhos não.
0: Amiguinho não tem essa...
2: Não, amiguinhos achavam muito maldade. Legal a gente ser gêmea, adoravam ver a nossa união, falavam, ah, eu também quero ter uma irmã gêmea, vamos brincar, deixa eu ser trigêmea. Né, mas adultos.
0: E em que momento da vida é que vocês passaram, se é que passaram, por... alguma ruptura, assim, dessa união? Teve algum momento em que vocês tiveram que parar, talvez fazer terapia, olhar e falar assim, não, calma, a gente tá se distanciando.
1: Então, a gente nunca se distanciou, mas o que aconteceu é quando eu vim morar em São Paulo, né?
2: Quando minha irmã casou.
1: Aí foi bem difícil.
0: Porque você casou primeiro?
1: Casei antes. E foi logo depois, assim, eu já namorava meu marido, eu já tô com ele há 14 anos. Depois das Olimpíadas, eu vim morar em São Paulo. E aí, nisso, a Branca... terminou com o marido dela, que era namorado na época.
2: Era meu namorado.
1: E foi morar do lado da minha casa.
0: Pra ficar junto.
1: Aham.
2: Não, eu fiquei bem doida quando a minha irmã veio morar pra cá. Eu fiquei bem deprimida, eu tava meio perdida, assim. Não sabia o que fazer.
1: Muitas coisas ao mesmo tempo.
2: Não foi só o fato da minha irmã ter vindo pra cá também. Foi quando eu parei de nadar e o que eu fazia por 22 anos. Tipo, parece que a minha

0: vida saiu de eixo, sabe? Que eu
1: gente,
0: tava...
1: quando um atleta se aposenta, é muito delicado.
0: É.
1: Porque a gente teve a nossa rotina de treino durante 22 anos, fazendo tudo igual. E era uma rotina que ocupava o dia inteiro, o ano inteiro. Eram sempre muitas viagens, muitas competições. Era, às vezes a gente não era nem escala 6x1 que a gente treinava. A gente já treinou em escala 7x1. Era uma loucura, porque aquilo consumia a nossa vida inteira. E aí você para, e aí você fica assim, e agora? E por mais que a gente trabalhasse também, que eu e a Branca trabalhamos em várias emissoras, passamos pela televisão, foi uma coisa que a gente ficou com muito tempo livre. Eu vim pra cá arrumar minha casa, ver coisa de casamento, e a Branca ficou. E foi horrível pra mim. E pra ela também.
2: Pra você, Bia, você sentiu que você não podia ajudar, que você não tava conseguindo? Ou foi realmente essa questão do distanciamento?
1: Eu fiquei preocupada. Eu fiquei preocupada porque tinham amigas e mães das minhas amigas que... A Bia, a Branca tá muito magra, sua irmã tá uma semana em casa comendo pipoca. Ela não sai de casa.
0: Eu tava deprimida mesmo. Eu morava, tipo, sei lá, 2 quadras da praia e eu não ia... Só, não saía de casa, ficava só com a minha cachorra.
1: Que chamava Bia.
0: Aí depois eu passei a chamar a Bia... Hoje eu chamo ela a Bia de Bitoca. Porque era o apelido da minha mãe de infância, aí não dá pra eu...
2: Ô, Branca, no momento em que você estava, assim, depressiva, você sabia que você estava sentindo isso? Ou você estava no flow, você sabia que você não estava no seu melhor, mas não tinha noção da gravidade?
0: Não tinha noção nenhuma da gravidade, não. Nenhuma noção. E aí, depois, me mudei pra cá. E aí, quando me mudei pra cá, minha irmã e meu cunhado me obrigaram a voltar a fazer terapia, porque eu tinha largado a minha terapia.
1: Obrigamos.
0: Eu tô até hoje com a minha terapeuta, e aí eu voltei pros eixos, minha vida foi voltando ao normal. Eu tinha terminado, eu fui atrás do meu marido, pedi pra voltar. E hoje eu tô casada, feliz com a minha família.
1: Uma em cada canto.
0: Yeah.
2: Cada uma com a sua individualidade dentro da união.
1: De verdade, tá? A gente se separar, acho que foi importante pra nós duas. Até pra eu conhecer o que a Bia faz sem a Branca. Uhum. Eu conheci um outro lado meu. Porque a gente é diferente, apesar de a gente ter muita coisa em comum e gostar mesmo, ter afinidade com as mesmas coisas, nós somos indivíduos diferentes. Então eu acho que foi importante pra mim, importante pra eu aprender a abrir mão do controle, né? Porque desde muito jovem, a nossa mãe foi uma pessoa que tinha muito problema de saúde. Então eu assumi uma função meio maternal, meio dona da casa. Nossos pais eram separados e eu sempre fui muito controladora com a minha irmã e com a minha mãe.
0: Não, então, as pessoas achavam que eu não iria sobreviver, que eu não conseguia fazer nada sem a minha irmã. E eu consigo, eu tenho 3 filhos.
1: E eu também tomava tanta conta da Branca.
0: Depois que a minha irmã se mudou, cara, eu vim atrás dela, mas eu montei um apartamento lindo aqui em São Paulo. Eu tava me virando.
1: Ela é uma mãe maravilhosa. Enfim. Mas assim, eu também tomava tanto conta da vida das duas, que eu deixava a minha irmã...
0: Sufocada
1: e com uma sensação de que ela era incapaz. Aí eu lembro um dia que ela voltou da terapia, ela falou assim, Bia, para de fazer as coisas por mim. Para, porque eu fico com a sensação que eu não posso fazer nada, que eu não consigo fazer nada.
2: Uma coisa realmente maternal, né? É uma coisa que a gente fala pra nossa mãe no momento em que quer cortar o cordão.
1: Quando a gente se separava, eu falava, cuidado na hora de atravessar a rua. Meu marido falava, Bia, sua irmã é maior de idade, né?
2: Enfim, isso gente... depois de adulta.
0: Não, mais de 30 anos.
1: A primeira vez que a gente dormiu, sei lá, separada, a gente tinha 18 anos. Porque até então a gente dormia na mesma cama. Tipo, bem doida, sabe?
2: Agora... Pra vocês ouvirem opiniões, pra vocês ouvirem outras pessoas de fora falar da relação de vocês, é difícil, porque olhando, parece muito simples, mas não se trata de duas pessoas que se gostam e estão sempre juntas. É uma relação literalmente umbilical, é muito mais do que qualquer padrão que a gente possa imaginar pra opinar.
1: Mais do que umbilical, né? A gente é da mesma placenta.
2: Antes disso,
1: um espermatozoide fecundou um óvulo que se dividiu.
0: A gente vem da mesma matéria. Eu brinco que é uma alma em 2 corpos, né? Cada uma tem o seu cérebro, mas...
1: Um pedacinho aqui assim, tá?
0: Mas a gente é a mesma fatia de alma.
2: E nesse sentido, foi difícil ao longo da vida? Porque, principalmente nós, mulheres, a gente escuta muita amiga, a gente vê muita referência, vê um filme, um vídeo, fala, então eu vou colocar isso em prática. Ah, então agora eu sei que eu preciso ser um indivíduo diferente da minha irmã. Mas a realidade de vocês é muito peculiar, particular, e assim... É rara, é difícil vocês conseguirem conversar com uma pessoa que entenda vocês.
1: Então, gêmeos entendem. A gente não pode encontrar gêmeos univitelinos
0: que a gente já começa
1: a falar assim. Mas assim, a gente então, começa a falar desde a infância e viram assim, melhores amigos em 5 minutos.
2: Que é tudo igual?
0: Porque mas a gente é um supra-sumo da loucura de gêmeos, né? A gente é um prato cheio para qualquer psicólogo, psiquiatra. A gente é um supra-sumo dos problemas de gêmeos.
2: O que, que vocês têm de problemas de gêmeos que são, assim, típicos de gêmeos?
1: Ah, eu acho que, assim, que é uma simbiose muito grande. Também de uma exercer função X, a outra Y. E na vida, todo mundo tem que exercer todas as funções. Uhum. Né? Eu não tenho que fazer isso aqui e a Branca aquilo, sabe? É... meio que isso. Deu pra entender?
2: Deu. Uhum. Vocês dividiam o
1: tudo, cada gente, na tudo. Escola, a gente pediu pra ficar na mesma turma. Era um fichário, um caderno pras duas. E aí, eu tomava conta
0: de algumas matérias e de outras. E depois, na hora da prova, a gente se ensinava.
1: É, porque a gente faltava muita aula por causa do esporte. Aí, por exemplo, aula de história. Tá lá minha irmã prestando atenção, eu tô fazendo resumo pra prova de química.
2: Vocês literalmente dividiam funções.
1: Sim.
2: O que é ótimo, se alguém que gosta de viver sobrecarregado, pessoas que gostam de ter vários trabalhos e tudo mais, pensar, ai, quem dera ter mais uma de mim? Era isso.
0: É tipo isso, exatamente.
2: Vocês conseguiam tornar a produção, vocês se tornavam muito mais produtivas.
0: Sim, na escola sim, a gente conseguia dar conta, eu acho que por isso também, né?
2: E aí, eu queria voltar à questão de quando vocês pararam de competir, como é que fica a cabeça de um atleta assim? De duas atletas. Vocês tiveram essa questão de ter que se encontrar. Hoje, o que vocês fazem, o que vocês encontraram depois como profissão, preenche vocês tanto quanto vocês se sentiam preenchidas antes quando competiam?
1: Ai, preenche, assim. Eu hoje sou muito feliz com a maternidade e com a produção de conteúdo. Eu e a Branca, a gente adora o lado criativo, o lado lúdico de tudo, desde a época... né, do esporte, então eu me sinto sim preenchida e na hora que a gente resolveu se aposentar, a gente já não aguentava mais.
0: É, eu já tava muito de saco cheio da piscina.
1: Muito.
0: Então, assim, eu queria muito parar.
1: Mas assim, é muito difícil.
0: Mas eu acho que
1: pros atletas, né?
0: Eu acho que o que me preenche mais hoje é a minha família. Assim, de preencher numa questão de satisfação da palavra, de preencher. Porque eu, tá, beleza, eu trabalho com conteúdo digital, trabalho, eu gosto. Mas eu não amo. Tem outras coisas que eu amo mais, entendeu? E a Bia também. Mas é um trabalho pra gente que é maravilhoso, é super funcional. A gente consegue ter tempo pra cuidar dos nossos filhos, estar sempre presente na rotina. Por exemplo, hoje eu tô aqui, mas eu passo a semana inteira com eles no Rio, faço parte de todas as atividades e de vez em quando eu tenho que tirar um tempo, me afastar e fazer o que eu tenho que fazer. Mas o meu tempo e eu consigo dar atenção integral, assim, pra eles.
2: Agora, eu às vezes tenho a impressão que quando a pessoa vive como uma figura pública e surge esse mundo digital, a gente já está acostumado a isso, mas surge a criação de conteúdo, ela talvez se obrigue a estar presente.
1: Mas aqui,
2: vocês se obrigaram?
1: Sim, de verdade, a gente se obrigou. A gente estava trabalhando na televisão, a gente saiu depois das Olimpíadas, foi para Fox, foi a Band, né, Band Esporte... A gente gostou muito, né? Gosta muito de trabalhar na televisão, mas aquilo, a TV você vai ter que vai ser contratada, vai ter que estar gravando matéria, cumprir horário, estar no estúdio, estar viajando. E a gente ser dona da nossa própria rotina é excelente.
0: Principalmente quando você tem filhos pequenos, né? Que é o caso dos nossos.
1: A rede social proporciona isso pra gente. Só que a galera na rede social, ela gosta muito de ver o íntimo. Eles não querem ver o fake, a novelinha. Eles querem ver a Bia Branca, os filhos, os maridos. E a gente gosta de proteger a nossa família. A gente mostra, sim. Mas a gente mostra até certo ponto.
0: A gente filtra muito.
1: Muito.
0: É assim, tanto que quem acompanha a gente vê, sabe, né? Vê muito mais, assim, quando a gente abre até uma caixa de pergunta, todo mundo pergunta, mostra o marido de vocês.
1: Eles
0: cara,
1: não
0: vou mostrar, eles não gostam de aparecer. A gente até mostra os filhos, assim, a parte fofa deles, mas assim, eu não exponho. Às vezes perguntam, como que é a personalidade de cada um? Conta um pouco. Eu não gosto de falar, não gosto de rotular, não gosto de dar notícia ruim. Minha filha tá doente, hoje ela tá com tosse, ela tá com febre, meia-noite foi horrível, não sei o quê. Eu evito
1: dar
0: detalhes do que tá acontecendo.
1: As pessoas nem sabiam que a nossa mãe tava doente. Só que hoje na internet você pega uma mãe doente, um pai doente, você coloca e você ganha um engajamento bizarro. Ai não, porque vira coitadinha, sabe?
2: Uhum.
1: E tem gente que se aproveita disso. A gente tentou proteger a nossa família quando a nossa mãe faleceu e a gente, enfim, acabou contando. Mas o nosso íntimo é muito sagrado. Até porque eu acho que atrapalha muito a família. É uma exposição que passe do limite, sabe? Que passa do limite.
0: Então a gente, quando a gente expõe a família, é sempre uma coisa assim, lúdica.
2: Sim.
0: É um momento feliz, um momento de brincadeira, uma viagem.
2: Um momento agora previsível, eu concordo.
0: Sim, previsível.
2: É isso que você falou.
1: E os maridos têm que estar de acordo.
2: Sim, que não seja chato também. Porque uma coisa, vocês duas cresceram com a imagem de vocês exposta. Então, querendo ou não querendo, gostando ou não gostando, aprenderam a lidar com isso e sabem impor o limite de vocês. Com certeza vocês já se magoaram muito pela exposição. Já teve momentos em que vocês devem ter olhado e pensado, meu Deus, por que que eu não sou uma pessoa normal, né? Que não tem as câmeras voltadas, as atenções das pessoas voltadas. Em que momento vocês sentiram isso?
0: Então, eu acho que eu e a Bia, a gente tá num limiar, assim, muito bom. Porque a gente não tem muito hate. E as pessoas admiram o fato da gente ser atleta. Então, não é uma exposição tão over. A gente já passou por momentos que não foram legais, né? Teve até um agora bem recente. E que
1: foi a primeira vez, Branca, que a gente teve um
0: na internet, mas já aconteceu.
1: Já aconteceu na época que
0: jornal,
1: a gente nadava.
0: Na época que a gente nadava, de sair notícia ruim, assim.
1: Aspas de técnica, e mãe, cara, de amiga, tipo, falando.
0: Eu tava assim, por que isso? Eu não faço mal pra ninguém. Por que estão fazendo isso com a gente?
1: E a gente falava, a gente não pediu pra aparecer. Por que que estão fazendo isso? Só que tinham muitas mães incomodadas, porque a mídia veio pra cima de mim, da Branca. E eu e a Branca, a gente fala pelos cotovelos, a gente é comunicativa. Nós somos gêmeas. Isso chama atenção.
2: Claro.
1: Né? E, enfim, na época a gente era loira, bronzeada, o tipo padrão do mercado, que fazia sucesso, né? Que era uma coisa antigamente que era assim, né?
0: A gente tá falando de 2007, né?
1: Que, né? Quando a gente ficou conhecida. Então eu me magoei muito vendo jornal. Vendo site com comentários, comentário de mãe, dos outros, aspas, tiveram coisas que foram bem pesadas. Tipo assim, ai, na véspera de nadar o PAN, tá ali numa matéria, cartão amarelo pra gêmea de um nado. Queria que elas aparecessem pela eficiência, não pela beleza. Mas, cara, eu não pedi pra ficarem tirando foto.
2: Quem tá elogiando a beleza são vocês, não somos nós, né?
1: E assim, né, aí tinham atletas que enfiavam o maiô do bumbum e iam tirar foto assim pra chamar a atenção. E aí a culpa era minha e da minha irmã. E a gente botando capuz dentro da Vila Olímpica pra ninguém olhar pra gente. A gente sentiu uma culpa. Que a gente começou, tipo assim, a se esconder.
2: E quando vocês vivem um momento desse, um momento delicado, um momento vulnerável, vocês sabem que vocês estão vivendo esse momento sem precisar falar disso?
1: Assim, coisa ruim, eu não gosto de falar.
0: Eu também. A gente tava triste e a gente não verbalizava
2: não
0: uma com a outra. Mas a gente tava ali uma com a outra.
2: Você sentia e não...
1: A gente só, tipo...
2: Agora, por exemplo, é engraçado, assim, você falou que recentemente vocês passaram por alguma situação...
1: Isso é bom de contar.
2: Por alguma situação na internet. Eu imagino, não sei o que é, e é sobre isso que eu quero falar, imagino que tenha angustiado vocês, ou talvez assustado algum...
1: Nem fiquei, tá?
2: Mas, por exemplo, eu não faço a menor... Eu não fui impactada, eu sou impactada pelo conteúdo de vocês. Tem 2 dias eu vi um conteúdo super legal de vocês entrando no condomínio uma da outra, desbloqueando o celular, assim... Não vi nada de chato. Quem tá na bolha, quem tá sendo vítima das críticas e tal, sente, mas muitas vezes aquilo não passa literalmente uma bolha.
0: Não, esse furou a bolha.
2: Esse furou?
1: Furou muito. Porque a gente fez. Tudo começou com uma publicidade. Essa publicidade passou de 5,5 milhões de views. Uma publicidade de shampoo.
0: Tipo, uma publicidade que foi muito maior do que os nossos vídeos que viralizam, que não são publicidade.
2: É. E publicidade normalmente é mais difícil de viralizar.
0: Sim,
2: né?
0: Dá mais de 90 mil views, só para as pessoas terem uma dimensão.
1: A gente tava fazendo a campanha da Aquaflora, né, que é a marca que patrocina a gente. Shampoo, gente, a gente toma banho. E a gente tava de biquíni.
0: Como a gente já fez em vários outros vídeos, né? Aí a gente tinha um chuveiro de biquíni, né? Obviamente.
1: Aí botou shampoo na mão, passando a cabeça. Começou. Tão acabada. Isso é comentário de homem. Não conhecem Monjaro, nossa.
0: Gordas.
2: Só que o que isso... aconteceu com essas meninas?
1: Ah. É, só que aquilo, né? Pra cada um comentário ruim, vem 100 legais defendendo. Então foi entrando numa bola de neve e... A gente chegou até a fazer um vídeo falando sobre isso, né? Falando sobre a gente, sobre corpos reais. Eu e a Branca, nós somos duas mães de 3 filhos. Somos pessoas que não temos, tipo assim, a gente nunca fez uma cirurgia plástica, nunca fez uma lipo, uma coisa assim, sabe, na barriga. E simplesmente pessoas normais. E
0: eu não acho que eu tô gorda. Tipo, minha barriga tava até inchadinha, eu tinha acabado de almoçar. Gente, eu tenho um bebê de 6 meses, eu amamento, né, assim... Cara, foi um negócio...
2: Do jeito que vocês falaram, eu achei que vocês tinham falado alguma coisa que tinha sido motivo de cancelamento. Foi pura e simplesmente pressão estética e gente sem noção.
0: Aham, cancelaram o nosso corpo, tipo isso.
2: Mas entendeu? Isso não é de hoje. Vocês já tiveram corpo e imagem julgada muitas vezes.
0: Não, desse jeito nunca tinha tido.
1: Nunca, nem perto.
2: É. E Como é que foi pra vocês? Porque
1: no início eu falei, caramba,
2: vocês são lindas.
1: Começou assim, ai que legal, a publicidade tá bombando. Uau, tá bombando, tá bombando.
0: Quando a gente foi abrir os comentários.
1: Aí eu, assim, eu olhei e falei, cara, eu fiquei chocada, eu pensei assim, inacreditável. Não me senti agredida em nenhum momento. Não estou nem aí. O que eu acho é que
0: as pessoas estão fora da realidade.
1: Estão malucas.
0: Completamente fora da realidade. Gente, é um corpo normal que eu tava ali. Tipo, um corpo até legal pra uma mãe de três, uma mulher que acabou de parir um filho de 6 meses. A internet é uma mentira louca. E aí no vídeo eu até falei, por favor, não acreditem no que vocês veem. Eu passei a minha vida inteira, foram 22 anos de esporte, dentro de vestiário, vendo mulher pelada de todos os esportes, de todas as modalidades,
1: etnias,
0: de todas as modalidades.
1: Ninguém tem a barriga das blogueiras.
0: Influenciadoras. Ninguém tem, aquilo ali é lipo-LED. Uma ou outra tem, pode até, dentro do esporte, tem até a barriga um pouco mais definida, mas é questão de genética. Você vai ver as campeãs olímpicas, às vezes nem tem uma barriga assim. Cara, aí você vê umas pessoas com glúteo na bunda, tipo um músculo que eu nem vi, que eu nem... Como é que é aquilo ali? Como é que faz? Mas aí as pessoas acreditam nisso.
1: E querem cobrar isso da gente.
0: É, mas... e assim, sai da maternidade, tem gente que faz uma cesárea e já faz lipo na cesárea. Cara, que mundo é esse que você tem que sangrar pra caber em algum lugar?
1: Não, para. E hoje, né, essa é a geração que menos amamenta. É. Claro que tem a questão do burnout, da correria, do volume de trabalho.
0: Tem.
1: Mas tem a questão da canetinha também, eu conheço um monte de gente que não quer amamentar pra emagrecer. Ai, não, pronto, não quero, não vou amamentar.
2: Vocês cresceram com a imagem julgada, com as pessoas olhando pra vocês, dizendo se tá bonita, se não tá bonita e tudo mais. Como é que vocês acham que isso mudou? Como é que as pessoas mudaram a forma como elas encaram as outras, ao ponto de a gente chegar nesse nível de todo mundo ter que ser sarado, assim?
0: Magro. Pra...
2: E se for, também tá errado. Também falta alguma coisa, né? Então você sempre tem alguma coisa ali que tá devendo.
0: E os comentários... Né? Eu acho que assim, falta responsabilidade na hora de fazer os comentários. A internet realmente é terra de ninguém. As pessoas vão lá, botam as frustrações delas e, enfim, é isso. E acreditam em tudo que vê, né? Todo mundo é rico, todo mundo tem um casamento perfeito, todo mundo é feliz e, cara, é muito louco. É muito louco. Eu fico chocada. Eu quero justamente, gente. Eu acho que o meu dever e da Bia é mostrar a realidade, sabe? Tipo, a gente gosta de passar uma mensagem positiva, de estar sempre feliz, mas volta e meia eu falo, ah, aconteceu isso e aquilo, né? Você deu uma sumida, criança com doença, mas não vou ficar falando, ó, meu Deus, meu filho está doente, olha ele tossindo. Não vou fazer isso, né? Não vou mostrar... Isso eu não vou fazer.
1: Gente, é que é muita mentira.
0: É muita mentira.
1: É muita loucura, né? Esses dias eu recebi uma mensagem, por que vocês não andam de jato? que isso? É. Como assim? Porque e você sabia que dá pra você alugar um jato
2: pra fazer conteúdo... Só pra tirar foto?
1: Uhum.
2: Eu nunca entrei num jato. Não sabia.
1: Aí, cara, assim, é muita mentira.
2: E vocês como mães, vocês pensam muito no mundo que os filhos de vocês vão encontrar daqui a 15, 10 anos, que seja. Isso preocupa?
1: A gente preocupa. Eu juro, assim, eu queria voltar no tempo, voltar a pegar fila na Caixa Econômica pra pagar uma conta. Se eu pudesse parar ali nos anos 90, eu parava. Porque assim, é um volume de coisa,
0: é
1: um volume de cobrança, um volume de performance.
0: A única coisa que eu gosto muito é a facilidade de eu estar perto ou mesmo longe, de eu conseguir falar com a minha irmã por vídeo.
1: Sim.
0: Mas assim, hoje em dia a demanda não é nem mais e-mail, é o WhatsApp, né? Você já recebe o documento no WhatsApp, assina na hora.
1: A gente vai sair dessa entrevista aqui, vai ter
0: milhões de coisas pra fazer no WhatsApp, né? Assim, é muita coisa. É sinistro.
2: E nesse sentido, como é que vocês enxergam a internet para o filho de vocês? Isso é uma coisa que a gente tem discutido muito, né? Os perigos na internet. Vocês falam que vocês gostam de preservar mais as relações, a intimidade, a família. Mas em algum momento, quando forem adolescentes, quando forem, enfim, quando precisarem acessar a internet, os filhos de vocês vão ter e vão estar expostos.
1: Sim, vão ter que acessar para fazer pesquisa, né? Hoje ninguém abre a Barça para montar um trabalho da escola. Inclusive, ontem eu estava pesquisando o Japão com meu filho. É, assim, eu acredito também que daqui a alguns anos as coisas vão estar um pouco melhor. Né? Já tem o movimento Desconecta, que é um movimento que fala para os pais para deixarem as crianças longe do celular, pelo menos até os 14 anos. E tem várias mães que aderiram a isso. É uma coisa que eu pretendo só dar telefone para os meus filhos. Né? Posso dar até um telefone só de ligar, mas quando eles forem mais velhos. Uma coisa que eu acho que vai acontecer, tá? O boom, né, da internet, ele veio de uns anos para cá. Então a gente tem uma geração aqui que viveu a pandemia, que viveu muito essa coisa do tablet, dos vídeos curtos, de uma geração recente. Então a gente vai ver o que vai acontecer com essa geração. Até lá meus filhos vão estar crescendo e aí eu vou ter mais informação para aprender a lidar com a tecnologia.
2: Vocês são mais mães da educação positiva ou do modo old school?
0: Então, eu sou muito da educação positiva, mas chega uma hora que atravessa e vira old school. Assim, do nada, bem, eu sou uma mãe bipolar.
1: É, não, eu... Aí eu tento também, educação positiva, tento conversar porque eles entendem, né? Mas tem horas que...
0: A gente perde a paciência, tem que rolar um castiguinho, né? Não tem o que fazer.
2: Isso rolava com vocês quando vocês eram mais novas?
1: Assim. E uma consequência, eles têm que aprender que tudo que eles fazem tem consequências.
2: E como é que está sendo neste momento ter a família se desenvolvendo, tudo acontecendo e não ter a mãe perto?
1: Ai, é triste, né? Porque tudo lembra ela. Qualquer coisa que as crianças estão fazendo, qualquer lembrança, tudo eu penso na minha mãe.
0: É triste não, ela não poder acompanhar.
1: Mas antes dela partir, assim, né, quando a gente recebeu o diagnóstico, a gente conseguiu aproveitar muito. A gente viveu, assim, teve um ano e meio que a gente aproveitou muito.
0: E ela aproveitou os netos que já estavam aqui, né? Minha mãe tava, ficou morando comigo durante esse um ano e meio de tratamento.
1: E eu fiquei muito na casa dela com as crianças, até porque são crianças pequenas e que podem faltar a escolinha, né?
0: E dentro de desse afastamento, né, que é... A morte, a gente conseguiu fazer tudo da maneira mais sutil, assim, e delicada possível. Porque não ficou nada para falar. Uhum. Ela conseguiu aproveitar os netos. A gente deu muito, muito, muito, muito amor. Que depois, quando minha mãe foi internada, porque a gente sabia na internação final que ela não ia sair, o médico falou, eu não sei como que vocês conseguiram manter ela tanto tempo em casa. E foi amor, né? E dá saudade, dá. Mas eu sei que para ela foi melhor, porque... É muito ruim ver uma pessoa sofrendo.
2: Branca, você falou do afastamento, que é a morte. Eu queria entender, vocês acreditam em quê? Porque a gente tem atleta como pessoas que são muito racionais. Pessoas que pensam muito, né? Que são da ciência, que são do que é exato, do que é palpável. No sentido mais místico, o que acompanha vocês?
1: Ah, não, a gente é muito mística, nós somos duas atletas da espiritualidade, nós somos piscianas, nós somos sonhadoras, a gente adora esse lado místico, tem várias coisas em várias religiões diferentes que eu adoro, eu acredito muito na espiritualidade.
0: Eu também, eu acredito muito nos sinais, e assim, a gente recebeu tantos sinais, assim, tantos sinais.
2: Ao longo da vida ou em algum momento específico?
0: Não, ao longo da vida e eu venho recebendo da minha mãe. Eu não fico doente nunca, eu tava com uma amidalite ferrada, minha mãe era médica homeopata. Eu abri uma gaveta chechelenta do meu banheiro, que a gaveta, sabe uma gaveta que não tem nada que presta, né?
2: Você nunca abre.
0: Tem umas pomadas antigas, absorvente, que eu não menstruo, porque eu tô grávida há 5 anos e amamentando, então... E tipo, um lixo. Na hora que eu abri a gaveta, tinha o meu remédio da homeopatia, porque a homeopatia unicista que a minha mãe fazia é pra cada indivíduo. Aí tava lá o nome da minha mãe, eu tirei foto, eu te mostro, tá? Meu remédio virado pra mim. Minha mãe faleceu, tem um ano e meio. Como que aquilo foi parar?
1: Dia do Ninho Branco.
0: Tô contando esse, que esse aqui foi, sei lá, tem 3 semanas. Eu abri, tava aquele negócio. Cara, isso não foi minha mãe que mandou. É conta do Ninho.
1: Então,
0: o Ninho
1: foi bem isso bizarro. Foi quando a Branca descobriu que ela tava grávida.
0: Não, né? Foi só quando eu descobri que eu tava grávida. Eu demorei a criar coragem pra esvaziar o apartamento da minha mãe. Porque assim, pior do que enterrar. Não tô brincando. Que é você, tipo, mexer nas suas memórias inteiras, né? É horrível. Dói muito. Só de falar assim, dói. E eu fui lá na casa dela. É uma casa cheia de gatos. Eu entro lá na casa dela. Tem um ninho de passarinho com 2 rolinhas. Qual a probabilidade numa casa com tela cheia de gatos ter...
1: Dentro,
0: 2 filhotes de rolinha vivo. E aí eu falei... É a minha mãe no céu e eu e a minha irmã aqui.
2: Ai, que lindo.
0: E... Só que não era.
1: Ela fez o teste de gravidez.
0: E aí era
1: ela o descobriu Guilherme. Que ela estava grávida.
0: E já era o Ricardinho e a minha mãe lá no céu. Ela mandou o menininho que a gente tanto queria, que eu tenho 2 meninas.
1: Nossa, eu chorei tanto. Foi...
2: Que lindo.
0: É.
2: E vocês aprenderam a olhar para isso, a ver sinais... Desde pequenas? É uma coisa de família? Ou vocês...
0: É de família.
1: É uma coisa de família. Outra coisa assim que aconteceu comigo. No dia do aniversário da minha mãe, uma joaninha pousou no meu nariz. Aí no dia do aniversário de falecimento, outra joaninha pousou em mim. desse tamaninho, vermelha. Falei assim, quando que isso vai acontecer? Em São Paulo, gente.
2: Não, nem desde Janeiro.
1: No meu nariz. No meu nariz. Uma foi dentro da minha casa, a outra foi no clube. Eu, óbvio, comecei a chorar. E aí eu acho que de alguma maneira é um sinal, sabe?
2: Vocês são mais emotivas?
1: Acho.
2: A gente é. As duas na mesma intensidade?
1: Depende da fase. É porque assim, quando eu tô acabada no fundo do poço, ela me bota pra cima. Uhum. Quando ela tá no fundo do poço, eu boto ela pra cima. Então a gente fica, tipo assim, naquela balança emocional, se revezando, sabe?
2: Até nisso vocês dividem aquelas funções que vocês disseram, né? Então uma se permite estar mal, a outra
1: não,
2: dá
1: tem
2: conta.
1: Que ser forte. Muito assim.
2: Deixa eu só fazer um adendo aqui. Gente, eu tenho pouquíssimo contato com gêmeos. É muito legal ver duas mulheres tão bonitas em dobro.
1: Obrigada.
2: Porque assim, quando você vê uma pessoa bonita, a pessoa tá falando e você fica assim, nossa, que linda. Aí tem duas. É tipo, é encantador. É muito legal, com a mesma simpatia, com o mesmo sorriso. Tipo, nunca é mais do que suficiente. Vocês veem que as pessoas têm essa reação com vocês?
1: Ah, é engraçado, assim, porque...
0: Eu acho que os gêmeos, né, todos os gêmeos, eles têm uma capacidade de divertir pessoas. Porque quando você vê um gêmeo, você acha legal. E aí você fica olhando assim. Então eu acho que é uma dádiva, sabe? Que é legal.
2: É incrível. É uma completa a outra. Uma começa a responder, vem a outra, responde depois. Tudo é encaixadinho. Os filhos de vocês, alguma vez já confundiram?
1: Sempre.
2: Confundem?
1: Aí olha, aí fica assim.
2: Mas
1: o pequenininho dela, os nenéns, eles sabem pela voz, eu tive que operar as cordas vocais, e aí minha voz tá diferente, tô mais rouquinha, mas assim, eles confundem, tipo, até o marido dela outro dia me deu a mão aqui, eu olhei pra ele, ele, caralho, o Guga ficou muito sem graça, eu presto atenção.
2: E vocês que são comunicativas, como é que é explicar coisas da vida pras crianças, como por exemplo, o fato de vocês serem gêmeas, como por exemplo, o fato da vovó não estar mais presente?
1: Então, as crianças são muito pequenas. Quem entendeu, assim, que a vovó virou estrelinha foi meu filho, o Isaac. Ele tá com 5 anos. Quando a nossa mãe partiu, ele tinha 4. Ele ficou triste.
2: Ele sentiu?
1: Sentiu. Ele perguntou por quê. Ele, mas por quê? E a gente falou que a vovó virou estrelinha, que o corpo dela tava dodói. E aí ele falou assim, mamãe, eu queria que todas as estrelinhas do céu virassem humanos de novo. Aí ele volta e meia fala da minha mãe. A gente tava fazendo música, né? Tem um aplicativo que faz música. Aí a gente fez música de Dia dos Pais. Aí ele, mamãe, vamos fazer uma música pra Vovó Fatal? A gente já soltou o balão de gás hélio pra minha mãe.
0: Gente, e agora eu lembrei outro sinal,
1: ele,
0: né?
1: Ele sempre fala, assim.
0: A minha filha mais velha só tem 3 anos. O Dia das Mães. Eu não fico falando com ela da minha mãe porque me machuca, né? Assim, inclusive, minha mãe morou na minha casa. Tem o quarto da minha mãe lá, né? E aí, no Dia das Mães, a gente fez uma oração antes do almoço. E aí, ela falou assim, a vovó Fatal trouxe M&M? Do nada. Ela tem 3 anos. Eu falei, cara, minha mãe tá aqui. Porque assim, qual a probabilidade... Gente, quando ela faleceu, a minha mãe faleceu, a Nicole tava o quê?
1: Era muito pequena.
0: Era muito pequena, sabe? Ela tava com 2 anos e pouco. E com... a cabecinha não lembra. E aí eu fiquei assim, ó.
2: Como é que é passar por um momento de luto que nem vocês passaram com 3 crianças, cada uma, marido, vocês tendo que ajudar uma outra, apoiar uma outra? Não é muito pratinho pra... equilibrar?
1: É muito pratinho, mas é isso que dá força.
0: É.
1: Assim, o que me deu mais força foi a gestação. Porque, obviamente, eu tava muito mal. E aí, quando eu descubro que eu tô grávida de Dil, eu tomo um susto. Eu liguei pro meu marido, tava no Rio desesperada. Aí ele, que foi? Bia, sua mãe partiu? Eu falei, não, eu tô grávida. E aí, ao mesmo tempo que a gente tinha notícia ruim
0: ela
1: pra dar...
0: no dia que a gente tava internando minha mãe.
1: Tava chegando a ambulância em casa. E assim, eu com Dil. Só que ela tava tentando engravidar. Então, eu falei, Branca, eu preciso levar absorvente porque eu vou ficar menstruada no hospital. Aí ela vai fazer um teste. Eu falei, pra que eu vou fazer teste, Branca? Eu tô com Dil. A gente tinha acabado de correr 10 quilômetros cada uma.
2: E por que você perguntou isso?
0: Que eu adoro teste. E aí eu
1: falei, ela adora fazer teste de gravidez, doida. E aí ela queria ter o terceiro filho. Eu falava, Branca, você é doida.
0: Eu tinha
1: porque...
0: um teste em casa, eu faz. Aí ela, ai, tá bom, sua chata, me deu.
1: Peguei o teste e fiz. Aí veio aquele positivo muito forte. Aí eu falei, que isso? Não é possível. Aí eu falei, não é possível. Compra mais 2. E pegou um digital, mais outro. E aí, grávida. E eu assim, não é possível. Eu falei, Branca, não conta pra nossa mãe, vai prender lá na terra. Ela precisa desapegar desse corpo. Aí a minha irmã, a gente vai contar.
0: Claro, ela tinha que ter essa notícia maravilhosa. E ela não tava nem falando direito, né? Ela falou, caraca.
1: Não, e chegou no hospital, encontrou um oncologista dela e ainda falou, a Bia tá grávida. Ela ficou super feliz. É. Mas o que deu força foram as crianças.
0: Nossa, com certeza. E aí depois eu tava muito mal. Muito, muito, muito, muito. Eu fiquei muito mal. E aí, quando eu engravidei do Gui...
1: A minha irmã perdeu muito peso.
0: Nossa, e, ansiedade. Assim, foi uma virada de chave pra mim. Foi como eu parasse de focar na morte e focasse na vida. Porque aqui, pra minha irmã, é mais fácil, né? Que ela tá em São Paulo, tá longe das nossas lembranças, da família, da casa, de tudo, né? Aqui ela não tem lembranças com a minha mãe pela cidade. Lá no Rio, qualquer coisa que eu faço me lembra a minha mãe. Inclusive, tem um quarto dela na minha casa, né? Uhum. Eu não consigo chamar de quarto, né? O quarto da vovó. Tipo, ficou. Vai ser
2: ficou, presente, vai ser, claro.
0: Com lembranças boas. E aí, depois que eu engravidei do Guigui, veio, assim, ele foi um curativo pra minha alma. Né?
2: Ai, que lindo.
1: É. Que é isso, né? A vida continua.
2: Sim. Tem muita vida. Muita vida. É. Agora, como é que foi a o início das gravidezes? São muitas gravidezes. Meu Deus.
1: Nossa, muita.
2: Muita. Quando vocês engravidaram a primeira vez, vocês já queriam ter filho? Já falavam entre vocês que estaria próximo? Seria legal se fosse junto?
1: Meu marido me botou na parede pra ter filho. Né? Porque eu já tava enrolando ele há muito tempo. E tava perto da Olimpíada de Tóquio, a gente ia pra Tóquio, a gente tava com um programa na Band, e aí chegou a pandemia. E adiou um ano a Olimpíada. Aí ele, Bia,
2: cara,
1: a gente tá junto há muito tempo. Ele, assim, todo ano tem alguma coisa. Aí é a Olimpíada, aí é não sei o quê, aí é tá o trabalho. Aí ele, poxa, eu não quero ser pai com 40. É, geralmente é o contrário, a mulher... Aí eu acho que você tem razão.
2: Você tinha quantos anos quando você engravidou a primeira vez?
1: Eu tinha 32. É, o Isaac nasceu, eu tinha 33. E...
0: Eu não tinha nem casado ainda.
2: É. E aí, como é que foi pra você? Você sentia aquela coisa que às vezes a gente sente com a amiga, que vê a vida da amiga andando, você fala, eita!
1: Ela não conseguia casar por causa da pandemia.
0: Eu não conseguia, eu já tava morando junto.
2: Mas eu tava encaminhada.
0: Não, eu já tava com o Guga, mas assim, eu não conseguia casar por causa da pandemia. E aí eu fiquei um pouco brava, porque eu falei, cara, minha irmã não vai poder beber no meu casamento.
1: Muito brava.
2: E você não bebeu no casamento dela?
1: Não.
2: Eu tava grávida?
0: Não, ele já tinha nascido.
2: Ah, já tinha nascido.
1: Já, mas eu tava amamentando. Aí, inclusive, eu tirei, tipo assim, fui pro Rio com uma caixa de...
0: Aí, o Isaac entrou no meu casamento.
1: Entrou com uma geladeira, assim, cheia de leite congelado pra eu poder beber, porque ela queria que eu bebesse, mas eu não bebi nada no casamento dela.
2: Tá, aí a primeira gravidez junto, não deu certo. Quando é que veio o seu primeiro bebê?
0: Aí, foi muito rápido. Né, eu casei em outubro, em janeiro eu descobri que eu tava grávida.
1: Só que, nessa, quando ela descobriu que eu tava grávida, eu já tinha descobrido em dezembro que eu tava descoberta. É, obrigada. Foi falando rápido, gente, eu não sou analfabeta, tá?
2: Eu preciso de uma igual a mim pra me
1: corrigir. Nossa, foi foda essa.
2: Muito bom.
1: Gente, minha mãe tá lá no céu, Beatriz. Então, logo depois do Isaac, meu marido começou a sonhar com uma menina. E aí... Em dezembro, final de dezembro, ali perto do ano novo, eu descobri que eu estava grávida. E o Isaac tinha, sei lá, 4 meses.
2: E você logo depois descobriu também?
0: Eu descobri em janeiro, no Rio de Janeiro.
2: E aí, há uma gravidez ali, praticamente, é junta?
1: Sim, mas aí eu perdi. Claro, né, eu fiquei super mal, mas eu tentei ser muito racional. Né? Eu falei, não, tá tudo bem. É porque quando você perde no início, geralmente, é muito comum perder a gestação. Né? Ainda mais antes das 12 semanas, né? Por isso que falam para não contar. Uhum. Porque às vezes o embrião não é saudável e o corpo se encarrega, né, de eliminar. A natureza é sábia. E, infelizmente, a minha gestação não evoluiu. Eu perdi ele por volta da 9ª semana. Claro que eu fiquei muito triste, né? Fiquei arrasada, mas eu pensei, ai, a Branca tá grávida, eu vou focar na gestação dela. Eu já tenho um filho com saúde, tá tudo certo. E aí eu tive uma menstruação. Eu, obviamente, eu não fiz curetagem nem nada. Eu quis deixar tudo natural, mais natural possível. Eu expeli lá, enfim, um material, né? De uma cólica bem forte. E eu engravidei de cara. Da Serena, que é a minha menina.
2: Então acabou que houve, de
1: fato. A gente ficou grávida junto.
0: A gente tava com o barrigão junto.
2: É. E o terceiro também foi junto?
1: Foi. Não, o terceiro não.
2: Foi.
1: Ah, não, o terceiro sim, o segundo não. Não, o segundo.
2: Ah,
1: o meu terceiro foi junto com o terceiro dela.
2: Mas você tava bebê adiantada.
0: Um bebê adiantada. Vamos explicar a cronologia das 6 crianças. Aí foi assim, a Nicole e a Serena sincronizaram. A Nicole nasceu final, não, de setembro. E a Serena nasceu início de janeiro. Então a gente ficou grávida um tempo. Aí ela ficou encerrei a fábrica, botou o DIU, né?
1: Não queria outro de
0: jeito. Não queria
1: mais, já mais com a minha mãe doente, sabe?
0: Já tinha um casalzinho dela e eu só tinha uma filha. Eu queria mais filhos, porque eu não queria ter só uma, ter uma filha única. E aí eu engravidei da Manu. E aí eu tive a Manu. Eu engravidei da Manu assim que a minha mãe foi morar na minha casa pra tratar o câncer.
1: Ela, sim, a minha irmã cuidava das duas, porque a gente não tinha enfermeira, cuidador, nada pra nossa mãe. Minha irmã que levava minha mãe na químio.
0: Minha mãe foi uma das primeiras a ter... Eu acho que a Manu até ajudou a minha mãe a ficar viva, assim, sabe, mais tempo. Porque minha mãe acompanhou a gravidez do início até o nascimento e foi até a primeira a dar papinha pra Manu, né? Até ela ficou com a minha a Manu até quando a Manu tinha 6 meses. Aí eu engravidei, tive a Manu, só que eu tinha vontade de tentar um menino. Mas se tivesse menina também, tudo bem, tava de boa. E aí ela ficava, você é maluca de tentar mais filho, você tá bom, sem duas meninas com saúde, meu você Deus. Cuida da minha mãe. E ficava ligando pra todo mundo lá de casa, pra se meter na minha vida.
1: Não, porque eu falava, gente, vamos contratar alguém pra ajudar a Branca?
2: Claro.
1: E a minha irmã, eu não quero Branca, assim, Bia vai ser uma pessoa pra eu coordenar, pra ficar aqui em casa bebendo café.
2: Porque melhor eu fazer tudo sozinha.
0: Eu prefiro, minha mãe era médica, sabe, assim, tipo, ai, é muito humilhante alguém ficar fazendo as coisas pra ela. Tipo, só ia deixar ela mais derrubada, tipo, estou partindo, eu não queria. Se alguém fizer, vai ser eu.
1: E eu também, assim, deixava bastante, né, durante a doença da minha mãe, meus filhos em São Paulo. E aí eu ia pro Rio, eu ficava, tipo, dormindo todos os dias, na cama com a minha mãe, fazendo tudo, agarrada com ela. E aí eu ficava culpada de estar no Rio, aí ia pra São Paulo, ficava culpada de estar longe da minha mãe. E eu vivia com essa culpa constante e preocupada com a minha irmã, com um bebê recém-nascido e com a minha mãe. E aquilo, nossa mãe passava mal em casa, sei que aconteciam coisas que ela às vezes me poupava, eu ficava sabendo depois. E eu, meu Deus, como que a Branca tá lidando com isso tudo? E ela falou que ia ter o terceiro filho. Eu falei, você é linda, doida.
0: É só alegria, filho. Dá trabalho, é só alegria. Aí voltando, né, pra gestação. E aí o Ricardo veio de DIU, quando a gente tava internando a minha mãe. E aí eu já queria o menino mesmo, né? E aí logo depois que a minha mãe faleceu, eu ainda tava amamentando. E aí meu leite secou. E aí quando meu leite secou, eu menstruei. Aí eu tive uma menstruação e engravidei do Guilherme. E aí sincronizou de novo.
1: Sincronizou.
2: Vocês são muito.
1: Não, muito fértil. A gente é muito fértil. É. Muito. Eu até teria outra, mas meu marido falou, você tá louca.
2: Quando eu escuto vocês falarem, dá pra sentir na fala de vocês a importância de ter um ambiente seguro como família. Família estendida, família dentro de casa, sim, maridos, filhos, mãe, irmã pra você confiar. Vocês já tiveram relacionamentos que não faziam vocês se sentirem seguras e que agora vocês olham e falam, não consigo imaginar como é que eu achava isso daqui normal.
1: Olha, assim, eu casei com meu terceiro namorado.
2: Então não teve nem chance.
1: Não, não, mas assim, os outros meninos que eu realmente namorei, eles tinham famílias legais. Eram famílias que eu gostava. Eu acho que uma coisa que me encanta num homem é ele ser um bom filho. É ele ter família. E a família do meu marido, assim, é maravilhosa. Eles são sensacionais comigo. E com a Branca também.
0: São muito fofos.
1: Eles adotaram a minha irmã também. Então eles sempre me deram o maior suporte do mundo. Com as crianças, no momento da doença da minha mãe. Uhum. Sempre foram, sabe, muito queridos. Meu sogro e minha sogra são muito fofos.
0: É uma família, fofos, assim, linda, sabe? E muito unida. Isso é muito bonito. Já no meu caso, é diferente, né? Porque eu tive bem mais namorados do que a minha irmã. Não consigo me imaginar com nenhum outro que não fosse o Guga. E o Guga, ele... a família dele... não foi assim, eu vou conhecer uma família. Porque eu já conhecia. Porque eu casei com um irmão mais novo de uma das minhas melhores amigas, que é a Michelle.
1: Do nada.
0: Então eu entrei pra uma família que eu já conhecia. A minha mãe era amiga da mãe dele. Uhum. Eu conheci... A Milene também é separada, né? E ela criou o Guga e a Michelle sozinha, né? Eles tiveram pai presente, mas é ela que deu toda a educação. E o sonho do Guga, igual ao meu, era ter o que a gente não teve. É diferente, né, do Maurício, que é ter igual ao dos pais. Então, assim, a gente sempre quis muito ter o que a gente não teve. Ter uma família unida. Assim, a gente é muito... A gente tem muitas coisas diferentes, eu e ele. Mas os nossos objetivos, assim, a gente, tipo, é tudo muito comum e muito alinhado. Então, eu me sinto, assim, muito segura com ele. É realmente isso que você falou. É, meu núcleo familiar, minha família, assim, é tudo pra mim. É tudo pra mim. E ele é meu elo de ligação com a Terra, porque eu sou completamente doida e eu levo a minha doideira pra ele, que às vezes ele precisa ser um pouco mais, menos racional. E é isso. E, assim, a gente construiu duas famílias muito legais. Então, a minha mãe, ela foi muito em paz. Ela foi, assim, muito em paz, porque ela sabia com quem a gente estava. Né?
1: Amava
0: e essa semana, até minha sogra estava ali em casa, ela estava falando para minha prima que ela se comunicava, no estadinho, minha mãe no final não falava, que ela se comunicava com a minha mãe pelo olhar. Né? Que a minha mãe olhava para ela e estava agradecendo, até pelo meu marido, porque o Guga tratou a minha mãe assim tão bem, que não é qualquer pessoa que vai botar a sogra em casa, né? Minha vida ficou em função dela e a dele também. Né? A gente, tipo, como família naquele momento, núcleo pai, mãe e filho, não tinha. Era a minha mãe. E, assim, ela partiu, assim, mas sabe que é muito em paz? De saber que eu e a Bia, que a gente estava muito bem, que a gente não estava desamparada, né? E além dessa família, né, que é a nossa família de sangue, a família agora com os maridos que a gente construiu, a gente também tem uma segunda mãe e uma outra irmã, que é a Choinha e a Jéssica,
1: que foi a nossa babá, que está com a gente desde que a gente nasceu, que são muito importantes pra gente. Então, sempre presentes, né? Até no momento, assim, a nossa mãe sempre teve muito problema de saúde. E muitas vezes a gente novinha, nossa mãe tava sempre, tipo, internada, e a Choinha e a Jéssica, que estavam com a gente. Né? E hoje também a gente tem uma relação muito boa com o nosso pai. Nosso pai, até mesmo, né, depois separou, ficou um tempo, né? E separaram a gente uns 10 anos. A gente ficou um tempo sem falar com ele, mas depois a gente recuperou a nossa relação. Nosso pai já tava se dando bem com a nossa mãe, a gente já tinha...
0: Ele é um ótimo avô, né? Ele faz função de avó hoje em dia, tipo, ele
1: nosso pai tá muito com as crianças. Com a gente. Semana passada ele passou 4 dias aqui em casa. E... Nosso pai é muito presente, ele é uma super rede de apoio. As crianças amam ele.
0: E eu tenho...
1: Ele ajuda muito também.
0: Ajuda
1: ele
0: muito.
1: E a Choinha, a Jéssica.
0: E eu tenho na Choinha, eu tenho ela como se fosse realmente a minha mãe.
1: Nossa mãe.
0: Quando acontece alguma coisa, é com ela que eu falo, é pra ela que eu peço socorro. E a Jéssica, que é a nossa irmãzinha, que é 10 anos mais nova.
1: Mas ela fala
0: que, ela é nossa irmã mais velha. Também, né? A gente tem isso, né? E a gente já tem o lado também da família da minha mãe, que a gente é muito unida. O Natal, que era na casa do nosso avô, que na verdade não é meu avô, que é meu tio, que criou a minha mãe. Nossa, minha mãe tem uma história de vida muito complicada. Enfim, difícil de explicar. Mas o Natal, que era da nossa família por parte de mãe, que era muito unido, que era na
1: a
0: casa
1: Branca
0: dele.
1: Virou a matriarca que recebe,
0: virou na minha casa. Então, assim, a minha casa no Natal, 40 pessoas.
2: Que gostoso.
1: E nosso pai também, nosso pai com a esposa dele, passava o Natal junto com a gente.
2: Muito lindo ver vocês emocionadas e ao mesmo tempo sorrindo, porque eu imagino que seja muito difícil, recente, mas ao mesmo tempo eu acho que reverenciar, homenagear, falar... agradecer mãe e pai, claro, é o que tem de mais especial, porque nos deram a vida, né? Então, sim, eu acho que é muito especial.
1: De verdade, tá? A gente nunca para de sorrir. A gente é muito feliz, a gente é muito alegre. A gente é animada e nos momentos mais difíceis são os momentos que eu fico mais grata. Outro dia eu tava, assim, outro dia não, depois eu passei numa fase complicada agora no puerpério, porque tem uma mudança hormonal muito grande. E aí depois eu falei, cara... Eu tô chata. Que isso? Aí eu lembrei, eu falei, nossa, quando eu tava passando uma situação tão difícil, eu tava tão... eu tava agarrada tanto, assim, na gratidão, tipo, nossa, obrigada por ter uma mãe maravilhosa, meus filhos, não sei o quê. Aí eu tô passando uma coisa tão banal, tô aqui reclamando, eu falo, volta pra terra, Bia, 3 tapas na cara. Bora se animar de novo.
2: Acorda. Meninas, o papo tá tão gostoso, eu não acredito que
0: eu ficaria
2: acabando.
0: Aqui horas.
2: Eu também, nossa, eu também. Muito, muito, muito legal. Bom, agora eu queria fazer uma brincadeirinha antes de terminar com vocês, que eu já vi vocês fazerem muito na internet, mas agora quem vai fazer sou eu. Então é o seguinte, eu vou fazer um bate-bola com vocês, só pra gente responder quem é mais.
1: Isso é legal.
2: Qual das duas é mais competitiva? Quem dramatiza mais? Quem pede opinião e depois faz o que quer?
1: Caraca, eu tudo.
2: Quem guarda mais rancor? Ai, finalmente alguma coisa, né, Branca? Quem é mais parecida com a mãe?
0: Bia, desculpa.
1: Eu sou mais reclamona, vai.
0: Fatiminha.
1: Sou mesmo.
2: Quem tem mais medo de envelhecer? Nenhuma.
1: Ai, eu tenho medo de ficar doente.
0: Então você, talvez.
2: Pode ser nesse sentido. Quem sabe descansar melhor?
1: Nossa, muito.
2: Quem conseguiria viver mais tempo longe da outra?
0: Acho que eu. Mas eu não consigo
2: você?
0: Também, não.
2: Você tem um problema, você teve que vir pra São Paulo?
1: Claro que não, cara.
2: Contou a história de que veio pra São Paulo atrás da irmã.
1: Botou o nome do cachorro de Bia.
0: Bom,
1: eu
0: tô
1: curada. Esse igual.
0: Tô curada.
2: Desmontamos a narrativa. Tá aparecendo Sabatina pra presidente, que você tem que retrucar, sabe? Uh-huh. Quem? Ah, uma lembrança da piscina. Eita, meninas.
1: Ai, boa ou ruim?
2: Boa.
0: Essa me lembra uma coisa ruim.
1: Que horror, né?
2: Então vamos pular.
1: Traumas.
0: Água fria.
2: Ó, uma coisa que o esporte tirou de vocês.
0: Adolescência.
1: É, tirou nossa adolescência.
2: E uma coisa que a maternidade deu pra vocês.
1: Alegria.
2: Uma palavra que define a mãe de vocês.
1: Ah, não quero ser clichê, né?
0: Ah, minha mãe, força.
1: Ela era muito guerreira.
0: Força, é.
2: Agora, uma palavra pra cada uma que defina cada uma de vocês.
1: Ai, a Branca é muito lúdica. Ela é muito... A cabeça dela é muito legal. Ela pensa diferente das pessoas.
0: A minha irmã, ela é muito enérgica. Ela bota energia em tudo. Ela chega no lugar, ela levanta o astral. Acho que isso.
2: E pra vocês completarem, no fim das contas, ser irmã é...
1: Ai, ser irmã é tudo.
0: É tudo.
1: É tudo, tudo, é tudo.
2: Eu não tenho irmão, gente.
1: Oh, meu Deus.
2: Mas você é trigêmea?
1: Pode.
2: Deixa eu sentar aqui, peraí.
1: No meio.
2: Dá espaço. Bom, gente.
1: Você não tem irmão?
2: Eu não tenho, mas eu sou feliz sendo filha única. Tá tudo bem, porque eu não sei o que é.
1: Ah, mas você tem primos?
2: Eu tenho primos.
1: Ai, que bom.
2: Tenho
1: ótimo. Amigas?
2: Tenho muitas amigas.
1: Então tá tudo bem.
2: Gente, muito obrigada pela entrevista. Foi o máximo. Eu amei.
1: A gente já amou.
2: Espero que vocês tenham se divertido tanto quanto eu.
1: Vai ser muito bom, vai ficar muito legal. Eu tô louca pra ver.
2: Um beijo. Até lá, gente. Tchau.
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1: Nove horas e 59 minutos. Muito boa noite a você que está aqui na TMC. Quem escuta sabe, Transamérica agora é TMC. Eu sou Andréia Ramos Bueno e vou com você até às 11 da noite atualizando as principais notícias do Brasil e do mundo neste 13 de setembro de 2026. Vamos então às manchetes?
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1: O Supremo Tribunal Federal derrubou o sigilo das investigações sobre o deputado Mário Frias. E o ministro Flávio Dino aponta indícios de organização criminosa em desvios de emendas parlamentares e cita apuração sobre elos com o primeiro comando da capital, o PCC. O ministro Cristiano Zanin, do STF, determinou que a Polícia Federal entregue até às 23 horas deste domingo, ou seja, daqui uma hora, uma cópia integral dos dados extraídos do celular de Daniel Vorcaro ao seu gabinete. A decisão ocorre depois que a PF informou que tem condições técnicas de fornecer cópias completas do material aos ministros, preservando a cadeia de custódia e os sigilos necessários. Ainda sobre a liberação dos dados do celular de Vorcaro, o ministro André Mendonça afirmou que a liberação integral dos dados extraídos do celular de Daniel Vorcaro pode colocar em risco investigações em andamento. Mensagens interceptadas pela Polícia Federal mostram contatos entre o ministro André Mendonça e Cláudio Castro, ex-governador do Rio de Janeiro, sobre processos que envolvem o ex-governador também do Rio, Sérgio Cabral. A Polícia Federal apura se dinheiro negociado com o ex-banqueiro Daniel Vorcaro bancou despesas de Eduardo Bolsonaro nos Estados Unidos e o ex-deputado nega irregularidades. Uma empresa subcontratada pelo Instituto Conhecer Brasil, ligado à produtora Karina Gama, cobra na justiça R$4,5 milhões por valores que afirma não ter recebido depois de prestar serviços no programa Wi-Fi Livre da Prefeitura de São Paulo. A Ultra IP foi contratada pelo ICB, que venceu um contrato de mais de R$100 milhões para instalar pontos de internet gratuita na cidade. Mais de 550 famílias contabilizam prejuízos após um temporal de granizo em cidades do Rio Grande do Sul. E agora as notícias internacionais. Os líderes do BRICS encerraram neste domingo, na Índia, uma cúpula de 2 dias com a defesa da cooperação multilateral e do crescimento econômico global inclusivo. Em declaração conjunta, o bloco reafirmou apoio a um sistema comercial não discriminatório, aberto, equitativo, transparente, justo, inclusivo, previsível e baseado em regras com a Organização Mundial do Comércio como centro. Ainda nessa cúpula dos BRICS, o presidente da China, Xi Jinping, prometeu criar um sistema de inteligência artificial com código aberto para uso e desenvolvimento conjunto de todos os países dos BRICS. Segundo Xi Jinping, o objetivo é apoiar a cooperação no desenvolvimento de grandes modelos de linguagem, promover seminários e cursos de treinamento em inteligência artificial, além de construir um ecossistema aberto para ajudar no desenvolvimento tecnológico de todos os membros do grupo. Agora vamos de esporte?

0: Ouro Negro e Guinegão para o time de Itaquera. O News TMC está no ar, 10h04.
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0: Vamos então agora de STF. O presidente do Supremo Tribunal Federal, Edson Fachin, assumiu o caso que apura possíveis conexões entre o ministro Alexandre de Moraes e o ex-banqueiro Daniel Vorcaro. Ele também enviou para a presidência do Supremo processos relacionados ao Banco Master e às fraudes no INSS. Ao mesmo tempo, o ministro Flávio Dino retirou o sigilo do caso do filme Dark Horse. Quem traz os detalhes para a gente lá de Brasília é a Ellen Gomes.
3: A mudança na relatoria do caso Moraes e Vorcaro acontece às vésperas da sessão extraordinária, marcada para terça-feira, quando o plenário vai analisar se deve ser aberta uma investigação sobre a suposta relação entre o ministro Alexandre de Moraes e o ex-banqueiro Daniel Vorcaro. O caso chegou ao plenário depois que o ministro André Mendonça remeteu a investigação para a presidência do Supremo. Ele seguiu uma determinação anterior de Edson Fachin para que procedimentos envolvendo ministros da corte fossem encaminhados à presidência. No mesmo despacho, Fachin determinou que Mendonça encaminhe também os processos relacionados ao Banco Master e às fraudes do INSS. Já no caso Dark Horse, o ministro Flávio Dino determinou o levantamento do sigilo de cerca de 5 mil páginas de documentos recolhidos pela Polícia Civil de São Paulo. Dino também determinou o envio à Polícia Federal de celulares, computadores e outros materiais apreendidos durante a investigação. A decisão ainda libera o acesso a relatórios financeiros negados anteriormente. A investigação apura suspeitas de desvio de recursos públicos para financiar o filme, incluindo dinheiro de emendas parlamentares e verbas da Prefeitura de São Paulo. Entre os investigados estão o deputado Mário Frias e a produtora Karina da Gama. Os dois negam as irregularidades.
0: Uma troca de mensagens entre o ministro André Mendonça, do Supremo Tribunal Federal, e o ex-governador do Rio, Cláudio Castro, veio à tona durante uma investigação da Polícia Federal. A conversa ocorreu enquanto o STF analisava um pedido relacionado à prisão do também ex-governador do Rio, Sérgio Cabral. A reportagem mostra que a PF questionou o tempo levado pelo ministro para autorizar uma medida contra Castro em um outro inquérito. Quem traz os detalhes é a Luísa Rodrigues.
4: Mensagens atribuídas ao ministro André Mendonça, do Supremo Tribunal Federal, mostram uma conversa com o então ex-governador do Rio, Cláudio Castro, sobre o processo que envolvia o também ex-governador Sérgio Cabral. As mensagens foram coletadas pela Polícia Federal e obtidas pela Folha. A conversa aconteceu em novembro de 2022. Castro procurou Mendonça dizendo que precisava falar com urgência sobre o caso Cabral e enviou documentos relacionados a pedidos de habeas corpus e de soltura do ex-governador. Mendonça respondeu com informações sobre o processo e, minutos depois, encaminhou a Castro um link para o habeas corpus que estava em julgamento na segunda turma do Supremo. O ministro havia pedido vista do processo algumas semanas antes e devolveu os autos 17 dias depois da conversa. Em dezembro de 2022, Mendonça votou pela soltura de Cabral, alegando excesso de prazo na prisão preventiva. Naquele mês, o STF decidiu, por 3-2, revogar a prisão do ex-governador, que estava preso havia 6 anos. A reportagem da Folha também mostra que a Polícia Federal questionou o tempo levado por Mendonça para autorizar uma medida contra Cláudio Castro em outra investigação. Segundo a PF, um pedido de busca levou 74 dias, enquanto o outro, relacionado ao senador Jacques Wagner, levou 9 dias. As mensagens não deixam claro qual era o interesse de Castro na soltura de Cabral. O gabinete de Mendonça negou que os dois tenham relação de amizade e afirmou que os contatos foram institucionais. Castro também disse que a relação sempre foi institucional e negou ter feito pedidos relacionados a processos judiciais ao ministro. Mendonça não é investigado e as mensagens foram encontradas em material apreendido pela Polícia Federal durante a Operação Sem Refino, que teve Cláudio Castro como alvo.
0: E a Polícia Federal encontrou papéis com nomes de deputados e valores milionários dentro de uma churrasqueira na casa do senador Ciro Nogueira. Segundo os investigadores,

0: militares, os documentos quase foram queimados. O repórter Murilo Hernandes traz as informações.
1: Os documentos pessoais e financeiros encontrados são anotações escritas à mão que, segundo a investigação, seriam destruídas. Uma das folhas tem no topo a palavra Câmara. Abaixo, uma lista de nomes seguidos de números. A polícia acredita que esses nomes se referem a deputados federais. Na parte de baixo do papel aparecem siglas, contas e somas. O valor final anotado é de cerca de R$8.750.000. A Polícia Federal afirma que ainda não sabe o que significam esses números e que o caso precisa de mais esclarecimentos. Também, segundo o relatório, uma funcionária da casa contou aos policiais que recebeu os papéis das mãos do senador para queimar. Ela teria sido informada de que os documentos eram antigos e não serviam mais. A queima só não aconteceu por falta de tempo. Além das anotações, os agentes recolheram boletos, documentos comerciais e uma pasta com a inscrição financeiro. Durante a ação, o senador se recusou a informar a senha do celular aos policiais. Todo o material segue sob análise. Procurado pela reportagem, Ciro Nogueira não se manifestou.
0: Agora, 10h11.

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14: Dez e treze, a gente vai agora para Minas Gerais, Belo Horizonte, de onde o Murilo Luiz traz mais informações sobre a ligação de Daniel Vorcaro com a capital mineira. Ele atualiza os capítulos mais recentes do caso.
15: Daniel Vorcaro é mineiro de Belo Horizonte e ficou conhecido nacionalmente como controlador do Banco Master, instituição que cresceu rapidamente nos últimos anos. Antes de chegar ao mercado financeiro, ele atuou no setor imobiliário e trabalhou por cerca de 8 anos em uma empresa da família. Em 2017, entrou no Banco Máxima e 2 anos depois assumiu o controle da instituição que passou a se chamar Banco Master em 2021. A partir daí, Vorcaro expandiu os negócios e comprou outras instituições, como o Banco Voiter e o Willbank. Em Minas, também ganhou destaque pela ligação com o Atlético Mineiro. Ele investiu cerca de R$300 milhões na SAF do clube e chegou a ter 27% de participação. A trajetória mudou com as investigações envolvendo o Banco Master. Vorcaro foi preso em novembro do ano passado e novamente em março deste ano. Pouco depois, o Banco Central determinou a liquidação da instituição. E agora, o celular apreendido com Vorcaro está no centro de uma nova disputa no STF. Ministros como Cristiano Zanin, Gilmar Mendes e Alexandre de Moraes cobraram acesso integral aos dados. Porém, neste domingo, o relator André Mendonça afirmou que liberar todo o conteúdo neste momento poderia tumultuar o julgamento e prejudicar as investigações. O caso será analisado pelo plenário do STF nesta terça-feira.
14: A gente volta com o Supremo Tribunal Federal, porque quem já ocupou uma cadeira no STF tem uma visão privilegiada do que está acontecendo por trás das portas da corte. A crise atual, com a quebra de sigilo de mensagens ligadas ao caso Master e a disputa entre ministros, reacende debates sobre os limites do poder dentro do próprio tribunal. Os apresentadores do Link TMC conversaram com o ministro aposentado do STF, Marco Aurélio Melo, justamente para entender esse momento com a experiência de quem já viveu essa rotina um dia.
16: Um acerto do ministro Alexandre Moraes, finalmente, né? E devemos comemorar, porque a publicidade, a transparência é tônica Nós, cidadãos, queremos acompanhar o dia a dia da administração pública e conhecer o que vem ocorrendo e poder realmente fiscalizar e atuar, protestar, se for o caso.
17: Há um trabalho que vem sendo feito por uma ala política, sobretudo ligada ao governo, mas também em alguns operadores do direito, de tentar fazer uma equivalência entre a situação de Alexandre de Moraes e André Mendonça. Ou seja, que os dois deveriam de alguma forma ser afastados em função das atuais investigações e das ações e reações que um tomou, sobretudo focando um ao outro. Eu queria uma avaliação do senhor, essa avaliação equidistante de quem já esteve lá dentro e agora está fora. Existe equivalência entre os dois ou é muito diferente a responsabilidade que cai nas costas de Alexandre e a que cai nas costas de André?
16: Eu confesso que não sei qual é a responsabilidade negativa do ministro André Mendonça. O que nós temos aí e está à luz do dia é a problemática das referências no celular do Vorcaro ao ministro Alexandre Moraes. O ministro André Mendonça, sob o meu olhar, ele vem tendo um posicionamento digno na condução dos processos que estão sob a relatoria dele.
17: Ele poderia ser declarado suspeito para votar a respeito de uma eventual abertura de investigação de Alexandre de Moraes?
16: De forma alguma, porque ele votaria. Agora o colegiado está acima. O colegiado pelo plenário, com as 11 cadeiras de preferência ocupadas, está acima de qualquer integrante. E não há qualquer suspeita em relação ao ministro André Mendonça. Eu venho acompanhando, não é pelo fato dele ter preenchido a cadeira que eu deixei aberta, venho acompanhando o desempenho dele, para mim é um desempenho elogiável.
18: Avarice. Ministro Marco Aurélio, agora sim, era a pergunta tão simples que ela me escapou aquela hora. O senhor foi ministro do Supremo por 31 anos, o senhor viu muita coisa acontecer ali, então o senhor, para mim, é hoje uma das pessoas mais certamente qualificadas para dizer o que pode acontecer, porque é o que a gente quer saber. Tem uma sessão importantíssima na terça-feira. Entre essa sessão de terça-feira, que vai ser dia 15 de setembro, e as eleições em 4 de outubro são 19 dias. O que dá para acontecer dentro do Supremo Tribunal Federal no espaço de menos de 3 semanas?
16: Nós não podemos presumir qual será a deliberação do colegiado pela maioria formada. Temos que aguardar e que a verdade realmente seja colocada e que se vise, acima de tudo, a preservação da instituição, que é o Supremo. Vamos repetir a exaustão. Todos estão lá de passagem, como eu estive, mas a instituição é perene. Depois que o Supremo bate o martelo, não se tem a quem recorrer. E nós aprendemos em nossas famílias que o exemplo deve vir de cima, que o Supremo cumpra o dever. Doa quem doer, não importa. Ele deve atuar e deve atuar com absoluta independência.
19: Ministro Marco Aurélio, deixando momentaneamente de lado todo o seu conhecimento jurídico, e a gente já falou tanto de questões técnicas na edição de hoje do programa, uma curiosidade que eu tenho, como é que fica o clima de uma instituição como o Supremo Tribunal Federal com tantas acusações de um ministro para o outro? O senhor trabalhou no Supremo durante um recorte, né, da história em que houve muitas divergências, por exemplo, entre os ministros Joaquim Barbosa e Ricardo Lewandowski, mas acho que nada que se compare com as divergências que a gente verá em cima da mesa de discussão na próxima terça-feira. Como é que fica o clima para os ministros seguirem trabalhando juntos depois de tudo isso? E na sua época, o clima às vezes ficava pesado demais ou acabava a sessão e todo mundo ia conversar, ia falar do jogo do Flamengo, do Corinthians e ficava tudo 0-0?
16: Olha, eu entrava no plenário com semblante e saía com o mesmo semblante. Era um espírito irrequieto na bancada, eu realmente fustigava, mas sempre com urbanidade. E mantendo alto nível. Eu não compreendo essa autofagia que está se verificando no âmbito do Supremo, uma verdadeira guerrilha. E com a formação de grupos, o saudoso ministro Sepúlveda Pertence uma vez chegou a dizer que nós éramos 11 ilhas, cada qual comparecia e votava segundo a sua formação técnica, a sua formação humanística, e o presidente proclamava o resultado. Assim é que funciona um colegiado sadio.
20: Gostei da palavra, autofagia é uma palavra que descreve muito bem o que a gente está vivendo, né?
16: Quando a autoestima é exacerbada, a coisa fica muito ruim. O que todos precisam compreender é que tem que atuar visando preservar a instituição e atuar com dignidade, com postura que se aguarda de um ministro do Supremo Tribunal Federal. Isso que é importante, percebendo acima de tudo a envergadura da cadeira. São as 11 cadeiras mais importantes dessa sofrida república, que é a brasileira. Tanto que o Supremo caça atos do presidente da república, caça atos do legislativo. Ele é soberano e depois que ele bate o martelo, não se tem a quem recorrer. De nada adianta fazer uma carta ao Santo Padre. E isso gera para os integrantes uma maior responsabilidade.
20: Agora, ministro, expor, né, os autos de forma total, tirar o sigilo total, é o melhor remédio para limpar o ar ali do STF ou vai transformar o Supremo num ringue a céu aberto ali, antes mesmo da sessão em plenário? Como que o senhor avalia isso?
16: Medula, que está inclusive na lei das leis, que é a Constituição Federal, da administração, por isso ela é pública, é a transparência, é a publicidade, daí a TV Justiça, daí as sessões abertas, podendo comparecer qualquer cidadão para assisti-las. O sigilo não se coaduna com os ares democráticos vivenciados no país, em que a liberdade deve prevalecer e o agente público, o agente político, é um livro aberto, ele não deve ter receio de qualquer coisa.
17: Mas, ministro, é Luiz Pedroso, não atrapalha as investigações? O ministro Mendonça não está correto quando só divulgou parte do relatório? O ministro Fachin, de alguma forma, não vai atrapalhar as investigações que estavam correndo junto ao Superior Tribunal e à Polícia Federal?
16: Todos nós somos curiosos. A tônica no Supremo sempre foi única. Se há uma diligência em curso e a revelação de um elemento pode prejudicar essa diligência, esse elemento não deve vir à tona, não deve ser publicizado. Agora, fora isso, não se tem como voltar à época da caverna. Como fechasse o Supremo como se fosse um clube dos integrantes atual. Não é. É uma instituição dos brasileiros e os brasileiros têm interesse em acompanhar o dia a dia. Os atos devem ser praticados à luz do dia. Um integrante da Suprema Corte americana uma vez disse que o melhor desinfetante é a luz do dia. Que os atos sejam públicos para acompanhamento pela grande imprensa, que levanta as mazelas e aí se busca a correção de rumos, e o acompanhamento pelos cidadãos em geral.
17: Ministro, eu queria te fazer uma pergunta sobre um tema que veio à tona na quinta-feira, depois da operação contra a Carina Gama, que foi a produtora do filme Dark Horse. Uma semana antes da operação, ela registrou em cartório um documento citando que ela estaria sofrendo pressão para fazer uma delação premiada. Ela citou três nomes, entre eles Fernando Sarney, filho do ex-presidente José Sarney, que negou peremptoriamente qualquer contato com ela. Ela cita um pastor e um jornalista que não vem ao caso aqui ser mencionado. No entanto, esse documento, feito uma semana antes, ele tem qualquer valor jurídico ou não?
16: É um documento tornado público. Agora, delação há de ser sempre um ato espontâneo. Na maioria das vezes, quem deleta não para colaborar com o êxito do judiciário. Deleta para salvar a própria pele. E seria interessante termos a delação pelo Vorcaro. Hoje eu receio até mesmo considerar a vida do Vorcaro, porque ele deve ter muita coisa a dizer.
14: Em artigo publicado na última semana pela revista britânica The Economist, afirma que os ministros do STF, vistos como guardiões da democracia, tornaram-se uma ameaça às instituições. A publicação classifica operações do ex-controlador do Banco Master, Daniel Vorcaro, como um esquema de pirâmide associado a tráfico de influência e aponta uma relação preocupante entre Vorcaro e o ministro Alexandre de Moraes. Por outro lado, o texto avalia que Moraes pode ter razão ao apontar motivação política nas decisões do relator André Mendonça e lembra a atuação do juiz no governo Bolsonaro e acusações de seletividade na divulgação de provas. Ainda segundo a revista, a crise acelera a desintegração da confiança pública na Corte Suprema brasileira às vésperas das eleições. O economista Bruno Lavieri, cofundador da Foreign Intelligence, em entrevista ao TMC 360, falou sobre o impacto internacional a partir dessa crise.
0: O Banco Central talvez tenha demorado um pouco para agir, tendo visto, né, que o Banco Master, de fato, né, armou um esquema muito grande, né, envolvendo outros bancos, outras operadoras. Então, foi algo que talvez pudesse ser corrigido antes, né? Então, eu diria que o Banco Central, sim, deve ter passado por uma mudança um pouco maior. Eu diria que a visão do mercado sobre o STF talvez não tenha mudado tanto. Acho que, apesar desses escândalos, acho que já era sabido que talvez houvesse ali um poder excessivo por parte dos ministros, falta ali de uma certa regulação, né, seja por pares, por outros poderes. Então, essa questão da não vou dizer impunidade, né, mas do poder excessivo, de fato, né, do STF, era um problema já visto há algum tempo, e isso só tem se tornado mais evidente, né? Acho que a gente tem tido mais exemplos, né, de problemas trazidos por esse excesso de poder.
21: Agora, se por um lado há excesso de poder, pelo outro há escassez de confiança. Queria entender como é que a falta de confiança nos processos jurídicos afetam o mercado, afetam a visão de economistas, afetam a saúde financeira de um país, claro, não logo num primeiro momento, mas a médio e longo prazo?
0: Bom, acho que o primeiro ponto é que segurança jurídica é uma questão fundamental para existir investimentos, né? Enfim, você não vai construir uma fábrica, abrir uma empresa, abrir uma firma, se você não sabe se no momento seguinte você vai conseguir manter aquilo aberto, se você vai conseguir, enfim, ter estabilidade no longo prazo, né? A questão das regras serem ali mais ou menos previsíveis. Isso é muito importante. Eu diria que no caso do Brasil, a gente não está tendo um problema de insegurança jurídica de fato, né? Acho que a gente tem problemas de insegurança jurídica há bastante tempo, né? Talvez não tenha piorado tanto recentemente, mas um ponto que talvez nos favoreça, né, que favoreça o Brasil, é que no resto do mundo essa é uma questão que tem piorado, né? Nos próprios Estados Unidos, né, a gente pode lembrar do Trump, né, mandando e desmandando, talvez além do que permitia, né, o seu cargo, e aí o STF deles, né, a Suprema Corte, desfez parte das ações, o Trump voltou, colocou outras. Então, essa questão da insegurança jurídica, ela não é exclusividade nossa, né? Ela existe no mundo como um todo e talvez tenha até piorado no resto do mundo, né? Basta a gente lembrar, guerra na Ucrânia, né, trazida pela Rússia, na própria China a gente tem a questão do conflito, eventual conflito com Taiwan. Então existe no mundo hoje esse sentimento de insegurança, tá? Talvez não exclusivamente insegurança jurídica, mas no Brasil de fato isso talvez não seja tão patente, porque o mundo ficou um pouco pior. O Brasil, mesmo estando mal, não chama tanto atenção assim, talvez.
21: Ah, posso traduzir aqui num bom português? A gente baixou o nosso sarrafo, né? A gente está se nivelando por baixo e normalizando. A gente, todos, sem culpar, claro, a população que não tem culpa de nada, é vítima nessa história. Mas nós acabamos normalizando, são tantos escândalos de corrupção, são tantas guerras, tantos conflitos, que a gente olha para isso, olha para a guerra no Supremo Tribunal Federal e fala, bom, ok. O que não faltam são líderes e políticos e agentes públicos com esse tipo de postura, e aí a gente vai se acostumando. O que, por um lado, se a gente olhar pelo aspecto humano da história, é triste.
0: É isso mesmo, é isso mesmo. No final das contas, a gente não ficou mais feio na festa, né? O resto da festa é que ficou mais feio do que a gente. Então, no final das contas é isso, né? Assim, o Brasil passa por uma crise, né? Essa questão jurídica é muito... muito pesada, mas ao mesmo tempo a gente está vendo as instituições de certa forma reagindo, né? Imprensa livre, os próprios demais ministros do STF também agindo uns contra os outros, é uma reação a esses excessos, né? Então, no final das contas, a Economist chama a atenção para esse problema no STF, mas é um problema que, não sei dizer se caminha para uma solução, né? Mas que tem reagido, não tem apenas piorado numa direção única, exclusivamente negativa.
1: Agora 10h32.

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24: Dez horas 39 minutos, o governo federal anunciou novas medidas para tentar conter o impacto da alta internacional nos preços do petróleo, para que isso tenha um impacto menor nos combustíveis aqui no Brasil. Em entrevista ao TMC 360, o professor de economia da FGV, Alberto Eisenthal, falou sobre essa medida. Vamos ouvir.
25: O petróleo ontem bateu 101 dólares o barril Brent. E a gasolina e o diesel também são comercializados no mundo como produtos finais. Você pode comprar os derivados. E todos esses produtos subiram muito desde o conflito. E a Petrobras, ela não pratica a transposição dos preços de imediato do mercado internacional para o mercado interno. De certa forma, isso tem as suas vantagens. Por quê? Porque imagina você, consumidor, a cada dia que vai no posto, pagar um preço diferente. Então a Petrobras acaba amortecendo essas variações. O problema é quando as variações ficam muito contra a Petrobras é uma empresa de economia mista. Então, é uma questão de uma política que pode beneficiar a população em detrimento dos acionistas da empresa. Então, ela também tem que tomar muito cuidado com os preços que ela pratica no mercado nacional. E tem a questão importantíssima que o Brasil, apesar de ser autossuficiente em petróleo, ele não é na qualidade do petróleo e ele não é autossuficiente em refino. Então, necessariamente, ele tem que comprar um petróleo mais fino para poder fazer uma boa mistura e refinar, e ele tem um excedente que acaba exportando, mas necessariamente 25% do diesel consumido no país é importado. Então, se você compra ou importa preços internacionais, como praticar um valor muito menor no mercado interno? Essa que é a questão. Aí, terminando essa explicação, na medida em que a Petrobras sente necessidade de aumentar os preços para não gerar inflação interna, não ter pressão inflacionária, quer seja consumo de gasolina ou consumo de diesel, quem acaba arcando com essa diferença de preço é o governo federal subsidiando os impostos, abrindo mão dos impostos que ele arrecada com a venda dos combustíveis fósseis. Basicamente, essa é a conta que faz e é exatamente esse número que está acontecendo hoje. A Petrobras sobe 0,63 centavos por litro, por exemplo, de gasolina, e o governo corta de impostos federais esse mesmo montante.
26: Agora, uma pergunta. A gente tem aqui duas situações. Uma é o subsídio, a outra é o imponderável de Donald Trump, ou seja, a guerra no Oriente Médio. A conta do subsídio, ela vai ser paga em algum momento. O fim da guerra, a gente não sabe quando vai acontecer. Como é que a gente consegue fechar essa conta pensando na nossa economia?
25: Olha, quando a gente fala de preços, a gente fala de uma importantíssima sinalização de mercado. Em geral, quando os preços sobem e devem variar, e a gente entende que deve subir, porque se você tem um problema internacional, o produto sim está mais caro. E um produto mais caro, você consome menos e você adota medidas para consumir menos. toda vez que você cria uma ajuda, um subsídio, de algum lugar sai esse dinheiro. A gente não sabe o que vai acontecer com os preços internacionais, mas a gente sabe o que vai acontecer com as contas nacionais. Então, a gente já teve uma menor arrecadação da ordem de 25 bilhões de reais só com as MPs editadas até o momento, e a previsão é que a gente tenha mais 12 bilhões de reais. Essa conta de ajuda do governo subsidiando os combustíveis vai custar 40 bilhões. Aí a pergunta qual é? Bom, mas eu estou pagando por isso? O governo está deixando de arrecadar. Na medida que ele deixa de arrecadar, óbvio, a gente vai ter menos saúde, menos educação, menos segurança. E a gente fala tanto no déficit fiscal, quer dizer, a conta vai aparecer.
24: O fenômeno El Niño volta a entrar no radar das autoridades de saúde. No Link TMC, o diretor de programa do Ministério da Saúde, Newton Pereira Júnior, falou sobre os impactos do fenômeno e os cuidados que a população deve ter diante das mudanças no clima.
0: Nós, aqui do Ministério da Saúde, a gente recebe as informações e nós estamos em permanente monitoramento junto aos órgãos federais que cuidam especialmente do clima. O IMET, o SEMADEM, a Defesa Civil. E as informações que os especialistas nos trazem com relação aos dados da série histórica dos El Niño, né? El Niño é um evento recorrente, entre 2 e 7 anos, existe a previsão de ter um superaquecimento das águas do Oceano Pacífico, e esse El Niño, a previsão que se tem até o momento é que ele será um El Niño muito forte, talvez com uma previsão entre 70% e 80% de probabilidade que seja o maior de todos os tempos. Nós temos uma escala de El Niño do mais fraco ao mais forte. Já estamos agora no mês de setembro no El Niño forte. Em breve sairá um outro estudo que toda semana sai, tanto internacional quanto nacional, e muito provavelmente já agora, nesta semana ou na semana que vem, mas com quase toda certeza em setembro, nós atingiremos a escala de Super El Niño, por isso que ele de muito forte, né? Por isso que se dá o nome aí de Super El Niño. Então, a chance é que tenhamos o pior ou um dos piores El Niño. Não necessariamente os impactos deste El Niño seja agressivo em todas as regiões do país, mas nós estamos nos preparando para que tenhamos o pior evento de todos os tempos.
1: Doutor Rodrigo Alvarez aqui. Pergunta, então, que impactos vocês já consideram que são muito prováveis? Certo, a gente sabe que não tem, mas o que é muito provável de acontecer em que regiões?
0: Então, em todo o Brasil, a probabilidade é de um aquecimento extremo, das ondas de calor cada vez mais frequentes e de maior intensidade. Isso em toda a região, todo o Brasil. Com algumas diferenças, né? Obviamente. Na região norte, nós vamos ter talvez uma seca e uma estiagem tão agressiva quanto a de 2024, ou até pior. Então, a maior preocupação nossa para a região norte seja de uma super estiagem, com muita dificuldade de deslocamento de insumos, de água, de medicamentos, de profissionais, por conta do isolamento geográfico que vai ocorrer com a redução do nível dos rios e, ao mesmo tempo, um aumento das queimadas, né? Por conta dessa seca e do calor extremo, a possibilidade de aumento das queimadas, tanto no norte quanto no centro-oeste, causando todos os efeitos nocivos que as queimadas trazem para o ambiente e para a vida da população, com mais partículas no ar, com dificuldade de respiração, agravando as doenças respiratórias, então, tanto no norte quanto no centro-oeste, mas também no nordeste. E, por fim, no sudeste, a nossa maior preocupação são de temporais muito intensos e curto período de tempo, como a gente vê com muita frequência São Paulo, Rio de Janeiro, Zona da Mata Mineira, Espírito Santo, trazendo muito mais risco de deslizamento, de movimentação de terra, de enchentes, de alagamentos. E no sul, muito mais intensidade das chuvas, trazendo uma piora muito grande na proteção e nas cidades por conta das enchentes e dos alagamentos. Não conseguimos cravar que teremos enchentes semelhantes ou piores do que de 2024 no Rio Grande do Sul, mas com certeza teremos muita chuva, com uma probabilidade muito grande de enchentes e alagamentos.
2: Ô Newton, quer dizer que a gente vai ter chuvas de verão e águas de março na primavera e em setembro, né? Eu quero saber se, além desses problemas maiores que preocupam mais, né, como derrubada de casas, alagamentos, enchentes, se essa preocupação se estende também, imagino que se estenda, ao fornecimento de eletricidade, de energia elétrica e também internet. E o que o Ministério da Saúde faz para evitar esse tipo de problema? O que ele já está fazendo, né, pensando nisso?
0: Exatamente. Além desses, primeiro a gente preocupa com as questões estruturais para todas as cidades, obviamente, só que como nós somos da saúde, da gestão da saúde, a gente está sempre olhando para os impactos direto na saúde da população. Defesa Civil é a nossa parceira, a gente sempre atua em alinhamento permanente com a Defesa Civil, com o Ministério da Defesa, com os órgãos de vigilância e segurança de cada estado. Inclusive, solicitamos que cada estado, cada secretaria estadual, nos apresentassem um plano de contingência para os impactos do El Niño na saúde. Nós estamos preparando as nossas equipes de saúde, tanto as assistenciais quanto as de vigilância e os gestores do SUS, secretários municipais, secretários estaduais, para que a gente enfrente a esses impactos. Quais são os principais impactos hoje de priorização nossa para já organizar a preparação e que a gente tenha, no momento que for necessário, uma pronta resposta, a gente já tenha tudo preparado. As nossas unidades de saúde, todas elas, estaduais, municipais, federais, nós estamos aumentando o número de insumos em estoque, o número de medicamentos, vacinas, reorganizando toda a cadeia logística de frios, né, que nós temos hoje no Ministério da Saúde, que distribui vacina, insulina, uma série de medicamentos para estados e municípios, ao mesmo tempo que a gente tem também um plano de tecnologia de saúde digital, melhorando a conectividade do SUS. Por exemplo, a saúde indígena é especificamente atribuição do governo federal. Nós temos 34 distritos sanitários indígenas, que são gestão federal, e que nós estamos ampliando. Um exemplo, nós estamos melhorando os contratos de horas-voo, que são os contratos que nós temos com empresas privadas de aeronaves, tanto helicóptero quanto aviões, que levam insumos, medicamentos e profissionais de saúde para as terras indígenas. Isso nós estamos reforçando. E para concluir, é importante a gente destacar também, porque como você disse, a nossa preocupação não é só com o desastre ambiental naquele momento. Nós temos que nos preocupar com os impactos ambientais agudos, mas que afetam as doenças crônicas. 20% da população brasileira tem pressão alta e diabetes. As ondas de calor extremo, a poluição do ar, a seca, que traz dificuldade de ingerir líquidos, que traz a insegurança alimentar em várias comunidades porque o alimento não chega adequadamente. Isso tudo pode complicar as doenças crônicas, como hipertensão, diabetes. Tem estudos que mostram o aumento muito grande de infarto, de derrame, que é o AVC, de problemas de colesterol, problemas do aparelho renal, né, do sistema renal, que causa insuficiência renal crônica. Isso tudo piora com ondas de calor extremo e com queimadas. Por isso nós estamos atuando muito fortemente na capacitação dos profissionais de saúde, da atenção primária, dos hospitais, das UPAs, dos prontos-socorros, do SAMU, que vão ter um papel fundamental para o atendimento do caso agudo. E para concluir, nós teremos todos os fatores que vão trazer, muito provavelmente, um aumento da incidência de dengue e outras arboviroses. Este ano, comparando o primeiro semestre desse ano com o primeiro semestre do ano passado, nós tivemos uma redução de 75% dos casos de dengue no Brasil. Isso por todas as ações que foram feitas pelo Sistema Único de Saúde. Muito provavelmente, nós teremos um aumento de casos de arboviroses durante esse El Niño, que deve ir agora de setembro até março do ano que vem. Porque aumenta o calor, prolifera mais o mosquito e aumenta, diminui o tempo do metabolismo do mosquito e do próprio vírus. Também nós teremos água parada em acúmulo, em lugares com enchentes, com inundações. E por fim, tem lugares que vão ter que reservar água, porque nós viveremos uma possibilidade de insegurança hídrica, com falta de água e com a dificuldade de chegar à água potável. Então as pessoas guardam, armazenam água, e se elas armazenarem em recipientes não adequados, nós podemos ter um acúmulo de reservatório do Aedes aegypti. Tudo isso está sendo trabalhado junto aos estados e municípios para que a gente faça a prevenção e a preparação para enfrentar os impactos desse El Niño.
24: O El Niño, essa previsão de um El Niño muito severo, não é somente uma questão de ondas de calor e de excesso de chuvas, que já traz bastante transtornos, mas tem toda a área da saúde preocupada com todos esses aspectos aí que esse diretor do Ministério da Saúde, o Newton Pereira Júnior, acabou destacando nessa entrevista. Então, se a gente tem que tomar cuidado no verão, com as chuvas, a alta temperatura, em não deixar a água parada em casa, nos menores recipientes que sejam, desde uma caixa d'água até uma tampinha de garrafa, nesse verão a gente vai ter que redobrar esses cuidados. Já estamos vivendo um período de chuvas que é atípico, pelo menos aqui na cidade de São Paulo. No mês de setembro estamos tendo vários dias de chuva, muitos de dias inteiros com chuva. Isso não é o comum para essa época do ano. A gente fala da capital paulista agora, às 10 horas e 55 minutos. Um prédio desabou na madrugada de ontem, sábado, na Penha, zona leste da capital paulista, e deixou 6 pessoas mortas e 2 feridas. As buscas se encerraram na tarde deste domingo. Quem acompanhou foi a repórter Júlia Takahashi, e traz as informações pra gente.
3: O Corpo de Bombeiros informou neste domingo que foram localizadas as 8 vítimas do acidente. 2 pessoas foram resgatadas com vida, uma criança de 5 anos e um homem de 30 anos. Infelizmente, as outras 6 vítimas não resistiram. Entre os mortos estão 2 homens, 3 mulheres, uma delas grávida, e uma criança de 7 anos, irmã da criança resgatada. O prédio tinha 11 andares, contando o térreo e a cobertura. A obra estava abandonada e, segundo os vizinhos, a edificação dava sinais de que poderia desabar a qualquer momento.
4: Ele estava torto, não ficava pronto nunca, estava bem esquisito.
5: Tava com medo, né?
4: É um medo, é estranho, né?
6: Não era um prédio grande, né? Ele já estava em construção acho que há mais de 4 ou 5 anos. Ia, voltava, num prédio bem suspeito em que a gente achava que nem ia pra frente. Que ia ficar dessa forma.
3: E foi aqui na madrugada do sábado que os moradores da rua Tequici, na Penha, zona leste da capital paulista, ouviram os estrondos e pedidos de socorro.
6: Eu escutei o barulho, parecia algo muito forte. Até achei que era um caminhão desgovernado descendo na rua, batendo todas as caçambas, assim. E foi assustador na hora que a gente saiu ali na sacada para ver.
3: Os bombeiros mobilizaram cerca de 60 profissionais e 20 viaturas para as buscas. Em nota, a Prefeitura de São Paulo informou que já havia notificado a construtora por irregularidades e que pedia na justiça a demolição do prédio desde 2021. Por outro lado, o advogado da construtora, Alexandre Sambi, declarou que a obra não estava embargada.
7: O prédio não estava embargado, tá? Documentação toda em dia. O imóvel tinha o térreo, mais 9 andares, tá? Todos regulares, todos os pavimentos regulares, conforme alvará, que vai ser juntado em todos os procedimentos administrativos e judiciais.
24: E hoje é o último dia de Rock in Rio, hein? Que trouxe um line-up eclético com a brasilidade de Ivete Sangalo, o pop da sueca Zara Larsson e, fechando o festival, o rock alternativo da dupla 21 Pilots. Quem está lá é a Beatriz Trindade, ela está na Cidade do Rock. Fala pra gente como estão as coisas neste último dia, esses últimos minutos de Rock in Rio. Beatriz, tempo seco ou tá chovendo aí? Aqui em São Paulo não teria clima pra show hoje não, viu? Boa noite.
5: Boa noite para você, para todo mundo que acompanha a gente. Olha, por aqui clima bem chuvoso, aquela chuvinha chata que para um pouquinho, depois ela volta, mas os fãs já estão acostumados aqui, todo mundo animado, não se deixaram abater por essa chuva. Trocaram os looks, né, por capas de chuva, mas tá tudo certo. E nesse momento o público já se preparando aqui para essas últimas horas do show no Palco Mundo. Aqui os fãs vão receber Trenton on Pilots, que deve subir ao palco depois da meia-noite e encerrar oficialmente então a programação dessa edição. Mas antes dele, quem passou por aqui pelo palco principal foi a House, que fez uma apresentação bastante aguardada ali também pelos fãs. E o dia começou cedinho aqui também com Ivete Sangalo, que abriu a programação do Palco Mundo. A cantora encerrou, ela começou a noite, perdão, com a chuva, que encarou a chuva, fez o show com uma pegada mais latina, mas os fãs dela estavam bem animados aqui, independente da chuva, ficou todo mundo bem pra cima. E no palco Sunset, o destaque também foi para a estreia de Joelma aqui no Rock in Rio. Ela se apresentou ao lado de Viviane Batidão, colocou o público para dançar ali com aquele de famoso bate-cabelo, né, que é bem conhecido pela artista. A gente viu vários fãs repetindo esse movimento dela aqui durante o show. E a chuva foi uma das companheiras, claro, do público aqui ao longo do dia. Em alguns momentos apertou bastante, mas não tirou a animação de quem veio para curtir aqui o último dia. Então teve capa de chuva, teve guarda-chuva, teve improviso também para conseguir fazer um acampamento aqui meio improvisado durante os shows. E agora falta pouco para terminar essa edição. Público já se preparando aqui para receber o último grupo da noite, Trenton on Pilots, que fecha o Palco Mundo e também fecha esses 7 dias aí de programação do Rock in Rio 2026. Volto com vocês.
8: Legal, essa foi a Beatriz Trindade falando então do último dia do Rock in Rio, que teve aí um line-up bem eclético. Começou com Ivete Sangalo, ainda teve o pop da sueca Zara Larsson e vai fechar o festival com o rock alternativo da dupla 21 Pilots.

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0: O presidente do STF, Edson Fachin, assumiu o caso que apura possíveis conexões entre Alexandre de Moraes e o ex-dono do Banco Master, Daniel Vorcaro. Ele também enviou para a presidência do Supremo processos relacionados ao Banco Master e às fraudes no INSS. Ao mesmo tempo, o ministro Flávio Dino retirou o sigilo do caso que investiga o financiamento do filme Dark Horse. A Ellen Gomes é a repórter.
8: A mudança na relatoria do caso Moraes e Vorcaro acontece às vésperas da sessão extraordinária, marcada para terça-feira, quando o plenário vai analisar se deve ser aberta uma investigação sobre a suposta relação entre o ministro Alexandre de Moraes e o ex-banqueiro Daniel Vorcaro. O caso chegou ao plenário depois que o ministro André Mendonça remeteu a investigação para a presidência do Supremo. Ele seguiu uma determinação anterior de Edson Fachin para que procedimentos envolvendo ministros da corte fossem encaminhados à presidência. No mesmo despacho, Fachin determinou que Mendonça encaminhe também os processos relacionados ao Banco Master e às fraudes do INSS. Já no caso Dark Horse, o ministro Flávio Dino determinou o levantamento do sigilo de cerca de 5 mil páginas de documentos recolhidos pela Polícia Civil de São Paulo. Dino também determinou o envio à Polícia Federal de celulares, computadores e outros materiais apreendidos durante a investigação. A decisão ainda libera o acesso a relatórios financeiros negados anteriormente. A investigação apura suspeitas de desvio de recursos públicos para financiar o filme, incluindo dinheiro de emendas parlamentares e verbas da Prefeitura de São Paulo. Entre os investigados estão o deputado Mário Frias e a produtora Karina da Gama. Os dois negam as irregularidades.
0: Agora a gente ouve o Pondé. A indiferença de parte da sociedade diante de indícios de corrupção envolvendo governos do PT e ministros do STF foi o assunto do escritor e filósofo Luiz Felipe Pondé na coluna Sem Dó desta sexta-feira. Mas esse desinteresse não é de agora, não é mesmo, Pondé?
9: Olha, eu diria que não, tá? Assim, mesmo figuras importantes da história da esquerda, quase, digamos assim, pais fundadores, como Marx, Lenin, Trotsky, já apontavam que reclamar de corrupção é coisa de pequeno burguês. Né? Essa afirmação ela é, digamos assim, politicamente importante. Porque, primeiro, o Marx entendia que aquilo que ele chamava de humanismo burguês era a burguesia que ficava sofrendo, preocupada com gente que sofre na África, por exemplo, mas, ao mesmo tempo, continuava querendo ganhar dinheiro a todo custo. Né? E daí ele fazia essa crítica ao humanismo burguês e ao horror com relação à corrupção. Por outro lado, digamos assim, o desprezo pelo horror à corrupção que o Marx mostra e o próprio Lenin e Trotsky é porque eles entendiam que a corrupção faz parte da dimensão pragmática.

0: se você entender que existe uma guerra, uma luta, uma disputa, né, muito séria pelo poder. Agora, é claro que nos últimos dias, né, me parece que o Fachin, mudando para uma abordagem mais pontual, eu acho que o Fachin, ele, essa questão de liberar sigilos que envolva também, até certo ponto, indivíduos como Flávio Bolsonaro, é fundamental. Por quê? Porque senão fica parecendo que o Mendonça é o camisa 10 do Flávio Bolsonaro mesmo. E reforça a suspeita, inclusive da esquerda, né, de que essa história toda contra o Alexandre de Moraes é, na realidade, um artifício para desgastar o Lula. E abrindo o flanco, mostrando o telhado de vidro, digamos assim, que o Flávio Bolsonaro tem, evidentemente, nessa história do Master, o STF sinaliza que, assim, olha, isso aqui não é casa da mãe Joana, não. Há gente aqui preocupada com a dimensão republicana, e nesse momento, me parece, um passo fundamental para indicar isso é mostrar que o STF não teria lados, apesar de que talvez alguns dos seus ministros tenha lados. E grande parte da população fica, então, achando que é isso mesmo, tem que acabar, tem que ir para cima, destrói ele, né? Tem que escolher ou Mendonça ou Moraes. Tem gente por aí que, inclusive, chegou a se referir ao Mendonça como filhote do golpismo, né? No sentido que ele estaria na linhagem do Bolsonaro. Acho que faz bem. Nesse momento é fundamental recuperar a dimensão republicana. E me parece que nesse momento a única forma de fazê-lo é mostrar que o STF não tem lados na investigação do Master. Mas sabe de uma coisa que de repente não tem a ver, mas tem tudo a ver? É impressionante como o Vorcaro conseguiu alinhavar e alcançar tantas figuras importantes da máquina do Estado. Né? É impressionante, tanto que ele meio que parou com o STF, né, esses últimos dias. Mas isso significa, talvez, o nível profundo da corrupção no país. Né? É como se o sistema todo tivesse sempre aberto a uma demanda ou a um estímulo de algum agente corruptor. E aí uma pergunta que fica no ar é: será que existiriam mais Vorcaros que ainda não vieram à tona? Né? Então, eu acho que nós estamos vivendo épocas interessantes, importantes, né? Tanto para uma reflexão mais, digamos assim, de fôlego, como a ideia de que o desprezo pelo horror à corrupção é uma tradição na esquerda, né? A direita, com isso não quer dizer que a direita também não seja corrupta, óbvio que é, mas que há uma teoria por detrás dizendo que, olha, cuidado, porque burguês gosta de fingir que sofre com os problemas do mundo, mas a verdade só quer ganhar mais dinheiro mesmo, tá? Então, portanto, quando eles começarem a reclamar da corrupção, feche os olhos e mantenha firme o seu objetivo. E, ao mesmo tempo, pensar no que está acontecendo de uma forma mais pontual. E eu acho que nos últimos dias a gente teve alguma luz no final do túnel.
1: Pondé, recentemente aqui a gente colocou um ponto, a Joana colocou um ponto que o Brasil, isso é sociologicamente comprovado, é uma sociedade que está sempre em busca de um herói. Com base nisso que você falou agora, vou soltar uma ironia aqui, o Vorcaro seria o grande unificador nacional, né? Porque, pelo visto...
0: É verdade, né? É um unificador, assim, de uma qualidade extremamente
2: infeliz. É o unificador, né? Master.
1: Pronto, é isso.
0: Unificador Master. Mas é impressionante mesmo como o cara conseguiu, né? Todo lugar aparece alguém que voou num avião dele, que foi numa festa dele, que ele bancou uma viagem, sei lá, de lua de mel, ou seja lá o que for. Então o sistema está aberto mesmo a unificadores. E eu acho importante pensar, olha, talvez existam outros, mas a gente não sabe, né?
2: Outro e talvez outros anteriores e talvez um pouco mais inteligentes do que ele. Ele foi com muita sede ao pote, convenhamos, né?
1: Pondé, para a lição de casa que a gente costuma trazer aqui na sexta-feira para o pessoal que está nos acompanhando, para você que está nos acompanhando, ó, niilismo institucional. Vamos evitar que isso aconteça, porque as pesquisas já mostram que, de certa forma, está acontecendo. Isso não pode, porque aí a democracia desmonta, aí...

0: E aí no ano que vem a gente nem consegue mais conversar aqui no ar, que vão inventar um jeito de proibir a gente conversar aqui, Pondé.
1: É, não, olha, Felipe, isso é fundamental e às vezes quem está no meio do bar revolto que a gente está não se dá conta que o niilismo institucional seria uma espécie assim, de doença autoimune, digamos assim, né, que poderia pôr em risco, porque não existe sociedade e nem democracia sem uma certa consistência constitucional, né? E quando você começa a suspeitar do STF, que é o coração da República e do Estado Democrático de Direito, você abre as portas para o niilismo institucional mesmo. E aí não fica nada de pé, e como se fala em filosofia, o homem hobbesiano do Thomas Hobbes, que antes da política e do contrato social era um caos, ele começa a andar pela rua. Ninguém quer isso. Só quem quer isso é gente que é, sei lá, muito louca ou muito mal.
2: Líderes do BRICS encerraram neste domingo, na Índia, uma cúpula de 2 dias com a defesa da cooperação multilateral e do crescimento econômico global inclusivo. Em uma declaração conjunta, o bloco reafirmou apoio a um sistema comercial não discriminatório, aberto, equitativo, transparente, justo, inclusivo, previsível e baseado em regras, com a Organização Mundial do Comércio no centro. O presidente chinês Xi Jinping criticou tarifas comerciais arbitrárias e pediu a rejeição de todas as formas de protecionismo, sem citar diretamente os Estados Unidos, uma alusão à guerra tarifária promovida pelo governo de Donald Trump. O apelo ocorre menos de 2 semanas antes de uma visita planejada de Xi Jinping a Washington. A presença dele na cúpula também marcou a primeira viagem do líder chinês à Índia desde 2019, um passo relevante na reaproximação cautelosa entre os dois países. O primeiro-ministro indiano Narendra Modi, anfitrião do evento, destacou que os países do bloco somam metade da população mundial e 40% do PIB global e defendeu maior papel do Sul Global na formação de regras da governança mundial. Já o presidente russo Vladimir Putin defendeu a construção de uma ordem mundial mais multipolar. Os líderes também expressaram preocupação com as tensões no Oriente Médio e condenaram sanções não autorizadas pela ONU. O Brasil foi representado pelo ministro das Relações Exteriores, Mauro Vieira, já que Lula não participou do encontro. Agora 11h13 e é hora de sobremesa.

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1: Caro ouvinte que nos ouve com o seu ouvido, começa agora o Sobremesa, o seu programa favorito aqui na TMC. Sim, Transamérica, agora é TMC, quem escuta sabe. O nosso programinha de Meu Deus de hoje tá mais do que especial. A gente vai conversar com uma lenda viva, Senhor Ronco, que está aqui conosco. Mas é daqui a pouquinho, né, Batista?
2: Exatamente, é daqui a pouquinho. Dos 104 anos, ele participou de um 102, o Ronco, quase. Né? Mas é o seguinte, vocês viram, né, Lucas?
1: Vi.
2: Né? É Nicolas Ferreira que falou com o Vorkar, é Alexandre de Moraes, é aquela zona que a gente...
1: Mendonça também,
2: Nossa
1: parece.
2: Senhora, é uma confusão nessa política no Brasil. E aí... Vazou aquela foto, né, semana passada.
1: Eu vi.
2: Dos ministros saindo lá da sessão do plenário. E aí, eles foram flagrados dando risada, gargalhadas. E a pergunta que você responde hoje, pelo YouTube, TMC News BR. Tamo lá em imagem, você pode comentar por lá, se inscreva no canal. Ou pelo WhatsApp, 11 972 21 1001. A pergunta é, você aí... Pobre mortal que nos ouve. Você acha que eles estavam rindo do quê?
1: Boa pergunta, hein?
2: Hein?
1: É aquela foto todo mundo... É aquela foto que todo mundo viu. Todo mundo acompanhou. Tá o Alexandre de Moraes, né?
2: O Gilmar Mendes,
1: o Zanin. O Zanin. Tá todo mundo rindo. É a foto do jornalista Breno.
2: E aí, o Dino tava na cantina comendo.
1: que você acha que eles estavam rindo do quê?
3: Eu acho que o Xandão devia estar rindo do preço do transplante capilar, né? Eu acho
1: que é. Barato demais, né?
3: Barato demais,
1: né? Para quem supostamente teve acesso aos 130 milhões, esse tá barato. Transplante capilar tá bem baratinho. E você, Batista?
2: Eu acho que eles estavam rindo do Mário.
1: Que Mário?
2: Aquele que escondeu a picanha atrás do armário.
3: Ai, que susto.
1: Bom, eu quero saber de você, que nos ouve com seu ouvido, qual é o motivo que os ministros estavam rindo? Manda pra gente no 011 972 21 1001. Manda pra gente que eu quero saber, hein? Sejam criativos, por favor. Agora, amigos, vamos lá. Hoje o nosso convidado, ele tem nada mais e nada menos do que mais de 50 anos de prestação de serviço à Rádio Comunicação do Brasil. Ele é uma lenda viva. Ele é o funcionário mais antigo da Rádio Bandeirantes, da Band FM, sabia, amigos?
3: Caramba,
1: cara. Ele tem muitos anos dedicados a este canal, este veículo de comunicação que é o rádio. Hoje recebemos um dos maiores, se não o maior nome do rádio no Brasil. Senhoras e senhores, ele que já entrevistou o rei do futebol e o rei da música, tem o programa de humor da rádio mais antigo do Brasil, o senhor Pedro Luiz Ronco!
4: Muito obrigado, Lucas, Mene, Marcelo. É um prazer estar aqui com vocês e vocês são corajosos.
1: Por que corajoso?
4: Me convidar para falar abobrinha, mas tudo bem, seja o que Deus quiser.
1: Não.
4: Mas vai ser, tenho certeza, alguns momentos aí interessantes para contar todas as cagadas que eu fiz na minha vida profissional.
1: Começando a decidir trabalhar com rádio, né, Ronco?
4: É, eu queria ser médico.
1: Você queria ser médico?
4: Neurologista. Agora, todas as pessoas que eu pergunto, amigas ou inimigas, vocês confiariam seu cérebro em minhas mãos?
1: Ninguém disse sim.
2: Ainda bem que ele foi pro rádio. Acho que nem o dono da Band, o Johnny Saad, tá lá há tanto tempo que nem
1: o Ronco. É verdade.
2: O Johnny acho que entrou depois do Ronco.
4: Claro. Sim, e foi meu amigo de infância, éramos vizinhos. Olha, tem uma marca no dedo aqui. Nós brigamos, ele tinha um cachorro, Rajá.
2: Você sentou a mão no dono da Band, é isso?
4: Não. Ia avançar o cachorro, avançou ele e deixou essa marca.
1: Ah,
4: eu falo pro Johnny até hoje. Ainda vou processá-lo.
1: Que relação boa! Que relação incrível! Olha, Ronco, eu tô muito, muito feliz.
4: Obrigado.
1: Nós estamos aqui na Rádio TMC de receber você, que é uma lenda. E a nossa primeira pergunta, ela é muito digna, né, Marcelo Batista?
2: Sim.
1: É muito boa.
2: Sim, o nome do programa é Sobremesa. Eu quero saber se você tem uma sobremesa predileta.
4: Não sendo figo, eu tenho alergia a figo, eu não posso nem ver, fica tudo empipocado.
2: Figo?
4: É. Mas eu gosto muito de torta de chocolate, de sorvete e de frutas.
1: Bom, então um ponto para torta de chocolate, um ponto para sorvete e um ponto para frutas, que é o Ronco, né, cara? Mais de 50
4: frutas
1: anos,
4: vermelhas, verdade? Principalmente.
1: Opa, então é ó, bom para frutas vermelhas, é isso. Vamos lá, ô senhor Ronco, senhor que leva o nome do programa que você apresenta.
4: Sim.
1: Há quase 40 anos. todo dia pela manhã na Band FM. Você não cansou, não? Você não quer se aposentar, não?
4: Não.
1: Parar com isso?
4: De jeito nenhum.
1: Ué, 40 veja anos, João.
4: São 53 anos lá de rádio, sabe? Pô, cheguei a trabalhar 10 horas na Bandeirantes, mais 5 na Folha, tinha faculdade, só faltava na faculdade. E agora, todos os companheiros de trabalho me chamam de vagabundo, entendeu?
1: Porque
4: eles querem ter o mesmo privilégio que eu e trabalhar apenas 3 horas. Eu falo, a hora que vocês tiverem 40 anos de um programa e mais de 50 de casa, vocês conseguem isso.
1: Boa.
4: Só que ninguém consegue, entendeu? Vou continuar assim. E tem outra. Não trabalho sábado, não trabalho domingo, não trabalho feriado e vou se ferrar.
2: Isso mesmo!
4: É isso aí!
2: Ah, é. Queremos os mesmos direitos, mas fazendo tanta coisa como você já fez, era rádio AM, FM, faculdade, você já deve ter dormido no serviço, não dormiu não, Ron?
4: Não faz muito tempo não, tava eu, Tadeu e o Emerson. Aí entrou uma música, nem me lembro qual música era, mas era uma música que, sabe, tá acalentado, jovens. E eu tava lá com o fone de ouvido, tudo. De repente, peguei no sono.
1: Caramba, dormi.
4: E aí acabou a música, os dois começaram a dar risada, porque eles me chamaram e eu tava dormindo. Mas daí os ouvintes aqui tiraram de sarro, vocês não acreditam, né?
1: Não,
4: pelo sobrenome Ronco já viu, né?
2: É. Mas essa foi a única vez ou não?
4: O quê? Que eu peguei no sono, sim.
2: É. Sim. Você já foi acordado por alguém, dono da rádio, essas coisas?
4: Não, pela minha mulher, quando eu sonho coisas eróticas.
1: Senhoras e senhores, Pedro Luiz Ronco, o nosso querido Ronco está aqui conosco hoje. Ele que apresenta um programa há mais de 39 anos, quase 40 anos, apresentando A Hora do Ronco, que é um sucesso. Muita gente já passou por esse programa, sabia, Miriguti?
3: Não, cara, muita gente mesmo. Eu queria saber, se colocar todos os programas do Ronco, um atrás do outro, quanto tempo daria de vida isso, hein, Ronco?
4: Um século e meio. Mas, Marcelo, eu só quero retificar um negócio. Você perguntou se eu já dormi no trabalho, né?
2: É.
4: Se eu já dormi no trabalho. Depois vou contar uma história.
2: Não,
4: com o seu João Jorge
2: Sá. Conte agora.
4: Seu João, pode contar?
2: Pode contar agora.
1: O seu João Sá, que era quem fundou a Rádio Bandeirantes,
4: sim,
1: e
4: senhor.
1: Também a TV Bandeirantes. O
4: sim.
1: Fundador, o seu João Sá.
4: Finíssima.
1: Sim.
4: E isso foi em 74, 75. Eu já era editor. E não era casado, que minha mulher está ouvindo, então eu posso contar essa história. E meu sogro, o senhor Horácio, não permitia que chegasse e deixasse ela em casa depois das 10 horas da noite. 10 horas tinha que ter em casa, senão era bronca para diabo. E de sábado, para mim, isso era uma maravilha.
2: Claro.
4: 10 horas da noite, deixava a Cleide em casa, ia para o sambão, Paulistano da Glória.
3: Beleza.
4: E um sábado eu fui. E o domingo eu estava de plantão. Tinha que escrever, tinha que editar o noticiário da meio-dia na Rádio Bandeirantes. Aí tomei umas, eu tomo meio copo de cerveja, eu fico bêbado. Eu sou fraco pra diabo. Aí acabou o sambão, era 4:30 da manhã. Pô, até chegar em casa, ia dar mais de 5 horas. Se eu for pra casa, eu vou dormir. O que vai acontecer? Eu não vou acordar pra fazer o programa.
1: Bom,
4: eu
1: bom.
4: Fiz, fui direto pra rádio.
1: Boa!
4: Cheguei na rádio antes das 6 horas da manhã. Então, comecei a editar as matérias, chamar com os repórteres, os setoristas, né, da Assembleia, da Câmara, da Polícia, e da Baixada Santista, e comecei a editar as matérias. Vi o que tinha de reportagem do dia anterior, comecei a editar. O programa ia no ar ao meio-dia, quem apresentava foi o Ferreira Martins, já ouviu falar?
2: Claro. Sim, era vozeirão.
4: Melhor voz do rádio. Aí terminei, ainda faltava quase uma hora mais ou menos para o programa ir para o ar. E eu morrendo de sono. Tinha uma mesa comprida, maior que essa aqui, e várias máquinas de escrever. Eu sou do tempo de máquina de escrever, entendeu? Ou Hamilton Olivetti. Afastei todas as máquinas, eu só durmo com travesseiro. Tem que ter travesseiro. Não tinha travesseiro. Peguei duas listas telefônicas. Peguei duas listas telefônicas, deitei assim, pus a mão assim, entendeu? E peguei no sono. Não sei que tempo, acho que passou uma meia hora. Assim, alguém segurando no meu braço e me puxando. E falei, senhor Pedro Ron, o senhor está passando mal? Meu, eu abro os olhos, quem era? João Jorge Sá, só o presidente. Olha, o senhor está num lamentável. O que aconteceu com o senhor? Não, senhor João, o que acontece? Morreu a mãe. morreu a mãe de um amigo meu. Eu fui até agora há pouco num velório, eu vim direto e tô cansado, porque sabe o que é? Não é fácil o velório e tudo. Você está lastimável. Vai embora pra casa, já está pronto o noticiário? Não, eu tenho que esperar o Ferreira Martins, eu vou acompanhar. Então o senhor me faça um favor, ele falou assim. Vai no banheiro, penteia esse cabelo, coisa que eu nunca faço, e lava esse rosto. Está lamentável. Né? E ele pegou e foi embora. Aí o Ferreira Martins, acompanhei o noticiário, foi tudo em hora e tudo. Passados uns 3, 4 dias, lá no corredor da rádio, quem que eu encontro? Seu João Jorge Saad. E ele me chamava de Seu Pedro Ronco. Seu Pedro Ronco, posso fazer uma pergunta para o senhor? Claro, seu João. Quem que o senhor matou hoje? Ele viu que era mentira, meu. Mas a minha resposta foi melhor. Apavorado, falei... Hoje ninguém, seu João.
1: Pedro Ronco, senhoras e senhores, ele que está aqui em comemoração ao mês da rádio. Esse mês de setembro nós fazemos 104 anos de rádio no Brasil. E desses 104 anos, o Ronco está presente há 53.
4: Mais da metade.
1: Mais da metade? Olha aí, esse homem é ao rádio, fazendo um programa, A Hora do Ronco, há quase 40 anos. Esse homem é uma lenda, né, menino?
4: Quando o Marconi inventou o rádio, qual foi a primeira coisa que saiu no ar?
1: Não sei, boa pergunta. Não sei.
4: Um ronco. Aí melhorando, melhorando. Chegou essa pessoa aqui.
1: Muito bom.
3: O senhor, com essa história toda, já meteu muito louco, como podemos menino, ver, né?
4: Se você falar assim outra vez, eu contar tudo pro Mickey.
3: Já meteu muito louco por aí, né, seu Ronco? Mas e os ouvintes, já meteram o louco no senhor? Qual foi a história mais doida que algum ouvinte causou na sua vida, hein?
4: Não, doida, tem muitos, mas teve uma vez que eu... Olha, quase que eu choro no ar. Mas me senti tão mal. Teve uma moça que entrou no ar e tal. Falei, qual a sua idade? Falei, não, qual a sua idade? 19 anos. Ela falou, meu target. É meu endereço. Ronco. Ela falou, Ronco. Quem gosta de velha é cadeira de roda. Mas me deu uma vontade de chorar.
1: Coitado. Não, não faço assim.
3: Eu adoro mingau de aveia, Ronco.
1: Aí, ó, tá vendo?
4: Eu gosto de mingau de aveia.
1: Ô, Ronco, uma dúvida. Você que apresenta o programa há quase 40 anos, já passou muita gente no seu programa Na Hora do Ronco, e hoje você trabalha com o inimigo. Você está ao lado do Tadeu, que é um grande mediador ali
4: com
1: você.
4: É o quê?
1: Tem também o inimigo, que é o seu genro.
4: É verdade.
1: Você trabalha com o seu genro. Como é? Como não levar problema do trabalho para casa e vice-versa?
4: Ele é o namorado da minha filha, a Marcela. E eu dei um conselho pra ele. Você não sabe o rolo que você tá indo. Porque ela é brava, você vai se ferrar o resto da vida. É só lembrar comigo. Com ele. E eu vou falar uma coisa, ele aceita as broncas dela.
2: Ah, é? Tem que ser.
4: É um trouxa, um bobão.
2: O Ronco tem 53 anos na mesma emissora, sim, quase 40 de programa e 50 de casamento, não tem?
4: Fiz agora em junho, 50 de casamento, mais 6 de namoro. Comecei a namorar com a Cleide, ela tinha 16 e eu 19 anos.
1: Que vida louca!
2: Imagino que você já deva ter feito muitas surpresas pra sua amada, né? Pra comemorar alguma.
4: Ah, já fiz uma surpresa do 20 anos de.
2: 20 anos?
4: 20 anos de casamento. Liguei pra casa e falei, Cleide, hoje, 20 anos de casamento, vamos um jantar muito especial, muito chique. Se prepara. Se arruma, vou passar aí depois da rádio pra te pegar. E eu nem me arrumei nada. Falei, mas você não vai se trocar? Não. Quem tem que se trocar é você. Você é a noiva dos 20 anos. Você é meu amor. Levei ela no Largo da Batata, em Pinheiros,
2: em São Paulo.
4: Em São Paulo, pra comer pastel. Nossa, mas ela chorava. Aí eu falei assim, 2 de carne, 2 de queijo e 2 caldos de cana. Gente, olha como ela foi ingrata. Você acredita que ela não mexeu nem nos pastéis, nem no caldo de cana? Mas ela chorava assim, sabe? Foi, se vestiu todo, foi chorando até em casa, eu não falei nada. E o maior sonho dela era conhecer a França, conhecer Paris. Sim. Quando cheguei em casa, que eu vi que ela não ia parar de chorar, mostrei as passagens que...
1: Ah, que boa, salva de palmas!
4: Estou devendo até hoje a parcela, mas foi.
1: Isto que é uma surpresa. Homens aprendam, vocês entregam tudo de mão beijada. Tem que passar por um sufoquinho, passar por um pastelzinho, caldo de cana.
3: Quem namorar com radialista tem que entender também que a gente ganha pouco, é por isso que a gente come pastel.
1: Ô Ronco, oi. Que história é essa que no seu programa já trabalhou um famoso apresentador de televisão do SBT? Você deu chance para um famoso apresentador. Quem é?
4: Era um moleque na época. Isso foi em 1989. Você, eu tinha 39, ele tinha 20 ou 21 anos. Celso Portioli, grande canalha, lindo. Pessoa maravilhosa. Começou comigo lá.
1: E foi o primeiro trabalho dele na rádio aqui em São Paulo?
4: Foi. Aqui em São Paulo foi o primeiro trabalho. Aí, infelizmente, o pai dele morava no Mato Grosso, estava muito doente, ele precisou largar o programa para cuidar do pai. Aí, quando voltou para São Paulo e tudo, foi descoberto pelo Silvio Santos, né? E foi sucesso até hoje. Agora, vou falar uma coisa. Um ótimo caráter. Um grande amigo. Tá milionário, não me empresta dinheiro, mas é um ótimo fabricador. Gente de um coração muito grande.
1: Ele é mesmo. É
4: Celcinho.
1: Inclusive, o Batista já trabalhou também com
4: sim.
1: O Celso Portioli. Você trabalha no SBT.
3: Eu trabalho no SBT também, trabalho no Fofocalizando, contando muitas fofoquinhas, né?
1: É. E todo mundo sabe que o Celso é uma pessoa incrível.
3: Um cara incrível, bem-humorado, é super esplêndido. Gente fina, maravilhoso.
1: Muito bom, muito bom. Agora, Mini Ruth, você que também trabalha com rádio, foi descoberto, inclusive, pulo Marcelo Batista.
3: É. Se arrependimento batasse, né, o Batista?
4: Coitada.
1: Ô Ronco, você já descobriu muita gente, muita mesmo. De todos que passaram, qual que você guarda um carinho muito especial no seu coração?
4: Olha, se eu falar um especial, você ingrato. Agora, o que no programa casou, bem, o Tadeu casa muito bem.
1: Mas
4: o André Miller, o Gavião,
1: sim,
4: foi muito bom. Pelo menos que ele é outro palhaço, como o Celcinho. E o Joca, que foi quem descobriu a Hora do Ronco, João Carlos Ribeiro. E nós começamos no dia 3 de novembro de 87. E o Joca, chegou, não conhecia o Joca, aí falaram, ele vai ser o novo diretor, vai mandar todo mundo embora, vai trazer todo o pessoal dele. Eu só fazia, na época, boletim de trânsito. Eu falei, pô, eu precisava daquele cachê do boletim de trânsito, né? Falei, porra, vai mandar embora? Não me conhece? Vai se ferrar. Aí falaram que ele queria me conhecer. Isso era uma sexta-feira. Ele ia estrear na segunda-feira, no horário da manhã. Eu não vou conversar com esse cara. Não vou mesmo. Vai mandar embora? Sexta eu não conversei. Sábado, domingo ele fez o programa também. Não fui. Na segunda-feira.
1: Rebelde.
4: Você deu um W.O. todos esses dias. Na segunda-feira ele entrou no ar e me chamou a fazer o boletim de trânsito. Eu falei de tudo. Falei do Corinthians, falei de sacanagem, falei que as músicas que a rádio tocava, música black, que eu não suportava, não entendia porra nenhuma, que a rádio era uma merda, que estava transformando a banda FM. E ele ficou quietinho e tal. Aí falou, agora tem motivo pra mandar embora. Já que vai mandar embora, agora tem motivo. Aí na hora do almoço, fui lá pra rádio e falei, a Cleide, que é a secretária. Lembra da Cleide?
1: Lembro.
4: O Joca que fala com você. Se apresentou e tal. Aí ele falou assim, pô, adorei a sua participação. Foi bom pra cacete e tal. Mas, pô, só faz um favor. Pelo menos dá uma informação de trânsito. Você não deu nenhuma. Eu falei, peraí, você não vai mandar embora? Falei, que isso, pô? Não vou mandar embora coisa nenhuma, pô, gostei muito, vai ser legal você participar do meu horário e tal. Tinham feito a minha cabeça, que alguns que iam sair, que eu também ia ser mandado embora. E eu entrei nessa, entendeu? Logo tempo depois, eu tinha 5 minutos para contar uma história, mandar fazer uma sacanagem, dar um boletim de trânsito. E logo depois, ele falou, você vai fazer um programa de 1 hora aqui. Eu falei, ele falou, já tenho o nome. Eu falei, qual é o nome? A Hora do Ron.
1: Oh, gostei. Que sensacional.
3: Que legal.
1: Assim. Então você foi lá, você foi fazer uma participação no programa lá, que também era do diretor da rádio.
4: Isso.
1: Achando que ia ser mandado embora.
4: Isso.
1: Tava rolando um
4: papo.
1: Um passaralho, né?
4: Isso.
1: E aí, do nada, ele falou tudo o que queria. Falou, já que eu vou ser mandado embora, eu vou falar mesmo. Se transformou Hora do
4: Rumbo.
1: Que sensacional.
4: Outra pessoa maravilhosa, João Carlos Ribeiro. Grande amigo. Me ajudou muito, muito, muito mesmo.
3: Tem que ter personalidade, Ronco. Você tem demais, inclusive, né? Em todos esses 16 anos de rádio, gostaria de saber qual a maior diferença do rádio antigo pro rádio atual? Principalmente porque hoje a gente vive também nessa era de internet onde temos os podcasts, né? Qual é a maior diferença de antigamente pra atualidade?
4: Eu acho que antigamente, não falando mal, pessoal, agora, mas havia mais improviso. Hoje que tem muita rádio, assim, que é tudo muito certinho, sabe?
1: Só ler, né?
4: Minuto 2, minuto 5, entra a música, entra o comercial, faz uma chamada. Eu acho que rádio, todo mundo falava que quando surgiu a televisão, que a rádio ia desaparecer. A rádio continua crescendo. Mas a rádio, olha, eu sou jornalista e isso pra mim não é legal. Eu quando era repórter, jornalista, de cada 10 notícias que eu dava, 9 era porrada na cabeça do ouvinte. Porque é verdade, só tem notícia triste. Então, quando o Joca falou pra gente fazer a hora do rolo, eu falei, ó, desde que a gente não conte notícia triste, só sacanagem e tudo. Graças a Deus tem muita audiência, porque o pessoal tá com o saco cheio de ouvir notícia triste. Certo? Então, pelo menos na hora do ronco, ele pode bater, desligar o rádio e falar, esse cara só fala sacanagem. Mas quem gosta, ouve porque se diverte. Leva até filho. Até teve uma vez uma senhora que ligou no programa e falou que o filho estava para quase ser expulso do colégio porque ele ia imitar e contava as piadas que eu contava na sala de aula. Ela falou, então, quando eu levo ele agora, ele fica bravo, mas eu desligo o rádio. Eu falei, mas a senhora não está ouvindo o rádio? Não, mas quando eu deixo ele, eu ligo para você.
2: E problema de esses cancelamentos, você já sofreu alguma coisa? Alguém que veio te encher o saco por causa de alguma coisa que você falou no ar?
4: Ah, teve uma vez que tinha terminado o horário político, nem me lembro o ano, foi 1990 alguma coisa.
2: Já tinha essa época?
4: Já tinha.
1: Já tinha um cancelamento.
4: E você não podia falar de política. E acabou o programa, passou no corredor Eduardo Matarazzo Suplicy, já ouviu falar?
1: Sim, claro.
4: Bom, ele era candidato ao Senado, depois até foi eleito. Eu vi ele lá, eu falei, vou entrevistar ele, mas não vou falar sobre política. Falei como que era ser casado com uma mulher que tem sexola, não sei o quê. E uma coisa, você levou tanta porrada, você foi lutador de boxe e tal, não sei o quê. Por que quando a gente faz uma pergunta, você fica 10 minutos respondendo? Não sei o quê. Mas brinquei com ele. Não falei nada em política. Só que não podia mais entrevistar ninguém que fosse candidato, não é
1: sim,
4: verdade?
1: Sim, é uma regra hoje, né?
4: Aquela regra já existia. E tinha um outro candidato, que eu não vou falar o nome, que pegou e entrou na justiça contra.
1: Mentira! Mesmo.
4: Mas a bronca falando... não era. A bronca era com o seu João, que havia mandado ele embora, entendeu? Bom, entendi. Eu tive que responder na justiça eleitoral.
1: Né? Meu Deus, que coisa!
4: Aí o seu João pôs um advogado pra ele e pra mim, porque ele também foi convocado. E o Suplicy também queria pôr o advogado e falar: não precisa, Suplicy. Aí eles ouviram, no tribunal, eles botaram a fita. Sim. Com a entrevista que eu fiz com o Suplicy, que eu não falei, fui absolvido, o João foi absolvido e não aconteceu nada. Aliás, vou falar o nome, sabe? Ferreira Neto, que sim, trabalhou comigo na Folha também. Mas a bronca não era comigo, era com o seu João, também não tinha culpa nenhuma.
1: Esse que é o problema, né? As pessoas pegam, não sei qual a motivação, e querem levar às vezes para a justiça, acabam atrapalhando, acabam embargando a justiça, porque acabam acumulando vários processos que poderiam ter resolvidos numa simples conversa.
4: Nada, mas não aconteceu nada. Os juízes lá deram até risada, velho.
2: Mas você já teve que mudar o nome uma vez para não apanhar da mulher, né? Do dia
3: que
2: da mulher.
3: Isso?
1: Que brincadeira foi essa?
4: Não foi? Foi.
1: Você teve que mudar o nome pra não apanhar de uma mulher.
3: O que aconteceu?
4: Dia Internacional da Mulher.
1: Hoje, 8 de março.
4: 8 de março.
1: Perfeito.
4: E eu trabalhava como repórter e fazia também a hora do ronco, né?
1: Sim.
4: Aí o chefe de reportagem pediu que eu fizesse, tinha uma manifestação no centro da cidade das mulheres, pedindo direitos e tal, e tal, e tal, e tal. Aí foi uma que é das líderes lá, pô, eu sou da Rádio Bandeirantes e tal, e queria fazer uma entrevista e tudo. Você trabalha na Band também? Eu falei, trabalho. Você conhece um filho da puta chamado Pedro Luiz Ronco? Eu falei, por quê? Porque é Dia Internacional da Mulher. ele leva a Roberta Close, que era a melhor mulher para representar as mulheres. Essa mulher só serve para lavar, para passar, para cozinhar, e bateu nas ouvintes e não sei o quê. É um sem vergonha. Eu falei, não, de vista, assim eu conheço e tal. Bom, peguei a do carro lá, o aparelho lá, chamei o Morumbi para... Falei, ó, tem uma entrevistada aqui, tá? Ah, fica na escuta. Aí chamaram. E eu entrevistei ela. Mas olha só, no final, você tem que dizer o nome do entrevistado e o nome do repórter.
2: Sim.
4: Eu falei o nome da entrevistada, tá? Da Associação das Mulheres. Tá? Repórter Luiz Carlos Guerto. Mudou o poder. E desliguei.
2: Sensacional. E,
4: não, isso é pior, não é isso. Zé Paulo de Andrade. Depois que ela saiu de perto, a gente chamou lá pelo rádio. Você bebeu, não é? O que foi, Zé Paulo? Porra, você não sabe nem o puto do seu nome? Quando eu chegar na Bandeirantes, eu explico.
2: É isso aí. Estamos com ele, Pedro Luiz Ronco, senhoras e senhores. E ó, ele não vai fugir. Chegou a hora da PPP. Pergunta problemática e polêmica.
1: Para o Pedro.
2: Para o Pedro. Seguinte, senhor Ronco. Todo dia nasce um podcast no Brasil. Tem mais podcast no mundo do que gente pra ouvir.
1: Sei.
2: Agora, com essa banalização toda, você acha que o podcast ele vai morrer? Ou ele vai conseguir se reinventar e, quem sabe, durar 104 anos quanto o rádio?
4: Olha, eu espero que continue. Eu não teria colega, mas de jeito nenhum que eu ia fazer. Como é que chama isso mesmo?
2: Podcast.
4: Podcast, é. Vocês são muito chiques. Mas eu acho que está dando emprego para muita gente. Muita gente está vendendo os programas e muita gente está trabalhando, está vivendo disso. Um desemprego, filha da mãe,
2: sim,
4: como tem no Brasil, quer dizer, muita gente, as rádios, as emissoras de TV, cada ano, só no estado de São Paulo, se fala 400, 500 jornalistas ou radialistas, às vezes radialistas até mais. Não tem emprego para todo mundo.
2: É verdade.
4: Muita gente desempregada vai ter outra função na vida, não é verdade? Então, eu acho que muita gente que não teve a oportunidade de trabalhar numa uma rádio grande, como a de vocês, como a minha rádio, ou numa estação de TV, não tem essa oportunidade, está faturando alguma graninha. Então, eu não sou contra, não. Eu espero que continue. Não vai tirar o nosso emprego, você entendeu? Vai ter mais gente faturando, e eu acho que isso é muito importante. E tem muitos desses programas que são, eu já fui em vários, sabe? Me trataram muito bem e depois deu repercussão.
2: Que ótimo.
4: Vou falar, porra, quanta merda você falou. Falei, esse cara sou eu.
1: Mas não tem a categoria que a gente tem na apresentação, é ou não é, Ron?
4: Com toda certeza.
1: É isso aí, tá vendo?
3: Mas aproveitando, né, esse papo de tecnologia, tem muitos locutores que não aprovam isso. Sobre inteligência artificial. O senhor acha que a inteligência artificial pode roubar nosso emprego?
4: Eu acho que já está roubando. Você vê o horário político? Eu sou corajoso. Eu ouço. E tem muita campanha que é feita com inteligência artificial. Eu acho que vai tirar... Por exemplo, pessoas que gravam comerciais estão perdendo espaço. Porque estão fazendo tudo com inteligência artificial. Eu acho que é muito perigoso. Essa inteligência artificial, sei lá, entra na sua vida. Eu acho uma coisa do demônio. Não devia existir um negócio dele.
2: Aqui no nosso programa Sobremesa, a gente tem a nossa própria inteligência artificial, sabia?
3: É.
2: Nós temos o nosso Chato GPT.
4: Agora sim.
2: É o Chato GPT. Vou mostrar pra você. Vou fazer uma pergunta aqui, ó. É. O Chat GPT, que é o que todo mundo usa. Chat GPT, eu quero saber qual é a sua opinião sobre o Ronco. Sobre o Ronco, o que é?
3: O Ronco é um apresentador maravilhoso. Adoro ele.
2: Muito bem, agora vou mostrar pra você, Ronco. Chato GPT, o que você acha sobre o Ronco?
1: Devia se aposentar e dar espaço pra quem tá chegando aí, já que ele falou que tem 400, 500 jornalistas, radialistas que se formam todo ano.
2: Tá vendo? Esse foi o Chato GPT. Tá vendo, Ronco?
4: Não é à toa que eu te mandei embora da Band.
2: Louco, senhora,
3: pega essa, Batista.
2: Ó, o Ronco, que tá há quase 40 anos apresentando a Hora do Ronco, ele é o responsável por fazer entrevistas célebres. Ele já entrevistou o rei do futebol, que é o Pelé. Já entrevistou o rei da música, que é o Roberto Carlos.
4: Sim.
2: E na época da ditadura chegou até a entrevistar o presidente João Figueiredo. Época sinistra.
4: É, foi pros Estados Unidos que ele foi operado lá e depois ele foi recebido por Ronald Reagan. O Ronald Reagan me cumprimentou. Pensa que eu sou pouca porcaria? Que
5: o presidente dos Estados Unidos.
4: Os jornalistas lá, enfileirados lá na Casa Branca, ele cumprimentou um por um.
5: Que legal.
4: Até ele fez uma pergunta pra mim.
5: Qual pergunta que ele fez?
4: O senhor é o Ronco?
2: Nossa, mas, que... dessas coberturas todas aí, viagem, entrevista, qual foi a mais marcante, Ronco?
4: Infelizmente foi a do Papa.
2: Do Papa?
4: João Paulo II.
2: É.
4: Já ouviu falar do Papa João Paulo II?
2: Claro, João Paulo II, a benção, João de
4: Deus. Esse mesmo.
2: É.
4: Ele veio pro Brasil e cada repórter cobriria em três lugares diferentes. Eu cobri em Minas Gerais, eu cobri em Aparecida do Norte, em Aparecida, e cobri em Manaus, que era a saída dele do Brasil, que era a última passagem dele pro Brasil.
5: Sim.
4: Então fui eu e o Nenê Garibe, que era o técnico de rádio, né?
5: Sim,
4: velho. Fomos lá para Manaus, tal, chegamos e tal. A missa do Papa ia começar no centro de Manaus por volta de 10 horas da manhã. Pô, nós fomos para 6:30. Um calor, mas um calor desgraçado, suando e tudo. Aí eu pus a mão no bolso. Lembra da Varig?
5: Sim, claro.
4: Pô, tinha aqueles lencinhos que eles davam, sabe? Com álcool e tudo. Sim. Pô, fui passar na testa, pelou a testa. Bom, mas tudo bem. Aí, pô, fica lá naquele calor tudo. Fizemos lá a cobertura do Papa João Paulo II. Pô, terminou por volta de meio-dia. E eu falei pro Nenê Garibe, Amadeu Garibe, e agora? Bom, agora nós vamos para o aeroporto. Brigadeiro Eduardo Gomes, nós vamos para a sala de imprensa e nós vamos transmitir de lá a saída dele, que ele vai voltar para o Vaticano, que vai sair do Brasil. Eu falei, Nenê, eu tô, mas tô cansado, tá uma porra, tô chato, eu não tô aguentando essa porra desse lencinho, acabou comigo esse calor. Você acredita, Nenê, que eu vou poder entrevistar o Papa? Eu falei, não, nem vamos chegar perto, vamos ficar na sala de imprensa. E como nós vamos ver pela televisão? Ah, tá legal. Então vamos fazer o seguinte, você não vai contar pra ninguém, vai. Eu falei, o que foi? Vamos pro hotel, ar-condicionado, liga a televisão lá, a gente narra como se tivesse na sala de imprensa do aeroporto. É, tudo bem, o Papa lá, eu narro. Tá bom? Tá bom. O Papa ia sair às 3 horas da tarde do aeroporto. Pô, o Zé Paulo, que era o diretor, me colocou eu sozinho para falar às 2 da tarde. Pô, eu tinha uma hora para falar. Certo que a sorte que eu levei aquelas homilias. Pois é, em Aparecida do Norte ele falou isso. Em Manaus ele falou isso. No Rio de Janeiro ele falou isso. Comecei a ver. Até minha mãe falou assim: nossa, até uma chata, hein? Faltavam 20, 25 minutos para a saída dele, que era às 15 horas. Acabou a energia elétrica. Não estou brincando. Lá no bairro que eu estava em Manaus. Você imagina o branco que deu.
5: Jesus.
4: Eu não estava vendo mais.
5: Sim.
4: Eu não estava vendo mais. Aí comecei a ler mais homilia e tudo e tudo. Desespero, dizia a porra da televisão, não botava a luz. Não... Aí, se a lâmpada queimar, compre GE. Pô. Aí, pô, mas deu 3 horas, hein? Pô, não deu mais 3 horas. Pô. Nesse instante, Sua Santidade, o Papa João Paulo II, se despede das autoridades civis, eclesiásticas e militares e se dirige a bordo do seu aparelho da Alitalia com destino ao Vaticano. Com assistência técnica de Amadeu Nenê Garibe, o repórter foi Pedro Luiz Ronco. Mas eu acabei de falar. Quer dizer, terminou a luz, mas você não tem o negócio de telefone que sim, a gente plugava, não termina.
5: Claro.
4: Não, desculpa.
5: Você estava ali no hotel e o. Ó, não, só para você que tá ouvindo.
4: Eu tô passando nervoso.
5: Fica à vontade. Só para você que tá ouvindo imaginar. O Ronco tava ao telefone. Antigamente, telefone, não importa se acabar a luz ou não, o fio é outro. O fio é ligado direto ao telefone. Sim. Ele não precisa de de energia pra funcionar. Então você consegue discar. Foi isso que o Ronco fez. Ele tava no quarto do hotel, fingindo estar lá na assessoria, lá na sala da assessoria de imprensa. Ele pegou o telefone e falou: não, tô aqui. E ele via tudo pela televisão e relatava pelo rádio.
2: Acabou a luz.
5: Só que acabou a luz, não tinha mais televisão. Teve que improvisar. E aí no finalzinho você falou: bom, deu 3 horas da tarde.
2: O papo já se arrancou.
5: Claro.
4: Não demorou 10 segundos entre Zé Paulo e Andrade, que foi meu padrinho de casamento. Pedrão, aonde você está?
5: Seu chefe falando.
4: Eu falei: eu estou em Manaus, Zé Paulo. Uma vozinha, sabe? Com medo.
5: Eu sei que você está em Manaus, eu quero saber onde você está.
4: Falei: por que, Zé Paulo?
5: Porque o Papa ainda está no aeroporto, porra! Você falou que ele já foi embora!
4: Aí.
5: Nacional.
4: Você sabe o que é, Zé Paulo? Eu tô no quarto do hotel, tô com 39,5 de febre.
5: Filha da mãe.
4: E... nossa, que tosse. Desculpa mesmo, hein? 39,5 de febre. Então eu tô aqui no quarto do hotel, acabou a energia elétrica e deu 3 horas, eu disse que ele foi embora. E foi, então, você vai voltar pro ar? Você vai ficar ouvindo? O que eu falar, você repete.
5: Caramba, fez um telefone sem fio.
4: Isso. Mas eu pensei o seguinte: eu já falei que o homem se arrancou.
5: Sim.
4: O que, que eu vou falar? Que foi o Colônia que embarcou? Não teve dúvida. Botei o dedo no grande telefone, caiu a ligação.
5: Desligou. Genial, beleza.
4: E a hora que cheguei em São Paulo? Você nunca mais vai fazer nenhuma reportagem especial. Você não vai viajar mais pra lugar nenhum, seu irresponsável. Foi sim, senhor.
5: Senhoras e senhores, hoje recebemos a lenda viva do rádio. Ele que é uma das pessoas mais incríveis, incomparáveis e insubstituíveis do Brasil, da telecomunicação e da radiocomunicação do Brasil. Senhoras e senhores, Ronco! Muito obrigado, Ronco. Obrigado de verdade pela sua presença. Te desejo cada vez mais sucesso na Hora do Ronco.
4: Obrigado.
5: Que você faça 80 anos de Hora do Ronco, por favor.
4: Mãe, muito obrigado pela atenção, o carinho que vocês têm comigo, tiveram. Se soubesse que isso me deixa contente, sabe? Porque a gente às vezes não sabe, né? Que tem tantas pessoas que ouvem a gente, que gostam da gente, tem um carinho com a gente. E olha... caramba, que tosse.
5: Vou falar uma coisa pra você, Ronco.
4: E tem pessoas que... carinho, que não conhecem, eu bato tanto de ouvinte. E ele sabe que não é de sacanagem, é apenas um momento de humor, de...
5: Claro, óbvio.
4: Nunca ninguém cobrou nada, graças a Deus.
5: Ô, Ronco, as homenagens têm que ser feitas em vida, então eu tô aqui pra te homenagear. Dos 104 anos de rádio no Brasil, o Ronco tá 53, fazendo sucesso, levando alegria, e é a pessoa mais importante do rádio. Ronco, parabéns, muito obrigado. Obrigado por você ter feito tudo
4: obrigado
5: que você
4: fez. Vocês.
5: Obrigado a vocês.
4: Obrigado de coração. Mas você falou uma coisa que me deixou emocionado agora.
5: Não precisa chorar, Ronco.
4: Então, você falou que, como que é?
5: Dos 104 anos, 53 você dedica ao rádio.
4: Certo. Eu espero ter mais 30.
5: É isso mesmo, muito bem.
4: É isso aí.
5: Um beijo, muito obrigado.
4: Obrigado.
5: E a gente continua o nosso programinha de meu Deus, lembrando essa homenagem ao Ronco que merece. Ouça lá, Hora do Ronco.
2: Quando ele morrer, eu vou cobrar do Murilo lá o estúdio com o nome dele.
3: Que isso, tem que cobrar do Murilo mesmo.
4: Vou cobrar.
5: Bom,
4: vou
5: vamos fazer. Seguir aqui o nosso programa,
2: tá gravado,
5: meu Deus.
2: Aqui.
5: Olha, a gente agora vai pro nosso quadro, que é o quadro favorito. Todo mundo ama. É hora de trazer informação com diversão. É hora de dar as notícias, mas de um jeito que só a gente sabe. É hora de fazer você entender tudo aquilo que foi dito no TMC 360 de uma maneira mais didática e bem humorada. E, melhor, sem custar o que a Jonah Trapton custa ao RH. Senhoras e senhores, é hora dele, do quadro Girinho de Notícias, vai!
3: Vem pra cá, Lucas.
5: Muito bom.
3: Vai, Patrícia.
5: Muito bom. Ó, primeira notícia do dia, posso trazer?
3: Pode ser?
5: Por favor, claro. É o seguinte, olha só. O diretor da Polícia Federal foi afastado, mas o Flávio Dino, ministro do STF, disse assim, ó: volta pro cargo. Que isso? O que que tá acontecendo?
3: Eita.
5: Tá rolando o maior quebra-pau entre os ministros do STF.
1: Dizem por aí, ó, supostamente quase teve briga física, sabia, menino?
3: Mentira!
1: Ó, informações do nosso roteirista Rodrigo disse que supostamente quase teve briga de mão, hein? E a gente vai tentar explicar pra você agora o que tá acontecendo. Semana passada, o ministro André Mendonça divulgou umas conversinhas do Xandão Alexandre de Moraes com o Vorcaro.
3: Certo.
1: O Daniel Vorcaro, o dono do Banco Master, que tá preso. Então, teve conversa do Alexandre de Moraes com o Vorcaro. E elas foram divulgadas pelo ministro André Mendonça. O Alexandre de Moraes, obviamente, não gostou. Disse que o André Mendonça estava sendo parcial, que ele estava sendo casaca, entendeu? Mudando de casaca, e ordenou: investiguem o André Mendonça agora. Já que o André Mendonça trouxe essas conversas do Alexandre de Moraes com o Vorcaro, o Alexandre de Moraes disse: não, investigue ele, o André Mendonça. O Xandão até usou um relatório da Polícia Federal contra o próprio Mendonça. Só que o Mendonça entendeu que isso passou do ponto e afastou o diretor da Polícia Federal. Você conseguiu entender?
3: Senhora. Nossa, é um rolo danado.
2: Parece briga de criança isso.
1: Pois é, não é parece? Mais ou menos assim.
3: Queima quem garau.
1: O Alexandre de Moraes falou assim: ó, você trouxe conversinhas minhas? Não. Comece a investigar você. Quase que dizendo: você também tem rabo preso. E aí o André de Mendonça falou: não. Isso não pode acontecer. Tira o dono da Polícia Federal, o diretor. Tipo assim, quem é que manda lá na Polícia Federal? É essa pessoa? Tira ele lá. Manda tirar. Foi o que o André Mendonça disse. Só que não acabou, porque hoje o Flávio Dino, que também é do STF, o ministro do STF, ele reintegrou o diretor da PF. Ele recontratou, falou: não vai sair não, vai ficar e vai investigar. Olha aí que loucura.
2: Coisa, hein? Que maravilha, hein?
1: Nossa. Tira casaco, bota casaco. Isto aí, meus amigos, é o resumo do Brasil, isso onde aí, tá todo mundo envolvido. É aí um depois fala assim: não, porque não dá pra ser político, não dá pra você não ter partido. Meus amigos e minhas amigas, tá todo mundo envolvido, até o pescoço.
3: Ai, foi errado
1: você. Errado você que não ficou com nenhum pix, não recebeu nada. Não recebeu nem da esquerda, nem da direita, nem do centrão. Errado é você. Trouxa é você que não tá fazendo parte da maracutaia. Pô, tá todo mundo envolvido. Você acha que não? Pela madrugada.
3: Vou até vendo os aplicativos de relacionamento, se eu não tinha dado médico, vorcaram. Vai que, né?
1: Vai, ó.
3: Vai que. Mas mais absurdo que isso é o absurdo de algumas fake news existirem há tanto tempo, né? Pois é, finalmente a Xuxa reagiu àquela famosa teoria da conspiração de que ela teria vendido a sua alma para o Caipiroto.
2: Peraí, como assim?
3: Gente,
2: Caipiroto.
3: É o Caipiroto.
2: É o demônio interior.
1: Que mora lá em Piracicaba,
2: o jumento.
3: Caipiroto.
2: É o Beelzebu.
1: Que vai. Caipiroto.
2: É Capiroto.
3: Ah, eu achei que era Caipiroto.
1: Não, pelo amor de Deus. Se você conhece algum caipira que é virado no Jedi,
3: Caipiroto. Não, mas gente, tinha essa teoria da conspiração, né? Onde a Xuxa talvez teria vendido a sua alma ao diabo.
1: Falavam de rodar o vinil ao contrário,
3: fazer,
1: né?
3: Isso, pra fazer tanto sucesso assim, né? Só que é a primeira vez que ela fala sobre isso. Ela repostou aí nas redes um post que falava sobre esse boato. E nos comentários dessa postagem ela escreveu: pois é, e Deus que me deu tudo, fica onde nessa história, hein? E é claro que esse boato existe há muito tempo, desde os anos 80, 90. E, cara, Xuxa não deve aguentar mais ouvir um negócio desse.
2: Ela desmentiu o cramulhão, então.
1: Exatamente.
2: O tinhoso. Lembra quando falava que você botava o disco da Xuxa ao contrário? Era o capeta.
3: É, o Hilarie ao contrário, lembra? Não era?
1: Eu lembro disso. É muito
3: triste. Eu nunca pensei.
2: E aí a gente descobriu que ele cantava melhor que a Xuxa.
1: Não, claro que não. Xuxa canta muito bem. Misógino! Você está sendo misógino! Está falando mal da minha Xuxa, da minha rainha. Aqui não!
2: Humor!
1: Aqui não. Humor!
2: Falando em loira.
1: Mas tem muito cantor aí que podia ter feito pacto aí pra... Porque a voz é ruim. Sucesso não é muito bom, não.
2: Falando em loira, vocês viram ou não?
1: O que aconteceu?
3: Maria Braga...
2: Perdeu a linha, rapaz.
1: O que aconteceu, dona Maria Braga?
2: Vocês não viram?
3: Não vi.
2: Né? Eu vou pedir pra soltar o vídeo. Ela, uma salsicha de 22 centímetros.
3: É o quê? Ih,
2: rapaz, você já viu uma salsicha de 22 centímetros?
3: É melhor você não perguntar. Pergunte o horário que eu respondo.
2: Ó, bota o vídeo da Ana Maria Braga aí. Bota o vídeo. Vai. Bota o vídeo, Cuca.
6: Eu soube que tem um.
3: Tem seu valor.
6: Um outro aqui que chama Claudião.
7: Tem até nome?
6: Uhum. É, que tem nome, caraca, sobrenome, endereço, RG e tudo. Ah. Tem 22 centímetros. Tá,
7: Claudião?
6: É, o Claudião.
7: Ô, Claudião! John?
6: 22, tem outro cara que eu conheço. Tem...
5: Que é isso?
7: O cara não me bebendo.
5: Que é isso?
2: Ela tava fazendo.
3: Hoje é o dia do cachorro quente, né? E aí ela tava fazendo cachorro quente no programa dela e aí ela soltou essa.
5: Ela mandou
3: sobre o tamanho da salsicha.
5: Mas o Claudião, que ela leu o comentário, devia estar falando que ele faz um cachorro quente com uma salsicha de 22 centímetros. Aí ela só leu a mensagem no meio do programa ao vivo e parecia: o Claudião tem 22 centímetros.
3: Entendi. Tá certo. Quase nickname do bate-papo UOL.
5: Vamos dar uma olhada na nossa enquete do dia? Batista, traz aí.
2: Olha só, você acha que os ministros estavam caindo na gargalhada? Por qual motivo naquela foto, hein? O Luiz Augusto diz o seguinte: eles estão rindo porque tá em ano de eleição, o brasileiro tá endividado e eles dividindo entre eles o dinheiro do Vorcaro. Olha aí.
5: Nossa, aí foi.
2: Cuidado, hein, Luiz Augusto.
5: Cuidado aí.
2: Passar o arroba seu lá pra abrir.
3: Vai, Bidegutinho. O Renan Oliveira, ele mandou o seguinte: o Xandão deve ter falado que abriu uma conta no Banco Master. Sim. E aí o Gilmar respondeu: você gosta de emoção, né, querido?
2: Valdo Martins falou: o Xandão deu uma gargalhada porque o Gilmar Mendes disse que ia trocar o carro dele por um Monza 8.2.
5: Meu Deus,
2: aí ele é Monza
3: 8.2. E o Rodrigo Torres mandou o seguinte: tava rindo da trend dos anos 80. O Xandão tava lembrando da época que ele ainda tinha cabelo. Essa é boa.
5: Essa é boa.
2: Bem bolado. Juliana Oliveira, eles não estavam rindo, eles estavam farmando aura com a burrice do brasileiro, né?
5: Amigos, hoje o nosso programa foi mais do que especial. Hoje a gente conversou com o Ronco, ele que há 53 anos trabalha todo dia dedicando sua vida ao rádio. Muito obrigado, Ronco. Nós te amamos muito. E amanhã nós estamos de volta. Amanhã tem mais sobremesa pra você. Amanhã tem mais Marcelo Batista.
2: Vocês não vão me entrevistar, não? Eu tenho 37 anos de rádio.
3: Quando você chegar com 50, quando você falecer, a gente faz homenagem pra você.
5: Mini Ruth, que grosseria.
2: Tá mais fácil você morrer.
3: Não dá pra comparar, né, Batista?
2: Vamos ver.
5: Isso é uma boa pergunta, hein? Qual dos três apresentadores você acha que morre primeiro?
2: A gente pode fazer o dia 2 de novembro, finados, o bolão pé na cobra.
5: Sabe? Um beijo. Fique agora com a programação da TMC. Tchau, tchau.

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Muito bom dia, uma ótima segunda-feira para você que sintoniza a TMC. Hoje é dia 14 de setembro. Seja muito bem-vindo, muito bem-vindo ao Amanhã TMC. Eu sou o Diego Andrade e eu te faço companhia ao vivo até às 5 da manhã. Aqui no Amanhã TMC você fica por dentro de tudo que aconteceu de mais importante, tanto no noticiário do Brasil quanto do mundo, além de saber das primeiras notícias que vão impactar aí a sua segunda-feira. Se você está em Belo Horizonte, acompanha a nossa programação em 88.7. Em Recife, 92.7, São Paulo e Brasília, 100.1, em Curitiba, 100.3 e no Rio de Janeiro estamos no 101.3. O meu muito obrigado a você que sintoniza a TMC. O WhatsApp está aberto para você participar, manda sua mensagem, comenta sobre as principais notícias aqui do programa no 119-7221-1001, 119-7221-1001. Vamos às principais manchetes do programa de hoje. O Supremo Tribunal Federal derruba sigilo das investigações sobre o deputado Mário Frias. O ministro Flávio Dino aponta indícios de organização criminosa e desvios de emendas e cita apuração sobre elos com o PCC. O ministro André Mendonça afirmou que a liberação integral dos dados extraídos do celular de Daniel Vorcaro pode colocar em risco investigações em andamento. A manifestação ocorreu após ministros como Alexandre de Moraes, Gilmar Mendes e Cristiano Zanin cobrarem acesso completo ao conteúdo do aparelho apreendido no caso Banco Master. E mensagens interceptadas pela Polícia Federal mostram contatos entre o ministro André Mendonça e Cláudio Castro sobre processos que envolvem o ex-governador Sérgio Cabral. PF apura se dinheiro negociado com o ex-banqueiro Daniel Vorcaro bancou despesas de Eduardo Bolsonaro nos Estados Unidos. Ex-deputado nega irregularidades. E uma empresa subcontratada pelo Instituto Conhecer Brasil, ligado à produtora Karina Gama, cobra na justiça R$4,5 milhões por valores que afirma não ter recebido após prestar serviços no programa Wi-Fi Livre da Prefeitura de São Paulo. A Ultra IP foi contratada pelo Instituto Conhecer Brasil, que venceu um contrato de mais de R$100 milhões para instalar pontos de internet gratuita na cidade. E mais de 550 famílias contabilizam prejuízos após temporal de granizo em cidades no Rio Grande do Sul. E agora vamos de esporte. O Mirassol e Vitória empataram por 2-2 neste domingo no Estádio Maião, no interior de São Paulo, pela 27ª rodada do Campeonato Brasileiro. René marcou duas vezes para o time baiano, ainda no primeiro tempo. Mas o Mirassol reagiu e buscou o empate na reta final da partida, com gols de Bruno Santos e Edson Carioca. E no Maracanã, o jogo entre Flamengo e Corinthians terminou em 2-1 para o time carioca. Bruno Henrique e Lucas Paquetá marcaram para o rubro-negro e Guinegão para o time de Itaquera. O Amanhã TMC está no ar e a previsão do tempo para todo o país. Em São Paulo, a segunda-feira segue chuvosa, com acumulados chegando a 30 milímetros. As temperaturas variam entre 13 e 17 graus. Já em Belo Horizonte, o dia vai ser de céu nublado com pancadas de chuva e trovoadas à noite. As temperaturas na capital mineira devem oscilar entre as mínimas de 17 e máximas de 29 graus. Em Brasília, a segunda vai ser ensolarada com aumento de nuvens e baixa probabilidade de chuva. Os termômetros devem registrar mínimas de 19 e máximas de 33 graus. Em Curitiba, o céu fica nublado com chances de garoa ou chuva fraca durante o dia. Não esqueçam o casaco porque as temperaturas seguem baixas, com mínimas de 9 e máximas de 12 graus. E agora no Nordeste, Recife vai ter uma segunda-feira de sol com chuvas de manhã, diminuição de nuvens à tarde e noite pouco nebulosa. As temperaturas ficam entre 23 e 30 graus. O presidente do STF, Edson Fachin, assumiu o caso que apura possíveis conexões entre Alexandre de

0: Moraes e Daniel Vorcaro. Ele também enviou para a presidência do Supremo processos relacionados ao Banco Master e às fraudes do INSS. Ao mesmo tempo, o ministro Flávio Dino retirou o sigilo do caso Dark Horse. A Ellen Gomes traz todos os detalhes.
1: A mudança na relatoria do caso Moraes e Vorcaro acontece às vésperas da sessão extraordinária, marcada para terça-feira, quando o plenário vai analisar se deve ser aberta uma investigação sobre a suposta relação entre o ministro Alexandre de Moraes e o ex-banqueiro Daniel Vorcaro. O caso chegou ao plenário depois que o ministro André Mendonça remeteu a investigação para a presidência do Supremo. Ele seguiu uma determinação anterior de Edson Fachin para que procedimentos envolvendo ministros da corte fossem encaminhados à presidência. No mesmo despacho, Fachin determinou que Mendonça encaminhe também os processos relacionados ao Banco Master e às fraudes do INSS. Já no caso Dark Horse, o ministro Flávio Dino determinou o levantamento do sigilo de cerca de 5 mil páginas de documentos recolhidos pela Polícia Civil de São Paulo. Dino também determinou o envio à Polícia Federal de celulares, computadores e outros materiais apreendidos durante a investigação. A decisão ainda libera o acesso a relatórios financeiros negados anteriormente. A investigação apura suspeitas de desvio de recursos públicos para financiar o filme, incluindo dinheiro de emendas parlamentares e verbas da Prefeitura de São Paulo. Entre os investigados estão o deputado Mário Frias e a produtora Karina da Gama. Os dois negam as irregularidades.
0: E uma troca de mensagens entre o ministro André Mendonça do Supremo Tribunal Federal e o ex-governador Cláudio Castro veio à tona durante uma investigação da Polícia Federal. A conversa ocorreu enquanto o STF analisava um pedido relacionado à prisão de Sérgio Cabral. A reportagem também mostra que a PF questionou o tempo levado pelo ministro para autorizar uma medida contra Castro em outro inquérito. Quem traz todos os detalhes é a repórter Luísa Rodrigues.
2: Mensagens atribuídas ao ministro André Mendonça, do Supremo Tribunal Federal, mostram uma conversa com o então ex-governador do Rio, Cláudio Castro, sobre o processo que envolvia o também ex-governador Sérgio Cabral. As mensagens foram coletadas pela Polícia Federal e obtidas pela Folha. A conversa aconteceu em novembro de 2022. Castro procurou Mendonça dizendo que precisava falar com urgência sobre o caso Cabral e enviou documentos relacionados a pedidos de habeas corpus e de soltura do ex-governador. Mendonça respondeu com informações sobre o processo e, minutos depois, encaminhou a Castro um link para o habeas corpus que estava em julgamento na segunda turma do Supremo. O ministro havia pedido vista do processo algumas semanas antes e devolveu os autos 17 dias depois da conversa. Em dezembro de 2022, Mendonça votou pela soltura de Cabral, alegando excesso de prazo na prisão preventiva. Naquele mês, o STF decidiu, por 3-2, revogar a prisão do ex-governador, que estava preso havia 6 anos. A reportagem da Folha também mostra que a Polícia Federal questionou o tempo levado por Mendonça para autorizar uma medida contra Cláudio Castro em outra investigação. Segundo a PF, um pedido de busca levou 74 dias, enquanto o outro, relacionado ao senador Jacques Wagner, levou 9 dias. As mensagens não deixam claro qual era o interesse de Castro na soltura de Cabral. O gabinete de Mendonça negou que os dois tenham relação de amizade e afirmou que os contatos foram institucionais. Castro também disse que a relação sempre foi institucional e negou ter feito pedidos relacionados a processos judiciais ao ministro. Mendonça não é investigado e as mensagens foram encontradas em material apreendido pela Polícia Federal durante a Operação Sem Refino, que teve Cláudio Castro como alvo.
0: Diretamente da capital mineira, o Murilo Luiz conta um pouco da ligação de Vorcaro com Belo Horizonte e atualiza os capítulos mais recentes desse caso.
3: Daniel Vorcaro é mineiro de Belo Horizonte e ficou conhecido nacionalmente como controlador do Banco Master, instituição que cresceu rapidamente nos últimos anos. Antes de chegar ao mercado financeiro, ele atuou no setor imobiliário e trabalhou por cerca de 8 anos em uma empresa da família. Em 2017, entrou no Banco Máxima e 2 anos depois, assumiu o controle da instituição que passou a se chamar Banco Master em 2021. A partir daí, Vorcaro expandiu os negócios e comprou comprou outras instituições, como o Banco Voiter e o Willbank. Em Minas, também ganhou destaque pela ligação com o Atlético Mineiro. Ele investiu cerca de 300 milhões de reais na SAF do clube e chegou a ter 27% de participação. A trajetória mudou com as investigações envolvendo o Banco Master. Burcaro foi preso em novembro do ano passado e novamente em março deste ano. Pouco depois, o Banco Central determinou a liquidação da instituição. E agora, o celular apreendido com Burcaro está no centro de uma nova disputa no STF. Ministros como Cristiano Zanin, Gilmar Mendes e Alexandre de Moraes cobraram acesso integral aos dados. Porém, neste domingo, o relator André Mendonça afirmou que liberar todo o conteúdo neste momento poderia tumultuar o julgamento e prejudicar as investigações. O caso será analisado pelo plenário do STF nesta terça-feira.
0: O Supremo Tribunal Federal vive um dos momentos mais delicados dos últimos anos. Decisões suspensas, relatórios sigilosos que vieram à tona e uma disputa aberta entre ministros colocaram a própria corte no centro das atenções em meio às investigações do caso Master. Para entender os limites institucionais dessa crise e o que pode vir a seguir, os apresentadores do Link TMC conversaram com Marcelo Figueiredo, advogado especialista em direito constitucional.
4: Eu tenho muita expectativa do que vai acontecer na próxima terça-feira. Eu acho que não vai ver todos os problemas, vai ser apenas um freio de arrumação que o ministro Fachin vai tentar fazer. Eu acho que vai tentar pôr ordem na casa e talvez sinalizar com algumas providências que ele vai tomar a seguir. Mas eu tenho certeza que tudo não será resolvido em uma única sessão. Vai se prolongar durante muito tempo. Nós vamos falar do Supremo ainda, eu creio, durante muito tempo.
5: Doutor Marcelo Figueiredo, Rodrigo Alvarez aqui. Uma pergunta que eu acho que ainda está um pouco obscura para todo mundo. O que pode acontecer em termos de regimento do Supremo Tribunal Federal nessa sessão de terça-feira? O que pode acontecer juridicamente? O que a gente deve esperar como resultado dessa sessão?
4: Muito bem, Rodrigo. Eu acho que a primeira coisa é confirmação do despacho, das determinações do ministro-presidente Edson Fachin em relação tanto ao inquérito do Alexandre de Moraes como do inquérito do André Mendonça. É comum no Supremo que quando haja uma medida liminar de qualquer ministro e haja confirmação pelo plenário, no caso, daquelas medidas que ele tomou. E acho muito provável que nenhum ministro se coloque contra o presidente, pelo menos em princípio isso não é comum. Então, veja, primeiro é a confirmação das medidas que ele tomou ao longo da semana. A segunda providência, a gente precisaria fazer uma suposição, porque não existe nada ainda de concreto, porque o ministro Fachin, no seu despacho, não adiantou nada. O que nós podemos dizer é o seguinte: é possível, embora eu não acredite que isso ocorra na próxima sessão, que ele já coloque a suspeição tanto do ministro Alexandre de Moraes como, eventualmente, do ministro André Mendonça. Claro que são situações diferentes, mas eu quero lembrar que, em princípio, tanto o Alexandre de Moraes como o ministro André Mendonça, por razões diferentes, estariam impedidos ou suspeitos de continuar no processo. O ministro Alexandre, porque é parte do processo, é citado, vamos lembrar que apareceu o nome dele nas investigações do Vorcaro, como a pessoa que estaria conversando com ele, e aparecendo como um tipo de advogado dele, na verdade sendo um julgador, não é? Sendo um ministro do Supremo. Então não é impossível, mas é improvável que o ministro Fachin já coloque publicamente o afastamento do ministro Moraes deste caso. Da mesma forma, se isso acontecer, seria possível que ele também desloque o processo do ministro André Mendonça. Claro que nós estamos falando também da confirmação do fim do inquérito das fake news, também chamado de inquérito do fim do mundo. E por último, é possível, embora também não sei se a intenção do presidente fazer isso em uma única sessão, já também na mesma sessão colocar o afastamento do Procurador-Geral da República, Gournet, porque também, pelas mesmas razões, foi citado nas investigações. Apareceu o nome dele voluntariamente, sem que ele tenha citado, e isso já seria razão, tanto pela lei orgânica da magistratura, como pelo regimento do Supremo, para afastar estas pessoas, ou tirar da relatoria dessas pessoas, essas providências, essas ações, essas investigações.
0: Doutor Marcelo, tem uma dúvida.
5: É só administrativo, aqui. Sangue não vai correr, né? Só para complementar, sangue não vai correr, é só administrativo.
4: Eu acho que não dá tempo de correr sangue ainda, porque, veja, em primeiro lugar, eu preciso afastar os problemas, né? Preciso limpar a área, vamos chamar assim, né? Para depois começar o jogo novo. E aí depende de uma série de outras providências, mandar o processo Conselho Superior do Ministério Público para verificar os impedimentos do Procurador-Geral, eventualmente abrir um processo contra o Alexandre de Moraes por crime comum, porque parece realmente, pelo que aconteceu, se for confirmado que haveria a existência de um crime comum, fala-se em advocacia administrativa, tráfico de influência, que são previstos no penal como crime comum. Então, eu não creio que tudo isso, que é muita coisa, seja numa única sessão, né? E é evidente que o ministro Fachin também, como tem aparentemente, quer dizer, em princípio não tem maioria ou não tem talvez segurança para colocar todas essas teses de uma única vez, é provável que ele faça um fatiamento disso, até para sentir o termômetro, a temperatura de como os ministros vão reagir a cada uma dessas teses, desses pedidos que ele vai fazer, ou desses requerimentos, para depois talvez colocando aos poucos nas próximas sessões. Tudo isso não quer dizer que tudo vai acontecer na mesma sessão.
0: Doutor Marcelo, uma dúvida. Pelo cronograma que o senhor traz para a gente, essa votação, ela não seria feita. A votação, se abre ou não uma investigação a respeito das negociações, dos contatos de Alexandre de Moraes com Daniel Vorcaro. Isso não deve acontecer até as eleições, se todos esses ritos forem seguidos. É isso mesmo? A gente está notando uma postergação?
4: Não necessariamente. O que eu quero dizer é que nada disso pode ocorrer na mesma sessão. Nada impede que ele convoque uma sessão dali a 2-3 dias de novo, ou a semana que vem, para continuar a apreciar os problemas. Eu não acredito que ele postergue isso para depois das eleições, por várias razões. Primeiro, porque a sociedade civil, vamos chamar assim, a OAB e uma série de e os empresários já fizeram aquela pressão e aquele movimento pedindo apuração imediata. Então, eu não acredito que o ministro Fachin postergue até as eleições. E se ele fizer isso, eu creio que aumenta a pressão no Supremo, aumenta a insegurança jurídica e a falta de credibilidade, que já está muito alta. Então, eu não acredito que haja o fim das eleições. Eu só não acredito que tudo será resolvido em uma única sessão. Só isso.
0: Deixa eu te fazer uma pergunta agora, uma dúvida técnica mesmo. Supondo que seja aberta a investigação contra o ministro Alexandre de Moraes. Até onde me consta, mas por favor me corrija se eu estiver errado, o regimento interno do Supremo Tribunal Federal não tem um rito do que aconteceria para ele. Supondo que ele é investigado, ele continua no cargo? Ele é afastado do cargo? Quando a gente vê a lei do impeachment, por exemplo, impeachment de presidentes, a partir de determinado momento eles são afastados do cargo para que o processo continue sem a influência da caneta presidencial. E nesse caso, o que acontece com ele se ele for investigado?
4: Você tem toda a razão. Não existe a previsão no regimento de afastamento de ministro do Supremo. E isso é uma lacuna do regimento, embora talvez não seja propriamente uma lacuna, porque esse problema é um problema de disciplinar, ou vamos chamar ético e também criminal, que está previsto no Código de Processo Penal e na Lei Orgânica da Magistratura. Existe sim um procedimento de afastamento de autoridades do Supremo, que passa pelo plenário do Supremo, mas que não se esgota no plenário, porque quem, por exemplo, formula denúncia contra o ministro é o Ministério Público. Vamos entender, não é o Procurador-Geral, que talvez em tese estaria impedido, mas é a instituição, o Ministério Público Federal, seja através do subprocurador ou de quem for designado, ou do Conselho Superior do Ministério Público Federal. De modo que ele vai. É como se nós começássemos um processo de novo. O Ministério Público acusa, a Polícia Federal investiga e o Judiciário julga. Só que nesse caso, o crime comum, quem vai julgar é o próprio Supremo.
6: Professor Figueiredo, nessa história toda, nessa confusa história do Supremo Tribunal Federal, eu acho que os leigos, muita gente que está ouvindo o Link TMC agora, a cada decisão nova, fica meio confuso, perdido, pensando, puxa, essa decisão é boa, eu devo aplaudir o ministro, favorece um, favorece o outro, favorece o Brasil. Analisando com todo o seu conhecimento, toda a sua imparcialidade, as últimas ações do presidente do Supremo, Edson Fachin, como a quebra do sigilo de todas essas investigações e relatórios, anulação de decisão monocrática do André Mendonça e de decisão monocrática do Alexandre de Moraes. Agora 24 horas para o Mendonça abrir todas as investigações. O senhor entende que o Edson Fachin está agindo como deveria mesmo agir o presidente do Supremo, está agindo para o bem do Supremo como instituição e não para favorecer esse ou aquele? De alguma maneira essas decisões pendem mais para um lado do que para o outro? Como o senhor avalia, repito, com todo o seu conhecimento, essas últimas decisões do presidente do Supremo?
4: Bom, em primeiro lugar, eu acredito que o ministro Edson Fachin demorou a agir. Ele já poderia ter agido há uma semana ou 10 dias atrás. Eu acho que ele, enfim, perdeu um pouco o timing do problema. Ele acreditou que talvez tivessem um outro final, mas quando ele percebeu que estavam passando por cima da autoridade dele, ele tentou imediatamente avocar os processos assim, dizendo, olha, os ministros estão brigando entre si, está havendo uma briga fraticida que está afetando a sociedade e as investigações que estão a cargo do tribunal, então eu, como presidente, necessito pôr ordem na casa. Então, assim, eu acho que o ministro Fachin está bem intencionado. Não tenho nenhum elemento para dizer que ele esteja favorecendo A ou B, não acredito nisso. Acho que ele é uma pessoa prudente, uma pessoa criteriosa, mas não dá para, nesse momento, a gente saber qual lado ele pende. Embora eu, se fosse fazer uma aposta, eu diria que ele deve ter ficado muito impressionado com a revelação da Polícia Federal em relação ao fato do ministro Alexandre de Moraes ter em seu gabinete confeccionado ou enviado um contrato relativo aos honorários advocatícios do escritório da sua esposa. Eu acho que esse fato é muito grave e é provável que isso tenha acendido uma luz vermelha na cabeça do ministro, ou, enfim, na sua assessoria e na dele, ou mesmo ele tenha pressionado por alguns outros ministros do tribunal para agir, porque eu acho que diante dessa revelação, ele percebeu que ele estava atrasado e que ele tinha que agir. E por que que ele agiu? Ele agiu porque nos dois despachos, tanto do ministro Mendonça como do ministro Alexandre de Moraes, de alguma maneira eles conflitavam com aquilo que ele decidiu no mesmo dia ou no dia anterior, enfim, a diferença de poucas horas. Então ele se sentiu afrontado, ele se sentiu desrespeitado como presidente do tribunal. Ainda que os ministros não tivessem a intenção de desafiá-lo, e é claro que não existe hierarquia entre os ministros do Supremo, mas não há hierarquia, mas há coordenação. Veja, quem responde pelo tribunal não são os ministros individualmente, é o presidente. Então, eu acredito que ele tomou a medida certa, embora um pouco atrasado. Eu não vejo um favorecimento, digamos assim, uma tendência de favorecer A ou B. Eu creio que é primeiro por um chamado freio de arrumação na casa e em seguida fazer um teste para ver se ele consegue um afastamento cautelar, vamos chamar assim, não seria uma punição, porque nós só podemos falar em punição de ministros depois do devido processo legal, depois da investigação, depois que ficar provado que há uma prática de um ilícito ou de um crime comum, para uma punição administrativa, ou seja, para uma punição criminal, né? E isso, é claro, que não dá tempo de fazer até terça-feira. E nem há condições, não existe. O direito tem uma formalidade. E essa formalidade demora um tempo. É claro que isso não vai demorar um ano, nem vai demorar até depois das eleições. Pode até acontecer do processo de afastamento começar antes das eleições e terminar depois. Isso pode acontecer. Até porque tem que ser dado prazo. A Polícia Federal tem que investigar, eventualmente tem que recolher o telefone do ministro Moraes, ou tem que fazer essa comprovação, ou apresentar documentos, relatórios, etc., para provar que realmente tudo que até o momento se supõe que ocorreu, de fato ocorreu.
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2: Vamos às principais manchetes do programa de hoje. Os líderes do BRICS encerraram neste domingo, na Índia, uma cúpula de 2 dias com a defesa de cooperação multilateral e do crescimento econômico global inclusivo. Em declaração conjunta, o bloco reafirmou o apoio a um sistema comercial não discriminatório, aberto, equitativo, transparente, justo, inclusivo, previsível e baseado em regras com a Organização Mundial do Comércio em seu centro. E ainda na cúpula dos BRICS, o presidente da China, Xi Jinping, prometeu criar um sistema de inteligência artificial com código aberto para uso e desenvolvimento conjunto de todos os países do BRICS. Segundo Xi, o objetivo é apoiar a cooperação no desenvolvimento de grandes modelos de linguagem, promover seminários e cursos de treinamento em IA, além de construir um ecossistema aberto para ajudar no desenvolvimento tecnológico de todos os membros do grupo. O presidente dos Estados Unidos, Donald Trump, sugeriu neste domingo que o país poderia permanecer no Irã e ficar com o petróleo ao fim da guerra, traçando um paralelo com a iniciativa americana de assumir o controle de 1/5 das reservas de petróleo da Venezuela. Durante viagem à Irlanda para reuniões e jogos de golfe, ele reiterou esperar que o conflito termine ainda este ano, possivelmente logo após as eleições de meio de mandato de novembro. Apesar da retórica otimista do governo Trump sobre um possível acordo de paz na Ucrânia, a realidade no terreno segue contrariando as expectativas. O presidente americano afirmou na última quarta-feira que o russo Vladimir Putin quer fazer um acordo e que seria possível se o ucraniano Volodymyr Zelensky também aceitasse negociar. Mas pouco depois de os enviados dos Estados Unidos, Jared Kushner e Steven Witkoff, deixarem Kiev, após discutirem uma proposta de paz, a Rússia retomou ataques com mísseis e drones que mataram 5 pessoas, encerrando uma pausa de 3 dias nos bombardeios. Um drone russo também violou o espaço aéreo da Moldávia no mesmo período.
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2: O governo federal anunciou novas medidas para tentar conter o impacto na alta internacional dos preços do petróleo nos combustíveis do Brasil. Em entrevista ao TMC 360, o professor de economia da FGV, Alberto Eisenthal, falou sobre essa medida e a gente confere agora.
3: O petróleo ontem bateu US$101 o barril Brent. E a gasolina e o diesel também são comercializados no mundo como produtos finais. Você pode comprar os derivados. E todos esses produtos subiram muito desde o conflito. E a Petrobras, ela não pratica a transposição dos preços de imediato do mercado internacional para o mercado interno. De certa forma, isso tem as suas vantagens. Por quê? Porque imagina você, consumidor, a cada dia que vai no posto, pagar um preço diferente. Então a Petrobras acaba amortecendo essas variações. O problema é quando as variações ficam muito contra a Petrobras é uma empresa de economia mista, então é uma questão de uma política que pode beneficiar a população em detrimento dos acionistas da empresa. Então ela também tem que tomar muito cuidado com os preços que ela pratica no mercado nacional. E tem a questão importantíssima que o Brasil, apesar de ser autossuficiente em petróleo, ele não é na qualidade do petróleo e ele não é autossuficiente em refino. Então necessariamente ele tem que comprar um petróleo mais fino para poder fazer uma boa mistura e refinar, e ele tem um excedente que acaba exportando, mas necessariamente 25% do diesel consumido no país é importado. Então, se você compra ou importa preços internacionais, como praticar um valor muito menor no mercado interno? Essa que é a questão. Aí, terminando essa explicação, na medida em que a Petrobras sente necessidade de aumentar os preços para não gerar inflação interna, não ter pressão inflacionária, quer seja consumo de gasolina ou consumo de diesel, quem acaba arcando com essa diferença de preço é o governo federal, subsidiando os impostos, abrindo mão dos impostos que ele arrecada com a venda dos combustíveis fósseis. Basicamente, essa é a conta que faz e é exatamente esse número que está acontecendo hoje. A Petrobras sobe 0,63 centavos por litro, por exemplo, de gasolina, e o governo corta de impostos federais esse mesmo montante.
4: Agora, uma pergunta. A gente tem aqui duas situações. Uma é o subsídio, a outra é o imponderável de Donald Trump, ou seja, a guerra no Oriente Médio. A conta do subsídio, ela vai ser paga em algum momento. O fim da guerra, a gente não sabe quando vai acontecer. Como é que a gente consegue fechar essa conta pensando na nossa economia?
3: Olha, quando a gente fala de preços, a gente fala de uma importantíssima sinalização de mercado. Em geral, quando os preços sobem e devem variar, e a gente entende que deve subir, porque se você tem um problema internacional, o produto sim está mais caro. E um produto mais caro, você consome menos e você adota medidas para consumir menos. Toda vez que você cria uma ajuda, um subsídio, de algum lugar sai esse dinheiro. A gente não sabe o que vai acontecer com os preços internacionais, mas a gente sabe o que vai acontecer com as contas nacionais. Então, a gente já teve uma menor arrecadação da ordem de 25 bilhões de reais só com as MPs editadas até o momento, e a previsão é que a gente tenha mais 12 bilhões de reais. Essa conta de ajuda do governo subsidiando os combustíveis vai custar 40 bilhões. Aí a pergunta qual é? Bom, mas eu estou pagando por isso? O governo está deixando de arrecadar. Na medida que ele deixa de arrecadar, óbvio, a gente vai ter menos saúde, menos educação, menos segurança. E a gente fala tanto no déficit fiscal, quer dizer, a conta vai aparecer.
2: O fenômeno El Niño volta a entrar no radar das autoridades de saúde. No programa Link TMC, o diretor de programa do Ministério da Saúde, Newton Pereira Júnior, falou sobre os impactos do fenômeno e os cuidados que a população deve ter diante das mudanças no clima. Vamos ouvir.
5: Nós, aqui do Ministério da Saúde, a gente recebe as informações e nós estamos em permanente monitoramento junto aos órgãos federais que cuidam especialmente do clima. O IMET, o SEMADEM, a Defesa Civil. E as informações que os especialistas nos trazem com relação aos dados da série histórica do El Niño, né? El Niño é um evento recorrente, entre 2 e 7 anos, existe a previsão de ter um superaquecimento das águas do Oceano Pacífico, e esse El Niño, a previsão que se tem até o momento é que ele será um El Niño muito forte, talvez com uma previsão entre 70% e 80% de probabilidade que seja o maior de todos os tempos. Nós temos uma escala de El Niño, do mais fraco ao mais forte, já estamos agora no mês de setembro no El Niño forte, em breve sairá um outro estudo que toda semana sai, tanto internacional quanto nacional, e muito provavelmente já agora, nesta semana ou na semana que vem, mas com quase toda certeza em setembro, nós atingiremos a escala de Super El Niño, por isso que ele, de muito forte, né? Por isso que se dá o nome aí de Super El Niño. Então, a chance é que tenhamos o pior ou um dos piores El Niño. Não necessariamente os impactos deste El Niño seja agressivo em todas as regiões do país, mas nós estamos nos preparando para que tenhamos o pior evento de todos os tempos.
6: Doutor Rodrigo Alvarez aqui. Pergunta então, que impactos vocês já consideram que são muito prováveis? Certo, a gente sabe que não tem, mas o que é muito provável acontecer em que regiões?
5: Então, em todo o Brasil, a probabilidade é de um aquecimento extremo das ondas de calor cada vez mais frequentes e de maior intensidade. Isso em toda a região, todo o Brasil. Com algumas diferenças, né, obviamente. Na região norte, nós vamos ter talvez uma seca e uma estiagem tão agressiva quanto a de 2024, ou até pior. Então, a maior preocupação nossa para a região norte seja de uma super estiagem, com muita dificuldade de deslocamento de insumos, de água, de medicamentos, de profissionais, por conta do isolamento geográfico que vai ocorrer com a redução do nível dos rios e, ao mesmo tempo, um aumento das queimadas, né? Por conta dessa seca e do calor extremo, a possibilidade de aumento das queimadas, tanto no norte quanto no centro-oeste, causando todos os efeitos nocivos que as queimadas trazem para o ambiente e para a vida da população, com mais partículas no ar, com dificuldade de respiração, agravando as doenças respiratórias, então, tanto no norte quanto no centro-oeste, mas também no nordeste. E, por fim, no sudeste, a nossa maior preocupação são de temporais muito intensos e curto período de tempo, como a gente vê com muita frequência São Paulo, Rio de Janeiro, Zona da Mata Mineira, Espírito Santo, trazendo muito mais risco de deslizamento, de movimentação de terra, de enchentes, de alagamentos. E no sul, muito mais intensidade das chuvas, trazendo uma piora muito grande na proteção e nas cidades por conta das enchentes e dos alagamentos. Não conseguimos cravar que teremos enchentes semelhantes ou piores do que de 2024 no Rio Grande do Sul, mas com certeza teremos muita chuva, com uma probabilidade muito grande de enchentes e alagamentos.
7: Ô Newton, quer dizer que a gente vai ter chuvas de verão e águas de março na primavera e em setembro, né? Eu quero saber se, além desses problemas maiores que preocupam mais, né, como derrubada de casas, alagamentos, enchentes, se essa preocupação se estende também, imagino que se estenda ao fornecimento de eletricidade, de energia elétrica e também internet. E o que que o Ministério da Saúde faz para evitar esse tipo de problema? O que ele já está fazendo, né, pensando nisso?
5: Exatamente. Além desses, primeiro a gente preocupa com as questões estruturais para todas as cidades, obviamente, só que como nós somos da saúde, da gestão da saúde, a gente está sempre olhando para os impactos diretos na saúde da população. Defesa Civil é a nossa parceira, a gente sempre atua em alinhamento permanente com a Defesa Civil, com o Ministério da Defesa, com os órgãos de vigilância e segurança de cada estado. Inclusive solicitamos que cada estado, cada secretaria estadual, nos apresentassem um plano de contingência para os impactos do El Niño na saúde. Nós estamos preparando as nossas equipes de saúde, tanto as assistenciais quanto as de vigilância, e os gestores do SUS, secretários municipais, secretários estaduais, para que a gente enfrente a esses impactos. Quais são os principais impactos hoje de priorização nossa para já organizar a preparação e que a gente tenha, no momento que for necessário, uma pronta resposta, a gente já tenha tudo preparado. As nossas unidades de saúde, todas elas, estaduais, municipais, federais, nós estamos aumentando o número de insumos em estoque, o número de medicamentos, vacinas, reorganizando toda a cadeia logística de frios, né, que nós temos hoje no Ministério da Saúde, que distribui vacina, insulina, uma série de medicamentos para estados e municípios, ao mesmo tempo que a gente tem também um plano de tecnologia de saúde digital, melhorando a conectividade do SUS. Por exemplo, a saúde indígena é especificamente atribuição do governo federal. Nós temos 34 distritos sanitários indígenas, que são gestão federal, e que nós estamos ampliando. Um exemplo, nós estamos melhorando os contratos de horas-voo, que são os contratos que nós temos com empresas privadas de aeronaves, tanto helicóptero quanto aviões, que levam insumos, medicamentos e profissionais de saúde para as terras indígenas. Isso nós estamos reforçando. E para concluir, é importante a gente destacar também, porque como você disse, a nossa preocupação não é só com o desastre ambiental naquele momento. Nós temos que nos preocupar com os impactos ambientais agudos, mas que afetam as doenças crônicas. 20% da população brasileira tem pressão alta e diabetes. As ondas de calor extremo, a poluição do ar, a seca, que traz dificuldade de ingerir líquidos, que traz a insegurança alimentar em várias comunidades porque o alimento não chega adequadamente. Isso tudo pode complicar as doenças crônicas, como hipertensão, diabetes. Tem estudos que mostram o aumento muito grande de infarto, de derrame, que é o AVC, de problemas de colesterol, problemas do aparelho renal, né, do sistema renal, que causa insuficiência renal crônica. Isso tudo piora com ondas de calor extremo e com queimadas. Por isso, nós estamos atuando muito fortemente na capacitação dos profissionais de saúde, da atenção primária, dos hospitais, das UPAs, dos prontos-socorros, do SAMU, que vão ter um papel fundamental para o atendimento do caso agudo. E para concluir, nós teremos todos os fatores que vão trazer, muito provavelmente, um aumento da incidência de dengue e outras arboviroses. Este ano, comparando o primeiro semestre desse ano com o primeiro semestre do ano passado, nós tivemos uma redução de 75% dos casos de dengue no Brasil. Isso por todas as ações que foram feitas pelo Sistema Único de Saúde. Muito provavelmente, nós teremos um aumento de casos de arboviroses durante esse El Niño, que deve ir agora de setembro até março do ano que vem. Porque aumenta o calor, prolifera mais o mosquito e diminui o tempo do metabolismo do mosquito e do próprio vírus. Também nós teremos água parada em acúmulo, em lugares com enchentes, com inundações. E por fim, tem lugares que vão ter que reservar água, porque nós viveremos uma possibilidade de insegurança hídrica, com falta de água e com a dificuldade de chegar à água potável. Então as pessoas guardam, armazenam água. E se elas armazenarem em recipientes não adequados, nós podemos ter um acúmulo de reservatório do Aedes aegypti. Tudo isso está sendo trabalhado junto aos estados e municípios para que a gente faça a prevenção e a preparação para enfrentar os impactos desse El Niño.
2: Quem já ocupou uma cadeira no Supremo Tribunal Federal tem uma visão privilegiada do que está acontecendo por trás das portas da corte. A crise atual, com a quebra de sigilo de mensagens ligadas ao caso Master e a disputa entre ministros, reacende debates sobre os limites do poder dentro do próprio tribunal. Os apresentadores do Link TMC conversaram com o ministro aposentado do STF, Marco Aurélio Melo, justamente para entender esse momento com a experiência de quem já viveu essa rotina de perto.
8: Um acerto do ministro Alexandre Moraes, finalmente, né? E devemos comemorar, porque a publicidade, a transparência é tônica. Nós, cidadãos, queremos acompanhar o dia a dia da administração pública e conhecer o que vem ocorrendo e poder realmente fiscalizar e atuar, protestar, se for o caso.
7: Há um trabalho que vem sendo feito por uma ala política, sobretudo ligada ao governo, mas também em alguns operadores do direito, de tentar fazer uma equivalência entre a situação de Alexandre de Moraes e André Mendonça. Ou seja, que os dois deveriam de alguma forma ser afastados em função das atuais investigações e das ações e reações que um tomou, sobretudo focando um ao outro. Eu queria uma avaliação do senhor, essa avaliação equidistante de quem já esteve lá dentro e agora está fora. Existe equivalência entre os dois ou é muito diferente a responsabilidade que cai nas costas de Alexandre e a que cai nas costas de André?
8: Eu confesso que não sei qual é a responsabilidade negativa do ministro André Mendonça. O que nós temos aí e está à luz do dia é a problemática das referências no celular do Vorcaro ao ministro Alexandre Moraes. O ministro André Mendonça, sob o meu olhar, ele vem tendo um posicionamento digno na condução dos processos que estão sob a relatoria dele.
7: ele poderia ser declarado suspeito para votar a respeito de uma eventual abertura de investigação de Alexandre de Moraes?
8: De forma alguma, porque ele votaria. Agora o colegiado está acima de o colegiado pelo plenário, com as 11 cadeiras de preferência ocupadas. Está acima de qualquer integrante. E não há qualquer suspeita em relação ao ministro André Mendonça. Eu venho acompanhando, não é pelo fato dele ter preenchido a cadeira que eu deixei aberta, venho acompanhando o desempenho dele, para mim é um desempenho elogiável.
6: Avarice. Ministro Marco Aurélio, agora sim, era a pergunta tão simples que ela me escapou aquela hora. O senhor foi ministro do Supremo por 31 anos, o senhor viu muita coisa acontecer ali, então o senhor, para mim, é hoje uma das pessoas mais certamente qualificadas para dizer o que que pode acontecer, porque é o que a gente quer saber. Tem uma sessão importantíssima na terça-feira. Entre essa sessão de terça-feira, que vai ser dia 15 de setembro, e as eleições em 4 de outubro, são 19 dias. O que que dá para acontecer dentro do Supremo Tribunal Federal no espaço de menos de 3 semanas?
8: Nós não podemos presumir qual será a deliberação do colegiado pela maioria formada. Temos que aguardar e que a verdade realmente seja colocada e que se vise, acima de tudo, a preservação da instituição, que é o Supremo. Vamos repetir a exaustão. Todos estão lá de passagem, como eu estive, mas a instituição é perene. Depois que o Supremo bate o martelo, não se tem a quem recorrer. E nós aprendemos em nossas famílias que o exemplo deve vir de cima, que o Supremo cumpra o dever. Doe a quem doer, não importa. Ele deve atuar e deve atuar com absoluta independência.
7: Ministro Marco Aurélio, deixando momentaneamente de lado todo o seu conhecimento jurídico, e a gente já falou tanto de questões técnicas na edição de hoje do programa, uma curiosidade que eu tenho: como é que fica o clima de uma instituição como o Supremo Tribunal Federal, com tantas acusações de um ministro para o outro? O senhor trabalhou no Supremo durante um recorte, né, da história em que houve muitas divergências, por exemplo, entre os ministros Joaquim Barbosa e Ricardo Lewandowski. Mas acho que nada que se compare com as divergências que a gente verá em cima da mesa de discussão na próxima terça-feira. Como é que fica o clima para os ministros seguirem trabalhando juntos depois de tudo isso? E na sua época, o clima às vezes ficava pesado demais, ou acabava a sessão e todo mundo ia conversar, ia falar do jogo do Flamengo, do Corinthians, e ficava tudo 0-0?
8: Olha, eu entrava no plenário com um semblante e saía com o mesmo semblante. Era um espírito irrequieto na bancada, era. Eu realmente fustigava, mas sempre com urbanidade. E mantendo alto nível. Eu não compreendo essa autofagia que está se verificando no âmbito do Supremo. Uma verdadeira guerrilha. E com a formação de grupos. O saudoso ministro Sepúlveda Pertence uma vez chegou a dizer que nós éramos 11 ilhas, cada qual comparecia e votava segundo a sua formação técnica, a sua formação humanística, e o presidente proclamava o resultado. Assim é que funciona um colegiado sadio.
4: Gostei da palavra, autofagia é uma palavra que descreve muito bem o que a gente está vivendo, né?
8: Quando a autoestima é exacerbada, a coisa fica muito ruim. O que todos precisam compreender é que tem que atuar visando preservar a instituição e atuar com dignidade, com postura que se aguarda de um ministro do Supremo Tribunal Federal. Isso que é importante, percebendo acima de tudo a envergadura da cadeira. São as 11 cadeiras mais importantes desta sofrida república, que é a brasileira. Tanto que o Supremo caça atos do presidente da República, caça atos do Legislativo. Ele é soberano e depois que ele bate o martelo, não se tem a quem recorrer. De nada adianta fazer uma carta ao Santo Padre. E só gera para os integrantes uma maior responsabilidade.
4: Agora, ministro, expor, né, os autos de forma total, tirar o sigilo total,
9: é o melhor remédio para limpar o ar ali do STF ou vai transformar o Supremo num ringue a céu aberto ali, antes mesmo da sessão em plenário? Como que o senhor avalia isso?
8: Medula, que está inclusive na lei das leis, que é a Constituição Federal, da administração, por isso ela é pública, é a transparência, é a publicidade, daí a TV Justiça, daí as sessões abertas, podendo comparecer qualquer cidadão para assisti-las. O sigilo não se coaduna com os ares democráticos vivenciados no país, em que a liberdade deve prevalecer, e o agente público, o agente político, é um livro aberto, ele não deve ter receio de qualquer coisa.
10: Mas, ministro, é Lúcio Pedroso, não atrapalha as investigações? O ministro Mendonça não está correto quando só divulgou parte do relatório? O ministro Fachin, de alguma forma, não vai atrapalhar as investigações que estavam correndo junto ao Superior Tribunal e à Polícia Federal?
8: Todos nós somos curiosos. A tônica no Supremo sempre foi única. Se há uma diligência em curso e a revelação de um elemento pode prejudicar essa diligência, esse elemento não deve vir à tona, não deve ser publicizado. Agora, fora isso, não se tem como voltar à época da caverna. Como fechasse o Supremo como se fosse um clube dos integrantes atual. Não é. É uma instituição dos brasileiros e os brasileiros têm interesse em acompanhar o dia a dia. Os atos devem ser praticados à luz do dia. Um integrante da Suprema Corte americana uma vez disse que o melhor desinfetante é a luz do dia. Que os atos sejam públicos para acompanhamento pela grande imprensa, que levanta as mazelas e aí se busca a correção de rumos, e o acompanhamento pelos cidadãos em geral.
7: Ministro, eu queria te fazer uma pergunta sobre um tema que veio à tona na quinta-feira, depois da operação contra a Carina Gama, que foi a produtora do filme Dark Horse. Uma semana antes da operação, ela registrou em cartório um documento citando que ela estaria sofrendo pressão para fazer uma delação premiada. Ela citou três nomes, entre eles Fernando Sarney, filho do ex-presidente José Sarney, que negou peremptoriamente qualquer contato com ela. Ela cita um pastor e um jornalista que não vem ao caso aqui ser mencionado. No entanto, esse documento, feito uma semana antes, ele tem qualquer valor jurídico ou não?
8: É um documento tornado público. Agora, delação há de ser sempre um ato espontâneo. Na maioria das vezes, quem deleta, deleta não para colaborar com o êxito do judiciário, deleta para salvar a própria pele. E seria interessante termos a delação pelo Vorcaro. Hoje eu receio até mesmo considerar a vida do Vorcaro, porque ele deve ter muita coisa a dizer.
11: Um prédio desabou na madrugada de sábado na Penha, zona leste de São Paulo, e deixou 6 mortos e 2 feridos. As buscas se encerraram na tarde deste domingo. A repórter Julia Takahashi traz as informações.
12: O Corpo de Bombeiros informou neste domingo que foram localizadas as 8 vítimas do acidente. 2 pessoas foram resgatadas com vida, uma criança de 5 anos e um homem de 30 anos. Infelizmente, as outras 6 vítimas não resistiram. Entre os mortos estão 2 homens, 3 mulheres, uma delas grávida, e uma criança de 7 anos, irmã da criança resgatada. O prédio tinha 11 andares, contando o térreo e a cobertura. A obra estava abandonada e, segundo os vizinhos, a edificação dava sinais de que poderia desabar a qualquer momento.
13: Ele estava torto, não ficava pronto nunca, estava bem esquisito.
14: Tava um medo, né?
13: É um medo, é estranho, né?
15: Não era um prédio grande, né? Ele já estava em construção acho que há mais de 4 ou 5 anos. Ia, voltava, num prédio bem suspeito, em que a gente achava que nem ia pra frente, que ia ficar dessa forma.
12: E foi aqui na madrugada do sábado que os moradores da rua Tequici, na Penha, zona leste da capital paulista, ouviram os estrondos e pedidos de socorro.
15: Eu escutei o barulho, parecia algo muito forte. Até achei que era um caminhão desgovernado descendo na rua, batendo todas as caçambas, assim. E foi assustador na hora que a gente saiu ali na sacada para ver.
12: Os bombeiros mobilizaram cerca de 60 profissionais e 20 viaturas para as buscas. Em nota, a Prefeitura de São Paulo informou que já havia notificado a construtora por irregularidades e que pedia na justiça a demolição do prédio desde 2021. Por outro lado, o advogado da construtora, Alexandre Sambi, declarou que a obra não estava embargada.
14: O prédio não estava embargado, tá? Documentação toda em dia. O imóvel tinha o térreo, mais 9 andares, tá? Todos regulares, todos os pavimentos regulares, conforme alvará, que vai ser juntado em todos os procedimentos administrativos e judiciais.
11: Subiu para 14 mil o número de moradores afetados pelas tempestades no Paraná. O Instituto Nacional de Meteorologia emitiu novos alertas para chuvas intensas em algumas regiões do estado. De Curitiba, quem traz mais informações é o nosso repórter Luiz Fernando.
16: O novo balanço aponta para 14.530 pessoas afetadas e 59 municípios com prejuízos registrados. O estado soma 362 desabrigados, 2.070 desalojados e mais de 2.600 casas foram danificadas. 3 mortes foram confirmadas em Ponta Grossa, nos Campos Gerais, depois que uma família foi soterrada após um deslizamento de terra. Em Rio Negro, numa cidade que faz divisa com Santa Catarina, o rio que corta o município subiu cerca de 10 centímetros por hora, ultrapassando os 8 metros, quando o normal não passa de 3 metros e meio. Nesse município, 14 famílias e um total de 50 pessoas seguem abrigadas em um ginásio de esportes. Em União da Vitória, também na divisa com Santa Catarina, o rio Iguaçu superou os 6 metros, mantendo o alerta para inundação. Já no Vale do Ribeira, na divisa do Paraná com São Paulo, o asfalto da BR-476 cedeu e a pista foi destruída nos dois sentidos, próximo à cidade de Adrianópolis. A rodovia segue totalmente bloqueada e o trecho deve continuar assim ao longo desta segunda-feira. Pelas redes sociais, o governador Ratinho Júnior manifestou preocupação com as chuvas na região e confirmou o apoio das Forças Armadas para socorrer as áreas atingidas.
17: O Departamento de Estrada e Rodagem do Estado do Paraná também mandando todo o maquinário já para fazer uma manutenção preventiva. E já falamos com o Exército, que está preparando já uma equipe para fazer uma ponte de acesso

0: risco de chuva forte e também apontando para rajadas de vento de até 60 km por hora.
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3: Sete, bom dia. São Paulo respira cultura e quando o assunto é livro, a nossa cidade vira o centro do país. A 28ª Bienal Internacional do Livro de São Paulo chega aos seus últimos dias e claro que a Cidade é Sua acompanhou os pavilhões para trazer cada detalhe deste encerramento histórico. Hoje a gente mostra os bastidores com a presidente da CBL, escuta o público nos corredores e bate um papo incrível com autores, quadrinistas e leitores que movimentam multidões nesses nove dias de festa. A Cidade é Sua da Bienal do Livro começa agora com produção de Júlia Takahashi e com apoio de Júlia Nogueira e apresentação de Estela Ribeiro.
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5: São Paulo é movida por grandes encontros e a cada 2 anos a nossa cidade vira o epicentro da literatura. Claro que a Cidade é Sua não ia ficar de fora dessa, né? Foram 9 dias intensos no maior evento cultural da América Latina. A 28ª edição da Bienal Internacional do Livro de São Paulo trouxe centenas de estandes lotados, lançamentos exclusivos, praças de alimentação super movimentadas e encontros inesquecíveis com autores nacionais e internacionais que moveram multidões por esses corredores. E hoje, o último dia de evento, o último final de semana de evento, com muita emoção. É o momento das últimas sessões de autógrafos, é aquela hora de garantir um livro com desconto especial e se despedir dessa grande festa do conhecimento. Então, se prepare, vem com a gente acompanhar os melhores momentos e viver cada detalhe desse encerramento inesquecível. Afinal, a Bienal é de todos e a cidade, claro, é sua. 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

0: A gente ouviu a voz do público nos corredores para descobrir os livros que marcaram essa edição.
1: Vou fazer essa degustação gratuita com poemas apimentados e adocicados, fica a gosto do freguês. E aí as pessoas pegam um papelzinho, é uma forma de divulgar meu trabalho também na internet.
0: Fomos aos bastidores em um papo exclusivo com a Sevane Matos, presidente da Câmara Brasileira do Livro.
2: Cada espaço tem o seu curador, que escolhe meticulosamente todos os autores, todos os temas que serão tratados. E o mais importante, ela é uma feira de livros que abre as suas portas para todos os públicos, para todas as idades, para os leitores e para aqueles que também ainda não são leitores, mas que começam a se interessar por esse universo.
0: A arte dos quadrinhos e da ilustração tem presença garantida com o talento dos artistas Daniel HDR e Helena Cunha.
3: As artes gráficas, elas estão todas unidas. E no momento que tu tem essa convergência dos dois mundos, né, da escrita e da imagem, às vezes novos projetos surgem só no networking que você faz. E eu, como eu tenho um histórico já há bastante tempo de eventos geek, eventos de quadrinhos, é a primeira Bienal do livro que eu estou vindo. Eu já tive também na Feira do Livro em Porto Alegre, na minha cidade, mas é muito legal poder furar essa bolha, né? Que você consegue achar fãs que às vezes não tem o hábito de ir nesses eventos nerds, né? E aí eles chegam na gente e comentam assim: poxa, cara, eu sempre quis conversar contigo pessoalmente, ouvir as tuas lives no teu canal, vi o teu podcast.

0: podcast, li os teus gibis, mas nunca tinha conversado. E aí é muito bacana.
1: O amor pelo modo como conversamos.
2: Tem também muita reflexão e afeto com o professor e autor Clóvis de Barros Filho, que fala sobre sua nova obra, O Amor, explicado pelo professor Clóvis.
1: Um livro sobre o amor na filosofia, cada filósofo com a sua ideia. Perdão pela voz que foi desaparecendo, mas o amor que, sobre o qual tanta gente fala, mas que as relações às vezes nem é tão presente quanto poderia estar.
2: Professor, tem amor nos corredores da Bienal? Tem amor na cidade de São Paulo?
1: Tem amor em todo canto. Tem amor em todo lugar que as pessoas se preocupam com as outras, consideram as outras, se esforçam para que as outras possam ter uma ideia diferente.
2: Obviamente. Conversamos com a educadora Sol Petrosino sobre o papel transformador da leitura na formação de cada um de nós.
3: Assisti um pequeno vídeo, uma informação muito rápida, porque as coisas no mundo digital acontecem muito rápido. Não é a mesma coisa que você se envolver com um bom livro, porque é um livro que tenha uma história que envolva este aluno, que traga elementos fidedignos, né, que não trabalhe com fake news, e que vai envolvendo esse aluno e um leitor, na verdade a gente também vive assim, você se envolve tanto quando você assiste um filme, só que de uma maneira diferente em termos de processo cognitivo.
2: E a força da nova geração de leitores ganha espaço, sem deixar o universo dos audiobooks de fora.
4: A gente está super animado com essa novidade, os livros de Ziraldo, que já fazem parte do nosso catálogo há muito tempo, né? E é um carro-chefe da nossa editora, estarem agora disponíveis em áudio, e grandes talentos também gravaram esses livros. A gente tem nomes como Pedro Bandeira, Hélio de la Penha, Giovanna Nader. A gente acha que vai dar uma renovada aí no público consumidor de Ziraldo.
2: É o A Cidade é Sua, cobrindo cada detalhe dessa grande festa literária.

0: Olha, a Vivian e a Zilda têm dia de expositora e têm dia de visitante também. Hoje é dia do quê?
1: Visitar.
0: E amanhã vocês vão expor, é isso?
2: Nós vamos expor aqui no grupo Editora Coerência. Uhum. Somos independentes, mas estamos como convidadas da Editora Coerência.
0: E como visitantes, o que é que vocês buscam encontrar aqui?
1: Muito livro, a gente tá doido pra comprar livro e gastar muito, ou não tanto assim, tem que controlar um pouco o bolso.
0: Pois é, tem esse preparo financeiro, esse planejamento? Tá chegando a Bienal, deixa eu separar uma graninha ali pra gastar com isso?
1: Com certeza, sempre guardar, né? Senão não tem jeito, acontece só a cada 2 vezes por ano, né? Então a gente tem que se preparar pra isso.
0: E chega a ter preços mais acessíveis aqui ou mais ou menos?
2: Tem, vale a pena sim pesquisar. O ideal é a pessoa já vir realmente com a listinha do que gosta, do que busca, né? Porque realmente tem sim livros e é impossível sair daqui sem levar meia dúzia de livros.
0: Deixa eu ver esses títulos aí que vocês trouxeram para mostrar.
1: Bom, eu tenho Seus Olhos de Outro Mundo e Depois de Tudo Amanhã, que são 2 livros adolescentes.
2: Eu tenho Antes Que Eu Esqueça, que eu fiz em parceria com a editora Café do Escritor. Tem o selo Página Nova, que foi lançado agora no último dezembro. E vou apresentar ele.

0: andando pelos corredores aqui da Bienal e encontrei Larissa, que está fazendo uma degustação de poesias gratuitas do Recife, né, Larissa?
1: Isso, de Recife. O nome da intervenção é Fome de Poesia. Então eu faço essa degustação gratuita com poemas apimentados e adocicados, fica a gosto do freguês. E aí as pessoas pegam um papelzinho, é uma forma de divulgar meu trabalho também na internet.
0: E me conta, você preparou esse material especialmente para a Bienal ou você já faz isso em outros eventos?
1: Eu, na verdade, comecei na Bienal de Pernambuco, há um ano atrás. E esse ano eu resolvi dar continuidade para ser um projeto que eu faço em feiras, sabe?
0: Posso pegar uma então? Olha só, deixa eu ver, apimentadas ou adocicadas? O que você me sugere? Vou pegar uma adocicadas aqui, ó. É, né? Para esse horário.
1: Pode ser uma de cada.
0: Ou A Cidade é Sua vai ao ar de manhã, a gente começa com doce, que é de sorriso em sorriso.
1: Se conquista o infinito.
0: E vou pegar uma apimentada, que eu não sou boba nem nada, que vou ler mais tarde. Essa aqui eu vou guardar só para mim. Parabéns pelo seu trabalho.
1: Obrigada. Posso divulgar minhas redes sociais?
0: Pode.
1: É lala.poeta, eu sou escritora, tenho alguns livros publicados e um curso de escrita criativa.
0: Pietra, você está buscando o que na Bienal?
2: Então, eu vim mais a trabalho hoje, mas no final de semana eu venho para conhecer e para explorar, porque eu não sou daqui de São Paulo, mas eu vim só para a Bienal mesmo e eu estou muito animada porque é enorme e eu já andei tipo uns 7 quilômetros só hoje. Então eu quero andar muito mais ainda.
0: De onde você é?
2: Eu sou de Belém do Pará, mas eu tô morando agora em Minas Gerais, Belo Horizonte. E aí, como tava muito mais perto do que Belém, eu falei, não, eu venho. Aí agora eu estou aqui.
0: E você sempre se organiza pra estar aqui na Bienal?
2: Então, esse ano eu resolvi me organizar. E aí, desde janeiro, eu me planejei, eu trabalhei muito para poder estar aqui hoje. Então, eu estou muito feliz também, porque foi fruto do meu trabalho mesmo, do meu esforço. Eu consegui trazer minha mãe junto comigo e está tudo pago. E eu estou muito, muito, muito, muito feliz, sabe? Porque foi realmente fruto do meu trabalho e eu sinto que Deus tem me abençoado muito. E aí, estar aqui hoje é a realização de um sonho, porque eu acho que é o maior sonho de consumo de qualquer leitor, né? Participar de uma Bienal. Então, estar aqui hoje é incrível para mim.

0: Olha, as malas de viagem são para levar os livros para casa. Vocês já compraram tudo isso aqui?
1: Compramos tudo isso com muito prazer, economizamos bastante e aqui estamos muito felizes. Assim, graças a Deus.
2: E a gente ainda vai ficar até o final do evento, provavelmente. Então é muita coisa para ver. A gente passou em poucos estandes no final das contas, mas muitos estandes de 10, de 15 reais, que você consegue achar umas coisas bem legais, assim.
0: Eu vi que você tava com o mapa. Presta pra mim o mapa. Eu vi que ela tava, olha, destrinchando esse mapa com a canetinha aqui. E aí você vai marcando pela ordem de interesses, é isso?
1: Isso, a gente geralmente faz um cronograma pra ver qual que é os nossos pontos de interesse que vamos querer visitar primeiro. E aí nós vamos esticando conforme a gente vai indo. Aí a gente já tá aqui programando pra ver qual que é o próximo, qual tá mais perto e qual a gente vai conseguir ir agora.
0: Olha, a gente falou com uma moça agora, que ela falou que já andou uns 7 quilômetros. E vocês?
1: Olha, eu já dei 4.976 passos, só agora.
0: Quer dizer, então, que vale a pena porque os preços são bons?
3: Eu diria que sim, assim, tem muito lugar que os preços, eles ficam, muitas vezes, conflitantes, assim. Então, você aproveita, assim, pesquisa muito. Mas tem muito lugar que fica muito mais barato do que comprar na internet. Ou mesmo em promoção mesmo, entende? É muito bom, muito bom.
0: Precisa se organizar quanto tempo para vir para cá?
2: Ah, a gente teve toda a parte de organização de saber qual dia que ia vir. Porque, afinal de contas, a gente trabalha, tudo. Então, para vir de um dia durante a semana é muito mais difícil. Depois que a gente compra os ingressos, tudo, aí tem a organização de... Ah, e que horas que a gente vai sair? Porque a gente não mora aqui, a gente mora em Campinas. Então, tem que ter um planejamento melhor. Ah, beleza. Planejamos que hora a gente vai sair. O que, que a gente vai levar para comer? Porque também não dá para ficar parando para comer, porque daí perde tempo de achar outros livros. A organização de quantas malas a gente vai levar... Quais livros a gente quer, que daí ajuda a gente no mapa. Então, dependendo do livro específico que você vem atrás, você já tem que saber mais ou menos as editoras que você tem que procurar também.

0: Bom, a Bienal também é um programa pra família toda, né, Eduardo?
1: Sim, a gente vem com a família aqui.
0: O que vocês vêm buscar, Matheus?
2: Ah, bastante livro. Aí eu, às vezes eu gosto, porque eu gosto bastante de ler.
0: E o que você já leu mais recentemente, assim? Qual foi o último livro que você leu?
2: Biologia para Crianças Curiosas.
0: E mãe, como é que é influenciar a leitura numa criança, numa idade em que esse gosto está sendo formado, né?
3: É importante, né, para a vida dele, né? A gente lê para ele desde bebê, né? Então é um hábito que a gente já criou com ele. Ele lê muito, todos os dias.
0: O Eduardo, você nota que o layout da Bienal está mais atrativo para a família, para todos os gostos? Você vem buscar livros só para você?
1: Sim, a gente acaba vendo o livro pra gente, mais pras crianças, pra gente também. E é bacana, os estandes, as editoras, tem bastante lançamento, tem livros que às vezes a gente procura na internet e não acha, livros diferentes assim. E pra descobrir autores, a gente tem contato com autores também, a gente vai conseguir autógrafo de alguns autores, é bastante interessante, sim.
0: Você veio procurar algum assunto específico?
1: Não, a gente veio mais para dar uma olhada mesmo, ver mais livro para as crianças, no meu caso, e dar uma olhada.

0: entre uma palestra e uma sessão de autógrafos, a gente raptou o professor e autor Clóvis de Barros, que está lançando O Amor aqui na Bienal, né?
1: Isso. É, um livro sobre o amor na filosofia, cada filósofo com a sua ideia, perdão pela voz que foi desaparecendo, mas o amor que, sobre o qual tanta gente fala, mas que nas relações às vezes nem é tão presente quanto poderia estar.
0: Professor, tem amor nos corredores da Bienal? Tem amor na cidade de São Paulo?
1: Tem amor em todo canto. Tem amor em todo lugar que as pessoas se preocupam com as outras, consideram as outras, se esforçam para que as outras possam ter uma ideia diferente, escrevem livro para que as outras leiam. Enfim, num lugar como esse, o que não falta é amor.
0: E o amor das pessoas pela literatura que traz tanta gente aqui? Continua movendo a humanidade a partir das redes sociais, que levam a gente para outros lugares, com a rapidez da informação. O que faz a gente parar para ler um livro ainda é o amor?
1: Ah, o amor por aquilo que o autor tem para nos dizer. O amor pelas viagens que a leitura proporciona na nossa mente. O amor pelo modo como conversamos com os temas e discutimos com as pessoas a respeito dos temas que lemos. Enfim, o amor pela vida do espírito, que a leitura é a maior matéria-prima.

0: momento que tu tem essa convergência dos dois mundos, né, da escrita e da imagem, às vezes novos projetos surgem só no networking que você faz. E eu, como eu tenho um histórico já há bastante tempo de eventos geek, eventos de quadrinhos, é a primeira Bienal do livro que eu tô vindo. Eu já tive também na Feira do Livro em Porto Alegre, na minha cidade, mas é muito legal poder furar essa bolha, né? Que você consegue achar fãs que às vezes não têm o hábito de ir nesses eventos nerds, né? E aí eles chegam na gente e comentam assim: poxa, cara, eu sempre quis conversar contigo pessoalmente, ouvir as tuas lives no teu canal, vi o teu podcast, li os teus gibis, mas nunca tinha conversado. E aí é muito bacana, e na maratona que é a Bienal, esse tipo de feedback é o nosso energético, entendeu? É, obviamente, as vendas também, mas esse tipo de feedback dos fãs é o que faz você respirar fundo assim, vamos lá, então, mais um dia dos 10 dias de Bienal.
1: Ô Daniel, e qual a diferença, você citou aí os eventos nerds, qual a diferença da Bienal, do público que vem pra Bienal, do público que vai nesses eventos específicos?
0: Eu diria que a diferença tá diminuindo, viu? Porque eu já tive várias CCXPs, e agora um pouco antes da abertura dos portões, eu tava circulando, eu até liguei pra minha esposa e falei assim: amor, tá igual a CCXP. Olha a disposição dos estandes, tudo, né? Olha como ficou interessante, né? E por já ter visto outras coberturas jornalísticas de outras bienais também, a gente sabe que esse tipo de ambiente que acaba tendo muito do estímulo visual e dessa cultura qual faz parte também, tá começando a entrar nesse segmento dos eventos literários, né? E essa própria abertura que tu tem para as artes visuais como quadrinhos, né? No meio da literatura, de tu ter obras em transmídia ganhando versões para HQ, ou então versões ganhando adaptações para cinema, e aí você acaba criando todo um sistema de literatura, histórias derivadas, né? Seja em quadrinhos, seja em livros ilustrados. O próprio perfil dos adultos, dos jovens adultos também, lendo quadrinhos que fogem daquela sistemática sempre do super-herói, aquele tipo de coisa, mostra que nós artistas precisamos ter um cronograma muito flexível para estar em todos os eventos, senão a gente não consegue dar conta.

0: Helena Cunha, quadrinista, um sucesso o stand dela aqui na Bienal. Como é trazer a tua arte para a maior feira da América Latina?
1: Ah, é muito legal, é um espaço que a gente está começando a ocupar mais com os quadrinhos, principalmente quadrinhos independentes, então é muito legal ter contato com esse público que às vezes não conhece ainda, ou conheceu quando era criança, está afastado e volta pra gente, acho muito legal.
0: Ô Helena, e você notou que o teu público vem à feira para te encontrar, para ver a tua obra aqui, o pessoal já te acompanha de outros lugares?
1: É, tem algumas pessoas que já me conhecem e que quando vem que eu vou participar já botam ali na agenda, né, pra vir me encontrar, e tem as pessoas novas que chegam também.
0: Como é que a cidade de São Paulo vive o quadrinho hoje em dia?
1: Olha, eu acho que aqui em São Paulo a gente tem bastante evento, bastante feira, tem bastante espaço para mostrar nossos quadrinhos, para encontrar o público. E é talvez por estar perto de todas as feiras maiores e tudo mais, talvez seja o lugar mais possível de viver de quadrinhos, sabe? E é muito legal esses espaços diferentes que tem pra gente mostrar nosso trabalho, eu gosto bastante.
0: Você gosta de pensar num público específico quando você faz os teus livros?
1: Olha, a princípio, eu penso em mulheres LGBT, esse é meu público principal, mas com o tempo o nosso público acaba se expandindo, até porque geralmente quem gosta de quadrinho, gosta de quadrinho. Então, tem gente que vem pela linguagem e o tema é secundário, e ao mesmo tempo, quando você escreve material LGBT, tem gente que vem pelo material LGBT, então é pelo conteúdo e a forma é secundária, acaba se misturando um pouco.

0: mãe da leitura ganha força com a nova...
1: Penso em mulheres LGBT, esse é meu público principal. Mas com o tempo o nosso público acaba se expandindo, até porque geralmente quem gosta de quadrinho gosta de quadrinho. Então tem gente que vem pela linguagem e o tema é secundário. E ao mesmo tempo, quando você escreve material LGBT, tem gente que vem pelo material LGBT, então é pelo conteúdo e a forma secundária. Acaba se misturando um pouco.

0: Além da leitura, ganha força com a nova geração de leitores, o universo dos audiobooks, como explica Dani Raposo, analista de marketing da editora Melhoramentos.
1: A gente está super animado com essa novidade, os livros de Ziraldo, que já fazem parte do nosso catálogo há muito tempo, né? E é um carro-chefe da nossa editora, estarem agora disponíveis em áudio, e grandes talentos também gravaram esses livros. A gente tem nomes como Pedro Bandeira, Hélio de la Penha, Giovanna Nader. A gente acha que vai dar uma renovada aí no público consumidor de Ziraldo. E é um formato, mais um dos formatos, né, para tornar a leitura cada vez mais acessível.
2: A gente estava conversando antes sobre esse boom no TikTok. Como que você enxerga isso? Também a oportunidade, a gente vê muitos jovens aqui na Bienal. Como que você enxerga isso para esse público?
1: A gente entrou no TikTok recentemente e a gente percebe essa curva crescente, né? Um dos fenômenos do TikTok que chama muita atenção pra gente é o resgate de grandes clássicos. No nosso caso aqui, O Meu Pé de Laranja Lima, de José Mauro de Vasconcelos, que, assim, é um fenômeno e que é um livro publicado na década de 60. Então, assim, renovar também esse público e trazer essa questão das leituras mais clássicas, acho que é um 10 de 10 do mercado editorial como um todo.
0: Conversamos também com a educadora Sol Petrosino sobre o papel transformador da leitura na formação de cada um de nós.
3: Assistir um pequeno vídeo, uma informação muito rápida, porque as coisas no mundo digital acontecem muito rápido, não é a mesma coisa que você se envolver com um bom livro, porque é um livro que tenha uma história que envolva este aluno, que traga elementos fidedignos, né, que não trabalhe com fake news, e que vai envolvendo esse aluno e um leitor, na verdade a gente também vive assim, você se envolve tanto quando você assiste um filme, só que de uma maneira diferente em termos de processo cognitivo. O que desenvolve no aluno, na formação, num leitor, é muito diferente de quando ele assiste um vídeo.
4: E esse nosso passeio pelo maior evento de literatura do país está só começando. No próximo bloco, o nosso bate-papo pela Bienal continua e a gente te leva direto para os bastidores. Nós batemos um papo exclusivo com a presidente da Câmara Brasileira do Livro, a CBL, para entender tudo o que rolou nos bastidores e o impacto dessa edição histórica da Bienal. Não saia daí, a gente volta no instantinho.
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11: Uma hora, 34 minutos pelo horário de Brasília. Muito bom dia a você que sintoniza a TMC. Vamos agora para a segunda parte do A Cidade é Sua, direto de São Paulo.
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4: Fazer um evento desse tamanho, com 9 dias de portões abertos e centenas de milhares de pessoas, exige uma engrenagem gigantesca por trás do pano. E para entender um pouco sobre como tudo isso ganha vida, a gente conversou com a Sevane Matos, que é a presidente da Câmara Brasileira do Livro. Ela contou um pouquinho para a gente sobre os desafios, as surpresas e os bastidores dessa edição que já está deixando saudades.

0: Bom, a gente sabe que a Bienal foi desenhada para estimular esse consumo da literatura, né? Como é que esse desenho foi feito ao longo dos anos para a Bienal se tornar o que ela é hoje?
1: Esse ano, a Bienal Internacional do Livro de São Paulo, ela está na sua 28ª edição. Como o nome diz, ela acontece a cada 2 anos. Então, estamos aí há muitas décadas trabalhando nas Bienais, que começou pequenininha, claro, lá no Ibirapuera, e depois cresceu. Hoje, a Bienal é feita no Distrito Anhembi, ela tem uma programação de 11 dias e nós temos os espaços oficiais, que são as palestras, toda a programação, ela é feita por uma curadoria. Cada espaço tem o seu curador, que escolhe meticulosamente todos os autores, todos os temas que serão tratados. E o mais importante, ela é uma feira de livros que abre as suas portas para todos os públicos, para todas as idades, para os leitores e para aqueles que também ainda não são leitores, mas que começam a se interessar por esse universo.
0: Bom, e o tema da Bienal esse ano é Palavra e Futuro. Que isso significa? O que, que é essa edição traz de diferente em relação às outras edições por causa desse tema?
1: Então, o tema deste ano é um festival de emoções. Nós queremos aproximar a Bienal Internacional do Livro de São Paulo aos eventos culturais que acontecem no mundo todo. Eventos de arte, eventos culturais, eventos de música, eventos de literatura. Então, a programação foi toda pensada nisso, para que ela desperte as emoções no público e para que o público tenha uma experiência ao visitar a feira e que possa, assim, entrar no universo do livro, entrar no universo da leitura e se motivar, claro, sem dúvida, a ser um leitor.
0: E a gente sabe que muitas das pessoas vão até a Bienal não só para comprar os livros, para conhecer os lançamentos, mas também para encontrar os seus autores favoritos, ter o autógrafo deles. Como é que a Bienal organiza esse contato do público com os criadores?
1: A Bienal conta, como eu comentei, com espaços oficiais, onde nós recebemos autores nacionais e internacionais. Então, essa é uma oportunidade do público leitor, que é fã de um determinado autor, de uma determinada autora, encontrá-lo pessoalmente. E ali, poder assistir uma palestra, pegar um autógrafo, tirar uma foto. Eu acho que esse é um momento mágico, porque quando nós lemos um livro, nós imaginamos a história, nós imaginamos o personagem, o lugar. Então, as pessoas acabam se apaixonando por essa narrativa e querem conhecer quem escreveu, quem criou essa história. Então, nós organizamos, por exemplo, a nossa Arena Cultural, que é um espaço para quase 600 lugares, onde nós trazemos os autores best-sellers nacionais e estrangeiros, e nós temos uma série de outros espaços oficiais, onde nós trazemos autores nacionais e estrangeiros também, claro, para discutir determinados temas, como, por exemplo, esse ano, as novidades, nós temos a Alameda dos Artistas, onde nós vamos valorizar escritores, vamos valorizar principalmente ilustradores, nós temos um espaço novo que se chama Bem-Estar, onde nós teremos 60 mesas falando de bem-estar físico e mental. Então, teremos palestras com médicos, com psicólogos, com profissionais de várias áreas que falam sobre saúde, bem-estar físico e mental. E teremos também, para que a gente possa chamar o público adulto para a nossa Bienal, o ingresso noturno. Que, por exemplo, eu trabalho, eu não posso ir durante o dia. Então, eu saio do meu trabalho e eu posso, a partir das 5, entrar na Bienal, ficar até as 22 horas, quando ela encerra, e participar desta programação de palestras e apresentações de temas adultos. Então, eu convido o público adulto a participar também desse ingresso noturno.
0: Pois é, e acaba atraindo um público diverso mesmo, né? Famílias, crianças, jovens. E por falar nos jovens, a gente sabe que hoje em dia as páginas do livro disputam espaço com as telas, né? Aliás, elas até chegam a perder espaço para as telas. E como que a Bienal pensa a estratégia para atrair esse público, para deixar a página do livro mais interessante que a tela do celular?
1: Sem dúvida, as telas disputam, né, o tempo com a leitura. É importante salientar que durante a semana nós temos visitas de estudantes, desde a pré-escola até o ensino médio. Então esses estudantes, esses jovens, adolescentes, visitam, né, a feira com as suas escolas. Nós percebemos também que aos sábados, domingos e feriados nós temos uma visitação muito significativa de jovens e famílias. Uma estratégia que nós temos é que nós não podemos dissociar hoje. As redes sociais estão aí, as telas estão aí. Então nós fizemos um trabalho esse ano com influenciadores convidados e cadastrados pela programação que nos ajudaram a fazer a divulgação da feira, que indicaram livros, que indicaram autores, que falaram sobre a programação. Então, essa é uma forma também de convidar os jovens a participar do evento e descobrir esse mundo tão gostoso da literatura, que pode ser dividido com as telas, não é verdade? Nós não podemos dissociar as redes sociais, os podcasts e dizer não, isso não é bom e só a leitura. Não é isso, eles têm que conviver, eles têm que convergir. E eu acho que isso acontece quando esse jovem vai a esta feira e percebe que lá nós temos uma gravação ao vivo de podcast, nós estamos falando de e-book, que hoje os jovens leem muito na tela, né, dos smartphones, é uma verdade. Nós estamos falando de audiobook, que é uma leitura muito inclusiva, importante para pessoas que não têm, que perderam a visão ou baixa visão, para pessoas que não tem capacidade realmente de leitura e entendimento, para idosos, para pessoas que estão no trânsito aí tanto tempo presas num carro e escutam um livro. Então o audiobook também é leitura. Então a gente divulga todas as formas de leitura.
0: Claro que essa estratégia de trazer os influenciadores aproxima mesmo do público, né? A gente sabe que muita gente, inclusive, vai atrás dessas pessoas, né? Agora, sobre os temas, por exemplo, o uso da inteligência artificial, a direitos autorais, a autopublicação, a gente sabe que tudo isso gera uma grande polêmica, são todos temas que são um desafio para a literatura, né? Como é que a Bienal vai abordar esses temas?
1: Podcast, nós estamos falando de e-book, que hoje os jovens leem muito na tela, né, dos smartphones, é uma verdade. Nós estamos falando de audiobook, que é uma leitura muito inclusiva, importante para pessoas que não têm, que perderam a visão ou baixa visão, para pessoas que não têm capacidade realmente de leitura e entendimento, para idosos, para pessoas que estão no trânsito aí tanto tempo presas num carro e escutam um livro. Então o audiobook também é leitura. Então a gente divulga todas as formas de leitura.
0: Claro que essa estratégia de trazer os influenciadores aproxima mesmo do público, né? A gente sabe que muita gente, inclusive, vai atrás dessas pessoas, né? Agora, sobre os temas, por exemplo, o uso da inteligência artificial, a direitos autorais, a autopublicação, a gente sabe que tudo isso gera uma grande polêmica, são todos temas que são um desafio para a literatura, né? Como é que a Bienal vai abordar esses temas?
1: Sim, nós temos no nosso papo de mercado profissionais que vão falar a respeito. Eu acho muito importante frisar que a Câmara Brasileira do Livro trabalha diretamente com o poder público, com o governo federal, para que toda a questão da IA seja regulamentada no Brasil e que sejam mantidos os direitos autorais de qualquer forma. Claro, a IA está aí, ela vai ajudar, ela vai coexistir, mas o direito autoral é soberano, seja do autor, do tradutor, do ilustrador, do capista, enfim, todos aqueles profissionais que trabalham no mercado. Esse tema será abordado também no nosso papo de mercado, onde profissionais do mercado falam sobre o dia a dia.
0: Pois é, especialmente quando a gente fala do uso da IA, né, na redação, no ambiente escolar, é legal a gente mostrar para os alunos que dá para escrever, que dá para colocar as ideias no papel, né? Colocar a criatividade para fora sem depender desse uso da inteligência artificial, né?
1: Sem dúvida. Eu acho muito importante que na parte da educação, principalmente na educação do ensino fundamental e médio, a escola trabalhe a questão da escrita. A escrita, ela trabalha toda a sua parte neural, toda a sua parte criativa, a capacidade de se expressar, porque escrever é uma forma de se expressar e não podemos pensar que a gente só se expressa falando, né? Então, quando esses jovens chegarem à sua idade de escolher uma profissão, uma faculdade, isso vai ser muito importante para a vida profissional desse jovem. Então, a leitura e a escrita, elas são parte fundamental da formação do indivíduo, desde criança, onde você desenvolve desde a motricidade fina para manusear o livro, para aprender a virar a página, até, como você falou, a criatividade, a capacidade de raciocínio, a capacidade de argumentação. Então, a leitura traz isso, e eu acho muito importante esse processo na família, na escola e nesses eventos, onde nós podemos mostrar isso de uma forma muito gostosa, muito alegre, muito participativa.
0: Bom, temos livros, lançamentos para todos os gostos, todos os tipos de autores, de todos os gêneros. A diversidade está sendo contemplada nessa edição da Bienal, né?
1: Nós temos um espaço totalmente dedicado a autores independentes, onde eles têm o seu espaço próprio, podem trabalhar o seu livro, conversar com as pessoas que conhecem ou não conhecem a sua obra ainda. Nós temos uma programação absolutamente inclusiva, nós temos um trabalho muito importante de dar visibilidade a autores nacionais e novos autores. Quando eu digo novos autores, não significa que o autor ou a autora seja jovem, mas pessoas que começaram a escrever agora, que publicaram uma ou duas obras apenas, mas que podem ter contato com o público. Então, em toda a programação da feira, nós temos esses autores ali trabalhando, expondo, dando palestras. Nossa programação é absolutamente inclusiva, como eu falei, no sentido que a gente traz todas as tribos, todos os assuntos, todos os temas, todos os conteúdos, autores indígenas, autores periféricos, jovens escritores, como eu disse, jovens escritores não só na idade, mas que começaram a escrever agora, educadores que passaram a escrever, a fazer uma certa literatura. Então, como eu falei, uma programação altamente inclusiva, e quem visitar a feira vai poder encontrar aquilo que gosta de ler, aquilo que deseja ler.
0: Agora, como o nosso programa fala da nossa cidade, óbvio que não dá para desvincular, né, a Bienal dessa grande metrópole que é São Paulo. Como você acha que hoje em dia é a importância de um evento deste tamanho para a cidade de São Paulo?
1: A Bienal do Livro de São Paulo, ela está no calendário das feiras internacionais. Tamanha a sua importância. Nós temos a maior edição de feira de livros da América Latina. Nós esperamos esse ano, mais do Livro de São Paulo, ela está no calendário das feiras internacionais. Tamanha a sua importância. Nós temos a maior edição de feira de livros da América Latina. Nós esperamos esse ano mais de 700 mil visitantes em 11 dias. Isso é bastante, é um público muito significativo. E eu entendo que para o calendário cultural da cidade é extremamente importante. Nós recebemos pessoas não só da capital, mas do interior e de outros estados também, que se organizam para visitar a feira, aproveitam sábado, domingo. Esse ano a segunda-feira é um feriado, então pessoas que vão 2-3 dias seguidos para poderem ver seus autores, participar das palestras, caminhar, visitar as editoras. Eu entendo que é um evento importante no sentido que ele se junta a toda a indústria criativa do estado. Então, da mesma forma que nós temos eventos como exposições, eventos culturais, eventos de música. O evento literário faz parte dessa indústria e eu acho muito importante que ele seja extremamente divulgado para que as pessoas conheçam um trabalho que é feito a cada 2 anos. Então, quando essa Bienal termina, nós já estamos pensando na próxima. Né? Nós já estamos pensando qual país será o nosso convidado de honra. Esse ano nós vamos ter um espaço pela primeira vez para homenagear um estado brasileiro, que será o Mato Grosso. Então, trazer sobre a cultura do estado, sobre os autores regionais, sobre a sua cultura de dança, de alimentação, de gastronomia. Então a Bienal ela é pensada como um espaço muito democrático para que as pessoas encontrem aquilo que elas queiram ler, aquilo que desperte o desejo pela leitura. Então é muito interessante quando termina a Bienal, nós temos o pessoal interagindo nas nossas redes sociais, dizendo: ai, eu já estou ansioso pela próxima. Então isso é muito gostoso, porque a gente percebe que o trabalho foi bem feito, sobe a régua, né? Nós temos que continuar aprimorando, pensando em novidades, adequando a Bienal a esses jovens, né? Como eu falei das redes sociais, tudo tem que convergir. E eu acho muito importante que as pessoas entendam que ler não é uma obrigação, que ler é um lazer. Ler também é adquirir conhecimento, ler é poder exercitar e aprender o seu pensamento crítico. E pessoas, eu adoro os clássicos, mas se você não tem um gosto pela literatura clássica, não importa, você não vai ser menos leitor. Leia aquilo que te agrade, aquilo que te faz bem.
0: E agora, falando um pouco do mercado editorial, como é que as empresas, as editoras usam o espaço desse evento para divulgar o seu trabalho, para fazer contatos, para fazer essa rede, né, do mercado literário?
1: Olha, a Bienal, sem dúvida, ela é uma grande vitrine, né, para que esses visitantes conheçam, como eu falei, os autores, as suas editoras e os conteúdos. Nós temos nesse momento, sim, uma recuperação, ainda que lenta, e eu entendo perfeitamente, né, da abertura de novas livrarias, mas eu fico muito feliz quando eu vejo que está abrindo uma livraria de bairro ou no centro da cidade. Esses espaços precisam ser ocupados, as pessoas que estão caminhando pela cidade precisam ter a oportunidade de entrar numa livraria e descobrir esse mundo. E nós fazemos um trabalho muito próximo à ANL, que é a Associação Nacional de Livrarias, justamente para incentivar as livrarias, o funcionamento, as atividades das livrarias. As editoras são muito colaborativas, levando autores, lançamentos, contação de histórias infantis. Então, esse é um trabalho feito por todo o mercado de uma forma de união, porque o mercado tem que funcionar como um todo. Então, nós trabalhamos juntos nesse sentido e nós, claro, queremos que cada vez mais, mais livrarias sejam abertas em mais municípios brasileiros.
0: E a gente tem visto cada vez mais feiras de literatura, festivais, clubes de leitura ganhando bastante espaço também. Você acha que essas atividades também impulsionam o mercado da literatura?
1: Sim, as feiras regionais, não só de São Paulo, mas de outros estados, bienais, como lá da Bahia, de Pernambuco. Nós temos a Flip, que aconteceu agora em Paraty, a Feira de Porto Alegre, que acontece em novembro, final do ano, que tem uma edição aí de 70 anos, e outras feiras menores que acontecem em municípios menores, que não se restringem só àquele município. Eles chamam um público de municípios próximos. Nós tivemos a Flipossos agora no primeiro semestre. Então, assim, existem feiras no Brasil todo, existem muitos profissionais trabalhando e se dedicando para que essas feiras aconteçam e para que esse mundo dos livros, dos autores, cheguem às suas comunidades. Então, a importância das feiras regionais é infinitamente importante e nós sabemos como isso promove o livro, promove a leitura e motiva principalmente as crianças e jovens a se tornarem leitores.
0: Tá, Agora falando da nossa cidade, a Bienal acontece lá no Centro de Exposições do Anhembi, no Distrito Anhembi. Como é que as pessoas fazem para chegar? A mobilidade foi pensada para o acesso ao Anhembi? E a acessibilidade dentro do evento também foi contemplada?
1: Toda a parte de acessibilidade, sem dúvida, é pensada e é feita com toda, não só com o rigor da lei, mas também com toda a nossa vontade de proporcionar a melhor experiência para todas as pessoas PCD. Nós trabalhamos junto ao Departamento de Trânsito do município, junto à Prefeitura. É importante também dizer que o Distrito Anhembi, ele está no meio da cidade, né? Ele está ali na marginal, enfim, não há como não enfrentar o trânsito. Mas nós temos ônibus transfers gratuitos que sairão das estações Tietê, linha azul e Barra Funda, da linha vermelha do metrô. Então esse transfer leva as pessoas até o pavilhão e depois, no final, traz essas pessoas de volta à estação de metrô. Então eu acho importante que as pessoas também aproveitem, o transfer é totalmente gratuito. Eu digo sempre, cheguem cedo, né? Porque a partir das 11, meio-dia, o trânsito na cidade já fica mais complicado. Se as pessoas também puderem ficar até mais tarde na feira, também essa questão do trânsito melhora. Eu diria que numa cidade como São Paulo, num evento dessa magnitude, nós esperamos mais de 700 mil visitantes, é difícil não encarar o trânsito. Mas existem formas também, tomar um táxi, um Uber, descer um pouquinho antes, caminhar 5, 10 minutinhos até o pavilhão. Existem formas de você driblar a questão do nosso trânsito.
0: A gente consegue saber números dos resultados financeiros de um evento como esse? Por exemplo, quantos postos de trabalho diretos e indiretos são criados? Quais são os números da Bienal?
1: Em termos de números, nós fazemos esse levantamento, esse apontamento logo ao final da feira e divulgamos, mas eu posso dizer que nós envolvemos todo o mercado editorial, mercado de livrarias e distribuidores, nós envolvemos todas as pessoas que trabalham nos estandes, como promotores de venda, caixas. Existe também um outro mercado aí, que são as empresas que montam os estandes. Nós temos pessoas que trabalham na área de segurança, de manutenção e limpeza, técnicos de som, de luz. Nós temos uma infinidade de profissionais para que um evento desse aconteça de forma agradável e segura, e esses números serão divulgados logo após o final da feira. Olha, roupas leves, confortáveis, sapato confortável, mochila ou mala de rodinhas, se você pretende comprar vários livros, pode levar o seu lanche, pode levar a sua garrafinha de água, nós teremos pontos de hidratação gratuitos, aproveitem o transfer também, que é gratuito, e venham passar o dia conosco, porque eu tenho certeza que esse festival de emoções vai ser incrível.
0: E assim a gente se despede de mais uma edição da histórica Bienal Internacional do Livro de São Paulo. Foram 9 dias de encontros inesquecíveis, corredores cheios, páginas dobradas e a certeza de que a literatura vive e pulsa forte no coração da nossa cidade. A você que acompanhou a nossa cobertura, que esteve nos pavilhões ou que viveu essa magia aí do outro lado da tela, o nosso muito obrigada. A Bienal se despede aqui e até daqui 2 anos. A nossa jornada pela cidade de São Paulo continua. Um bom final de semana para vocês e até o próximo programa. Beijo, tchau.
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4: 2 da manhã, bom dia. Vamos às principais manchetes do programa de hoje. O Supremo Tribunal Federal derruba sigilo das investigações sobre o deputado Mário Frias. Ministro Flávio Dino aponta indícios de organização criminosa em desvios de emendas e cita apuração sobre elos com o PCC. Ministro André Mendonça afirmou que a liberação integral dos dados extraídos do celular de Daniel Vorcaro pode colocar em risco investigações em andamento. A manifestação ocorreu após ministros como Alexandre de Moraes, Gilmar Mendes e Cristiano Zanin cobrarem acesso completo ao conteúdo do aparelho apreendido no caso Banco Master. Mensagens interceptadas pela Polícia Federal mostram contatos entre o ministro André Mendonça e Cláudio Castro sobre processos que envolvem o ex-governador Sérgio Cabral. PF apura se dinheiro negociado com o ex-banqueiro Daniel Vorcaro bancou despesas de Eduardo Bolsonaro nos Estados Unidos. Ex-deputado nega irregularidades. E uma empresa subcontratada pelo Instituto Conhecer Brasil, ligado à produtora Karina Gama, cobra na justiça R$4,5 milhões de reais por valores que afirma não ter recebido após prestar serviços no programa Wi-Fi Livre da Prefeitura de São Paulo. A Ultra IP foi contratada pelo IPCB, que venceu um contrato de mais de R$100 milhões de reais para instalar pontos de internet gratuita na cidade. E mais de 550 famílias contabilizaram prejuízos após temporal de granizo em cidades do Rio Grande do Sul. E vamos à previsão do tempo para todo o país, começando por São Paulo. A segunda-feira segue chuvosa, com acumulados chegando a 30 milímetros. As temperaturas variam entre 13 e 17 graus. Já em Belo Horizonte, o dia vai ser de céu nublado com pancadas de chuva e trovoadas à noite. As temperaturas da capital mineira devem oscilar entre mínimas de 17 e máximas de 29 graus. Em Brasília, a segunda vai ser ensolarada com aumento de nuvens e baixa probabilidade de chuva. Os termômetros devem registrar mínimas de 19 e máximas de 33 graus. Curitiba, o céu fica nublado com chances de garoa ou chuva fraca durante o dia. Não esqueçam o casaco, porque as temperaturas seguem baixas, com mínimas de 9 e máximas de 12 graus. E agora no Nordeste, Recife vai ter uma segunda de sol com chuva de manhã, diminuição de nuvens à tarde e noite com pouca nebulosidade. As temperaturas ficam entre 23 e 30 graus. Vamos falar de esporte, porque Mirassol e Vitória empataram em 2-2 neste domingo no Estádio Maião, no interior de São Paulo, pela 27ª rodada do Campeonato Brasileiro. René marcou duas vezes para o time baiano, ainda no primeiro tempo, mas o Mirassol reagiu e buscou o empate na reta final da partida, com gols de Bruno Santos e Edson Carioca. E no Maracanã, o jogo entre Flamengo e Corinthians terminou em 2-1 para o time carioca. Bruno Henrique e Lucas Paquetá marcaram para o rubro-negro, enquanto Guinegão marcou para o time de Itaquera. 2:04 pelo horário de Brasília. Muito bom dia a você que sintoniza a TMC. No Dinheiro TMC desta semana, o tema é endividamento das famílias brasileiras e as alternativas para quem precisa recorrer ao crédito. Para falar sobre este assunto, o Thiago Matheus conversa com Daniel Carrasqueira, professor do IBMEC e sócio da MEJ Associados, e Luiz Antônio Barbagolo, que é economista da ABAC, Associação Brasileira de Administradores de Consórcios. Eles analisam as principais opções de créditos disponíveis para os consumidores, como financiamento, consórcio, empréstimo e crédito consignado, além dos cuidados necessários antes de assumir uma dívida e de como evitar que as parcelas comprometam o orçamento familiar. Você ouve este bate-papo agora.
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5: Um abraço para você que segue aqui na nossa programação da TMC. Seja bem-vindo, seja bem-vinda no ar Dinheiro TMC, aquele programa que ajuda você a cuidar das suas finanças, aquele programa, como a gente costuma repetir, que faz com que você seja amigo, amiga do seu bolso, que é muito importante aí nos dias atuais. Eu sou o Thiago Matheus, ao meu lado de volta, a minha parceira de bancada, Estela Ribeiro. Ótimo dia pra você, ótimo fim de semana, ótimo Dinheiro TMC, Estela.
0: Pra gente, olá ouvintes, olá espectadores da TMC. Pois é, como eu te falou, é o programa, é esse cantinho da nossa programação dedicado a fazer você entender, você fazer cuidar melhor do seu din-din. E como sempre a gente traz os temas importantes, pertinentes, e hoje a gente vai falar sobre métodos de compra. Boa.

0: Qualidade de compras, né? Formas e também fazer uma ligação com o endividamento,
1: claro,
0: do brasileiro, das famílias brasileiras, cada vez maior. A gente recebe aqui o Daniel Carrasqueira. Daniel, ele é professor do IBMEC e sócio da MIJ Associados. Ô Daniel, seja bem-vindo, obrigado pelo seu tempo aqui para participar com a gente do Dinheiro TMC.
1: Obrigada, professor.
2: Ah, obrigado vocês aqui por estarem me recebendo, espero ajudá-los.
0: Valeu, a gente que agradece.
1: Olha só, você precisa entender uma coisa: como evitar que uma compra importante se transforme numa dívida difícil de pagar? Qual é a melhor opção para o seu objetivo? Quando é que vale a pena usar o cartão de crédito? Quando é que vale a pena usar o consórcio? Pode ser uma boa alternativa? Financiar diretamente com o banco ou procurar uma financeira? E o crédito consignado? Quando ele pode ser uma opção mais barata para você? Daniel, você está aqui para decifrar todos esses enigmas. Vamos lá, vamos começar destrinchando um pouquinho de cada uma dessas modalidades. Hoje em dia, o financiamento é usado para quase tudo, né? Desde compra de imóveis, de carros, o parcelamento das compras do varejo também.
2: Bom, vamos lá, Estela. Você vê que eu tô olhando para cima. Você que deve ser uma pessoa que conhece neurolinguística e deve estar falando, pô, esse cara deve estar pensando em alguma coisa, né? Acho que desde que o mundo é mundo, você se autofinanciar para crescer sempre foi muito difícil, né? Dado principalmente o destinamento daquilo que a gente ganha. Então, se você quer buscar alguma coisa maior, se você quer crescer, necessariamente o crédito vai ocorrer.
1: Uhum.
2: Isso aqui não é indiscutível. Pode ser eu, pode ser você, Thiago, você, Estela, ou, sem dúvida alguma, absolutamente todas as empresas, vulgo CNPJs, que estão rodando neste Brasil, têm uma dívida. Isso é um problema? De forma alguma. Eu acho que a grande questão, é aquilo que a gente estava conversando, né, anteriormente, é o valor. E quando eu devo fazer isso? Quando eu tiver a certeza que o valor gerado por aquela conquista for superior ao custo de ter aquele dinheiro para me financiar. Eu acho que essa é a grande troca.
0: E cada vez mais, né, Daniel, a gente vê que com o passar dos anos, que acontece normalmente, né, o dinheiro acaba perdendo seu valor, né? A gente trouxe em programas anteriores, uma nota de 100 no começo do Plano Real, é claro que tem inflação, é claro que muita coisa vai mudando com o passar do tempo, mas o dinheiro acaba perdendo o seu valor de fato, né? Então, assim, além dessa perda natural que já acontece com o passar dos anos, é o que você falou, então a gente tem que também dar valor pro nosso dinheirinho suado, que é trabalhado. Durante 30 dias a gente conquista ele com muito suor. Tá faltando um pouco disso pro brasileiro também?
2: Olha, falar que é pouco, parceiro. Acho que a gente tá sendo extremamente gentil.
0: Falta muito, então.
2: Pra mim, falta. Então, eu acho que a gente ainda não entrou nos pormenores, mas realmente a decisão de troca desse dinheiro, que é aquilo que a gente vai chamar, vou agora usar um pouco da palavra financista, uhum, né? Aquilo que a gente chama de liquidez, que é a capacidade de transformação, essa noção está completamente deturpada, principalmente no seguinte quesito. De repente, eu começo a mensurar os meus valores em função daquilo que você, Thiago, mensura os seus.
0: Uhum.
2: E aí, cara, aí eu tô na névoa, né? Tô na névoa, porque se eu já não sei quanto vale o dinheiro para mim, eu também não consigo entender como é que tá a dinâmica monetária, sim, e econômica, sim, ao meu redor, né? Toda essa questão que você falou muito bem, de inflação e uma série de outras coisas, restrição de crédito, o meu nome. Então, começa a ficar complicado, principalmente quando você pega esse valor e transforma naquilo que a gente chama de preço. Porque preço é preço, valor é valor.
0: Valor é o quanto que vale, né? Preço é o quanto que custa.
2: Exato.
0: É isso.
2: Então, de repente, nessa hora, a gente chega na seguinte conclusão: não existe caro e não existe barato. Porque aquilo que vale para você não pode valer para mim.
0: É exatamente o meu tema da próxima pergunta, viu, Daniel? Assim, a gente vai falar de crédito agora, mas não necessariamente de juros, não necessariamente de parcela. É a questão é entender qual que é a melhor opção para cada um. E justamente nesse gancho que você passou, não tem uma regra, né, Daniel? Assim, para determinado tipo de crédito, o que é melhor, o que é pior, como você deu exemplo para mim, uma coisa funciona. Para a Estela é totalmente diferente. Para quem tá ouvindo a gente também, vai para uma terceira via aí completamente diferente. Mas como é que o consumidor consegue identificar isso? Opa, o crédito é melhor para mim, o financiamento é melhor para mim, não, é uma carta de crédito que me atende nesse momento. Como que a pessoa identifica isso para que a aquisição, que você falou que é normal no comecinho, né, do nosso programa, para todo mundo, não vira.

0: problema. E aí sim, acabe virando algo negativo.
1: Tá. Então vamos lá. Acho que aqui a gente entra numa seara de necessidade.
2: Uhum.
1: Quer dizer, um copo d'água no deserto, você dá a sua vida inteira se você...
0: Vale muito.
1: Um copo d'água.
0: Um anel de ouro no deserto?
1: Nada. Uhum. Né?
0: Né?
1: Então aqui, aí a gente já começa a dar o primeiro passo. O segundo passo, que eu acho que é importante, e aí de novo, né, engraçado, né, tô me sentindo um velho falando desse jeito, mas, de repente, essa tal de necessidade no mundo atual, né, ela tá muito instantânea. Então, de repente, as pessoas hoje ficam chateadas porque elas compraram o produto e o produto não chegou no mesmo dia. Você fala, cara, calma. Uhum. É, essa é uma brincadeira que eu faço com os meus amigos, não sei se vocês têm filhos. Mas eu tenho duas, e com as duas eu plantei uma árvore, cada uma na sua época, uma árvore de uma laranjeira, né? De laranja. Porque ela tem que entender que você vai ter fruto, mas não é amanhã.
2: Uhum.
1: Não é daqui a um mês. Tenha paciência. E esse trabalho de expectativa, né, da compra, do consumo, deve ser muito bem observada na hora do modelo de crédito que você quer tomar. Então, de repente, você vira e fala, olha, eu tenho a intenção de adquirir um bem, mas não agora eu preciso desse bem. Mas eu gostaria de me forçar a fazer uma poupança para conseguir adquiri-lo. Pô, de repente a gente vira e fala, pô, um consórcio pode começar a fazer sentido. Não, eu preciso agora comprar. Opa, então a gente tem que olhar modelos diferenciados, não o consórcio, para que você já tenha o bem agora e comece a usufruir dele. Então, essa questão intertemporal, acho que é o primeiro ponto para a gente trabalhar. Para quando você precisa, ok? Ok. Você preparou isso? Preparou. Tá bom. Eu preciso para agora. Qual é o tamanho, qual é a minha real necessidade? Eu preciso, de, por exemplo, de um apartamento de 200 metros quadrados ou com de 60 metros quadrados me basta? Eu já dei o segundo passo. Eu já sei quando, sei o que eu preciso, aí necessariamente eu vou buscar o melhor mecanismo. E aí quando eu vou buscar o melhor mecanismo, voltamos de novo três casas para trás... falando quanto vale o dinheiro para mim.
2: Sim.
1: E quanto cada mecanismo vai me custar. O que a gente tem que entender, e é muito importante as pessoas entenderem, que essa ansiedade, essa transformação, aquilo que a gente chamou de liquidez, né, alguns momentos atrás, quanto mais liquidez você precisa, saiba, mais caro vai te custar.
0: Faz parte do jogo, é normal.
2: Claro.
1: Não dá pra ter, querer ter a tudo agora de graça, né?
2: Claro. Daniel, vou segurar um pouquinho o nosso papo aqui.
0: Boa.
2: Porque a gente vai aproveitar que, tá, que esse assunto tá no ar aqui. A gente vai ver como é que os nossos consumidores, nossos ouvintes espalhados pelo país se comportam diante desse cenário. E o crédito faz parte da vida de milhões de paranaenses, né? Escolher a modalidade errada pode transformar uma solução numa bola de neve. Consórcio, financiamento, empréstimo consignado têm características diferentes e podem ser usados de forma mais saudável, dependendo, como o Daniel disse aqui, do seu objetivo. E o repórter Brian Valencio explica como funciona cada opção e quais cuidados tomar para evitar a inadimplência. Vamos ouvir.
3: O crédito faz parte da vida financeira dos paranaenses, mas a escolha da modalidade pode fazer diferença entre realizar um objetivo e aumentar o risco de inadimplência. Em março, 84% das famílias do estado declararam ter algum tipo de dívida, o menor percentual dos últimos 10 anos. Ao mesmo tempo, a parcela com contas em atraso chegou a 15,5%, acima dos 11% registrado no ano anterior. O cartão de crédito continua sendo a principal forma de endividamento, citado por 94% das famílias. Na sequência, aparecem o financiamento de veículos, com 7,9%, e o financiamento imobiliário, com 6,6%. Para o economista Lucas Desordi, o crédito consignado também ganhou espaço entre os paranaenses, inclusive entre trabalhadores da iniciativa privada e servidores públicos.
4: A gente tem uma dívida que cresceu muito na modalidade aqui também, relacionado ao crédito consignado, né? Tanto para funcionários de empresas, CLTs, como funcionários, por exemplo, do setor público. E agora com modalidade também do FGTS dando como garantia. Então, esses créditos consignados também tiveram uma expansão relevante. Então, e naturalmente, né, um dos créditos que é muito, muito utilizado também pelas famílias paranaenses é o de financiamento de automóvel e financiamento da casa própria, ou seja, financiamento imobiliário.
3: Entre as opções disponíveis, o consignado pode ser uma alternativa para substituir dívidas mais caras, já que o pagamento é descontado diretamente da renda. O próprio PROCON do Paraná recomenda avaliar as trocas de dívidas com juros elevados, como cheque especial e rotativo do cartão, por modalidades com taxas menores. Já o financiamento direto tende a fazer mais sentido quando existe um objetivo definido, como comprar um carro ou uma casa. Nesse caso, é importante olhar não apenas o valor da parcela, mas o custo total da operação e o impacto dele no orçamento mensal.
4: A gente tem uma dívida que cresceu muito na modalidade aqui também, relacionado ao crédito consignado, né? Tanto para funcionários de empresas, CLTs, como funcionários, por exemplo, do setor público, e agora com modalidade também do FGTS dando como garantia. Então, esses créditos consignados também tiveram uma expansão relevante. E, naturalmente, né, um dos créditos que é muito utilizado também pelas famílias paranaenses é o de financiamento de automóvel e financiamento da casa própria.
3: O consórcio funciona de outra maneira. Não há juros, mas existem taxas de administração. E em alguns contratos, fundos de reserva e também seguros. O consumidor também precisa considerar que não recebe o crédito imediatamente. A contemplação ocorre por sorteio ou lance. A regra mais importante, portanto, é não escolher o crédito apenas pela parcela. Antes de contratar, é preciso comparar o custo total, verificar se a prestação cabe no orçamento e preservar espaço para despesas imprevistas. Crédito saudável é aquele usado para financiar um objetivo que pode ser pago sem comprometer a renda futura.
0: Valeu, Brian. Obrigado pelas informações. Direto de Curitiba, onde a sintonia é 100.3 no FM. E agora a gente vai desembarcar em Belo Horizonte. E quem traz as informações da capital mineira, né, com o que a população de Minas, de Belo Horizonte, pensa a respeito do assunto, é a nossa repórter Mariana Reis.
5: Em Belo Horizonte, 65,3% das famílias estavam com contas atrasadas em julho deste ano, segundo a Fecomércio de Minas Gerais. E quase 9 em cada 10 tinham algum tipo de dívida. A realidade é que o Brasil passa por um momento delicado na economia e a maior taxa de inadimplência das pessoas físicas e das jurídicas, no caso as empresas, acontece nesse mesmo momento em que a taxa de juros é muito alta. E por isso eu conversei com o economista e educador financeiro Leonardo Baldez Augusto, que também é CEO da ISF Soluções Financeiras.
4: Por exemplo, do setor público, e agora com modalidade também do FGTS dando como garantia. Então, esses créditos consignados também tiveram uma expansão relevante. E, naturalmente, né, um dos créditos que é muito utilizado também pelas famílias paranaenses é o de financiamento de automóvel e financiamento da casa própria.
3: O consórcio funciona de outra maneira. Não há juros, mas existem taxas de administração. E em alguns contratos, fundos de reserva e também seguros. O consumidor também precisa considerar que não recebe o crédito imediatamente. A contemplação ocorre por sorteio ou lance. A regra mais importante, portanto, é não escolher o crédito apenas pela parcela. Antes de contratar, é preciso comparar o custo total, verificar se a prestação cabe no orçamento e preservar espaço para despesas imprevistas. Crédito saudável é aquele usado para financiar um objetivo que pode ser pago sem comprometer a renda futura.
0: Valeu, Brian. Obrigado pelas informações. Direto de Curitiba, onde a sintonia é 100.3 no FM. E agora a gente vai desembarcar em Belo Horizonte. E quem traz as informações da capital mineira, né, com o que a população de Minas, de Belo Horizonte, pensa a respeito do assunto, é a nossa repórter Mariana Reis.
5: Em Belo Horizonte, 65,3% das famílias estavam com contas atrasadas em julho deste ano, segundo a Fecomércio de Minas Gerais. E quase 9 em cada 10 tinham algum tipo de dívida. A realidade é que o Brasil passa por um momento delicado na economia e a maior taxa de inadimplência das pessoas físicas e das jurídicas, no caso as empresas, acontece nesse mesmo momento em que a taxa de juros é muito alta. E por isso eu conversei com o economista e educador financeiro Leonardo Baldez Augusto, que também é CEO da ISF Soluções Financeiras. Ele traz algumas dicas.
6: Não é o momento de você comprar e financiar o que é desnecessário. Qualquer financiamento hoje é muito caro. Se você está sem condições de pagar suas despesas atuais, uma boa dica, às vezes, é buscar uma linha de crédito, às vezes com garantia de imóvel, fazer uma dívida mais de longo prazo, 10 anos, para você pagar, com a taxa de juros menor, que quanto maior a garantia, menor a taxa de juros. Você consegue liquidar todas as dívidas mais caras, cartão de crédito, cheque especial. E se for fazer algum investimento, busque outros produtos financeiros, por exemplo, como um consórcio, que trabalha com a taxa de administração, você compra sem juros. E se você precisar de um bem de forma mais imediata, você usa o muito caro. Se você está sem condições.
5: Se é das pessoas físicas e das jurídicas, no caso as empresas, acontece o Baldez Augusto, que também é CEO da ISF Soluções Financeiras. Ele traz algumas dicas.
6: Não é o momento de você comprar e financiar algo que é desnecessário. Qualquer financiamento hoje é muito caro. Se você está sem condições de pagar suas despesas atuais, uma boa dica, às vezes, é buscar uma linha de crédito, às vezes com garantia de imóvel, fazer uma dívida mais de longo prazo, 10 anos, para você pagar, com a taxa de juros menor, que quanto maior a garantia, menor a taxa de juros. Você consegue liquidar todas as dívidas mais caras, cartão de crédito, cheque especial. E se for fazer algum investimento, busque outros produtos financeiros, por exemplo, como um consórcio, que trabalha com a taxa de administração, você compra sem juros. E se você precisar de um bem de forma mais imediata, você usa o lance, que é a antecipação das parcelas, para poder ter esse bem de forma imediata.
5: Vale ressaltar uma regra saudável e simples. Antes de contratar, comprar ou investir, compare o custo total e veja se a parcela realmente cabe no seu orçamento.
2: E voando de BH para Rio de Janeiro, como é que o carioca se comporta diante da vontade de se meter ali numa dívida que não vai acabar nunca? Conta pra gente, Larissa Cardoso.
7: A distribuição de renda no país é historicamente desigual e o crédito aparece como uma ferramenta que permite às pessoas adquirir bens e serviços. Mas quando o contratante não consegue honrar os pagamentos, a dívida pode virar uma espécie de bola de neve que aumenta cada vez mais. Um levantamento da Serasa mostrou que 51% da população brasileira estava inadimplente até julho deste ano, o equivalente a 83,9 milhões de pessoas. O Rio de Janeiro é o quinto estado com o maior número de inadimplentes, com 59,53% dos fluminenses nessa situação. De acordo com o economista Gilberto Braga, o cartão de crédito é a modalidade com maior taxa de inadimplência. Por ser uma das formas mais fáceis de obter crédito e não ter os gastos vinculados a uma garantia de pagamento, também possui algumas das maiores taxas de juros do mercado. O cheque especial vinculado à conta bancária convencional já é um sinal de alerta para o consumidor. O dinheiro é emprestado pelo banco e deve ser usado de preferência apenas em situações de emergência. Já o empréstimo bancário convencional e o consignado têm taxas de juros menores em comparação com o cartão de crédito. O empréstimo convencional ainda é um recurso caro, mas pode ser negociado. No consignado, como há garantia de pagamento por meio do desconto em folha, as taxas de juros estão entre as menores disponíveis no mercado. No entanto, a melhor opção é o consórcio, por não possuir juros, mas tem taxas de administração e de seguro inadimplência, sendo recomendado para compras de bens. O recurso depende de ser sorteado ou de fazer um lance vencedor mensal.
0: Valeu, Larissa. E agora a gente sobe para o Nordeste, vamos para Recife, porque ó, o uso do cartão de crédito ele está entre as ferramentas mais utilizadas aí pelos nordestinos. Ele se destaca como principal porta de acesso ao crédito e como meio também de pagamento do cotidiano. O nosso repórter Júlio Andrade tem todas as informações.
8: Essa forma de crédito tem sido uma das mais utilizadas no Nordeste, com milhões de usuários na região. Um levantamento apontou que mais de 70% dos consumidores utilizam essa forma de pagamento para as compras. E um outro dado chama a atenção. A população afirmou que realiza parcelamentos para as compras. Mais de 59% optam por pagamentos de 2 a 3 vezes. Os dados mostram que esse parcelamento é mais frequente na compra de roupas e eletrônicos, além de produtos de maior valor agregado. O setor de alimentação, que inclui supermercados e restaurantes, também tem uma alta adesão. Entre as outras formas de crédito comuns aqui para a região estão a questão do empréstimo pessoal e também crédito consignado.
2: Boa, Júlio. Muito obrigada por esse giro aí pelo Recife. Agora a gente volta aqui para o nosso estúdio com o Daniel Carrasqueira, que volta a falar então. Você viu, né, Daniel? As pessoas pelo país têm diversas maneiras de fazer o seu consumo. Tem gente que prefere uma coisa, tem gente que prefere outra. Tem gente que faz muita pesquisa e tem gente que chega lá no banco e fala pro gerente: me ajuda. E aí?
0: Aí o gerente se ajuda, né, Daniel?
2: Dá pra pedir ajuda pro gerente?
0: O que é melhor pro vendedor, né? Poxa vida, não dá.
9: É, senhores, é interessante isso daí, né? Quer dizer, na verdade, vocês estão percebendo que o nosso jogo aqui está exatamente numa questão de tempo, né? Por que o cara vai usar muitas vezes o cartão de crédito? Porque ele quer consumir agora algo que ele não pode comprar.
2: Uhum.
9: Então aí ele consome agora e joga a dívida lá para frente. A discussão é, e eu acho que isso é outro ponto muito importante, eu estou disposto a abrir mão do meu consumo futuro para conseguir pagar a minha conta do cartão de crédito, dado que eu estou consumindo agora? Ou, ah não, quando chegar o futuro eu dou um jeito. Para, calma, calma, vamos ter consciência, né? E é interessante, você não falando do cartão de crédito, isso me remete a uma pesquisa que eu fiz uma vez com dois grandes professores, um chama Wesley e o outro é o Wilson Nakamura, um está no Mackenzie, outro está na FGV, e a gente fez uma pesquisa relacionada ao cartão de crédito e o jovem, né? Como é que estava acontecendo isso, toda essa reverberação, né, que acontecia na sociedade. E aí numa entrevista, né, isso faz uns 8, 9 anos, quiçá, perguntaram: mas Daniel, qual é o problema do cartão de crédito e os jovens? Eu falei: os jovens.
0: Por quê, Daniel?
9: O jovem não tem consciência. E aí, a gente volta, né, àquela questão de educação com os filhos, etc. Então, minhas filhas, também as duas, a dupla dinâmica, mas tem a semanada delas, né? Pra poder comprar um lanchinho aqui e uma coisinha ali. Não vai no cartão. Eu vou lá, pego 50, tá aqui Bárbara, tá aqui Valentina, 50 pra vocês na nota. Porque essa diferença de você gastar e você ver saindo,
2: dá uma outra consciência, né?
9: Total!
2: Diferente de se elas tivessem, por exemplo, uma conta na cantina da escola e fossem marcando ali, também, né? Fossem marcando e é o crédito, um tipo de crédito da cantina da escola, né? Daniel, mas isso tem a ver também com o modelo de cultural de como é que fala?
0: Aquisição
2: de bens. Porque quando eu era mais nova, na minha família tinha essa cultura: não, você precisa ter o seu imóvel, a sua casa própria.
0: O hoje seu carro dia, próprio, né? A gente fala.
2: Hoje em dia, os meus sobrinhos, que já estão numa outra geração, já pensam: não, eu não vou comprar agora, eu vou investir o dinheiro que eu tenho, com rendimento eu vou pagando um aluguel, não sei o quê. Então, são os modelos que vão mudando. Mas vamos colocar um exemplo real aqui, tá? A pessoa quer comprar um apartamento dentro daqueles critérios que você mencionou mais cedo. Então, ela pode esperar um pouquinho.
0: Ok.
2: Ela não precisa se mudar agora para um apartamento. Nesse caso, o que compensaria para ela? É um financiamento ou um consórcio? E quais as diferenças entre as duas modalidades?
0: Tá.
2: Na aquisição de um imóvel.
9: Tá, então vamos lá. Vamos deixar claro que essa pessoa está comprando um imóvel pronto.
2: Uhum.
9: Porque, né, dado que ela poderia consumir no futuro, ela podia comprar um apartamento na planta.
2: Ok? Tá.
9: A questão do consórcio, e é engraçado, o consórcio é um produto 100% brasileiro, né? Não existe lá fora.
2: Ah, é?
9: É. Criação nossa. Criação nossa. Jabuticaba. Então a ideia do consórcio é nós três, eu, você, Estela, Thiago, queremos comprar uma água. Nós não temos esse dinheiro. O que, que a gente faz? A gente começa a cotizar, né? Então a gente coloca um pouquinho de dinheiro ali, faz um sorteio e no primeiro mês, um de nós três...
0: Sim.
2: Vai levar água primeiro.
9: Vai levar água primeiro.
0: Sabendo que todo mundo vai levar água, mas em cada um num período.
9: Exato. E aí vai por sorteio. Esse é, literalmente, de forma simplória, o consórcio, né? Inclusive o Thiago, que ganhou água primeiro, ele continua pagando.
2: Uhum.
9: Sim. Ok? Tanto é que essa água, que no caso é o nosso apartamento,
2: tá,
9: essa água não vai pro nome do Thiago.
2: Ah, tá. Ela fica no nome do dono da água, que no caso é o banco.
9: Exato, exato.
2: Ou a financeira que promove o consórcio. Exato.
0: Caso tá, o Thiago resolva parar de pagar pela água,
9: vamos buscar algum colateral, né?
0: É isso aí.
2: Tá.
0: Tá certo.
9: Então, que é o que a gente vai chamar de fidúcia, né? Porque aí, na verdade, é uma dívida. Tiago vai ter agora uma dívida para conosco, uhum, né? A questão do financiamento é, Tiago, Estela e Daniel, cada um comprou já a sua água e eu tenho um terceiro financiando essa água, né? Então, são mecanismos diferentes e que, no fim do dia, eu acho que a grande diferenciação, e aqui a gente vai ter que entrar um pouquinho mais no detalhe, que eu acho que é muito importante... Sim. O que a gente vai chamar de fluxo de caixa. E qual fluxo de caixa te atende melhor? A beleza desse fluxo de caixa, e eu acho que aqui também é outra pérola que a gente tem que trabalhar muito bem, é o seguinte: a sua preocupação não tem que estar na parcela. Não é aquela questão de cabe no seu bolso, você compra. A discussão é quanto que eu tenho de juros embutidos nesta parcela.
2: E muda a taxa de juros do consórcio para o financiamento? São
9: completamente distintas, e digo até mais. Os juros da Estela são diferentes dos juros do Daniel, que são diferentes dos juros do Thiago.
2: Dentro do mesmo modelo de financiamento.
9: Exatamente.
2: E o que que leva essa diferença?
9: Aí é aquilo que a gente chama de histórico.
2: Ah.
9: Então, quer dizer... Se você pega um jovem que nunca financiou absolutamente nada, não tem um histórico, não tem uma conta bancária, o que, que você pode esperar dele? Você consegue criar alguma expectativa? Você fala
2: ele
9: não.
2: Ele não tem garantia para oferecer de que ele vai pagar.
9: Não, né? Não é nem só a questão da garantia, mas a questão do histórico. Você imagina que a gente pode fazer aquilo uma modalidade de financiamento clean.
2: Uhum.
9: Então vamos supor que, num mundo mágico, um banco comprasse o imóvel pro Daniel, o imóvel já viesse pro nome do Daniel... E o imóvel não fosse o colateral, ou seja, a garantia para pagar aquele financiamento. Então, a única garantia quem que é? O Daniel. Então, a reputação do Daniel...
2: Conta muito. Tá.
9: Né? Não só a reputação, também como a idade do Daniel. Porque se o Daniel também é um cara super bacana, mas está com 93 anos, também... pegar um financiamento de 30 anos aí, é, tem que chamar Daniel e Matusalém para ver quem chega no acordo. Tá, né?
2: Ô Daniel, rapidão, só para fazer essa diferença, no caso do consórcio, no final, né, quando a gente pensa no valor total desse financiamento, ou no final, no valor total do consórcio, o do consórcio vai ser menor?
9: Não necessariamente. Eu não posso sair garantindo isso. Por quê? Porque nos dois eu tenho taxas.
2: Tá, e elas são variáveis.
9: Então, e aí, Estela, essa é a beleza do jogo. Essa é a beleza do jogo. A gente está acostumado a somar o valor das parcelas.
2: Uhum.
9: Confere ou não?
0: Uhum.
9: E aí você, é aquilo que você chamou de valor final.
2: Sim.
9: Se eu me recordo, há mais ou menos 20 minutos atrás, Thiago falou a seguinte coisa para mim. Daniel, putz, mas o dinheiro ao longo do tempo muda o seu valor. Eu tenho a tal da inflação. Então, você falar que o valor de R$ 1.500 a parcela em janeiro de 2026 tem o mesmo valor que a parcela de janeiro de 2038, olhar de forma nominal,
2: claro,
9: é de uma infantilidade financeira,
2: uhum,
9: sem tamanho. Tanto é que é muito interessante aqui... A gente pega uns casos de modelos de financiamento, por exemplo. O modelo de financiamento de imóvel, né, que a gente está discutindo aqui no, sim, Brasil, é aquilo que a gente chama de sistema de amortização constante, a famosa tabela SAC. Por sinal, um modelo que só existe...
0: No Brasil.
9: Boa. A gente é sensacional.
0: Já posso ser seu aluno, hein, Daniel?
9: Pô, tá gostando,
0: hein?
9: Vou
0: tirar nota 10, hein?
9: E nos Estados Unidos, você tem um sistema chamado Sistema de Amortização Americano. Como é que funciona no Brasil? Como é que funciona nos Estados Unidos? Tanto quando você pega o saque, né, que é esse modelo para imóvel, quando você pega o sistema Price, que é o tradicional, que você paga parcelas iguais, quando você faz o pagamento de uma parcela no Brasil, você tanto diminui a sua dívida, como necessariamente paga todo o carregamento de juros do período.
2: Tá.
9: Ok até aqui? Então, quando você pagou uma parcela, você diminuiu a dívida e pagou parte dos juros.
2: Tá.
9: Tanto é que tem aquela coisa na cabeça da pessoa, ele fala, cara, eu já paguei a minha casa inteira e ainda devo metade. Não, amigão.
0: É, não.
2: Você pagou os juros
9: e amortizou só metade da dívida.
2: Tá.
9: Ok até aqui? No sistema americano, você não amortiza a dívida, você só paga os juros. E aí, a última parcela, em tese, você vai lá e...
2: quita.
9: 100% do imóvel, ok?
2: Tá.
9: O que é interessante nesse modelo? Se fizermos o olhar que você estava observando, você vai e colocarmos atualmente a mesma taxa para os dois tipos de amortização, a somatória das parcelas aqui no Brasil fica menor do que nos Estados Unidos.
2: Claro.
9: Boa. Pô, Daniel, então eu quero só fazer price. Eu falo, tá, vamos entender uma coisa importante. Você concorda comigo que ao longo da sua vida, quando você começa a trabalhar lá nos seus 17, 18 anos, você começa a ganhar dinheiro, e em tese você vai estar surfando bem lá nos seus 40, 50 anos, e vai dar uma estabilizada até você se aposentar, confere ou não?
0: Essa é a ideia, né?
9: Essa é a ideia. Não, vamos.
2: Esse é o plano.
9: Eu tô na TMC, aqui é Disneyland. Então, o que eu pergunto para vocês é, o dinheiro, nesse aspecto, ele é mais escasso no início ou no final? No início, você ganha menos.
2: Claro.
9: Se ele é mais escasso no início, ele é mais caro no início ou mais caro no final?
2: Mais caro no início, claro.
9: Então, você, em tese, quer gastar mais no início ou quer gastar menos no início?
2: Menos.
9: Ah, legal.
2: Entendi.
9: Porque a sua oportunidade está girando em cima de você. Essa é uma discussão sensacional quando o jovem, aquele cara que quer casar, né? Aquele casal de 20 e poucos anos quer casar, quer comprar esse apartamento. E aí ele já entra num financiamento que consome quase 40, quiçás, não pode ser 40, né? Porque a regra fala que é 30% da renda familiar. Mas, pô, 30% é muita coisa pro jovem. Porque é o momento que ele tá com dinheiro mais escasso, é o momento ainda que ele, em tese, né? Não tem filhos, ele pode aproveitar, vai viajar, vai fazer uma série de coisas. Então você pega aí um sistema americano, o que acontece? O cara já entra, compromete menos a renda dele ali, ele tem o quê? Um espaço para aproveitar a sua cesta, né? Muito maior. Então ele vira e fala, pô, tá sobrando dinheiro, o que eu vou fazer? Pô, um curso. Pô, tá sobrando dinheiro, o que eu vou fazer? Uma viagem.
0: Boa.
9: Então você começa a gerar o quê? Cultura. E cultura você consegue, com a cultura você consegue precificar melhor o seu dinheiro.
2: E outra que vai dormir melhor também, né? Dormir sem pensar numa dívida é outra qualidade de sono.
0: Ô, Daniel, vamos mudar a modalidade de compra, de aquisição. Queria falar do cartão de crédito agora, né?
9: Legal.
0: Já que o tema do programa é esse. E você falou uma palavrinha anterior, que é infantilização financeira. Será que o brasileiro, de forma geral, ele utiliza o cartão de crédito com, né, não muita maturidade financeira? E aí eu não estou me referindo, obviamente, à idade de cada um, né? Você pode ser uma pessoa de 50 anos que está endividada no cartão de crédito, uma de 18, uma de 35, e tudo mais. E duas perguntas em uma. O que você acha de quem acaba pegando um empréstimo para quitar uma dívida já existente? Duas em uma. Cartão de crédito está sendo mal utilizado pelo brasileiro? E o que você acha dessa modalidade de empréstimo para quitar uma dívida? Ora, pois, são duas dívidas que eu vou ter ou não eu vou facilitar e vou acabar quitando as duas?
9: Tá, legal. Dois pontos bem observar. Então aqui, a gente entra numa regra que eu costumo dizer que se você escolher qualquer sistema mundial, né, de financiamento, qualquer um, né, amortização que a gente chama, né, seja price, né, que é o francês, seja saque, o que você quiser. A gente segue sempre duas grandes regras. Quais são as regras? Os juros vão estar sempre em cima do seu saldo, da sua dívida, ok? E, naturalmente, se você vai fazer algum pagamento, o mínimo que você paga é o valor dos juros. trazendo isso à nossa realidade. Quando você recebeu lá a boleta lá do seu cartão de crédito, tem sempre o quê? Um valor mínimo a ser pago. O que significa esse valor mínimo a ser pago? São os?
2: Juros.
9: A sua dívida diminuiu?
0: Não.
9: Então você fez aquilo que a gente chama de rolagem de dívida. Ok até aqui?
2: Tá.
9: Show de bola. Isto posto, o que a gente começa a pensar é exatamente o seguinte. Número um, se quero usar o cartão de crédito, regra zero, vou pagar a minha fatura na data. Ponto.
0: Nada de parcelar a fatura.
9: Esquece. Esquece. Porque aí a gente vai chegar naquele segundo problema que você estava contando, que foi a segunda pergunta em uma. A diferença entre o jovem e o adulto é que o adulto enfrenta os problemas de forma serena e com a realidade. Então aqui, sinto muito. Tem uns carros que eu vejo na rua que eu adoro, adoraria ter. Poderia pegar um carnezão? Poderia. Peguei o carnê? Não. Por quê? Porque eu não estou preparado para ter.
2: Tá, mas aí o cara que precisou realmente usar para os itens básicos e passou do limite.
9: Legal.
2: O que, que ele faz?
9: Estourou. Show de bola. Aqui, o que eu aconselharia, perigoso falar isso, né? Mas seria fazer exatamente a segunda pergunta que o Thiago falou. Isso é interessante, tá, Thiago? Porque quando saindo um pouquinho do nosso dia a dia aqui agora, nesse momento, isso é aquilo que as empresas de stress fazem, tá bom? Então, quer dizer, o cara vira e fala como é que tá a sua estrutura de capital. O que é a estrutura de capital de uma empresa? Aquilo que ele pegou de dinheiro emprestado, aquilo que os sócios colocaram de dinheiro. Verificam quanto custa o dinheiro emprestado. E eu começo a fazer uma rodada para buscar um dinheiro mais...
2: barato.
9: Pronto, é isso. A ideia é o seguinte, e aí é muito louco, Estela, porque você imagina a seguinte coisa, você tem uma dívida que está parcelada em 10 vezes, tá fácil pra gente aqui, com juros de 10% ao mês, ok? Aí você faz uma renegociação, onde você pega esta dívida e parcela ela em 30 vezes com juros de 5. Foi um bom negócio ou não foi, Estela?
2: Não sei.
9: Vamos? Confio em você, o que você acha?
2: Eu acho que não.
0: Eu acho que não também.
9: Aqui que é o ponto. Foi.
0: Foi.
2: Por quê?
9: Porque quanto me custava o dinheiro antes?
0: 10%. 10%.
9: Quanto está me custando agora?
2: 5, mas por mais tempo.
0: 5 vezes 30, né?
9: Pessoal, não é o problema.
0: Tá.
9: Porque é o seguinte...
2: É o que eu tenho que pagar agora.
9: A questão é o seguinte, como é que eu vou unir o meu custo do dinheiro em relação ao meu fluxo de...
2: caixa, entendi. Tá, então nesse caso compensaria pegar uma dívida para pagar a dívida que cobra mais juros, no caso do cartão de crédito.
9: Sem sombra de dúvida, porque daí eu alongo a minha dívida, diminuo os meus juros, faço sobra de caixa. Se eu sou um cara perseverante, aquela sobra de caixa eu vou investindo, gerei caixa robusto que eu não vou precisar, pego aquela última parcela e faço o quê?
2: Tá.
9: Antecipo.
2: Entendi.
0: É porque na cabeça dos leigos, né, professor, até pra explicar, a gente achar que você estender uma dívida é pior do que aquela que tá mais curta, mas tá com juros um pouquinho maior. Então, deixa eu tentar quitar no mais rápido possível, né?
9: Esse é o ponto. Você tá olhando preço. Você não tá olhando...
0: o valor.
9: O valor.
2: Tá. E hoje em dia, o cartão de crédito é uma das modalidades que mais cobra juros, né? As taxas são as maiores.
9: Eu não quero me comprometer, mas se a gente olhar ali, né, quanto tá sendo cobrado de juros no cartão de crédito, e normalmente aí quanto se cobra nessas financeiras de juros, é algo abusivo.
2: Tá. Tá. Então fica aí a dica para o nosso ouvinte, para o nosso espectador aqui do Dinheiro TMC, se esse é o seu caso, vale a pena pensar com carinho, conversar com alguém para te orientar nesse sentido de que fuja da dívida do cartão de crédito, que é a que mais corrompe o seu bolso.
0: É isso aí. Vamos agora dar uma pausa rapidinho, a gente já volta com o professor Daniel para a parte final, para a gente já ir encerrando. Mas antes, vamos para as ruas. Ruas de São Paulo. Ainda faltou o paulista, o paulistano falar aqui no Dinheiro TMC. E a nossa produção perguntou para as pessoas se elas têm alguma dívida ou alguma parcela que pesa no orçamento hoje em dia. Vamos conferir.
10: Atualmente eu não tenho nenhuma dívida. Ainda, por mais que eu seja maior de idade, acho que na minha casa sempre teve um aprendizado no sentido de a gente nunca gastar mais do que a gente está recebendo no momento. Né?
11: Ixi, que mais tem é dívida.
12: Não, nenhuma. Graças a Deus, nenhuma. Eu moro com meus pais, eu tenho esse privilégio de morar com meus pais ainda, então atualmente não. Só as faturas do cartão, mas tá tranquilo.
13: Não, só o básico, né? Cartão de crédito é dívida, assim, mas... ah, eu tô comprando um imóvel, então acho que isso também, mas nenhuma dívida de, sei lá, bolsinha, essas coisas, isso não. Não tô negativada, por exemplo.
14: Não, não tenho dívida.
15: Ana, eu tenho dívida atualmente, sim. Só que minha dívida não me prejudica, porque as que não dá pra me pagar, eu não tô pagando, e as que dá, tá no meu orçamento.
16: Não, tenho a sorte de não ter dívidas. A verdade é que eu tô mudando para Brasil, assim que sou francês, e depois tive trabalhos bons e podia, pois, financiar minha vida de maneira própria, assim que não tenho dívida nenhuma.
17: É, não é pesando, eu não digo, mas eu tenho dívida que tá parcelada.
18: Não, tá tudo zerado na minha vida, graças a Deus.
0: Tá aí, valeu, obrigado pelas informações. E muita gente falando do cartão de crédito. É, e o professor, até pra gente encerrar, você tava falando assim, pra fora do ar com a gente também, professor Daniel. Além da gente ficar olhando aí os influencers, além da gente querer gastar mais do que a gente ganha e tudo mais, por conta, né, o que a gente acaba observando nas mídias, a gente tem um outro vilão aí, além do cartão de crédito, cada vez mais presente no futebol, na cultura, no entretenimento, que são as apostas, né? Você estava mencionando fora do ar, queria que você ponderasse também para a nossa audiência quanto que isso acaba endividando também as pessoas no dia a dia.
9: Ô, cara, acho que aqui a gente tem dois grandes vieses, né? O primeiro é, eu não sei por que cargas d'água, de repente as pessoas começam a achar que ganhar dinheiro é fácil. Não, ganhar dinheiro não é fácil. É dinheiro acordar 6 horas da manhã, ir trabalhar, né? Voltar para casa, jantar com a família, dormir, acordar 6 horas da manhã, ir trabalhar. Pô, mas eu posso melhorar? Pode. Leia, estude, busque oportunidades, certo?
0: Aula gratuita, hein, Estela? Será que fomos bons alunos?
2: Acho que sim, né, professor? Puxa, Daniel, muito obrigada pela sua participação aqui na TMC. Imagina, a gente poderia falar mais um montão de tempo, sim, aqui.
0: Numa próxima, quem sabe?
2: Quem sabe? Professor Daniel...
9: Se não for reprovado, né?
2: Daniel Carrasqueira, professor do IBMEC, também sócio da MJ Associados. Obrigada, Daniel. Seja sempre bem-vindo ao Dinheiro TMC.
9: Obrigado, senhores.
2: E a gente volta para as ruas de São Paulo, não é? Agora para falar sobre exatamente alguém que vai comprar alguma coisa, opta por qual tipo de compra. É o financiamento? É o consórcio? Vamos ver o que a galera de São Paulo respondeu.
13: Eu normalmente compro no cartão de crédito, mas eu também tendo a não deixar o cartão de crédito tão alto. Então, assim, se eu tiver num mês que eu estou gastando muito, ou eu pago em uma vez ou pago no débito. Mas se for um mês tranquilo, com poucos gastos ali, daí eu passo no cartão, não tem problema.
12: Olha, depende, porque se for algo que eu vou consumir naquele momento, eu vou comprar com certeza à vista. Agora, se for algo que for alguma coisa que tem algum valor, alguma coisa maior, aí eu compro a prazo, né?
19: A prazo. Porque nem sempre tem o valor, né? Se for muito alto.
18: À vista no Pix.
20: Na hora, né?
18: Na hora, Já pra... Sempre que eu posso, eu faço no Pix. Às vezes eu parcelo no cartão de crédito, umas duas, mas no máximo até 5 vezes. Não faço muito grande, não.
21: Depende da compra. Eu prefiro sempre à vista, mas quando é parcelado, eu faço parcelado sem juros.
15: Depende do preço, cara. Depende do preço. Depende do que você vai comprar. Se for um bem material muito grande, de um bem maior, de um valor melhor, não sei. Depende das suas... Na sua ocasião também, cara.
22: Só à vista.
17: Eu só faço à vista se houver um desconto muito bom. A gente sabe que o sem juros no parcelamento é sempre entre aspas, né? Mas pelo menos você consegue se programar financeiramente.
12: Tipo assim, eu só pago à vista se o desconto for muito bom, mas se não tiver um desconto tão bom, eu pago parcelado. Eu acho que... Antigamente eu preferia pagar à vista, mas eu descobri que parcelado é melhor quando não tem tanto desconto. Às vezes ganha ponto no cartão também.
0: Tá aí a participação dos nossos ouvintes e agora a gente conta com mais um ilustre convidado de volta aqui aos estúdios para conversar com o senhor Luiz Antônio Barbagallo, ele que é economista da ABAC, que é a Associação Brasileira de Administradoras de Consórcios. Vamos falar agora, inclusive, sobre essa modalidade, que já fez muito sucesso, deixou talvez de ser usada em determinado momento, mas agora voltou com força total, que é o consórcio. Senhor Luiz, seja muito bem-vindo aqui ao Dinheiro TMC, obrigado pela participação.
2: Obrigada, senhor Luiz.
23: Obrigado.
0: Vamos relembrar essa modalidade, por quê? Que por um determinado momento o consórcio não ficou mais tão atrativo para o brasileiro e também por quê? Que agora sim virou um atrativo um pouco maior, senhor Luiz.
23: Na verdade é assim, o consórcio sempre foi atrativo. A questão é quando o consórcio enfrentou turbulências há muito tempo atrás, basicamente foi com intervenção governamental, ok? O consórcio já vem num crescente aí nos últimos 20 anos. O consórcio só teve queda em vendas em 4 desses anos. Então, assim, o consórcio já vem crescendo há muito tempo.
2: Ô, senhor Luiz, e hoje em dia a gente fala de consórcio de todas as modalidades, né? Para aquisição de imóvel, de automóvel, para reforma, para construção. Quais são os mais acessados, quais estão mais consumidores hoje em dia?
23: O carro-chefe do consórcio desde 1962 são os veículos leves, respondem 42%. Motos vem em segundo lugar com 23%, foi ultrapassada por imóveis, está aparelhado ali, imóveis 23,5%, motos 22%. Aí você tem os veículos pesados, caminhões, máquinas agrícolas, em torno de 7%, depois elétricos e outros 2%, e serviços 1%. Tá? Então o carro-chefe mesmo são os automóveis, veículos leves, né? E depois imóveis e motos.
0: Agora, Luiz, muita gente ainda tem aquela impressão de que consórcio é aquilo, né? Você compra e espera. É comprar, esperar e não pensar mais a respeito do assunto. É mais ou menos por aí? Não é bem assim? O que, que existe de verdade nessa ideia? O que, que mudou, inclusive, no perfil de quem procura essa modalidade nos dias atuais?
23: Bom, consórcio é para quem se planeja. Quem tem pressa realmente vai para um financiamento. Agora, não é assim. Você faz o consórcio, espera ser financiado. Você tem várias modalidades de lance. Você tem lance embutido, tem lance livre, lance programado, né? Então, assim, você não fica só refém do sorteio. Dependendo dos seus recursos, você pode dar um lance. Então, vou te dar um exemplo. O tema do nosso release do mês passado era justamente o uso do fundo de garantia. Por exemplo, você tem um recurso lá do fundo de garantia que rende 3% ao ano mais 2% de TR, que é bem menos do que os 14% que está uma Selic hoje, né? Então você pode, por exemplo, entrar num consórcio e usar esse recurso para dar um lance, né? E tirar um imóvel que pode estar uma renda de aluguel. Então, assim, você tem outras opções. Mas, assim, sempre a gente fala, não acredite em falsas promessas. Olha, compra o consórcio que mês que vem você vai ser sorteado. Não é assim, tá? Consórcio é para quem não tem pressa e se planeja. Mas, sim, você tem algumas opções para tentar acelerar isso.
2: Seu Luiz, não dá para garantir, né, que esse sorteio aconteça. Agora, vamos num caso hipotético de alguém que não é sorteado ao longo dos anos e tampouco pode dar um lance, então ele só vai ali pagando aquela parcela que foi acordada. Até quanto tempo pode durar um consórcio até a conquista do no caso do carro?
23: O carro você tem prazos de 36, 40, 60 meses. O prazo médio para um automóvel está na faixa de 70 meses. Médio, mas tem menos e tem mais. Serviços, por exemplo, é 36 meses. Imóveis já é um tempo maior, acima de 10 anos. Depende muito do produto que você está, do que você está querendo comprar com o seu crédito. Tá?
2: E tudo isso é acordado no início, na aquisição do consórcio? Fica tudo combinadinho
23: no
2: já?
23: No contrato. Tá. Tudo combinado no contrato, que é uma coisa que a gente sempre fala, né? Quer dizer, você lê atentamente o contrato. Existem várias coisas que você tem ter atenção e a gente vai chegar lá se vocês me perguntarem.
0: Tá certo. Ó, a gente tá falando com o Luiz Antônio Barbagallo, ele é economista da ABAC e daqui a pouquinho ele volta para tirar algumas outras dúvidas, porque agora a gente volta para as ruas de São Paulo para saber do pessoal que participou aqui com a nossa equipe. Você já tem vontade de fazer um consórcio? Já teve? Já fez? Acha consórcio uma boa opção para comprar uma casa ou um carro? Vamos ver o que as pessoas falaram.
15: Já pensei, já tive, só que eu não dei continuidade no meu. Mas um consórcio é uma boa. Pra quem não consegue juntar um dinheiro a longo prazo, né? Faz um consórcio, vai pagando as parcelas ali, depois dá um lance, né? Tudo certinho, é uma boa.
1: Eu não acho que faça tanto sentido, assim. O pouco de informação que eu tenho é que pra carro não faz sentido. E pra apartamento pode fazer, se você for contemplado rápido, né? Mas isso é sorte. Então acredito que não faça sentido, mas não tenho certeza.
10: Eu acho que não, assim, eu realmente acho que não. Acho que vale mais a pena você ter, em vez de você colocar o dinheiro num consórcio, que você vai ter a chance de receber algo extremamente incerto, acho que vale mais a pena você tentar investir esse dinheiro ou tentar colocar em algum outro lugar que vai render e te dar uma certeza maior.
19: Eu acredito que os juros é um pouco menor do que os juros de um financiamento normalmente que fazem de carro e de imóvel.
18: Já, já. Já pensei, mas nunca tive coragem. É difícil. É, que você não sabe se você vai ser sorteada logo, se vai demorar.
4: Eu acho assim, se for gerar lucro, eu acho que é uma boa. Agora, se você for pegar uma coisa pra ficar parado, aí a gente não acha mais bacana, tá ligado?
2: É, isso aí, opiniões diversas, né? E como o senhor Luiz já adiantou aqui um pouquinho antes do nosso giro com os nossos ouvintes, quais são as coisas em que a gente tem que prestar atenção na hora da aquisição de um consórcio, senhor Luiz?
23: Ok, o primeiro ponto é você verificar se a administradora ela está autorizada e regular no Banco Central. Isso é o básico, né? Fugir de armadilhas, ver se é administrador. Você pode pegar essa informação no site do Banco Central ou ligando aqui na BAC. O segundo ponto é não acreditar em falsas promessas, né? Como eu falei, olha, mês que vem você vai ser contemplado, isso não existe, tá? Quem promete isso está mentindo. Um outro ponto, ler atentamente o contrato, verificar as cláusulas do contrato. E o quarto ponto é fazer a cotação da taxa de administração, né? Porque você tem administradoras independentes, administradoras de banco, administradoras de montadoras. Então, fazer uma cotação e ver o custo menor para você. Como você faz num financiamento, por exemplo, você compara taxas. É a mesma coisa no consórcio.
2: E, no geral, claro que existem situações e situações, mas, no geral, a gente pode esperar taxas mais acessíveis do consórcio do que de um financiamento, por exemplo?
23: O consórcio não tem juros, ele tem uma taxa de administração que é o custo da administradora para administrar um grupo, né? Embora pareça simples, mas administrar um grupo de consórcio envolve muita coisa. Então, você paga uma taxa de administração diluída linearmente ao longo do plano, diferentemente de um financiamento onde você tem taxas de juros, tá? Então, o consórcio não tem juros, ele tem uma taxa de administração. Então, o custo é mais baixo.
0: Uhum. Dicas importantíssimas aí para quem está pensando em utilizar a modalidade do consórcio para adquirir algum tipo de bem, seja um móvel, um imóvel. E é por isso que a gente trouxe aqui o senhor Luiz Antônio Barbagallo, economista da Associação Brasileira de Administradoras de Consórcio. Senhor Luiz, obrigado pelas dicas, obrigado pelas orientações. Um abraço, até uma próxima.
2: Obrigada, senhor Luiz.
23: Obrigado.
0: Valeu.
2: Bom, pois é, tá aí um panorama geral bastante vasto, né, em opções para você adquirir o que você precisa comprar, o que você quer comprar, como diz o professor Daniel aqui, sempre com essa consciência do que está ao meu alcance, sim, em quanto tempo eu posso me organizar para comprar isso, que é para a gente nunca ficar com aquela corda no pescoço, né, sem saída.
0: E com aquela máxima, que parece uma frase batida, mas é a pura realidade, a melhor alternativa é aquela que cabe no seu bolso, aquela que você está vivendo, né, o seu momento. Não se deixe levar por dicas aí dos outros que estão em outra situação financeira como você, ou mesmo os vendedores, porque eles pensam, obviamente, na comissão, no negócio deles. Então, com todas essas dicas, a gente espera que você saiba escolher melhor os seus próximos passos na aquisição de bens, produtos ou serviços. E com isso, a gente fica por aqui no nosso Dinheiro TM6, Estela.
2: É isso aí, o programa fica por aqui. A gente se encontra na semana que vem com mais dicas para você entender e cuidar melhor do seu din-din. Um beijo, até mais. Tchau,
0: abraço,
2: tchau.
0: Tchau.
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0: 3 da manhã, bom dia. Vamos às principais manchetes do programa de hoje. O Supremo Tribunal Federal derruba sigilo das investigações sobre o deputado Mário Frias. Ministro Flávio Dino aponta indícios de organização criminosa em desvios de emendas e cita apuração sobre elos com o PCC. Ministro André Mendonça afirmou que a liberação integral dos dados extraídos do celular de Daniel Vorcaro pode colocar em risco investigações em andamento.
3: A manifestação ocorreu após ministros como Alexandre de Moraes, Gilmar Mendes e Cristiano Zanin cobrarem acesso completo ao conteúdo do aparelho apreendido no caso do Banco Master. Mensagens interceptadas pela Polícia Federal mostram contatos entre o ministro André Mendonça e Cláudio Castro sobre processos que envolvem o ex-governador Sérgio Cabral. PF apura se dinheiro negociado com o ex-banqueiro Daniel Vorcaro bancou despesas de Eduardo Bolsonaro nos Estados Unidos. Ex-banqueiro nega irregularidades. Uma empresa subcontratada pelo Instituto Conhecer Brasil, ligada à produtora Karina Gama, cobra na justiça R$4.500.000 pelos valores que afirma não ter recebido após prestarem serviços no programa Wi-Fi Livre da Prefeitura de São Paulo. A Ultra IP foi contratada pelo ICB, que venceu um contrato de mais de R$100 milhões para instalar pontos de internet gratuitas na cidade. Mais de 550 famílias contabilizam prejuízos após temporal de granizos em cidades do Rio Grande do Sul. E vamos de esporte, porque o Mirassol e Vitória empataram por 2-2 no domingo no Estádio Maião, no interior de São Paulo, pela 27ª rodada do Campeonato Brasileiro. René marcou duas vezes para o time baiano ainda no primeiro tempo, mas o Mirassol reagiu e buscou empate na reta final da partida, com gols de Bruno Santos e Edson Carioca. Já no Maracanã, o jogo entre Flamengo e Corinthians terminou em 2-1 para o time carioca. Bruno Henrique e Lucas Paquetá marcaram para o rubro-negro e Gui Negão para o time de Itaquera. 3:03 pelo horário de Brasília. Muito bom dia a você que sintoniza a TMC. Para você que curte um bate-papo descontraído e com muita informação, já dou a dica, não troque de estação. Vai para o ar agora o seu programa favorito, Sobremesa. Nesta entrevista de hoje, o Tico Santa Cruz do Detonautas é quem bate um papo com o Lucas Salles, Marcelo Batista e com a Mini Ruth. Fica agora com o Sobremesa.
5: Você que tá sintonizado na TMC, vai começar agora o Sobremesa, o seu programa favorito. E ó, o programa de hoje tá rock and roll, o programa de hoje tá muito especial. Vamos receber um convidado incrível, ele, o roqueiro Tico Santa Cruz, né, Batista?
6: Opa, claro, claro, claro. E você vai responder a nossa enquete também. Já eu falo o telefone, porque agora é bem rapidinho. Qual a maior mentira que já contaram pra você no trabalho?
7: Ixi, tem tantas. É claro que vai ter muita notícia e informação. E já que tá todo mundo postando anos 80 aí nas redes sociais, a gente vai trazer um assunto dos anos 80. Será que a Xuxa fez algum pacto?
5: Que loucura isso!
7: Ela falou disso, hein?
5: Tudo isso e muito mais agora no Sobremesa. Então, Cuca, solta a vinheta.
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5: Boa tarde, caro ouvinte que nos ouve com seu ouvido. Começa agora o Sobremesa, o seu programa favorito. O nosso programinha de meu Deus de hoje tá muito especial. Hoje vai ser rock, rock bom. Rock, ó, que há 30 anos vem fazendo sucesso. É o Tico Santa Cruz, o nosso convidado de hoje. Daqui a pouquinho a gente vai falar com ele, né, Batista?
6: Opa, Detonautas, Detonautas. Ó, você pode participar do programa pela nossa enquete através do 11 972211001 ou pelo YouTube. Se inscreve no canal, hein? Arroba TMC News BR. Se quiser, responde por lá também. Se não quiser, fica na sua aí, né? A pergunta de hoje é: qual a maior mentira que já te contaram no trabalho, na empresa?
7: Boa pergunta essa. Hein, são Mini tantas, Ruth? Né? Quando eu entrei aqui, falaram: nossa, seus colegas de trabalho são tão legais. A maior mentira de todas.
5: Nossa, contaram pra mim, assim, não, vai chegar uma menina talentosíssima aí.
6: Ah, é, também.
5: Muito boa.
6: Não, mas a maior mentira que acho que tem na empresa é quando o cara fala: pode tirar suas férias tranquilo. Pode tirar suas férias tranquilo. Não se preocupa, vai curtir. Vai curtir, né?
5: Então, manda pra gente que a gente quer saber qual foi a maior mentira que já te contaram no trabalho. trabalho, mandando 011 97221 1001.
8: Antes de apresentar o convidado,
5: diga.
8: Eu queria tocar num assunto aqui, um assunto muito relevante.
5: O que aconteceu?
8: Que tá tendo muita treta. Muita treta em Brasília.
5: Eu vi.
8: É coisa de ministro, um atacando o outro, tal, né? A gente teve aqui o nosso convidado, o Richard Sakamoto.
5: Muito bom.
8: Ele era gordão, emagreceu, né? Perdeu muitos quilos. E aí, o nosso amigo Lucas Salles, né, menino?
5: Ai, não.
8: Ele fez alguns comentários.
5: Não, por favor, gente.
8: Sobre o ministro.
5: Porque no caso a gente citou. Ele falou, não tem. O Richard Sakamoto,
8: calma, nosso convidado. Calma.
5: Tá
8: a gente vai colocar no ar.
5: Não, por favor. Por

0: Ai, cara, eu odeio vocês. Sério, eu odeio vocês. Eu achei que ontem eu fui dormir com a sensação de que passou despercebido, ninguém, não aconteceu nada. Nem uma página de fofoca
1: falou. Quer dizer que o ministro está supostamente.
0: Exatamente, tá. Tem que usar o supostamente.
1: Eu vou pedir pra você, ouvinte da TMC, fazer com que essa mensagem chegue.
0: Não, faz isso não.
1: Nosso ministro.
0: Faz isso não, por favor.
1: Ó, e marque @LucasSalles.
2: Eu acho também.
1: E tem o Instagram do ministro, que é o arroba.
0: Não, tem não.
1: Ministro, ó, o arroba não tem nada a ver com o peso, é só do Instagram, tá? É arroba Flávio Dino. Entrem lá os comentários, ele libera o comentário pra todo mundo. Vai lá no arroba Flávio Dino e marque @LucasSalles e fala: ministro, vem ver o que esse menino falou de você na TV.
2: Eu acho que é uma boa.
0: Eu falei que ele está supostamente acima do peso.
1: Tá.
0: E mesmo assim, que peso ele tem? Sabe o peso que ele tem? De carregar a justiça do Brasil.
2: Ah,
0: então esse sobrepeso, Flávio, um beijo no seu coração. Nós chamamos.
1: Marca lá.
0: Vamos ao que importa, vamos ao que interessa. A gente já convidou o público pra participar do nosso programa e vamos bater um papo com um dos maiores roqueiros do Brasil. O cara é bom, talentoso, gente fina. Temos ele aqui, Chico Santa Cruz!
3: Beleza, maravilha. Obrigado pelo convite aí.
0: Obrigado a você,
3: obrigado,
0: Chico.
3: Obrigado, Lucas.
0: Seja muito bem-vindo.
3: Batista,
0: você gostaria de começar com o Chico Santa Cruz, fazendo aquela primeira perguntinha?
1: Sim, agora ele é o ex-polêmico agora. Ele tá, desde que o Chico chegou aqui, ele já agradeceu pelo Chico ter vindo ao programa. 32 vezes, ele falou: Chico, muito obrigado. Olha, é um prazer.
0: Matt, eu queria muito que você explicasse, porque eu achei impossível. Porque a gente tá falando de 97, certo?
3: Isso. Mas eu fiquei com uma dúvida aqui antes de responder a tua pergunta: quantos pontos o pudim tem?
0: Exatamente, eu vou trazer pra você. Exatamente. De verdade, eu tenho anotado, eu anoto.
1: Eles se conheceram pelo ICQ, meu amor.
3: Não, é antes do ICQ.
0: Pudim.
3: Bem antes.
0: Tem exatamente 52 pontos.
3: É, mas é porque pudim é imbatível, né, cara?
0: É muito bom.
2: Bom demais,
3: cara. Pudim é. Eu, assim, hoje em dia eu já tenho feito uma. Eu fiquei fazendo uma restrição, né, de açúcar durante um tempo, porque tava acima do meu peso. Depois que eu voltei a fazer exercício e consegui pegar uma vida mais saudável, hoje em dia eu me libero de vez em quando para comer um pudim. E pudim realmente é uma coisa que.
2: Mas vocês se conheceram na internet, imbatível. Na comunidade de todos nós amamos pudim?
3: Não, eu vou contar essa história com calma. Vamos lá. Em 97 não tinha nada disso. Não tinha Orkut, não tinha rede social, não tinha nada. A gente se conheceu, na época era Irk e Mirk, que eram duas formas de se comunicar. E tinha o chat, que na verdade era a Folha de São Paulo, que depois virou o UOL.
1: O bate-papo do UOL, quem clássico, nunca?
3: Clássico. Bate-papo do UOL, isso em 97. A quantidade de conteúdo que tinha era muito restrita e basicamente tudo em inglês. Então o pessoal que entrava na internet ficava mais nos chats, assim. Eu só consegui entrar porque meu pai trabalhava numa loja de computador. E acabou levando um computador pra casa. A internet era discada ainda, não tinha nada dessa coisa de 5G, 3G, 4G, nada disso. E a gente se conheceu nessas salas de bate-papo, porque tinha uma sala que era Rio de Janeiro. E a galera ficava lá na sala do Rio de Janeiro trocando ideia. E um dia eu falei: pô, alguém sabe tocar algum instrumento, alguma coisa? E aí, tipo, algumas pessoas se manifestaram. Tipo assim, uma insanidade completa, porque primeiro que ninguém sabia quem era a outra pessoa que estava do outro lado. Não tinha essa coisa que tem hoje em dia de foto, né? Pra baixar uma foto naquela época demorava 2 horas e mesmo assim não carregava completo, muitas vezes. Então a gente se conheceu e eu marquei num posto de gasolina e tal, e não sabia quem eram as pessoas que estavam indo. E acabou que a gente fez uma primeira formação ali com 3 pessoas, 4. Inclusive, outro dia eu encontrei um amigo meu que foi do Baba Cósmica, uma banda também dos anos 90, o Pedro, e que hoje é executivo, trabalha na Petrobras e tudo. E ele que emprestou os instrumentos, que a gente não tinha dinheiro nem pra comprar instrumento na época.
0: Legal.
3: Então a gente se conheceu nessa circunstância, no chat do UOL.
0: Das duas, uma: ou você se encontrava com um maníaco sexual, dando problema de nada, ou um assassino em série, ou você encontrou
1: Paulão 23.
2: Ou você encontrava. Qual era o usuário que você usava?
3: O nickname. Cara, isso aí é muito bizarro, porque na verdade, assim, eu usava, na época, eu sempre gostei de fazer exercício, e tinha um produto na época que chamava Metrex, que era uma proteína.
0: Sim.
3: E eu usava esse nome, porque não tinha nenhum nome, eu não sabia nem o que que era,
1: tinha,
3: na verdade.
1: Tinha muito Metrex mesmo no bate-papo do UOL.
3: Mas assim, depois eu comecei a usar Detonauta, por isso que é o nome da banda também. Porque eu descobri que tinha uma linguagem Java, que era uma linguagem

0: linguagem de programação que a gente conseguia alterar para entrar no chat, para sair, porque às vezes tinha que ficar na fila para poder entrar na página, né? Porque ficava muita gente entrando e tinha uma fila para entrar. E aí com essa linguagem Java eu conseguia derrubar algumas pessoas de lá para poder conseguir entrar mais rápido.
1: Caralho, o cara era um hacker.
0: Não, isso é coisa básica, né? Bem básica. Era colar e copiar e colar só.
2: Nós
0: e
2: que aí, somos burro.
0: Aprendi.
2: Ô, Tico, então vamos só relembrar que vai ter show dia 12 de setembro do Rádio Love Nacional Detonautas na Áudio, em São Paulo. E me fez pensar que muitas bandas estão fazendo shows para sua comunidade, para o seu público, para os seus admiradores. Só nesse ano a gente teve show da Xuxa, show do AC/DC, teve também do Oasis. Por que a gente está tão nostálgico assim? Você acha que não surgiram outras bandas para a gente também curtir e ir aos shows delas?
0: Não, eu acho que existem vários níveis acontecendo, vários lugares acontecendo. Hoje, com certeza, para uma banda de rock fica muito mais difícil você conseguir acessar o mainstream por conta, obviamente, da dinâmica. Simplesmente porque hoje tudo se gira em torno de uma velocidade muito grande, né? Então as pessoas têm pouco tempo para conhecer alguma novidade. Toda sexta-feira você vai pegar os lançamentos da semana, tem 30, 40 álbuns sendo lançados. Isso eu tô falando por baixo, né? Então fica difícil para quem gosta de acompanhar. Fica difícil, você imagina o público que tá no meio dessa loucura toda de informação, de vindo por todos os lados. Então sim, as pessoas que estão trabalhando, que estão começando um trabalho, que estão ali tentando acessar, tem essa dificuldade. Por outro lado, os artistas que já conseguiram de alguma maneira se estabelecer vivem uma boa fase no sentido de da lembrança, dessa coisa da boa nostalgia, né? De reviver momentos que enfim, marcaram memórias importantes, emocionais. E também tem as pessoas que não viveram esses momentos, mas que querem viver, que é a nova geração que tá por aí.
2: Olha, não sei se eu sou da nova geração, mas quando a banda Detonautas fez muito sucesso, eu tinha em torno de uns 10, 12 anos. Eu não tinha nem condições de dinheiro, financeiras, e nem idade para ir num show.
0: Sim.
2: Então hoje eu posso ir no show da banda. Isso é muito legal. Eu acho que você pega o mesmo fã que veio crescendo, que hoje tem mais poder aquisitivo para comprar o ingresso, para ir, para acompanhar a turnê.
0: Sem dúvida. Também tem essa questão econômica, que é o fato de que vocês, todos os fãs que quando tinham 10, 12, não eram economicamente ativos e hoje são, né? Então existe também esse fator econômico que é muito importante.
3: Falando em nostalgia, você já postou a sua fotinha de como você era nos anos 80 no Instagram? Né?
0: Então, teve um fã-clube do Detonautas do Piauí que postou e a gente acabou fazendo uma collab. Ficou bem legal, eu tava com cabelo, eu falei, eu não tenho mais cabelo em cima, né? Mas eu falei, cara, de repente eu vou até deixar crescer um mullet aqui assim pra fazer esse estilo aí. E ficou bonito, eu achei maneiro.
3: E hoje você começou na internet, mas hoje você se afastou um pouco da internet, né? Ou não?
0: Eu uso ainda o Instagram, eu uso as redes pra poder divulgar o meu trabalho, né? Mas eu realmente passei por uma fase muito complicada. E aí a responsabilidade é toda minha, né? A forma como cada um utiliza a rede social, usa. Eu fiquei. Posso dizer que sim. Posso dizer que eu tive problemas Sim, problemas sérios de compulsão, né? Digamos assim, de usar excessivamente algumas redes sociais, principalmente o Twitter, né? Que era um lugar que eu ficava frequentemente ali envolvido em muitas confusões e muitas polêmicas. E aí quando, num processo que eu vim fazendo de desintoxicação, vamos dizer assim, né? Eu acho que a pandemia foi um momento que eu parei, né? Tipo, todo mundo parou, mas eu parei em especial para rever muitas coisas na minha vida. E logo depois eu comecei a fazer eu já fazia terapia já desde os 24 anos, mas comecei a fazer psicanálise. E aí na primeira sessão que eu tive, a minha psicanalista me perguntou: o que você acha que você pode fazer? Porque a minha queixa era de estar sempre envolvido em conflitos, né? E ela falou: o que você pode fazer hoje para sair dessa linha de conflitos e pra gente poder começar a desfazer esse nó todo? Aí eu falei: vou deletar o Twitter. E aí eu deletei, no mesmo dia, eu nem pensei, tipo, vou deletar. E acho que dali pra frente, obviamente, com acesso a uma terapia que eu tava, obviamente, me dando mais atenção, eu comecei a perceber que aquilo ali tava não só atrapalhando minha vida, como atrapalhando a minha banda e atrapalhando a vida da minha família, né? E eu acho que existem formas e formas de se usar a rede social. A forma como eu tava usando não tava adequada e isso tava me trazendo muito problema.
3: E você acha que a rede social, ela estimula o artista a ser polêmico, assim, pro cara poder aparecer ou não?
0: Não, eu acho que a rede social, ela, de certa forma, ela atua como uma droga mesmo, porque como, quando você joga um estímulo, seja um artista ou qualquer outra pessoa, você tem uma descarga de dopamina rápida. E quando você tem a resposta imediata, é quase como se você estivesse usando droga mesmo. Então você tem essa reação, ação e reação, tudo muito rápido. Isso todo mundo já sabe que isso é uma coisa intencional, justamente para manter as pessoas aprisionadas naquele universo. E pior do que tudo é saber que as pessoas, obviamente, hoje em dia, com a inteligência artificial e os algoritmos, elas são alimentadas, obviamente, com aquilo que pode explorar tanto a vulnerabilidade delas quanto o interesse que elas têm por determinados assuntos. Então o mundo fica muito restrito e é por isso que a gente está vendo essa divisão entre as pessoas, porque cada um está se alimentando só daquilo que realmente quer e não do todo, vamos dizer assim.
1: E falando, né, em inteligência artificial, você chegou a cair ultimamente aí, atualmente, algum videozinho? Ou não? Tipo, de fake news mesmo?
0: Olha, sempre que eu recebo alguma informação que eu acho que é relevante, eu, antes de passar pra frente ou dar alguma opinião, eu pesquiso, realmente faço essa pesquisa. Nas pesquisas hoje em dia, até com esses IAs que estão disponíveis, você consegue saber ou não se algo é ou não é verídico, né? Mas eu acho que talvez seja uma próxima etapa da própria educação do brasileiro, no sentido da educação mesmo, básica, né, dada na escola, a ensinar a fazer a checagem, porque o nível de desinformação é muito alto, e com a inteligência artificial agora o nível de desinformação vai aumentar mais ainda, porque não é mais sobre notícia agora, são pessoas mesmo, reais, né, no sentido de pegar uma pessoa, pega o Batista, faz o rosto dele e bota a voz dele falando uma coisa que ele não falou. Isso é muito perigoso.
2: Demais da conta. Boa, bem alertado, Tico. Agora eu gostaria de voltar a falar de música, porque eu tô aqui com um dos maiores roqueiros do Brasil, Tico Santa Cruz, ele que é vocalista do Detonautas e que vai fazer show de volta. A gente vai falar sobre isso daqui a pouquinho. Mas antes eu gostaria de lembrar que o Tico Santa Cruz foi o responsável por trazer de volta no palco do Rock in Rio uma das bandas mais gracejosas do Brasil, que é o Biquíni Cavadão. Você quis ajudá-los e colocou de volta no Rock in Rio o Biquíni Cavadão, que não fazia show, acho que 25 anos, se eu não me engano. Ou acho que é isso, deixa eu ver. Isso mesmo, depois de 25 anos sem a presença deles. Por que você escolheu o Biquíni Cavadão? Qual é a sua relação com eles?
0: Então, assim, o Biquíni é uma banda que, por quem nós temos uma admiração muito grande, um respeito, um carinho muito grande. Eu, quando era criança, né, não é nem adolescente, eu ouvia muito Biquíni, eu ouvia todas as bandas de rock dos anos 80 do Brasil, foi o que me formou. A minha formação, antes de ser rock internacional, foi feita pelo rock nacional, que eu sempre gostei de ouvir rádio, né? Então nos anos 80 ali a gente ouvia muito rádio e aí tinha os LPs e tinha toda essa relação com a música, que era uma relação diferente da forma como as pessoas têm relação hoje em dia. E eu, cara, quando o Zé Ricardo, que é o curador do Rock in Rio, né, vice-presidente do Rock in Rio, entrou em contato comigo fazendo um convite pro Detonautas tocar no palco Sunset, a quinta edição que a gente fez, ele falou: vocês podem escolher quem vocês quiserem para poder fazer o Sunset, né, que é o Detonautas Convida. E aí a gente chegou à conclusão juntos, assim, de que o Biquíni é a melhor opção, porque o Biquíni é uma banda que tem um ativo muito importante, que é essa forma que eles se comunicam com a plateia, os grandes hits que eles apresentam nos seus shows. A gente já acompanha o Biquíni pela turnê, a gente se encontra em vários lugares e é sempre uma energia muito alta, né? A banda toda, o Bruno, o Coelho, o Miguel, o Birita, todo mundo, Magal, os caras têm uma energia muito grande. Eu falei: cara, se juntar essas duas energias, a do Detonautas, que também é alta ao vivo, junto com o do Biquíni, vai ser uma explosão. E foi.
1: Cara,
2: isso
1: que legal.
2: E dar esse espaço pra quem merece, eu acho que é muito legal, cara. E realmente você falou, o Bruno, ele tem uma trajetória de vida, não só como artista, mas de vida também, assim, incrível, maravilhosa. Um abraço a todos do Biquíni Cavadão. Bruno, queremos você aqui, hein, todos vocês. Agora seguimos. Falando em Rock in Rio, eu tenho uma outra dúvida. Posso tirar aqui, Vini Ruth?
1: Claro, Batista? Por favor.
2: É porque, assim, eu sou aquele cara, Chico, que critico o Rock in Rio. Porque, assim, quando tem Detonautas e Biquíni Cavadão, é irado. mas aí me colocam lá um pessoal que não é do rock. Aí eu falo, pô, mas o nome do festival é Rock in Rio, o que vocês estão fazendo? Que line-up é esse que vocês estão colocando artistas que nem são do rock, cara? Isso te incomoda também, Tico? Ou você tá bem de boa?
0: Não, cara, eu acho que eu acompanho o Rock in Rio desde 85, né? E a primeira edição do Rock in Rio tinha o Seu Valença, Elba Ramalho, Zé Ramalho, vários artistas, Ney Mato Grosso, que não eram necessariamente artistas de rock, né? Então o Rock in Rio, claro, é um festival enorme, mundial, né? E ele sempre, na edição de 91 que eu pude ir, eu me lembro que eu levei a minha irmã, que era... Eu era garoto, mas a minha irmã ainda era mais nova que eu. E eu me lembro que a gente foi, eu juntei todos os cofrinhos que a minha avó tinha, daqueles cofrinhos antigos, né, da Caixa Econômica, que botava moedinha pra comprar os ingressos, né, pra ir no banco com um monte de moeda pra comprar os ingressos, e levei a minha irmã pra assistir o New Kids on the Block. Acabei assistindo o próprio Snap e outras bandas de que eram bandas de pop.
2: Claro.
0: Né? Então o festival, me parece que sempre teve por...
2: Essa coisa eclética.
0: Teve por diretriz abrir espaço pra música de modo em geral. E o rock, ele é, obviamente, um estilo, mas o rock também é uma palavra em inglês que significa movimento, né? Digamos assim. Exato. Então eu acho que, no caso do Rock in Rio em si, a galera confunde um pouco em alguns momentos. Ah, é rock.
3: O
0: é rock.
3: Termo, né?
0: Mas assim, se você for pegar, por exemplo, um festivais de rock, necessariamente só de rock no Brasil, né, eles não conseguem viver só de rock por tantos dias. Né? Não só porque o rock talvez não tenha tantas atrações para segurar 100 mil pessoas.
2: Sim.
0: E aí não é um problema do Brasil, é um problema no mundo.
2: Caramba,
0: né? Que a gente tem visto que, obviamente, com as bandas nostálgicas voltando, mas quando você vai fazer um festival grande, você precisa ter demanda. O Brasil é um país multicultural, então aqui no Brasil a gente traduziu para nossa língua, mas não é original do rock, né? Então o festival acaba muitas vezes tendo que trazer outras atrações até para poder conseguir manter os dias de rock, né? Então eu acho que, obviamente, eles têm uma diretriz de que tipos de estilos eles abrangem, até quando que vai, né? Porque, por exemplo, se você for lá pro Barretos, né, que é onde tem o sertanejo, etc., eles também têm as diretrizes deles, que também são respeitadas, né? E também movimenta coisa pra caramba, mas é um festival que movimenta música brasileira, né?
3: Ô, Tico, tava falando aí de bandas, de Rock in Rio e tal. Falando de música, você acha que hoje tem alguma música assim dos dias de hoje que vai se eternizar? Como as músicas do Detonautas, assim? Que daqui 20, 30 anos a pessoa vai conseguir cantar. Ainda
4: eu vou te levar pra outro lugar.
3: Você acha que tem hoje ou não alguma coisa assim?
0: Olha, eu acredito que, assim, é tudo muito nichado hoje, né? É muito dividido por nicho. Então, as memórias que são... A música sempre vai ser uma memória emocional, né? De algo que você viveu e que naquela música fez a trilha sonora. Eu acredito que os artistas que conseguem estabelecer, seja de qual for o gênero musical, eles tendem, obviamente, a ter uma abrangência que pode dar temporalidade às suas músicas. O que eu não acredito são nessas músicas, aí eu não vou falar dos artistas, porque eventualmente pode acontecer com qualquer um, que viralizam, digamos assim, e que se tornam trends ou coisas que são só para serem usadas naquele momento. Essas tendem a serem esquecidas rápido, né?
2: Tipo... Demais, né? Inclusive, a gente pega um ano e você tem, sei lá, 50 músicas que viralizaram, mas você não lembra, não consegue lembrar porque
3: não lembra.
2: Mais diferente, por exemplo, de Detonautas, que lá atrás fizeram grandes clássicos que, quando toca, todo mundo reconhece. Menina, vou te levar para outro lugar. Isso é maravilhoso. Agora, eu queria entender, é mais fácil viralizar hoje em dia ou lá atrás, quando vocês começaram?
0: Viralizar não depende da banda, necessariamente, né? Vai depender de vários fatores. A internet é bem anárquica nesse aspecto. Algum tempo atrás, eu me lembro que viralizou uma música do Fleetwood Mac, que era um cara que tava descendo de skate, tomando um vinho, só isso. E a música voltou pro top 100 do mundo, por conta de uma coisa que aconteceu no TikTok.
2: É porque a música é boa também,
0: né? Não, a música é maravilhosa, mas eu digo, nunca que o Fleetwood Mac esperaria que, por conta de um cara descendo de
3: 2026,
2: né? Não, e o vídeo super bom, o cara tá descendo, tomando um negocinho na garrafa e só
0: tocando. E escolheu a trilha sonora boa e viralizou. Então eu acho que independe um pouco do artista, assim. Agora, falando de... Quando você fala de lançamento de um disco... Hoje em dia é mais difícil de você conseguir estabelecer um lançamento, porque, como eu te falei, o volume é muito alto de coisas que são lançadas. E as pessoas não escutam mais música como era antigamente. Antigamente a gente pegava um disco e apreciava o disco todo, né? Ouvia o disco, ficava com o cart na mão. Eu não quero ficar parecendo saudosista. Cada tempo tem a sua forma de se relacionar com a arte, né? Então. Eu acho que, talvez, o que eu falo muito nos meus shows é que as pessoas estão deixando de aproveitar a oportunidade do tempo livre que tem para usufruir um pouco mais da arte, de um filme, de um livro, de alguma coisa, e estão, obviamente, consumindo de uma forma desenfreada, assim, para pensar, né, no que está consumindo.
2: E eu queria tirar uma dúvida, que a gente está falando sobre o show, sobre toda a sua trajetória, também sobre a sua opinião, mas eu queria saber sobre algo que acontece com artistas do Brasil. É muito incrível isso, porque o artista ele vai, faz sucesso e aí depois de um tempo vem um pessoal que era fã daquele artista e começa a criticar, era muito melhor quando a banda tava no início, ah, Detonautas bom, lá em 98, 99, agora é modinha, e eles começam a parar de gostar daquele artista, e tem uma máxima do Tom Jobim que é, no Brasil é um crime fazer sucesso, você concorda com isso ou não?
0: O Tom Jobim já falava isso, mas eu acho que o contexto que ele falava naquela época não tinha rede social, né? Então, eu acho que a rede social, ela potencializa muito o fato de que as pessoas podem escrever o que querem, obviamente, falar sobre o que quiserem, isso é algo com o qual a gente tem que lidar o tempo todo. E às vezes a movimentação também, ela vai muito em torno do que uma pessoa falou e viralizou, e aí outras vão falando também para tentar de alguma maneira... Não que óbvio, a pessoa pode ter a opinião dela, falar, eu prefiro a antiga do que as músicas novas, isso é totalmente natural, né? Agora, cabe ao artista, obviamente, filtrar isso da melhor forma possível e fazer o que acredita, né, cara? Eu acho que o Detonautas é uma banda que lançou o primeiro álbum em 2002, né? Então, a gente lançou um álbum novo agora, que é o Rádio Love Nacional, pelo qual a gente tá fazendo essa turnê, que vai começar ali na áudio com a turnê completa, né? O primeiro show que a gente fez foi no João Rock, depois fizemos o Rock in Rio, e acho que a gente deu um passo pra frente, e tem a galera que fica no saudosismo, e tem a grande maioria que tá junto com o Detonautas e que continua gostando, admirando, e ninguém é obrigado a gostar de todas as músicas. O fã, ele tem a sua própria forma de ver também o artista. O que não dá para o artista travar a forma dele de criar por conta de um, sei lá, de algum tipo de opinião que ele acha que possa ser tão relevante quanto para definir, né, que caminho que ele vai tomar.
3: Mas agora, em relação a...
0: Aqui no Brasil a gente traduziu para nossa língua, mas não é original do rock, né? Então,
2: Kine Cavaldão, que não fazia show, acho que 25 anos, se eu não me engano. Eu acho que é isso, deixa eu ver. Isso, depois de 25 anos sem a presença deles. Por que que você escolheu o Biquíni Cavadão? Qual é a sua relação com eles?
0: Então, assim, o Biquíni é uma banda que, por quem nós temos uma nacional, foi feita pelo rock nacional, que eu sempre gostei de ouvir rádio, né? Tem relação hoje em dia. E eu, cara, quando o Zé Ricardo, que é o curador do Rock in Rio, né, vice-presidente do Rock in Rio, entrou em contato comigo fazendo um convite pro Detonautas tocar no palco Sunset, a quinta edição que a gente fez, ele falou, vocês podem escolher quem vocês quiserem para poder fazer o Sunset, né, que é o Detonautas convida. E aí a gente chegou à conclusão juntos, assim, de que o Biquíni é a melhor opção, porque o Biquíni é uma banda que tem um ativo muito importante, que é essa forma que eles se comunicam com a plateia, os grandes hits que eles apresentam nos seus shows. A gente já acompanhou o Biquíni, acompanha o Biquíni pela turnê, a gente se encontra em vários lugares e é sempre uma energia muito alta, né? A banda toda, o Bruno, o Coelho, o Miguel, o Birita, todo mundo, Magal, os caras têm uma energia muito grande. Eu falei, cara, se juntar essas duas energias, a do Detonautas, que também é alta ao vivo, junto com o do Biquíni, vai ser uma explosão. E foi.
1: Cara, que legal.
2: E dar esse espaço pra quem merece, eu acho que é muito legal, cara. E realmente você falou, o Bruno, ele tem uma trajetória de vida, não só como artista, mas de vida também. assim, incrível, maravilhosa. Um abraço a todos do Biquíni Cavadão. Bruno, queremos você aqui, hein? Todos vocês. Agora seguimos. Falando em Rock in Rio, eu tenho uma outra dúvida. Posso tirar aqui, Mini Ruth?
1: Claro, Batista? Por favor.
2: É porque, assim, eu sou aquele cara, Chico, que critico o Rock in Rio. Porque, assim, quando tem Detonautas e Biquíni Cavadão, é irado. Mas aí me colocam lá um pessoal que não é do rock. Aí eu falo, pô, mas o nome do festival é Rock in Rio. O que vocês estão fazendo? Que line-up é esse que vocês estão colocando artistas que nem são do rock, cara? Isso te incomoda também, Tico? Ou você tá bem de boa?
0: Não, cara, eu acho que eu acompanho o Rock in Rio desde 85. Né? E a primeira edição do Rock in Rio tinha o Seu Valença, Elba Ramalho, Zé Ramalho, vários artistas, Ney Mato Grosso, que não eram necessariamente artistas de rock. Né? Então o Rock in Rio, claro, é um festival enorme, mundial, né? E ele sempre, na edição de 91 que eu pude ir, eu me lembro que eu levei a minha irmã, que era. Eu era garoto, mas a minha irmã ainda era mais nova que eu. E eu me lembro que a gente foi, eu juntei todos os cofrinhos que a minha avó tinha, daqueles cofrinhos antigos, né, da Caixa Econômica, que botava moedinha pra comprar os ingressos, né, pra ir no banco com um monte de moeda pra comprar os ingressos, e levei a minha irmã pra assistir o New Kids on the Block. Acabei assistindo o próprio Snap e outras bandas de que eram bandas de pop.
2: Claro.
0: Né? Então o festival me parece que sempre teve por...
2: Essa coisa eclética.
0: Teve por diretriz abrir espaço pra música de modo em geral. E o rock, ele é obviamente um estilo, mas o rock também é uma palavra em inglês que significa movimento, né, digamos assim. Exato. Então eu acho que no caso do Rock in Rio em si, a galera confunde um pouco em alguns momentos. Ah, é rock,
3: o termo, né?
0: Mas assim, se você for pegar, por exemplo, um festivais de rock, necessariamente só de rock no Brasil, né, eles não conseguem viver só de rock por tantos dias. Putz. Né? Não só porque o rock talvez não tenha tantas atrações para segurar 100 mil pessoas.
2: Sim.
0: E aí não é um problema do Brasil, é um problema no mundo.
2: Caramba, né?
0: Que a gente tem visto
2: mesmo,
0: que, obviamente, com as bandas nostálgicas voltando, mas quando você vai fazer um festival grande, você precisa ter demanda. O Brasil é um país multicultural, então aqui no Brasil a gente traduziu para nossa língua, mas não é original do rock. Né? Então o festival acaba, às vezes, muitas vezes, tendo que trazer outras atrações até para poder conseguir manter os dias de rock. Né? Então eu acho que, obviamente, eles têm uma diretriz de que tipos de estilos eles abrangem, até quando que vai, né? Porque, por exemplo, se você for lá pro Barretos, né, que é onde tem o sertanejo, etc., eles também têm as diretrizes deles, que também são respeitadas, né? E também movimenta coisa pra caramba, mas é um festival que movimenta a música brasileira, né?
3: Ô, Tico, tava falando aí de bandas, de Rock in Rio e tal. Falando de música, você acha que hoje tem alguma música, assim, dos dias de hoje, que vai se eternizar? Como as músicas do Detonautas, assim? Que daqui 20, 30 anos a pessoa vai conseguir cantar ainda.
4: Eu vou te levar pra outro lugar.
3: Você acha que tem hoje ou não alguma coisa assim?
0: Olha, eu acredito que, assim, é tudo muito nichado hoje, né? É muito dividido por nicho. Então, as memórias que são... A música sempre vai ser uma memória emocional, né? De algo que você viveu e que naquela música fez a trilha sonora. Eu acredito que os artistas que conseguem estabelecer, seja de qual for o gênero musical, eles tendem, obviamente, a ter uma abrangência que pode dar temporalidade às suas músicas. O que eu não acredito são nessas músicas, aí eu não vou falar dos artistas, porque eventualmente pode acontecer com qualquer um, que viralizam, digamos assim, e que se tornam trends ou coisas que são só para serem usadas naquele momento. Essas tendem a serem esquecidas rápido, né?
2: Tipo... Demais, né? Inclusive, a gente pega um ano e você tem, sei lá, 50 músicas que viralizaram, mas você não lembra, não consegue lembrar porque
3: não lembra. Tanta música.
2: Mais diferente, por exemplo, de Detonautas, que lá atrás fizeram grandes clássicos que, quando toca, todo mundo reconhece. Menina, vou te levar para outro lugar. Isso é maravilhoso. Agora, eu queria entender, é mais fácil viralizar hoje em dia ou lá atrás, quando vocês começaram?
0: Viralizar não depende da banda, necessariamente, né? Vai depender de vários fatores. A internet é bem anárquica nesse aspecto. Algum tempo atrás, eu me lembro que viralizou uma música do Fleetwood Mac, que era um cara que tava descendo de skate, tomando um vinho, só isso. E a música voltou pro top 100 do mundo, por conta de uma coisa que aconteceu no TikTok.
2: É porque a música é boa também,
0: né? Não, a música é maravilhosa, mas eu digo, nunca que o Fleetwood Mac esperaria que, por conta de um cara descendo de
3: 2026, né?
2: Não, e o vídeo diriam... super bom, o cara tá descendo, tomando um negocinho na garrafa e só
0: e escolheu a trilha sonora boa e viralizou. Então eu acho que independe um pouco do artista, assim. Agora, é, falando de... Quando você fala de lançamento de um disco, hoje em dia é mais difícil de você conseguir estabelecer um lançamento. Porque, é, como eu te falei, o volume é muito alto de coisas que são lançadas. E as pessoas não escutam mais música como era antigamente. Antigamente a gente pegava um disco e apreciava o disco todo. Né, ouvia o disco, ficava com o kart na mão. Eu não quero ficar parecendo saudosista. Cada tempo tem a sua forma de se relacionar com a arte, né? Então eu acho que talvez o que eu falo muito nos meus shows é que as pessoas estão deixando de aproveitar a oportunidade do tempo livre que tem para usufruir um pouco mais da arte, de um filme, de um livro, de alguma coisa, e estão, obviamente, consumindo de uma forma desenfreada, assim, para pensar, né, no que está consumindo.
2: E eu queria tirar uma dúvida, porque a gente está falando sobre o show, sobre toda a sua trajetória, também sobre a sua opinião, mas eu queria saber sobre algo que acontece com artistas do Brasil, que é muito incrível isso, porque o artista, ele vai, faz sucesso, e aí depois de um tempo vem um pessoal que era fã daquele artista e começa a criticar. Era muito melhor quando a banda tava no início, Detonautas Bom, lá em 98, 99, agora é modinha, e eles começam a parar de gostar daquele artista. E aí tem uma máxima do Tom Jobim, que é: no Brasil é um crime fazer sucesso. Você concorda com isso ou não?
0: É, o Tom Jobim já falava isso, mas eu acho que o contexto que ele falava naquela época não tinha rede social, né? Então, eu acho que a rede social, ela potencializa muito o fato de que as pessoas podem escrever o que querem, obviamente, falar sobre o que quiserem, isso é algo com o qual a gente tem que lidar o tempo todo. E às vezes a movimentação também, ela vai muito em torno do que uma pessoa falou e viralizou, e aí outras vão falando também para tentar de alguma maneira... Não que óbvio, a pessoa pode ter a opinião dela, falar, eu prefiro a antiga do que as músicas novas, isso é totalmente natural, né? Agora, cabe ao artista, obviamente, filtrar isso da melhor forma possível e fazer o que acredita, né, cara? Eu acho que o Detonautas é uma banda que lançou o primeiro álbum em 2002, né? Então, a gente lançou um álbum novo agora, que é o Rádio Love Nacional, pelo qual a gente tá fazendo essa turnê, que vai começar ali na áudio com a turnê completa, né? O primeiro show que a gente fez foi no João Rock, depois fizemos o Rock in Rio, e acho que a gente deu um passo pra frente. E tem a galera que fica no saudosismo, e tem a grande maioria que tá junto com o Detonautas e que continua gostando, admirando, e ninguém é obrigado a gostar de todas as músicas. O fã, ele tem a sua própria forma de ver também o artista. O que não dá para o artista fazer, travar a forma dele de criar por conta de um, sei lá, de algum tipo de opinião que ele acha que possa ser tão relevante quanto para definir, né, que caminho que ele vai tomar.
3: Mas agora, em relação à banda, vocês têm uma música assim, tipo os Los Hermanos, que falam, não gostamos de Ana Júlia, não vamos tocar no show. Tem uma música do Detonautas que seja encheu o saco? Ou não? Eu gosto daquela. Eu sempre mando pra minha senhora aquela Você Me Faz Tão Bem.
0: Ah, legal.
3: Eu mando sempre. Você fez pra alguém essa canção?
0: Eu fiz pra minha esposa na época.
3: Olha aí, tá vendo? Nossa. Então, mas tem aquela música que já deu no saco ou não? Que você fala, isso aí logo sai.
0: Cara, na verdade, assim, eu entendo que o Los Hermanos viveu naquela fase. Porque na verdade foi uma mudança de rumo depois do Ana Júlia, né? O segundo disco após o Ana Júlia foi uma mudança total, assim, bem radical da banda. O que ocasionou uma série de desdobramentos, inclusive os caras conseguiram lotar o Maracanã, né? Numa época que a gente não tá falando dessa levada nostálgica. Os caras fizeram um show no Maracanã, eu considero o Los Hermanos uma das grandes bandas. Embora muita gente odeie o Los Hermanos, fica mandando hate no Los Hermanos, eu gosto, acho que é uma banda incrível, assim, o Ventura é um disco incrível, eles foram pra um caminho legal. O Detonautas é uma banda que veio construindo toda essa trajetória aí, e todas as músicas do Detonautas foram importantes em algum momento pra gente. Então, eu acho que não tem, assim, uma música que a gente não gosta, ao contrário. As músicas antigas, Outro Lugar, Quando Só Se For, a gente sabe que quando a gente tocar o público vai animar pra caramba, vai cantar junto. Então é o que a gente quer, que o público saia feliz, se divirta. Então a gente tem essas músicas como gratidão, né, por ter feito.
2: Não tem a música que menos gosta, mas tem a música que vocês mais gostam? você falar, ah, eu tô louco pra tocar isso aqui?
0: Cara, ó, eu vou te falar uma coisa com toda sinceridade. Todo o repertório do Detonautas é um repertório que a gente fica feliz de poder tocar, porque cada uma representa um momento e uma época diferente. A gente vê o público cantando, pra gente é o maior presente. Mas eu acho que esse disco em especial, Rádio Love Nacional, ele é um disco que a gente tem sentido ele ao vivo como talvez a gente nunca tenha sentido, ou talvez só tenha sentido lá no começo, quando a gente ainda não tinha grande hit, né? Então é uma sensação diferente, assim, de você estar tocando uma coisa que, ao mesmo tempo que ela tem um frescor, ela traz um frescor pro palco também, pra nós como artistas, como músicos. Então, pô, a gente botou duas músicas do disco novo no Rock in Rio. É uma ousadia fazer isso. Porque normalmente você entra num show de festival e você toca só os hits. E a gente tinha hit pra tocar. Mas a gente falou, não, vamos dar um passo pra frente. E funcionou, porque a galera super curtiu.
3: Tá vendo? Os Hermanos no Rock in Rio ia tocar uma música e ir embora.
0: Não, Los Hermanos tem, porra, cara.
2: Tem várias músicas.
3: Eu só conheço essa. Los Hermanos
2: é essa. Não, tem a música que o pessoal do Los Hermanos fez pro Charlie Brown Jr. Você lembra dessa história, menino?
1: Não lembro.
2: Não lembra?
1: Não.
2: Por que isso?
1: Não, então me atualize.
2: O Marcelo Camelo, vocalista do Los Hermanos, caiu na porrada com o Charlie Brown Jr. É vocalista, sério? Do Charlie Brown Jr. Com o Chorão, vocalista do Charlie Brown Jr. Caíram no aeroporto, sabia disso, não?
1: Não, sabia não.
2: Você lembra bem disso, né, Tico?
0: É, foi uma não foi, não é nem que eles caíram na porrada, né? Acho que na época tava tendo uma crise entre eles por conta de um comercial de televisão. E aí o Chorão deu uma porrada no Marcelo Camelo.
3: Mas agora como é que fica o Detonautas agora com você nessa fase mais tranquilo e tal? Porque, né, uma banda de rock tem que ter o cara que joga cadeira no hotel.
2: Concordo com você, eu sempre achei muito.
3: Você vê o Nirvana. O Nirvana seria o Nirvana se não fosse o Kurt Cobain.
2: É verdade.
3: Né? Então, o Chorão no Charlie Brown, que era doidão. Como é que fica agora? Você virou triatleta agora também. Falou que não come mais açúcar.
2: O cara ficou um cara saudável.
3: Tô te estranhando.
2: O cara ficou um cara legal, o cara ficou um cara evoluído. Cara já era, porque era um roqueiro. Cadê o roqueiro?
0: Então, mas os tempos são outros, né? Eu acho que tem algumas atitudes que no passado eram glamourizadas que hoje em dia não cabem mais, assim. E uma série de coisas, de comportamentos, de modo em geral, eu acho. Não só no rock, eu acho que na vida. E, obviamente, assim, eu tô com 48 anos, né? No final, agora em setembro, dia 30 de setembro, é meu aniversário. E eu não tenho nem mais imaturidade, digamos assim, pra agir de certas maneiras, que eu acho que quando você é mais novo e tal, você tem uma coisa de inconsequência que talvez você não pondere. E a gente tá falando de artistas que, infelizmente, faleceram muito jovens, né? Tanto o Kurt Cobain quanto o Chorão, né? O Chorão faleceu com 42 anos, né? Foi uma das maiores perdas pro rock brasileiro. Então eu acho que na medida que você vai amadurecendo também, você vai olhando pro que você fez no passado e vai revisitando esses lugares. Eu acho que quem não muda é porque realmente tá errado, tá passando por algum momento que não tá bem psicologicamente. Porque quando você olha o que não era legal que você fazia no passado, que te prejudicou, que prejudicou a tua família, tua banda, as pessoas que você gosta, etc., e você sustenta esse tipo de postura, é porque você tá sendo egoísta, só tá pensando em você.
1: E o que você não fazia que agora você faz, que é totalmente diferente, você fala, nossa, devia ter começado antes?
0: Não, eu acho que, na verdade, pra você chegar a essa conclusão que eu cheguei, você erra. Né? Os erros são parte pra que você, obviamente, amadureça. Desde que você os reconheça. Né? Não adianta você ficar bancando uma coisa e não conseguir olhar pra você mesmo. E aí eu acho que a terapia é fundamental nesse processo. Eu acho que muitas coisas poderiam ter sido salvas se artistas e pessoas de modo em geral fossem, tivessem sendo acompanhamento terapêutico, né? Então eu acho que isso faz com que você, obviamente, olhe pra alguma coisa e fale, pô, cara, eu hoje em dia tenho uma vida saudável, de fato. Eu sou uma pessoa que faço exercício todos os dias. Eu fiz uma prova de Ironman recentemente, 70.3 no Rio de Janeiro, que é uma prova dificílima de endurance, que exige muito disciplina, muita a alimentação, você falou, né? Eu não como mais açúcar. Não, hoje em dia eu até como. O fato de estar fazendo triatlon me permite que eu possa comer tudo que eu quiser.
3: Energia.
0: Né? Porque eu gasto muita caloria. Sim. Mas eu acho que acima de tudo é saúde mental, né, cara? Tipo, você cuidar da tua saúde mental, porque não adianta também você estar super forte, tá com físico bonito no espelho, mas de repente dentro de uma construção de uma mente que não tá funcionando direito, né? Então é a minha bandeira hoje, é a questão da saúde mental.
2: Ô Tico, você comentou aqui com a gente que você tomou uma decisão no meio da pandemia de sair do Twitter, né, que é o novo X, Que era é uma rede social onde as pessoas falam o que querem, brigam, postam muito, e brigam lá também.
1: Vou xingar muito no Twitter.
2: Vai, claro, um meme clássico. Mas eu queria entender, em que momento você percebeu que estar envolvido ou ter algumas atitudes que hoje você não tem lhe faziam mal, lhe prejudicavam? Em que momento você teve essa consciência, esse despertar?
0: Então, que acontece? Quando você... Aí eu vou de novo falar sobre o conceito da psicoterapia. Quando você começa a emergir para dentro de você, entender o que está acontecendo, você começa a identificar determinados comportamentos que você está fazendo, às vezes, no automático.
2: Entendi.
0: Que você simplesmente está repetindo, está reproduzindo internamente sem perceber. E as pessoas, quando não fazem essa busca, elas acabam reproduzindo isso para sempre e nem percebem que estão reproduzindo. Eu sou de uma família que tinha muito conflito quando eu era criança. Meus pais brigavam muito, né? Isso é parte da vida de 90% da população, né? Uma família disfuncional é parte de 90% da população brasileira. E eu acho que essa disfuncionalidade acabou sendo transmitida para o meu comportamento de modo geral. Então eu sempre fui uma pessoa que entendia que o conflito era o meu lugar de familiaridade. Então, quando estava tudo em paz, eu arrumava um conflito para poder entrar nesse lugar de familiaridade. E para interromper esse fluxo, obviamente, eu tive que tomar algumas decisões. E interromper o fluxo é difícil, porque você entra para um lugar desconhecido. O conflito é o lugar conhecido para você. Então, se tá tudo em paz aqui, e eu tô me sentindo angustiado, ansioso, porque tá tudo em paz e não tá no meu ambiente natural, digamos assim, eu vou lá arrumar um problema para poder gerar o estresse ao qual meu corpo tá, minha mente tá acostumada. E eu acho que quando eu entendi que esse era o mecanismo, e eu interrompi esse mecanismo, eu comecei a adaptar o meu corpo e a minha mente para conviver em paz, para ter momentos de tranquilidade, para poder administrar a questão da ansiedade, de outros sentimentos. E óbvio, eu fui procurar um médico e meu médico psiquiatra falou que eu tinha um transtorno de ansiedade grave e eu comecei a tratar.
3: Legal. E Tico, essa quantidade de tatuagens que você tem, isso tem a ver com algum momento da sua vida, alguma fase espiritual, algum momento de rebeldia que você passou?
0: Eu gosto muito de tatuagem, como você pode ver, né?
3: Sim. Então, você sabe quantas tem ou não?
0: Eu tenho, sei lá, 90% do corpo. Acho que já nem conto mais com, tipo, uma, duas, três. E a tatuagem, pra mim, cara, é uma forma da minha identidade. Foi a forma como eu entendi a minha identidade nesse planeta. Né? Então, embora as pessoas olhem pra mim às vezes e falem, mas é muito estranho, é esquisito. O cara tem tatuagem no rosto, tem tatuagem... Tudo bem, é a maneira como eu me identifico nesse planeta aqui, dessa forma, essa é a imagem.
2: Ô, Tico, bom, você é um artista que você moldou uma geração. Isso é um fato. E deve-se também ao seu talento, obviamente. Bom, mas essa geração de roqueiros, que todo mundo sabe, todo mundo conhece muito bem, ela acabou se posicionando muito. E aí tem uma dúvida que eu carrego dentro de mim, eu queria muito saber a sua opinião de hoje. Pensando no público, que talvez ele não tenha conhecimento, ou talvez ele nem seja parte daquele quadro social, você acha que o artista ele precisa se posicionar além das coisas que vão à sua arte?
0: Absolutamente nenhuma reflexão real. Total. Né? Então, diante disso, eu entendi que, assim, se eu vou falar sobre algum tema, e esse tema ele vai entrar num campo estéreo, no sentido de não ter absoluto com pessoas e com algoritmos que simplesmente estão ali justamente promovendo esse tipo de conflito para ganhar dinheiro. Para ganhar dinheiro no sentido da venda mesmo, porque quando você entra numa coisa que você está usando e você não está pagando para usar, é porque o produto é você. Simples assim.
3: Olha aí. Tá vendo?
1: Olha
3: Tico
1: palavra,
3: Santa rapaz. Cruz, não tira um chapéu pras redes sociais.
0: Não, eu uso redes sociais. Mas é uma escolha de como sim, se usa. É. Né? E aí eu falo pros meus. Nos shows, eu falo, gente, quanto tempo vocês estão doando da vida de vocês pra uma rede social pra vocês ficarem comparando a vida com fulano, a vida com o outro, brigando com não sei quem, e que esse tempo poderia estar sendo investido no seu autoconhecimento, na sua família, nas pessoas que você ama. Mas agora você resolveu fazer isso. Agora eu resolvi fazer isso. Eu demorei muito tempo pra entender. Não é de agora, já tem uns 4 anos que eu saí desse circuito. Mas eu acho que se eu posso ajudar as pessoas a saírem, não tô falando que as pessoas não têm que debater, mas encontrar um lugar para debater.
2: Muito bom.
0: Né? Você é, conversar em ambientes que são saudáveis.
2: E a gente tenta sempre trazer que esse debate deve ser feito com carinho, com respeito. É, se você não quer ter carinho, não tem problema nenhum, mas tenha respeito.
3: Não, tem gente que precisa de porrada, né?
1: É, precisa de porrada.
3: Não, não é respeito.
2: Não vá brigar só porque uma pessoa pensa diferente de você. Eu vi famílias sendo destruídas por isso, tá bom? Então, se você acredita em tal ideologia, respeite quem não acredita, tá bom? É, lembre-se disso. E tem um comentário só que eu queria ler aqui, que eu achei fantástico, que é do André Colli 7591 no nosso YouTube, @TMCNewsBR, e ele tá falando sobre o Tico. Ele falou, parabéns, Chico, conseguiu se livrar da droga do Twitter, mas você consome uma coisa tão nociva quanto, que é o Vasco. Também não consigo me livrar.
3: Pô, aí paramos de dar discussão.
2: Aí parou. Aí acabou, né?
3: Aí acabou.
0: Me livrou. É uma relação tóxica.
3: É uma relação credibilidade que ele tinha.
1: Você falou muito sobre tecnologia, né? Sobre rede social. Te incomoda o fato de hoje as pessoas irem aos shows e ficarem o tempo todo com o celular sem curtir aquele momento?
3: Assistindo o show pelo celular?
0: Assim, outro dia eu tava vendo um vídeo do Hollywood Rock, que eu fui adolescente, tive o privilégio de assistir o Nirvana ao vivo, né? Vendo aqui na minha frente, né? Não foi ao vivo na televisão. E naquela época, como não tinha celular, as pessoas tinham menos coisas pra se preocupar, no sentido de não vai perder, não vai cair, não vai ficar filmando, etc. Você tinha uma aderência, digamos assim. Mas eu acho que as gerações também foram se adaptando, né, à forma de consumo. E não tem como, assim, as pessoas estão acostumadas a qualquer coisa, elas querem filmar. Qualquer coisa, elas querem ter um registro. E talvez o que pode acontecer no futuro, que eu acho que talvez seja até uma ideia boa, é você propor ao público entrar num show sem celular e ver como é que eles se sentem.
2: Muito bom.
0: Né? Tipo assim, ó galera, a gente vai fazer um show aqui, vai ter um lugar pra vocês guardarem seus celulares e deixarem lá em segurança, carregando, ficar lá tranquilo. É. Entendeu? E vamos viver essa experiência sem celular e vamos ver como é que funciona. Talvez seja um bom método pra gente poder experimentar.
2: Né? Deveriam fazer isso, inclusive, no Rock in Rio, tá? Falando em Rock in Rio, Detonautas e Tico Santa Cruz, eu guardei essa notícia aqui que eu achei maravilhosa. Saiu no site do G1, assim, ó. O rock nacional está vivo e engoliu as atrações internacionais no primeiro final de semana do Rock in Rio. Quem estava lá? Detonautas! E Biquíni Cavadão. Agora, aproveitando essa matéria aqui que saiu e elogia você, Tico, o que você tá achando dos outros dias e dos outros shows que o pessoal tá caindo, matando nas redes sociais?
1: É, porque teve alguns dias, inclusive, que viralizaram,
2: miado,
1: que tava bem vazio.
0: Eu acho que assim, eu tenho acompanhado essa movimentação. Eu acho que no dia 4, que foi a sexta-feira, né? Que é um dia difícil até para poder mobilizar muitas pessoas, porque é um dia de trabalho para as pessoas, né? Ficou talvez um pouco mais vazio, mas não tava vazio como as pessoas estavam mostrando na rede social, tá? Isso eu preciso. Não tava cheio pra caramba, como tava o cheio, por exemplo, no sábado, que eu acho que foi um dos dias que tava com ingressos esgotados, mas também não tava vazio como as pessoas estavam filmando. Elas estavam filmando no momento de aonde tava tendo o show no palco Sunset. E a forma como o Rock in Rio posicionou esse ano os palcos privilegia que as pessoas possam estar no palco mundo e saírem para assistir sem necessariamente se deslocar completamente do visual lá do palco mundo pro palco Sunset. Então eu vi pessoas filmando falando, tá vazio. Mentira, não tava daquele jeito. Tanto que a televisão tava lá para mostrar. Tava lotado? Também não tava. Não tava lotado. Né? Então, o dia 4 foi o dia do rock, uma sexta-feira, início de festival. Por ser sexta-feira, normalmente tende a ser um dia que não tem tão cheio, mas eu acho que, óbvio, existem inúmeros fatores, né? Talvez o momento financeiro que as pessoas estão atravessando não é um momento favorável. As atrações já vieram muitas vezes, então as pessoas também muitas vezes já viram e não querem repetir a experiência, mas eu acho que de modo em geral, para um festival que tem 2 semanas, principalmente nos dias do pop, os ingressos estão esgotados, estão completamente esgotados. Né? Ontem o show do Kess,
2: Elton John,
0: 50 a mais,
2: sim,
0: né? É, tava cheio. Tava bem cheio também. Bom, né? E chovendo pra caramba.
2: É, mas pensar, né, também que Elton John vir ao Brasil, coisa rara, só o Rock in Rio pra trazer, então parabéns aí toda
0: então, eu acho que tem muitos fatores que vão determinar um festival tá lotado ou não tá lotado. A gente tá falando de 100 mil pessoas que cabem naquele espaço. É gente pra caramba, né? Então, assim, eu torço sempre pra que o Rock in Rio possa ser um festival de sucesso e consiga, obviamente, adaptar as suas realidades ao que ele promove, né? Pra que possa ter espaço pra todo mundo, mas que principalmente os dias de rock sejam mantidos.
2: Por favor,
0: né? Porque é o que a gente faz e trabalha pra isso.
1: É isso mesmo. Eu vou vir até com uma pergunta polêmica, tá? Porque eu era emo. Eu tinha franjinha. Você acha que o movimento, né, a cena do rock, ela deu uma diminuída depois dos emos? Ou não?
0: Não, eu acho que, na verdade, naquele momento, o que aconteceu foi que era uma transição do modelo que a gente estava acostumado nos anos 90 e anos 2000, início dos anos 2000, para a transição para o que é hoje o modelo. Então, a coisa foi nichando, naturalmente, né? O movimento emo foi muito forte aqui no Brasil, né? O NX Zero, a Fresno e outros tantos artistas, Reitinho, vários artistas que eu poderia mencionar. Eles fizeram bastante barulho. Depois veio a geração que eles chamaram do restart. Eu acho que eu, por exemplo, me posicionei naquela época de forma muito imatura e vim a público pedir desculpas por isso. Porque, na verdade, era aquilo que você estava falando. Ah, o rock é isso, é quebrar, não sei o quê. É. O rock é isso. E, na verdade, não. O rock vai muito além disso.
2: E a gente evolui, né, Tico?
0: Eu acho que o movimento emo não foi responsável pela queda do rock. Não houve uma queda do rock. Houve uma forma diferente de consumo. Hoje em dia se consome de outras formas. Né? Então não dá pra gente botar os contextos paralelos, diferentes.
2: Tico, muito obrigado pela sua participação. De verdade, você é um cara muito incrível. Eu queria pedir o seu recadinho final, por favor, olhe pra câmera e convide o pessoal pro dia 12. Vai!
0: Vamos lá, queria agradecer aqui, muito obrigado por vocês terem me recebido aqui no Sobremesa e Detonautas dia 12 na áudio. Fico convite pra todo mundo que tá ouvindo, tá assistindo. É o início da nossa turnê completa, né? Então, um álbum novo e os grandes sucessos da banda.
2: Vamos lá. Muito obrigado a você que nos ouviu. Um beijo, queijo. Tchau, tchau.
3: Tchau, Brasil.
0: O rock, não houve uma queda do rock. Houve uma forma diferente de consumo. Hoje em dia se consome de outras formas.
2: De verdade, você é um cara muito incrível. Eu queria pedir o seu recadinho final, por favor, olhe pra câmera e convide o pessoal pro dia 12. Vai!
0: Vamos lá, queria agradecer aqui, muito obrigado por vocês terem me recebido aqui no Sobremesa e Detonautas dia 12 na áudio. Fico convite pra todo mundo que tá ouvindo, tá assistindo. É o início da nossa turnê completa, né? Então, um álbum novo e os grandes sucessos da banda.
2: Vamos lá. Muito obrigado a você que nos ouviu. Um beijo, queijo. Tchau, tchau.
3: Tchau, Brasil.
2: Olhe pra câmera e convide o pessoal pro dia 12. Vai!
0: Vamos lá, queria agradecer aqui. Muito obrigado.
2: Muito obrigado a você que nos ouviu. Um beijo, queijo. Tchau, tchau.
3: Tchau, Brasil.

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3: Muito bom dia, uma ótima segunda-feira para você que sintoniza a TMC. Hoje é dia 14 de setembro. Seja muito bem-vindo, muito bem-vinda ao Amanhã TMC. Eu sou o Diego Andrade e eu te faço companhia ao vivo até às 5 da manhã. 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O meu muito obrigado a você que sintoniza a TMC. O WhatsApp está aberto para você participar, manda sua mensagem, comenta sobre as principais notícias aqui do programa no 119-7221-1001, 119-7221-1001. Vamos às principais manchetes do programa de hoje. O Supremo Tribunal Federal derruba sigilo das investigações sobre o deputado Mário Frias. O ministro Flávio Dino aponta indícios de organização criminosa e desvios de emendas e cita apuração sobre elos com o PCC. O ministro André Mendonça afirmou que a liberação integral dos dados extraídos do celular de Daniel Vorcaro pode colocar em risco investigações em andamento. A manifestação ocorreu após ministros como Alexandre de Moraes, Gilmar Mendes e Cristiano Zanin cobrarem acesso completo ao conteúdo do aparelho apreendido no caso Banco Master. E mensagens interceptadas pela Polícia Federal mostram contatos entre o ministro André Mendonça e Cláudio Castro sobre processos que envolvem o ex-governador Sérgio Cabral. PF apura se dinheiro negociado com o ex-banqueiro Daniel Vorcaro bancou despesas de Eduardo Bolsonaro nos Estados Unidos. Ex-deputado nega irregularidades. E uma empresa subcontratada pelo Instituto Conhecer Brasil, ligado à produtora Karina Gama, cobra na justiça R$4,5 milhões de reais por valores que afirma não ter recebido após prestar serviços no programa Wi-Fi Livre da Prefeitura de São Paulo. A Ultra IP foi contratada pelo Instituto Conhecer Brasil, que venceu um contrato de mais de R$100 milhões de reais para instalar pontos de internet gratuita na cidade. E mais de 550 famílias contabilizam prejuízos após temporal de granizo em cidades no Rio Grande do Sul. E agora vamos de esporte. O Mirassol e Vitória empataram por 2-2 neste domingo no Estádio Maião, no interior de São Paulo, pela 27ª rodada do Campeonato Brasileiro. René marcou duas vezes para o time baiano, ainda no primeiro tempo. Mas o Mirassol reagiu e buscou o empate na reta final da partida, com gols de Bruno Santos e Edson Carioca. E no Maracanã, o jogo entre Flamengo e Corinthians terminou em 2-1 para o time carioca. Bruno Henrique e Lucas Paquetá marcaram para o rubro-negro e Guinegão para o time de Itaquera. Em São Paulo, a segunda-feira segue chuvosa, com acumulados chegando a 30 milímetros. As temperaturas variam entre 13 e 17 graus. Já em Belo Horizonte, o dia vai ser de céu nublado com pancadas de chuva e trovoadas à noite. As temperaturas na capital mineira devem oscilar entre as mínimas de 17 e máximas de 29 graus. Em Brasília, a segunda vai ser ensolarada com aumento de nuvens e baixa probabilidade de chuva. Os termômetros devem registrar mínimas de 19 e máximas de 33 graus. Em Curitiba, o céu fica nublado com chances de garoa ou chuva fraca durante o dia. Não esqueçam o casaco, porque as temperaturas seguem baixas, com mínimas de 9 e máximas de 12 graus. E agora no Nordeste, Recife vai ter uma segunda-feira de sol com chuvas de manhã, diminuição de nuvens à tarde e noite pouco nebulosa. As temperaturas ficam entre 23 e 30 graus. Presidente do STF, Edson Fachin, assumiu o caso que apura possíveis conexões entre Alexandre de Moraes e Daniel Vorcaro. Ele também enviou para a presidência do Supremo processos relacionados ao Banco Master e às fraudes do INSS. Ao mesmo tempo, o ministro Flávio Dino retirou o sigilo do caso Dark Horse. A Ellen Gomes traz todos os detalhes.
4: A mudança na relatoria do caso Moraes e Vorcaro acontece às vésperas da sessão extraordinária, marcada para terça-feira, quando o plenário vai analisar se deve ser aberta uma investigação sobre a suposta relação entre o ministro Alexandre de Moraes e o ex-banqueiro Daniel Vorcaro. O caso chegou ao plenário depois que o ministro André Mendonça remeteu a investigação para a presidência do Supremo. Ele seguiu uma determinação anterior de Edson Fachin para que procedimentos envolvendo ministros da corte fossem encaminhados à presidência. No mesmo despacho, Fachin determinou que Mendonça encaminhe também os processos relacionados ao Banco Master e às fraudes do INSS. Já no caso Dark Horse, o ministro Flávio Dino determinou o levantamento do sigilo de cerca de 5 mil páginas de documentos recolhidos pela Polícia Civil de São Paulo. Dino também determinou o envio à Polícia Federal de celulares, computadores e outros materiais apreendidos durante a investigação. A decisão ainda libera o acesso a relatórios financeiros negados anteriormente. A investigação apura suspeitas de desvio de recursos públicos para financiar o filme, incluindo dinheiro de emendas parlamentares e verbas da Prefeitura de São Paulo. Entre os investigados estão o deputado Mário Frias e a produtora Karina da Gama. Os dois negam as irregularidades.
3: E uma troca de mensagens entre o ministro André Mendonça do Supremo Tribunal Federal e o ex-governador Cláudio Castro veio à tona durante uma investigação da Polícia Federal. A conversa ocorreu enquanto o STF analisava um pedido relacionado à prisão de Sérgio Cabral. A reportagem também mostra que a PF questionou o tempo levado pelo ministro para autorizar uma medida contra Castro em outro inquérito. Quem traz todos os detalhes é a repórter Luísa Rodrigues.
5: Mensagens atribuídas ao ministro André Mendonça, do Supremo Tribunal Federal, mostram uma conversa com o então ex-governador do Rio, Cláudio Castro, sobre o processo que envolvia o também ex-governador Sérgio Cabral. As mensagens foram coletadas pela Polícia Federal

0: votou pela soltura de Cabral, alegando excesso de prazo na prisão preventiva. Naquele mês, o STF decidiu, por 3-2, revogar a prisão do ex-governador, que estava preso havia 6 anos. A reportagem da Folha também mostra que a Polícia Federal questionou o tempo levado por Mendonça para autorizar uma medida contra Cláudio Castro em outra investigação. Segundo a PF, um pedido de busca levou 74 dias, enquanto o outro, relacionado ao senador Jacques Wagner, levou 9 dias. As mensagens não deixam claro qual era o interesse de Castro na soltura de Cabral. O gabinete de Mendonça negou que os dois tenham relação de amizade e afirmou que os contatos foram institucionais. Castro também disse que a relação sempre foi institucional e negou ter feito pedidos relacionados a processos judiciais ao ministro. Mendonça não é investigado e as mensagens foram encontradas em material apreendido pela Polícia Federal durante a Operação Sem Refino, que teve Cláudio Castro como alvo.
1: Diretamente da capital mineira, o Murilo Luiz conta um pouco da ligação de Vorcaro com Belo Horizonte e atualiza os capítulos mais recentes desse caso.
2: Daniel Vorcaro é mineiro de Belo Horizonte e ficou conhecido nacionalmente como controlador do Banco Master, instituição que cresceu rapidamente nos últimos anos. Antes de chegar ao mercado financeiro, ele atuou no setor imobiliário e trabalhou por cerca de 8 anos em uma empresa da família. Em 2017, entrou no Banco Máxima e 2 anos depois assumiu o controle da instituição que passou a se chamar Banco Master em 2021. A partir daí, Vorcaro expandiu os negócios e comprou outras instituições, como o Banco Voiter e o Willbank. Em Minas, também ganhou destaque pela ligação com o Atlético Mineiro. Ele investiu cerca de 300 milhões de reais na SAF do clube e chegou a ter 27% de participação. A trajetória mudou com as investigações envolvendo o Banco Master. Vorcaro foi preso em novembro do ano passado e novamente em março deste ano. Pouco depois, o Banco Central determinou a liquidação da instituição. E agora, o celular apreendido com Vorcaro está no centro de uma nova disputa no STF. Ministros como Cristiano Zanin, Gilmar Mendes e Alexandre de Moraes cobraram acesso integral aos dados. Porém, neste domingo, o relator André Mendonça afirmou que liberar todo o conteúdo neste momento poderia tumultuar o julgamento e prejudicar as investigações. O caso será analisado pelo plenário do STF nesta terça-feira.
1: O Supremo Tribunal Federal vive um dos momentos mais delicados dos últimos anos. Decisões suspensas, relatórios sigilosos que vieram à tona e uma disputa aberta entre ministros colocaram a própria corte no centro das atenções em meio às investigações do caso Master. Para entender os limites institucionais dessa crise e o que pode vir a seguir, os apresentadores do Link TMC conversaram com Marcelo Figueiredo, advogado especialista em direito constitucional.
3: Eu tenho muita expectativa do que vai acontecer na próxima terça-feira. Eu acho que não vai ver todos os problemas, vai ser apenas um freio de arrumação que o ministro Fachin vai tentar fazer. Eu acho que vai tentar pôr ordem na casa e talvez sinalizar com algumas providências que ele vai tomar a seguir. Mas eu tenho certeza que tudo não será resolvido em uma única sessão. Vai se prolongar durante muito tempo. Nós vamos falar do Supremo ainda, eu creio, durante muito tempo.
4: Doutor Marcelo Figueiredo, Rodrigo Alvarez aqui. Uma pergunta que eu acho que ainda está um pouco obscura para todo mundo. O que pode acontecer em termos de regimento do Supremo Tribunal Federal nessa sessão de terça-feira? O que pode acontecer juridicamente? O que a gente deve esperar como resultado dessa sessão?
3: Muito bem, Rodrigo. Eu acho que a primeira coisa, assim, confirmação do despacho, das determinações do ministro-presidente Edson Fachin em relação tanto ao inquérito do Alexandre de Moraes como do inquérito do André Mendonça. É comum no Supremo que quando haja uma medida liminar de qualquer ministro e haja confirmação pelo plenário, no caso, daquelas medidas que ele tomou. E acho muito provável que nenhum ministro se coloque contra o presidente. Pelo menos, em princípio, isso não é comum. Então,

0: veja, primeiro é a confirmação das medidas que ele tomou ao longo da semana. A segunda providência é, a gente precisaria fazer uma suposição, porque não existe nada ainda de concreto, porque o ministro Fachin, no seu despacho, não adiantou nada. O que nós podemos dizer é o seguinte: é possível, embora eu não acredite que isso ocorra na próxima sessão, que ele já coloque a suspeição tanto do ministro Alexandre de Moraes como eventualmente do ministro André Mendonça. Claro que são situações diferentes, mas eu quero lembrar que, em princípio, tanto o Alexandre de Moraes como o ministro André Mendonça, por razões diferentes, estariam impedidos ou suspeitos de continuar no processo. O ministro Alexandre, porque é parte do processo citado, vamos lembrar que apareceu o nome dele nas investigações do Vorcaro como a pessoa que estaria conversando com ele e aparecendo como um tipo de advogado dele, na verdade sendo um julgador, não é? Sendo um ministro do Supremo. Então não é impossível, mas é improvável que o ministro Fachin já coloque publicamente o afastamento do ministro Moraes deste caso. Da mesma forma, se isso acontecer, seria possível que ele também desloque o processo do ministro André Mendonça. Claro que nós estamos falando também da confirmação do fim do inquérito das fake news, também chamado de inquérito do fim do mundo. E por último, é possível, embora também não sei se a intenção do presidente fazer isso em uma única sessão, já também na mesma sessão colocar o afastamento do Procurador-Geral da República, Gonet, porque também, pelas mesmas razões, foi citado nas investigações. Apareceu o nome dele voluntariamente, sem que ele tenha citado, e isso já seria razão, tanto pela lei orgânica da magistratura, como pelo regimento do Supremo, para afastar estas pessoas, ou tirar da relatoria dessas pessoas, essas providências, essas ações, essas investigações.
1: Doutor Marcelo, tem uma dúvida.
2: Não é só administrativo, aqui. Sangue não vai correr, né? Só para complementar, sangue não vai correr, é só administrativo.
0: Eu acho que não dá tempo de correr sangue ainda, porque, veja, em primeiro lugar, eu preciso afastar os problemas, né? Preciso limpar a área, vamos chamar assim, né? Para depois começar o jogo novo. E aí depende de uma série de outras providências, mandar o processo Conselho Superior do Ministério Público para verificar os impedimentos do Procurador-Geral, eventualmente abrir um processo contra o Alexandre de Moraes por crime comum, porque parece realmente, pelo que aconteceu, se for confirmado que haveria a existência de um crime comum, fala-se em advocacia administrativa, tráfico de influência, que são previstos no penal como crime comum. Então, eu não creio que tudo isso, que é muita coisa, seja numa única sessão, né? E é evidente que o ministro Fachin também, como tem aparentemente, quer dizer, em princípio não tem maioria ou não tem talvez segurança para colocar todas essas teses de uma única vez, é provável que ele faça um fatiamento disso, até para sentir o termômetro, a temperatura de como os ministros vão reagir a cada uma dessas teses, desses pedidos que ele vai fazer, ou desses requerimentos, para depois talvez colocando aos poucos nas próximas sessões tudo isso. Não quer dizer que tudo vai acontecer na mesma sessão.
1: Doutor Marcelo, uma dúvida, pelo cronograma que o senhor traz para a gente, essa votação, ela não seria feita, a votação se abre ou não uma investigação a respeito das negociações, os contatos de Alexandre de Moraes com Daniel Vorcaro. Isso não deve acontecer até as eleições, se todos esses ritos forem seguidos. É isso mesmo? A gente está notando uma... postergação?
0: Não necessariamente. O que eu quero dizer é que nada disso pode ocorrer na mesma sessão. Nada impede que ele convoque uma sessão dali a 2-3 dias de novo, ou a semana que vem, para continuar a apreciar os problemas. Eu não acredito que ele postergue isso para depois das eleições, por várias razões. Primeiro porque a sociedade civil, vamos chamar assim, a OAB e uma série de e os empresários já fizeram aquela pressão e aquele movimento pedindo apuração imediata. Então eu não acredito que o ministro Fachin postergue até as eleições. E se ele fizer isso, eu creio que aumenta a pressão no Supremo, aumenta a insegurança jurídica e a falta de credibilidade, que já está muito alta. Então eu não acredito que haja o fim das eleições. Eu só não acredito que tudo será resolvido em uma única sessão, só isso.
1: Deixa eu te fazer uma pergunta agora, uma dúvida técnica mesmo. Supondo que seja aberta a investigação contra o ministro Alexandre de Moraes. Até onde me consta, mas por favor me corrija se eu estiver errado, o regimento interno do Supremo Tribunal Federal não tem um rito do que aconteceria para ele. Supondo que ele é investigado, ele continua no cargo? Ele é afastado do cargo? Quando a gente vê a lei do impeachment, por exemplo, impeachment de presidentes, a partir de determinado momento eles são afastados do cargo para que o processo continue sem a influência da caneta presidencial. E nesse caso, o que acontece com ele se ele for investigado?
0: Você tem toda a razão. Não existe a previsão no regimento de afastamento de ministro do Supremo. E isso é uma lacuna do regimento, embora talvez não seja propriamente uma lacuna, porque esse problema é um problema de disciplinar, ou vamos chamar ético e também criminal, que está previsto no Código de Processo Penal e na Lei Orgânica da Magistratura. Existe sim um procedimento de afastamento de autoridades do Supremo, que passa pelo plenário do Supremo, mas que não se esgota no plenário, porque quem, por exemplo, formula denúncia contra o ministro é o Ministério Público. Vamos entender, não é o Procurador-Geral, que talvez em tese estaria impedido, mas é a instituição, o Ministério Público Federal, seja através do subprocurador ou de quem for designado, ou do Conselho Superior do Ministério Público Federal. De modo que ele vai... É como se nós começássemos um processo de novo. O Ministério Público acusa, a Polícia Federal investiga e o Judiciário julga. Só que nesse caso, o crime comum, quem vai julgar é o próprio Supremo.
1: Professor Figueiredo, nessa história toda, nessa confusa história do Supremo Tribunal Federal, eu acho que os leigos, muita gente que está ouvindo o Link TMC agora, a cada decisão nova, fica meio confuso, perdido, pensando, puxa, essa decisão é boa, eu devo aplaudir o ministro, favorece um, favorece o outro, favorece o Brasil. Analisando com todo o seu conhecimento, toda a sua imparcialidade, as últimas ações do presidente do Supremo, Edson Fachin, como a quebra do sigilo de todas essas investigações e relatórios, anulação de decisão monocrática do André Mendonça e de decisão monocrática do Alexandre de Moraes. Agora 24 horas para o Mendonça abrir todas as investigações. O senhor entende que o Edson Fachin está agindo como deveria mesmo agir o presidente do Supremo, está agindo para o bem do Supremo como instituição e não para favorecer esse ou aquele? De alguma maneira essas decisões pendem mais para um lado do que para o outro? Como o senhor avalia, repito, com todo o seu conhecimento, essas últimas decisões do presidente do Supremo?
0: Bom, em primeiro lugar, eu acredito que o ministro Edson Fachin demorou a agir. Ele já poderia ter agido há uma semana ou 10 dias atrás. Eu acho que ele, enfim, perdeu um pouco o timing do problema. Ele acreditou que talvez tivessem um outro final, mas quando ele percebeu que estavam passando por cima da autoridade dele, ele tentou imediatamente avocar os processos assim, dizendo, olha, os ministros estão brigando entre si, está havendo uma briga fratricida que está afetando a sociedade e as investigações que estão a cargo do tribunal, então eu, como presidente, necessito por ordem na casa. Então, assim, eu acho que o ministro Fachin está bem intencionado, não tenho nenhum elemento para dizer que ele esteja favorecendo A ou B, não acredito nisso. Acho que ele é uma pessoa prudente, uma pessoa criteriosa, mas não dá para, nesse momento, a gente saber qual lado ele pende. Embora eu, se fosse fazer uma aposta, eu diria que ele deve ter ficado muito impressionado com a revelação da Polícia Federal em relação ao fato do ministro Alexandre de Moraes ter em seu gabinete confeccionado ou enviado um contrato relativo aos honorários advocatícios do escritório da sua esposa. Eu acho que esse fato é muito grave e é provável que isso tenha acendido uma luz vermelha na cabeça do ministro, ou, enfim, na sua assessoria e na dele, ou mesmo ele tenha pressionado por alguns outros ministros do tribunal para agir, porque eu acho que diante dessa revelação ele percebeu que ele estava atrasado e que ele tinha que agir. E por que ele agiu? Ele agiu porque nos dois despachos, tanto do ministro Mendonça como do ministro Alexandre de Moraes, de alguma maneira eles conflitavam com aquilo que ele decidiu no mesmo dia ou no dia anterior, enfim, a diferença de poucas horas. Então ele se sentiu afrontado, ele se sentiu desrespeitado como presidente do tribunal. Ainda que os ministros não tivessem a intenção de desafiá-lo, e é claro que não existe hierarquia entre os ministros do Supremo, mas não há hierarquia, mas há coordenação. Veja, quem responde pelo tribunal não são os ministros individualmente, é o presidente. Então eu acredito que ele tomou a medida certa, embora um pouco atrasado. Eu não vejo um favorecimento, digamos assim, ou uma tendência de favorecer A ou B. Eu creio que é primeiro pôr um chamado freio de arrumação na casa e em seguida fazer um teste para ver se ele consegue um afastamento cautelar, vamos chamar assim. Não seria uma punição, porque nós só podemos falar em punição de ministros depois do devido processo legal, depois da investigação, depois que ficar provado que há uma prática de um ilícito ou de um crime comum, para uma punição administrativa, ou seja, para uma punição criminal, né? E isso, é claro, que não dá tempo de fazer até terça-feira, e nem há condições, não existe, o direito tem uma formalidade. E essa formalidade demora um tempo. É claro que isso não vai demorar um ano, nem vai demorar até depois das eleições. Pode até acontecer do processo de afastamento começar antes das eleições e terminar depois. Isso pode acontecer. Até porque tem que ser dado prazo. A Polícia Federal tem que investigar, eventualmente tem que recolher o telefone do ministro Moraes, ou tem que fazer essa comprovação ou apresentar documentos, relatórios, etc., para provar que realmente tudo que até o momento se supõe que ocorreu, de fato ocorreu.
3: Vamos às principais manchetes do programa de hoje. Os líderes do BRICS encerraram neste domingo, na Índia, uma cúpula de 2 dias com a defesa de cooperação multilateral e do crescimento econômico global inclusivo. Em declaração conjunta, o bloco reafirmou o apoio a um sistema comercial não discriminatório, aberto, equitativo, transparente, justo, inclusivo, previsível e baseado em regras com a Organização Mundial do Comércio em seu centro. E ainda na cúpula dos BRICS, o presidente da China, Xi Jinping, prometeu criar um sistema de inteligência artificial com código aberto para uso e desenvolvimento conjunto de todos os países do BRICS, Segundo Xi, o objetivo é apoiar a cooperação no desenvolvimento de grandes modelos de linguagem, promover seminários e cursos de treinamento em IA, além de construir um ecossistema aberto para ajudar no desenvolvimento tecnológico de todos os membros do grupo. O presidente dos Estados Unidos, Donald Trump, sugeriu neste domingo que o país poderia permanecer no Irã e ficar com o petróleo ao fim da guerra, traçando um paralelo com a iniciativa americana de assumir o controle de um quinto das reservas de petróleo da Venezuela. Durante a viagem à Irlanda para reuniões e jogos de golfe, ele reiterou esperar que o conflito termine ainda este ano, possivelmente logo após as eleições de meio de mandato de novembro. Apesar da retórica otimista do governo Trump sobre um possível acordo de paz na Ucrânia, a realidade no terreno segue contrariando as expectativas. O presidente americano afirmou na última quarta-feira que o russo Vladimir Putin quer fazer um acordo e que seria possível se o ucraniano Volodymyr Zelensky também aceitasse negociar. Mas pouco depois de os enviados dos Estados Unidos, Jared Kushner e Steven Witkoff, deixarem Kiev, após discutirem uma proposta de paz, a Rússia retomou ataques com mísseis e drones que mataram 5 pessoas, encerrando uma pausa de 3 dias nos bombardeios. Um drone russo também violou o espaço aéreo da Moldávia no mesmo período.
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3: O governo federal anunciou novas medidas para tentar conter o impacto na alta internacional dos preços do petróleo nos combustíveis do Brasil. Em entrevista ao TMC 360, o professor de economia da FGV, Alberto Eisenthal, falou sobre essa medida e a gente confere agora.
5: O petróleo ontem bateu $101 o barril Brent. E a gasolina e o diesel também são comercializados no mundo como produtos finais. Você pode comprar os derivados. E todos esses produtos subiram muito desde o conflito. E a Petrobras, ela não pratica a transposição dos preços de imediato do mercado internacional para o mercado interno. De certa forma, isso tem as suas vantagens. Por quê? Porque imagina você, consumidor, a cada dia que vai no posto, pagar um preço diferente. Então a Petrobras acaba amortecendo essas variações. O problema é quando as variações ficam muito contra a Petrobras é uma empresa de economia mista, então é uma questão de uma política que pode beneficiar a população em detrimento dos acionistas da empresa. Então ela também tem que tomar muito cuidado com os preços que ela pratica no mercado nacional. E tem a questão importantíssima que o Brasil, apesar de ser autossuficiente em petróleo, ele não é na qualidade do petróleo e ele não é autossuficiente em refino. Então necessariamente ele tem que comprar um petróleo mais fino para poder fazer uma boa mistura e refinar, e ele tem um excedente que acaba exportando, mas necessariamente 25% do diesel consumido no país é importado. Então, se você compra ou importa preços internacionais, como praticar um valor muito menor no mercado interno? Essa que é a questão. Aí, terminando essa explicação, na medida em que a Petrobras sente necessidade de aumentar os preços, para não gerar inflação interna, não ter pressão inflacionária, quer seja consumo de gasolina ou consumo de diesel, quem acaba arcando com essa diferença de preço é o governo federal subsidiando os impostos, abrindo mão dos impostos que ele arrecada com a venda dos combustíveis fósseis. Basicamente, essa é a conta que faz e é exatamente esse número que está acontecendo hoje. A Petrobras sobe 0,63 centavos por litro, por exemplo, de gasolina, e o governo corta de impostos federais esse mesmo montante.
6: Agora, uma pergunta. A gente tem aqui duas situações. Uma é o subsídio, a outra é o imponderável de Donald Trump, ou seja, a guerra no Oriente Médio. A conta do subsídio, ela vai ser paga em algum momento. O fim da guerra, a gente não sabe quando vai acontecer. Como é que a gente consegue fechar essa conta pensando na nossa economia?
5: Olha, quando a gente fala de preços, a gente fala de uma importantíssima sinalização de mercado. Em geral, quando os preços sobem e devem variar, e a gente entende que deve subir, porque se você tem um problema internacional, o produto sim está mais caro. E um produto mais caro, você consome menos e você adota medidas para consumir menos. Toda vez que você cria uma ajuda, um subsídio, de algum lugar sai esse dinheiro. A gente não sabe o que vai acontecer com os preços internacionais, mas a gente sabe o que vai acontecer com as contas nacionais. Então, a gente já teve uma menor arrecadação da ordem de 25 bilhões de reais só com as MPs editadas até o momento, e a previsão é que a gente tenha mais 12 bilhões de reais. Essa conta de ajuda do governo subsidiando os combustíveis vai custar 40 bilhões. Aí a pergunta qual é? Bom, mas eu estou pagando por isso? O governo está deixando de arrecadar. Na medida que ele deixa de arrecadar, óbvio, a gente vai ter menos saúde, menos educação, menos segurança. E a gente fala tanto no déficit fiscal, quer dizer, a conta vai aparecer.
3: O fenômeno El Niño volta a entrar no radar das autoridades de saúde. No programa Link TMC, o diretor de programa do Ministério da Saúde, Newton Pereira Júnior, falou sobre os impactos do fenômeno e os cuidados que a população deve ter diante das mudanças no clima. Vamos ouvir.
7: Nós, aqui do Ministério da Saúde, a gente recebe as informações e nós estamos em permanente monitoramento junto aos órgãos federais que cuidam especialmente do clima. O IMET, o SEMADEM, a Defesa Civil. E as informações que os especialistas nos trazem com relação aos dados da série histórica do El Niño, né? El Niño é um evento recorrente, entre 2 e 7 anos, existe a previsão de ter um superaquecimento das águas do Oceano Pacífico, e esse El Niño, a previsão que se tem até o momento é que ele será um El Niño muito forte, talvez com uma previsão entre 70% e 80% de probabilidade que seja o maior de todos os tempos. Nós temos uma escala de El Niño, do mais fraco ao mais forte, já estamos agora no mês de setembro no El Niño forte, em breve sairá um outro estudo que toda semana sai, tanto internacional quanto nacional, e muito provavelmente já agora, nesta semana ou na semana que vem, mas com quase toda certeza em setembro, nós atingiremos a escala de super El Niño, por isso que ele, de muito forte, né? Por isso que se dá o nome aí de super El Niño. Então, a chance é que tenhamos o pior ou um dos piores El Niño. Não necessariamente os impactos deste El Niño seja agressivo em todas as regiões do país, mas nós estamos nos preparando para que tenhamos o pior evento de todos os tempos.
2: Doutor Rodrigo Alvarez aqui. Pergunta, então, que impactos vocês já consideram que são muito prováveis? Certo, a gente sabe que não tem, mas o que é muito provável de acontecer em que regiões?
7: Então, em todo o Brasil, a probabilidade é de um aquecimento extremo, das ondas de calor cada vez mais frequentes e de maior intensidade. Isso em toda a região, todo o Brasil. Com algumas diferenças, né? Obviamente. Na região norte, nós vamos ter talvez uma seca e uma estiagem tão agressiva quanto a de 2024, ou até pior. Então, a maior preocupação nossa para a região norte seja de uma super estiagem, com muita dificuldade de deslocamento de insumos, de água, de medicamentos, de profissionais, por conta do isolamento geográfico que vai ocorrer com a redução do nível dos rios e, ao mesmo tempo, um aumento das queimadas, né? Por conta dessa seca e do calor extremo, a possibilidade de aumento das queimadas, tanto no norte quanto no centro-oeste, causando todos os efeitos nocivos que as queimadas trazem para o ambiente e para a vida da população, com mais partículas no ar, com dificuldade de respiração, agravando as doenças respiratórias, então, tanto no norte quanto no centro-oeste, mas também no nordeste. E, por fim, no sudeste, a nossa maior preocupação são de temporais muito intensos e curto período de tempo, como a gente vê com muita frequência São Paulo, Rio de Janeiro, Zona da Mata Mineira, Espírito Santo, trazendo muito mais risco de deslizamento, de movimentação de terra, de enchentes, de alagamentos. E no sul, muito mais intensidade das chuvas, trazendo uma piora muito grande na proteção e nas cidades por conta das enchentes e dos alagamentos. Não conseguimos cravar que teremos enchentes semelhantes ou piores do que de 2024 no Rio Grande do Sul, mas com certeza teremos muita chuva, com uma probabilidade muito grande de enchentes e alagamentos.
1: Ô Newton, quer dizer que a gente vai ter chuvas de verão e águas de março na primavera e em setembro, né? Eu quero saber se, além desses problemas maiores que preocupam mais, né, como derrubada de casas, alagamentos, enchentes, se essa preocupação se estende também, imagino que se estenda ao fornecimento de eletricidade, de energia elétrica e também internet. E o que, que o Ministério da Saúde faz para evitar esse tipo de problema? O que ele já está fazendo, né, pensando nisso?
7: Exatamente. Além desses, primeiro a gente preocupa com as questões estruturais para todas as cidades, obviamente, só que como nós somos da saúde, da gestão da saúde, a gente está sempre olhando para os impactos diretos na saúde da população. Defesa Civil é a nossa parceira, a gente sempre atua em alinhamento permanente com a Defesa Civil, com o Ministério da Defesa, com os órgãos de vigilância e segurança de cada estado. Inclusive, solicitamos que cada estado, cada secretaria estadual, nos apresentassem um plano de contingência para os impactos do El Niño na saúde. Nós estamos preparando as nossas equipes de saúde, tanto as assistenciais quanto as de vigilância, e os gestores do SUS, secretários municipais, secretários estaduais, para que a gente enfrente a esses impactos. Quais são os principais impactos hoje de priorização nossa para já organizar a preparação e que a gente tenha, no momento que for necessário, uma pronta resposta, a gente já tenha tudo preparado. As nossas unidades de saúde, todas elas, estaduais, municipais, federais, nós estamos aumentando o número de insumos em estoque, o número de medicamentos, vacinas, reorganizando toda a cadeia logística de frios, né, que nós temos hoje no Ministério da Saúde, que distribui vacina, insulina, uma série de medicamentos para estados e municípios, ao mesmo tempo que a gente tem também um plano de tecnologia de saúde digital, melhorando a conectividade do SUS. Por exemplo, a saúde indígena é especificamente atribuição do governo federal. Nós temos 34 distritos sanitários indígenas, que são gestão federal, e que nós estamos ampliando. Um exemplo, nós estamos melhorando os contratos de horas-voo, que são os contratos que nós temos com empresas privadas de aeronaves, tanto helicóptero quanto aviões, que levam insumos, medicamentos e profissionais de saúde para as terras indígenas. Isso nós estamos reforçando. E para concluir, é importante a gente destacar também, porque como você disse, a nossa preocupação não é só com o desastre ambiental naquele momento. Nós temos que nos preocupar com os impactos ambientais agudos, mas que afetam as doenças crônicas. 20% da população brasileira tem pressão alta e diabetes. As ondas de calor extremo, a poluição do ar, a seca, que traz dificuldade de ingerir líquidos, que traz a insegurança alimentar em várias comunidades porque o alimento não chega adequadamente. Isso tudo pode complicar as doenças crônicas, como hipertensão, diabetes. Tem estudos que mostram o aumento muito grande de infarto, de derrame, que é o AVC, de problemas de colesterol, problemas do aparelho renal, né, do sistema renal, que causa insuficiência renal crônica. Isso tudo piora com ondas de calor extremo e com queimadas. Por isso, nós estamos atuando muito fortemente na capacitação dos profissionais de saúde da atenção primária, dos hospitais, das UPAs, dos prontos-socorros, do SAMU, que vão ter um papel fundamental para o atendimento do caso agudo. E para concluir, nós teremos todos os fatores que vão trazer, muito provavelmente, um aumento da incidência de dengue e outras arboviroses. Este ano, comparando o primeiro semestre desse ano com o primeiro semestre do ano passado, nós tivemos uma redução de 75% dos casos de dengue no Brasil. Isso por todas as ações que foram feitas pelo Sistema Único de Saúde. Muito provavelmente, nós teremos um aumento de casos de arboviroses durante esse El Niño, que deve ir agora de setembro até março do ano que vem. Porque aumenta o calor, prolifera mais o mosquito e diminui o tempo do metabolismo do mosquito e do próprio vírus. Também nós teremos água parada em acúmulo, em lugares com enchentes, com inundações. E por fim, tem lugares que vão ter que reservar água, porque nós viveremos uma possibilidade de insegurança hídrica, com falta de água e com a dificuldade de chegar à água potável. Então as pessoas guardam, armazenam água. E se elas armazenarem em recipientes não adequados, nós podemos ter um acúmulo de reservatório do Aedes aegypti. Tudo isso está sendo trabalhado junto aos estados e municípios para que a gente faça a prevenção e a preparação para enfrentar os impactos desse El Niño.
3: Quem já ocupou uma cadeira no Supremo Tribunal Federal tem uma visão privilegiada do que está acontecendo por trás das portas da corte. A crise atual, com a quebra de sigilo de mensagens ligadas ao caso Master e a disputa entre ministros, reacende debates sobre os limites do poder dentro do próprio tribunal. Os apresentadores do Link TMC conversaram com o ministro aposentado do STF, Marco Aurélio Melo, justamente para entender esse momento com a experiência de quem já viveu essa rotina de perto.
8: Um acerto do ministro Alexandre Moraes, finalmente, né? E devemos comemorar, porque a publicidade, a transparência é tônica. Nós, cidadãos, queremos acompanhar o dia a dia da administração pública e conhecer o que vem ocorrendo e poder realmente fiscalizar e atuar, protestar, se for o caso.
1: Há um trabalho que vem sendo feito por uma ala política, sobretudo ligada ao governo, mas também em alguns operadores do direito, de tentar fazer uma equivalência entre a situação de Alexandre de Moraes e André Mendonça. Ou seja, que os dois deveriam de alguma forma ser afastados em função das atuais investigações e das ações e reações que um tomou, sobretudo focando um ao outro. Eu queria uma avaliação do senhor, essa avaliação equidistante de quem já esteve lá dentro e agora está fora. Existe equivalência entre os dois ou é muito diferente a responsabilidade que cai nas costas de Alexandre e a que cai nas costas de André?
8: Eu confesso que não sei qual é a responsabilidade negativa do ministro André Mendonça. O que nós temos aí e está à luz do dia é a problemática das referências no celular do Vorcaro ao ministro Alexandre Moraes. O ministro André Mendonça, sob o meu olhar, ele vem tendo um posicionamento digno na condução dos processos que estão sob a relatoria dele.
1: Ele poderia ser declarado suspeito para votar a respeito de uma eventual abertura de investigação de Alexandre de Moraes?
8: De forma alguma, porque ele votaria. Agora, o colegiado está acima. O colegiado pelo plenário, com as 11 cadeiras de preferência ocupadas, está acima de qualquer integrante. E não há qualquer suspeita em relação ao ministro André Mendonça. Eu venho acompanhando, não é pelo fato dele ter preenchido a cadeira que eu deixei aberta, venho acompanhando o desempenho dele, para mim é um desempenho elogiável.
2: Avarice. Ministro Marco Aurélio, agora sim, era a pergunta tão simples que ela me escapou aquela hora. O senhor foi ministro do Supremo por 31 anos, o senhor viu muita coisa acontecer ali, então o senhor, para mim, é hoje uma das pessoas mais certamente qualificadas para dizer o que pode acontecer, porque é o que a gente quer saber. Tem uma sessão importantíssima, na terça-feira. Entre essa sessão de terça-feira, que vai ser dia 15 de setembro, e as eleições em 4 de outubro, são 19 dias. O que que dá para acontecer dentro do Supremo Tribunal Federal no espaço de menos de 3 semanas?
8: Nós não podemos presumir qual será a deliberação do colegiado pela maioria formada. Temos que aguardar e que a verdade realmente seja colocada e que se vise, acima de tudo, a preservação da instituição, que é o Supremo. Vamos repetir a exaustão. Todos estão lá de passagem, como eu estive, mas a instituição é perene. Depois que o Supremo bate o martelo, não se tem a quem recorrer. E nós aprendemos em nossas famílias que o exemplo deve vir de cima, que o Supremo cumpra o dever. Doe a quem doer, não importa. Ele deve atuar e deve atuar com absoluta independência.
9: Ministro Marco Aurélio, deixando momentaneamente de lado todo o seu conhecimento jurídico, e a gente já falou tanto de questões técnicas na edição de hoje do programa, uma curiosidade que eu tenho, como é que fica o clima de uma instituição como o Supremo Tribunal Federal, com tantas acusações de um ministro para o outro? O senhor trabalhou no Supremo durante um recorte, né, da história em que houve muitas divergências, por exemplo, entre os ministros Joaquim Barbosa e Ricardo Lewandowski. Mas acho que nada que se compare com as divergências que a gente verá em cima da mesa de discussão na próxima terça-feira. Como é que fica o clima para os ministros seguirem trabalhando juntos depois de tudo isso? E na sua época, o clima às vezes ficava pesado demais, ou acabava a sessão e todo mundo ia conversar, ia falar do jogo do Flamengo, do Corinthians, e ficava tudo 0-0?
8: Olha, eu entrava no plenário com um semblante e saía com o mesmo semblante. Era um espírito irrequieto na bancada, era. Eu realmente fustigava, mas sempre com urbanidade. E mantendo alto nível. Eu não compreendo essa autofagia que está se verificando no âmbito do Supremo. Uma verdadeira guerrilha. E com a formação de grupos. O saudoso ministro Sepúlveda Pertence uma vez chegou a dizer que nós éramos 11 ilhas, cada qual comparecia e votava segundo a sua formação técnica, a sua formação humanística, e o presidente proclamava o resultado. Assim é que funciona um colegiado sadio.
10: Gostei da palavra, autofagia é uma palavra que descreve muito bem o que a gente está vivendo, né?
8: Quando a autoestima é exacerbada, a coisa fica muito ruim. O que todos precisam compreender é que tem que atuar visando preservar a instituição e atuar com dignidade, com postura que se aguarda de um ministro do Supremo Tribunal Federal. Isso que é importante, percebendo acima de tudo a envergadura da cadeira. São as 11 cadeiras mais importantes dessa sofrida república, que é a brasileira. Tanto que o Supremo caça atos do presidente da República, caça atos do Legislativo. Ele é soberano e depois que ele bate o martelo, não se tem a quem recorrer. De nada adianta fazer uma carta ao Santo Padre. E isso só gera para os integrantes uma maior responsabilidade.
10: Agora, ministro, expor, né, os autos de forma total, tirar o sigilo total, é o melhor remédio para limpar o ar ali do STF? Ou vai transformar o Supremo num ringue a céu aberto ali, antes mesmo da sessão em plenário? Como que o senhor avalia isso?
8: Medula, que está inclusive na lei das leis, que é a Constituição Federal, da administração, por isso ela é pública, é a transparência, é a publicidade, daí a TV Justiça, daí as sessões abertas, podendo comparecer qualquer cidadão para assisti-las. O sigilo não se coaduna com os ares democráticos vivenciados no país, em que a liberdade deve prevalecer e o agente público, o agente político, é um livro aberto, ele não deve ter receio de qualquer coisa.
11: Mas, ministro, é Luiz Pedroso, não atrapalha as investigações? O ministro Mendonça não está correto quando só divulgou parte do relatório? O ministro Fachin, de alguma forma, não vai atrapalhar as investigações de que estavam correndo junto ao Superior Tribunal e à Polícia Federal?
8: Todos nós somos curiosos. A tônica no Supremo sempre foi única. Se há uma diligência em curso e a revelação de um elemento pode prejudicar essa diligência, esse elemento não deve vir à tona, não deve ser publicizado. Agora, fora isso, não se tem como voltar à época da caverna. Como fechasse o Supremo como se fosse um clube dos integrantes atual. Não é. É uma instituição dos brasileiros e os brasileiros têm interesse em acompanhar o dia a dia. Os atos devem ser praticados à luz do dia. Um integrante da Suprema Corte americana uma vez disse que o melhor desinfetante é a luz do dia. Que os atos sejam públicos para acompanhamento pela grande imprensa, que levanta as mazelas e aí se busca a correção de rumos, e o acompanhamento pelos cidadãos em geral.
1: Ministro, eu queria te fazer uma pergunta sobre um tema que veio à tona na quinta-feira, depois da operação contra a Karina Gama, que foi a produtora do filme Dark Horse. Uma semana antes da operação, ela registrou em cartório um documento citando que ela estaria sofrendo pressão para fazer uma delação premiada. Ela citou três nomes, entre eles Fernando Sarney, filho do ex-presidente José Sarney, que negou peremptoriamente qualquer contato com ela. Ela cita um pastor e um jornalista que não vem ao caso aqui ser mencionado. No entanto, esse documento, feito uma semana antes, ele tem qualquer valor jurídico ou não?
8: É um documento tornado público. Agora, delação há de ser sempre um ato espontâneo. Na maioria das vezes, quem deleta não para colaborar com o êxito do judiciário, deleta para salvar a própria pele. E seria interessante termos a delação pelo Vorcaro. Hoje eu receio até mesmo considerar a vida do Vorcaro, porque ele deve ter muita coisa a dizer.
3: Um prédio desabou na madrugada de sábado na Penha, zona leste de São Paulo, e deixou 6 mortos e 2 feridos. As buscas se encerraram na tarde deste domingo. A repórter Julia Takahashi traz as informações.
12: O Corpo de Bombeiros informou neste domingo que foram localizadas as 8 vítimas do acidente. 2 pessoas foram resgatadas com vida, uma criança de 5 anos e um homem de 30 anos. Infelizmente, as outras 6 vítimas não resistiram. Entre os mortos estão 2 homens, 3 mulheres, uma delas grávida, e uma criança de 7 anos, irmã da criança resgatada. O prédio tinha 11 andares, contando o térreo e a cobertura. A obra estava abandonada e, segundo os vizinhos, a edificação dava sinais de que poderia desabar a qualquer momento.
13: Ele estava torto, não ficava pronto nunca, estava bem esquisito.
14: Tava medo, né?
13: É um medo, é estranho, né?
15: Não era um prédio grande, né? Ele já estava em construção acho que há mais de 4 ou 5 anos. Ia, voltava, num prédio bem suspeito, em que a gente achava que nem ia pra frente, que ia ficar dessa forma.
12: E foi aqui na madrugada do sábado que os moradores da rua Tequici, na Penha, zona leste da capital paulista, ouviram os estrondos e pedidos de socorro.
15: Eu escutei o barulho, parecia algo muito forte. Até achei que era um caminhão desgovernado descendo a rua, batendo todas as caçambas, assim. E foi assustador na hora que a gente saiu ali na sacada para ver.
12: Os bombeiros mobilizaram cerca de 60 profissionais e 20 viaturas para as buscas. Em nota, a Prefeitura de São Paulo informou que já havia notificado a construtora por irregularidades e que pedia na Justiça a demolição do prédio desde 2021. Por outro lado, o advogado da construtora, Alexandre Sambi, declarou que a obra não estava embargada.
16: O prédio não estava embargado, tá? Documentação toda em dia. O imóvel tinha o térreo, mais 9 andares, tá? Todos regulares, todos os pavimentos regulares, conforme alvará, que vai ser juntado em todos os procedimentos administrativos e judiciais.
3: Subiu para 14 mil o número de moradores afetados pelas tempestades no Paraná. o Instituto Nacional de Meteorologia emitiu novos alertas para chuvas intensas em algumas regiões do estado. De Curitiba, quem traz mais informações é o nosso repórter Luiz Fernando.
14: O novo balanço aponta para 14.530 pessoas afetadas e 59 municípios com prejuízos registrados. O estado soma 362 desabrigados, 2.070 desalojados e mais de 2.600 casas foram danificadas. Três mortes foram confirmadas em Ponta Grossa, nos Campos Gerais, depois que uma família foi soterrada após um deslizamento de terra. Em Rio Negro, numa cidade que faz divisa com Santa Catarina, o rio que corta o município subiu cerca de 10 centímetros por hora, ultrapassando os 8 metros, quando o normal não passa de 3 metros e meio. Nesse município, 14 famílias e um total de 50 pessoas seguem abrigadas em um ginásio de esportes. Em União da Vitória, também na divisa com Santa Catarina, o rio Iguaçu superou os 6 metros, mantendo o alerta para inundação. Já no Vale do Ribeira, na divisa do Paraná com São Paulo, o asfalto da BR-476 cedeu e a pista foi destruída nos dois sentidos, próximo à cidade de Adrianópolis. A rodovia segue totalmente bloqueada e o trecho deve continuar assim ao longo desta segunda-feira. Pelas redes sociais, o governador Ratinho Júnior manifestou preocupação com as chuvas na região e confirmou o apoio das Forças Armadas para socorrer as áreas atingidas.
17: O Departamento de Estrada e Rodagem do Estado do Paraná também mandando todo o maquinário já para fazer uma manutenção preventiva. E já falamos com o Exército, que está preparando já uma equipe para fazer uma ponte de acesso às regiões que estão, vamos dizer assim, isoladas, sem nenhum tipo de ligação, para facilitar a chegada tanto dos bombeiros quanto também da Copel, para poder fazer a manutenção nas linhas. Enfim, toda a nossa equipe trabalhando. E uma outra equipe já também da Defesa Civil, em União da Vitória, já organizando com toda a população, com a Prefeitura, todo o atendimento necessário nesse momento de muita chuva aqui no Paraná.
3: E assim encerramos o Amanhã TMC desta segunda-feira. O programa teve a minha apresentação, Diego Andrade. Muito obrigado pela sua companhia, que seu dia seja leve, produtivo e cheio de boas notícias. Você fica agora com o Start TMC. Uma ótima segunda e até amanhã.
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1: Horas e um minuto, muito bom dia. Está começando o Start TMC. Você está em Brasília, em Belo Horizonte, no Rio de Janeiro, também em São Paulo, no Recife, Curitiba. Eu sou Rafael Tebas, o Start TMC, como sempre, com muita informação. A gente vai para uma rápida pausa e a gente já começa com tudo o Start TMC.
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1: Horas e 7 minutos, muito bom dia, está começando o Start TMC, você nos acompanha em todo o país, em Brasília, em Belo Horizonte, no Rio de Janeiro, no Recife, Curitiba, São Paulo, eu sou Rafael Tebas e você começa a semana muito bem informado aqui no Start TMC. A minha parceira hoje, Fernanda Câmara, estará no TMC 360 e você vem comigo, Rafael Tebas, nessa edição aqui do Start TMC. Estamos também no YouTube com imagem no @TMC News BR. Aproveita e deixa o like aí, deixa o like, se inscreva no canal, você que vai chegar, que já tá agora, que vai chegando ao longo aqui do nosso Start TMC, deixa o like e vem com a gente nesse Start TMC. No aplicativo você também consegue acompanhar a TMC, a Transamérica, que agora é TMC, baixa aí no seu smartphone, você vai

0: caro. Sessão vai avaliar relatório da Polícia Federal, que aponta 52 mensagens enviadas pelo ex-banqueiro ao ministro. Rito e quórum ainda são discutidos, além da participação do próprio Moraes e do ministro André Mendonça no julgamento. Esse é um dos principais destaques que o Start TMC traz nessa segunda-feira, comecinho de semana, dia 14 de setembro. E tem mais. Polícia Federal desmente André Mendonça e diz que gabinete pediu cópia do celular de Vorcaro. Ministro havia afirmado que a corporação enviou o material por conta própria. Cristiano Zanin determina que o conteúdo seja compartilhado com todos os integrantes do STF. Contas de ex-presidente do BRB aparecem zeradas após bloqueio no caso Master. Paulo Henrique Costa, ele é acusado de receber 146 milhões de reais em imóveis de Daniel Vorcaro, tinha pouco mais de R$ 1.000, é isso mesmo, R$ 1.000 encontrado em contas. 5:10, chuvas deixam 8 mortos e um desaparecido em São Paulo. Temporal provocou desabamento num prédio na capital paulista, enxurradas e alagamentos e inundações também em várias cidades do estado de São Paulo. A previsão indica mais chuva forte no litoral e nesse momento chovendo também na capital paulista. Destaques internacionais agora. Canadá busca aproximação com União Europeia em meio à tensão com os Estados Unidos. O país negocia ampliar a integração com o bloco em áreas como energia, defesa, inteligência artificial, além de facilitar a circulação de trabalhadores. Vamos falar de esporte agora nas manchetes do Start. O Flamengo vence o Corinthians. No finzinho do jogo, reassume a liderança do Brasileirão. Com gol de Bruno Henrique aos 44 minutos do segundo tempo, o rubro-negro garantiu a vitória por 2-1 no Maracanã. Mas o Flamengo foi bem melhor o jogo inteiro, dominou o Corinthians, enfim, e realmente mereceu essa vitória. 5:11.
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0: Vamos para a previsão do tempo, então, para você começar a semana aí bem informado, saber o que vai vestir, né? Se vai estar frio, se vai estar calor, enfim. Vamos então com a previsão do tempo. A gente vai começar com São Paulo. Olha, a segunda-feira continua com muita chuva. Aliás, nesse instante, eu citei aqui, na região do Centro Histórico de São Paulo, chove, chove forte. Na Zona Oeste também ali chove, enfim, não é uma chuva absurda, mas também chove, enfim, em vários pontos da capital. Os acumulados chegam aí a 30 milímetros e as temperaturas variam entre 13 e 17 graus. Nesse instante, 14 graus na capital paulista. E o que impressiona é a umidade do ar, 94%. 94% é muita coisa. Enfim, previsão de São Paulo. BH agora, Belo Horizonte, você aí no 88.7, começando o dia também em Belo Horizonte. Ó, o dia vai ser de céu nublado, com pancadas de chuva e trovoadas também. É, meu amigo, você que está em Belo Horizonte, então já vai se preparando. E as temperaturas devem oscilar bastante, tá? A mínima 17 e a máxima 29 graus. Nesse instante, 19 graus no centro de Belo Horizonte. Vamos para Brasília agora. Segunda vai ser ensolarada, com aumento de nuvens e baixa possibilidade de probabilidade de chuva. Enfim, Brasília é raríssimo chover nessa época do ano. Às vezes acontece, mas é raro. Os termômetros devem registrar mínima de 19 e máxima de 33 graus. É muita coisa. E nesse instante, 20 graus na capital do país. Vamos para Curitiba, temperatura de Curitiba, vamos observar aqui como é que vai ser o dia. Céu nublado, com chance de garoa ou chuva fraca durante o dia, mas é sempre bom fazer aquela recomendação, não esquecer o casaco, né? Porque olha só, mínima de 9 graus, máxima de 12, realmente friaca, frio em Curitiba, nesse instante 9 graus. Em Curitiba, você que nos acompanha então no 100.3. Ô Paco, como é que tá o urso em Curitiba nesse comecinho de semana? Tá com preguiça ou não? É, o urso tá com uma baita preguiça pra começar a semana, hein? Foi forte esse bucejo do urso aí. Bom, pra gente fechar, vamos dar um pulo no Nordeste, Recife. Vai ter uma segunda-feira com sol aí, é forte, mas também com

0: chuva pela manhã, diminuição de nuvens à tarde, pouca nebulosidade. As temperaturas variam entre 23 e 30 graus no Recife. Estou observando aqui, né? A chuva vai acontecer principalmente pela manhã, mas não vai ser muita chuva não. Depois a tendência, sempre a gente fala, a tendência do tempo abrir na capital pernambucana, né? E agora já tá clareando no Recife e o Galo tá cantando. Galo canta já no Recife. Agora são 5 horas e 14 minutos. Bom, vamos começar a girar nossa reportagem aqui no Start TMC. Lembrando que você participa com a gente aqui, mande a sua mensagem. Nosso WhatsApp é 11. Olha os teclados aí do Paco, ó. Nosso WhatsApp é 11972211001. 11972211001. O Rafael Schaeffer, lá em Floripa, tá no aplicativo da TMC escutando a gente aqui. Ele fala: Tebas e Fernanda, começando o dia com aquela vontade de ficar mais 5 minutos na cama, mas já tô saindo de casa, trabalhando e ouvindo vocês aqui no Start TMC. Lembrando que a minha parceira Fernanda Câmara hoje estará no TMC 360. Então você vem comigo, Rafael Tebas, aqui a gente vai junto nessas próximas 2 horas. Olha só, o Daniel Calmon também participando, ele é de São Paulo. Tebas, já tô aqui na Marginal e tá chovendo, ele escreve. Chuva já em São Paulo. Não é uma chuva tão forte, mas já chove sim em São Paulo. Bruno também participando de Brasília, tá na Asa Norte, saindo de casa e também indo trabalhar. Bom, 5 horas e 15 minutos, é para lá que a gente vai, Brasília. O STF vai ter uma sessão plenária extraordinária amanhã, terça-feira. A gente falou bastante e vai falar, é o principal assunto do dia, amanhã às 10 horas da manhã, para analisar as decisões do ministro André Mendonça no caso que envolve Alexandre de Moraes e Daniel Vorcaro. A gente sempre contextualiza a troca de mensagens, as conversas entre Vorcaro e Alexandre de Moraes. A Ellen Gomes tem as informações sobre como vai ser essa sessão. Conta pra gente, Ellen.
1: Pois é, a sessão extraordinária foi convocada por Edson Fachin, vai ter a participação de 11 ministros e o ponto central é a decisão de André Mendonça, que determinou a apuração, então, sobre os elementos ali encontrados no celular de Daniel Vorcaro. Entre eles estão mensagens que fazem referência a contatos, né, uma relação entre Vorcaro e Alexandre de Moraes. A Procuradoria-Geral da República chegou a contestar o uso desse material, pediu também a nulidade do relatório produzido pela Polícia Federal. O plenário vai analisar os desdobramentos das decisões envolvendo a PF e a condução dessa investigação. Só que não se trata aqui de um julgamento sobre eventual crime cometido por Moraes. O que vai estar em discussão é o destino da investigação e também a validade dos elementos que deram origem ao relatório. A sessão acontece depois de um fim de semana de novas decisões no Supremo e no sábado, então, Fachin chegou a assumir a relatoria do caso Master e Vorcaro, determinando mudanças na tramitação de processos relacionados tanto ao Banco Master quanto às fraudes do INSS. Já no domingo, Flávio Dino retirou o sigilo aí de mais de 5 mil páginas do caso Dark Horse. Determinou também o envio à Polícia Federal de materiais ali apreendidos pela Polícia Civil de São Paulo. Com isso, o Supremo chega à terça-feira em meio a uma sequência de mudanças nas relatorias, acesso também a provas e condução de investigação envolvendo os próprios ministros. E vai ser, então, a primeira vez que o plenário se posiciona de forma colegiada sobre o caso Moraes e Vorcaro.
0: Valeu, Ellen. Realmente a expectativa é muito grande, né, sobre o que vai decidir amanhã a Suprema Corte do país. Enfim, muita confusão, inclusive ao longo do fim de semana. Várias decisões também, viu? Você que na última sexta-feira pensou que, bom, agora vem o fim de semana, a coisa vai dar uma amenizada, mas não, né? Muita coisa aconteceu no fim de semana. O Gilmar Mendes, por exemplo, criticou a quebra de sigilo feita pelo André Mendonça, afirmou que foi feita com recortes de diálogos e não com a totalidade. Enfim, o Cristiano Zanin também pediu o acesso total ao conteúdo do celular de Daniel Vorcaro. O Gilmar, que eu citei há pouco, também fez essa solicitação. O Mendonça afirmou que abrir o celular do Vorcaro pode pôr investigação em risco. Então é todo esse contexto, muita coisa acontecendo ao longo do fim de semana, e a gente vai esmiuçar aqui nessa edição do Start TMC e vai apontar para o futuro, o que, que vai acontecer nessas próximas horas e principalmente amanhã, terça-feira, a partir das 10 horas da manhã. 5 horas e 19 minutos, a gente vai para o Rio de Janeiro agora com a Luísa Rodrigues. O Rio vai ter a partir desta semana um novo evento no calendário cultural da cidade. A proposta é reunir diferentes iniciativas, transformar espaços do centro em pontos de encontro para artistas e público. Quem vai apresentar os detalhes é o prefeito Eduardo Cavalieri, numa coletiva de imprensa nessa manhã, que a TMC vai, claro, acompanhar presencialmente. Luísa Rodrigues.
2: A Semana de Arte do Rio começa nesta segunda-feira e vai reunir durante 12 dias diferentes festivais e iniciativas culturais espalhados pela cidade. O prefeito Eduardo Cavalieri participa nesta segunda-feira de uma coletiva de imprensa para apresentar os detalhes do evento. O encontro está marcado para as 8 horas da manhã no Centro de Operações Rio, na Cidade Nova, no centro da cidade. A primeira edição da Semana de Arte do Rio acontece de 16 a 27 de setembro e tem como proposta reunir em um mesmo calendário atividades de diferentes áreas da cultura. A maior parte da programação vai se concentrar na região central, em museus, teatros, centros culturais, galerias e também em espaços públicos e privados. Durante os 12 dias, o público vai encontrar eventos de artes visuais, literatura, cinema, dança, música, circo e arquitetura. A ideia da prefeitura é aproximar iniciativas que já fazem parte do calendário cultural do Rio e ampliar a circulação de artistas e públicos pela cidade. Entre os eventos confirmados estão a Arte Rio, a FLUP, o Festival Panorama, o Aquários, o Festival Internacional de Circo, o Encontro de Cinema Negro Zózimo Bubu, o Festival Mimo, o Arte do Portas Abertas e o Casacor. Um dos principais destaques é Arte Rio, que chega à 16ª edição e acontece de 16 a 20 de setembro na Marina da Glória. A feira reúne galerias, artistas, colecionadores e profissionais do mercado de arte contemporânea. Além da programação dos festivais, a prefeitura também pretende apresentar novas ações de incentivo ao setor cultural. Entre elas, estão editais voltados para pontos de cultura, projetos continuados, mediação cultural e formação de público. Segundo a Prefeitura, a proposta da Semana de Arte do Rio é também movimentar a economia da cultura, estimular o turismo e reforçar a ocupação cultural do centro. A programação completa, com horários e locais das atividades, deve ser divulgada pela Prefeitura.
0: 5 horas e 22 minutos, a gente vai para uma rápida pausa. Deixa eu só ler duas mensagens bem rápidas aqui, ó. Daniel Lacerda em BH, dizendo que tá indo trabalhar. Valeu, Tebas, bom dia, boa semana para você também, Daniel. E o Marcelo de Curitiba, dizendo: Tebas, aqui tá 9 graus, tá frio demais em Curitiba, tá mesmo? Vai se agasalhando aí, sai de casa bem agasalhado. 5 e 22, uma rápida pausa, a gente já volta com o Start TMC.
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1: Cinco horas e 28 minutos, você acompanha aqui o Start TMC comigo, Rafael Tebas, em Brasília, em Belo Horizonte, também no Rio de Janeiro, no Recife, em Curitiba, em São Paulo também. Estamos no YouTube, além do rádio, também no YouTube, no arroba TMC News BR. Aproveita e deixa o like você que está chegando no YouTube, se inscreva no nosso canal também, compartilhe, ativa o sininho, como sempre diz a Fernanda Câmara, e vem com a gente aqui no Start TMC. Você pode mandar mensagem também por meio do nosso canal, por meio do nosso WhatsApp, é 11972211001, ou também pelo YouTube, você também pode digitar no chat do YouTube. É o Alex Fava, bom dia, Tebas, bora lá para mais uma semana, muita chuva na zona sul de São Paulo, tô igual o urso, querendo voltar para cama, mas não tem jeito, bora lá trabalhar, tem que trabalhar, vamos nessa. Alex, vem junto com a gente aqui, boa semana, ótima semana para você, Alex Fava, aqui no nosso canal do YouTube. Também o John Elton Rodrigues, bom dia, Tebas, cadê o café? Tô aqui em Teresina, olha só que legal, tô aqui, ó, meu cafezinho tá aqui na mão, tá bem quentinho, tá uma delícia. E você também participa no WhatsApp, também aqui, ó, por exemplo, tem o João Maranhão no Recife, tá, portanto, nos acompanhando no 92.7, dizendo que segunda-feira chegou e vamos encarar a rotina, sempre aqui na TMC, ligando na TMC, ele escreve. De Fortaleza no aplicativo, Gustavo Ximenes também aqui participando. Bom café, Tebas, boa semana, já tô ligado no Start TMC, bom começar o dia bem informado. Enfim, muita gente no YouTube, no aplicativo, no rádio, nossa audiência é muito grande também. No dial, no aplicativo você baixa no seu celular, enfim, é multiplataforma, você acompanha como quiser a nossa programação. Bom, 5 horas e 30 minutos, 5 e meia, é claro que o principal assunto dessa semana vai ser a disputa eleitoral, mas também a crise no Supremo Tribunal Federal. A TMC conversou com o Marco Aurélio Melo, ex-ministro da Suprema Corte do país, justamente nesse momento aí de muita tensão, ele que, enfim, obviamente, né, tem uma grande experiência quando o assunto é STF, já ocupou uma cadeira na Suprema Corte do país, e a gente acompanha agora essa entrevista. Vamos lá.
2: Um acerto do ministro Alexandre Moraes, finalmente, né? E devemos comemorar, porque a publicidade, a transparência é tônica. Nós, cidadãos, queremos acompanhar o dia a dia da administração pública e conhecer o que vem ocorrendo e poder realmente fiscalizar e atuar, protestar, se for o caso.
3: Há um trabalho que vem sendo feito por uma ala política, sobretudo ligada ao governo, mas também em alguns operadores do direito, de tentar fazer uma equivalência entre a situação de Alexandre de Moraes e André Mendonça. Ou seja, que os dois deveriam de alguma forma ser afastados em função das atuais investigações e das ações e reações que um tomou, sobretudo focando um ao outro. Eu queria uma avaliação do senhor, essa avaliação equidistante de quem já esteve lá dentro e agora está fora. Existe equivalência entre os dois ou é muito diferente a responsabilidade que cai nas costas de Alexandre e a que cai nas costas de André?
2: Eu confesso que não sei qual é a responsabilidade negativa do ministro André Mendonça. O que nós temos aí e está à luz do dia é a problemática das referências no celular do Vorcaro ao ministro Alexandre Moraes. O ministro André Mendonça, sob o meu olhar, ele vem tendo um posicionamento digno na condução dos processos que estão sob a relatoria dele.
3: Ele poderia ser declarado suspeito para votar a respeito de uma eventual abertura de investigação de Alexandre de Moraes?
2: De forma alguma, porque ele votaria. Agora, o colegiado está acima o colegiado pelo plenário, com as 11 cadeiras de preferência ocupadas, está acima de qualquer integrante. E não há qualquer suspeita em relação ao ministro André Mendonça. Eu venho acompanhando, não é pelo fato dele ter preenchido a cadeira que eu deixei aberta, venho acompanhando o desempenho dele, para mim é um desempenho elogiável.
4: Avarice. Ministro Marco Aurélio, agora sim, era a pergunta tão simples que ela me escapou aquela hora. O senhor foi ministro do Supremo por 31 anos, o senhor viu muita coisa acontecer ali, então o senhor, para mim, é hoje uma das pessoas mais certamente qualificadas para dizer o que que pode acontecer, porque é o que a gente quer saber. Tem uma sessão importantíssima na terça-feira. Entre essa sessão de terça-feira, que vai ser dia 15 de setembro, e as eleições em 4 de outubro, são 19 dias. O que que dá para acontecer dentro do Supremo Tribunal Federal no espaço de menos de 3 semanas?
2: Nós não podemos presumir qual será a deliberação do colegiado pela maioria formada. Temos que aguardar e que a verdade realmente seja colocada e que se vise, acima de tudo, a preservação da instituição, que é o Supremo. Vamos repetir a exaustão. Todos estão lá de passagem, como eu estive, mas a instituição é perene. Depois que o Supremo bate o martelo, não se tem a quem recorrer. E nós aprendemos em nossas famílias que o exemplo deve vir de cima, que o Supremo cumpra o dever. Doia quem doer, não importa. Ele deve atuar e deve atuar com absoluta independência.
3: Ministro Marco Aurélio, deixando momentaneamente de lado todo o seu conhecimento jurídico, e a gente já falou tanto de questões técnicas na edição de hoje do programa, uma curiosidade que eu tenho: como é que fica o clima de uma instituição como o Supremo Tribunal Federal com tantas acusações de um ministro para o outro? O senhor trabalhou no Supremo durante um recorte, né, da história em que houve muitas divergências, por exemplo, entre os ministros Joaquim Barbosa e Ricardo Lewandowski, mas acho que nada que se compare com as divergências que a gente verá em cima da mesa de discussão na próxima terça-feira. Como é que fica o clima para os ministros seguirem trabalhando juntos depois de tudo isso? E na sua época, o clima às vezes ficava pesado demais ou acabava a sessão e todo mundo ia conversar, ia falar do jogo do Flamengo, do Corinthians, e ficava tudo 0-0?
2: Olha, eu entrava no plenário com semblante e saía com o mesmo semblante. Era um espírito irrequieto na bancada, era. Eu realmente fustigava, mas sempre com urbanidade e mantendo alto nível. Eu não compreendo essa autofagia que está se verificando no âmbito do Supremo, uma verdadeira guerrilha. E com a formação de grupos. O saudoso ministro Sepúlveda Pertence uma vez chegou a dizer que nós éramos 11 ilhas, cada qual comparecia e votava segundo a sua formação técnica, a sua formação humanística, e o presidente proclamava o resultado. Assim é que funciona um colegiado sadio.
5: Gostei da palavra, autofagia é uma palavra que descreve muito bem o que a gente está vivendo, né?
2: Quando a autoestima é exacerbada, a coisa fica muito ruim. O que todos precisam compreender é que tem que atuar visando preservar a instituição e atuar com dignidade, com postura que se aguarda de um ministro Supremo Tribunal Federal. Isso que é importante, percebendo, acima de tudo, a envergadura da cadeira. São as 11 cadeiras mais importantes dessa sofrida república, que é a brasileira. Tanto que o Supremo caça atos do presidente da república, caça atos do legislativo. Ele é soberano e depois que ele bate o martelo, não se tem a quem recorrer. De nada adianta fazer uma carta ao Santo Padre. E isso só gera para os integrantes uma maior responsabilidade.
5: Agora, ministro, expor, né, os autos de forma total, tirar o sigilo total, é o melhor remédio para limpar o ar ali do STF ou vai transformar o Supremo num ringue a céu aberto ali, antes mesmo da sessão em plenário? Como que o senhor avalia isso?
2: Medula, que está inclusive na lei das leis, que é a Constituição Federal, da administração, por isso ela é pública, é a transparência. é a publicidade, daí a TV Justiça, daí as sessões abertas, podendo comparecer qualquer cidadão para assisti-las. O sigilo não se coaduna com os ares democráticos vivenciados no país, em que a liberdade deve prevalecer, e o agente público, o agente político, é um livro aberto, ele não deve ter receio de qualquer coisa.
3: Mas, ministro, é Luiz Pedroso, não atrapalha as investigações? O ministro Mendonça não está correto quando só divulgou parte do relatório? O ministro Fachin, de alguma forma, não vai atrapalhar as investigações que estavam correndo junto ao Superior Tribunal e à Polícia Federal?
2: Todos nós somos curiosos. A tônica no Supremo sempre foi única. Se há uma diligência em curso e a revelação de um elemento pode prejudicar essa diligência, esse elemento não deve vir à tona, não deve ser publicizado. Agora, fora isso, não se tem como voltar à época da caverna. Como fechasse o Supremo como se fosse um clube dos integrantes atual. Não é. É uma instituição dos brasileiros e os brasileiros têm interesse em acompanhar o dia a dia. Os atos devem ser praticados à luz do dia. Um integrante da Suprema Corte americana uma vez disse que o melhor desinfetante é a luz do dia. Que os atos sejam públicos para acompanhamento pela grande imprensa, que levanta as mazelas e aí se busca a correção de rumos, e o acompanhamento pelos cidadãos em geral.
3: Ministro, eu queria te fazer uma pergunta sobre um tema que veio à tona na quinta-feira, depois da operação contra a Karina Gama, que foi a produtora do filme Dark Horse. Uma semana antes da operação, ela registrou em cartório um documento citando que ela estaria sofrendo pressão para fazer uma delação premiada. Ela citou três nomes, entre eles Fernando Sarney, filho do ex-presidente José Sarney, que negou peremptoriamente qualquer contato com ela. Ela cita um pastor e um jornalista que não vem ao caso aqui ser mencionado. No entanto, esse documento, feito uma semana antes, ele tem qualquer valor jurídico ou não?
2: É um documento tornado público. Agora, delação há de ser sempre um ato espontâneo. Há, na maioria das vezes, quem deleta, deleta não para colaborar com o êxito do judiciário, deleta para salvar a própria pele. E seria interessante termos a delação pelo Vorcaro. Hoje eu receio até mesmo considerar a vida do Vorcaro, porque ele deve ter muita coisa a dizer.
1: Entrevista, portanto, com o Marco Aurélio Melo, ele que foi ministro do STF de 1990 até 2021, se aposentou no dia 12 de julho de 2021. Essa entrevista feita no Link TMC da última sexta-feira, a Maiara Bastianello, também ao Tomás Rafael, enfim, ao Wilson Pedroso, ao Rodrigo Alvarez, aqui da TMC. Excelente entrevista, ele dando aí a sua opinião, sobre essa crise na Suprema Corte do país. Deixou claro que, na avaliação dele, esse clima entre os ministros faz muito mal à instituição, faz mal, inclusive, à democracia brasileira. Enfim, a gente vai continuar cobrindo com muita intensidade, fiscalizando, assim que a gente faz jornalismo aqui na TMC. 5 horas e 41 minutos, uma rápida pausa, a gente já volta.
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1: Cinco horas e 47 minutos. É hora da nossa coluna Marcas e Consumidores com João Faria.
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2: Olá, semana começando e você já sabe, toda segunda-feira tem pauta nova. Começando na coluna Marcas e Consumidores, então prepare-se aí porque vem com um sabor de chocolate a pauta dos nossos boletins diários. Até sexta-feira nós vamos falar da estratégia das marcas que disponibilizam esses produtos para o consumidor final e nós vamos começando com a Chocolate de Ju. A sócia-diretora da marca, Patrícia Landman, fala sobre a relação da marca com o universo da cultura, essa conexão com um território que para a marca faz todo sentido.
3: A Chocolate de Ju começou em 1987. E desde então, a sua assinatura é: para nós, fazer chocolate é uma arte. No final desse ano, a gente deve lançar o nosso rebranding, onde a gente identificou, a partir de uma série de pesquisas, que o nosso principal território é o território da arte. Isso ficou muito claro, porque a gente sempre valorizou muito a artesania, o frescor, a escolha dos ingredientes e principalmente a apresentação. Tudo isso porque a gente transformou o chocolate não só em um presente, mas em uma experiência. Além disso, nos últimos anos, a gente tem realizado uma série de ações dentro desse universo da arte. Então, a gente apoiou as duas últimas bienais, a gente participou de uma série de edições da SP Arte com o nosso carrinho, a gente teve presente esse ano também na Casa Cor, no Espaço do Café. Então, esses são alguns exemplos do que a gente tem feito aí nos últimos anos.
2: Então vamos aguardar esse reposicionamento da Chocolate Ju. É sempre bacana ver uma ligação entre uma marca de um produto como chocolate dentro desse território da cultura, investindo em eventos que fazem a diferença. Quanto mais investimento das marcas no universo da cultura, do entretenimento, todo mundo ganha. E amanhã é a vez da marca suíça Callebaut participar aqui do Marcas e Consumidores. A Callebaut que impacta diretamente diversos chefes de confeitaria, entre outros públicos. Até lá.
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1: Cinco horas e 50 minutos. A gente vai agora para as capas dos principais jornais, portais brasileiros, começando pelo nosso portal, o portal da TMC, tmc.com.br. A nossa manchete do dia, nesse momento, às 5h50, é a seguinte: Polícia Federal contradiz Mendonça e Zanin manda entregar cópia do celular de Vorcaro a todos os ministros do STF. Essa manchete do tmc.com.br, contextualizando também aqui com muitas informações do que aconteceu ao longo do fim de semana. Então, Moraes cobra Fachin por quebra de sigilo de inquéritos às vésperas do julgamento. Mendonça diz que acesso total ao celular de Vorcaro pode tumultuar julgamento no STF. E Gilmar Mendes pede cópia integral do celular de Vorcaro e rebate Mendonça. Tudo o que aconteceu nessas últimas horas, durante o sábado e também durante esse último domingão, você encontra no tmc.com.br. Inclusive, muita gente trabalhando no nosso portal, enfim, 24 horas por dia, tem informação de bastidor, tem informação exclusiva, reportagem especial, enfim, informações sobre política, economia, esporte, tecnologia, entretenimento e por aí vai. Então você acessa lá, tmc.com.br. Agora a gente vai para o destaque da Folha de São Paulo, a manchete da Folha: disputa no Supremo se acirra antes de sessão decisiva sobre Alexandre de Moraes. Portanto, a Folha também aí com o assunto STF. Jornal O Globo, também nessa mesma pegada: o embate entre Moraes e Mendonça por dados do celular de Vorcaro escala tensão pré-julgamento. Lembrando, o julgamento é amanhã, a sessão marcada às 10 horas da manhã. E a manchete do UOL, saindo um pouco do assunto política, entrando no esporte: Flamengo bate Corinthians com gol dramático no fim e é líder e frustra Palmeiras. Só pra gente pegar rapidamente aqui, vou só falar o G4, daqui a pouco a gente vai falar bastante de esporte, tá? Mas nesse instante, Flamengo 57 pontos, Palmeiras 56, Atlético Paranaense 46 e o Fluminense fecha o G4 com 45 pontos no Campeonato Brasileiro. 5 horas e 52 minutos. Agora a nossa coluna com a pediatra Elizabeth Canova Fernandes. Ela explica os principais sinais de alerta e orienta os pais sobre o que fazer quando, por exemplo, seu filho cai e bate a cabeça. É, quando que é sério? Quando que não é sério? Ela conta pra gente.
4: Meu filho caiu, bateu a cabeça. Preciso levar no pronto-socorro? Posso deixá-lo dormir? Tá na hora da soneca. E aí, o que fazer, doutora? São dúvidas muito frequentes que eu recebo toda semana. Então eu vou aqui falar alguns sinais de alerta que, se a criança tiver um desses sinais, aí sim precisa de uma avaliação médica no pronto-socorro. Então vamos lá. Se a criança tem um desmaio depois da queda, se a criança fica muito sonolenta, se ela tem uma mudança de comportamento, então ela fica confusa, ela fica muito irritada, vômitos. Um vômito logo após a queda pode até acontecer, porque a criança chorou muito, mas depois ela continua vomitando, também precisa de uma avaliação. Se tem convulsão depois da queda, se ela permanece sonolenta no dia seguinte com mudança de comportamento, se tem uma deformidade na cabeça, sugerindo uma fratura ou até uma dificuldade para mexer o bracinho, perninha, alguma coisa, se tem um sangramento importante com um corte fundo. E por último, é a altura da queda. Então, uma criança até um ano e meio, a gente fala que é a altura da criança. Caiu daquela altura, tudo bem você observar em casa. Passou daquilo, precisa uma avaliação mais criteriosa. E acima de 2 anos, é acima de 1,5 metro. Também precisa de uma avaliação médica. Então, daqui pra frente, se seu filho caiu, não precisa sair correndo pro pronto-socorro ou impedir que ele durma. Tá na hora da soneca? Observa. Como ele acorda? Ele acorda bem disposto? Tudo bem. Agora, se é difícil de acordá-lo depois da soneca, ou se ele permanece sonolento, aí sim é um sinal de alerta. E a gente tem que observar por 2 a 3 dias. Não é só no momento da queda, é continuar a observação, tá bem? Você já sabia disso? Já passou por isso? Me conta.
1: 5 horas e 54 minutos, as dicas então da Elizabeth Carova, nossa pediatra aqui, colunista da TMC. 5h54, eu prometi que a gente falaria de esporte e agora com o Bruno Chesi aqui já no nosso estúdio, nosso editor-chefe inclusive, hein? Bruno, bom dia pra você, boa semana e o Brasileirão aí agitado, né, no fim de semana.
5: Pois é, Carlos, bom dia, mas antes de falar do Brasileirão, posso fazer um destaque do atletismo?
1: Opa, claro.
5: Ontem, o Alisson dos Santos, o Pio, conquistou o título mundial dos 400 metros com barreiras em Budapeste, na Hungria, e ele continua invicto nessa temporada. Ele ganhou a prova com o tempo de 45 segundos e 98 milésimos. 45 40, segundos para te correr 400 metros com barreira.
1: Tem que ser.
5: É para poucos, né?
1: Impressionante.
5: Mas esse resultado ainda não superou o recorde mundial dele, que é de 45 segundos e 80 milésimos. Agora o Alisson dos Santos, ele vai se preparar para os Jogos Sul-Americanos na Argentina. Já então falando do Brasileirão, a 27ª rodada finalizou nesse final de semana. Começando pelo sábado, o Palmeiras venceu o São Paulo por 2-0, assumiu provisoriamente a ponta. Também no sábado, o Santos, Atlético Mineiro, Vasco e Internacional venceram suas partidas e o Botafogo empatou com o Bragantino em 1-1. No Clássico Paranaense, o Curitiba e o Atlético Paranaense ficaram no empate em 3-3. Inclusive, tem um caso de um torcedor que caiu da arquibancada durante esse jogo. Ele continua internado desde de então, mas não tem risco de vida, só está por causa de questões de fratura e outros problemas. Mas o grande destaque do domingo ficou pela vitória do Flamengo. Nada contra, né, Telo? Sei que foi contra o seu Corinthians, mas foi no finalzinho também, né?
1: Foi no finalzinho, mas o Flamengo jogou bem melhor. O Corinthians ficou todo atrás, o jogo, praticamente o jogo todo. Aí no segundo tempo o Diniz colocou os titulares, né? O Garro, o Bidon. melhorou um pouquinho. O Corinthians chegou a empatar o jogo, mas aí tomou o gol do Flamengo no fim.
5: Bom, com esse resultado, o rubro-negro, o Flamengo, assumiu a ponta com 57 pontos. E na outra partida do dia de ontem, o Mirassol empatou com Vitória em 2-2 e eles seguem ali ameaçados na parte de baixo da tabela. Vamos só passar rapidamente uma mini classificação dos quatro primeiros, com Flamengo 57, Palmeiras 56, Atlético Paranaense com 46, Fluminense com 45 e logo na sequência veio o Bahia com 43. Na parte de baixo da tabela, porque a gente tem que falar disso, né?
1: É, infelizmente, né?
5: Mirassol com 29, Grêmio com 28, Vasco com 28, Internacional com 28, Remo com 23 e Chapecoense com 17. Os times que estariam sendo rebaixados hoje seriam Vasco, Internacional, Remo e Chapecoense.
1: Olha lá.
5: Mas o Vasco tem o mesmo número de pontos que... o Vasco e o Inter tem o mesmo número de pontos que o Grêmio. O Grêmio que... vai anunciar oficialmente hoje, né? Mas Renato Gaúcho voltou ao...
1: De novo ele vai ser técnico do Grêmio?
5: É um ciclo sem fim na torcida do Grêmio, isso, que é isso. Né? Começa o ano com um novo técnico, precisamos de novos ares, chega no meio do ano, não dá certo, o novo técnico traz o Renato de volta.
1: O Paco fala que é igual o Abel Braga no Internacional.
5: É, mais ou menos vai, a mesma coisa.
1: Vai e volta. Assim.
5: Não sei se tem algum comparativo.
1: Nossa, mas
5: aí
1: o Renato acho que é mais ainda, é uma coisa maluca mesmo.
5: É a quinta,
1: né,
5: passagem dele como técnico do Grêmio e casualmente ele tava livre no mercado porque ele foi demitido do Vasco, o Vasco que ganhou do
1: ele
5: Grêmio.
1: Ele fica 6 meses no Rio de Janeiro, seis meses
5: volta
1: em Porto Alegre.
5: Casualmente é sempre o verão, né? Alguma coisa me diz que é isso.
1: Impressionante, impressionante mesmo. Agora, o Santos contratou o Coutinho, né? É. O Santos acho que vai conseguir terminar bem o campeonato. O Vasco contratou também bastante gente. A preocupação fica então para as outras equipes, né? E essa semana vai ter Libertadores, Sul-Americana. Amanhã tem São Paulo e Boca, né? No Morumbi.
5: Inclusive, no final do jogo de ontem, entre Corinthians e Flamengo, a torcida do Corinthians gritou: é quarta-feira.
1: É quarta-feira.
5: Né? Inclusive, ontem o Corinthians jogou com boa parte da equipe.
1: Totalmente reserva.
5: Era totalmente
1: reserva. Só o Hugo, que é o titular no gol, só. O Ranieri jogou porque tá suspenso, uhum, mas de resto todo mundo reserva.
5: Então, se preparando para a partida de quarta-feira contra o Estudiantes aqui em São Paulo.
1: Amanhã é terça-feira, dia 15, tem Platense e Fluminense pela Libertadores, jogo na Argentina. Fluminense venceu por 2-0 na semana passada, então tem uma ótima vantagem. Vasco e Santa Fé na Sul-Americana e o São Paulo pega o Boca também pela Sul-Americana, jogo aqui em São Paulo. E aí a gente vai ter, só pra fechar rapidinho aqui que o tempo voa, na quarta-feira tem LDU e Palmeiras no estádio Casablanca, na altitude de Quito,
5: jogo duríssimo
1: pro Palmeiras, muito duro, às 7 horas da noite, transmissão da TMC inclusive. O Flamengo às 21h30, também com cobertura da TMC, pega o Del Valle, isso na quarta-feira. Só que o Flamengo venceu lá por 2-0, então tá tranquilaço. E o Corinthians pega o Estudiantes, então, também na quarta-feira, às 21h30. O Flamengo é quinta-feira, tá? Falei errado. O Flamengo é quinta-feira e o Corinthians na quarta, dia 16. Show! 6 em ponto.
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1: 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O Start TMC hoje comigo, Rafael Tebas, como sempre, inclusive, mas sem Fernanda Câmara, que estará no TMC 360. Vem comigo, manchetes do Start TMC. Supremo decide amanhã, terça-feira, se abre investigação contra Alexandre de Moraes por mensagens de Daniel Vorcaro. Sessão vai analisar relatório da Polícia Federal que aponta 52 mensagens enviadas pelo ex-banqueiro ao ministro. Rito e quórum ainda são discutidos, além da participação do próprio Moraes e também de André Mendonça no julgamento. Esse é um dos principais destaques que o Start TMC traz nesta segunda-feira, comecinho de semana, dia 14 de setembro. E tem mais. 6:05, Polícia Federal desmente André Mendonça e diz que gabinete pediu cópia do celular de Daniel Vorcaro. Ministro havia afirmado que a corporação enviou material por conta própria. Cristiano Zanin determina que o conteúdo seja compartilhado com todos os integrantes do STF. Contas de ex-presidente do BRB aparecem zeradas após bloqueio no caso Master. Paulo Henrique Costa, acusado de receber 146 milhões de reais em imóveis de Daniel Vorcaro, tinha pouco mais de mil reais encontrados em contas. Chuvas deixam 8 mortos e um desaparecido em São Paulo. O temporal provocou o desabamento do prédio na capital, enxurradas, alagamentos, inundações em várias cidades do estado de São Paulo e a previsão indica mais chuva forte no litoral nesta segunda-feira. É bom pontuar que vários pontos da capital paulista também com chuva nessa manhã. Destaques internacionais: Canadá busca aproximação com a União Europeia em meio à tensão com os Estados Unidos. País negocia ampliar a integração com o bloco em áreas como energia, defesa, inteligência artificial também, além de facilitar a circulação de trabalhadores. Vamos para o esporte agora. O Flamengo vence o Corinthians no fim e reassume a liderança do Campeonato Brasileiro. Gol do Bruno Henrique aos 44 minutos do segundo tempo. Flamengo dominou o Corinthians o jogo inteiro, essa é a verdade. Enfim, o rubro-negro garantiu a vitória por 2-1 jogando no Maraca, no Maracanã. 6:08.
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1: Bruno Rizzi, então, bom dia para você, Rizzi. Boa semana, nosso colunista Rizzi já aqui ao lado. Olha, Rizzi, expectativa total para amanhã, terça-feira, atenção no STF. Certamente muita coisa vai acontecer ainda hoje, porque a cada 5 segundos tem uma decisão no Supremo Tribunal Federal, é impressionante. Verdade. E também tem pesquisa, né, Rizzi?
2: Pois é, bom dia, Tebas, bom dia a todos aqui com a gente no Start TMC. Mais uma semana começando. Não tem nem dúvida, a semana vai ser agitadíssima, né? A gente já começa aqui com pesquisa saindo, a gente vai trazer números aqui para vocês, muita coisa interessante acontecendo. Ah, mas vocês comentaram pesquisa quinta, sexta, segunda passada, mas

0: que já vem se arrastando aí, amanhã completa 2 semanas.
1: Nossa, é muita
0: desde
1: coisa,
0: o início,
1: né?
0: Desses imbróglios, né? E pedido daqui, pedido dali, e até tava organizando aqui as ideias no final de semana, ontem à noite mais especificamente, e aí, enfim, você começa a atualizar, surge uma coisa nova, né? Mas, enfim, dentro do que a gente organiza até o presente momento, foram 10 a 11 movimentos só no final de semana.
1: Nossa.
0: De pedido daqui, pedido dali, enfim, então, realmente muita coisa acontecendo, ainda tem coisa em aberto, ainda tem coisa sendo discutida, e a sessão amanhã, 10 da manhã, eu vou contar pra vocês o que a gente tá esperando, o que a gente tá olhando, e se isso vai se resolver amanhã ou não.
1: Tem uma grande dúvida sobre a presença, a participação, né, do próprio Moraes e do Mendonça. Tem ministro a favor, tem ministro contra, também tem polêmica sobre isso, né?
0: Tem, e também tem algumas questões envolvendo o famoso pedido ali do acesso ao celular de Daniel Vorcaro, que também pode acabar trazendo impactos fora da dupla Moraes-Mendonça. É o que se discute nos bastidores também.
1: E é sobre isso que a gente vai falar agora com o Rafael Felitti. A gente já movimenta e gira a nossa reportagem ao vivo. Rafa, muito bom dia para você. Boa semana. Quer dizer que o assunto celular de Vorcaro dominou o fim de semana, né, Felitti?
2: Isso mesmo, Rafa, Bruno. Bom dia para vocês. Bom dia para todo mundo que nos assiste. Olha, a cada, como vocês vinham dizendo, né? Principalmente para quem trabalhou no final de semana, ficou, na verdade, não só final de semana, né? Ao longo da semana, ao longo de toda essa guerra de ofícios, a cada aviso, né, que tem no grupo de imprensa ali do Supremo Tribunal Federal, que atualiza a chegada desses documentos, era quase que um desespero ali pros jornalistas, né? Porque a gente vê uma informação, lê o documento, apura, e etc., quando vê, já tem outra decisão para a gente correr atrás. Mas o que mais pegou, assim, nesse final de semana, foi a disputa dos ministros para ter acesso aos dados do celular de Daniel Vorcaro. Isso começou na sexta-feira, quando o ministro Cristiano Zanin pediu o acesso a esses dados, mas o ministro André Mendonça disse que ele só tinha uma cópia lacrada e criptografada em seu gabinete, que teria sido entregue pela Polícia Federal de forma espontânea ao gabinete do ministro. Mas ainda assim, o ministro Zanin insistiu. Essa insistência contou com apoio, também com reforço dos ministros Gilmar Mendes e Alexandre de Moraes, da própria Procuradoria-Geral da República. Então, a Polícia Federal, ela se manifestou por determinação do ministro Edson Fachin e disse que essa cópia do celular que Mendonça disse que a PF entregou espontaneamente para ele, na verdade, tinha sido pedida pelo gabinete ainda na fase ali das investigações. E a PF disse que não teria problema em disponibilizar essa cópia para o gabinete de todos os ministros. Então, se o clima já não estava legal, isso aí é mais um elemento que vai entrar provavelmente em discussão na sessão de terça-feira, né? A gente lembra que essa sessão de terça-feira, até hoje, pelo menos, né? Até então, ela vai tratar apenas do caso Alexandre de Moraes, das mensagens com o Daniel Vorcaro. Mas internamente os ministros ainda tentam discutir se não pode pedir vista da sessão, porque tem muito material que está chegando de última hora, né? Novas quebras de sigilo, novos acessos, né? Como no celular de Daniel Vorcaro, e também o Moraes tenta pressionar para que sejam analisados na mesma sessão o pedido de investigação contra ele, feito por André Mendonça, e o pedido de investigação feito por Alexandre de Moraes, contra o ministro André Mendonça, né, sobre abuso de autoridade e de ter atuado de ter direcionado as investigações por fins políticos e pessoais. Bom, está esse emaranhado ainda muito grande, como vocês vinham dizendo, a gente não sabe como vai ser esse rito da amanhã dessa sessão. É algo inédito, uma cobertura inédita que a gente está fazendo aqui na TMC, enfim, todos os jornalistas do Brasil que estão nessa cobertura. E os maiores detalhes, acho que de fato a gente só vai saber amanhã, quando a sessão começar, que inclusive foi confirmado no final de semana que vai ter sim transmissão pelos canais oficiais da Justiça Brasileira e do Supremo Tribunal Federal. Eu volto com vocês.
1: Que confusão, né? Realmente muito trabalho mesmo pela frente. A TMC está acompanhando tudo. Foi assim na última sexta-feira, na última quinta-feira, nas últimas 2 semanas, e a gente vai continuar acompanhando. Eu vou chamar já o Rizzi, Rafael Felitti, rapidinho aqui, muito rapidamente.

0: aqui em São Paulo, Felipe, está chovendo, mas está chovendo muito já há muitos dias. E a gente tem aqui a umidade do ar em 95%. Até alguns imóveis do centro de São Paulo, Felipe, ali o pessoal reclamando que colocam a mão na parede e conseguem perceber que está muito úmido. E eu estava olhando, a semana começa de forma diametralmente oposta aí em Brasília, né? Até o INMET emitiu um alerta de baixa umidade do ar, pode ficar abaixo dos 25%. Quer dizer, aqui está muito úmido e aí muito seco, né, Felipe?
1: É isso mesmo, Rafa. Pela manhãzinha, assim, ainda são 6h14 da manhã, a umidade ainda está um pouquinho, ainda está alta, está em 65%. Mas no decorrer do dia, chegar ali pro, na hora do almoço, mais ou menos, vai começar a baixar e no meio da tarde pode chegar a esses 25%, né? A gente está também com um alerta de chuva intensa aqui no Distrito Federal. É, a gente passou um pouquinho daquela época de maior seca, né? A gente continua com a umidade do ar um pouquinho abaixo, mas em alguns momentos ela sobe por conta das chuvas em algum lugar, né? A gente tem tido nuvens no céu, o que até pouco tempo a gente não via, era só aquele céu azulão de brigadeiro sem muita nuvem, mas tá muito quente aqui em Brasília e também tá muito seco e tá complicado um pouco, né? Mas para quem trabalha na rua, tem que estar de terno e gravata para visitar os poderes, né? Pra gente conseguir acessar muitos prédios, para entrar ao vivo também, então tá uma situação um pouquinho salgada, assim, vamos dizer.
2: Tá literalmente quente o negócio lá.
0: Tá quente. Valeu, Rafael Felipe, obrigado aí pelas informações todas aí, a semana começando em Brasília, pode chover em Brasília então nessa semana. Bruno Rizzi, né, de acordo com tudo que passou aí o Rafael Felipe, você citou algo bem interessante, porque ninguém sabe até esse instante, agora 6h16 do dia 14 de setembro, todo o conteúdo das mensagens de Daniel Vorcaro. Tem muita coisa ali que certamente vai causar susto quando vira público, né? Então os ministros também pedindo aí o conteúdo, também solicitando, e a gente vai aguardar essas próximas horas, pode ser que muita coisa seja divulgada hoje e a sessão de amanhã tenha novos elementos políticos também, né?
2: Pois é, todo esse desdobramento e essa última fase pode, enfim, implicar o próprio Mendonça, pode implicar outros ministros ali da corte. Então, existe até uma expectativa do lado de Alexandre de Moraes, no sentido de tentar trazer ali todo mundo para esse mesmo barco. Então, enfim, o cenário é muito preocupante, porque pelo que a gente vê é que cada hora, literalmente cada hora, surge um novo elemento. Até só trazendo rapidamente para vocês, desde sexta-feira, ó, André Mendonça levantou o sigilo dos processos ligados ao caso Master, que já era um pedido. Edson Fachin, no sábado, marcou para dia 23 o julgamento da investigação contra André Mendonça, negando o pedido de fazer ambos juntos aqui na terça-feira. Também no sábado, a PGR pediu para o Fachin compartilhamento dos dados necessários para julgamento de todos os ministros, julgamento envolvendo Alexandre de Moraes, para que todos os ministros analisassem. Fachin determinou que a Polícia Federal informasse em 24 horas onde estão os dados do celular. Também no sábado, Fachin assumiu a relatoria da investigação contra Alexandre de Moraes e determinou que a remessa dos materiais do caso de Master e INSS fossem para ele.
0: Nossa, muita coisa, né?
2: No domingo, Dino levantou o sigilo de Dark Horse. Também no domingo, a PF informou que pode entregar imediatamente os dados para Zanin, Moraes e Gilmar. Causou aquele constrangimento, aquela contradição do que André Mendonça tinha falado, como o Rafa Felipe trouxe há pouco. Também ainda no domingo, Mendonça disse que a divulgação poderia tumultuar o julgamento. Cristiano Zanin determinou que a Polícia Federal entregasse ao seu gabinete até as 23 horas de ontem os dados do celular. E por fim, Moraes pediu a abertura de uma petição para todos os ministros. Gilmar reiterou o pedido de acesso aos dados do celular de Daniel Vorcaro. Então foram 10 movimentos de sexta, final do dia para agora.
0: Impressionante, né? Realmente é muita coisa. É por isso que eu digo, é possível que outros movimentos aconteçam hoje, segunda-feira, antes de amanhã, terça-feira, dia do julgamento, às 10 horas da manhã, a sessão agendada, marcada no STF. 6h19, a gente vai para Minas Gerais, continua movimentando, girando a nossa reportagem ao vivo aqui no Start TMC. A região metropolitana de BH foi atingida por uma forte chuva, inclusive com granizo, nesse domingo. A Defesa Civil mantém alerta para novas pancadas até às 8 da manhã de hoje. Júnior de Castro ao vivo. Boa semana para você, Júnior. E como está a situação nesse momento aí em Belo Horizonte?
3: Ótima semana, ótimo dia para você também, Rafael, Bruno. Excelente segunda-feira para quem está ligado, sintonizado com a gente aqui na TMC. Pois é, no choveu e choveu demais aqui em Belo Horizonte neste domingo. Aqui na capital, a região do Barreiro foi a mais afetada. Em só 2 horas de chuva, gente, choveu mais de 80% do que era esperado para todo o mês de setembro na região do Barreiro. Também houve chuva forte nas regiões centro-sul e também no hipercentro. Nesses locais, o volume chegou a 40% na centro-sul e 35% no hipercentro, também referente ao mês de setembro. Tudo que iria chover no mês de setembro, choveu aí 40% na centro-sul e 35% no hipercentro. No hipercentro, especificamente, uma árvore caiu na Praça Rui Barbosa e atingiu um carro e uma moto. Os bombeiros foram acionados, foram chamados. Foi feito o corte do tronco e dos galhos e, graças a Deus, ninguém ficou ferido. Também houve registros de granizo nas cidades de Contagem e Nova Lima, aqui na região metropolitana de Belo Horizonte. E a Defesa Civil aqui de BH mantém esse alerta para pancadas de chuva justamente até às 8 da manhã de hoje, mas pode chover a qualquer momento do dia. E durante um temporal, existem aí algumas orientações da Defesa Civil. Claro, evitar áreas abertas como estacionamentos e campos de futebol. Também não é recomendado ficar em alto de morros. Aqui em BH a gente sabe que tem morro para tudo quanto é lugar. Ou ainda perto de árvores e estruturas como torres e postes. E se você precisar sair de carro, procure sempre um lugar coberto e seguro para estacionar. Evitar, claro, também estacionar debaixo de árvores. Nesta madrugada, por exemplo, perto de casa, durante a madrugada eu ouvi um galho de árvore gigante caindo. Os meus vizinhos todos só ouvi janela abrindo durante a madrugada, mas graças a Deus também não tinha ninguém na rua nesse momento, caiu um galho gigantesco por lá, mas tudo bem, não aconteceu nada. A gente, claro, durante esse momento delicado de chuvas, a gente vai continuar acompanhando aí e trazendo atualizações caso existirem durante a programação da TMC. Agora 82% de umidade aqui em Belo Horizonte. Volto com vocês.
0: Valeu, Júnior. Boa segunda-feira para vocês que estão com chuva em Belo Horizonte no fim de semana, até possibilidade, enfim, ao longo da semana. E também em Curitiba, Leonardo Gomes ao vivo com a gente. Também muita chuva por aí, Léo. Bom dia.
4: Bom dia a todos. Muita chuva, mais de 2.300 pessoas em todo o estado tiveram que sair de casa nesse final de semana. Inclusive, existem cidades da região metropolitana da capital mais distantes, é verdade, mas ainda assim, fazendo parte desse cinturão da capital, ilhadas com as principais rodovias que dão acesso a elas, destruídas por conta de enxurradas dessa chuva forte que caiu nas últimas horas. Além disso, existe a possibilidade de mais água cair nas próximas horas. O alerta do Instituto Nacional de Meteorologia prevê a possibilidade de acumulados de chuva de até 50 milímetros ao dia, rajadas de vento de até 60 quilômetros por hora. Por isso a gente está em alerta amarelo. Chegamos a ficar em alerta vermelho neste final de semana. Agora é um alerta um pouco menor, mas que, claro, os perigos permanecem os mesmos, não só aqui para a região metropolitana de Curitiba, mas também outras regiões do estado. Norte pioneiro, perto da divisa com o estado de São Paulo, noroeste, norte central, região central do Paraná também podem ocorrer temporais. Esse alerta do Instituto Nacional de Meteorologia já começou a vigorar e deve ficar em vigor até o fim do dia, onde pode ser renovado, já que a semana toda de previsão de chuva, de instabilidades aqui para a capital paranaense e mais um efeito do El Niño, que deve trazer grandes acumulados de chuva em pouco tempo.
0: Valeu, obrigado pelas informações. Então aí todo o panorama com o Leonardo Gomes, a preocupação, claro, é bastante grande realmente. 6h23, Rio de Janeiro, agora com o Gustavo Sleman. Sleman, bom dia para você. Como é que começa essa semana aí no Rio de Janeiro? E eu vejo aqui que um dos principais destaques é essa história inacreditável, né? Um homem que foi preso pela Polícia Rodoviária Federal após tentar fugir nadando na Baía de Guanabara. Que loucura essa, Gustavo Slema?
5: Pois é, bom dia a todos que nos acompanham aqui na TMC. Isso em meia chuva que segue atingindo o Rio de Janeiro em diferentes pontos desde a semana passada. A gente está brincando aqui que desde que começou a chover no Rio de Janeiro nunca mais parou e a previsão segue ainda durante esta semana. Inclusive hoje temos previsão ainda de chuva forte durante a tarde em alguns pontos da Baixada Fluminense, da região metropolitana. Já tivemos esse registro de chuva forte agora pela manhã. Mas falando especificamente desse assunto, aconteceu na região da rodovia Niterói-Manilha, que passa justamente pela região metropolitana do Rio de Janeiro, em bairros, em cidades, na verdade, perdão, como Niterói, Itaboraí e São Gonçalo. E aí esse homem, ele confessou aos policiais que estava levando drogas da região do Complexo do Alemão, na Zona Norte, da capital fluminense, para Rio das Ostras, que fica na região dos Lagos, e justamente um dos acessos para essa região é a rodovia Niterói-Manilha. Depois que os policiais, né, da Polícia Rodoviária Federal tentaram parar esse carro, esse motorista desobedeceu a ordem de parada, tentou seguir viagem e num determinado momento ele deixou o automóvel, decidiu seguir a pé, correndo dos policiais, e aí quando viu que estava às margens da Baía de Guanabara, decidiu mergulhar e ali tentar fugir nadando. A fuga dele não deu muito certo, né? Afinal de contas ele acabou sendo preso pelos agentes. Com ele, os policiais encontraram diversos tipos de drogas, como maconha, crack e skunk. E aí foi quando ele confessou que estava fazendo esse transporte para a região dos Lagos, vindo do Complexo do Alemão, a mando do tráfico de drogas. No entanto, ele não revelou o valor que ele ia receber por esse tipo de serviço criminoso. E agora está a ordem, agora está à disposição, na verdade, da justiça para ter que responder judicialmente em relação a esse crime e também pela tentativa de fuga inusitada que acabou não dando certo. Por isso que eu falei meia chuva, porque seguimos ainda com chuva no Rio de Janeiro.
0: É, pois é, e tá chovendo bastante também, perdão, aqui em São Paulo, né? O Leonardo Gomes lá de Curitiba também informou que a preocupação com as chuvas na região de Curitiba, preocupação muito grande, e em Brasília o Rafael Ferite falou que pode chover ao longo dessa semana também. A gente volta a Brasília agora com a Lívia Brás, porque tem pesquisa saindo do forno, é isso, Lívia Brás?
6: Oi, Rafa, bom dia para você.
0: Bom dia.
6: Isso mesmo, pesquisa fresquinha saindo agora de manhã, pesquisa BTG Nexus. Essa é a 14ª rodada dessa pesquisa, que foi divulgada agora cedo. Principal destaque, claro, as eleições presidenciais. Aparece aí a disputa entre Lula e Flávio Bolsonaro num cenário estimulado de primeiro turno. Estimulado é quando as pessoas ouvidas, elas recebem os nomes dos candidatos. A gente tem o presidente Lula aparecendo com 42% das intenções de voto, seguido por Flávio Bolsonaro, que aparece com 37% dessas intenções. Augusto Cury, que nas últimas pesquisas tinha aumentado aí seu percentual, agora aparece com 6%, seguido por Ronaldo Caiado com 5% e Renan Santos 2% das intenções de voto. Ou seja, o presidente Lula aparece aí com 5 pontos percentuais à frente do principal oponente dele, que é Flávio Bolsonaro. Aí a gente tem também nessa pesquisa um cenário de segundo turno, aí o confronto aparece muito mais apertado. Lula aparece com 47% das intenções de voto, enquanto Flávio 46%, só um ponto percentual de diferença entre os dois. Temos outros cenários, Lula, por exemplo, disputando o segundo turno contra Ronaldo Caiado, ele aparece com 47%, enquanto Caiado aparece com 41%. Se a disputa for contra Romeu Zema, Lula aparece com 47% também e Romeu Zema com 38%. Agora, essa pesquisa ela traz alguns detalhes importantes sobre polarização, que isso, essa questão ela continua muito forte nesse também, né? Isso foi levantado nessa pesquisa. 30% das pessoas que responderam a essa pesquisa disseram que se identificam como bolsonaristas convictos. Já 28% são lulistas convictos e outros 18% são classificados como não polarizados. E essas pessoas, 83% dos eleitores disseram que já escolheram um candidato para o primeiro turno e que essa decisão já está tomada e que não vai mudar de jeito nenhum até o próximo dia 4 de outubro. A gente está aí há menos de 3 semanas das eleições presidenciais. Então, importante essa pesquisa nesse momento, mostrando que 83% das pessoas já decidiram e não vão mudar o voto. Para essa pesquisa, foram ouvidos 2.003 eleitores e é super fresquinha, como eu disse, ouvidos entre os dias 11 e 13, ou seja, até ontem foram ouvidas essas pessoas e, como sempre, a margem de erro é de 2 pontos percentuais para mais ou para menos. Vou deixar com o Bruno Rizzi agora para comentar.
0: Boa, Rizzi.
2: Boa, vamos lá. Lívia trouxe super, super interessante os dados que a Lívia traz aqui. Mostra, né, que a eleição ela tá, enfim, obviamente todo mundo sabe, muito disputada, mas mais do que isso, a gente vê que a onda de notícias positivas ou negativas para um lado e para o outro tá fazendo justamente essa sensibilidade desse desempate ali nas pesquisas, né? Então, em semanas de uma nuvem de fatores ali mais negativos para Lula, culminou num crescimento de Flávio Bolsonaro. Na semana passada, a gente teve predominantemente, notícias mais negativas envolvendo o Dark Horse, enfim, inquérito ali envolvendo mais o caso Master relacionado a Flávio Bolsonaro, que deu um desgaste um pouco maior, e aí a gente já vê Lula dando uma respirada. Mas no básico ali, na análise mais fria e colocando a margem de erro, a gente vê que está muito estável. A gente já comentou aqui por diversas vezes que quando a gente olha os estados separadamente nas intenções de voto para presidente, também vê-se uma estabilidade. Então, tudo que a gente tem acompanhado e tem visto são fatores de sensibilidade ali, semanais nas pesquisas, mas que fundamentalmente mostram uma eleição muito disputada, independentemente de qualquer coisa. E essas questões paralelas, entre aspas, aqui, porque a gente sabe que se confundem com noticiário eleitoral, noticiário político e policial, mas essas questões, elas não são balas de prata para mudar o rumo das eleições, né? O que a gente viu até agora são elementos de sensibilidade de um eleitor de um lado e de outro, mas aquela estrutura basicamente ali do Brasil, de um terço para um lado, um terço para o outro e um terço para o centro, é sempre predominante. E aí chama atenção também o interesse dos brasileiros nas eleições, por quê? Porque interessados, muito interessados ou interessados nas eleições de 2026, hoje estão 81% dos eleitores. Esse número nunca foi tão alto na série histórica.
0: É. Isso é interessante.
2: É muito interessante, porque mostra que as pessoas estão engajadas, né? 16% dos eleitores dizem estar pouco ou nada interessados. Esse número também nunca esteve tão baixo, né? Então, mostra que as pessoas estão realmente se envolvendo e entrando de cabeça nas eleições. Isso começa a trazer para a decisão de voto. O que a gente tem? 83% dos eleitores já estão com a decisão tomada e não irão mais mudar. E 17% dizem que ainda podem mudar. Né? 17% diz que ainda pode mudar, 17% dos eleitores. O que isso quer dizer? Novamente, a gente tem os blocos bolsonarista e lulista praticamente inteiro decididos, né? E 17% que é metade daqueles eleitores de centro que ainda podem decidir. Então, caminha cada vez mais para um cenário apertado, como a gente está vendo justamente nas pesquisas, por conta do que esses números trazem da decisão do eleitor e do interesse.
0: 6 horas e 33 minutos.
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8: 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O documento pode ser obtido pela internet e faz parte do conjunto de certidões oferecidas pela Justiça Eleitoral. Também estão disponíveis certidões de quitação eleitoral, filiação partidária, composição partidária e negativa de alistamento. É mais um serviço que pode ser resolvido sem sair de casa.
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0: Bom dia, bom dia, bom dia, muito bom dia para você que está ligado, para você que está sintonizado aqui na TMC nos 88.7 Transamérica. Agora é TMC, quem escuta sabe, eu sou o Rodolfo Simões, te faço companhia na manhã desta segunda-feira. Conta para mim aí, pessoal, como foi o final de semana de vocês. Também pode mandar mensagem falando sobre o chuvão no final da tarde, início da noite de ontem. Mais uma vez, o Barreiro foi bastante afetado. Passando aqui rapidinho a previsão do tempo para vocês, é o seguinte, ó. Hoje, segundo a Defesa Civil da capital, o dia será de céu parcialmente nublado, com pancadas de chuva a qualquer hora e trovoadas isoladas. Na capital mineira, a temperatura mínima prevista é de 18 graus e a máxima de 28, com umidade relativa do ar em torno de 40% no período da tarde. Agora, sem mais delongas, a gente vai para o trânsito, porque o Eliseu Júnior tem informações sobre a Pampulha. Com você, Eliseu.
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2: 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Bom dia a você, bom dia ouvinte TMC, uma excelente semana. Abro o meu destaque desta manhã falando da saída da Pampulha rumo ao centro da capital, na Pedro I. O trânsito é lento desde o Lagoa do Nado, lentidão que chega até a barragem da Pampulha. Você que sai do Santa Mônica, do São João Batista, seguir por Cristiano Machado é a melhor opção neste momento. Quem deixa o São Luís, aí sim, Antônio Carlos é uma opção. 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
0: Tá aí, pessoal, vocês conferiram as informações do trânsito com o Eliseu Júnior. Assim como o Eliseu, também eu faço questão de desejar uma ótima semana a todos os nossos ouvintes da TMC. E deixa eu dar um alô aqui também pro pessoal no WhatsApp, né? Eu tenho o Félix Oliveira lá de Uberlândia, ele que é cruzeirense, está sempre comentando as notícias do esporte por aqui. Mas o alô hoje pro Félix Oliveira vai também, não só pro Félix, mas para todos lá de Uberlândia, é pelo acesso do Uberlândia Esporte Clube, equipe que disputa o Campeonato Mineiro, que ontem conquistou o título da Série D de dado após o empate com o Asa de Arapiraca, aqui em Minas. Já tinha vencido o jogo de ida por 2-0. O Uberlândia, o ano que vem, disputa a Série C do Campeonato Brasileiro. O Uberlândia virou SAF. E é sempre bom essas novidades aí para o futebol mineiro ter um respiro, ganhar um pouco mais de força, principalmente no interior. O futebol mineiro merece. Então, um abraço a todos lá em Uberlândia. Muito legal ver o Verdão subindo e conseguindo o acesso, que mais equipes do futebol mineiro possam ascender aí nas próximas temporadas, nos próximos anos. É isso.
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4: Bruno Rizzi, estamos de volta aqui com o Start TMC. Sempre lembrando, né? 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Rizzi, pesquisa eleitoral, a gente falou bastante da BTG Nexus, que saiu hoje pela manhã, agora há pouco, portanto, mas também tivemos rodada do Datafolha nessas últimas horas, na sexta-feira, se não estiver equivocado, né?
5: A partir de sexta-feira começaram a soltar os resultados, e aí a gente vê que essa consolidação do eleitor, ela está se refletindo, de fato, em votos. Por quê? A gente vê que as oscilações foram muito pequenas ali, né? Lula tinha 38, foi para 39, Flávio tinha 33, foi para 35, os demais ali, Augusto Cury cai também dentro da margem de 8 para 6, e os demais permanecem ali praticamente dentro do mesmo patamar de 1 a 2, 3% ali. Mas o que eu quero trazer é que essas pequenas oscilações, elas acontecem e elas acontecem de forma praticamente igual. Então, quando a gente vê Lula, ele tinha 38, ganha um pontinho, né? Por isso que a oscilação dentro da margem, para 39. Flávio tinha 33, vai para 35. Esses votos, esses 2% de Augusto Cury já começam a se distribuir. Então, o que, que a gente começa a olhar aqui? Essa intenção de voto, ela fica cada vez mais tendendo a polarização, né? E ganhando um dono. Então, a gente vê que essa decisão, como a gente trouxe há pouco na BTG Nexus...
4: E essa é uma tendência que vai começar a aparecer,
5: exatamente.
4: Né?
5: Agora que a gente está aí há praticamente 15 dias das eleições, a gente começa a ver cada vez mais essa coisa se alinhando e trazendo representatividade ali em nomes. Então, isso é o cenário mais interessante que a gente vê. A gente vê que a disputa, como o BTG Nexus trouxe há pouco, a gente consegue analisar isso aí. A própria rejeição, quando reduz de um lado, está reduzindo do outro. A intenção de voto sobe mais ou menos igual. Então, são cenários que nos trazem a uma consolidação cada vez maior do voto. E, de novo, todo esse noticiário que é explorado de um lado e de outro, né, polarizado esse noticiário, ele não é bala de prata para mudar o rumo das eleições. É a mesma coisa quando a gente olhava as operações lá no Rio de Janeiro, no Morro do Alemão,
4: sim,
5: né, na
4: sim.
5: Penha, em outubro de 2025, e a sensibilidade do eleitor com o tema violência cresceu muito. E ali diziam, a violência vai pautar as eleições em 2026. A eleição, a violência é o novo tópico de atenção, a eleição vai ser baseada nisso. E não, eu não estou falando que a violência não é importante, que ela perdeu relevância, não é isso. Mas, de fato, as notícias, elas servem para encaminhar e encaixar o discurso de um lado e de outro.
4: Para dar a temperatura da eleição.
5: Vai
4: também,
5: dando,
4: né,
5: a temperatura, vai sendo usada ali positivamente para um lado, negativamente para o outro. E isso vai se assentando ao longo do tempo. Mas fato é que no final do dia a gente tem aquela velha história que eu já trouxe aqui. Desde o início do ano aqui a gente fala, a gente tem um terço de eleitores de esquerda lulista e não lulista, um terço bolsonarista e não bolsonarista, à direita, e um terço ao centro. Como a gente tem uma abstenção histórica de 20%, esses 30% ali do meio, né, 33%, arredondando aqui para um terço exatamente, viram basicamente 13%. Né? Então, esses 10 a 15% de eleitores ali no meio, que efetivamente votam de eleitores de centro, serão os decisores das eleições.
4: Ô Rizzi, nos últimos 15 dias, eu vou colocar aproximadamente 15 dias, o presidente Lula, candidato à reeleição, sofreu bastante nas pesquisas por conta da crise do Supremo Tribunal Federal, que envolveu Alexandre de Moraes, etc. e tal. A gente passou a verificar em muitas pesquisas Flávio Bolsonaro empatado ou rigorosamente ou até dentro da margem de erro, mas um pouco à frente dele. Agora, a gente verifica que talvez tenha dado uma estancada nesse movimento e até ele tenha recuperado um pouco o fôlego. Por que que eu digo isso? Porque na Nexus, você chegou a apontar isso agora há pouco, ele está ali dentro da margem de erro um pouco à frente e o Datafolha também mostrou essa tendência, né?
5: Exato, e o que a gente vê é justamente essas pequenas oscilações muito baseadas no noticiário envolvendo um nome ou outro. E mais do que isso, a campanha de Lula nos últimos dias, na última semana, também percebeu, de fato, isso até traga informação de bastidor aqui, que existia um consenso ali da grande maioria que a campanha estava desorganizada. Realmente, assim, Edinho Silva, presidente do partido, estava basicamente tocando ali a questão da campanha eleitoral. Houve relatos até de materiais de publicidade não chegando para algumas regiões, para algumas cidades. E Edinho Silva, que tem a sua candidatura própria também. Ele toca a candidatura própria dele e está coordenando ali também a campanha do presidente Lula. Ficou uma coisa, uma bola dividida que parece que eles não estavam dando conta. Isso não mudou, né? Ainda é essa estrutura, mas um rearranjo interno ocorreu e o discurso também mudou. Lula começou a passar, a atacar mais Flávio Bolsonaro, especialmente nos últimos dias, trabalhando justamente com aquela questão que a gente fala da rejeição, do medo, né? Dando um foco maior a isso, e tirando um pouco o pé na questão das suas entregas efetivamente, visto que ele percebeu que a rejeição talvez seja fator fundamental para essas eleições.
4: Daqui a pouco tem Bruno Risi também no TMC 360 analisando esse cenário bastante complexo da política nacional. A gente vai movimentar, girar a nossa reportagem, lembrando você aqui em São Paulo, muita chuva na capital paulista. O Vinícius Penteado no nosso WhatsApp, ele é da Vila Leopoldina, na zona oeste de São Paulo, ele escreve: Tebas, na Marginal Pinheiros está com muita lentidão e chove forte nesse momento. Vamos para o Rio de Janeiro agora, a gente vai conversar com Rebeca Renzi. O Rock in Rio chegou ao fim nesse último fim de semana. Rebeca, bom dia para você, boa semana. E choveu também no Rock in Rio, Rebeca?
1: Bom dia, isso mesmo, o Rock in Rio chegou ao fim, mas a edição de 2028 já foi confirmada pelos organizadores, inclusive com uma novidade, que vai ser o Rock and Run, a corrida oficial do festival, que vai acontecer no dia do evento teste. Vão ser percursos de 5 e 10 quilômetros. Você mencionou a chuva, a gente não pode deixar de comentar isso. A chuva foi realmente um dos grandes pontos de reclamação do público ao longo do festival, justamente pela falta de cobertura ali pela Cidade do Rock, para as pessoas que se alimentavam, ou para pessoas que tinham necessidades especiais, como PCDs, crianças e idosos. Apesar disso, a organização considera que foi uma edição histórica. Ao longo dos 7 dias de evento, foram mais de 700 mil pessoas passando pela Cidade do Rock. Inclusive, quase metade desse número veio de fora do estado, unindo até 89 diferentes nacionalidades. Foram 190 shows e mais de 1.300 artistas ao longo do festival. Ele contou também com a última apresentação de Elton John, além da estreia do K-pop no festival e o primeiro DJ headliner, que foi o Calvin Harris, e 2 dias consecutivos de rock ao longo dos 7 dias. Então, para a organização, foi um evento de sucesso, apesar da chuva que impactou vários dias de evento.
4: Muito bom, valeu, Rebeca Renzi no Rio de Janeiro, então, falando sobre o Rock in Rio, o fim do Rock in Rio nesse fim de semana. Valeu, Rebeca, agora são 6 horas e 51 minutos, a gente vai para o Recife, o Parque Dona Lindu, na zona sul do Recife. Encheu de cores nesse domingo para a 25ª edição da Parada da Diversidade de Pernambuco. Joely Santos tem as informações. Muito bom dia para você.
6: Bom dia, Rafael. Bom dia a todos que acompanham o Start TMC nesta manhã. Pois é, a Orla da Praia de Boa Viagem recebeu a 25ª Parada da Diversidade de Pernambuco, um dos principais eventos do calendário LGBTQIA+, do estado. A programação foi feita com música, apresentações artísticas e, principalmente, muitas manifestações em defesa do respeito, da igualdade e contra o preconceito. Com as obras em andamento na Orla da Praia, o trio elétrico permaneceu estacionado no Parque Dona Lindu e a programação contou com shows no palco e no trio dos cantores Romero Ferro, Elisa Mel e Alan Carr, além de outros artistas. Melhor, em apoio ao evento, a Autarquia de Trânsito e Transporte Urbano do Recife, a CTTU, montou um esquema especial de trânsito e a Secretaria de Defesa Social também anunciou um esquema especial de segurança para o evento de 500 profissionais, incluindo efetivos de corporações como Polícia Militar, Polícia Civil, Corpo de Bombeiros e Grupamento Tático Aéreo, que monitorou a área com um helicóptero. Essa edição, em especial, teve como tema: De pé com o orgulho, nossos corpos existem, nosso voto decide. Reforçando também a importância da cidadania e da participação política da população LGBTQIA+. Foram horas de festa, mas também de reivindicação e de visibilidade. E um dos principais objetivos da parada é justamente esse: transformar a ocupação das ruas em um espaço de celebração, mas também de cobranças por direitos e pelo fim da violência e da discriminação. É com vocês.
4: Importante realmente, Joely, obrigado pelas suas informações, e a gente continua movimentando, como sempre, os assuntos aqui do Start TMC, agora com os destaques do nosso portal tmc.com.br, com Lorena Ávila. Lorena, o que você traz pra gente aqui no Start TMC?
7: Bom dia, Rafael.
4: Bom dia,
7: ouvintes da TMC.
6: Olha, nós estamos com alguns destaques de política, dando continuidade aí no caso do Dark Horse, que teve também a quebra de sigilo liberada pelos ministros do STF. Então, a gente tem um destaque muito legal explicando o caminho do dinheiro, né? Ali explicando como a investigação ainda não conseguiu identificar exatamente da onde vem o dinheiro, enfim. Então, para quem quer entender melhor esse caso, recomendo que entre ali no nosso portal e dê uma lida nas matérias, porque a gente está se debruçando sobre essa documentação e explicando tudinho para os nossos ouvintes.
4: Muito bom, tmc.com.br. E tem outro destaque também, né?
6: Isso. Agora a gente vai falar um pouco de clima, porque vai chover, tem um alerta aí da Defesa Civil que vai chover essa segunda inteirinha. Então, para quem
4: aqui
6: odeia
4: em São Paulo,
6: chuva,
4: né?
6: Exato, aqui em São Paulo, para quem detesta chuva, é uma má notícia, parece que vai afetar aí o dia a dia do paulistano. E não tem jeito mesmo. Então é bom que estejamos todos preparados para encarar essa segunda-feira fria e chuvosa.
4: Coloca um agasalho, guarda-chuva na mala, no carro, enfim, porque realmente vai chover. Valeu, Lorena. Sempre lembrando que muita gente trabalhando 25 horas por dia no tmc.com.br. Aproveita e coloca lá, tmc.com.br, você vai, enfim, encontrar muita informação exclusiva, inclusive reportagens especiais no nosso portal. 6 horas e 55 minutos agora, lembrando que a chuva em São Paulo é forte nesse momento em várias regiões. A gente chegou a conversar com a nossa reportagem em todo o país, em Brasília, por exemplo, Rafael Felice apontou que deve chover, pode chover nessa semana também na capital do país. No Rio de Janeiro choveu muito nas últimas horas e em Curitiba também a chuva foi muito intensa nesse fim de semana, de acordo com o Leonardo Gomes, nosso repórter lá no Paraná. Então fica o registro para você que nos acompanha em todo o país. O TMC 360 vem aí, lembrando, no YouTube já começa agora às 7 horas da manhã. Você pega carona na nossa live do Start TMC. No rádio tem horário eleitoral até às 7 horas e 25 minutos. Mas claro que na sequência também no dial para todo o país, o TMC 360, tá certo? Valeu, 6 horas e 56 minutos. 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Tchau, tchau, pessoal.
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10: 7:25 agora todo mundo junto aqui. A nossa rede Transamérica TMC, todos os dials que formam a nossa rede, junto com quem está nos acompanhando desde as 7 horas da manhã no nosso canal do YouTube, porque até 48 horas antes do primeiro turno, nós temos aqui no TMC 360 e também ao meio-dia 25 minutos de propaganda eleitoral obrigatória. Então seja bem-vinda, seja bem-vindo, segunda-feira, 14 de setembro de 2026. O TMC 360 está começando comigo, Felipe Bueno, e hoje com a Fernanda Câmara comigo aqui também. Bora para os destaques do noticiário, destaques importantes como esse aqui, ó. Gilmar Mendes pede para a Polícia Federal enviar cópia do celular de Daniel Vorkar de Brasília. Lívia Brás.
11: Segundo o ministro Gilmar Mendes, o acesso é necessário para que os ministros possam conferir o conteúdo que serviu de base para o relatório que vai ser analisado pelo plenário do Supremo amanhã.
12: Alexandre de Moraes pede nova quebra de sigilo no caso do Banco Master, Rafael Felipe.
13: Documento pedido por Alexandre de Moraes detalha a rede de pagamentos de Daniel Vorkaro.
10: André Mendonça afirma que abrir a íntegra de dados do celular do ex-banqueiro, Daniel Vorkaro, pode colocar a investigação em risco.
12: Ex-ministros e juristas divulgam carta em apoio a Edson Fachin. O documento, que defende reformas urgentes no STF, também é assinado por economistas, empresários e integrantes da sociedade civil.
10: José Sarney, ex-presidente da República, internado em São Luís do Maranhão, também poeta, também imortal da Academia Brasileira de Letras, apresenta quadro de pneumonia e estado de saúde estável.
12: Chuvas do final de semana deixam 8 pessoas mortas na Grande São Paulo. Luísa Mutoni.
14: 6 estrangeiros que moravam próximo a um prédio que desabou aqui na capital paulista morreram, entre eles uma grávida e uma criança. Outras 2 pessoas morreram na região metropolitana.
10: Irã e países do Golfo adiam reunião para a criação de corredor marítimo no Estreito de Hormuz. O governo de Teerã busca estabelecer um plano de navegação sem a presença dos Estados Unidos.
12: Preço do petróleo sobe 3% após ataques no Oriente Médio. O barril do tipo Brent chegou a bater $107.
10: E no futebol, no Campeonato Brasileiro, Flamengo bate o Corinthians por 2-1, mantém a liderança. TMC 360 de hoje está no ar, 7:28.
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12: O ministro Alexandre de Moraes do Supremo Tribunal Federal pediu ao presidente da corte, Edson Fachin, a quebra do sigilo de um dos inquéritos sobre o Banco Master antes do julgamento que está marcado para amanhã. Quem tem todos os detalhes direto de Brasília é o Rafael Felite. Felite, estamos contigo, bom dia para você.
15: Bom dia, Fernanda, bom dia, Felipe, mais uma vez, bom dia aos ouvintes agora no dial, os dials também aqui do TMC 360. Olha, a gente pode se perguntar, né? Qual o sigilo? Porque como a gente já vinha falando, né? Ao longo aqui da programação, quando estava só no YouTube, semana passada o ministro, o presidente do Supremo Tribunal Federal já tinha pedido para o André Mendonça quebrar o sigilo das investigações do caso Master. Ele quebrou o sigilo das investigações. Depois os ministros notaram que tinha algumas investigações ainda sob sigilo. Fachin, então, por um pedido da PGR, pediu para o ministro André Mendonça derrubar esses outros sigilos. Mas tem mais uma investigação, pelo menos sobre sigilo, que é sobre a rede de pagamentos de Daniel Vorkaro. O ministro Alexandre de Moraes quer que André Mendonça levante o sigilo dessa rede de pagamentos, dessa investigação que detalha essa rede de pagamentos de Daniel Vorkaro, entendendo que isso é fundamental para a sessão que vai ser realizada amanhã. O número dessa petição é a 15.645, né? Que segundo o Alexandre de Moraes, o ministro Alexandre de Moraes, todos os ministros devem ter acesso a essa petição antes da sessão marcada para amanhã. Uma sessão histórica que a gente aguarda com muita expectativa aqui em Brasília. Volto com vocês.
4: Felipe, agora 7:30, não tenha dúvida nenhuma de que será de fato um momento histórico. Já está sendo, né? A famosa terça-feira que não termina nunca, aquela terça-feira de 1º de setembro de 2026. Bom, seguimos nesse assunto. Gilmar Mendes pede à Polícia Federal a cópia da mídia extraída do aparelho celular de Daniel Vorkaro, do Banco Master. Estão batendo nessa história e vamos ver se chega-se a um capítulo final antes da sessão de amanhã. Vamos continuar em Brasília com você, Lívia Brás. Bom dia.
11: Oi, Felipe, Fernanda, bom dia para vocês. Pois é, esse pedido é mais uma sequência aí da guerra de ofícios que aconteceu durante todo o final de semana entre os ministros do Supremo e, segundo o ministro Gilmar Mendes, o acesso a esse material do celular de Vorkaro, ele é necessário para que os ministros eles possam conferir todo o conteúdo que serviu de base para o relatório que vai ser avaliado, analisado amanhã no plenário do Supremo Tribunal Federal. O ministro ele fez questão de dizer que o que está sendo pedido não é o levantamento do sigilo. Segundo ele, esse material ele vai permanecer sob restrição e acesso limitado aos gabinetes dos ministros. Mais cedo, ontem também, o ministro Cristiano Zanin ele já tinha determinado que a Polícia Federal entregasse até às 11 horas da noite uma cópia integral dos aparelhos a todos os ministros. Essa decisão do ministro Cristiano Zanin, ela veio depois que o ministro André Mendonça disse que o compartilhamento de todo esse conteúdo poderia tumultuar o julgamento previsto para amanhã, podia inclusive prejudicar essas investigações. O ministro Gilmar Mendes, por sua vez, disse que se um dos integrantes do colegiado tem acesso a essas informações, é prerrogativa dos demais ministros também consultarem todo esse material que vai fundamentar a decisão de amanhã. Lembrando, o julgamento está previsto para começar às 10 horas da manhã. Vai ser um julgamento aberto, transmitido pelos canais oficiais da Justiça Brasileira e acompanhado também pelos jornalistas.
16: Obrigada, Lívia, por todas as suas informações. Mais um passo, né, que aumenta a expectativa, então, sobre o conteúdo das investigações. O microfone está aberto para você falar e qualquer novidade, mais atualizações. Até o momento, muito obrigada. E agora a gente continua falando de tempestade, só que agora com outro teor. O fim de semana foi de chuvas intensas em São Paulo. Até o momento, 8 mortes foram registradas na capital e na região metropolitana. E quem tem os detalhes ao vivo é a Luísa Mutoni. Luísa, bom dia para você.
14: Bom dia, Fernanda. Bom dia, Felipe. A todos que nos acompanham aqui no 360. E a previsão é de que essa chuva continue ao longo desta segunda-feira. Segundo a Defesa Civil, os maiores acumulados são aguardados para as regiões da Baixada Santista e também do Litoral Norte, onde o volume da água pode chegar a 150 milímetros. A chuva que atingiu o estado nesses últimos dias chegou, inclusive, a causar o transbordamento do Rio Tietê em 4 pontos, sendo 2 deles aqui na capital paulista, 1 em Itacoaquecetuba e outro em Mogi das Cruzes. Bem, essa chuva também, infelizmente, deixou 8 pessoas mortas no bairro da Penha, na zona leste aqui de São Paulo. 6 estrangeiros que moravam em uma residência próxima a um prédio de 12 andares que desabou foram encontrados mortos entre os escombros. Entre estes estrangeiros estão 3 mulheres, sendo uma grávida, 2 homens e uma criança. Esse prédio que desabou, inclusive, estava embargado pela Prefeitura de São Paulo desde 2021 e, por conta disso, um dos responsáveis pela construtora, que se chama New Home, foi preso ontem. Outros 2 responsáveis pela construtora seguem foragidos. Em Jandira, na região metropolitana, 3 pessoas foram levadas pela enxurrada, um homem e uma mulher foram encontrados mortos e outro homem segue desaparecido.
4: Bom, e sobre essa questão das chuvas trazida pela Luísa Mutoni, um aspecto importante, quando ela fala de Baixada Santista e quando ela fala de Litoral Norte, é bom ressaltar que isso não importa só para você que está nos acompanhando no estado de São Paulo ou na cidade de São Paulo. Porque quando a gente fala de Baixada Santista, Sistema Anchieta Imigrantes, por exemplo, ou nas rodovias lá embaixo, a gente fala também de logística. Estamos falando do maior porto da América Latina. E se acontece algum problema de logística, de circulação na Baixada Santista, no Sistema Anchieta Imigrantes, isso afeta a logística do país inteiro, né? A mesma coisa, contato entre o Rio de Janeiro, o estado do Rio de Janeiro, o estado de São Paulo, pelo Litoral Norte, é um dos caminhos importantes de conexão entre um estado e outro. Então essas notícias são importantes para você de qualquer ponto do país. Agora são 7:35.
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16: Horas e 35 minutos, o Instituto Nexus, em parceria com a BTG, divulgou uma nova pesquisa para a presidência da República. No primeiro turno, Lula do PT lidera as intenções de votos com 42%. Em seguida, o candidato do PL, Flávio Bolsonaro, tem 37%. Em terceiro lugar, um empate técnico. Augusto Cury, do Avante, registra 6% dos votos, enquanto Ronaldo Caiado, do PSD, tem 5%. O candidato do partido Missão, Renan Santos, soma 2%. Romeu Zema, do Novo, e Samara Martins, do UP, tem 1% cada. E brancos e nulos somam 4%.
4: Segundo turno agora. Lula vence Flávio Bolsonaro por muito pouco. Petista tem 47% das intenções de votos. Candidato do PL tem 46%. Pesquisa registrada no TSE, entrevistando 2.003 pessoas em todo o país, entre 11 e 13 de setembro, margem de erro 2 pontos percentuais para cima e para baixo, nível de confiança 95%. Vamos analisar esses números.
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4: Então, os números são esses, nada muito diferentes das pesquisas divulgadas na semana passada. Considerando aqui um dado importante, Bruno Rizzi, seja bem-vindo, a gente tem aí pesquisa feita entre 11 e 13 de setembro, ou seja, pega uma boa parte das emoções vividas pela nação, né, nos últimos 10 dias envolvendo o STF e suas capilaridades. Nada mudou ainda, né? Isso não quer dizer que não vá mudar nas próximas horas, tem a sessão do STF amanhã, mas por enquanto, nesses números, nada muito impressionante aconteceu, né?
19: Acredito que... Bom dia, primeiramente.
4: Bom dia.
19: Acredito que, além dessa questão, né, que a gente está vendo dessas movimentações dentro da margem de erro, o único dado que talvez valha a gente destacar aqui, que muda um pouco em relação à última pesquisa, é que a gente vinha de Lula com 45 e Flávio ultrapassando com 46. Né? Foi o primeiro momento ali que a gente viu essa virada de Flávio no segundo turno em relação a Lula, empatados da margem de erro, mas numericamente Flávio estava à frente. Porém, Lula saiu dos 45 e foi para os 47, enquanto Flávio permaneceu nos 46. De novo, tudo muito apertado, tudo muito indefinido ainda, e são variações, oscilações dentro da margem de erro. No primeiro turno também, variações ali que não saem da margem de erro, mostrando que, à medida que as eleições se aproximam, o cenário só nos mostra que teremos uma eleição novamente muito apertada. Mas o que, que a gente pode tentar concluir e tirar a partir disso? É que, à medida que o noticiário vem sendo mais negativo para um lado ou para outro, essa tendência dos votos tem também oscilado dentro da margem de erro, mas oscilado para um candidato ou para o outro. Então, realmente, aquele eleitor de centro mais sensível a essas questões acaba sendo mais impactado. Tem um outro dado aqui, dois outros dados muito interessantes para a gente trazer aqui para vocês. Para quem está nos acompanhando aqui no YouTube, e a gente vai mostrar aqui, mas para quem está nos acompanhando no Dial também, a gente vai trazer no detalhe para vocês, que é a questão da decisão sobre os votos. Quem já decidiu sobre os votos e também a certeza sobre além da certeza do seu voto, o interesse nas eleições, né? Qual é o número que a gente tem em relação a isso? o interesse dos brasileiros nunca foi tão alto na série histórica da BTG Nexus quanto agora. Por quê? Porque entre aqueles que dizem já estarem com a decisão, aqueles que já estão interessados, muito ou pouco interessados, chega a um patamar que a gente não tinha visto até o momento. A gente vê aqui, 81% dos eleitores dizem estar muito ou ao menos interessados. E 16% dizem estar pouco ou nada interessados. O número de 81% de muito interessados ou ao menos interessados nunca foi atingido desde o início da série histórica em março desse ano. E o número de não interessados, de desinteressados, nunca foi tão baixo, chegando em 16% agora. Isso nos mostra que a eleição está caminhando para uma decisão. E mais do que o interesse, é a decisão sobre o voto. A gente também tem outro dado muito interessante para mostrar para vocês, que é o seguinte, com relação a decisão, a certeza na decisão de voto, a gente vê aqui que 83% dos eleitores já estão com a decisão tomada e não mudarão mais. E 17% dizem ainda poder mudar. Então a eleição caminhando cada vez mais para decisão, especialmente dentro dos polos, ou seja, a direita bolsonarista e não bolsonarista, a esquerda é lulista e não lulista, parece já estar bem consolidada em sua decisão. Esses 17% está dentro daquela margem ali, daquele eleitor de centro, que é justamente quem vai definir as eleições. Mas ele fica muito mais sensível ao que está acontecendo e tomando sua decisão até o momento das eleições. Então a gente vê os polos definidos e o centro ainda a definir. É o retrato que a gente vai ter até o dia 4 de outubro. E se segundo turno, até o final de outubro.
16: Ô Rizzi, uma dúvida. A gente pode dizer que o eleitor está votando no candidato ou no campo político que ele representa?
19: Fê, vou te responder com uma terceira opção. Ele está votando naquele que impedirá o opositor a chegar ao poder.
16: Ô Rizzi, como o seu mic deu uma falhadinha, vamos com esse daqui?
19: Perfeito.
16: Então, só voltando, o eleitor está votando no candidato ou no campo político que ele representa?
19: Ele está votando numa terceira opção, Fer. Ele está votando no opositor àquele que ele rejeita e àquele que ele tem medo. Ou seja, não é o eleitor muito empolgado com Lula, não é o eleitor muito empolgado com Flávio, isso considerando o cenário, por exemplo, de segundo turno, né, que a gente viu ali o cenário mais provável. Mas também não existe aquele eleitor que realmente está empolgado, que está comprando a briga de seu candidato, é aquele eleitor dos candidatos que tem uma proporção menor, né, que tem uma intenção de voto menor. Os grandes líderes dessa disputa, Lula e Flávio Bolsonaro, vão viver uma eleição de rejeição, uma eleição do medo do opositor em vencer. Então, Lula cresce à medida que o medo de que Flávio Bolsonaro venha ao poder cresce. E Flávio Bolsonaro cresce à medida que a permanência de Lula assusta mais eleitores. Então, uma eleição decidida pela rejeição e pelo medo.
16: Obrigada, Bruno Rizzi, nosso analista político. Agora, 7:43, daqui a pouco, no 360, nós vamos falar sobre a rodada do final de semana do Brasileirão. Não saia daí que a gente está aqui te esperando.
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0: Bom dia para você que está ligado, para você que está sintonizado aqui na TMC nos 88.7 Transamérica. 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Eu sou Rodolfo Simões, te faço companhia na manhã desta segunda-feira. Agora são 7:50. Sem mais delongas, a gente vai para o trânsito aqui com Eliseu Júnior, porque ele tem informações da MG10. É com você, Eliseu.
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2: 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Destaque agora de MG10, motorista que segue rumo à capital, saindo de Confins, Vespasiano. Enfrenta a fila desde o Serra Verde, lentidão que chega até o encontro da MG10 com Cristiano Machado, motivo uma ocorrência também. Excesso de veículos, o trecho, vale lembrar, passa por obras. A dica, muita paciência, vale sim insistir, já que rotas alternativas dariam mais trabalho. 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
0: Aí você conferiu os detalhes do trânsito com o Eliseu Júnior, uma segunda-feira complicada aqui na capital mineira, já que ele mandou aqui algumas imagens também dos estragos, se é que se pode se dizer assim, das chuvas, né? Tem queda de árvore lá na Rua dos Quetés, também tem imagens da Rua José Moreira, lá no Tirol, no Barreiro, a situação lá no Barreiro um tanto quanto complexa, por uma mistura de fatores. Ontem choveu quase 80% esperado para todo mês de setembro e também está havendo obras da prefeitura por lá, o que complica toda a situação. Agora a gente vai mudar de assunto aqui pelo seguinte: vocês lembram do caso da diarista Paola Stephanie, ela que é investigada por um assassinato de 2 idosos lá no bairro São Pedro, na região Centro-Sul? Pois é, hoje ela passa por exame de insanidade mental. O processo principal do caso permanece suspenso até a conclusão do laudo pericial. Paralelamente ao pedido da perícia, a defesa da investigada solicitou a soltura por meio de habeas corpus, alegando réu primário. No entanto, o pedido de liberdade foi indeferido liminarmente pela justiça. Na análise da liminar, o Tribunal de Justiça destacou a gravidade do crime, apontando que as vítimas foram mortas a facadas e submetidas a queimaduras. A investigação também indica que a suspeita utilizava medicamentos sedativos para dopar e incapacitar vítimas em crimes patrimoniais. Está aí essa situação envolvendo a diarista e terrível nesse caso, esse crime. E agora a gente aguarda os desdobramentos e os resultados aí dessa perícia. Bom, mudando de assunto, porque agora a gente vai falar da Defensoria Pública do Estado de Minas Gerais.
3: 7:52.
0: Porque no dia 26 de setembro, a Defensoria vai realizar uma ação de atendimento jurídico gratuito voltado para pessoas com deficiência e os familiares. O evento será realizado das 9 da manhã até o meio-dia, na Praça do Cardoso, no bairro Serra, na região Centro-Sul de Belo Horizonte. Bom dia, meu querido. A mobilização integra a programação do Setembro Verde, mês dedicado...
4: Olha, Felipe, agora sim, sem dúvida. Primeiro porque alguns destinos já começam a ficar com poucas opções, né? E do ponto de vista da organização financeira, se você contrata uma viagem agora, pode parcelar e terminar de pagar até a data da viagem. Assim, os gastos desse parcelamento não somam aqueles que você vai fazer durante a viagem. Que não tem essa de que você está tudo planejado na viagem, é sempre que a gente vai gastar uma grana.
3: A dor é diferente, né? A dor é mais suave. Mas, agora, o Lupe, pensando que o pessoal precisa se programar, então vamos lá. Precisa se programar o quanto antes. Quais destinos internacionais são muito procurados pelos brasileiros nessa época?
4: Olha, vamos lá. No verão brasileiro, hoje não é um bom dia para isso. Afinal de contas, São Paulo tá um tempo bonito, não tá inspirador. Mas vamos falar, porque no verão brasileiro, o inverno do hemisfério norte é devido ao aumento das temperaturas, tem cada vez mais gente optando pelas viagens para a Europa e Estados Unidos nessa época para fugir do calor. Orlando e Miami, por exemplo, podem funcionar bem porque não chega a fazer frio e o calor é menos intenso para quem gosta de ir aos parques temáticos. Portugal e Espanha também são procurados porque também não tem muito inverno tão rigoroso, né? Eu já estive por lá em novembro e estava quente, por exemplo. E o que permite ao turista aí aproveitar muito o destino e a gastronomia. Só vamos falar aqui do fator El Niño, né? Esse aí não dá para prever, né?
3: Exatamente. Agora, já que você falou em gastronomia, eu conheço pessoas, eu tenho amigos, inclusive, que quando fazem viagens assim, tá pensando numa Itália, em Portugal, assim, bem, ó, restaurante, comida, essas coisas. E aí, hein, Lupi?
4: Ah, bacalhau ao brasileiro, por exemplo. É, não dá, já come essa hora. Eu também conheço meu cunhado André Zorzi, ele não consegue, bom, enfim. Esse é um dos motivos pelos quais eu sugeri parcelar gastos aí como passagens e hospedagem antes de da viagem começar, né, Felipe? 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
3: Enquanto isso, você faz o seguinte, você que está acompanhando, a gente pega aquele globo que você tem na sua escrivaninha, agora eu fui longe, hein? Gira assim e aponta o dedo. Onde parar, você vai, que a gente então, te ajuda.
4: Não isso é? Cuidado com o Oceano Pacífico, que ele é gigante. Um beijo, Felipe.
3: Até um beijo. É da sua conta, dando uma força para quem está planejando as férias amanhã. A gente volta com o Lupe com mais dicas. Um beijo, boa semana para você, Lupe.
4: Para você, para Fernando e para nossa audiência. Até amanhã.
3: 7h56.
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5: 7h56, vamos falar de mercados globais que começam a semana sob forte pressão, reflexo aí de tensões no setor de inteligência artificial, da disparada do petróleo, e a gente vai saber até outros destaques com o nosso colunista Guilherme Ravache, de mercado e inovação. A gente já falou aqui sobre os preços do petróleo que superaram aí a marca dos $100 por barril. Guilherme Ravache, estamos contigo então para você dar todos e outros destaques também.
6: Bom dia! Mercados globais operam com forte tendência de baixa, principalmente ações ligadas à tecnologia. No sábado, Dario Amodei, CEO da Anthropic, que é a dona do Claude, anunciou uma série de medidas que, do ponto de vista dele, ajudariam a tornar a inteligência artificial mais segura. Dario, entre outras coisas, pediu, por exemplo, para que entidades externas possam olhar como está sendo desenvolvido, né, os algoritmos das gigantes de tecnologia que desenvolvem inteligência artificial. O mercado não recebeu bem a notícia, entendeu isso como uma desaceleração do setor. Então, ações de tecnologia hoje na Nasdaq, futuros, nesse momento operam com queda de 1,80%. SP500, Dow Jones também operam com tendência de baixa, um temor do mercado que a IA desacelere e é um dos motores de crescimento do mercado de ações nesse ano. COSP da Coreia do Sul caiu mais de 3% com a notícia, Japão também queda. Quem opera em alta, ou quem operou em alta, foi o mercado europeu, particularmente na Inglaterra, Reino Unido, melhor dizendo, com BP e Shell, duas gigantes de energia, subindo. Sobem porque o preço do petróleo segue em alta. Nos últimos dias, aumento do conflito no Oriente Médio, principalmente em torno da Arábia Saudita, pressionada pelo avanço dos Houthis, que são aliados dos iranianos. Isso faz com que o preço do petróleo tenda a subir, até porque um importante oleoduto da Arábia Saudita foi fechado como uma medida de segurança, justamente por conta do avanço dos Houthis. Então, nessa semana temos mercados abrindo em baixa, à exceção do Reino Unido, e no Brasil volta a questão do trade eleitoral e notícias do STF também. Teremos amanhã uma reunião bastante importante que deve aí ter algum peso no mercado brasileiro.
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3: Às 7 horas e 59 minutos, José Calil, para falar desta rodada deste fim de semana do Campeonato Brasileiro. Seja bem-vindo. Bom dia, Calil.
4: Bom dia, Felipe. Bom dia, Fernanda.
5: Bom dia.
4: E o bicho está pegando na parte de cima e na parte de baixo da tabela, né? O Flamengo ontem venceu os reservas do Corinthians, a duras penas, quase que não ganha, e tomou a liderança do campeonato. Está um ponto à frente do Palmeiras, mas faltam ainda 11 rodadas, então temos aí um panorama de indefinição total. E na parte de baixo da tabela, está aquela situação terrível, né? Hoje tem um jogo, a rodada termina hoje, Fernanda, Felipe, jogo Bahia e Remo, 8 horas da noite, lá na Fonte Nova, em Salvador. E esse jogo é muito importante. A parte de cima da tabela, se o Bahia ganhar, ele passa o Fluminense e entra no G4. Agora, esse jogo interessa mesmo para a parte de baixo, porque se o Remo ganhar, ele dá uma renascida. E ao contrário, se o Bahia ganhar, vai ajudar Bragantino, Santos, São Paulo, Vitória, Corinthians, Botafogo, Mirassol, Grêmio, Vasco, Internacional, todo mundo que está ali lutando ainda contra o rebaixamento. Portanto, é um jogo muito importante esse, 8 horas da noite, em Salvador, Bahia. E tivemos, para variar, né, nesse final de semana, mais uma queda de técnico do Campeonato Brasileiro. O técnico português Luiz Castro foi demitido do Grêmio e adivinhem qual é a solução. Renato Portaluppi está de volta pela sexta vez para dirigir o Grêmio de Futebol Porto Alegrense e tentar tirar o Grêmio lá de trás. E vocês sabem quais são as bases do contrato do Renato?
3: Mais ou menos, Calil, o que eu tenho na carteira agora, deixa eu ver, pode falar.
4: Olha só, o Renato está ganhando por essa empreitada aí. 8 milhões só de salário, daqui até o final do ano. Um pacote, né, de 8 milhões. Se ele salvar o Grêmio do rebaixamento, ganhará mais 5 milhões. E se ele der ao Grêmio o título da Copa do Brasil, vai ganhar mais 8 milhões. Então, realmente, é um contrato napapesco, diríamos, do Renato, nessa volta ao Grêmio. Felipe, Fernanda.
5: É um contrato com muitos incentivos, né?
3: Muitos incentivos. E assim, eu e Fernanda e o Calil também sempre fomos amigos do Renato Portaluppi. Se ganhar, chama a gente pra churrascada lá em Porto Alegre, que é óbvio que vai ter, né, Calil?
4: É, mas o Renato tem um problema.
3: Tem.
4: Ele gosta de chope sem colarinho. Não pode ter nem um negocinho assim. E tem que ter aqueles dois dedinhos de colarinho pro chope ficar mais gostoso, né? Tá entre nós.
3: Cá entre nós. Calil, ótima semana pra você, um abraço.
5: Obrigada.
4: Pra vocês também, amanhã a gente volta com Libertadores, Copa Sul-Americana, jogos decisivos esta semana. Um bom jornal pra você.
5: Valeu. Obrigada. 8 horas e 2 minutos, daqui a pouco aqui no TMC 360, nós vamos conversar com Jamil Chad sobre o apoio de Trump a Flávio Bolsonaro, daqui a pouquinho.
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5: 8 horas e 4 minutos, a gente vai aqui seguir com os nossos principais assuntos e destaques de hoje. Segundona, a Polícia Federal diz que Banco Master usou Word, PDFs e códigos para fabricar documentos falsos. Segundo a PF, a estrutura funcionava como espécie de linha de montagem digital.
3: Lula afirma que Fábio Luiz Lula da Silva vai pagar um preço muito alto se estiver envolvido no escândalo do INSS. Lulinha, filho de Lula, é alvo de 3 inquéritos da Polícia Federal.
5: Pesquisa BTG Nexus aponta empate técnico entre Lula na disputa à presidência no cenário de segundo turno. O candidato do PT tem 47% dos votos contra 46% de Flávio Bolsonaro do PL.
3: Levantamento BTG Nexus também traçou o nível de rejeição dos presidenciáveis. 50% dos eleitores afirmam que não votariam de jeito nenhum em Flávio Bolsonaro do PL. 48% rejeitam voto em Lula.
5: Rússia afirma que China e Índia estão dispostos a ajudar a pôr fim ao conflito na Ucrânia. Líderes se reuniram no fórum de BRICS em Nova Delhi.
3: Após demissão de Luiz Castro, Grêmio acerta a volta de Renato Gaúcho. No atletismo, Alisson dos Santos é campeão do Mundial e está invicto neste ano. 8-6 agora.
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3: Vamos para nossa, pro nosso quadradinho aqui da geopolítica, das relações internacionais, a nossa conversa com o Jamil Chad. Textos publicados pelo ex-chanceler Ernesto Araújo voltam a repercutir, gente. Em postagens nas redes sociais, ele afirma que o apoio de Trump salvou a candidatura de Flávio Bolsonaro à presidência após momentos de crise na campanha. Jamil Chad, muito bom dia. Conta essa história pra gente.
4: Bom dia a todos, bom falar aqui com vocês, bom estar aqui, boa semana a todos nós, Felipe e Joana. Olha, Ernesto Araújo foi chanceler de Jair Bolsonaro nos dois primeiros anos de governo, foi acusado de ter tornado o país um páreo internacional, mas ele continua produzindo, ele continua escrevendo, ele continua publicando, e aí, claro, alguns textos dele dos últimos dias passaram a circular de uma maneira, eu diria, preocupante dentro do governo brasileiro. Preocupante porque, no fundo, o Felipe revela muita coisa, segundo pelo menos o governo, da própria campanha de Flávio Bolsonaro. O que ele diz nos textos? Num deles, agora do dia 5 de setembro, ele diz o seguinte: ele estava falando do escudo das Américas, do fato de Flávio Bolsonaro sinalizar que o Brasil vai aderir a essa aliança militar dos Estados Unidos, claro, caso Flávio Bolsonaro seja o vencedor na eleição. E aí, de repente, no meio do texto, ele diz o seguinte, Felipe: aliás, abre aspas, aliás, o que salvou sua candidatura, que estava naufragando após a divulgação de áudios com Vorcaro, foi uma conversa e uma foto com Donald Trump, convém recordar. Esse é o próprio ex-chanceler do pai de Flávio Bolsonaro, basicamente admitindo que sim, aquela viagem de Flávio Bolsonaro para os Estados Unidos e Donald Trump teriam basicamente salvo a candidatura do representante do PL. Mas ele vai além. Num outro texto, ele diz justamente de que a competitividade, essa palavra que ele usa, a competitividade de Flávio se dá por conta de ter Donald Trump. Ele não explica o que é ter Donald Trump. Mas, obviamente, no governo, muita especulação do que poderia isso, o que isso poderia significar. É um apoio apenas formal? Existe algo por trás? Nós estamos vendo aí nos últimos dias alguns veículos de comunicação no Brasil apontando justamente para uma relação muito próxima do governo de Donald Trump. E lembrando, Felipe e Joana, que justamente Flávio Bolsonaro, naquela carta que ele mandou para o Marco Rubio em meados do ano, ele ofereceu, caso ele vença a eleição, criar uma espécie de equipe de transição conjunta com o governo norte-americano.
3: Ah, Jamil, chá de América para os americanos, né? Agora, vale, você colocou um ponto muito importante, quando a gente fala que não sabe o que quer dizer ter, né? A gente se lembra, por exemplo, de Milei, que aliás, Milei que está pensando já em 2027, porque tem reeleição, né? Tem a possibilidade de se reeleger. E no caso, ter significa...

0: de 2022 para dar esse recado. Não é uma teoria conspiratória, não, Felipe. Isso aconteceu. O chefe da CIA viajou até Brasília justamente para dar este recado para os militares naquele momento. Ou seja, ter Donald Trump, óbvio, abriu a frase, né? Ter Donald Trump, basicamente do lado de Flávio Bolsonaro, abriu toda uma especulação dentro do governo sobre o que isso poderia significar. Lembrando que Ernesto Araújo hoje mora nos Estados Unidos, ele é um dos conselheiros de uma fundação daquele partido Vox na Espanha, o partido de extrema-direita. Não atua hoje como um diplomata, mas obviamente o que ele está escrevendo, no fundo, acaba circulando entre os diplomatas brasileiros para saber exatamente qual é a relação entre Flávio Bolsonaro e Donald Trump.
1: Jamil, tudo bem? Fernanda Câmara que está falando aqui. A gente tem também um outro assunto, a gente tem vários assuntos, né? Mas queria falar com você que há menos de 10 dias da principal Assembleia da ONU, o presidente Lula inclui no discurso a defesa de uma reforma dos organismos internacionais. A iniciativa ecoa a postura do Brasil no BRICS, cujo fórum ocorreu neste fim de semana, sem a presença de Lula, focado na campanha petista. O petista enviou o chanceler Mauro Vieira para representar o país em Nova Delhi. Queria que você falasse então sobre isso também.
0: Antes de mais nada, peço perdão pela confusão, é o hábito
1: Imagina,
0: de
1: fica
0: chamar o fim
1: tranquilo.
0: do ano. É um prazer falar contigo aqui.
1: Obrigada.
0: Olha, de fato, o que acontece? Nós estamos há uma semana, basicamente, da Assembleia Geral da ONU. Lula deve ir, pelo menos por enquanto, essa é a previsão, será a única viagem internacional do presidente Lula durante, basicamente, a campanha eleitoral. Ele vai abrir a Assembleia Geral. Como nós trouxemos com exclusividade na semana passada aqui, ele vai falar de democracia, soberania e, justamente, do mundo multipolar. Por quê? E aí vamos entrar nesse tema, porque nós temos mais detalhes agora de qual vai ser a mensagem de Lula, justamente, na Assembleia Geral. Nesse discurso, ele vai sair em defesa, obviamente, das organizações internacionais, do direito internacional e da ordem internacional, alertando que, claro, se isso for desfeito, se isso for desrespeitado, o perigo é de que, claro, prevaleça a lei do mais forte. E a lei do mais forte, obviamente, não favorece nem ao Brasil e nem aos outros países em desenvolvimento. Portanto, essa é uma mensagem que o presidente Lula vai levar para a Assembleia Geral na semana que vem, na próxima terça-feira, em Nova York. Por que que isso tem a ver com o BRICS, a cúpula que aconteceu no final de semana? Porque justamente durante essa reunião do BRICS, o presidente Lula não foi, mas enviou o Mauro Vieira, o seu chanceler. O que foi feito ali foi uma declaração para tentar frear justamente as ambições hegemônicas dos Estados Unidos. Então, reforçando a ideia de que sim, a ONU é importante, que sim, um Conselho de Segurança da ONU reformado é importante, que sim, o FMI e o Banco Mundial precisam se abrir para os países em desenvolvimento e que sim, o direito internacional é fundamental. Caso contrário, cada um pode fazer o que quiser e, obviamente, isso seria a lei da selva, o que, insisto, não favoreceria países como o Brasil. Então, esse deve ser o tom de Lula durante a abertura da Assembleia. Agora, Fernanda, olha que interessante, porque logo depois da fala de Lula, e deve durar uns 15 minutos, quem sobe ao palco? Donald Trump. E aí, muita gente tem escutado, muitos embaixadores, inclusive em reuniões oficiais, muito curiosos para saber como vai ser justamente eu diria, esse encontro, basicamente, entre duas visões de mundo. De um lado, Luiz Inácio Lula da Silva, e logo depois, Donald Trump. Vamos ver se vai haver química dessa vez.
2: Com certeza, o cumprimento na hora de um entregar o microfone para o outro, né, Jamil? Um abraço para
0: Exatamente.
2: você. Ótima semana, Jamil. Valeu.
0: Um abraço, Felipe e Fernando. Um abraço a todos.
1: Obrigada.
2: 8h14. Mais um destaque aqui do Noticiário Internacional. Inclusive, tem a ver com um dos temas que o Jamil trouxe para a gente aqui, os líderes do BRICS, né? Encerraram, neste domingo, foi na Índia o encontro, a cúpula de 2 dias com defesa da cooperação multilateral e do crescimento econômico global inclusivo. Houve uma declaração conjunta, o bloco reafirmou apoio a um sistema comercial aberto, transparente, justo, baseado em regras, com a OMC no centro, ou seja, batendo de frente, né? se aprofundar.

Fundando um pouquinho aqui no que disse o Jamil, batendo de frente com a questão dos Estados Unidos. E sempre é bom dizer que faz parte do BRICS a Rússia, e a Rússia tem um papel importante como contraponto à OTAN / União Europeia. Você sabe o que está acontecendo há mais de 4 anos entre Rússia e Ucrânia, não é mesmo? Bom, em referência indireta à política tarifária do governo Trump, o presidente chinês Xi Jinping criticou tarifas comerciais arbitrárias e pediu o fim de todas as formas de protecionismo. Esse apelo ocorre menos de 2 semanas antes de uma visita planejada de Xi Jinping a Washington. Veja o tamanho desse encontro. Narendra Modi, da Índia, destacou o peso do BRICS, né? Dos BRICS ou do BRICS, você pode chamar de bloco, ou dos 5 países principais, né? Que reúne metade da população mundial, 40% do produto interno bruto global, e defendeu maior participação do sul global na definição das regras internacionais. Por último, quem falou também, Vladimir Putin, falávamos da Rússia, olha ele aí, pedindo uma ordem mundial mais multipolar, entenda você como quiser esse conceito, né? O bloco também manifestou preocupação com as tensões no Oriente Médio e condenou sanções não autorizadas pela ONU. 8:16 agora.

0: Deputado federal Cezinha da Madureira, do PL de São Paulo, é alvo de uma operação da Polícia Federal nesta segunda. Investigação apura possíveis crimes de tráfico de influência, corrupção passiva, lavagem de dinheiro e exploração de prestígio. Polícia Federal cumpre 4 mandados de busca e apreensão no Distrito Federal e também em São Paulo. As ordens foram expedidas pelo STF e a operação foi autorizada pelo ministro Flávio Dino. Segundo a Polícia Federal, integrantes desse grupo investigado teriam negociado pagamentos de valores expressivos em troca da promessa de influenciar decisões em processos judiciais. Essa ação é a terceira fase da Operação Transparência e faz parte de uma investigação aberta em dezembro do ano passado para apurar irregularidades na destinação, sabe do quê? De emendas parlamentares. A gente vai seguir nesse assunto daqui a pouquinho, 8h18 agora.
1: E uma investigação do Ministério Público de São Paulo e das Polícias Civil e Militar revelou a estrutura de uma organização apontada como a Máfia dos Celulares, responsável por uma cadeia de crimes envolvendo roubo, receptação, adulteração e revenda de aparelhos. Segundo a reportagem do Fantástico, 15 suspeitos foram presos e as investigações apontam que o grupo movimentou cerca de 460 milhões de reais em 5 anos. No Brasil, mais de 830 mil celulares foram roubados ou furtados em um ano, o equivalente a um aparelho a cada 38 segundos. Após os roubos, os aparelhos eram levados para pontos de receptação, como a Rua Guaianazes, no centro de São Paulo, onde criminosos já tentavam acessar contas bancárias e aplicativos das vítimas. Depois, os celulares eram encaminhados a grupos que adulteravam o e-mail, substituindo-o pelo número de aparelhos inativos. Esses criminosos eram chamados de iCloudeiros, né, em referência ao iCloud, que é o serviço de armazenamento, sincronização em nuvens da Apple, que guarda com segurança fotos, arquivos, notas, dados aí de uma forma automática. E, por fim, notas fiscais fraudulentas eram emitidas para dar aparência legal aos produtos. Cães farejadores ajudaram a localizar equipamentos escondidos. A operação apreendeu cerca de 10 mil itens, com um peso estimado em 60 toneladas, que serão analisados para identificar vítimas e responsabilizar os envolvidos. 8 horas e 19 minutos.
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0: Números agora relativos ao governo do estado de São Paulo. Nova pesquisa Real Time Big Data traz o panorama da disputa. Primeiro turno, governador Tarcísio de Freitas, do Republicanos, lidera com 53% das intenções de voto. Fernando Haddad, do PT, aparece em segundo lugar com 36. Demais candidatos somando 2%. Brancos e nulos 5%. 4% não souberam ou não responderam. Na projeção de segundo turno, Tarcísio tem 57% da preferência, 38% para Haddad. Brancos e nulos somam 3%. Indecisos 2%.
1: E a pesquisa também mediu a disputa pelas 2 vagas ao Senado pelo estado. No cenário consolidado, Guilherme Derrite, do Progressistas, lidera com 19%. Na sequência, aparecem empatados com 17%, Simone Tebet, do PSB, e André do Prado, do PL. Marina Silva, da Rede, soma 13%. Ricardo Salles, do Novo, tem 10%. Soninha Francine, do Cidadania, aparece com 3%. Guto Schiavetto, do Missão, e Geraldo Rufino, tem 2% cada, mesmo percentual dos demais candidatos somados. Brancos e nulos são 6% e 9% não souberam ou não responderam. A pesquisa ouviu 2 mil pessoas entre os dias 9 e 12 de setembro. A margem de erro é de 2 pontos percentuais para mais ou para menos, com 95% de nível de confiança.
0: Bom, agora a gente traz o recorte dessa mesma pesquisa Real Time Big Data para o estado do Rio de Janeiro. Vamos lá. Primeiro turno, Eduardo Paes, PSD, lidera com 35% das intenções de voto. Douglas Ruas, do PL, aparece em segundo lugar com 25%. Na sequência, Antony Garotinho, Republicanos, 7%. William Cirilo, PSOL, 5%. Coronel Busnello, Missão, 4%. André Marinho, do Novo, 3%. Brancos e nulos, somando 9%, e 10% não souberam, não responderam. O levantamento também testou cenários de segundo turno. Em uma disputa entre pais e ruas, o ex-prefeito do Rio tem 42% a 33%. Brancos e nulos são 11%, indecisos 14%. Contra Garotinho, pais chega a 45% da preferência, contra 24% do ex-governador. Brancos e nulos somam 13%, 18% não responderam.
1: E a pesquisa também mediu a corrida pelas duas vagas ao Senado pelo estado. Benedita da Silva, do PT, e Carlos Jordi, do PL, aparecem empatados na liderança com 15% cada. Marcelo Crivella, do Republicanos, vem em seguida com 13%. Pedro Paulo, do PSD, tem 12%. E Carlos Portinho, do PL, soma 10% das intenções de voto. Ainda na disputa pelo Senado, Mônica Benício, do PSOL, tem 9%. Vaguinho, do Republicanos, 5%. Marcos Dias, do Podemos, 3%. Hélio Seco, do Missão, 2%. Demais nomes não pontuaram. Votos brancos e nulos chegam a 7% e indecisos somam 8%. O levantamento ouviu 2 mil eleitores fluminenses entre os dias 9 e 12 de setembro. A margem de erro é de 2 pontos percentuais para mais ou para menos, com 95% de nível de confiança. 8 horas e 23 minutos.
0: Muito bem, são 8 horas e 23 minutos e a gente volta a falar sobre o caso Banco Master e suas implicações e suas capilaridades, um assunto que não sai do noticiário desde pelo menos o fim do ano passado. Diretamente da capital mineira, o Murilo Luiz conta um pouco da ligação de Vorcaro com Belo Horizonte. Atualiza alguns dos capítulos mais recentes e mais interessantes desse caso. Vamos lá.
3: Daniel Vorcaro é mineiro de Belo Horizonte e ficou conhecido nacionalmente como controlador do Banco Master, instituição que cresceu rapidamente nos últimos anos. Antes de chegar ao mercado financeiro, ele atuou no setor imobiliário e trabalhou por cerca de 8 anos em uma empresa da família. Em 2017, entrou no Banco Máxima e 2 anos depois assumiu o controle da instituição, que passou a se chamar Banco Master em 2021. A partir daí, Vorcaro expandiu os negócios e comprou outras instituições, como o Banco Voiter e o Willbank. Em Minas, também ganhou destaque pela ligação com o Atlético Mineiro. Ele investiu cerca de 300 milhões de reais na SAF do clube e chegou a ter 27% de participação. A trajetória mudou com as investigações envolvendo o Banco Master. Vorcaro foi preso em novembro do ano passado e novamente em março deste ano. Pouco depois, o Banco Central determinou a liquidação da instituição. E agora, o celular apreendido com Vorcaro está no centro de uma nova disputa no STF. Ministros como Cristiano Zanin, Gilmar Mendes e Alexandre de Moraes cobraram acesso integral aos dados. Porém,

0: Neste domingo, o relator André Mendonça afirmou que liberar todo o conteúdo neste momento poderia tumultuar o julgamento e prejudicar as investigações. O caso será analisado pelo plenário do STF nesta terça-feira.
1: Obrigada pelas informações, Murilo. Agora 8 horas e 25 minutos e em meio à crise que atinge o STF, um grupo formado por ex-ministros, juristas, empresários e representantes da sociedade civil divulgou uma carta de apoio ao presidente da corte, Edson Fachin, e a Lívia Brás, diretamente de Brasília, traz todos esses detalhes da carta pra gente.
2: O manifesto enviado ao ministro neste domingo reúne 198 assinaturas. Entre os signatários estão os ex-ministros dos governos de Fernando Henrique Cardoso, Lula e Dilma Rousseff. No documento, o grupo diz que as revelações recentes sobre as relações de ministros do Supremo com o ex-banqueiro Daniel Vorcaro e também os desdobramentos desse caso representam a mais grave crise da história do STF e da história republicana do Brasil. Os signatários, eles defendem a apuração dos fatos e a responsabilização de eventuais envolvidos em irregularidades. Segundo esse manifesto, a medida é necessária para recuperar a confiança da sociedade nas instituições e para preservar a democracia. A carta também pede reformas no Supremo, como o fortalecimento da colegialidade, a garantia de imparcialidade nos julgamentos e a prevenção de conflitos de interesse e padrões mais rigorosos de conduta. Esse manifesto é divulgado em meio à tensão no STF, às vésperas do julgamento que está marcado para amanhã, sobre as mensagens extraídas do celular de Daniel Vorcaro. Essa carta, portanto, ela pede que a corte enfrente a crise com apuração, com transparência e com mudanças institucionais.
3: E esses são 198 nomes, né? Quase 200 nomes, como a gente falava aqui, e é interessante, claro que a gente não vai ler aqui os 198 nomes, mas são nomes que fazem parte, de uma forma ou de outra, da história recente, alguns nem tão recente assim, do Brasil, e de vários pedaços, várias partes do espectro político, né? A gente tem, por exemplo, o jurista ex-ministro Miguel Reale Júnior, a gente tem o executivo Fábio Barbosa, a gente tem boa parte da equipe que nos anos 90 construiu o arcabouço econômico do Plano Real. Estamos falando de Pedro Malan, Pedro Parente, Armínio Fraga, André Lara Rezende, Pércio Arida. Estamos falando de José Eduardo Cardoso, que foi ministro do PT também. Então, é um enorme guarda-chuva de pessoas relevantes da sociedade brasileira que querem uma solução para esse impasse que está esgotando a República, né? Está ajudando a prejudicar as estruturas da República e da democracia. Como a gente sabe, a história mostra que muitas vezes a democracia desmonta por dentro, não por fora, né? Vamos seguir acompanhando esse assunto. Agora a gente vai para Brasília, a gente continua em Brasília, aliás, né? Para falar da decisão do ministro Flávio Dino de determinar a retirada do sigilo do material produzido pela Polícia Civil de São Paulo na investigação sobre o filme Dark Horse, que conta a história de Jair Bolsonaro. De Brasília, Rodrigo Vicente traz pra gente as informações.
4: Pois é, Flávio Dino também determinou que a Secretaria de Segurança Pública do Estado de São Paulo envie à Polícia Federal todo o material reunido na investigação. A ordem inclui o conteúdo bruto extraído de celulares, além de aparelhos, computadores e documentos apreendidos. Essa frente da investigação, ela apura a suspeita de desvios de recursos públicos, principalmente de emendas parlamentares que podem ter beneficiado a produção do filme Dark Horse. Na decisão, Dino afirma que há elementos que apontam para a possível existência de um esquema sofisticado de destinação de desvio de dinheiro público, né? O ministro também menciona uma linha de investigação sobre possíveis vínculos do esquema com o PCC. Dino afirmou ainda que a retirada do sigilo busca garantir transparência e evitar a divulgação seletiva de informações no processo.
1: Muito obrigada pelas informações. 8 horas e 29 minutos. A perícia da Polícia Civil de São Paulo apontou falha em lacre de 27 dispositivos apreendidos em operação contra a produtora do filme Dark Horse. Quem tem mais detalhes para mim, para você e para todos é o repórter Marcos De Pato, que já está ao vivo aqui com a gente. Pato.
5: É isso mesmo, Fernanda. Essas irregularidades foram apontadas no inquérito da Polícia Civil de São Paulo, compartilhado com a Polícia Federal. por determinação aí do ministro do Supremo Tribunal Federal, Flávio Dino. Ele que retirou o sigilo de documentos enviados pela Justiça de São Paulo. Olha só, foram então, os equipamentos foram apreendidos durante uma operação realizada no dia 1º de junho em residências e empresas relacionadas ao Instituto Conhecer Brasil, que é presidido aí por Karina Ferreira da Gama. Foi constatado então falha no lacre de 9 notebooks, 5 celulares e 13 pendrives. Posteriormente, os aparelhos foram lacrados e analisados pela perícia. Os documentos anexados ao processo não apontam se a perícia da Polícia Civil analisou a integridade dos aparelhos e nem se eles foram violados em função das falhas nos lacres. Volto com vocês.
3: Tá certo, 8 horas e 31 minutos. Seguiremos acompanhando esse assunto e outros mais.
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15: Oito horas e 37 minutos, você está sintonizado na Transamérica, que agora é TMC, quem escuta sabe, eu sou Júnior de Castro, excelente segunda-feira para você, é segunda-feira, hoje dia 14 de setembro de 2026, por aqui muita notícia, muita informação para você ficar muito mais do que bem informado, e a gente vai para Cardeal Eugênio Pacelli com Eliseu Júnior, que traz o destaque do trânsito desta manhã pra gente. Bom dia pra você, Eliseu.
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17: 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Destaque agora de Cardeal Eugênio Pacelli, quem deixa BH e segue rumo à Contagem. Enfrenta fila por lá, o motivo um veículo com defeito que bloqueia uma das faixas. A dica, insistir com paciência. No caminho oposto, o trânsito é lento desde o Riacho das Pedras até a chegada à Praça da CEMIG. Excesso de veículos e a dica para você motorista é paciência também. 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
15: Oito horas 38 minutos, aí você sempre ligado, sintonizado aqui na nossa Transamérica TMC com os destaques do trânsito para você, sempre sintonizado aqui com a gente. Grande Eliseu Júnior trazendo para gente o destaque desta manhã de segunda-feira. Agora, faltando, 8 horas 39 minutos, 20 graus aqui em Belo Horizonte. Neste momento, a máxima prevista para hoje é de 25 e a mínima registrada foi de 17 graus durante a madrugada. E pode chover aqui em BH a qualquer momento, segundo a Defesa Civil. Então, você fica muito atento aí onde você estiver, viu? Jamais estacione seu carro em campos abertos, como campos de futebol, estacionamentos, se estiver chovendo, e jamais também embaixo de árvores, que é perigosíssimo. A gente sabe essas árvores aqui de Belo Horizonte, que podem cair galhos, árvores gigantescas. Agora sim, faltando 20 minutos para as 9 da manhã, você sintoniza a gente pelos 88.7 FM aqui em BH, região metropolitana, pelo nosso dial, pelos 88.7 FM. Agora de todo o Brasil, de todo mundo, pelo aplicativo oficial da TMC. 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Você também pode nos acompanhar, é isso aí, tmc.com.br. Muita notícia, muita informação, matérias aprofundadas por lá. Tem análise também dos nossos colunistas, análise com ponto e contraponto.
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18: 8:40, a gente vai girar aqui nossa reportagem com os principais assuntos. O presidente do STF, Edson Fachin, assumiu o caso que apura possíveis conexões entre Alexandre de Moraes e Daniel Vorcaro. Ele também enviou para a presidência do Supremo processos relacionados ao Banco Master e às fraudes do INSS. Ao mesmo tempo, o ministro Flávio Dino retirou o sigilo do caso Dark Horse. A Ellen Gomes tem todos os detalhes.
19: A mudança na relatoria do caso Moraes e Vorcaro acontece às vésperas da sessão extraordinária, marcada para terça-feira, quando o plenário vai analisar se deve ser aberta uma investigação sobre a suposta relação entre o ministro Alexandre de Moraes e o ex-banqueiro Daniel Vorcaro. O caso chegou ao plenário depois que o ministro André Mendonça remeteu a investigação para a presidência do Supremo. Ele seguiu uma determinação anterior de Edson Fachin para que procedimentos envolvendo ministros da corte fossem encaminhados à presidência. No mesmo despacho, Fachin determinou que Mendonça encaminhe também os processos relacionados ao Banco Master e às fraudes do INSS. Já no caso Dark Horse, o ministro Flávio Dino determinou o levantamento do sigilo de cerca de 5 mil páginas de documentos recolhidos pela Polícia Civil de São Paulo. Dino também determinou o envio à Polícia Federal de celulares, computadores e outros materiais apreendidos durante a investigação. A decisão ainda libera o acesso a relatórios financeiros negados anteriormente. A investigação apura suspeitas de desvio de recursos públicos para financiar o filme, incluindo dinheiro de emendas parlamentares e verbas da Prefeitura de São Paulo. Entre os investigados estão o deputado Mário Frias e a produtora Karina da Gama. Os dois negam as irregularidades.
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18: 8:42, a busca por crédito emergencial e mais caro dispara entre as empresas brasileiras. A alta fica atrás só do registrado em 2020 durante a pandemia de Covid-19. Assunto para o nosso colunista Leandro Siqueira, de Economia. Leandro já está aqui conosco, bom dia. Conte-nos então todas essas informações.
21: Bom dia, Fernando. Bom dia, Felipe. Pois é, esse é o segundo maior aumento de capital de giro desde 2011. Só perde, como você mesmo disse, para a pandemia. E isso é um sinal de alerta para a economia e principalmente para as pequenas e médias empresas aqui do Brasil. O que a gente está vendo, na verdade, esse capital de giro, vou explicar para vocês o que é um encurtamento da dívida das empresas. Se você tem uma empresa, a melhor coisa que você pode fazer é pegar uma dívida de longo prazo. Porque normalmente, quando você vai pegar esse dinheiro, investir num projeto, comprar uma fábrica, abrir uma nova loja, o resultado desse empreendimento que você está fazendo vai ser no longo prazo, ele vai vir no longo prazo. Então você consegue casar ali os pagamentos dessa dívida com o resultado, com o fluxo de caixa que vai ser gerado por esse empreendimento que você está colocando de pé. Só que, num ambiente de juros muito alto, vai ficando cada vez mais difícil para as empresas conseguirem se financiar pegando dívidas de longo prazo. Ou porque o banco não quer emprestar, ou porque ela não tem condições de pegar, ter uma aprovação de crédito ampla por conta das contas dela, né? Às vezes ela já tem uma dívida, às vezes ela está numa situação um pouco mais delicada. E aí o que acontece? As empresas começam a encurtar a dívida, e aí ela chega ao ponto de pegar uma dívida que é de capital de giro. O que é uma dívida de capital de giro? Eu costumo dizer que é aquele dinheiro que você coloca para fazer a roda girar da empresa. Normalmente, quando você tem uma empresa, você tem que pagar os seus fornecedores daqui a 30, daqui a 60 dias, só que você vende esses produtos para seu cliente, você só recebe daqui a 90 dias, ou você vai fazer uma antecipação, porque muitas vezes você vende parcelado. E aí, esse dinheiro que você está colocando de capital de giro é justamente para fechar essa conta, para você conseguir pagar os fornecedores enquanto você não recebeu o dinheiro das vendas que você fez ainda. E é muito comum, em períodos que antecedem recessões, que você veja as empresas tomando cada vez mais capital de giro, não porque elas estão crescendo, mas porque elas estão encurtando esse crédito, elas estão usando capital de giro como se fosse uma dívida de longo prazo para colocar o empreendimento de pé. Então, isso, sem dúvidas, é um sinal de alerta que a gente tem que ficar de olho. Sobre o boletim que a gente tem agora, na semana como um todo, o cronograma do mercado, hoje teve o boletim Focus. O boletim Focus, ele basicamente reúne as expectativas dos investidores do mercado, economistas e assim por diante. E o que a gente viu ali foi uma expectativa de queda do IPCA para esse ano, caiu para 4,9%, ainda está acima da meta, mas ainda assim é uma queda. E o PIB também caiu a expectativa deles para 1,89% de crescimento esse ano. Então a gente está vendo aí já uma expectativa de esfriamento da economia. Amanhã a gente vai ter a divulgação das vendas de varejo e também vai ter todo mundo de olho ali no STF para ver como é que vai ser esse plenário. Na quarta-feira a gente vai ter a divulgação do IBCBR, que é uma espécie de prévia do PIB pelo Banco Central, então todo mundo também de olho para saber se a economia está esfriando, está aquecendo e como isso pode impactar a taxa de juros. E por último, na quinta-feira, a gente vai ter a divulgação do pedido de seguro-desemprego nos Estados Unidos, que também é um tema que os investidores estão olhando bastante para ver se lá fora também dá uma folguinha para a gente conseguir cortar um pouco a nossa taxa de juros aqui.
18: Muito obrigada, Leandro, por todas as suas informações importantíssimas e fundamentais. Lembrando, gente, sempre que a TMC preza pelos assuntos que importam para você, preza pelo impacto dos juros na vida das pessoas, como que o endividamento afeta, né? É como o endividamento do país afeta a economia e a vida do brasileiro, ou seja, como que impacta a sua vida. É por isso que a gente sempre traz aqui notícias, fatos, informações apuradas pelos nossos repórteres, pelos nossos colunistas e equipe, né? Faz parte da nossa equipe também os colunistas e a gente também aciona os analistas, especialistas, sempre com essas análises dos vários cenários diferentes. Bom, continuando então aqui com os nossos repórteres, o presidente Lula disse que o filho, Fábio Luiz Lula da Silva, o Lulinha, vai pagar preço muito alto se estiver envolvido em esquema com o careca do INSS, e o Rafael Felitti vai trazer todas as informações dessa declaração.
0: Em transmissão ao vivo nas redes sociais com integrantes da campanha reeleição, o presidente Luiz Inácio Lula da Silva fez comentários a respeito das investigações sobre o caso Master, também sobre as fraudes do INSS e das investigações dos três inquéritos que correm no Supremo Tribunal Federal contra o filho Fábio Luiz Lula da Silva. Sobre o caso Master, o presidente da República afirmou que Daniel Porcaro deixou de ser banqueiro durante o governo Lula III para virar presidiário. E sobre as fraudes do INSS, que têm alguma relação, que estão relacionadas às investigações contra Lulinha, o presidente da República afirmou que se o filho tiver feito algo de errado, ele vai pagar caro. Vamos ouvir o que disse o presidente da República.
1: Eles criaram um banqueiro e nós transformamos esse banqueiro em prisioneiro. Ontem eu disse, eles criaram a quadrilha da Previdência Social e nós não só acabamos com a quadrilha, prendemos quase todos eles, já devolvemos dinheiro, 3 bilhões e meio para mais de 5 milhões de aposentados, devolvemos para todo mundo. E já arrecadamos dele quase 6 bilhões que a gente vai vender para ressarcir a Previdência Social. Ah, o filho do Lula está metido. É verdade, se meu filho estiver metido, ele vai pagar um preço muito alto. Mas quem tem escritório junto com o careca é o Flávio Bolsonaro, não meu filho.
0: Lulinha é investigado no Supremo Tribunal Federal em três inquéritos relacionados ao paralelos, mais relacionados às fraudes do INSS, porque ele teria cometido um crime, segundo a Polícia Federal, vem investigando, crime de tráfico de influência para vender cannabis medicinal ao Ministério da Saúde, uma venda, um contrato de cannabis medicinal para o Ministério da Saúde, sem licitação, com valores que ultrapassam ali 500 milhões de reais. Lulinha teria articulado esses contratos a pedido de Roberta Luxinger, lobista ligada ao careca do INSS. As investigações ainda estão em andamento, mas esses contratos não foram para frente no Ministério da Saúde.
18: Obrigada pelas informações, Felitti. Esse escândalo do INSS é assunto para Dani Lima, que já está aqui com a gente, preparadíssima para falar sobre esse e outros assuntos, mas começando então por esse. Bom dia, Dani.
22: Bom dia, Fernanda. Bom dia para todo mundo que está aqui com a gente na TMC.
18: Então, a gente queria que você falasse aí sobre essa notícia que o Felitti trouxe aí, né, desse escândalo do INSS. O Lula falou que se o filho dele tiver de fato envolvido, ele tem que pagar por isso, mas aí está envolvido Flávio Bolsonaro. Então, queria que você me discorresse sobre isso, por gentileza.
22: É um discurso que o Lula vem adotando já há bastante tempo. Eu fiz uma entrevista com o presidente da República em fevereiro, e lá em fevereiro ele já havia relatado que sentou com o filho, chamou o filho para conversar e falou: só você sabe o que você fez. e você sabe que se você tiver feito coisa errada, você vai ter de pagar. Ele vai evoluindo o discurso na medida de vai pagar muito feio, mas para inserir esse ingrediente novo, uma reportagem do ICL Notícias que mostrou que Flávio Bolsonaro e o protagonista, digamos assim, do esquema de desvios do INSS, conhecido como careca do INSS, dividem um endereço de uma firma. Isso por si só é, digamos, indicativo de ilegalidade? Não, porque é uma espécie de coworking ali. Mas não é a primeira vez que algum vínculo, ainda que lateral, aparece entre pessoas próximas a Flávio e pessoas próximas a esse personagem. Então, o que o Lula está fazendo aí é utilizar, digamos, a atenção que o assunto ou que o filho dele despertou por estar aí no meio das investigações e foi arrastado por uma testemunha que na Comissão Parlamentar de Inquérito Mista, né, que correu no Congresso Nacional, citou que teria ouvido dizer que, né, hoje o que a gente tem factual é que a Polícia Federal elaborou um relatório de inteligência dizendo que em relação a descontos associativos, ou seja, descontos ilegais na carteira dos aposentados, que é o centro do escândalo do INSS, não existe indício de participação do filho do presidente. Há uma outra apuração em andamento sobre advocacia administrativa, lobby, né? Onde o filho do presidente teria utilizado pelo menos de seu nome ou deixado utilizar de seu nome, Fábio Luiz, para que se vendesse, né, contratos com o Ministério da Saúde, contratos que não foram fechados. Essa ainda está em apuração, tem as mensagens da lobista Roberta Luxinger que a gente conhece, mas até aqui em relação a desconto na folha de aposentados, a gente não tem indício da participação do Lulinha, segundo a Polícia Federal relatou em documento de inteligência produzido internamente e que está no meio dessa confusão toda no Supremo Tribunal Federal. Mas o Lula aproveita da atenção do holofote que se lança sobre o filho dele para poder dizer que, na verdade, quem tem ali um endereço compartilhado com o chamado careca do INSS é o senador Flávio Bolsonaro.
18: Dani, mesmo assim, só uma dúvida. Ao dizer que o próprio filho vai pagar um preço alto, né, se ele tiver culpa, Lula consegue se afastar politicamente do caso ou a investigação inevitavelmente atinge o governo?
22: Já atingiu, né, Fernanda? Acho que não existe como trata-se do filho dele. A questão é a seguinte, toda vez que se menciona esse personagem, o Lulinha é um personagem que dois em dois anos, quando tem eleição, quatro em quatro anos, né? Dois em dois a gente tem eleição, ora para presidente, ora para prefeito e demais cargos, né? Eleições locais e eleições nacionais. O Lulinha é um personagem que rotativamente, quando há eleição, ele vai aparecendo, né? E o que a gente viu foi que essa questão acabou levando de novo corrupção para o topo da preocupação dos eleitores, segundo diversas pesquisas. Então é inevitável o desgaste para o governo.
18: Dani, obrigada pelas informações. Daqui a pouquinho você está de volta aqui com a gente. Agora 8:53. Então, nós vamos continuar com a Dani? Então, vamos continuar com a Dani. Eu já ia te dispensando, só que não, porque tem outro assunto aqui. Mais um capítulo, Dani, da crise do STF. A Polícia Federal desmentiu o ministro André Mendonça. Os ministros Gilmar Mendes e Cristiano Zanin também entraram em cena. Esse outro assunto, então, para a gente falar aqui.
22: Vamos lá entender o que está acontecendo, né? O Supremo vive uma guerra brutal internamente. Está marcado para amanhã o julgamento do ministro Alexandre de Moraes, onde os colegas vão dizer se a natureza ou se as relações que ele mantinha com Daniel Vorcaro são suficientemente graves para que ele seja alvo de uma investigação ou até mesmo afastado do tribunal. Como essas mensagens que se sabe hoje ou se diz hoje, né? Moraes trocou com o Vorcaro chegaram a conhecimento público porque elas foram encomendadas, escrutinadas a pedido do ministro André Mendonça. Nessa guerra que está se desenrolando e que vai ter algum desfecho amanhã, não dá para dizer nem que o julgamento acaba, mas nessa guerra a gente teve aí, por conta desse julgamento, uma espécie de troca de mísseis, digamos assim, entre as diversas alas do Supremo Tribunal Federal, em que ministros de um grupo pedem informações que dizem que o relator do caso Master, André Mendonça, teve e que foram utilizadas para montar um caso contra o colega dele, Alexandre de Moraes, e que, por princípio, né, no tribunal, tudo o que teve acesso o relator precisa ter acesso os outros ministros para formarem a sua convicção. Isso é a praxe, né? Tudo que o relator acessa os demais que vão julgar acessam também para poder formar a sua convicção e fazer um juízo de valor do caso. Dito isso, ontem os ministros Cristiano Zanin, Gilmar Mendes e o próprio Alexandre de Moraes deram ordem para que a Polícia Federal entregue aos gabinetes deles os dados brutos do telefone de Daniel Vorcaro. Por quê? Porque os dados brutos do telefone de Daniel Vorcaro estão acautelados na Polícia Federal, os originais, mas o ministro André Mendonça tem uma cópia desses dados dentro do gabinete dele, o que não é usual no Supremo Tribunal Federal e vem despertando críticas há semanas, eu diria meses, por conta da forma como foi conduzido o caso e leva aí o Supremo até esse momento de guerra brutal. Quando os ministros pedem esse acesso, eles argumentam o seguinte: olha, o ministro André Mendonça afirmou que os dados estão acautelados no gabinete dele, as cópias dos dados brutos do telefone do Daniel Vorcaro, porque a PF entregou voluntariamente. Mas a Polícia Federal mandou aqui um ofício formal para a presidência do Supremo Tribunal Federal, dizendo que, na verdade, quem mandou que ela tivesse, que ela entregasse esses dados, foi o próprio gabinete do ministro André Mendonça. Sendo assim, faz favor de mandar esses dados para cá também. Para quem está nos ouvindo ou nos assistindo, por que isso importa? Porque a perícia que aponta mensagens supostamente encaminhadas por Vorcaro para o ministro Alexandre de Moraes foi feita em cima desses dados, dos dados desse telefone. E o ministro Gilmar Mendes foi muito claro ontem ao determinar a remessa desses dados para ele também, ao dizer que ele vai refazer a perícia. Ele quer entender se o que está no relatório que foi usado por Mendonça para atacar Alexandre de Moraes e levá-lo para esse julgamento bate com o que a equipe dele ou com o que ele vai levantar dos dados brutos do telefone. Vai buscar ali o caminho e tentar entender se, de fato, o que foi apresentado está corroborado com os dados brutos do telefone. André Mendonça não queria entregar esses dados, disse que eles tumultuariam o julgamento de Alexandre de Moraes marcado para amanhã, mas tem um probleminha na argumentação dele, que é o próprio ministro André Mendonça repassou esses dados de livre e espontânea vontade meses atrás para a Comissão Parlamentar de Inquérito no Senado, que investigou, entre outros temas, Master e INSS. Então, se deputados e senadores puderam ter acesso, por que não os ministros que vão julgar um colega? Isso acabou robustecendo as ordens para que a PF repassasse os dados brutos do Vorcaro para alguns gabinetes ainda hoje. Lembrando, o julgamento de Alexandre de Moraes é amanhã.
2: Dani Lima, não sei se você estava com saudade, mas eu estava, voltei, estava aqui do lado de fora do estúdio, tinham trancado a porta, não consegui entrar, mas agora eu consegui. Bom dia para você. E antes da gente virar esse bloco aqui, ainda sobre esse assunto, a gente tem o costume de falar aqui, a gente conversa bastante no 360 sobre timing. Desde que começou essa história, a gente fala muito sobre timing, né? E eu queria saber de você, das suas apurações, das suas análises, se de alguma forma o timing da investigação em si, dos criminosos e dos crimes envolvendo o Banco Master, está prejudicado, justamente por quê? Porque a gente faz semanas que está com os holofotes sobre ministros do STF e não... Tudo bem, né, que pode haver uma conexão entre ministros e Daniel Vorcaro, tudo bem, está tendendo para isso, né? Mas de alguma forma você entende que esse timing está prejudicado da investigação em si?
22: Felipe, é difícil dizer, né, se está prejudicado, porque na verdade o tempo virou o tempo da crise, né? O tempo virou o tempo da crise e o preocupante é que ela esteja se desdobrando a olhos vistos, assim, de maneira tão evidente durante o período eleitoral, né? O que a gente tem, por exemplo, hoje é uma operação feita sobre um deputado, Cezinha da Madureira é o nome dele, muito próximo ao ministro André Mendonça, foi um dos que ladeou André Mendonça no Senado Federal quando André Mendonça foi indicado em 2021 pelo presidente Jair Messias Bolsonaro, né? Quem autoriza a operação em cima do Cezinha da Madureira é o ministro Flávio Dino. A mulher de Cezinha da Madureira foi levada para prestar explicações pela Polícia Federal depois de ser abordada no aeroporto com uma mala com R$510 mil em dinheiro vivo. O advogado dela, na época, argumentou que o dinheiro tinha origem ilícita de honorários advocatícios. Ela é advogada também, né? Esses R$510 mil. O advogado dela neste caso, que foi ajudar a explicar a origem desse dinheiro quando a polícia pegou ele dentro de uma mala no aeroporto, vem a ser Daniel Bialski, que é o mesmo advogado de Daniel Vorkaro. Então, o que a gente tem nesse momento é uma verdadeira e muito dura, um verdadeiro embate entre diversas alas do Supremo Tribunal Federal, com ministros escrutinando relações de parte a parte, né? Com implicações duras na corrida eleitoral. A última pesquisa mostra que, na semana passada, quando vem um relatório da Polícia Federal pela primeira vez, atribuindo suspeita de corrupção, lavagem de dinheiro a Flávio Bolsonaro por ter pedido mais de 60 milhões para Daniel Vorkaro para supostamente investir no filme por meio de uma produtora que recebe esse dinheiro por meio de um doleiro conhecido como Pioneiro das Bahamas, por si só, isso já trouxe uma pequena mexida na corrida eleitoral. É o que mostra hoje a pesquisa BTG Nexus, né? É uma eleição que está se desdobrando muito em cima do judiciário e pouco em cima da vida das pessoas. Mas, enfim, é o que temos para hoje. E aí, meu amigo, pouco adianta a gente ficar questionando o timing isso, o timing aquilo, porque o tempo agora virou o tempo da crise e os tempos estão brutos, digamos assim.
2: Ah, mas estão mesmo. Daqui a pouco a gente volta a falar não só sobre essa pesquisa, mas sobre essa operação envolvendo o deputado federal Cezinha também, essa questão das emendas. A gente vai para um rápido intervalo, volto para a terceira hora do TMC 360 de hoje. São 9:01.
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2: Bom, são 9:03, terceira hora hoje do nosso TMC 360, nesta segunda-feira, 14 de setembro de 2026. Hoje, comigo Felipe Bueno, com ela Fernanda Câmara e com você. E a gente traz para você destaques do noticiário como esse aqui, ó.
18: Polícia Federal realiza a terceira fase da operação contra a transparência. A ação cumpre 4 mandados de busca e apreensão no Distrito Federal e em São Paulo e na capital paulista. Um dos alvos é o deputado Cezinha de Madureira, do PL.
2: Procuradoria-Geral se manifesta a favor da retirada de sigilo de inquérito sobre o caso Master PGR, né? O vice-procurador Hindenburgo Chateaubriand Filho afirma que a PGR ainda não tinha conhecimento sobre a existência desse documento.
18: Ex-ministros e juristas divulgam carta em apoio a Edson Fachin. O documento que defende reformas urgentes no STF também é assinado por economistas, empresários e integrantes da sociedade civil.
2: José Sarney é internado em São Luís do Maranhão. O ex-presidente da República apresentou quadro de pneumonia e estado de saúde, por enquanto, estável.
18: E no esporte, Flamengo bate Corinthians por 2-1 e mantém liderança do Campeonato Brasileiro. 9:04.
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2: Vamos falar mais sobre esse assunto aqui, que é de hoje, de agora. A Polícia Federal mira o deputado federal Cezinha de Madureira em uma operação que investiga suspeita de desvio de emendas. O repórter Marcos de Pato, da capital paulista, tem mais informações. Pois não, Marcos?
6: É isso mesmo, Felipe. Policiais federais estão nas ruas para cumprir mandados de busca e apreensão expedidos pelo ministro do Supremo Tribunal Federal, Flávio Dino, em Brasília, no Distrito Federal e também na capital paulista, de onde eu falo ao vivo agora. Entre os alvos da operação estão o deputado federal Antônio César Correa Freire, conhecido como Cezinha de Madureira, e a esposa dele. Segundo as investigações, integrantes do grupo teriam cobrado valores altos em troca da promessa de influenciar decisões judiciais em processos ainda em andamento. A ação é desdobramento da investigação iniciada em dezembro do ano passado e investiga possíveis práticas dos crimes de exploração de prestígio, tráfico de influência, corrupção passiva e lavagem de dinheiro. Então, a Polícia Federal, os agentes cumprindo os mandados aí de mais uma fase, a terceira fase da Operação Transparência. Volto com vocês.
2: Pois é, a gente está falando mais uma vez sobre tráfico de influência, como trouxe o Marcos de Pato. A gente estava conversando com a Daniela Lima agora há pouco sobre esse caso, né? Esse caso, mas a gente está falando de novo: tráfico de influência, corrupção passiva, lavagem de dinheiro. E sempre a gente acaba voltando para a questão do quê? Das emendas, da dificuldade, da facilidade para você deslocar valores para algum projeto, supostamente algum projeto, via emendas, né? E inversamente proporcional é a dificuldade que se tem para fiscalizar o quê? Dinheiro público, dinheiro que sai dos impostos que você está pagando. Seguimos firmando o nosso compromisso aqui, o compromisso da TMC, com a transparência, com a busca pela verdade, a busca pela informação. A gente vai falar mais um pouquinho daqui a pouco sobre esse assunto. Agora são 9:06.
18: E hoje foi divulgada a nova rodada da pesquisa BTG Nexus. O levantamento traz praticamente um empate técnico entre Lula e Flávio Bolsonaro no segundo turno. O petista tem 47% das intenções de voto, enquanto o candidato do PL tem 46%, mas o que chama atenção é o alto interesse dos brasileiros nas eleições. Assunto para Dani Lima. Dani, praticamente então um empate técnico aí entre Lula e Flávio Bolsonaro no segundo turno.
22: Repetindo o que vem sendo mostrado nas últimas pesquisas, um cenário bastante acirrado, perto do imprevisível. O número de eleitores que está, digamos assim, disponível, né, em disputa ainda, não definido o voto, é cada vez menor, o que estrangula um pouco o terreno que os dois candidatos, né, Lula e Flávio Bolsonaro, podem percorrer. As pesquisas da semana passada fecharam mostrando que não só o cenário está acirrado, como Lula e Flávio Bolsonaro vivem uma espécie de tríplice empate, né? Empatam na intenção de votos no primeiro turno, numericamente. Empatam aqui hoje, o Lula deu uma descolada nessa pesquisa da BTG. Na semana passada havia um empate no primeiro, um empate no segundo turno, técnico, numérico, né? E também um empate de rejeição. São os dois, os candidatos que lideram, os dois mais rejeitados, o que mostra que o brasileiro está fazendo uma escolha pelo que considera nesse momento menos deletério para o país. Nesse cenário, esse grupo de indecisos, pessoas que ainda não sabem, não decidiram em quem vão votar para presidente da República, ganha um peso enorme, né? Porque com esses dois personagens muito rejeitados, a forma como esses Lula e Flávio Bolsonaro apresentam um ao outro, em especial na propaganda eleitoral gratuita nessa reta final de eleição, faltam 20 dias, né, para o brasileiro ir para a urna, ela ganha um peso bastante significativo, né? Você precisa convencer o outro de que o seu adversário é um mal maior, né, do que o cansaço que você tem, seja do PT, seja do Lula, seja do Bolsonaro, da família dele e do grupo político dele, né? Então, assim, o que a gente pode esperar é uma reta final duríssima, com embates duríssimos de parte a parte e, infelizmente, a Suprema Corte no meio disso tudo.
18: Ô, Dani, exatamente sobre isso que eu queria te perguntar. Esse cenário pode mudar radicalmente nas próximas semanas? Existe um fator, elemento que mude radicalmente esse cenário sobre o que está acontecendo, por exemplo, caso Master, STF?
22: a gente está vivendo do imponderável, a verdade é essa, né? Não que a vida seja, nunca seja uma caixinha de surpresas, na verdade ela sempre é, mas o que a gente está vivendo hoje é o imponderável, a espera de um fato novo, né? Assim como houve um fato novo, digamos assim, que foi a exploração da menção ao Fábio Luiz, o filho mais velho do presidente Lula, no caso do INSS, e aí derivando para outras investigações, agora você tem novos elementos sobre Dark Horse. Você tem Alexandre de Moraes de um lado do ringue e André Mendonça do outro lado do ringue. Um aliado de André Mendonça, hoje de novo alvo da Polícia Federal. Então a gente está vivendo do imponderável, né? E por óbvio, essa identificação, que já por si só já é muito ruim, né? De

0: falar sobre o que a Procuradoria-Geral da República defendeu em uma manifestação enviada ao STF a retirada do sigilo de mais uma frente de investigação do caso Master. A gente trouxe esse assunto agora há pouco e agora vai desdobrar. Direto da capital do país com você, Rodrigo Vicente. Bom dia para você.
1: Oi, Felipe, bom dia para você, bom dia para Fernanda também. Pois é, o que acontece é o seguinte, né? Essa manifestação, ela tem a ver com um pedido feito pelo próprio ministro Alexandre de Moraes ontem à noite. Ele alega o seguinte, de que não foram feitas todas as revelações necessárias, as quebras de sigilo necessárias, principalmente da rede de pagamentos de Daniel Vorkaro e que, portanto, era necessário fazer isso. O que a Procuradoria-Geral da República disse é o seguinte, que concorda e que, de fato, é preciso quebrar esse sigilo da rede de pagamentos, porque até então, em todos esses pedidos feitos, e a gente foi acompanhando ao longo do final de semana, foi uma guerra de ofícios por aqui, né? De hora em hora era um ofício novo de alguém pedindo alguma informação, enfim, diversas questões foram sendo colocadas pelos ministros, enviando ofícios aí ao presidente da corte, Edson Fachin. Alguns ele já deliberou, outros não. Esse que ele fez o pedido, o ministro o Edson Fachin pediu essa manifestação da Procuradoria, a Procuradoria se manifestou a favor, agora está nas mãos do ministro Edson Fachin decidir se é de fato que esse relatório da rede de pagamentos aí de Daniel Vorkaro seja liberado. O ministro Alexandre de Moraes alega que para a sessão de amanhã, em que o nome dele vai estar na Berlinda, sendo aí analisado, julgado, para ver se ele de fato vai poder ser investigado pelas relações com Daniel Vorkaro. Esse é o objeto dessa sessão histórica de amanhã, guardada aqui por todos. Quem decide agora, portanto, é o ministro Edson Fachin. Claro, a gente fica aguardando essa manifestação por aqui e traz qualquer informação a qualquer momento também. Volto com vocês.
2: Obrigada pelas informações, você aciona a gente sempre que for preciso. Ótimo trabalho para você, agora 9h13. A Esfera Brasil realiza nesta manhã, em São Paulo, a quarta edição do Seminário Brasil Hoje, e o evento reúne integrantes do governo Lula, oposição, empresários e autoridades. É por isso que quem está aqui conosco agora é o Ricardo Spárvoli, ao vivo, para trazer todas as informações para a gente. Spárvoli.
3: Bom dia, Fernanda. Felipe, para você que acompanha o TMC 360, como você bem comentou, daqui a pouquinho começa o Seminário Brasil Hoje aqui na Zona Sul de São Paulo, no Fasano. Esse que é um grande centro de eventos aqui da Zona Sul de São Paulo. O evento, ele vai receber grandes nomes da política brasileira, como o prefeito de São Paulo, Ricardo Nunes, os candidatos ao Senado aqui por São Paulo, Ricardo Salles, do Partido Novo, e Guilherme Derriti, do Progressistas, Daniela Marques, que é a coordenadora econômica da campanha de Flávio Bolsonaro, do PL, o ministro da Fazenda, Dario Durigan, além de Aloysio Mercadante, presidente do BNDES, entre outros grandes nomes, tanto do governo federal, de diversos ministros, quanto também da oposição, nomes ligados a Flávio Bolsonaro, nomes ligados também a outros candidatos à presidência da República. O evento vai começar daqui a pouquinho, marcado para as 9h30 da manhã, e vai até a tarde, com diferentes painéis que vão discutir temas como eleições, desafios para a competitividade e a soberania nacional no mercado digital, os avanços no setor de saneamento, os impactos da inteligência artificial, a educação, soluções para a segurança pública e as perspectivas da economia em um mundo cada vez mais dominado pela inteligência artificial, além de, claro, contas públicas, inflação, enfim, vários temas serão abordados aqui ao longo de todo o dia. E para você, ouvinte da TMC, que não quer perder nenhum detalhe, é só seguir as nossas redes sociais e acompanhar toda a programação da TMC, que eu vou seguir aqui durante todo o dia. Qualquer novidade, eu volto ao longo da programação. Combinado, pessoal?
0: Combinado. 9h15. Seguimos acompanhando. Mudando de assunto agora, voltando para a editoria, podemos dizer assim, STF, essa crise institucional, que a gente não sabe exatamente qual o tamanho ainda, mas a gente já sabe que é grande, pode ser um fator decisivo na eleição presidencial. Essa interpretação não é de ninguém daqui de dentro, é além das fronteiras, é do jornal britânico Financial Times, um dos mais influentes do planeta.

0: né? Segundo a publicação, o episódio prejudica o presidente Lula ao reacender, ao recolocar debaixo dos holofotes o debate sobre o quê? Corrupção e desgastar a imagem do tribunal perante a opinião pública. E do outro lado, a crise fortalece o discurso da oposição. Segundo o Financial Times, Flávio Bolsonaro usa o caso para pedir a saída de Moraes e colar a imagem do magistrado ao Planalto.
1: O jornal lembra que o candidato à presidência pelo PL também foi citado no inquérito do Master por pedir recursos a Vorkaro para a produção de Dark Horse, fato que a defesa diz não ser ilegal. Mesmo com as revelações, Flávio reduziu a diferença nas pesquisas, o que configura um cenário de empate técnico na disputa pelo segundo turno.
0: Bom, mensagens analisadas pela Polícia Federal mostram que integrantes da turma, sabe o que é turma? Você se lembra? A gente já falou bastante sobre o que é a turma aqui na nossa programação. Aquele braço armado, né, investigado sob suspeita de apoiar ações clandestinas, no caso Master. Essas mensagens pediram apoio ao PCC, do PCC, ao ex-banqueiro Daniel Vorkaro na prisão. Preste atenção. Vou abrir aspas aqui, ó. Ele é amigo nosso e apoia nossa quadrilha e a nossa regional em diversos sentidos, fecha aspas, diz uma mensagem assinada por Luiz Felipe Mourão, conhecido como o Sicário, você se lembra desse nome também, né? Esse texto aparece em uma conversa entre Mourão e Manuel Mendes Rodrigues, que vem a ser um bicheiro do Rio de Janeiro, que também integrava essa tal de turma e recebia dinheiro de Daniel Vorkaro. Vá prestando atenção. Na ocasião, em novembro do ano passado, Vorkaro estava encarcerado já no CDP de Guarulhos, região metropolitana de São Paulo, e o grupo queria apoiá-lo. Sabe-se lá o que isso significaria, né? Manolo expressou a preocupação a Mourão com o fato de Vorkaro dar chilique na cadeia, já que não pertencia a esse, abre aspas, mundo. 9:18 agora.
1: O governo federal prevê um aumento de mais de 25% nos gastos com o BPC, que é o benefício de prestação continuada para pessoas com deficiência, em 2027. De Brasília, a Lívia Brás traz todos os números.
2: O governo federal prevê um aumento de mais de 25% nos gastos com o BPC, o benefício de prestação continuada, para pessoas com deficiência no ano que vem. Segundo a proposta de orçamento que foi enviada pelo governo Lula ao Congresso, a despesa deve chegar a R$ 83,9 bilhões. São R$ 17 bilhões a mais do que o valor inicialmente reservado para este ano. O BPC, ele garante um salário mínimo por mês a idosos e a pessoas com deficiência de baixa renda. Entre as pessoas com deficiência, o governo identificou um aumento expressivo nas concessões, principalmente por decisões judiciais e entre as pessoas com o diagnóstico de autismo. As concessões judiciais, elas passaram de 48 mil casos em 2021 para 207 mil casos em 2025. Hoje elas representam 46% dos novos BPCs para pessoas com deficiência. O autismo infantil também ganhou peso. Foram cerca de 15 mil novos benefícios em 2021, contra mais de 78 mil em 2024. Especialistas alertam que o diagnóstico de autismo sozinho não garante o benefício. A avaliação considera limitações funcionais e também barreiras enfrentadas no dia a dia. O governo tenta padronizar essas avaliações, mas a aplicação do novo modelo foi adiada para novembro.
0: Outro tema aqui do nosso noticiário, são 9:20. Ex-presidente da República, José Sarney, de 96 anos, foi internado neste domingo em São Luís do Maranhão, depois de ter sido diagnosticado com pneumonia. Segundo o boletim médico, Sarney apresenta quadro clínico estável, está com a pressão arterial controlada e respira sem auxílio de oxigênio. Ele foi presidente do Brasil de 85 a 90, né? Assumiu o cargo inicialmente de forma interina. Vale buscar na história aí quando Tancredo Neves, que tinha sido eleito indiretamente, né, via colégio eleitoral, acabou falecendo. Isso foi em abril de 1985. Com a morte de Tancredo, Sarney foi efetivado na presidência da República. Ele é integrante, além de obviamente fazer parte da história do Brasil por ter sido presidente da República, integrante, ou seja, membro, né, chamado imortal da Academia Brasileira de Letras desde 1980, ou seja, mesmo antes dele ter sido presidente do Brasil, ele já era conhecido pelas letras, né? Ele que lançou vários livros. Agora 9:21.
1: Agora a gente vai lá para o Paraná, subiu para mais de 14 mil o número de moradores afetados pelas tempestades no Paraná. O Instituto de Meteorologia emitiu novos alertas para chuva intensa em algumas regiões do estado. Então, de Curitiba, nós vamos falar com Luiz Fernando Hanisch.
3: O novo balanço aponta para 14.530 pessoas afetadas e 59 municípios com prejuízos registrados. O estado soma 362 desabrigados, 2.070 desalojados e mais de 2.600 casas foram danificadas. 3 mortes foram confirmadas em Ponta Grossa, nos Campos Gerais, depois que uma família foi soterrada após um deslizamento de terra. Em Rio Negro, numa cidade que faz divisa com Santa Catarina, o rio que corta o município subiu cerca de 10 centímetros por hora, ultrapassando os 8 metros, quando o normal não passa de 3 metros e meio. Nesse município, 14 famílias e um total de 50 pessoas seguem abrigadas em um ginásio de esportes. Em União da Vitória, também na divisa com Santa Catarina, o rio Iguaçu superou os 6 metros, mantendo o alerta para inundação. Já no Vale do Ribeira, na divisa do Paraná com São Paulo, o asfalto da BR-476 cedeu e a pista foi destruída nos dois sentidos próximo à cidade de Adrianópolis. A rodovia segue totalmente bloqueada e o trecho deve continuar assim ao longo desta segunda-feira. Pelas redes sociais, o governador Ratinho Júnior manifestou preocupação com as chuvas na região e confirmou o apoio das Forças Armadas para socorrer as áreas atingidas.
4: O Departamento de Estrada e Rodagem do Estado do Paraná também mandando todo o maquinário já para fazer uma manutenção preventiva. E já falamos com o Exército, que está preparando já uma equipe para fazer uma ponte de acesso às regiões que estão, vamos dizer assim, isoladas, sem nenhum tipo de ligação, para facilitar a chegada tanto dos bombeiros quanto também da Copel, para poder fazer a manutenção nas linhas. Enfim, toda a nossa equipe trabalhando. E uma outra equipe já também da Defesa Civil, em União da Vitória, já organizando com toda a população, com a Prefeitura, todo atendimento necessário nesse momento de muita chuva aqui no Paraná.
3: Para esta segunda-feira, o tempo instável continua no norte e também na região do Vale do Ribeira, aqui no Paraná. O Instituto Nacional de Meteorologia mantém um alerta amarelo na faixa da divisa com São Paulo, com risco de chuva forte e também apontando para rajadas de vento de até 60 km por hora.
0: 9:24, tem outro alerta aqui, o assunto é totalmente diferente, mas vale a pena a gente falar, porque começam a valer hoje as novas regras da ANAC, que é a Agência Nacional da Aviação Civil, para punir passageiros indisciplinados. A Isabela Miranda, de Curitiba, vai trazer para você as informações.
5: Segundo a norma, podem ser enquadrados como atos de indisciplina os comportamentos como agressões, ameaças, desrespeito a orientações de segurança, o uso indevido de aparelhos eletrônicos durante o voo e também a recusa em seguir as instruções da tripulação. As condutas são classificadas por nível de gravidade e as consequências variam desde uma simples orientação até mesmo a suspensão do passageiro do acesso ao transporte aéreo. Em agosto, a gente lembra aqui, o Paraná teve 2 casos de muita repercussão de pessoas que foram expulsas por indisciplina, casos que inclusive viralizaram nas redes sociais. Primeiro foi um grupo de amigos que saía do aeroporto de Foz do Iguaçu, seguia aqui para Curitiba, que precisaram assinar um termo na Polícia Federal por comunicação falsa de crime. Na ocasião, o comissário ajudou a retirar uma caixa de som que estava pesada da cabine por excesso de bagagem. O passageiro brincou ali dizendo que era uma bomba e a tripulação precisou avisar o comandante, que acionou a PF. Inclusive, a aeronave precisou passar por uma vistoria. Já no segundo caso, um passageiro foi retirado à força pela Polícia Federal em um voo que fazia o trecho Curitiba-São Paulo. O homem se irritou diversas vezes ali, primeiro por uma idosa que teria sentado em seu lugar, ela teria se confundido em relação aos números dos assentos, Ele se irritou com aquilo e depois ele começou a retirar também bagagens de outros passageiros sem autorização por não ter encontrado um lugar para a sua bagagem. Ele recusou sair do voo por considerar que era de uma categoria mais alta na companhia aérea no plano de fidelidade e precisou ser retirado à força pela Polícia Federal desse voo.
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1: Eis que chega então Guilherme Ravache às 9:26 para falar que líderes de empresas de inteligência artificial defendem desacelerar setor e ampliar a supervisão por risco de segurança. A iniciativa gera oposição nos Estados Unidos, onde Trump rejeita freios para manter a liderança contra a China. Ao vivaço, então, agora, Guilherme Ravache já está preparadíssimo para falar com a gente. Bom dia.
7: Bom dia, eu tô aqui direto, né, do evento Seminário Brasil hoje. Tô aqui, daqui a pouco vou estar no palco e olha que coincidência, vou estar falando, ou melhor, né, moderando um painel sobre inteligência artificial na educação. Tema muito pertinente, porque esse final de semana a gente viu, né, Dario Amodei, que é o CEO da Anthropic, alertando para o risco da inteligência artificial. O risco da IA ser desenvolvida muito rapidamente, gerando riscos, né, problemas para a humanidade. Então ele propôs desacelerar o desenvolvimento da inteligência artificial. E o Sam Altman, que é o CEO da OpenAI, e o Elon Musk, que é o CEO, né, da SpaceX, que controla a xAI, que também tem muita inteligência artificial, esses dois outros CEOs, dois gigantes do setor, também apoiaram. Com esse apoio do setor, que parece ser um alinhamento americano, quem não gostou foi o Trump, que reclamou, disse que os Estados Unidos não pode ficar para trás, não pode ser ultrapassado pela China. E a China, por sua vez, parece ter dado de ombros. Não deu muita bola para o anúncio aí do Dario Amodei, até porque tem gente que diz que isso, na verdade, é para aumentar o valor das ações da Anthropic, que deve fazer seu IPO ainda esse ano, e OpenAI no ano que vem. Resumo da história, bolsas caindo, porque a notícia de uma desaceleração da IA pode ser ruim para o mercado, né? Os investidores gostam das ações de inteligência artificial, Nvidia, uma série de outras empresas que se valorizaram nos últimos tempos, perdendo valor com essa possível desaceleração. Então vamos entender para onde o mercado vai e daqui a pouco a gente vai estar também falando sobre esses impactos aí da IA na educação aqui no evento da Esfera.
0: Ô, Ravache, deixa eu te explorar um minutinho só, porque essa notícia circulou muito, né, no fim de semana, essa de que os grandes em tese estão falando, pelo menos por enquanto, o mesmo idioma. Mas será que esse mesmo idioma vai ser mantido? Porque há, obviamente, interesses diferentes, né?
7: Olha, a gente está falando do interesse, do idioma do dinheiro, num bom sentido. Tem uma resistência muito grande crescendo em torno da inteligência artificial no mundo inteiro, nos Estados Unidos, medidas para barrar a construção de data center, porque tem um consumo muito elevado de energia, isso aumenta o preço de energia, tem impacto na inflação, a gente vê telefone celular ficando mais caro por conta do aumento do preço dos chips, que são também usados em data center. Então tem um efeito negativo da inteligência artificial na sociedade, ou a percepção desse efeito negativo, e quando você, como líder do setor, diz que vai desacelerar o desenvolvimento para garantir que ele seja mais seguro e que a humanidade não seja afetada, também é uma notícia que pode ser vista de maneira positiva, né? Uma tentativa de acalmar os ânimos em torno do setor. Essa é a aposta de muitas pessoas também. E há quem veja, não, uma preocupação genuína em torno do desenvolvimento da IA.
1: Obrigada, Guilherme Ravache. Ótimo evento para você aí com o pessoal no Esfera. E daqui a pouco, no TMC 360, a gente vai falar sobre um novo aumento da polarização nas eleições para presidente após a crise do STF. Não saia daí, agora são 9:29.
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23: Muito bom dia pra você, uma excelente segunda-feira, semaninha só começando, hein? Hoje, dia 14 de setembro de 2026. Muitíssimo obrigado pela audiência, pela sua companhia por aqui. A gente já vai em busca das informações do trânsito com ele, com Eliseu Júnior. Eliseu, meu caro, tem detalhes pra gente da Amazonas, é isso? Conta tudo, parece que a segunda-feira começou meio complicada, né? Bora lá!
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25: 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Garanta já seu ingresso, destaque agora de Avenida Amazonas, quem sai de Contagem, região oeste, e segue rumo ao centro da capital, enfrenta fila desde o Nova Suíça, lentidão que chega até a altura do encontro entre Amazonas e Contorno, motivo uma ocorrência por lá. A dica para você que já está na Amazonas, insistir com paciência. Quem sai de casa neste momento, a melhor opção é seguir por Via Expressa e Tereza Cristina. 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
23: Muitíssimo obrigado pelas informações, Eliseu. Qualquer novidade, qualquer detalhe do trânsito, passa pra gente aqui, pra gente passar pra toda a audiência da TMC. Muitíssimo obrigado. Ó, atenção, atenção, porque tem muita coisa acontecendo. A gente precisa te informar que o Ministério Público de Minas Gerais denunciou por feminicídio o homem acusado de matar a namorada na região centro-sul de Belo Horizonte. Adalton Martins Gomes, de 45 anos, é apontado como responsável pela morte da estudante Giovana Neves Santana Rocha, de 22 anos, encontrada sem vida em um apartamento no bairro Savassi, em fevereiro. Inicialmente, o caso foi apurado como suspeita de suicídio. No entanto, o laudo da necrópsia confirmou que a jovem morreu por asfixia mecânica provocada por sufocação. Segundo o Ministério Público, o acusado agiu por interesse no patrimônio da vítima e por sentimento de posse, exercendo comportamento controlador e violento durante o relacionamento. A promotoria pediu que ele seja levado a julgamento pelo tribunal do júri. A defesa do acusado nega o crime. O advogado Maicon Vilaça afirma que o laudo do IML permite interpretação dúbia e que vai contestar os exames técnicos no processo para provar a inocência de Adalton. Quem quer dinheiro, hein? A Loto Fácil da Independência pode pagar um prêmio de 300 milhões de reais. O sorteio especial será realizado pela Caixa amanhã, dia 15, às 11 horas da manhã. As apostas podem ser feitas até às 10 horas da manhã do dia do sorteio, nas lotéricas ou pelos canais digitais da Caixa. A aposta simples com 15 números custa R$3,50 e tem uma diferença importante. O prêmio da Loto Fácil da Independência não acumula. Se ninguém acertar as 15 dezenas, o valor será dividido entre os apostadores que acertarem 14 números. Na aposta simples, a chance de acertar as 15 dezenas é de uma em mais de 3 milhões. E quem levar os 300 milhões sozinho ainda pode ver o dinheiro render milhões de reais aí por mês, dependendo da aplicação escolhida, hein? Ah, o legal de apostar é começar a fazer os planos, né? É ficar imaginando como seria a vida. Isso aí faz parte do processo. E a Superintendência de Desenvolvimento da Capital, a SUDECAP, recebe até hoje as inscrições para um processo seletivo simplificado. A seleção é destinada à contratação de engenheiro e biólogo para atuação nos empreendimentos do Programa de Recuperação Ambiental de Belo Horizonte.
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19: São 9 horas e 39 minutos. Voltando a falar aqui no TMC 360 sobre esta crise no STF. Nós vamos conversar ao vivo com o Dr. Roberto Liviano, que é procurador de justiça em São Paulo, presidente do Instituto Não Aceito Corrupção, doutor em Direito pela Universidade de São Paulo. Prazer recebê-lo aqui no 360. Liviano, seja bem-vindo, bom dia, tudo bem?
1: Bom dia a vocês do TMC 360, Felipe, Fernanda e todos que nos acompanham.
19: Liviano, é um prazer falar com você mais uma vez. Eu queria começar querendo saber da sua interpretação sobre a quantas anda o olhar da sociedade sobre o que está acontecendo no STF. Porque a impressão de vez em quando que a gente tem, trabalhando com as notícias, né? Desde esse momento último agudo de 1º de setembro, parece que a investigação real, ela está soterrada numa troca de, eu vou usar uma palavra exagerada aqui, mas uma troca de facções, né? De lados dentro do próprio STF. O que, eu conheço muito bem a sua visão, é péssimo para a República e para a democracia, né, Liviano?
1: É um olhar de indignação. A sociedade não admite a possibilidade disso terminar em pizza. A sociedade não admite que aquilo que foi decolhido como prova seja desprezado, seja desconsiderado. Isso seria absolutamente devastador. Se a Polícia Federal recolheu provas, se a Polícia Federal reuniu esses diálogos, isso não pode ser desconsiderado. É bem verdade que existe esta cogitação de analisar a validade destas provas, é bem verdade que formalmente isso deveria ter sido previamente autorizado pelo plenário do Supremo Tribunal Federal, e quem interpreta a lei é a própria Justiça. A sociedade está atenta, a mídia está atenta, inclusive a nível internacional, e seria absolutamente devastador que houvesse uma anulação destas provas. Juridicamente isso é possível, mas isso teria um impacto absolutamente devastador, porque hoje já há uma percepção de impunidade no âmbito da justiça, de perda, de declínio da credibilidade em relação às instituições, especialmente no âmbito da justiça. Se houver alguma deliberação nesse sentido, isso teria um impacto, uma reação absolutamente devastadora. E não podemos nos esquecer que nós estamos a 20 dias das eleições. Não é papel de magistrados tomar decisões que possam resvalar no ânimo dos eleitores. É necessário haver muita prudência. Eu, se fosse o presidente do Supremo Tribunal Federal, eu suspenderia as deliberações em casos que pudessem ter reflexos nas eleições para após o segundo turno, porque o que está acima de qualquer interesse é a ordem democrática. Entretanto, esse julgamento está marcado, deve ser público, que o princípio da publicidade é constitucional, assim como é constitucional o direito fundamental de acesso à informação. De todo modo, eu acho que isso deveria ficar para depois do segundo turno eleitoral, para não interferir no ânimo dos eleitores.
3: Nessa linha que você falou de ordem democrática, sociedade, qual que deve ser o limite, então, entre preservar uma investigação e garantir transparência à sociedade? Justamente, estamos em ano eleitoral, 4 de outubro está aí, temos os eleitores.
1: Pois é, exatamente. O limite, Fernanda, exatamente esse. Você deve ter prudência. A decisão de um magistrado deve ser nesta linha. A prevalência do interesse público deve falar mais alto, né? Nós não podemos colocar em risco uma eleição que está por aí, não podemos permitir que haja esta interferência. Nós estamos tendo aí uma guerra de decisões monocráticas. O presidente Fachin precisou intervir. Nós estamos tendo uma sequência aí de avocações de casos. Tudo isso é muito ruim. E a percepção da sociedade é que há esta guerra interna no Supremo, e isso gera uma consequência de perda da credibilidade da corte. Tivemos aí quebra de sigilo num caso, depois quebra de sigilo no outro caso, para ver um equilíbrio de forças. Qual a leitura que a sociedade faz de tudo isso? É que está, de alguma maneira, se tentando equilibrar este jogo. Como eu disse e repito, qual a melhor maneira de controlar isso? Não vamos julgar, decidir esse assunto agora, porque o risco disto contaminar, disto resvalar, disto impactar nas eleições é muito grande. Está se querendo produzir fatos, produzir postagens para as redes sociais a partir de casos em juízo. O papel do judiciário, Fernanda, é aplicar a lei aos casos concretos. O juiz não pode influenciar o ânimo dos eleitores. Simples assim.
3: Certo. Muito obrigada por todas as informações. Teríamos muitas outras perguntas sobre esse assunto, mas a gente tem um tempinho aqui. Então, obrigada, Roberto Liviano, procurador de justiça em São Paulo, presidente do Instituto Não Aceito Corrupção e doutor em Direito pela USP. Um ótimo dia para você.
1: Obrigado, Felipe, Fernanda e os amigos do TMC 360, sempre à disposição, e que tenhamos boas decisões atentas à prevalência do interesse público no país amanhã.
19: Esse é um grande desafio. Um abraço, muito obrigado, Liviano. 9h45.
1: Grande abraço.
19: A gente não sai desse assunto, não, aqui no TMC 360. A gente continua falando sobre crise entre os ministros do STF. E o doutor Liviano falava no risco que há de contaminar o processo eleitoral. Há quem diga que esse processo eleitoral já foi contaminado, né? Estamos em cima da hora do primeiro turno das eleições. Mas isso não envolve apenas os dois candidatos que estão liderando as pesquisas. É o assunto para o nosso colunista Fernando Molica, que conversa conosco direto do Rio de Janeiro, do chuvoso também Rio de Janeiro, pelo que estou vendo aqui. Molica, um abraço para você, bom dia.
4: Bom dia, Felipe. Bom dia, Joana. Bom dia a todos que nos acompanham. Pois é, agora é London in Rio. Mudamos, acabou o Rock in Rio, a gente vem pro London in Rio. Mas vamos lá, tá chovendo.
19: E aí, sei, então, o Molica, mas então essa história de um processo eleitoral, acho que tá meio que sumulado aqui, que de alguma forma já está contaminado pelo que está acontecendo no STF, mas a gente costuma olhar para quem está liderando a pesquisa, mas não é só isso, né?
4: Houve um dado, já está contaminado, não tem jeito, né? Depois do que houve, desde a repercussão daquela medida que o André Mendonça tomou, contaminou. Agora não tem jeito, tem que ir até o fundo. Agora, o curioso é que a pesquisa hoje, Nexus, que foi divulgada, mostra uma tendência, uma repolarização, ou melhor, um agravamento da polarização que desde o início do processo eleitoral já havia entre Lula e Flávio Bolsonaro. Houve ali um momento, há duas semanas, em que o Augusto Cury começou a crescer nas pesquisas, né? Ele chegou a ter 11 pontos nessa pesquisa Nexus BTG, divulgada no dia 31 de agosto, só que essa diferença caiu, ou melhor, essa intenção de voto no Augusto Cury caiu e voltaram a aumentar as intenções de voto no Lula e no Flávio Bolsonaro. É uma repolarização, aquela velha história, né, aquele ditado, né, na briga do rochedo contra o mar, o marisco é que se ferra. E o marisco, dessa vez, pelo visto, foi o Augusto Cury. E aí, para citar um samba que todo mundo conhece, né, aquela história do camarão que dorme, a onda leva, o Augusto Cury acabou de ficando de camarão e acabou, a princípio, né, vamos ver, hoje sai a Quest, vamos ver como é que a Quest vem, se confirma essa tendência, houve essa repolarização, ou seja, aquela lógica do não tem tu, vai tu mesmo. Além do eleitor, essa lógica do eleitor antipetista que vota contra o Lula e do eleitor antibolsonarista que vota contra o Flávio parece ter sido reforçada a partir de toda essa discussão no Supremo Tribunal Federal. Discussão não, né? A partir de toda essa brigalhada no Supremo Tribunal Federal. Agora, saber como é que isso vai ficar. Só para exemplificar, né? Há duas semanas, pela pesquisa Nexus, o Lula tinha 39, Flávio Bolsonaro 33 e o Cury 11. Essa pesquisa divulgada hoje, o Lula tem 42, ou seja, passou de 39 para 42, o Flávio Bolsonaro de 33 para 37. E o Cury caiu de 11 para 6. Ah, pode mudar isso? Pode haver um outro movimento? Pode, claro. Mas aí dependeria de fatos novos muito impactantes. Fatos novos vindos, provavelmente, dessas investigações que impactariam ainda mais e quebrariam esse reforço na lógica de polarização. Vamos ver, amanhã vai ser um dia decisivo para o encaminhamento dessa história toda.
19: Tá certo, Molica. A gente vai conversar ao longo da semana sobre esse tema e os impactos. Amanhã é um dia absolutamente especial, não vamos nem dizer definidor, mas especial para a definição disso que você está trazendo para a gente, dessa cristalização cada vez maior das duas torcidas, porque é mais ou menos isso, duas torcidas. Molica, ótima semana para você, um abraço.
4: Abraço, obrigado para vocês também. Tchau, tchau.
19: 9:50 agora.
3: Documentos revelados após quebra de sigilo do Banco Master mostra detalhes sobre apreensão e bloqueio de bens de Paulo Henrique Costa, ex-presidente do Banco de Brasília, e o Rafael Felitti tem todas as informações direto de Brasília.
2: Informações reveladas após a quebra de sigilo no caso do Banco Master trouxeram detalhes sobre a situação financeira do ex-presidente do Banco de Brasília, Paulo Henrique Costa. Em abril, o ministro André Mendonça, do Supremo Tribunal Federal, ordenou o bloqueio das contas dos investigados. No entanto, relatórios bancários indicam que as contas do ex-dirigente estavam zeradas ou com saldo devedor. O próprio BRB informou à Justiça que não havia qualquer valor a ser congelado. Outras instituições financeiras relataram quantias insignificantes ou dívidas, como uma conta recorrente com saldo negativo de quase R$ 4.500. Além disso, o próprio banco cobra judicialmente cerca de R$ 800 mil de Paulo Henrique por empréstimos não quitados. O ex-presidente do BRB é acusado de receber R$ 146 milhões de reais em imóveis de luxo do banqueiro Daniel Vorcaro. Durante as buscas realizadas em seu apartamento no Distrito Federal, a Polícia Federal também apreendeu mais de 20 armas de fogo, entre pistolas e fuzis.
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19: Atualizando o noticiário de economia e infraestrutura no Brasil com informações da agência Infra, parceira da TMC, com avanço do marco legal que incentiva a industrialização das matérias-primas no país, mineradoras de lítio e terras raras entram na fila de conexão de energia, o que gera uma concorrência com consumidores, como os data centers. Especialistas alertam para risco de distorções nas tarifas de energia.
3: Maiores gargalos logísticos estão em áreas isoladas de estados como Minas Gerais, Bahia, Goiás e Pará. Para viabilizar operações e evitar atrasos, empresas já recorrem ao aluguel de geradores temporário ou investem em linhas próprias de transmissão com um traçado que chegam a 100 quilômetros de extensão. Por outro lado, projetos instalados perto de polos industriais ou hidrelétricas têm avançado com acordos no mercado livre de energia. 9 horas e 52 minutos.
19: Bom, são 9h52, vamos fechar a nossa enquete que está à sua disposição no nosso TMC News BR e também no nosso canal do WhatsApp. E a pergunta é a seguinte: a disputa entre os ministros do STF passou dos limites? Três opções de resposta: sim, não ou já passou há muito tempo. Venceu o sim, com 48% dos participantes. 34% dizem que já passou há muito tempo, então a gente tem para lá de 70%, né? Dizendo que já era, né? E o não, 18% são os números finais. Amanhã tem mais uma enquete para você participar na nossa programação. Virou o relógio, 9h53 agora.
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3: 9 horas e 53 minutos, vamos então voltar a falar de esporte aqui no TMC 360, agora com 10 do rádio. Éder Luiz, para analisar a rodada do Brasileirão. Éder, bom dia.
6: Bom dia, Fernanda, bom dia, Felipe, ouvintes da TMC. É. Olha, a rodada do final de semana do Campeonato Brasileiro, a 27ª rodada da competição, teve 7 partidas disputadas no sábado, 2 ontem, e vai ser completada hoje, o Bahia recebendo o Clube do Remo. 11 rodadas faltando para a definição do campeão brasileiro nessa temporada de 2026. São 33 pontos em disputa e depois da rodada no final de semana uma coisa ficou bem clara. É uma disputa particular entre Flamengo e Palmeiras. O Flamengo reassumiu a liderança da competição. O Palmeiras, que do sábado para o domingo dormiu na liderança, acabou perdendo a primeira posição para o Flamengo ontem com a vitória flamenguista. Nós tivemos o clássico em Curitiba, Curitiba 3, Atlético Paranaense 3 no sábado. O Atlético Mineiro conseguindo uma vitória importantíssima contra o Fluminense 3-1. O Grêmio derrotado em casa, o que custou o emprego do Luiz Castro, mais um treinador demitido no Campeonato Brasileiro. Grêmio perdendo em casa de virada para o Vasco, resultado importantíssimo para o Vasco da Gama. O Internacional venceu a Chape fora de casa. Nós tivemos o clássico, São Paulo entrando com o time reserva no primeiro tempo, Palmeiras enfrentando muita dificuldade na etapa inicial. Depois, com a expulsão do jovem Osório, aí a coisa ficou fácil, né? O Palmeiras foi lá e conseguiu fazer o placar que precisava, uma vitória por 2-0. O Botafogo empatando com o Bragantino, outra derrapada do Botafogo em casa, e nós tivemos um resultado importantíssimo para o Santos, o novo Santos Futebol Clube. Agora com Cebolinha, com Rodinei, com Arthur, está se comportando bem o Santos e chegou à 10ª posição no campeonato, agora somando 35 pontos, a melhor partida do Santos até aqui nesse ano de 2026, a vitória contra o Cruzeiro pelo placar de 2-1. Aí nós tivemos ontem um empate, jogo disputadíssimo, o Mirassol enfrentando Vitória 2-2 e a vitória do Flamengo diante do Corinthians no Maracanã. Corinthians entrando com o time reserva, o Flamengo conseguindo o gol decisivo com Bruno Henrique aos 44 minutos do segundo tempo, vitória importantíssima do Flamengo, as duas equipes que disputam o campeonato cumprindo a missão. O Palmeiras ganhou, o Flamengo ganhou. E na próxima rodada nós teremos o Palmeiras jogando fora de casa, a partir das 11 horas da manhã, contra o Grêmio em Porto Alegre. E nós teremos ainda a equipe do Flamengo jogando contra o Bragantino em casa no Maracanã. Teoricamente, o Flamengo vai ter um resultado mais fácil para ser conquistado na rodada número 28 do Campeonato Brasileiro. Na classificação, nós temos o Flamengo em primeiro lugar, 57 pontos, o Palmeiras em seguida com 56, e a distância do Palmeiras para o terceiro colocado agora chega a 10 pontos, quer dizer, a disputa vai ficar mesmo, Felipe e Fernanda, entre Flamengo e Palmeiras nesse Campeonato Brasileiro. O Fluminense vem em quarto, Bahia em quinto lugar. Nas quatro últimas colocações do Campeonato Brasileiro, Vasco, Internacional, Remo e Chapecoense. Agora, não foi só o Campeonato Brasileiro destaque no fim de semana. Mais uma conquista impressionante de Alisson dos Santos. O Pio, que passa por uma fase extraordinária, ele faturou nesse final de semana o Mundial de Atletismo Ultimate 2026, nos 400 metros com barreira. Ele que estabeleceu na Diamond League há pouco tempo um novo recorde nessa categoria, fazendo 45 segundos e 80 centésimos. Ontem venceu novamente os seus dois maiores concorrentes, o Ray Benjamin e também o Arrom. O Arrom, inclusive, mostrou, ficou incrédulo com a vitória do brasileiro, que conseguiu de novo correr abaixo dos 46 segundos. Ele fez 45 segundos e 98 centésimos, vitória impressionante do nosso Alisson dos Santos e que está prometendo aí para os Jogos Olímpicos muita coisa para o nosso Brasil.
19: Tá certo então, mestre, boa semana, boa jornada aí para toda a nossa equipe Transamérica TMC e você volta, as portas do estúdio estão sempre abertas, mestre.
6: Com certeza, e no meio de semana tem Libertadores América, né? Jogo decisivo aí, estaremos acompanhando de perto Corinthians e Palmeiras na Libertadores, Flamengo também jogando.
19: Ninguém pode poupar ninguém, né?
6: Agora ninguém vai poupar.
19: Um abraço, Éder.
6: Um abraço para vocês.
19: Bom, são 9:58, rapidinho tá chegando a hora da gente se despedir aqui de você no TMC 360, prometendo voltar amanhã. Uma ótima semana, Fernanda, muito obrigado por contar com você, foi um prazer, venha sempre, tá?
3: E eu que agradeço, eu quero, hein?
19: Venha, beijo, porta tá aberta. Tchau.
3: Tchau.
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29: Muito bom dia para você, 10 horas em ponto. Tá começando mais uma edição do Minas TMC, hoje segundona, 14 de setembro de 2026. Na próxima hora você vai ficar comigo, Marina Matos, e com ele também, André Rocha. Bom dia, André.
19: Bom dia, Marina. Bom dia a todos. Uma segundona chuvosa em toda a região metropolitana de Belo Horizonte. Nós estamos ao vivo pela 88.7 FM, pelo aplicativo TMC e pelo site tmc.com.br para todo o Brasil. Eu quero te convidar para participar com a gente do 319-9944-8870. 319-9944-8870. Pode mandar sua mensagem para a gente com o que quiser, basta interagir.
29: E você também pode nos acompanhar pelo Instagram, anota aí, arroba TMC Minas Gerais. Lá você vê os bastidores, as notícias que te interessam aí, o seu dia a dia também. São 10 horas e 1 minuto e claro, chegou a hora da gente começar o Minas TMC, vem com a gente. Música.
8: Chuvas fortes provocam alagamentos e estragos em BH e na região metropolitana. Defesa Civil emite novo alerta.
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8: TMC realiza a sabatina com Manuel Carvalho, candidato ao Senado por Minas.
29: E ao vivo vamos entender como funciona o ponto de apoio para motoristas e entregadores de aplicativos em Contagem.
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29: Não podia ser diferente, né, gente? Vamos começar falando dela, da chuva que chegou provocando estragos aqui em Belo Horizonte e toda a região metropolitana. Diversas cidades aqui da região, né, da Grande BH, foram atingidas por uma chuva forte, acompanhada de granizo no início da noite de ontem. E quem vai trazer os detalhes aí pra gente, André?
8: Vamos saber do Júnior de Castro tudo que aconteceu aqui na região metropolitana a partir de agora.
12: Aqui em BH, a região do Barreiro foi a mais afetada por essa chuva forte que atingiu a capital neste domingo. Em apenas 2 horas, choveu mais de 80% de tudo que era esperado na região do Barreiro agora para o mês de setembro. Também houve chuva forte na Centro-Sul e no Hipercentro. Nesses locais, o volume chegou a 40% e 30%, respectivamente, de toda a chuva prevista agora para o mês. No Hipercentro, uma árvore caiu na Praça Rui Barbosa e atingiu um carro e uma moto. Os bombeiros foram chamados para fazer o corte do tronco e também dos galhos e, graças a Deus, ninguém ficou ferido. Também houve registros de granizo nas cidades de Contagem e Nova Lima. E a Defesa Civil de Belo Horizonte mantém um alerta de pancadas de chuva durante a manhã de hoje, desta segunda-feira. E durante um temporal, é sempre bom lembrar, a orientação é evitar áreas abertas, como estacionamentos e campos de futebol. Também não é recomendado ficar no alto de morros ou perto de árvores e estruturas como torres e postes. Se precisar de carro, se você precisar sair de carro, procure sempre um local seguro e coberto para estacionar. Evitar, claro, estacionar debaixo de árvores.
29: Pois é, eu tava, só um comentário, André, tava voltando ontem, eu falei, né, que eu ia pra casa da minha mãe, um beijo, mãe, tá ouvindo a gente?
8: Dona Bete, não é isso?
29: Isso, Dona Bete, eu peguei muita chuva ontem, voltando, eu tava chegando em Belo Horizonte, eu moro ali na Regional Oeste, né, peguei muita chuva ali próximo, a Betim deu uma parada e chegando ali em Contagem, mas uma chuva muito, muito forte mesmo, e a gente fica meio receoso, né, na estrada com chuva.
8: Ah, é horrível, dá bastante medo horrível. Mesmo. Eu, pra te falar a verdade, ontem eu fiquei o dia inteiro em casa, Marina. Então, eu não vi nada direito, porque, claro que eu observei que choveu, mas eu não vi, né, como você viu, você estava, né, transitando pela cidade, mas a repercussão da chuva mostra que não foi brincadeira, não, né? É,
29: pelo menos não teve granizo igual outras regiões aqui da nossa cidade,
8: sim,
29: né?
8: Eu vi granizo em algumas regiões, né? Então, ainda falando de chuva, como a gente estava comentando, a situação no Barreiro foi um caso à parte, né?
29: É, os bairros Tirol e Vale do Jatobá ficaram alagados durante a forte chuva que atingiu o BH ontem. No Novo Santa Cecília, a enxurrada também invadiu casas.
8: Pois é, no Tirol, moradores registraram a água entrando nas casas. O bairro passa por obras da prefeitura, exatamente para a implantação de um novo sistema de drenagem.
29: Durante a execução das obras, os moradores já vinham relatando transtornos, como trechos tomados por terra, buracos e vias parcialmente interditadas. Agora, com as chuvas dos últimos dias, alguns desses locais também ficaram cobertos por lama.
8: No Vale do Jatobá, vários veículos ficaram em meio ao alagamento. Em alguns pontos, o nível da água subiu rapidamente, dificultando a passagem de motoristas.
29: E hoje de manhã, a Defesa Civil da capital informou que houve um caso de destelhamento na rua José Francisco Pereira, no bairro Vila Pinho. Esse destelhamento obstruiu a via e atingiu 2 veículos.
8: 2 ruas do bairro também Vila Pinho ficaram alagadas, a Avenida José Dutra Filho e a Rua Coletora. Como a gente disse, Marina, historicamente as regiões que mais recebem a chuva é o Barreiro e a Oeste, onde você mora, né?
29: É, a algo a ser explicado, a ser entendido. Vale a pena a gente dar uma investigada, até mesmo, quem sabe, trazer aqui depois aqui, né?
8: Meteorologista, pros
29: nossos ouvintes,
8: né?
29: Tentar entender essa situação. E quem também, André, uma região que foi atingida, uma cidade que foi atingida, foi o pessoal ali de Nova Lima. Teve chuva com muito vento e até granizo ontem à tarde em Nova Lima, derrubando tendas montadas lá no entorno do espaço cultural da região Nordeste, lá em Honório Bicalho, né, que é um distrito da cidade.
8: Exatamente. Um vídeo que circula nas redes sociais mostra a situação em que os objetos ficaram depois de serem derrubados.
29: A ventania pode ter chegado aos 60 km por hora. A chuva ultrapassou os 30 milímetros em duas tempestades seguidas.
8: Além das tendas afetadas, Honório Bicalho também registrou alagamento em diversas ruas com bastante lama. O distrito passa também por obras de melhoria da rede pluvial e captação de água da chuva, assim como o Barreiro, como nós falamos do Barreiro, né?
29: Assim, essas obras são necessárias, mas quando chove fica pior, né? Por causa da lama, né?
8: Exato.
29: Isso aí piora a situação toda. E a gente, você tá aí ouvindo, né? Pensa que a situação terminou, não? Porque a Defesa Civil da capital emitiu um alerta de chuva até às 8 horas de amanhã, dia 15. Tem possibilidade de pancadas de chuva, raios e rajadas de vento de até 50 quilômetros por hora. Atenção.
8: Portanto, a orientação é evitar áreas de inundação, ruas, né, que estejam alagadas, córregos e ribeirões durante a chuva forte. Não se abrigue ou estacione debaixo de árvores e tenha atenção em áreas de encostas e também em morros.
29: Em caso de cabos elétricos rompidos, gente, muita atenção, não se aproxime. Ligue para a CEMIG pelo 116, né, o 116, ou então para a Defesa Civil pelo 199. Durante raios, não permaneça em áreas abertas, nem use equipamentos elétricos, porque é muito perigoso. Fique esse alerta aí para você. E será que teve repercussão no trânsito, André, com essa chuva toda?
8: Pois é, hoje de manhã o Eliseu trouxe algumas repercussões. Olha só, nós temos problemas de quedas de árvores na Rua dos Ottoni, temos uma enxurrada lá na Rua José Moreira, no Tirol, né? E temos também outros problemas de quedas de árvore lá na região hospitalar, aqui pertinho, na região leste de Belo Horizonte. E agora nós temos o trânsito na Avenida Nossa Senhora do Carmo. Vamos saber se tem alguma coisa de chuva, Marina?
29: Vamos lá. Vamos ouvir.
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15: 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Abro meu destaque aqui no jornal, falando com os motoristas que deixam o Belvedere e seguem rumo a Savassi neste momento. Curvas do Paredão tem trânsito intenso, lentidão que chega até a Nossa Senhora do Carmo. Excesso de veículos por lá, reflexo de chuva também. A dica pro motorista é desviar para ganhar tempo. Para isso, vale evitar Nossa Senhora do Carmo e dar preferência por seguir caminho pela Prudente de Moraes. 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
29: Obrigado, Eliseu Júnior, pelas suas informações. E olha só, esse período de chuva começa agora, né? Agora, setembro, outubro, a gente já começa a falar muito sobre isso. E nesse final de semana, o Corpo de Bombeiros já começou uma preparação aí, a 13ª edição de um treinamento para capacitar voluntários em autoproteção e proteção comunitária.
8: Durante o treinamento, os participantes receberam orientações e fizeram atividades práticas voltadas à prevenção de acidentes e à segurança em situações de risco.
29: Entre os temas abordados estão primeiros socorros, comportamento seguro durante enchentes e inundações, técnicas para retirada de pessoas de áreas de risco e também lançamento de cordas e atividades de salvamento.
8: A equipe da TMC recebeu uma entrevista do cabo Glauber Fraga, que falou sobre a iniciativa. Vamos ouvi-lo.
16: Então, o treinamento, né, dos núcleos de alerta de chuvas, juntamente com os núcleos de defesa civil, eles propiciam um reforço da importância de integrar instituições e sociedade na construção de comunidades mais preparadas para enfrentar situações de risco. Então, a atuação do Corpo de Bombeiros, né, da Defesa Civil e da Prefeitura de Belo Horizonte e da comunidade em si fortalecem uma cultura de prevenção, de resiliência e também de autoproteção. Então, nesse contexto, objetivamos o conhecimento compartilhado e também a redução de risco.

0: Infelizmente, muitos problemas relacionados às chuvas e outros problemas, né? Porque a gente viu que não é só chuva, né? É treinamentos de vários tipos também.
1: Exatamente. Agora são 10 horas e 11 minutos. 10 horas e 11 minutos. Se tiver qualquer novidade de chuva, a gente, claro, volta aqui durante o Minas TMC segunda, primeira edição. É. E mais de 12 mil crianças nascidas em Minas Gerais em 2025 não tiveram o nome do pai registrado na certidão de nascimento. Segundo a Associação Nacional dos Registradores de Pessoas Naturais, a ARPEN Brasil, foram 12.438 registros nessa situação, o que equivale a 5,32% dos nascimentos no estado. Em Belo Horizonte, o percentual foi de 5,8%.
0: É um percentual bem alto até, né? Parece que fala 5, mas quando a gente pensa de nome, né? É bem significativo. Então, para contribuir com esse reconhecimento da filiação, a Defensoria Pública de Minas Gerais vai fazer, entre os dias 19 e 23 de outubro, a 14ª edição do Mutirão Direito a Ter Pai. Esse mutirão oferece gratuitamente, então, de graça, exame de DNA, reconhecimento espontâneo de paternidade ou maternidade e investigação de paternidade.
1: Também vão ser oferecidas tentativas de acordo em questões como pensão alimentícia, guarda e convivência. Os exames de DNA vão ser feitos exclusivamente no dia 23 de outubro. Os outros atendimentos vão ser agendados ao longo da semana em que acontece o mutirão.
0: Essa ação vai acontecer aqui em BH e em outras 28 unidades da Defensoria no interior do estado. Então tem no estado inteiro. As inscrições já começam hoje, viu? Então atenção. E vão até o dia 2 de outubro. A forma de inscrição varia de acordo com a unidade da Defensoria. A lista com essas unidades e as orientações estão no site, tá? defensoria.mg.def.br. defensoria.mg.def.br. É um direito das crianças terem, né? O mínimo, ter o nome do pai na certidão.
1: É o mínimo,
0: registro,
1: né?
0: É o mínimo.
1: E aquele pai, né, que não faz esse registro, tem outra coisa a dizer, né? No mínimo, uma pessoa que não tem caráter, né? Porque fez, tem que cumprir, tem que ter as obrigações, tem que pagar a pensão alimentícia, né? Então que muitos filhos e filhas possam ter o reconhecimento que é, como você disse, um direito.
0: Pois é, ainda mais aqui que é tudo feito de graça. Então, uma excelente oportunidade. Tem aí mais ou menos umas 2 semaninhas para fazer essas inscrições para o mutirão que acontece em outubro.
1: Marina, vamos para o nosso primeiro intervalo?
0: Vamos sim.
1: Porque daqui a pouco nós temos uma sabatina com o Manuel Carvalho, do MDB. Ele que é candidato ao Senado. Será a última sabatina que nós vamos fazer aqui na TMC, já entrevistamos todos os outros. Então é rapidinho, hein, Marina? Vamos lá.
0: É bem rapidinho, a gente não mente, hein? Logo mais.
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6: Escutou essa trilha, já sabe. A gente vai falar de eleições, 10 horas e 17 minutos. A TMC segue realizando sabatina com os candidatos ao Senado de Minas. O entrevistado de hoje é Manuel Carvalho, do MDB, o Movimento Democrático Brasileiro.
7: Pois é, ele é zootecnista, empresário, produtor rural e vice-prefeito de Muriaé, na Zona da Mata. Foi vereador por 2 mandatos e também secretário municipal. Candidato, muito obrigado por participar aqui conosco dessa sabatina na TMC.
8: Eu que agradeço. Muito obrigado, Marina, muito obrigado ao grupo TMC.
7: Candidato, vamos lá, o senhor hoje nas pesquisas marca em algumas delas 1%, né? Nós já estamos no dia 14, já perto das eleições. Como é que o senhor pretende reverter isso? Como é que o senhor pretende, né, chamar o eleitor para votar no senhor e conseguir mais intenções de voto?
8: Pelas informações que eu obtive pelo Datafolha, 95% da população de Minas não me conhece, apenas 5% conhece. Nós ainda temos essa reta final de campanha, que são praticamente 20 dias, e nós vamos ter uma exposição de mídia muito significativa agora. Rádios, televisões, mídias sociais, e eu entendo debates, né? Então eu entendo que o eleitorado mineiro vai ter mais oportunidade para conhecer melhor os candidatos, as propostas. E quanto ao resultado da eleição, todos nós temos chance. Eleição só depois que abre as urnas. Eu já vi outros candidatos começarem muito baixo, inclusive eleição para governador há 8 anos atrás, e esse candidato saiu vitorioso e começou muito baixo. Então, assim, da agora para frente é que vão começar a decidir. E não é na mesma pesquisa que vocês falam, se até quando você faz a primeira pergunta, qual o senador que você vai votar, mais de 70% diz que ainda não definiu o voto. Depois que apresenta os nomes, isso aumenta. Ou seja, nós temos um campo muito grande ainda de indefinição, e eu penso que isso vai nos ajudar no decorrer do restante do tempo da campanha.
6: Candidato, senhor, né? Foi vereador, secretário municipal, hoje é vice-prefeito de Muriaé, né? Por que que o senhor decidiu disputar o Senado, né, nesse momento, né? O que que o senhor pretende fazer de diferente em relação à sua atuação, perdão, no município, ou até mesmo fazer de igual, né, só que no Senado?
8: Eu posso dizer que eu tenho uma certa experiência como presidente do MDB do município e membro executivo do MDB de Minas. E por conta disso, eu rodei praticamente todas as regiões do estado. E mais do que isso, eu sou prestador de serviço do Senar Minas e tive a oportunidade de conhecer bem perto as dificuldades, especialmente dos municípios pequenos no interior, envolvendo todas as regiões: sul de Minas, Zona da Mata, Mucuri, Vale do Rio Doce, Vertentes. Então, assim, eu penso que eu conheço razoavelmente muito bem o nosso estado e quero contribuir especialmente para a produção, para ajudar aí aquelas pessoas que produzem. Haja visto que hoje, o meio rural hoje, a produção agropecuária tem ditado o crescimento do nosso país. Então eu penso que nós temos que investir mais, dar mais condições para que esse pessoal possa produzir com mais produtividade, ajudando aí a economia a avançar muito mais do que é preciso.
7: Agora, candidato, o Gabriel Azevedo, que concorre ao governo do estado, ele é mais um que defende o chamado municipalismo, para que os recursos se concentrem mais nos municípios. Hoje, a maior parte fica na União, no estado. E esse discurso, ele é antigo. Olha, o município é que tem contato com o cidadão, o município é que tem contato direto na atenção básica de saúde, no ensino fundamental. O que que o senhor pretende fazer para deixar de ser discurso e ser prática a questão dos municípios terem mais autonomia?
8: Tem que aumentar a alíquota de repasse dos recursos direto ao município e tirar dos deputados. Você veja bem, um deputado estadual, um deputado federal, dispõe de emendas altíssimas para serem distribuídas nas prefeituras. E quando um prefeito de interior, de cidade pequena, por exemplo, não consegue dar os votos necessários para esse deputado, então acontece que esse município vai ficar com menos recursos para investir no município. E eu penso que nós temos que distribuir isso de uma maneira mais proporcional em função das demandas desse município. Então, eu penso que nós temos que defender o municipalismo, aumentando o repasse de recursos para essas prefeituras, especialmente as pequenas, que têm muitas dificuldades na prestação de serviços de saúde, de manutenção de estrada, e os consórcios públicos regionais podem ajudar muito ao desenvolvimento, né, na prestação de serviço desses municípios. Então, eu quero tirar das emendas parlamentares e jogar esse recurso direto na prefeitura.
6: O senhor falou agora há pouco, né, do agronegócio, eu queria até entrar nesse assunto. Tanto o agro como o cooperativismo são um dos pilares da sua atuação política, né? Quais medidas concretas aí o senhor pode adiantar, que pretende defender no Senado, para fortalecer aí os pequenos e médios produtores rurais?
8: Criar o seguro rural. O seguro rural, ele é como se fosse uma garantia para a produção rural, especialmente do interior. Por exemplo, o El Niño avançando na nossa região, com as grandes enchentes, com as grandes secas. Em Ubá, por exemplo, teve uma enchente violentíssima na região da Zona da Mata e outras regiões do estado que sofrem com isso aí. Muitos produtores rurais perdem a sua produção completamente em função dessas catástrofes. Então nós temos que criar um fundo para catástrofe. De onde nós vamos tirar esse recurso? Taxação das BETs, por exemplo, que eu sou contra. Outra situação, pesquisa, incentivar a pesquisa e a integração entre a EPAMIG, a EMATER, as universidades, né, os institutos federais, direcionar as pesquisas para o aumento da produtividade. Nós tivemos excelentes resultados em função da atuação da Embrapa na produtividade do Cerrado, na viabilização da produção no Cerrado. Se não fosse a Embrapa, nós teríamos essa mega produção rural. Investir na defesa sanitária, capacitar os funcionários do IMA para atuar na defesa sanitária, evitando doenças, não somente dos animais na parte pecuária, especialmente na agricultura também. Haja visto que nós estamos exportando muito para a Europa, para os Estados Unidos. Se acontecer um mal da vaca louca, por exemplo, nos pega, né, de surpresa. Então nós temos que aumentar a defesa sanitária para evitarmos esses problemas. Ferrovia é outro destaque para o deslocamento dessa produção rural. Faz-se necessária o investimento em novas ferrovias em Minas Gerais. Isso tudo não é da minha cabeça, na sua ou da sua. É em função de estudos que serão realizados pelos órgãos competentes que nós temos no estado. Então, essas, vamos dizer, são ações que a gente pretende implementar como senador. E um bom senador é aquele que sabe articular. Tem que articular bem do governo do estado, com o governo federal, na função de conseguir colocar isso tudo em prática.
7: Agora, candidato, o senhor citou ferrovias, que é inclusive uma defesa que o candidato do seu partido ao governo faz, né? E a gente sabe que o Brasil optou por ter como modal principal as rodovias. Isso encarece demais o escoamento da produção. Isso traz o tal do custo Brasil, até chegar no porto, até exportar, porque rodovia é mais cara, rodovia tem mais problemas com buracos e tudo mais. Como diminuir esse custo, Brasil, que faz com que os nossos produtos muitas vezes percam competitividade?
8: Olha, eu vou te falar uma realidade. Infelizmente, a situação é preocupante. O governo do estado, por exemplo, está com déficit fiscal previsto para o ano que vem de mais de 7 bilhões. Não tem dinheiro para investir. Então, assim, o governo federal não é muito diferente. Então, assim, nós temos que, uma das políticas que eu defendo, eu sou muriaense da Zona da Mata, assim como o Zé Alencar, que foi vice-presidente da República, também é. E uma das bandeiras, nosso ex-presidente Zé Alencar, é a defesa de abaixar a taxa de juros. Não existe um país como o Brasil, né, colocar os empresários, as pessoas pagarem essas altas taxas de juros. Não existe retorno. Então nós temos que trabalhar no Ministério da Economia de criar um ambiente necessário para baixar a taxa de juros, para que os empresários, pequenos empreendedores, empreendedores de maneira geral, possam investir, criar mais empresas e acabar com esse mundo especulativo. O cara tem muito dinheiro, o que que ele faz? É muito melhor negócio para ele jogar na aplicação com renda fixa, renda variável, aí que tem aí à vontade dos grandes bancos. Eles deixam de criar uma empresa, de investir num negócio para deixar o dinheiro lá parado. Então eu acho que nós temos que incentivar, baixar a taxa de juros e dar condições para o pessoal investir. Quando você abaixa a taxa de juros, o investimento aumenta. Aí nós vamos ter mais emprego, mais renda, mais pagamento de impostos, e com isso você torna o governo do estado, o governo federal, mais atraente, tendo lucro, podendo ter poder de investimento para colocar em prática o custo da implantação das ferrovias e principalmente manutenção do nosso estado. Você vai falar hoje, o governo tem condição de manter a estrada hoje? Fala a verdade. Não tem. O que, tá que eles estão fazendo? Né? O que, que eles estão fazendo? Concessão. Parceria público-privada. Infelizmente, é o que nós temos no ambiente hoje no nosso país.
6: Ainda falando aí desse lado econômico, digamos assim, o senhor também defende, né, a redução da máquina pública, o controle das despesas, como o senhor falou agora. Quais gastos o senhor considera ou estruturas deveriam ser reduzidos e como fazer isso sem comprometer os serviços públicos essenciais?
8: O gasto do marketing, por exemplo, eu acho que assim, eu não tenho dados concretos em mãos, mas podemos diminuir, por exemplo, o marketing do governo do estado, do governo federal, tirar do marketing. Viagens desnecessárias, quando, por exemplo, vai para a Europa, para visitar um país, buscar negócio, você leva um avião com a comitiva de 300 pessoas. Isso não existe. Eu acho que nós temos que enxugar essa situação. Super salários, nós temos que rever isso. Não tem condição de um profissional qualquer ganhar 200 mil reais, 300 mil reais. Isso existe no nosso país. Então, eu acho assim, tem que cortar esses benefícios e estudar mecanismos para colocar isso em prática. Tá? A princípio, eu posso dizer isso aí.
7: Agora, candidato, o senhor citou a questão da taxa de juros e no próprio Senado, na própria Câmara dos Deputados, foi votada a independência do Banco Central. E nós sabemos que o presidente, ele é indicado pelo chefe do executivo, ele passa por sabatina no Senado. Como senador, como que o senhor pode ajudar a baixar os juros, sendo que é uma decisão do Copom, que é uma decisão do Banco Central?
8: Eu penso que nós temos que seguir um modelo de país que dá certo, país que dá lucro. Japão, Estados Unidos, China, ou seja, países que estão crescendo, estão desenvolvendo. Nós temos que fazer essa interlocução, chamar, né, a equipe econômica do governo e promover diálogo com esse povo que colocou em prática taxas menores de juros e que mostra o desenvolvimento pleno, crescimento. Então nós temos que seguir esses modelos que estão dando certo, sem querer levar essa parte de ideologia política, que para mim hoje é menos importante, se é lado A, se é lado B. Nós temos que encontrar uma solução que possa reunir coisas boas dos dois lados e colocar em prática. Então eu penso que nós devemos seguir esses modelos de países desenvolvidos com taxas de juros menores e com desenvolvimento, crescimento econômico mais sólido, mais responsável. Então assim, mesmo com a independência do Banco Central, eu acho que um bom senador, uma boa bancada de senadores, pode influenciar sim e tem que trabalhar mantendo a independência do governo central, que eu também sou contra a interferência, mas eu sou a favor do diálogo e da negociação.
6: A gente voltando agora para o assunto também importante para Minas Gerais, o senhor defende a industrialização e o beneficiamento das terras raras e minerais críticos aqui no nosso estado. Como que transformamos, né? Podemos transformar esses recursos naturais em empregos, investimentos, desenvolvimento para os mineiros, né? Evitando aí a exportação, digamos, somente a exportação da matéria-prima.
8: Ô Marina, isso é um desafio muito grande. Nós estamos diante, a meu ver, de uma nova revolução industrial, assim como houve a revolução da produção de ouro, da extração de ouro no estado de Minas Gerais, que aconteceu algumas dezenas de anos atrás. Porém, nós temos que ter juízo, chamar todos os poderes, todas as instituições sérias e montar um programa que possa incentivar pesquisa, que através da pesquisa nós vamos desenvolver técnicas, tecnologias práticas que vão trazer, né, possibilidade de se montar indústrias brasileiras de preferência nas regiões onde é beneficiado a terra, o mineiro em questão, vamos dizer assim. Então, assim, norte de Minas, por exemplo, descobriram lá uma mina fantástica, eles estão lá explorando. Aí tira esse produto bruto daqui, joga no navio, vai para fora, beneficia, depois retorna aqui. Ou seja, boa parte, né, do recurso dessa cadeia produtiva, ela fica fora. Então nós temos que encontrar meios de fazer com que a industrialização seja feita no nosso país. Isso aí é que é progresso, isso aí é que é desenvolvimento que a gente pensa para Minas Gerais.
7: Agora, candidato, uma questão gravíssima em relação ao nosso estado é a renegociação da dívida, que é bilionária, que a gente, se não fosse o Propag, seria até impagável. O senhor acha que o Propag, como foi feito, né, que é esse programa de renegociação, tá ok? Ou como senador o senhor quer que Minas tenha mais vantagens do que o Propag?
8: Primeira coisa, temos que fazer com que o Estado dê lucro. Se o Estado está dando prejuízo, se existe déficit fiscal, né, para o ano que vem, como é que nós vamos pagar essa dívida? Me explica. Temos que sentar e ver o que nós podemos fazer, se é diminuir mão de obra, se é enxugar a máquina, e fazer com que o Estado possa aumentar a sua receita. Como é que nós vamos aumentar a receita? Incentivar a formação de microempresas, dar condição para os microempreendedores abrirem novos, investirem em seus negócios, porque assim nós vamos ter renda, nós vamos ter emprego, nós vamos ter empresa ganhando dinheiro, pagando imposto. Então a questão é essa. Agora, tem que se fazer um estudo bem elaborado, a miúde, para descobrir os gargalhos. Se é diminuir dinheiro com viagem, se é diminuir dinheiro com marketing, se é enxugar a mão de obra, nós vamos ter que fazer o que for necessário. Mas nós temos que voltar a fazer com que o Estado dê lucro. Não só o Estado, um bom senador, por exemplo, tem que participar dessa interlocução do governador eleito, do próximo governador e do próximo presidente. E tem que ter uma união entre esses poderes. Não adianta ficar com aquela picuinha, porque às vezes o presidente é de um lado, o governador é de outro. Aí fica aquela briga, quer dizer, que não traz progresso nenhum para Minas. Eu acho que mais do que ser bom articulador, o senador tem que ter muita articulação e também ser político. Deixar a briga acaba dia 4 de outubro, a partir de 1º de janeiro todo mundo jogando no mesmo time, no mesmo barco.
6: E ainda falando sobre isso, né, um assunto que está em alta aí nas últimas semanas, o senhor participou de manifestações para a renúncia do ministro Alexandre de Moraes, defende inclusive uma reforma institucional do STF. Quais mudanças concretas o senhor acha que são necessárias no Supremo Tribunal Federal?
8: André, eu te pergunto, Marina, eu te pergunto, você acha certo uma pessoa ser indicada a um cargo e ficar lá até os 75 anos de idade? E sair depois de 75 anos de idade? Vocês concordam com isso? Eu não. Eu não concordo. Eu acho que nós temos que ter uma sabatina mais bem feita, lista tríplice e mandato de 12 anos. Não precisa mais do que isso. Com isso vai haver uma renovação, a cada 12 anos. Eu acho que é muito mais democrático. E porque o que que acontece? A pessoa fica lá esse tempo todo, não adianta, pega vício, pega relacionamento, é muito tempo. Então nós temos que seguir, por exemplo, esse modelo alemão, que é um modelo que funciona bem na Europa. Eu entendo que a Alemanha é um país desenvolvido, que está crescendo bastante. Nós temos que seguir realmente esses modelos que dão certo. Então eu imagino que tempo fixo, 12 anos, está muito bom. Vamos colocar outro, é por aí.
7: Senador, candidato ao Senado, eu queria que o senhor falasse o seguinte: quem o senhor vai votar para a presidência da República?
8: Veja bem, vou ser muito franco. Eu acho que nós temos que ter um candidato que saia dessa polarização. Eu ainda estou decidindo, mas eu quero um candidato fora da polarização. Eu acho que é por aí.
7: Então o senhor tem como opção Augusto Cury, Ronaldo Caiado, Romeu Zema, Renan Santos. Lula nem Bolsonaro, o senhor vota?
8: A princípio, sim.
6: Ok, candidato, já temos 19 minutinhos aqui da nossa sabatina. A gente deixa aí uns 3 minutinhos finais para as considerações finais do senhor. Caso o senhor já queira fazer aí, usar os 4 minutos finais para fazer as considerações, né, para os nossos ouvintes, fique à vontade.
8: André e Marina, a gente ouve tanto falar em questão de renovação, todo mundo fala, tem que renovar, tem que mudar, tem que colocar gente nova, gente que não teve oportunidade ainda. Eu penso que o caminho é esse, gente. Procurem conhecer melhor os candidatos. Igual eu falei sobre o resultado da pesquisa, 75% da população, em primeiro momento, não sabe em quem votar. Então, assim, vamos dar oportunidade para pessoas que não tiveram chance ainda. Então, eu me coloco à disposição de vocês. Sigam meu Instagram, Manuel Carvalho Filho. Sigam minhas redes sociais, conheçam mais do meu perfil. Eu entendo que uma coisa eu posso garantir: eu tenho muita vontade, eu tenho muita energia e eu tenho muita coragem, porque olha quem eu estou enfrentando, é gente que está na política há muitos anos, é gente que está aí com muito fundo eleitoral, com avião à disposição, com helicóptero. Eu estou fazendo uma campanha solo, pé no chão, é uma campanha realmente de muita coragem. E assim, eu penso que vocês possam valorizar quem tem coragem, quem tem vontade. Então, assim, 4 de outubro, me ponha na lista de vocês. Meu nome é Manuel Carvalho, o meu número é 150. Nós temos 2 senadores para votar. Me coloquem como segunda opção. Vote na primeira aí que vocês querem. E no segundo voto, vocês votam para mim. Apostem numa pessoa jovem que tem muita vontade de servir. 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E não posso deixar de agradecer a todos vocês, o Grupo TMC, por ter me dado essa oportunidade. E todos vocês que estão me ouvindo agora, eu deixo um abraço apertado e contando com o voto de vocês. Muito obrigado, estamos juntos nessa luta.
7: Candidato, o senhor tem ainda um tempinho, né, Marina?
6: 2 minutinhos, se o senhor quiser aproveitar para falar de alguma outra proposta que a gente ainda não conseguiu tratar aqui na sabatina.
8: Sim.
7: Saúde, o que o senhor pretende?
8: Saúde. Sem saúde a gente não é nada. Então, assim, o que está evoluindo hoje na área da saúde, telemedicina, prontuários padronizados, capacitação dos médicos, formação, incentivo nos consórcios públicos na prestação de serviços de saúde, ajudam muito os pequenos municípios. Investimento nos hospitais regionais, capacitação dos funcionários e buscar mais recursos. Eu te garanto, se eu for eleito, eu vou colocar mais de 50% dos meus recursos de emenda destinados à saúde, especialmente à saúde nos pequenos municípios de Minas Gerais, que são penso que a maioria dos municípios. Então, assim, outra questão, o seguro rural, que eu já falei aqui, a pesquisa aplicada para incentivar a produtividade, a parte de responsabilidade federativa, fazer um pacto, né, de autonomia financeira dos estados e municípios, Nós precisamos de agregar o cooperativismo. Eu sou cooperativista, eu trabalhei numa cooperativa de crédito no início da minha carreira. Eu penso que através do cooperativismo nós podemos desenvolver e crescer muito mais. Olhem só os países desenvolvidos da Europa, todos eles com cooperativismo forte. Sul do Brasil se destacando muito nessa parte de crédito, de saúde, prestação de serviços. Então, assim, capacitar, incentivar o cooperativismo. Manuel Carvalho é 150 para senador. Conto com vocês.
7: Obrigado, candidato.
6: Muito obrigada, candidato, pela sua participação com a gente. Você ouviu o Manuel Carvalho, que foi nosso sabatinado de hoje, candidato ao Senado por Minas Gerais, pelo MDB. São 10 horas e 41 minutos, a gente vai pro trânsito, né, André?
7: Bora lá pro trânsito, muito obrigado ao candidato. Portanto, nós encerramos as nossas sabatinas, vamos saber como é que tá agora o anel rodoviário de Belo Horizonte.
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10: 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Destaque agora para o anel rodoviário no sentido Rio de Janeiro. Trânsito lento a partir do Engenho Nogueira, lentidão que chega até a altura da Praça São Vicente, excesso de veículos e estreitamento de pista. A dica, insistir com paciência, onde for possível acessar via marginal. No sentido oposto, quem segue rumo à Vitória, o cenário é parecido. Lentidão a partir do Alto dos Pinheiros e que chega também até a Praça São Vicente. A dica, paciência e, onde for possível, ganhar tempo acessando a via marginal. 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
7: Muito obrigado, portanto, ao Eliseu Júnior com as informações do anel rodoviário de Belo Horizonte. Marina, agora nós vamos para um pequeno intervalo. Na volta tem mais política, agenda dos candidatos, a questão das pesquisas, a questão das mineradoras. Já já a gente volta falando sobre isso. Não sai daí não, gente.
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7: E a gente continua com eleições, Marina, porque tem, né, a agenda dos candidatos ao Palácio Tiradentes.
6: É, vamos começar com o Cleitinho do Republicanos, o primeiro colocado nas pesquisas. Agora de manhã faz uma reunião com a equipe de campanha.
7: Às 13 horas, ele visita a obra do aeroporto de Betim, depois segue para Uberlândia, onde às 5 da tarde faz uma caminhada no centro com concentração na Praça Clarimundo.
6: Ainda na cidade do Triângulo Mineiro, às 19h, Cleitinho janta com lideranças religiosas e depois participa do lançamento da campanha para um candidato a deputado estadual.
7: Patrus Ananias, do PT, participa de caminhada em Coronel Fabriciano e de comício em Ipatinga, no Vale do Aço.
6: Hoje, Alexandre Calil, do PDT, toma café com empresários da Associação Comercial e Empresarial de Minas, visita a FAENG e participa de entrevistas em jornais locais.
7: Matheus Simões, do PSD, cumpre agenda em Itajubá e Ouro Fino, no sul de Minas, onde faz caminhada com apoiadores e se encontra também com prefeitos.
6: O Gabriel Azevedo, do MDB, é o único confirmado para o debate entre os candidatos promovido pela Jovem Pan News, hoje de manhã.
7: À tarde, ele se encontra com entidades do setor de tecnologia e grava conteúdos de campanha. À noite, participa de sabatina no Sindicato dos Profissionais de Enfermagem do Estado de Minas Gerais.
6: Já o Flávio Roscoe, do PL, se encontra com representantes da segurança pública, faz reuniões de campanha e concede entrevistas a jornais locais.
7: Pois é, tá aí, portanto, toda a agenda dos candidatos. E Marina, é o seguinte, a rejeição ao governo de Matheus Simões, do PSD, que tenta a reeleição, cresceu 6 pontos percentuais em um mês, é o que revela a pesquisa Datafolha.
6: Esse levantamento mostra que o candidato à reeleição tinha 32% de desaprovação em agosto. O número subiu para 38% agora em setembro.
7: A aprovação caiu 4 pontos percentuais, de 41% para 37% dos eleitores nesse período. 25% dos entrevistados não souberam opinar.
6: Quando o assunto é avaliação geral do governo, 41% classificam a gestão como regular, 20% consideram o governo bom ou ótimo e 18% como ruim ou péssimo.
7: 21% dos entrevistados não souberam classificar a gestão. O Datafolha ouviu 1.204 eleitores em Minas Gerais entre os dias 8 e 10 de setembro. A margem de erro é de 3 pontos percentuais para mais ou para menos. O nível de confiança é de 95%. Marina.
6: Pois é, a gente vai seguindo acompanhando as pesquisas, elas são um bom indicativo. Sim, e a gente lembra uma análise, né, feitas aí por pessoas que trabalham com política, até as próprias pessoas que fazem as pesquisas. Qualquer movimento político afeta a avaliação dos candidatos. Então, até mesmo nas próprias pesquisas em si, para as campanhas, governo e tudo mais, tudo pode mudar até o dia 4 de outubro. Tá muito próximo. Mas muita coisa ainda pode mudar, o que a gente estava ouvindo aqui, a própria Manuel falando, né? Então, qualquer coisinha que acontece muda totalmente o cenário.
7: Inclusive, Marina, eu vi alguns analistas dizendo que um dos motivos para o governador Matheus Simões, candidato à reeleição, não conseguir deslanchar é exatamente a desaprovação do governo dele e também do governo Romeu Zema. Isso é um indicativo, né? O porquê dele não conseguir, mesmo com a máquina pública, ter uma intenção de voto maior do que tem até agora.
6: Pois é, vamos acompanhar para ver como que ele fica, né, depois à frente, colocado, como que ele vai se comportar, a aprovação ou desaprovação aí do seu governo também.
7: E a corrida eleitoral em Minas? Tá tendo onda de violência, Marina? Como assim?
6: Pois é. A corrida eleitoral aqui está com essa onda de violência, como você adiantou, numa semana, para a gente ter uma ideia. 4 candidatas de esquerda relataram episódios de intimidação, agressão física e ameaças graves de morte e também estupro.
7: Meu Deus do céu. Recentemente, a deputada federal Duda Salabeste do PSOL denunciou ter sofrido uma tentativa de homicídio enquanto fiscalizava uma mineração irregular, né, no limite entre Belo Horizonte e Nova Lima. Ela e um assessor foram abordados por homens armados, mas conseguiram fugir.
6: Já os parlamentares Bela Gonçalves e Andréia de Jesus, além da candidata Anelisa, todas do PT, foram alvos de e-mails com mensagens violentas, ataques racistas e ameaças diretas de morte e violência sexual.
7: O comitê de Bela Gonçalves em Belo Horizonte ainda teve a estrutura vandalizada durante a madrugada.
6: Os casos já foram repassados às autoridades e acendem um alerta para a segurança das candidatas durante o período de campanha. Quem também teve, né, ameaças recentes foi a deputada Lohana, né, deputada estadual. Sim. Infelizmente, a gente tem visto muita coisa acontecendo, ameaças contra, especialmente contra mulheres, né? Exato. Infelizmente. Até mesmo na política, né, como é esse caso.
7: Até mesmo na política e, assim, o debate como a gente sempre fala, tem que ser de propostas, de ideias, e isso não é política, isso é crime. Então eu espero que as autoridades investiguem toda essa situação para que os envolvidos sejam presos por tudo aquilo que fizeram.
6: É isso, a gente segue acompanhando 10 horas e 51 minutos. Vamos seguindo falando de eleições, de política, porque você que está ouvindo a gente, que precisa de apoio para ir às urnas nessas eleições, o prazo para solicitar o transporte gratuito oferecido pela Justiça Eleitoral está terminando, viu? E quem vai trazer todos os detalhes é a Mariana Reis, que vai explicar como fazer essa solicitação e quem tem direito a ela.
0: Termina nesta segunda-feira o prazo para que os eleitores que precisam de transporte gratuito para votar nestas eleições façam o pedido na Justiça Eleitoral. O serviço é oferecido por meio do programa Seu Voto Importa e atende pessoas com deficiência, moradores de áreas rurais distantes das sessões e integrantes de comunidades tradicionais. O benefício garante o deslocamento de ida e volta ao local de votação, com direito a um acompanhante. A solicitação pode ser feita diretamente no cartório eleitoral ou pelo site do TRE. Para ter o agendamento aprovado, o eleitor deve apresentar um comprovante da necessidade que justifica o transporte. A Justiça Eleitoral vai analisar cada pedido antes de autorizar a viagem para o dia da eleição.
7: Muito obrigado, Mariana Reis, pelas informações. Mariana, que hoje está preparando, Marina, uma reportagem especial para amanhã sobre o histórico do Daniel Forcaro. Amanhã vai ser um dia importante, né?
6: Pois é, a gente tá... A política no nosso país está uma loucura, né?
7: Uma loucura.
6: Cada dia uma coisa diferente, é em Minas, é em Brasília, principalmente Brasília, né?
7: Sim.
6: Brasília está pegando fogo. Aqui chove, Brasília pega fogo.
7: É verdade. Falando ainda em política, o Tribunal Regional Eleitoral de Minas Gerais concedeu na última sexta-feira, dia 11, uma liminar em uma ação de investigação judicial eleitoral movida pelo deputado federal Rogério Correia, do PT, contra o deputado Nicolas Ferreira, do PL.
6: Essa ação pode levar à cassação do registro de candidatura e ineligibilidade de Nicolas por 8 anos. Esse processo questiona a divulgação nas redes sociais do deputado de um momento apontado como falso e atribuído à Polícia Federal.
7: Nesta primeira decisão, o TRE-MG determinou a preservação e o fornecimento de provas pelas plataformas Meta e X. Entre as informações solicitadas estão o conteúdo original, metadados, métricas de alcance, registros de acesso, dados cadastrais e endereços de IP de perfis relacionados à divulgação da imagem.
6: Nicolas Ferreira também foi notificado e vai ter um tempo aí para apresentar a defesa. Só depois da manifestação é que o relator vai analisar o pedido para proibir novas publicações do material e suspender o impulsionamento e a monetização dos conteúdos.
7: A decisão não diz que Nicolas produziu o documento. A ação questiona a divulgação do material pelo deputado. Nós pedimos uma resposta à assessoria do candidato e ao TRE, mas estamos ainda aguardando retorno.
6: E ainda falando de política, o candidato à reeleição, Luiz Inácio Lula da Silva, do PT, ele deve voltar para Minas, viu? Nessa próxima quinta-feira, dia 17.
7: É, de acordo com o portal O Fator, o petista deve visitar duas cidades, Teófilo Otoni, onde existe a possibilidade de ter uma caminhada, e também Montes Claros, que você conhece bem, onde deve acontecer um comício.
6: É um dos motivos que justifica a vinda do candidato à reeleição é a sua votação apertada aí contra Flávio Bolsonaro aqui no estado, que tem um peso importante, né, o nosso estado. Desde a redemocratização do país, quem vence em Minas, vence as eleições.
7: E a equipe de reportagem da TMC tenta uma confirmação com o diretor estadual do PT e, portanto, aguarda uma resposta se o candidato à reeleição vai estar mesmo aqui no norte de Minas Gerais. O norte que tem Montes Claros como a cidade mais importante.
6: É a princesinha do norte, né, o grande polo lá da região.
7: É a princesinha do norte. Mandar um abraço pro Lê Gravino, que já está aqui conosco. Marina, mandando um abraço pra gente.
6: Um abraço, Lê Gravino, sempre acompanhando a gente.
7: Esse é fiel, viu?
6: Ele é.
7: Deus sabe, é fiel e o Lê Gravino é fiel.
6: Qualquer coisa que a gente perguntar, o Lê Gravino vai saber. Obrigado, Lê Gravino.
7: Ô, Marina, vamos ao trânsito. Vamos na saber. Reta do Califórnia. Já passou por lá, lá na reta do Califórnia, na 040 ali?
6: Já, sabe? Já passei lá. Ali, sempre dá um pepino também.
7: Sempre dá um pepino, vamos saber.
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2: 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Destaque agora para a reta do Califórnia, quem dirige pela BR-040 saindo de Neves, seguindo rumo à capital, ao anel rodoviário. Trânsito é lento desde o Jardim Bandeirantes, lentidão chegando até a altura do encontro com o anel, o motivo reflexo de lentidão no anel rodoviário. A dica para quem quer ganhar tempo é na altura do trevo da Ceasa, desviar acessando a Avenida Helena de Vasconcelos Costa, na sequência Via Expressa, até o anel rodoviário. 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
6: 10h56, gente. Chegou a nota, tá? Do Nicolas Ferreira, do deputado e candidato Nicolas Ferreira. A assessoria disse que a defesa técnica está analisando integralmente os autos e trabalhando na apresentação da contestação dentro do prazo legal. Nicolas está tranquilo e plenamente convicto de que não praticou qualquer ilegalidade. A assessoria disse que a defesa demonstrará no processo a improcedência das acusações formuladas e disse também que causa estranheza, mais uma vez, a tentativa do também candidato e deputado Rogério Correia de transformar disputas judiciais em instrumentos de promoção política, buscando a todo custo criar uma rivalidade com Nicolas, que não existe. A defesa confia no processo, no processamento do feito e no esclarecimento dos fatos perante a Justiça Eleitoral. Está aí o posicionamento de Nicolas Ferreira, citado há pouco por nós.
7: Sempre ponto e contraponto aqui na TMC. Ô Marina, você sabia que ontem foi o Dia Mundial da Sepse?
6: Não, olha só. Eu não sabia que tinha um dia mundial para isso.
7: Também não sabia, não. E isso reforçou o alerta para uma doença que pode levar à morte. Segundo o SUS, as internações por sepse aumentaram na última década, chegaram a quase 186 mil casos em 2024.
6: É muita coisa. E a gente vai conversar sobre isso agora com o infectologista doutor Américo Calvazara Neto, que vai falar sobre os sinais da doença. Bom dia, doutor. Obrigada pela participação.
3: Bom dia, André. Bom dia, Marina. Bom dia, ouvintes da Rádio Transamérica. Eu que agradeço aí a oportunidade de conversar com você sobre esse tema tão relevante.
6: Doutor, vamos começar falando então. Vamos entender o que é a sepse e por que ela pode matar aí tão rapidamente.
3: Então, a sepse é uma doença, na verdade é uma síndrome, né, que a gente chama de síndrome, que ela é uma condição clínica, né, que ela vem principalmente de doenças infecto-contagiosas, né? Então, é uma condição em que o corpo, ele tem uma resposta desregulada no sistema imunológico e aí ele acaba por agredir a ele mesmo. Então, há uma desregulação em relação à questão pulmonar, à questão cardiológica, à questão renal, e isso pode levar, no fim das contas, essa desregulação, esse desequilíbrio, a uma insuficiência de múltiplos órgãos e sistemas. E aí sim é que o problema se agrava, né? Então, a sepse, a gente considera hoje uma condição de infecção suspeita ou confirmada com insuficiência de órgãos demonstrada nas avaliações clínicas e laboratoriais.
7: Doutor, e quais são os sinais de alerta, né? O que a pessoa precisa se preocupar, né, de estar infectada, né, de evoluir para um caso grave? Como é que é isso?
3: Então, na verdade, o que a gente entende é que o mais importante nesse momento em relação à sepse, né, vimos aí a comemoração ontem do Dia Mundial de Combate à Sepse, exatamente porque muitas vezes as pessoas não têm essa percepção, isso é uma percepção que ela é muito direcionada à questão clínica e realmente relacionada à assistência médica em geral. Então, o mais importante que a gente coloca hoje, quando a gente trabalha sobre o tema sepse, dentro das escolas, dentro dos cursos aí relacionados à saúde, é o reconhecimento precoce dessa síndrome, onde vários sinais e sintomas vão acontecendo, né, e que variam muito de acordo com a idade, com as comorbidades que o paciente tem. O mais importante é saber, assim, se eu tenho um processo infeccioso, né, se eu estou em vigência de um quadro febril, uma condição de alteração do estado mental, alguma coisa relacionada, então, a um processo que está aparecendo, é que eu siga, então, que eu faça uma consulta, né, médica, uma avaliação médica para saber. Porque a sepse, na verdade, o conceito dela é que a gente tenha alguma desregulação orgânica. Então, uma pessoa, por exemplo, que está com um quadro infeccioso, que começa a ter um rebaixamento do nível de consciência, uma diminuição do volume de urina de xixi, né, diário, por exemplo, alterações, por exemplo, de febre alta, alteração da frequência cardíaca, taquicardia, uma respiração ofegante, né, dificuldade para respirar, isso tudo pode ser indicativo de que aquele problema infeccioso que era assim passou a se tornar um problema que está cometendo todo o organismo.
6: É, doutor, tem algum público mais vulnerável, né? Corre maior risco de desenvolver a sepse?
3: Não, então, a sepse é considerada hoje uma condição clínica que pode acometer qualquer pessoa, qualquer público. Logicamente, algumas pessoas são mais vulneráveis. Então, pessoas que têm algumas doenças crônicas, comorbidades, como, por exemplo, pacientes que têm diabetes, hipertensão arterial, doenças pulmonares crônicas, né, alguma alteração mais importante, pode ser mais vulnerável à condição clínica. Mas a gente sabe que, na verdade, essa desregulação, esse desequilíbrio do sistema imunológico, onde ele passa a agir de forma excessiva, né, agredindo órgãos e sistemas, ele pode acontecer em qualquer pessoa, independentemente da idade.
7: Agora, doutor, para que a gente possa falar em prevenção, né, o que é preciso ser feito para prevenir essa síndrome?
3: Então, na verdade, então, André, o que a gente entende é que o que a gente trabalha hoje, como eu falei antes, é relacionado ao reconhecimento precoce. Então, a gente tem que saber que a sepse não está só lá dentro do hospital, dentro das UTIs, dentro das enfermarias, na verdade. Ela pode estar em qualquer lugar do ponto de atenção em saúde. Então, por exemplo, uma pessoa que tem um quadro infeccioso mais severo, mais grave, com sinais e sintomas, como eu falei para vocês anteriormente, ela chegando, por exemplo, numa atenção básica, é importante que a equipe de saúde, ela reconheça esses sinais de quadro infeccioso, reconheça que o paciente está desenvolvendo alguma insuficiência orgânica, e a partir daí a gente dispara um protocolo. Esse protocolo, ele consiste exatamente no reconhecimento precoce e na ação e intervenção mais rápida de alguns tipos de tratamento que serão realizados naquele paciente. Então, é isso que a gente tem feito para poder analisar em relação ao sistema de atenção primária, dentro das enfermarias, dentro dos blocos cirúrgicos, na atenção, por exemplo, na atenção pré-hospitalar, que a equipe de saúde esteja atenta a isso e realmente ela dispare o protocolo de sepse. Isso é que tem salvado vidas em relação ao tratamento precoce da sepse.
6: Doutor Américo, infectologista, muito obrigado pela sua participação aqui com a gente, sempre esclarecendo essas dúvidas e temas tão importantes para a gente, viu? Obrigada.
7: Obrigado.
3: Não, é de que estou à disposição, assim, se tiver à disposição de vocês. Um abraço.
7: Um abraço.
6: É, falar de saúde é sempre muito importante para a gente. Olha, são 11:03 e está na hora da gente chamar aqui os destaques da nossa segunda hora de jornal. Vamos lá.
7: Polícia Civil investiga grupo detido após retirar crânio de cemitério em Contagem.
6: Preço do gás de cozinha sobe em BH e na região metropolitana em setembro.
7: Dois filmes de BH estão na vaga para disputar o Oscar 2027.
6: E na coluna Mente Sã, Corpo São, vamos falar como a saúde e os hábitos de vida podem estar relacionados a esses sintomas aí, como dor de cabeça.
7: Vencemos uma hora, Marina, mas tem muito jornal, tem muita notícia, evidentemente, do nosso lugar, né? Região metropolitana, Minas Gerais,
6: né? Notícias locais, né? A gente traz notícia local, estadual, nacional, a depender da relevância aí para os nossos ouvintes, né? E vamos começar falando aqui sobre essa novidade aqui em Belo Horizonte. Tem lei nova aqui, André.
7: Lei nova,
6: Lei nova. Tá valendo já em BH uma lei que cria a Semana Escolar de Conscientização sobre a Importância dos Primeiros Socorros. Essa data vai ser realizada todos os anos, na primeira semana de março, em escolas públicas e privadas.
7: A iniciativa é voltada para professores e estudantes. As escolas vão poder oferecer capacitação teórica para que os alunos aprendam a reconhecer situações de emergência e agir de forma inicial, segura e responsável até a chegada de atendimento especializado.
6: Também vão poder ser realizadas atividades sobre prevenção de acidentes, como acionar corretamente os serviços de emergência e a importância da solidariedade, empatia, cooperação e também do cuidado ao próximo.
7: Olha, Marina, eu sempre fui a favor de se ensinar primeiros socorros nas escolas. Porque, por exemplo, você tem um episódio de alguém que teve uma parada cardiorrespiratória. Se você souber como ajudar, a chance daquela pessoa sobreviver é muito maior. Outra coisa, engasgo de bebês, engasgo de adultos, tem muito, muito. E tem uma técnica para isso.
6: É manobra de Heimlich, não sei nem como que fala. E a gente, eu tenho visto muito também casos de engasgo, né, que tem acontecido. E felizmente, a maioria dos casos que a gente tem visto sendo noticiados, as crianças e até as pessoas, adultos, estão conseguindo ser salvos por terceiros, né?
7: Sim.
6: Eu acho fundamental, não só em escolas, nós adultos precisamos aprender a fazer essas manobras, esses primeiros socorros mesmo.
7: Essa manobra que você falou, ela sofreu algumas alterações, inclusive eu fiz uma matéria com o Corpo de Bombeiros mostrando essas alterações, como fazer isso num bebê, como fazer isso num adulto. Então, procure saber, tem muitos tutoriais responsáveis no YouTube, né? Tutoriais oficiais do Corpo de Bombeiros que explicam isso. Você pode, claro, salvar uma vida, alguém que esteja, por exemplo, engasgado.
6: Faz total diferença, né?
7: Total diferença. E ter calma, né, Marina? Porque tem que ter calma na hora que tá acontecendo aquilo ali.
6: Nossa,
7: é difícil.
6: Eu não
7: difícil.
6: Sei como que eu conseguiria me sair nessa situação, não. Eu sou meio desesperada.
7: Eu também sou preocupado, mas se você não manter a calma, você não consegue resolver.
6: Eu sou meio desesperada, mas eu não sei. Eu acho que na hora do sufoco, a pessoa, ela dá um jeito, sabe? Sim. Ela se vê ali, olha, pensa, sou só eu, tenho que dar conta e consegue, né?
7: Exatamente.
6: Manter a calma.
7: É isso, agora são 11 horas e 6 minutos, você está na Transamérica, que agora é TMC, no Minas TMC, primeira edição, comigo, André Rocha, e com a Marina Matos, que não é irmã da Aida Matos.
6: Não sou, nem da Marlene Matos.
7: É
6: não
7: isso.
6: Somos parentes, não somos.
7: A Aida Matos, que é nossa produtora, editora aqui, né, fica na parte da tarde, muito competente. E com muitos anos de estrada, viu?
6: Aida, pessoa maravilhosa, excelente. Gosto muito da Aida. Vamos mudar de assunto, André?
7: Bora
6: às 11h07, porque a diarista Paula Stephanie Neto Cirino, ela passa por um exame de insanidade mental hoje. Ela é investigada pelo assassinato de um casal de idosos no bairro São Pedro, na região centro-sul de BH. Esse crime aconteceu depois do roubo de pertences do apartamento das vítimas.
7: O processo principal do caso está suspenso até a conclusão do laudo pericial. A defesa também pediu a soltura da investigada por meio de habeas corpus, alegando que ela é ré primária, só que o pedido de liberdade foi negado.
6: Na decisão, a justiça destacou a gravidade do crime. Segundo o tribunal, as vítimas foram mortas a facadas e sofreram queimaduras.
7: A investigação também aponta que a suspeita usava medicamentos sedativos para dopar e incapacitar vítimas em crimes patrimoniais. Marina, é o que eu falei na época, nós demos aqui esse caso de grande repercussão, um casal de idosos, ele um advogado muito conhecido. Se ela tivesse tido um surto para dizer que tem insanidade mental, ela não teria fugido depois, ela não teria se escondido depois, ela não teria vendido os pertences das vítimas. Então é claro, a defesa tem direito a fazer esse pedido para dizer que ela não sabia o crime que estava cometendo. Mas para mim não tem sentido nenhum.
6: Para mim também não. Agora vamos esperar o resultado, né? O que vai ser concluído e quais são os próximos passos aí na justiça, né? Desse caso que chocou todo mundo.
7: Chocou e assim, né? Um casal super apaixonado, um casal de idosos. Ela foi lá indicada por um primo da mulher. Primo esse que disse que também desconfia que foi dopado por ela, mas que na época não acreditou que seria isso. Enfim. Ela já teria cometido outros crimes parecidos.
6: Foi um crime muito triste e a gente espera que a justiça seja feita, né, por esse casal.
7: Vamos lá, vamos falar agora de justiça sendo feita, né? O primeiro Tribunal de Júri de Belo Horizonte condenou um jovem de 24 anos a 30 anos de prisão em regime inicialmente fechado pela morte da companheira Tainá Silva Rosa.
6: A vítima, de 20 anos, foi morta por asfixia com um golpe conhecido como mata-leão em abril do ano passado, no apartamento no bairro Ventosa, região oeste aqui de BH.
7: O homem confessou o crime durante o julgamento e disse que matou a companheira por não aceitar o fim do relacionamento. Mais uma vez, os jurados reconheceram o feminicídio e consideraram como qualificadoras o uso de asfixia e o recurso que dificultou a defesa da vítima.
6: O juiz que presidiu o julgamento fixou a pena em 30 anos de prisão e o réu não vai poder recorrer em liberdade.
7: Só para que as pessoas possam entender como é que funciona, o júri, ele decide se a pessoa cometeu ou não um crime, decide se há ou não qualificadoras, e a partir dessa decisão de sim ou não, é que o juiz calcula o total da pena. Então foi isso que aconteceu, ele foi condenado a 30 anos de prisão. Por que eu disse em regime inicialmente fechado? Porque no Brasil há a chamada progressão, né? Depois de um sexto, ele pode ir pro semiaberto e pro aberto. Mas, né, Marina, de toda forma, eu lembro dessa história no ano passado, e um júri até rápido, né? Digamos assim, porque tem júri que demora 3 anos para acontecer.
6: É, esse do ano passado, né? Se foi em abril, né? Que a gente falou.
7: Abril do ano passado.
6: 1 ano e 4 meses, mais ou menos, né? Coisa rápida. Então, rápida sim. Não é rápido para a família, claro que não. Se sim. A gente comparar com outros locais, outros crimes, outros julgamentos, é relativamente mais rápido, né? Exato. E aí a família tem aí esse desfecho, digamos assim.
7: É, né? Nada traz de volta. Mas pelo menos a justiça dos homens precisa ser feita. Tem mais notícias de roubo? Essa notícia eu fiquei
6: um pouco chocada, eu fiquei muito chocada.
7: Meu
6: Semana
7: Deus.
6: Passada teve um caso assim, envolvendo ossada, e agora tem esse. Olha, a Polícia Civil está investigando 3 mulheres de 16, 21 e 40 anos e também um homem de 32 que foram detidos em flagrante pela Guarda Civil depois de retirarem um crânio do cemitério Bom Jesus em Contagem, aqui.

0: ponto de serviço, ou o cidadão tem que ir lá à noite. Agora, credo.
1: Pois é, mas a que ponto, né? Eu não consigo nem comentar uma coisa dessa. Não, a gente não sabe quem é, se era da família, mesmo que fosse, gente. Desrespeitoso, né? Não. Acho que a palavra maior, a palavra é essa, desrespeitoso com a pessoa, com a família, com todo mundo. E vamos ver o que, que vai dar isso aí.
0: Credo. Eu sei que existe, né, esse negócio de magia, esse, né? Mas quem tem Deus no coração, quem me protege não dorme, Marina.
1: Graças a Deus, né? O meu também não. Quem me protege também não dorme. Graças a Deus não dorme.
0: De vez em quando tem que fazer um nome do pai, um bater na madeira. Você tem superstição, Marina?
1: Eu tenho assim, por exemplo, a gente fala alguma coisa, ai Deus me livre, aí você bate 3 vezes na madeira.
0: Isso aí eu tenho.
1: Eu tenho um pouco de agonia também de deixar chinelo
0: desvirado.
1: Eu não consigo, tem que
0: fala
1: desvirar.
0: Fala que a mãe morre, né?
1: É, nossa, tem uma aflição com chinelo virado que eu também não dou conta.
0: Não deixo também.
1: Deixa eu ver se eu tenho mais alguma
0: coisa. Bater na madeira, até quando eu penso alguma coisa errada, eu bato na madeira. Quando eu penso, 3 vezes na madeira, chinelo virado. Minha mãe, ela conta que quando a mãe dela morreu, ela lembrava das vezes que ela deixou o chinelo virado. Né? Então ela teve culpa, olha que loucura, ela teve culpa por isso, porque tem essa superstição. Então eu vejo, já desviro, peço até licença, se não for meu, eu falo, deixa eu desvirar esse chinelo aqui.
1: Tem mais algum costume, alguma coisa assim?
0: De vez em quando é bom tomar um banho de sal grosso.
1: Faz tempo que eu não tomo,
0: Acho que eu tô
1: precisando. Dá
0: uma descarregada, é bom, você toma sempre abaixo, diz que tem que tomar abaixo da cabeça, né? Não pode jogar na cabeça não.
1: Ah, bom saber.
0: Tem que tomar um banhozinho de sal grosso.
1: Benzer também é bom, né? Faz tempo também que eu não bezo.
0: Hoje em dia é difícil achar alguém, né?
1: Não é?
0: Antigamente tinha muita benzedeira e tudo mais. Hoje em dia é mais difícil.
1: Mas eu gosto, eu acredito muito em benzição.
0: Eu também acredito. Ô Marina, vamos, né? Que coisa horrível, né? Vamos voltar a falar sobre o tribunal do júri, né? Que tá trabalhando rápido. A gente falou do primeiro, agora o segundo tribunal do júri de Belo Horizonte condenou André Luiz Ferreira Faria pelo homicídio de Sandro Rafael de Lemos. A pena foi fixada em 6 anos e 15 dias em regime semiaberto, hein?
1: Segundo o Ministério Público, o crime aconteceu durante uma discussão entre os dois, quando o André Luiz, ele desferiu um golpe com um martelo e aí o Sandro morreu.
0: Isso aconteceu, já tem mais tempo, hein? Em dezembro de 2018, no bairro Itapuã, na região da Pampulha. Os dois trabalhavam em uma obra, né? E a discussão teria sido motivada por uma divergência sobre a quantidade de andaimes.
1: Os jurados rejeitaram a tese de legítima defesa e reconheceram o homicídio privilegiado, porque o crime foi cometido sob domínio de violenta emoção depois de provocação da vítima.
0: A juíza considerou, entre outros fatores, que o crime deixou órfão um adolescente de 14 anos. André Luiz foi interrogado no julgamento, não foi interrogado, desculpa, no julgamento, por estar em local incerto, tá desaparecido, né?
1: Em nota enviada à TMC, a Defensoria Pública, que representa o André Luiz, informou que não comenta sobre casos criminais concretos, a não ser que seja alguma crítica ou argumentação quanto à sua própria atuação como órgão.
0: Ele tá, portanto, desaparecido. Agora, assim, dentro de tudo que aconteceu, a pena foi branda, né?
1: Pois é, pensa, uma discussão. Ô, gente, por isso que a gente tem que pensar muito, respirar fundo na hora da raiva, na hora da discussão, para não fazer nenhum tipo, né, nem levantar a voz.
0: Sim.
1: Né? Não, porque às vezes começa aí. No momento que você começa a discutir, você perde a cabeça e vai dando margem para outros tipos de problema, né? Como foi esse aí? Foi uma discussão, a vítima, de acordo com a denúncia, provocou o suspeito, né? Na verdade, sim, agora já foi condenado, né? Esse rapaz provocou ele e ele acabou reagindo, né? Uma discussão por causa de andaime, gente, no trabalho.
0: Ô, Marina, eu sempre falo o seguinte, tudo que você faz de cabeça quente, a tendência de você se arrepender é gigantesca, né? Por quê? Porque trava a sua mente, né? Então conta até 10, deixa para o outro dia, pensa. E violência nunca é justificável de jeito nenhum.
1: Nunca.
0: Agora 11:16, vamos para um breve intervalo?
1: Vamos para o intervalo, porque daqui a pouquinho a gente vai falar de um assunto muito importante para os motoristas de aplicativos. A gente vai falar de um espaço novo dedicado a eles lá em Contagem, chamado de Parada Certa. A gente traz os detalhes logo mais.

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16: De volta, 11 horas 19 minutos por aqui. Vamos falar aqui de uma notícia de última hora que chegou aqui pra gente. Foi preso hoje de manhã, né, agora de manhã, um homem de 63 anos, suspeito de importunar sexualmente uma mulher de 51. Na tarde de ontem, dentro do Jaraguá Country Club, nossa, quase que não sai, Jaraguá Country Club, na região da Pampulha, em BH, esse caso aconteceu.
17: É, a vítima relatou em depoimento que estava em uma fila quando o suspeito, com sinais de embriaguez, esfregou, olha só, os órgãos genitais numa região próxima da cintura da mulher. Depois a vítima disse que encontrou o suspeito mais uma vez dentro do banheiro feminino do clube.
16: Para os militares, o homem negou as acusações, né, de que ele tinha feito isso e disse que estava no clube com amigos bebendo. Em algum momento, ele disse que precisou ir até o banheiro e, de acordo com o suspeito, ele entrou no primeiro banheiro que ele encontrou sem perceber que se tratava do banheiro feminino.
17: Diante das duas versões apresentadas, os dois foram encaminhados à delegacia para prestar esclarecimentos. A Polícia Civil vai investigar o caso.
16: Em nota, o Jaraguá Country Club informou que está apurando o caso e adotando as medidas cabíveis.
17: O clube também afirmou que colabora com as autoridades para o esclarecimento dos fatos e ressaltou que repudia qualquer forma de assédio, violência ou comportamento que possa colocar em risco a integridade, a segurança e o respeito aos associados e frequentadores. Isso deu um quiprocó lá. Você viu nas redes sociais a confusão?
16: Não, acredita que não.
17: Teve uma confusão, mas pelo amor de Deus, gente, se for, né, o que, que é isso?
16: E tem que chamar a polícia mesmo, gente. É, chama a polícia e qualquer tipo de situação, né? Que, né, você, mulher que tá ouvindo, se sente constrangida. Porque às vezes a gente pensa assim, ah, será que é coisa da minha cabeça? Tô exagerando. Muitas vezes vem isso na nossa mente, né?
17: Sim, sim.
16: Mas é preciso fazer algo. Porque às vezes a gente acha que você vai criar algum problema no sentido de ter amolação. A gente fala assim, não, vou criar amolação para mim, mas não. A gente tem que pensar nisso para tentar até mesmo coibir esse tipo de situação para outras pessoas e até para você, né?
17: Exato. Lembrando que importunação sexual é um crime que pode dar até 5 anos de prisão. Esse crime, Marina, ele começou em 2019. Você sabe por quê? Por causa de assédios no transporte público por causa de homens que usavam da lotação do transporte público para cometerem crimes. Antes não era importunação sexual, não tinha uma pena tão alta, mas passou a ter. Inclusive, a situação é tão absurda que algumas cidades têm um vagão específico para mulheres, porque, infelizmente, há criminosos assim, não é verdade?
16: Ai, triste demais. Vamos mudar de assunto totalmente? Vamos falar sobre o ponto de parada específico para os motoristas de aplicativo, André Rocha?
17: Ô, Marina, você manda o que você quiser
16: pois
17: falar.
16: Pois é. Ó, na última quinta-feira, a Contagem inaugurou uma unidade do Parada Certa, né? Que é um ponto de apoio para motoristas e entregadores de aplicativos. Esse espaço, que fica no bairro Eldorado, tem um local para descanso, alimentação, higiene e convivência. Até mesmo Wi-Fi tomado. Para carregar celulares.
17: A unidade vai funcionar inicialmente de segunda a sexta, das 8 da manhã às 5 da tarde. Agora a gente conversa com a Renata Lima, que é a administradora lá da querida regional Eldorado, lá em Contagem. Muito bom dia para você, Renata.
16: Bom dia.
17: Renata Lima.
3: Bom dia.
17: Tudo bem com você, Renata?
3: Estou ouvindo vocês, bom dia.
16: Renata, bom dia, Marina aqui. Renata, vamos entender primeiro como funciona esse espaço, para todos os tipos de motoristas, o acesso é livre, como funciona?
3: Isso, essa é uma conquista, né, da classe dos trabalhadores, da categoria, juntamente com uma interlocução, né, com a Secretaria-Geral da Presidência da República, um espaço para garantir a esses trabalhadores que andam acelerado todos os dias para fazer com que o nosso lanche chegue rápido, né? Que a gente vá para um compromisso e retorne de forma segura. É um espaço onde eles têm um ponto de apoio para fazer uso, né? Esquentar uma marmita, dar uma descansada, ponto de apoio de banheiros, inclusive tem até chuveiro, água gelada. É um espaço totalmente gratuito, né? Então, para motoristas de aplicativos e entregadores.
17: Ô, Renata, até explica pra gente como que vai ser feita essa triagem para saber se são realmente motoristas de aplicativo, se são entregadores, como é que a prefeitura vai fazer isso funcionar?
3: Tem um controle de acesso, né? Então as pessoas têm uma identificação, né? Todo trabalhador, ele consegue se identificar através do aplicativo que ele faz parte, é credenciado, e a gente vai fazer aí um banco de dados desses trabalhadores, justamente também para ofertar, o prefeito Ricardo Faria quer ofertar outros serviços, além desse ponto de apoio, poder ofertar para esses trabalhadores capacitações de educação financeira, educação no trânsito, junto com a Transcom, e outras propostas, inclusive até de campanha de vacinação.
16: Ô Renata, a gente falando aí, né, desses trabalhadores que são tão importantes no nosso dia, quais são as principais dificuldades enfrentadas por eles, né, e que esse espaço pretende ajudar a resolver?
3: É justamente porque às vezes eles precisam fazer o uso de um banheiro, por exemplo, e não tem esse acesso, né, ou quer também até esquentar sua marmita. E eu acho que também todos nós precisamos desacelerar em algum momento. Então, esse espaço também é isso, para eles talvez darem uma respirada, porque é tão corrido, né, o dia a dia desses trabalhadores na rua, no trânsito, com chuva. Então, ter esse espaço, que é um local seguro, para ele tirar ali pelo menos alguns minutos do seu dia para também desacelerar e continuar a jornada, garante, inclusive, que a gente tenha menos acidente, inclusive, em trânsito, né? Porque o que acontece muitas vezes com esses motoboys é porque se aceleram tanto que aí na correria ele acaba muitas vezes tendo até algum acidente.
17: Renata, estava comentando com a Marina aqui, ela questionou uma coisa que é importante. Quantas pessoas que cabem lá? Por exemplo, se tiver uma lotação, vai ter um controle disso? Como é que vai ser?
3: Tem um controle de acesso, mas eles são dois containers, né, com copa, com um espaço de convivência. É obviamente, né, não tem condições de a gente receber ali 50 motoboys ao mesmo tempo, né, mas é um acesso controlado onde a gente também tem condições de ter um tempo adequado para que ele consiga fazer esse uso, né, do espaço. Por exemplo, nós temos 3 micro-ondas onde eles podem esquentar sua marmita, a copa cabe em média de 10 pessoas sentadas, né? A gente tem televisão também, dos banheiros. Então, a gente acredita que a gente precisa, inclusive, divulgar para que eles tenham esse ponto de apoio, que é o Parada Certa em Contagem, que é o primeiro equipamento do estado de Minas Gerais, mas não, a gente ainda não entende que esse será um espaço que nós vamos ter esse problema, sabe? De chegar tantas pessoas ao mesmo tempo.
16: Renata, essa era até uma das perguntas que eu tinha para você. Como que tem sido a busca, né, das pessoas? E eu queria que você reforçasse, né, esse tempo. Quando é que esse serviço está disponível? Porque é só durante a semana, é isso?
3: Isso. O serviço ele já está disponível, começou os atendimentos. E a gente precisa do apoio de vocês, inclusive, para nos ajudar nessa divulgação, né? Porque, como é o primeiro equipamento, é uma novidade, eles, né, precisam saber, né? Então é o boca a boca mesmo, é através de vocês para a gente conseguir chegar no público-alvo. No primeiro momento, então, de segunda a sexta-feira, de 8 às 17 horas. E aí a gente vai estudar, né, a demanda, se a gente abrir horário. Então essa é a nossa agora, fazer esse trabalho, né, da necessidade.
17: Passa o endereço pra gente, por favor, Renata. Né, lá no, eu sei que é na Regional Eldorado, mas qual que é o endereço preciso?
3: É na Rua Senegal 229.
17: Rua Senegal 229.
3: Rua Senegal 229. Fica dentro do SESU Eldorado.
17: Aê, muito bem, muito legal. Renata, tomara que se expanda para outras regionais de Contagem. Quem sabe Belo Horizonte copia a ideia também, né, Marina?
16: Gostamos.
17: Gostamos. E os entregadores e motoristas de aplicativo agradecem. Até uma próxima, Renata.
3: Até, obrigada.
16: Obrigada, Renata. Iniciativa bacana, né?
17: Muito bom, muito
16: Porque
17: bom.
16: Realmente, né, eu já, quando, né, eu ando de Uber, às vezes converso com os motoristas, e aí eu pergunto, como que vocês fazem para poder ir no banheiro? É uma dúvida muito grande que eu tinha. Aí eles falam, olha, às vezes a gente vai em locais específicos, que a gente já conversa com algumas pessoas que já deixam a gente entrar, ou a gente compra alguma coisa em algum lugar e consegue ir no banheiro. Porque tá ali na estrada o tempo inteiro, ainda tem que pensar aonde que você vai parar o carro ou a moto, no caso, para conseguir usar o banheiro. Então não é qualquer lugar que consegue também, né?
17: De jeito nenhum. Eles usam muito postos de combustíveis,
16: isso,
17: né?
16: Isso.
17: Mas você já viu banheiro de posto de combustível?
16: Pois é.
17: Meu Deus do céu.
16: Então é complicado para eles.
17: É muito complicado. E infelizmente, eu também converso muito com os motoristas de aplicativos. Tem alguns que trabalham 12, 14 horas por dia para conseguir levar o sustento para casa. É muito tempo, né?
16: Meu Deus. Até para comer, né? Para se alimentar bem. Aí como que você faz? Leva uma marmita? Se vai levar de casa, você vai esquentar onde? Aí você tem que comer na rua. Às vezes acaba ficando mais caro.
17: Exato.
16: Então tem todo esse trâmite aí. Tomara que dê muito certo.
17: Tomara. E vamos então falando de motoristas de aplicativo, de taxistas, vocês que nos escutam, quer saber como é que tá o trânsito para que você possa desviar? Agora é a Josiele Lemos. Josiele Lemos, como é que tá novamente a reta do Califórnia?
8: 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Bom dia para você e para todos aí no estúdio e também para o ouvinte que nos acompanha aqui no jornal. Reta do Califórnia, bem complicado no acesso ao anel rodoviário, porque teve ocorrência mais cedo no anel e gera impactos na reta do Califórnia e também 040 em Contagem. Para quem sai da Ceasa, duas opções: Helena de Vasconcelos Costa e Via Expressa, ou passar pela Avenida Severino Ballesteros em direção à Pampulha. 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
17: Muito obrigado, então, a querida Josiele Lemos.
16: Muito obrigada, Josiele, pelas suas informações. E vamos aproveitar que a gente está falando de trânsito, André, porque entre os dias 14, ou seja, hoje, e 20 de setembro, a Via Cristais, que é a concessionária responsável pelo trecho da BR-040 entre BH e Cristalina, em Goiás, vai manter as obras em diferentes pontos da rodovia.
17: Os serviços poderão provocar interdições parciais, desvios e alterações temporárias no fluxo de veículos.
16: As atividades fazem parte do cronograma de recuperação e melhoria da BR-040. Tem serviços aí de pavimentação, aplicação de micro-revestimento, também tem correção de imperfeições, melhoria de aderência de pneus e também proteção aí do pavimento contra a infiltração de água.
17: As intervenções estão programadas para ocorrer das 7 da manhã até as 5 da tarde, nos sentidos norte, ou seja, Brasília, e sul Belo Horizonte, em todos os sentidos.
16: É, de Sete Lagoas a Esmeraldas, passando por Capim Branco, Matozinhos e Pedro Leopoldo.
17: Entre os quilômetros 475 ao 499, vai haver obras no pavimento com interdições temporárias e parciais.
16: E como a gente está no período de chuva, a concessionária alerta que é importante redobrar a atenção ao trafegar pela 040, especialmente nos trechos com intervenções, com aquelas dicas básicas de direção defensiva. E realmente, ontem eu passei um aperto danado na chuva, você tem que reduzir, fica alerta sim, né? Para evitar a aquaplanagem e tudo mais.
17: Aquaplanagem é o que eu tenho mais medo. Inclusive, eu já sofri aquaplanagem. Você sabe, Marina, que não pode pisar no freio, não, né?
16: Isso, exatamente. É a aceleração constante, né?
17: Até uma dica para as pessoas: o máximo que você pode fazer é reduzir, se for manual, a marcha, tá? Então, não pisa no freio, não, porque é aí que você vai aquaplanar mesmo. Todo cuidado é pouco. Marina, Belo Horizonte, agora, olha só. Tem um dia de combate à violência contra a mulher. A data vai ser celebrada no dia 25 de novembro e foi criada por uma lei publicada na última sexta-feira no Diário Oficial do Município.
16: Essa data quer aumentar a conscientização sobre a violência contra as mulheres, incentivar a prevenção e o enfrentamento desse problema.
17: A lei também prevê ações educativas e informativas, a divulgação dos direitos das vítimas e dos serviços públicos disponíveis para atendimento.
16: O dia 25 de novembro foi escolhido por ser também o Dia Internacional pela Eliminação da Violência contra as Mulheres, instituído pela ONU. Então, uma data nova aqui no calendário belo-horizontino.
17: E uma data importante, porque eu sempre falo que a punição, ela tem que acontecer contra qualquer tipo de violência contra a mulher, mas se nós não mudarmos a cultura machista, a cultura da sociedade, nada adianta. Então, essas datas são simbólicas para lembrar isso, que é preciso proteger as mulheres, que é preciso mudar a cultura para que nós não tenhamos tantos casos, infelizmente, graves, né, Marina?
16: É, e falando de leis novas, agora os idosos em situação de vulnerabilidade, eles terão prioridade no acesso ao Programa Municipal de Assentamento, PROAS, aqui de BH. A mudança está prevista numa lei sancionada também pelo prefeito Álvaro Damião.
17: A nova regra beneficia pessoas idosas que estejam com direitos violados e corram risco de ficar sem moradia ou que tenham despesas com habitação que comprometam necessidades básicas, como alimentação e saúde. Acesso a remédio, principalmente, né, Maria?
16: É, exatamente. Essa lei é de autoria das vereadoras Isa Lourença e Cida Falabella e amplia o público atendido pelo PROAS, né? Que já contemplava as famílias em situação de emergência e mulheres também vítimas de violência.
17: Os idosos deverão ser encaminhados pela Rede Municipal de Assistência Social. A proposta foi aprovada pela Câmara em julho, com, claro, né, não tinha outro jeito, 39 votos favoráveis e nenhum contrário. A lei já está em vigor, não tem nem como votar contrário a uma lei dessa, né, Maria?
16: Pensa que se vota contra,
17: Pelo amor de Deus, não fica
16: legal para a pessoa e também, né, gente, não tem como ir contra a prioridade de moradia para esse público aqui em Belo Horizonte. Tomara que ajude, né?
17: Tomara, por favor.
16: E tem outra lei, tá, André?
17: Tem cheio outra
16: de lei nova,
17: olha
16: cheio
17: só.
16: De lei nova aqui. Vamos
17: Será
16: pra
17: que
16: essa
17: sai
16: também.
17: Do papel? Isso
16: é, a questão toda essa, como vai funcionar na prática, né? Porque BH agora tá com uma política municipal de robótica, letramento digital e tecnologia educacional nas escolas da rede pública.
17: A lei foi publicada sexta-feira no Diário Oficial do Município. A proposta prevê a implantação de oficinas e projetos de robótica e tecnologia, além da disponibilização de kits de robótica e outros recursos tecnológicos para o ensino fundamental.
16: Essa política também prevê a criação de espaços nas escolas para experimentação e aprendizagem prática com tecnologia e também formação continuada dos profissionais da educação.
17: Entre as diretrizes estão o desenvolvimento do letramento digital, o estímulo ao raciocínio lógico, à criatividade, ao pensamento crítico e à resolução de problemas.
16: A lei também prevê acesso equitativo às tecnologias digitais com prioridade para escolas localizadas em regiões socialmente vulneráveis. Olha, a ideia é muito boa, eu sou muito a favor, especialmente Bem. Quando a gente fala de robótica, de tecnologia, porque são leis do futuro, na verdade já são da atualidade, né? Mas a gente brinca que aí são áreas do futuro.
17: Sim, sim.
16: Mas como isso vai funcionar? Porque já tem as aulas básicas que precisam acontecer, né? Matemática, português, geografia. Isso vai ser durante o ensino normal, do currículo normal, vai ser aula extra. De onde vão vir os recursos, né? Porque tem que ter investimento nesse tipo de equipamento, né? Não é tão simples. Tem que capacitar os professores para eles conseguirem ensinar os alunos. Então, a gente tem que ver como que vai funcionar mesmo na prática.
17: Você já viu aqueles robôs chineses, Marina?
16: Eu já, eu acho legal demais.
17: Você viu um que entrou, até brigou com o cara? Você viu essa imagem? É real, não é fake, não.
16: Não? Hoje em dia eu tô achando tudo que é IA.
17: Pois, eu também no início eu pensei que era IA, o robô ficou bravo lá, você viu? Meu Deus do céu. A China, né, tá muito mais avançada que a gente, não tem nem comparação. A Coreia do Sul, que é hoje o país mais tecnológico, e claro, o Japão, que é o berço da robótica. Mas eu sou totalmente contra qualquer coisa que substitua o ser humano, né, o ser humano mesmo, né? O robô, ele pode fazer algumas coisas e tal, mas tudo com limite.
16: É, eu também acho. Mas eu também acho que, olha, as máquinas vão fazer uma revolução, tomar conta da uma... Ah, não sei não. Eu sou meio catastrófica nesse sentido.
17: Tem
16: aí.
17: Tem filme
16: tenho
17: que fala
16: medo,
17: isso,
16: tenho
17: né?
16: Tenho medo.
17: Eu também tenho medo. Eu prefiro que o ser humano... Se bem que o ser humano tem hora que, pelo amor de
16: pois
17: Deus...
16: Pois é.
17: Mas... Ô, Marina, vamos falar de coisa importante para os consumidores, né? Porque... O seu gás é encanado?
16: O meu gás, não, ainda não. A gente tá passando por esse processo. Ah. Eu compro gás normal. Quer dizer, não é esse gás pequenininho. Eu não sei nem o nome, gente. Sabe aquele grandão que você compra? Sim. É esse. Não é gás encanado, tipo gás MIG, não.
17: Entendi. Pois é. O preço do gás de cozinha subiu em Belo Horizonte, na região metropolitana, em setembro. É o que revela uma pesquisa do mercado mineiro, realizada entre os dias 8 e 10 de setembro.
16: Segundo o levantamento, o botijão de 13 quilos com entrega passou de uma média de R$ 128,63 em agosto para R$ 130,01 nesse mês, uma alta de 1,07%.
17: O preço médio também muda de acordo com a região. Venda Nova tem a menor média de R$ 120, enquanto a região oeste tem a maior, de R$ 133,40.
16: Ô, minha região tá prejudicada. Falta água, o gás mais caro, chove mais é lá. Ó, isso aí tudo representa uma diferença de R$ 13,40 entre as duas regiões, né? 11%.
17: Pois é, a pesquisa também mostra que entre os estabelecimentos, o botijão de 13 quilos com entrega foi encontrado entre R$ 115 e R$ 159, uma diferença de 38,26%.
16: Um dos fatores que ajudou a explicar a alta é o reajuste anual relacionado aos aumentos salariais dos funcionários das engarrafadoras e distribuidoras de gás, tradicionalmente realizado agora em setembro.
17: Segundo o mercado mineiro, o reajuste foi anunciado no dia 1º de setembro.
16: Você costuma cozinhar, André?
17: Às vezes, Marina, às vezes. O meu gás é encanado? Não, meu gás não é encanado.
16: Aí eu não tá nem sabendo. O meu é aquele grandão, gente. Agora, deixa eu me explicar. Porque esse aqui que a gente falou de 13 quilos é aquele P13, né? Que o pessoal chama de P13.
17: Aquele pequeno mesmo,
16: isso,
17: né?
16: Isso, o meu é aquele de 45 quilos, P45. Geralmente o meu dura um ano, acho que dura até bem, né? Mas é
17: mas
16: caro.
17: Mas fica dentro da casa?
16: Não, fica
17: lá. Ah, no externo.
16: Isso.
17: Ah,
16: sim. Mas não é um investimento também, né? O gás é caro, né? Esse de 13 quilos também. Tem gente que gasta um no mês, assim, né?
17: O meu, na hora eu lembrei, o meu fica aquele botijão pequenininho. Fica dentro do apartamento mesmo.
16: É esse então, ué.
17: Mas dentro do apartamento mesmo.
16: É esse.
17: Ah,
16: esse? Esse aí que a gente tá falando, que então tá. Aumentou o preço, ó.
17: É isso aí, aumentou, tem que
16: tô comer. Vendo que você não cozinha não, hein, André?
17: Tem que pedir.
16: O André tá enganando a gente, fazendo de conta que
17: não,
16: eu
17: cozinho. Eu faço não tá nem sabendo. Bom estrogonofe de frango, isso eu faço.
16: Que fome, ô meu Deus do céu.
17: Eu adoro, minha mãe me ensinou a fazer um estrogonofe, adoro um estrogonofe. Marina, tempo que ir pro intervalo?
16: Tá na hora, 11h41, ó, daqui a pouquinho a gente vai falar de alguns filmes mineiros que estão na pré-seleção do Oscar, chique demais, né? A gente também vai falar da Lotofácil, que está com a previsão de um sorteio de R$ 300 milhões.
17: Meu Deus.
16: Programação dos museus aqui em Belo Horizonte, enfim, muita coisa. Continua com a gente, é muito rapidinho, eu prometo.

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13: Estamos de volta a 11 horas 44 minutos. O tempo passou rápido, Marina, mas tá chegando a hora do almoço, né?
14: Ah, a gente fica com fome, né? Ah, Na verdade, tô com fome já tem um tempão. Eu nunca vi ter fome igual, eu acho que eu tô com lombriga, mas vamos lá. Vamos falar de esporte aqui.
13: Tem um tempo que eu não escuto isso.
14: Não é possível, tô achando. Oh, vamos mudar de assunto totalmente pra gente falar de esporte, porque a gente tem que saber dos jogos do final de semana, né?
13: É, o Cruzeiro... perdeu, viu,
14: Mari? Ai, eu sei quem tá triste. Infelizmente, é ele que vai chegar com a notícia.
13: É, vamos saber do Gão. O Atlético, por sua vez, o que aconteceu com o Atlético?
14: Não faço ideia.
13: Vamos saber aqui. Vamos saber do Gão.
15: Fala, pessoal. Bom dia. Como é que vocês estão? Tudo tranquilo? Aqui o Gão, representante do Cruzeiro aqui na TMC. E, pois é, o Cruzeiro viajou até Santos, não soube aproveitar a oportunidade e tomou uma taca do time do Gabigol, que inclusive a torcida ficou bolada na hora que viu o Gabigol comemorando o gol. O Gabigol que inclusive anda conversando com o Pedrinho e provavelmente tem tentativas de voltar aí pro Cruzeiro se a situação financeira do Santos não melhorar. Já o Atlético em casa ganhou do Fluminense e vai muito confiante para esse confronto pela Sul-Americana. Mas vai Santos e Fluminense, né? Dos males, pelo menos o menor. Agora, Arthur Jorge ficou bravo na entrevista de coletiva, né, bicho? Com um amigo nosso de imprensa aí, falando que foi tendencioso. Não foi não, Arthur Jorge. Inclusive, foi muito bem representado. Se ele estivesse nessa coletiva de imprensa, seria a mesma pergunta que eu ia fazer. Beleza? Pois é, hoje nós temos Bahia e Remo. Ter que torcer pro Remo, pro Bahia, no distanciado Cruzeiro. Ô, rodadinha que foi ruim pro Cruzeiro nesse campeonato brasileiro, hein, meu filho? E bom pro rival, lamentavelmente. Valeu, galera. Daqui a pouco eu tô aí no Papo de Craque, segunda edição. Tamo junto.
13: E daqui a pouco tem o primeira edição, né, Marina? Com ele, Alex Barbosa.
14: O Alex é eclético, né? Ele conversa com a gente aqui às vezes, sim. Tá no esporte. Competentíssimo!
13: Competentíssimo,
14: é isso mesmo, falei certo.
13: É, ele é o cara. Igual, pois é. Igual toda a equipe da TMC. Competentíssima!
14: Concordo. 11h46 agora. Ô, André, a Universidade Federal de Minas Gerais abre hoje inscrições para quase 300 vagas no Centro Pedagógico Coltec e Teatro Universitário. Os interessados podem garantir a participação pela internet até o dia 8 de outubro.
13: No Centro Pedagógico são cerca de 70 vagas com ingresso por sorteio. O Colégio Técnico Coltec oferece 180 oportunidades em 5 cursos técnicos integrados, com seleção por prova objetiva.
14: Já o Teatro Universitário abre 50 vagas para o curso de teatro. Olha, fiquei interessada. A avaliação passa para essa turma, tem prova escrita e testes de aptidão.
13: As taxas variam de R$ 70 a R$ 105. Quem precisar da isenção pode pedir o benefício até meados, até o dia 18 de setembro, né? Pelo site da instituição, site.copev.ufmg.br, site.copev.ufmg.br. Você gosta de teatro? Você quer fazer teatro?
14: Você sabe que quando eu era criança, eu já pensei em ser atriz?
13: Sério?
14: Eu já pensei em ser cantora quando criança, na minha cabeça vai ser cantora. E aí já pensei também em ser atriz, eu achava que eu... Não sei por que não. Eu acho
13: Mas
14: legal.
13: Você já fez aula de canto?
14: Pouco tempo. Pouquíssimo tempo.
13: Ainda tá em tempo de você ser cantora, Marion. Dá tempo. A gente...
14: Cantora, atriz, jornalista, dorme que horas?
13: O jornalista, às vezes, ele tem que dar uma interpretada.
14: Não,
13: né?
14: É? Eu acho que talvez, quem sabe, o teatro não seja uma boa, hein?
13: Você faz teatro musical, isso une tudo.
14: Boa ideia.
13: Falando em cultura, os museus municipais de Belo Horizonte estão com uma programação de graça e diversificada durante todo o mês de setembro. As atividades do Museu da Moda, do Museu da Imagem e do Som e do Abílio Barreto fazem parte da 20ª Primavera dos Museus, promovida pelo IBRAM, com o tema Museus para Todas as Pessoas.
14: Entre os principais destaques da agenda estão duas novas exposições na capital no dia 25 de setembro. O Museu da Moda abre a mostra Marquitos Cintilações da Noite, que homenageia o estilista mineiro de sucesso nos anos 70 e 80. Já no dia 26, o Museu Histórico Abílio Barreto recebe a exposição Mana Coelho, Foto Pioneira, com registros marcantes do cotidiano de BH.
13: A programação também conta com oficinas de graça de bordado e animação no Museu da Imagem e do Som, além de sessões de cinema, visitas guiadas e apresentações musicais. A agenda completa pode ser conferida no portal da Prefeitura de Belo Horizonte, pbh.gov.br, pbh.gov.br. Ô Marina, você assistiu aquele filme O Agente Secreto?
14: Assisti.
13: O que você achou? Fala
14: a
13: verdade.
14: Eu gostei. Você gostou? De verdade. Eu sou uma pessoa assim, que não sabe fazer críticas a filmes. Eu acho tudo muito bom ou tudo muito ruim, baseado em quê? Em voz da minha cabeça, não sei. Eu não tenho uma, porque baseado nisso, na história, na trama ou na luz, eu não sei. Eu sou assim, gostei. Gostei.
13: Eu gostei do início, depois eu não entendi nada.
14: Não entendi.
13: Tô brincando. Eu achei um filme complexo. Mas por que eu tô falando isso?
14: É complexo.
13: Ele disputou 4 categorias, né?
14: Sim.
13: E não ganhou nenhuma. E agora, como é que tá essa questão da disputa pro Oscar, Marina?
14: Pois é, tem 2 filmes que foram rodados aqui em BH que estão entre os 6 pré-selecionados para representar o Brasil na disputa por uma indicação ao Oscar de Melhor Filme Internacional de 2027.
13: Estão na lista o Vicentina Pede Desculpa, de Gabriel Martins, e o Nosso Segredo, de Grace Passot. Ao todo, 15 produções foram inscritas e habilitadas pela Academia Brasileira de Cinema.
14: Vicentina Pede Desculpas, ele é protagonizado, hoje está difícil, pela atriz mineira Rejane Faria, e tem a história aí de uma professora aposentada que investiga a morte do filho em um acidente de ônibus. Adoro suspense.
13: Já Nosso Segredo acompanha uma família negra que tenta reorganizar a vida depois de uma perda. Os 2 filmes foram rodados aqui na nossa querida Belo Horizonte. Nosso Segredo venceu o prêmio de melhor filme no Festival de Gramado, lá no Rio Grande do Sul, este ano.
14: E esse filme, que vai representar oficialmente o Brasil, vai ser anunciado quarta-feira agora, tá? 16 de setembro. A cerimônia do Oscar tá marcada para 14 de março de 2027. Ai, gente, tô na torcida, eu acho que ia ser chique demais.
13: Tomara, né? O Agente Secreto foi feito em Recife, né? Em Pernambuco. Tomara que o Brasil, o outro filme que foi o primeiro a ganhar o Oscar, né, o filme com a Fernanda Torres, foi feito no Rio de Janeiro, Ainda Estou Aqui. Quem sabe um filme feito em Belo Horizonte agora, hein?
14: Nossa, ia ser muito legal. Na torcida, boa sorte para eles.
13: Boa sorte, eu quero assistir, viu? Quero assistir. Vamos falar de emprego, porque a Superintendência de Desenvolvimento da Capital, a SUDECAP, recebe até hoje as inscrições para um processo seletivo simplificado.
14: Essa seleção é para a contratação de engenheiros e biólogo para atuação nos empreendimentos do Programa de Recuperação Ambiental de Belo Horizonte.
13: São 4 vagas de ampla concorrência para engenheiro ambiental, engenheiro agrônomo ou florestal engenheiro agrimensor e biólogo.
14: A jornada de trabalho é de 40 horas por semana e os salários variam entre cerca de R$ 6.000 e R$ 9.400.
13: As inscrições devem ser feitas exclusivamente pela internet por meio de formulário do Google, disponível no site da Prefeitura de Belo Horizonte, prefeitura.pbh.gov.br.
14: O processo seletivo tem duas etapas, análise do currículo e prova objetiva de múltipla escolha.
13: O edital, os anexos, as retificações e os outros detalhes estão disponíveis também lá no portal da Prefeitura. Para você saber tudo o que precisa fazer para tentar essas vagas, né? Salarinho bom, né, Marina?
14: É, tá legal até, né?
13: Assim, é, 9.400.
14: E é um processo seletivo, não é um concurso especificamente, sim, né? Então, é simplificado, como o próprio nome diz, é uma boa chance, né?
13: É, análise geralmente curricular. É, minha mãe é engenheira, recentemente ela fez um processo seletivo lá para Sudecap também, que ela é engenheira civil, mas acabou indo para a prefeitura de Contagem.
14: Ô, a gente falando aí de salário bom, a gente sempre quer um dinheirinho, né?
13: Um dinheirinho? Meu Deus do céu, você acha que dinheirão, é um dinheirinho?
14: Então, se for um dinheirão, quem quer dinheiro? Eu quero.
13: É, você falou igual o Silvio Santos.
14: Quem quer dinheiro?
13: E aí, o que que tá acontecendo, Marina? O que que você vai contar de dinheirão?
14: Ô, gente, ó, a Loto Fácil da Independência pode pagar um prêmio de 300 milhões de reais.
13: É, o sorteio. Você viu que a Aida, você não falou que vai participar do bolão?
14: Eu não vi,
13: ela
14: gente.
13: Ela mandou no grupo lá.
14: Meu Deus, eu quero, Aida. É. Não me deixa fora, não.
13: O sorteio especial será realizado pela Caixa amanhã, dia 15, às 11 horas da manhã. As apostas podem ser feitas até às 10 horas da manhã do dia do sorteio, nas lotéricas ou pelos canais digitais da Caixa.
14: A aposta simples com 15 números custa R$3,50. E tem uma diferença importante. O prêmio da Loto Fácil da Independência não acumula, então sai amanhã.
13: É, se ninguém acertar as 15 dezenas, o valor será dividido entre os apostadores que acertarem 14 números. Na aposta simples, a chance de acertar as 15 dezenas é de uma em mais de 3 milhões de reais.
14: Ah, isso que é difícil, né? Oh, meu Deus, tem que ter sorte. E aí, quem levar os 300 milhões sozinho, ainda pode ver esse dinheiro render, ó, e muito, milhões de reais por mês, dependendo da aplicação que escolher, né?
13: Oi,
14: nossa, eu nem sei o que eu faço com tanto dinheiro. Eu nem consigo pensar, não consigo nem imaginar
13: o
14: que tanto dinheiro que é. Não, não consigo pensar aqui na minha cabeça, ó, pôr 300 milhões de reais em notas aqui, eu não consigo nem imaginar, assim, ó.
13: Nem eu. Eu sei o seguinte, eu ia comprar a TMC.
14: olha, gente. Ó, imagina se ele ganha.
13: Ia comprar. Olha, tô brincando. Só. Ia viajar bastante, viu, Marina?
14: Ah, nossa, isso aí eu também
13: ia. Ia viajar bastante.
14: Isso aí eu também ia.
13: Olha ele chegando aqui, Marina.
14: O Alex tá chegando.
13: Ô, Alex, me conta aqui, o que que você faria com 300 milhões de reais?
0: Pra não perder a piada, eu ia comprar um ônibus só pra mim.
13: Por quê?
0: Pra não ficar no ônibus lotadão.
13: Ai, meu Deus do céu.
14: Tá bom, aí tá chique.
13: Sabe o que essa piada ficou parecendo? Aquelas piadas daquele... Como é que é o nome daquele humorista, gente, que morreu recentemente, uma gordinha? Depois eu vou lembrar o nome dele. Ficou parecendo as piadas dele. Ô, Marina, vamos falar de saúde?
14: Tá na hora, porque a coluna Corpo São Mente Sã de hoje vai abordar cansaço, desânimo, queda de libido, conectando o desempenho físico, mental e sexual à saúde e aos hábitos de vida.
13: Pois é, tá tudo conectado. O doutor Guilherme Assunção chega com uma conversa leve e informativa para incentivar o ouvinte, a ouvinte a cuidar da saúde e buscar avaliação quando os sintomas atrapalham a sua rotina. Vamos ouvi-lo.
16: Doutor, ando sem energia, muito desanimada e minha libido já era. Você se identificou? Então me conta, qual foi a última vez que você fez uma avaliação da sua saúde através de exames laboratoriais? Eu sou o Dr. Guilherme Assunção, médico em saúde mental e emagrecimento saudável. E hoje vamos falar sobre o famoso check-up. Seja bem-vindo à coluna Corpo São, Mente Sã. Tem gente que não deixa o celular chegar nem a 50% da bateria, mas vive o dia inteiro no modo econômico de energia. Disposição física, desempenho mental, saúde sexual estão totalmente conectados. Sono ruim, estresse, alimentação inadequada e alguns medicamentos podem afetar a sua energia, concentração e desejo sexual. Se isso persiste e atrapalha a sua rotina, já tem meses, isso merece uma avaliação médica. A consulta médica, neste caso, terá uma boa conversa clínica e até exames físicos e laboratoriais, além da análise do seu histórico. Depois, o médico seleciona os melhores exames e pede para o seu caso. Por exemplo, hemograma e ferritina podem investigar anemia, que podem ser causa do cansaço. A deficiência de vitamina B12 pode afetar os nervos e a memória. E a baixa de vitamina D e magnésio podem comprometer o sono, a memória, força muscular e até o desempenho sexual. Já a avaliação da tireoide pode ajudar a explicar alterações de energia, peso e sono. Já no homem, a baixa de energia e de libido pode estar correlacionado à testosterona baixa. Nas mulheres, pode estar ligado ao ciclo menstrual, menopausa, dor nas relações sexuais, também precisam de atenção. Os exames hormonais dependem dessa avaliação. A libido não se explica por um único só resultado. E o que você pode fazer hoje para melhorar? Primeiro, organize o seu sono. Reserve de 7 a 9 horas para dormir, mantenha horários regulares e evite cafeína no período da tarde e da noite. Segundo, melhore sua alimentação. Inclua verduras, legumes, feijão, fontes de proteína como ovo, derivados de leite e carnes, de preferência para as carnes magras. Coma frutas, beba água e reduza produtos ultraprocessados. Terceiro, movimentos. Comece com uma caminhada leve, 3 a 5 vezes por semana e, assim que possível, inclua exercício de força ao longo da semana. Se necessário, procure um educador físico. Quarto, reduza o álcool. Ele pode prejudicar tanto a qualidade do sono quanto a função sexual. Quinto, reserve um tempo para lazer, descanso e conexão. Converse mais com seu parceiro, se aproxime, tenha novos momentos de intimidade, reduza o estresse entre vocês, o libido vai melhorar. E se você já tem mais de 30 anos, mantenha pelo menos uma consulta médica anual. Mesmo sem sintomas, isso não é frescura ou excesso, é autocuidado. O objetivo é entender as causas do cansaço, da falta de libido e construir um plano de tratamento individualizado para o seu caso, que nem sempre precisa de medicamentos. Apenas mudanças de hábitos, às vezes, já resolvem. Gostou do tema? Então visite minha página no Instagram, que é o @drguilhermeassunção. Lá você tem mais informações sobre saúde mental e emagrecimento. Para ter mais energia, melhor vida sexual, continue acompanhando a coluna Corpo São Mente Sã. Até mais.
14: Obrigada aí, doutor Guilherme, pelas informações.
13: Você tá com energia, Marina?
14: A segunda-feira a gente nunca tá, né? Segunda-feira a gente tá voltando ainda, tá?
13: Vai aos poucos.
14: É, aos pouquinhos. Mas daqui a pouquinho a gente pega o ritmo de novo. Ô, André, pra gente poder finalizar aqui o programa hoje, vamos falar de novo sobre as chuvas. Porque ontem uma forte chuva, a gente disse no início do jornal, que atingiu o Barreiro, danificou o telhado da Escola Municipal Vila Pinho, no bairro Vila Pinho, em BH. Por causa dos estragos, as aulas e as atividades da escola integrada foram suspensas hoje.
13: Segundo a Secretaria Municipal de Educação, equipes de obras da pasta e da regional estão no local realizando atendimentos emergenciais. A Defesa Civil também deve avaliar os danos e possíveis riscos na estrutura.
14: E agora, pouco mais, depois das 11:01 para ser específico, a Defesa Civil emitiu um alerta de risco geológico forte para a Regional do Barreiro, válido até amanhã, inclusive para a Regional Oeste, tá? A medida acontece em virtude dos volumes de chuvas registrados aí nas últimas horas e a previsão de mais chuva nos próximos dias.
13: Entre os principais sinais de deslizamento podem ser trincas nas paredes, água empoçando no quintal, portas e janelas emperrando, rachaduras no solo, entre outros. Marina, temos que ir embora, né?
14: Temos que ir embora.
13: Pois é, agora tem o horário eleitoral gratuito e a gente vai acompanhar o Papo de Craque pelo aplicativo. Tchau,
14: é
13: Marina.
14: Isso. Amanhã a gente tá de volta às 10. Até mais.
13: Até mais.
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2: Muito bem, a partir de agora é o Papo de Craque, primeira edição, que acontece sempre de segunda a sexta-feira, de meio-dia até as 14h. Segunda edição espera por você de 18h às 20h. Nesse momento a gente vai pelo aplicativo, pelo site, pelo tmc.com.br. Você acompanha a gente pelas diversas plataformas de streaming ao redor de todo o planeta. Vem com a gente, vem participar você aqui também. Você participa pelo 99944-8870. Esse é o nosso WhatsApp aqui no Papo de Craque. Primeira edição até 14h. Ó, tem muita coisa pra gente conversar aqui hoje. A gente vai conversar bastante. Quem tá aqui do meu lado é ele, Felipe Soares. Você está aqui, meu cara?
3: Ah, meu filho, fala comigo, Alex. Opa, tamo junto aqui no Papo de Craque.
2: Tempão que eu não te vejo, meu cara. Desde que eu saí de férias, não te vi mais.
3: Você tava curtindo aí, né? As férias, bom demais.
2: Aproveitar e mandar um abraço pra toda a galera lá, ó. De Boa Esperança, Ijaci, Serra da Canastra. Nossa. Pessoal de Macaia. Pô, distrito muito lindo, Macaia. Nossa. Região de Lavras.
3: Gostou demais aí. Assim.
2: Sensacional. Dá pra divertir um pouquinho.
3: Tá certo, né?
2: Foi bom. Tem que aproveitar.
3: Recarrega a bateria.
2: Isso. Isso.
3: Pra cima.
2: Boa, boa. Mas vamos lá, então. Ó. O futebol, o mundo gira.
3: Sim.
2: No futebol, capota.
3: É. Cíclico, seria?
2: Mas, cara, mas esse cíclico é muito louco. É muito louco. Tanto que não dá pra você xingar ninguém. Não xingue ninguém. Não se queime com ninguém no mundo do futebol. É. Seja dentro ou fora do campo.
3: Ah, isso é verdade.
2: Porque todo mundo se encontra de novo.
3: Uma hora ou outra, né, Alex?
2: Uma hora ou outra.
3: Acaba.
2: Todo mundo se encontra novamente. Então, não queima seu filme, não. Em lugar nenhum. Aliás, você que tá ouvindo, você que trabalha aí, qualquer lugar que seja, não fala mal de ninguém. Não se complica com ninguém, não sacaneia ninguém.
3: Ah, meu filho, faz o seu.
2: Não
3: é xinga, isso.
2: Não fala, fulano não presta, você não vale nada, some daqui. Acaba voltando.
3: Isso aí é muito mais da pessoa, né, que tá falando, no caso,
2: sim,
3: do que de quem o cerca, né?
2: Sim.
3: Vocês podem falar,
2: sim,
3: assim.
2: É.
3: Faz o seu. É bom fazer, cada um faz o,
2: isso,
3: o seu.
2: Faz o seu bonitinho, faz a sua, faz, beleza. Se teve que encerrar um ciclo, pega na mão, reconhece, opa, esse ciclo terminou agora, pega na mão, valeu, gente, obrigado, até a próxima.
3: Gratidão.
2: Se Deus quiser. E às vezes Deus escreve lá e fala assim, tá na hora, volta lá. Mais um
3: vamos
2: ciclo.
3: Vamos de novo?
2: Vamos de novo. Felipe Soares.
3: Fala comigo.
2: Renato Gaúcho de volta ao Grêmio.
3: É, é o que a gente falou, né? É o ciclo, ele chega, todo mundo gosta, fica todo mundo feliz. Ganha um bocado de coisa.
2: É, mas
3: aí de repente começa a achar ruim com alguns detalhes, ele fica insatisfeito.
2: Mas ele sempre eleva o nível do Grêmio quando ele chega, né?
3: Isso aí é sem dúvida.
2: Isso aí é impressionante.
3: É o estado anímico, né?
2: É,
3: a gente fala de confiança.
2: Isso.
3: Ele é um treinador que passa muita confiança, né, pra quem tá junto com ele.
2: Ele conhece bem os bastidores, né?
3: Ele conhece e viveu muito bem, né?
2: Esse é o ponto.
3: Tem conhecimento de causa.
2: É porque quando ele estava lá, era muito difícil para os treinadores lidar com isso.
3: Verdade.
2: Quando ele foi jogador.
3: Sim.
2: Não era fácil. Não era fácil. Já ouvi vários
3: dava comentários, trabalho, né?
2: Dava trabalho.
3: Mas resolvia, né, Alex?
2: Isso, também tem isso.
3: Hoje em dia, a gente traz um paralelo.
2: É, mas aí nesse ponto, eu acho que isso acabou sendo muito bom pro treinador Renato Gaúcho. Porque aí ele sabe, caramba, olha como eu fazia aqui, não, quando eu tava aqui nos bastidores,
3: ele já começa,
2: quando eu tava no vestiário.
3: E aí já vai com antecedência.
2: Isso.
3: Pode falar assim, você identifica alguma coisa, opa, daqui a pouco vai virar aqui.
2: Ponto.
3: Já pode chegar.
2: É. Ele já entende muito bem, porque ele passou por poucas e boas.
3: É, mas é igual eu tava falando, né? Ele tem ali o conhecimento dos caminhos, né, encurtados dentro do campo e, sim, fora dele ali, para orientar, mas é muito em cima do estado anímico também, né,
2: Alex? É isso.
3: O pessoal não, gosta é de trabalhar com ele, fica animado ali. Aí quem curte e fica ali alinhado, vamos dizer assim, com a ideologia, se a gente pode falar, do Renato Gaúcho, aí o pessoal vai se dando bem, vai dando certo, tem alguns que não gostam e acaba ficando pelo caminho, até uma hora que, é isso que eu tô falando, até uma hora que ele mesmo fica insatisfeito, parece que Porque tem muito disso, né? Ele é muito inquieto, a gente percebe isso. E isso é uma qualidade dos vencedores, né? Das pessoas que têm ali, que tiveram sucesso, né? Muitas vezes estão ali inquietos com a situação, quer melhorar. E talvez ele fique insatisfeito. É o ciclo, né? Ele chega, como eu estava dizendo, aí tem aquele resultado, bons jogos, a equipe fica animada, os jogadores animados, que ele está ali e, acima de tudo, entende o que eles querem. Mas aí, vai passando o tempo, parece que vai se ajeitando, né? Aí vai se acomodando, acontece de ter as derrotas, aí o pessoal vai desgostando, de repente ele não serve mais. E aí volta como salvador, mas às vezes aí vai se...
2: É, sim, sim. Por isso, na hora que tiver que encerrar o ciclo, só chega lá, pega na mão e fala, ó, fulano, você tá vendo que esse ciclo de agora encerrou. Beleza? Te viu a situação? Vi, beleza. Então, vamos encerrar aqui agora, fica bem pra todo mundo. Quem sabe no futuro? E quem sabe no futuro?
3: Mas é isso que eu fico pensando nessa conversa, Alex, na hora que ele vai despedir. Das outras quatro, se eu não me engano, essa é a quinta vez que ele passa. Das outras quatro, toda vez que alguém vai despedir dele, assim, ô Renato, muito obrigado, você já fica aí com o nosso número salvo. Não bloqueia, não. Não bloqueia, não, porque mais...
2: Eu acho que tem que ser
3: dá um prazo aí, você pode trabalhar, rodar aí uns 8 meses, 1 ano, daqui a pouco você... Fica ligado, não me bloqueia não. Eu vou te ligar de novo. Porque é assim, ele acaba voltando.
2: Ele acaba voltando, principalmente pro Grêmio. E dá uma liga sensacional ali. Agora eu não sei se você concorda, eu não lembro se foi o Léo Dias ou o Danilo Marra que falou isso pra mim. Eles acham que o Internacional é um time mais fraco do que aparenta na tabela, mas melhor treinado. E o Grêmio seria um time mais forte, porém estava mais mal treinado do que o Inter.
3: Sim, até o próprio Marra, o próprio Léo Dias também, né? Aproveitar e mandar um abraço para eles. Eles até comentam, porque o Luiz Castro acabou sendo demitido, né? E a gente falava sempre, né? Eles sempre destacam isso. Se fosse um treinador brasileiro, não teria durado tanto quanto foi a estadia do Luiz Castro lá no Grêmio. Resultado, na verdade, a dupla Grenal, né? São resultados bem abaixo do esperado. E a torcida tá na bronca. A gente vê o Inter aí também na dificuldade, na zona de rebaixamento.
2: Sim,
3: né?
2: Ó, o Grêmio tá, é o primeiro, é o porteiro ali, né?
3: O Grêmio é o porteiro. Tá quase nem ali.
2: Isso.
3: Tá balançando.
2: É o porteiro da zona de rebaixamento aí, 16º colocado, com 28 pontos.
3: Sim.
2: O Vasco, 17º, primeiro da zona de rebaixamento, tem 28.
3: Sim.
2: E o Internacional, 18º, o segundo ali pra dentro da zona de rebaixamento, também tem 28 pontos, meu cara.
3: Periclitante.
2: Sim, então não dá nem para pro torcedor do Grêmio zoar o torcedor do Internacional.
3: E aí,
2: a pontuação é a mesma. Numa rodada, um empate, tô falando nem de vitória, não. Um empate de um derrota do outro já muda tudo.
3: Não, e a gente sabe que o estado anímico, ele influencia no resultado, e eu vou falar disso na hora que a gente for falar do Cruzeiro aqui, cara, no Papo de Craque, primeira edição.
2: Aí, desculpa, eu já acho que você está completamente enganado com relação a isso.
3: É.
2: Eu acho que é estado anêmico. Cara, os caras não
3: correm.
2: Não é anêmico.
3: É anêmico, né? Tá faltando a vitamina ali. Tá faltando um feijão, né?
2: Isso. Ou foi excesso de feijão.
3: É.
2: Ou bateram aquela feijoada antes do jogo.
3: Foi lá comer aquela muqueca lá em cima.
2: Isso.
3: Cara. Pode ser, porque não tem condição de ter mudado tanto. Poxa. Mas é em cima disso que eu tô falando. O estado anímico muda. Nossa. Porque a gente... Você tá falando de um Grêmio que tá vindo ali naquela murrinha, assim, a gente pode falar. Agora vai ter aquele... Vai estar agitado, porque vai tentar... Vai vir o Renato Gaúcho com o discurso dele. E aí, a gente estava falando dele conhecer o campo, fora do campo. Mas mais do que isso, em relação ao Grêmio, ele conhece a história do Grêmio e é parte da história do Grêmio.
2: Sim, como
3: por
2: poucos.
3: Por isso que ele traz esse resultado ali. Assim como foi com o Inter no final do último ano, que trouxe de volta o Abel Braga. Ali naquela reta final, estava também perigando para cair. O Abel Braga chega, traz de novo ali a vitória... Traz de novo ali, consegue tirar o Inter ali da lama, que estava sendo rebaixado mais uma vez no Internacional. Mas aí o Abel Braga vem para salvar. É que o Renato Gaúcho vai fazer. Vai vir trazer aquela animação, o pessoal vai dar aquele sanguinho a mais, né? Muitas vezes ali aquele jogador que a gente sabe que está um pouco insatisfeito com a situação, não entra, não dá tanto gás quanto poderia, né? Em algumas situações. Vai ser agora, vai ser o contrário, né? O Renato Gaúcho vai trazer isso para a equipe do Grêmio. E o Inter tem que se ligar, viu? Porque tá afundando, começa a ter aquela espiral de derrotas, né? Não sei se vem de... Como é que foi a situação ali nesse jogo, dessa rodada do Internacional. Mas é difícil para o Inter também voltar, assim. A gente vê Foi um confronto entre...
2: Chapecoense, ele até teve um respiro aí, isso, pegou a Chapecoense, exatamente. Venceu por 2-1.
3: Confronto ali do Z4.
2: Isso, confronto do Z4, mas mesmo assim não conseguiu sair da zona de rebaixamento.
3: Pra ficou você ainda em 18º. Ainda empatou ali com o Vasco, né? E aí, é isso que eu queria dizer, o Vasco também vem de uma situação que o Vasco tá vindo de um levante, né? O Vasco tá tentando se recuperar, vem de bons jogos, tava movimentando o mercado, tem investimento... Eu acho que da situação aí da dupla Grenal, tá mais difícil pro Inter sair dessa, né, pra tentar se levantar, né, nessa situação.
2: Pode. E o Grêmio tem jogo perigoso aí pro Grêmio. Sim. Vai pegar nessa quarta-feira agora o Botafogo, que é adversário direto. O Grêmio 28 pontos, Botafogo é o 14º colocado com 32. Esse jogo é jogo atrasado aí da 21ª rodada. E no final de semana, aí vem a grande pedreira do momento pro Grêmio. Vai receber o Palmeiras lá. E aí? Renato Gaúcho vai aguentar Botafogo e...
3: E os dois Palmeiras? Times aí envolvidos... Copas, né? Se a gente pode falar, o Palmeiras, no caso, e o Grêmio estão o Palmeiras Libertadores e Copa do Brasil. E o Grêmio na Copa do Brasil. Então, vai ser curioso, na verdade, ver esse jogo, o Alex. Porque começa a ficar uma situação difícil também pro Grêmio, que, assim, poupa no brasileiro para focar na Copa do Brasil.

0: sangue fazer uma gordurinha no Campeonato Brasileiro.
1: Esse jogo contra o Palmeiras do Grêmio, qual a data?
0: 20 agora, domingão.
1: Ah, tá. Não, então ele então não vai estar nessa de poupar. Não, mas não. É porque o Palmeiras está na Libertadores e os jogos estão acontecendo por agora, né?
0: O Palmeiras, sim. O Palmeiras tem que analisar tudo isso. Agora, o Grêmio está numa situação um pouquinho mais confortável, entre aspas, por conta disso.
1: Mas aí o Palmeiras, você vê, entra com 11 titulares. Aí troca entre os 11 reservas, parece que eram os titulares.
0: Não, mas aí nós vamos falar mais daqui a pouco também. Eu fiquei horrorizado, fiquei contrariado. Eu achei que o Cruzeiro ia sobrar em cima do Santos. Sobrar. Porque a cabeça do Santos está na Sul-Americana. O Santos já fez 2-0 em casa. Vai decidir aqui em Belo Horizonte a vaga. Improvisou e sobrou em campo. Não podia nunca.
1: E teve estreia. O Cebolinha chegou, jogou demais.
0: Chegou destruindo em campo. Destruiu. Nós vamos falar mais sobre isso. Chegou destruindo.
1: E era o momento do Cruzeiro vencer. A gente vai falar isso para até se consolidar ali no G4. Porque a gente vai até falar isso. Porque essa foi uma rodada que seria favorável ao Cruzeiro se tivesse
0: vencido. Muito, muito. Então vamos dar uma passada nesses resultados da rodada, então. Lá, já que a gente começou a falar disso, bora lá falar dos resultados. A rodada começou na sexta-feira com o clássico lá no Paraná.
1: Um jogaço,
0: assim. O Coxa recebeu o Atlético Paranaense no Couto Pereira. E aí saiu 3-3 o negócio, que foi muito bom pro Cruzeiro. Porque o Atlético Paranaense, terceiro colocado com 46 pontos. O Cruzeiro era o sexto com 42. O Atlético Paranaense tinha 45.
1: Isso.
0: Então era só 3 pontos de distância. O Cruzeiro ganhando ia pra 45. Ia ficar um ponto de distância do Atlético Paranaense. Atenção, o Cruzeiro já sabia o resultado antes de entrar em campo.
1: Sim. Um dia, né?
0: Gente, era só pegar o celular ali. Olha, tabela do Campeonato Brasileiro.
1: É isso que eu tô falando. Isso que a gente vai falar. Poxa. Tem como tá. O jogador não tá motivado. Porque, assim, vamos falar. Foi eliminado das Copas, beleza. Mas aí já se recuperou, já venceu o Atlético Paranaense. Vamos dar um gás aqui, gente. Vamos
0: gás.
1: Colocar o Cruzeiro na posição melhor possível.
0: Sim. A gente
1: tá longe do primeiro e do segundo. Não dá para ficar ali, talvez não dá para ser campeão, mas vamos colocar o Cruzeiro ali na terceira posição, vamos classificar direto para a Libertadores, sem passar perrengue, mas não, isso parece que... E aí, junto a isso, tudo isso que você falou, Alex, sabendo que o Santos está improvisando, poupando, e aí,
0: isso.
1: Não é a hora ali dos jogadores fazerem um pacto assim, falar assim, ó, vamos dar um sangue, vamos suar, vamos sujar essa camisa, fazer igual o Otávio, porque o Otávio sujou a camisa em relação ao brasão, o Otávio vem... Uma toa tá na seleção agora, mas fez uma baita partida lá na Vila Belmiro.
0: Sim.
1: Diferente do Brasão, que não, nem sujou. A gente até comentou na transmissão que poderia até utilizar
0: a camisa de novo.
1: A camisa, né? Mas mesmo jogo contra o Atlético, sem problema, sem lavar.
0: Você falando no Atlético, o que aconteceu? O Galo ajudou a Raposa.
1: Sim.
0: Sim. O Galo foi às 4 da. Atenção pro horário, que isso é importante também, gente. Esse jogo aconteceu às 4 da tarde. O Atlético foi lá, venceu o Fluminense por 3-1. O Fluminense era o quê? Quarto colocado com 45 pontos. Cruzeiro com 42, já ia empatar na pontuação com o Fluminense, pegando a pontuação do Flu, pegando a posição do Flu, quarto colocado.
1: Ia pra quarto.
0: Top 4 é o quê? Vaga direta na Libertadores. Cara, se isso não te motiva...
1: E há 11 rodadas do final. É assim, ou seja, você tem campo livre.
0: Isso.
1: Se fosse na Fórmula 1, você tinha pista livre pra fazer o melhor tempo. Ou seja, o Cruzeiro tranquilo dentro do G4 poderia fazer ali.
0: Isso.
1: Mas agora vai ter que ser no sufoco.
0: Se isso não te motiva, Felipe, você tem que. Ou você vai procurar um psicólogo.
1: Muda.
0: Ou muda de profissão.
1: É,
0: porque se isso aqui não te motivar, toca o barco. Ou então procura um psicólogo.
1: Ou então vamos
0: pra falar.
1: Que tá isso.
0: Alex, pra talvez falar, não seja cara, olha só.
1: É, vamos conversar.
0: Pois
1: tá
0: é.
1: Pegando. Você tá. Como a gente disse, né? Em relação ao Renato Gaúcho falar mal, né, na saída, porque já não resolve qualquer aresta que possa ter, eu não sei.
0: Hora de aparar as arestas.
1: Eu tô falando aqui, não tô dizendo que tem algum problema, claro que não, mas eu tô falando assim, se teve aquele entreveiro no último jogo contra o Atlético Paranaense, se ficou ali alguma coisa não resolvida, vamos conversar aqui, o que aconteceu, aquele negócio ali que eu falei, talvez você não gostou, então vamos resolver isso aqui.
0: Sim.
1: Água passada, vamos focar aqui no Cruzeiro, que tem que ser.
0: Não
1: tô falando que teve, né? Mas assim, a gente vê uma falta de vontade.
0: É impressionante. Aí, 4 da tarde também, o Grêmio recebeu o Vasco, tomou de 2-1. Aí foi
1: a hora, né?
0: Mais um motivo pra chamada do Gaúcho lá.
1: 47% de aproveitamento do Luiz Castro.
0: Nossa.
1: 47% que ele saiu.
0: Aí veio o Chapecoense, recebeu o Internacional, tomou 2-1.

0: Coco fez um só, perdeu por 2-1.
1: A Chape já está.
0: A Chape, para mim, já não salva mais. Só um milagre. Depois, na sequência, o Palmeiras enfrentou, recebeu o São Paulo, clássico paulista lá. O Palmeiras venceu por 2-0.
1: E voltou a vencer depois, se não me engano, 2 jogos. Né,
0: aí o Botafogo encarou o Bragantino no Nilton Santos, lá no Rio de Janeiro. Ficou no 1-1, mas ganhou um pontinho para dar uma respirada. Depois, o Santos recebeu o Cruzeiro. O Santos, com cabeça na Copa Sul-Americana. O Santos que montou um time ali que nunca tinha jogado junto.
1: Até outro dia tava perrengando ali perto do Z4, dentro do Z4.
0: Não, em determinado momento do campeonato, eu virei e falei assim, ó. Gente, o Atlético tá tão ruim, mas tão ruim, mas tão ruim, que tá com a mesma pontuação do Santos. Porque o Santos estava péssimo. O Santos estava péssimo. Então, qualquer time que estivesse perto do Santos estava horroroso. De repente, o Santos aprendeu a jogar bola. Nesse campeonato. Né? Nesse campeonato. O Santos é um time histórico, grande time, grandes conquistas e tudo.
1: O Neymar está chamando os parceiros.
0: Pois é.
1: Você viu lá?
0: Mas será que ele está passando a energia do futebol dele para...
1: Energia? Eu acho que ele não tem mais tanta energia.
0: Não, né? Eu falo só a parte assim... do futebol dele, daquela magia, Neymar. Sim. O lado positivo do negócio para o pessoal que tem a energia física. E
1: chegou o Cipolinho, o Coutinho também voltou da aposentadoria. É o que a gente falou do Renato Gaúcho. E passa muito. O esporte em geral tem isso, né, Alex?
0: Tem.
1: O estado anímico que traz confiança. Tem. A confiança, algumas vezes, por exemplo, se você não chuta fora da área normalmente, Alex, você está confiante, o que você vai fazer? Eu vou daqui mesmo, deixa comigo. Chuta. E chuta e faz o gol. Porque você está confiante. Acontece isso no futebol.
0: Isso faz diferença mesmo. Aí quem mais jogou? Aí foi Domingão. Domingão, Mirassol recebeu o Vitória, ficou no 2-2. Mirassol está fora da zona de rebaixamento. Só tem um pontinho de gordura ali, mas pelo menos tem um pontinho, hein?
1: Não, ele tá fazendo história, né? Vamos ver como tava o Mirassol há, sei lá, 4 anos atrás.
0: Pô, mas sim, mas já reparou que o interior de São Paulo sempre tem isso? Tem um time do interior que de repente chega, brilha durante algum tempo, não sei se não tô dizendo que o Mirassol vai ser isso também, mas brilha durante um tempo, depois desaparece.
1: Olha, o Mirassol, eu concordo com você, tá falando, a gente vê de Grêmio Prudente,
0: isso, Bragantino,
1: alguns times.
0: Bragantino, que nesse momento tá bem aqui, mas naquela fase antes do patrocínio, antes de tudo, tinha
1: disputado
0: final de campeonato
1: brasileiro. Na década de 80 e 90 ali, o Bragantino foi um dos clubes ali que tava movimentando topo de tabela.
0: Sim. São Caetano.
1: Né? Mas eu acho que a diferença do Mirassol, alguns anos atrás vendeu uma joia da base, ganhou muito dinheiro, ao invés de sair contratando aqueles medalhões, eles reinvestiram na base, na estrutura do CT. Então, assim, tem um CT, tem um profissionalismo aí que eu acho que com o Mirassol vai ser um pouco diferente.
0: Melhor caminho, né? Acabou sendo o melhor
1: caminho. E é bom ter mais um, né? É sempre bom ter outro clube ali pra...
0: Sempre bom.
1: Né? Até pra trazer, revelar jogadores. A gente fala em futebol brasileiro precisando de muita novidade.
0: Sem dúvida alguma.
1: Uma boa novidade pro
0: Mirassol. Ó, e vou te falar, se esses times menores tivessem paciência, virariam os maiores. Porque a base, pra minha visão, aqui é a minha visão, gente. Fonte, voz da minha cabeça agora. Pra mim, a base é muito mal trabalhada no Brasil. Pra mim, a gente mata o talento dos jogadores brasileiros. Então, se alguém entender isso, fizer uma base desde o começo, trabalhando o talento dos jogadores e agregando, tentando chegar na tática, na estratégia da Europa, ao invés de querer matar o talento para tentar fazer virar um jogador europeu, que nunca será, mas trabalhar esse talento, se o time tiver paciência para fazer isso, daqui a alguns anos não tem para ninguém.
1: E Alex, você vê o tanto que isso prejudica o futebol. Eu tava falando com o próprio Léo Dias esses dias, a gente estava comentando sobre esses bagres que vem aí da Argentina, os times saem contratando aí, pois como se fosse, chegava com status de estrela. Antigamente, como é que era, Alex? Chamava o garoto da base, ia lá no interior, lá no Valério, chamava o jogador do Valério, vamos lá.
0: Lá no CAP, meu cara, em Pompeu.
1: Buscava, chamava o garoto que tinha talento. E aí era novidade. E o futebol brasileiro estava sempre ali, ó, com revelações, com estrelas. Isso não acontece mais. O time está com dificuldade, ao invés de ir na base, que tem ali um bom atleta, ele não confia no atleta. Ele vai e chama um bagre da segunda divisão da Argentina, um jogador tá lá no campeonato mexicano, equatoriano. Não tô falando mal desses jogadores, sempre tem um ou outro que é bom, mas isso aí elimina qualquer chance de revelar novos atletas, dar condição para quem tá chegando aí do futebol brasileiro chegar e aí se destacar.
0: Não, e é o que a gente tá precisando muito. Nós estamos precisando muito disso. De outra coisa que é importante agora, já virando um pouquinho para a seleção brasileira. que o jogador ele vire craque aqui, que ele vire estrela aqui, que ele conquiste títulos aqui, para criar identidade com a torcida brasileira, para falar, nossa, eu quero ver aquele e os melhores chegarem
1: de fora. A gente fala, por exemplo, da base do Palmeiras, que revela e revela muito, mas parou aí. Fala outro clube assim, com essa característica, a gente não está revelando mais, Alex. Sim, a gente não tem mais chance para novidade. Muitas vezes a novidade já nasce morta na base, porque o menino que tenta fazer mais um drible, uma firula a mais ali, deixar já ele.
0: Corta na hora. Não pode, não pode. Está matando o futebol brasileiro. Não pode. Pois é, tem que. Pelo contrário, tem que fazer esse talento aflorar ao máximo e aí colocar a estratégia em cima, colocar a tática, colocar os esquemas de jogo. É. Ensinar os
1: seu futebol brasileiro sempre foi de exportação.
0: Isso.
1: Agora tá importando, botando os bagre aí. Aí muda o futebol.
0: É. Sim, sem dúvida alguma. Mas, minha visão. Agora, ontem também teve um clássico nacional com o Flamengo recebendo o Corinthians. O Flamengo recebeu o Corinthians por 2-1. Ah, naquele momento, o Palmeiras era o líder do campeonato com 56 pontos.
1: Tava voltando.
0: Isso, e o Flamengo tinha 54. O Flamengo empatou no jogo, ficou com 55. E o Palmeiras ainda líder com 56.
1: No final, né, que foi
0: ali. Isso. Mas aí, de repentemente, foi lá o Flamengo, fez o gol da vitória, 2-1 pro Flamengo, que agora é o líder do campeonato com 57 pontos. Mas tá na briga, né?
1: E Flamengo de novo aí, né? Bem no Brasileiro, bem na Libertadores.
0: É.
1: E com caixa, vamos falar assim, graú.
0: É. Mas isso o Calil tinha falado, né? Falou, gente, não, vamos organizar, vamos fazer as coisas, porque na hora que aqui organizar, já era.
1: Já era. E é o que
0: acontece. Já era. Porque é dinheiro demais, fora a força política que tem. Uma força política imensa.
1: Se atentar em relação a poder gerar essa qualidade e essa opção.
2: Termina aqui a propaganda eleitoral gratuita.
1: E os times possam aí ter essa solução.
0: Ô, Felipe Soares, terminamos aqui a propaganda eleitoral gratuita neste momento. O que a gente faz agora? Agora a gente está indo também para o FM a partir de agora, meu caro.
1: Bom demais, estamos chegando então aqui com o
0: papo. Bom demais?
1: É isso.
0: Nós estamos também no FM? Estamos também no FM, meu caro.
1: Agora nos 88.7 FM, a gente estava no site, também no aplicativo, para a galera que está chegando aí, acompanhando agora o Papo de Craque, primeira edição. Pode participar junto conosco lá no WhatsApp 31, como é que é, Alex? 31 999 44 8870.
0: É isso aí mesmo. É pra isso aí mesmo, Felipe Soares.
1: O pessoal que vai deixar o Papo de Craque, primeira edição, ainda mais especial, ainda mais top nessa segunda-feira. A gente vai falar aí desses resultados do Brasileirão, meu filho.
0: Sim, vamos falar de muita coisa. Não vamos poupar ninguém, porque o negócio aqui é o seguinte. A hora de elogiar, a gente elogia. Claro, tem que elogiar. Tem que elogiar. Mas a hora de cobrar, tem que cobrar também pra evoluir, gente. Se não cobrar, vai melhorar
1: quanto? E aí como é que fala? Resultados diversos aí, aliás. Opostos nesse final de semana, o Atlético voltando a vencer e o Cruzeiro que estava vencendo, perdeu o ritmo, meu filho. Sim. E aí eu vou falar nesse jogo do Cruzeiro também, a gente vai falar do Atlético que teve aí gol do Vitão, o Vitão fazendo seu primeiro gol no profissional, a gente vai falar muito aí das equipes mineiras nessa primeira edição.
0: Alex. Que é da base, a gente falando de base.
1: Aí.
0: Tá aí da base.
1: A solução da base. Ô, Otávio no Cruzeiro.
0: Isso.
1: Meu filho.
0: Vamos fazer o seguinte, ó, bora pro intervalo, tem informação do trânsito chegando por aqui com o Diego Costa, tem lentidão na 040 em Belo Horizonte, Contagem. Eita, nós!
1: meu filho, tem lugar que se tá agarrado.
0: Ô, Diego, conta aí, meu caro, chega aí.
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4: 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Fala, Alex. Boa tarde para você também, meu caro. E para o ouvinte do Papo de Craque, tem lentidão agora na BR-040, no sentido BH, passando pela reta do Califórnia e no sentido Sete Lagoas, chegando ali ao viaduto da Avenida das Américas. No primeiro caso, a Via Expressa é a opção de rota alternativa. Já no sentido Sete Lagoas, você ouvinte pode pegar vias internas do bairro Cabral, acessando antes a Avenida João Gomes Cardoso. 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
0: De volta por aqui com Papo de Craque, é a primeira edição, hein? Até as 14h. Bom, vou fazer o seguinte, vamos em busca dos destaques do programa de hoje, saber mais aqui, ó, a gente vai falar mais de quê, hein? Bora lá!
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0: 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Opa, Luiz Soares, por gentileza, seu destaque. Ataque do Galo pra gente, bora!
20: O espaço semana é decisiva para o Clube Atlético Mineiro. Depois de vitória por 3-1 diante do Fluminense, o Galo vira a chave para a Copa Sul-Americana e tem uma tarefa difícil contra o Santos na próxima quarta-feira.
0: Marcos Botelho e o Cabuloso.
21: De volta aos trabalhos com dor de cabeça após derrota para o Santos. Foco passa a ser o jogo contra o Vitória, mas desempenho negativo na Vila Belmiro ainda repercute no lado azul de Minas Gerais.
0: Pois é, de volta para casa, Renato Gaúcho anuncia a volta ao Grêmio nas redes sociais. E classificadas, invicta, seleção feminina de vôlei vence sul-americano e garante vaga nas Olimpíadas de 2028.
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0: Ó, o negócio é o seguinte, você participa por aqui pelo 999-44-8870. Esse é o nosso WhatsApp para você participar. Você vai lá no arroba TMC Minas Gerais, tem muita informação para você, tem detalhes aí, tem vídeos especiais, tem muita coisa por lá, então vai no arroba TMC Minas Gerais, beleza? Você pode acompanhar pelo site tmc.com.br, inclusive no horário da propaganda eleitoral gratuita, Felipe.
1: Ah, e aí você tem opção,
0: você acompanha. Você pode ficar no site. Claro. Pode baixar o aplicativo TMC.
1: Ótimo, aí não tem desculpa. Sim, então, para não acompanhar.
0: Nenhuma. E aí você acompanha a gente durante aquele período ali do horário político, no streaming, no aplicativo, no site.
1: E de onde ele estiver, né, Alex?
0: Isso, de qualquer lugar do planeta.
1: Do mundo.
0: Do planeta, foi para qualquer lugar, não tem desculpa, dá para acompanhar o Papo de Craque aqui, dá para acompanhar a TMC numa boa. Gerência geral da TMC Belo Horizonte é dela, Marcele Milasso, gerência de jornalismo de André Rocha, coordenação de esportes com Laura Dolabella, produção de Matheus Murici, apresentação é minha, Alex Barbosa, e comentários com ele, Felipe Soares, ótima tarde pra você, muitíssimo bem-vindo mais uma vez ao programa.
1: Fala comigo, Alex, tamo junto, meu filho. Perfeito. Agora aqui no Papo de Crack, primeira edição, a gente tava ali naquela resenha, legal demais, pessoal que tava acompanhando no site, no aplicativo. Agora estamos aqui nos 88.7 FM, vamos falar dessa rodada do Campeonato Brasileiro, do Atlético, do Cruzeiro. Vamos falar dessa semana de preparação. O Atlético tem decisão na Sul-Americana, o Cruzeiro está nessa ressaca.
0: Mas tem decisão na vida.
1: E tem que se resolver, né?
0: Tem que se resolver.
1: E aí vai jogar mais uma vez fora de casa, né, na Bahia, contra o Vitória. A gente vai falar disso e muito mais nessa edição.
0: Pois é. 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Agora, vamos fazer o seguinte, ó. Vamos em busca de mais informações aqui. Nós vamos chamar o Marcos Botelho. A gente tem que tocar na ferida também, meu caro
1: Felipe. Meu filho, mas é assim que a gente sabe como é que... Né? O que tem ali que não tá positivo, o que tá dando errado, aí pois tem que mudar. Aí tem que falar do que tá errado.
0: Pois é, mas você fala no positivo, tem que juntar o positivo e o negativo, colocar o dedinho do pessoal lá pra dar um choque de realidade
1: neles. Eles estão acordados, né? Pra se situar, porque o negócio também não tá tão tranquilo assim em relação ao brasileiro, que é o foco agora, a Copa Libertadores.
0: Isso, pra tentar garantir, tentar não. Obrigação moral de garantir essa vaga pro ano que vem.
1: É, até aquele meme, né, Alex? Tá mais ou menos assim a situação do Cruzeiro. Tava ruim, mas tava melhorando. Aí parece que tava ficando bom, mas parece que piorou.
0: Pois é, impressionante. Impressionante, mas Marcos Botelho, chega aí, fala todo desse cabuloso pra gente. Bora lá, sem dó nem piedade, meu caro.
21: Salve, salve, meu, muito boa tarde aos amigos. Boa tarde pra você, tá ouvindo? Tamo junto, comecinho de semana, tempo nublado. Então vamos lá falar do Cruzeiro, que... A situação do Cruzeiro tá nublada. A situação do Cruzeiro não tá lá muito boa, ainda repercutindo a derrota contra o Santos no final de semana. Sabadão foi dose, hein? Era pra ter sido muito mais. 2-1 foi placar mentiroso, né, turma? Se não é o Otávio, se não é a pontaria ruim dos jogadores do Santos, em especial o Rony Rústico, nossa, poderia ter sido bem pior. Que derrota horrível, sabadão contra o Santos na Vila Belmiro. Cruzeiro desperdiçando a possibilidade de entrar no G4. Deu mole mais uma vez o Cruzeiro, hein? Que agora foca no Vitória. Domingão tem jogo no Barradão, 16h. Cruzeiro e Vitória. Vitória e Cruzeiro, na verdade, né? O time baiano é o mandante. O jogo vai ser lá em Salvador, no Barradão. E o Cruzeiro encara o Vitória, o último jogo antes da pausa para a data FIFA. Data FIFA um pouco mais esticada, né? E o Cruzeiro hoje teve a reapresentação na Toca da Raposa 2, a turma voltando a trabalhar, agora pensando no Vitória. E pensando em um Vitória, e quem precisa da Vitória é o Cruzeiro, né? Hoje mesmo joga o Bahia contra o Remo, o rival do Vitória. E o Cruzeiro vai ter que secar o Bahia, vai ser difícil. Porque o Bahia tá lá em quinto e pode entrar no G4 Bahia, hein? Bahia é o grande beneficiado da rodada, provavelmente, se vencer o Remo lá na Fonte Nova. Mas é o seguinte, vamos repercutir aqui algumas falas, mesmo que o foco agora seja nesse duelo contra o rubro-negro baiano ou Vitória, vamos repercutir ainda algumas falas importantes, a começar por uma fala da zona mista. Trazendo aqui o que disse o zagueiro Fabrício Bruno, que se emocionou, né? Foi às lágrimas, falando que há 9 meses ele joga com dores, ele convivendo com dores. Fabrício Bruno revelando que está sentindo dores e não está jogando com 100% da forma física. Aí o Cruzeiro, será que vai preservar o Fabrício Bruno? Porque o último jogo antes da data FIFA é esse jogo contra o Vitória. Depois o Cruzeiro só volta a jogar no dia 7 de outubro contra o São Paulo pela 29ª rodada. Será que vamos ter um Fabrício Bruno preservado contra o Vitória para começar um tratamento? Seria válido, né, turma? Então o Fabrício Bruno revelou a chateação pelo Cruzeiro estar sofrendo muitos gols. O Cruzeiro, nos últimos 10 jogos, sofreu ao menos um golzinho, tá, turma? O Cruzeiro tá sempre tomando gols. Impressionante. Que sequência ruim da zaga do Cruzeiro. Mas, em especial, quero repercutir as falas do técnico Arthur Jorge. É sempre muito importante escutar o comandante Arthur Jorge. Assim analisou a derrota do Cruzeiro, em especial falando que o de pior foi o primeiro tempo e, de fato, né, o primeiro tempo do Cruzeiro foi pior que o segundo. Só que o segundo tempo também foi ruim, né, turma? Escutei o que disse o Arthur Jorge.
2: Fomos penalizados exatamente pela primeira parte fraca que fizemos. Uma primeira parte, de facto, muito curta e que acabámos por permitir a vantagem do adversário. Os jogos têm que ser de uma consistência competitiva mais alta e nós, de facto, temos... ou tivemos uma primeira parte bem fraca para aquilo que deveria ser a nossa, o nosso jogo. Melhoramos pouco na segunda parte, mas melhoramos alguma coisa, tivemos alguma ascendência, mas o resultado acaba por nos penalizar exatamente por aquilo que foi a nossa não capacidade e competitividade na primeira metade. Esta foi uma equipa que se apresentou muito idêntica àquilo que fez a estrutura do Atlético Paranaense há uns dias atrás em nossa casa. A grande diferença para mim, do ponto de vista da dinâmica da equipa, foi a distância com que nós permitimos os quatro médios adversários trabalharem. Se se lembrarem daquilo que eu vos disse no final do jogo de lá, foi muito importante os encurtamentos e a proximidade, e nomeei os quatro médios precisamente por isso, pela proximidade que eles tiveram, não permitindo jogar. Esta é uma equipa que tem realmente jogadores provavelmente com uma dinâmica maior dentro daquilo que era o corredor central do campo. Tem também e teve dois homens naquilo que era a construção a três, que quando batida à primeira linha de pressão, carregavam procurando fazer superioridade naqueles 4-4 que estavam dentro do meio campo do corredor central, e essa distância foi de facto muito, muito determinante para aquilo que foi o resultado, porque nós fomos acabando por ir sempre em compensação e dentro dessas compensações chegamos sempre atrasados. Ao chegar atrasado, nós permitimos que o adversário ganhasse metros e tivesse o tal número de finalizações, como diz, grande parte delas foi no corredor central e até fora da grande área, mas onde de facto havia uma carreira aberta para que essas finalizações acontecessem. Portanto, acho que do ponto de vista do jogo jogado, para mim a grande diferença, ou aquilo que nós hoje mais falhamos e mais distantes tivemos do que foi pedido, foi como permitimos àqueles quatro homens jogar com a vontade que jogaram e dessa forma nós chegarmos mais vezes atrasados aos duelos, consequentemente àquilo que era compensações, em vez de estarmos numa primeira fase impedindo o concurso construísse em zonas mais altas.
21: Tá aí o Arthur Jorge, que hoje já está arrumando a casa lá na Toca da Raposa 2, com presença, né, com novidade, Matias Vinha. Daqui a pouco a gente fala sobre o lateral esquerdo do Cruzeiro uruguaio, chegou sabadão aqui em BH. É o seguinte, agora vamos escutar uma resposta áspera do Arthur Jorge, uma pergunta feita pelo meu amigo Adroaldo Leal, também setorista do Cruzeiro. O Adroaldo fez uma pergunta honesta, uma pergunta boa, e o Arthur Jorge não entendeu legal, não. Vamos escutar a pergunta e a resposta do Arthur Jorge.
12: Onde está o grande erro, né, no caso desse time do Cruzeiro? Porque o torcedor, a derrota o torcedor entende, mas não da maneira como algumas derrotas o Cruzeiro tem sofrido esse ano. O torcedor tem se sentido desrespeitado e o torcedor precisa se sentir representado por esses atletas. E todos, né, param, perguntam, Até onde vai a culpa dos atletas? Até onde é a culpa do treinador, da comissão? Por que esse time do Cruzeiro não consegue passar segurança pro seu torcedor e confiança? Porque o torcedor do Cruzeiro sempre tem feito a parte dele. Ele vai jogo fora de casa, ele lota o Mineirão, ele enche o estádio. Ele quer apenas um time competitivo. E hoje, principalmente, como você já disse no primeiro tempo, o torcedor não se sentiu representado pela equipe.
4: Isso é uma pergunta muito tendenciosa.
12: Não é tendenciosa. Não, é o que o torcedor quer saber do lado de fora. Porque a gente não tem esse acesso. Então eu tenho que perguntar pro senhor, que é o treinador.
4: A responsabilidade é minha. Só.
12: Mas não é tendenciosa. Eu pergunto.
4: Sim, mas vocês querem encontrar um culpado? O culpado sou eu. Quando perdemos, o culpado sou eu. Eu sou a cara dos resultados. E quando ganhamos, ganhamos todos. Quando perde, sou eu que perco.
21: Sinceramente, gente, eu não vi nenhuma pergunta tendenciosa, não. Pelo contrário, achei que o Arthur Jorge interpretou mal e descarregou ali uma raiva de momento no meu amigo Adroaldo Leal. Não sei vocês o que vocês pensam aí sobre esta situação, mas mostrando aí um desconforto, né? Um clima ruim vivendo o Cruzeiro no momento. Essa derrota aí contra o Santos ainda repercutindo. E vamos ver se a turma consegue se recuperar nessa semana cheia de atividades para o duelo contra o Vitória no final de semana. Já volto a bola para vocês aí no estúdio, porque daqui a pouquinho eu falo mais do Cruzeiro, dessa sequência da turma trabalhando na Toca 2.
0: Valeu, Botelho. Obrigado pelas informações, meu caro. Para mim, o Arthur Jorge, ele realmente não entendeu a profundidade da pergunta. Porque a pergunta foi para poder tirar aquela cortina da frente ali, ó, abrir a cortina e olhar dentro do clube para poder dizer assim: peraí, tem algum descompasso interno? Está acontecendo alguma coisa que está atrapalhando os jogadores dentro de campo? Esses jogadores aí, será que não estão concatenando tão bem as ideias de um com o outro? Não estão tão alinhados esses jogadores? Ou será que tem alguma questão dos jogadores com a comissão técnica, dos jogadores com direção? Essa pergunta foi para esse caminho, foi para responder essa questão, e não simplesmente para falar assim: não, culpado sou eu. Se você fala assim: o culpado sou eu, ou quando perde sou eu, quando ganha são todos, você não busca a solução de fato, que é o que a própria torcida do Cruzeiro tem reparado. O seguinte: o time não tem raça, não tem garra para ganhar as partidas. Tá faltando vontade em campo, tá faltando raça em campo. É isso que a torcida tá cobrando e querendo saber por que que tá faltando isso. Por que que teve aquele entreveiro lá entre o Caio Jorge e o Matheus Pereira naquele pênalti,
1: por exemplo? Mas por que que ele não interferiu? Resolveu aquilo ali?
0: Isso,
1: antes.
0: Isso.
1: Por mais que ele deixe livre para quem... Tem alguns lá que façam a cobrança do pênalti. Por mais que isso aconteça, ele tem que chegar e evitar qualquer ruído que isso possa trazer, né? Essa indefinição ali dentro do campo. Ele tem que blindar ali dentro qualquer ruído que possa repercutir. E ele não fez isso, ele ficou assistindo. Até jogador do Atlético Paranaense ali foi interferir, falou assim: vamos acabar com a briga que eu quero jogar.
0: Tá. Ficou feio. E aí, vamos lá. Ontem, por acaso, teve belas jogadas de Matheus Pereira com Arthur Jorge? Ontem não, sabadão, né? Sabadão, teve?
1: Não.
0: Não teve, meu cara.
1: Teve essa liga.
0: Não teve.
1: Não deu nada certo,
0: que,
1: na verdade.
0: Que deu show no Campeonato Brasileiro, na Copa do Brasil do ano passado.
1: Sim.
0: Foi maravilhosa essa interação, Matheus Pereira, Caio Jorge, no ano passado. Sim. No sábado aí, você viu bons momentos que o Caio Jorge virou opção no ataque e que Matheus Pereira fez uma bela jogada pro Caio Jorge?
1: É, Alex, na verdade, quem assistiu o jogo não viu nada. Inclusive, não viu o Arthur Jorge tomar qualquer atitude para tentar mudar essa situação. A verdade é que o Cruzeiro foi para Santos, se apresentou na Vila Belmiro, um Cruzeiro totalmente apático. A verdade é essa, uma exibição vergonhosa. Vergonhosa, porque o Santos tá ali naquela situação de indefinição, até outro dia estava na zona de rebaixamento, vai se remendando durante o caminho, estava improvisado, tá com as atenções voltadas para, como você disse aí na chamada, voltadas para a Sul-Americana, o Cruzeiro com o Campeonato Brasileiro, com o investimento que tem, e acertado, porque o Cruzeiro veio de vitória, até troca a formação, mas se acerta contra o Atlético Paranaense e muda totalmente para esse jogo contra o Santos. E a gente vê um Arthur Jorge à beira do campo sem esboçar qualquer reação, sem tentar fazer qualquer coisa que mude o Cruzeiro dentro de campo. E tem que responder sim, não pode achar ruim não. Tá perdendo, tem que até para explicar essas convicções, as mesmas convicções que o Arthur Jorge sempre tem, as mesmas decisões dentro de campo que o Arthur Jorge sempre tem em relação ao time do Cruzeiro. Por que que vai colocar o Wesley no início do segundo tempo, como ele fez ali contra o Santos, para tentar mudar uma situação que o Cruzeiro não produzia, estava apático assistindo o jogo acontecer? Tinha que tirar o Romero naquele momento? Era essa alteração? Por isso que tem que explicar, porque a gente não tem acesso. A gente vê quando muito ali num dia autoriza ver ali algumas imagens do treino, a gente não sabe o que está acontecendo. O que ele vê no Wesley ali que ele poderia trazer para mudar a situação do Cruzeiro no jogo? Então, é por isso que ele tem que responder, e tá certo, o Adroaldo não fez nenhuma pergunta capciosa, não alguma pergunta que queria que ele se desse mal. Ele tava querendo entender, assim como a torcida do Cruzeiro quer entender.
0: Agora,
1: ninguém tá entendendo o que faz o Arthur Jorge nesse momento que ele assiste. A gente viu um Santos jogar, foi assim na eliminação na Libertadores, que a gente viu um Flamengo jogando dentro de casa, tá? O jogo no Maracanã é mais difícil, tá? A torcida tava em peso apoiando, mas o Cruzeiro não consegue jogar, não consegue ter uma atitude. Como você bem disse, não tem ninguém ali dentro do clube, dentro do time, na verdade, dentro de campo, pra virar e falar assim, ó, tá feio isso aqui, gente, vamos mudar, vamos resolver, e tem que ser rápido pra reagir. E aí a gente viu isso contra também o Atlético, escolhas erradas do Arthur Jorge, manteve o Vidalba em campo. Então tem que explicar assim pra gente entender por que ele tá tendo certas opções. Coloca o João Costa na segunda etapa de lateral. O Cruzeiro perdido em campo, o Wesley entra e não consegue fazer nada. Tem essas alterações, a gente viu um meio-campo, o Gerson e o Matheus Pereira. Gostei dessa novidade do 4-4-2 no último jogo, gostei demais, porque era a dificuldade do Cruzeiro é ter criação, mas isso acabou mais uma vez contra o Santos. E aí a gente vê o Arthur Jorge assistindo, o Gerson apático, o Matheus Pereira que não conseguia produzir, até faz o gol na segunda etapa, o Santos faz um 2-0 no primeiro tempo, onde o Otávio salva o Cruzeiro.
0: Salvou demais,
1: era para ter sido goleada na primeira etapa, e na hora que vai pro intervalo, Botelho até destaca aqui na transmissão, Wesley tá preparando para fazer aquecimento. Aí você olha e fala assim, não vai acontecer nada. O Hugão mesmo disse na transmissão, o Cruzeiro não vai conseguir fazer essa virada, porque o Cruzeiro não é um time de reação, a gente vê poucas viradas na temporada, e é difícil, e precisa ser agora essa mudança, porque tá focado só no brasileiro, tudo deu errado na questão do objetivo. O Arthur Jorge vem sim fazendo uma grande temporada, pegou o Cruzeiro ali na última posição, o Cruzeiro tá hoje onde tá, é por causa do Arthur Jorge, a gente sabe disso, e não tem como ignorar esse detalhe, mas o Cruzeiro vai se perdendo. As equipes vão estudando o Cruzeiro, vão entendendo quando enfrentar o Cruzeiro, que sabe que o Arthur Jorge entra com o time X e vai fazer as mesmas alterações durante o jogo. Então não tem variação nisso. Então não tem mudança, não tem proposta para sair de uma situação difícil no jogo. Tá? Passou da hora do Arthur Jorge mudar essas mesmas alterações, coloca sempre João Costa, Wesley, aí vem com o Matheus Henrique. Pô, o Zé Lucas tá aí, gente. Vamos usar o Zé Lucas. Se precisa de um meio campo mais produtivo, usa bem o Romero e o Zé Lucas, que tem essa característica de marcação, para dar liberdade. O Mateuzinho, ele é um bom jogador, assim, para propor o jogo, para tentar sair jogando, o toque de bola, a gente sabe disso, mas não é a característica dele dar esse suporte para liberar o Gerson e o Matheus Pereira, que foram muito bem no jogo passado contra o Furacão, justamente por isso que conseguiram produzir e auxiliar no ataque. Romero faz o gol numa baita jogada nesse jogo no Mineirão, não teve isso. Então, aí eu quero ver o Arthur Jorge conseguir resolver essa apatia, porque voltou a ser a mesma coisa, sim, que foi contra na eliminação, contra o Flamengo, nos jogos, e aí eu vou falar, viu, contra a Chape, no jogo de ida, o Cruzeiro até empata, um jogo também muito morno, a verdade é essa, na classificação na Copa do Brasil, e depois se a gente não vê ali um jogo que o Cruzeiro consegue se soltar mais, contra o Atlético Paranaense, repito, teve isso. Teve produção, o Cruzeiro conseguiu, fez 3 gols.
0: Ele mesmo ressaltou aqui.
1: Isso.
0: Pressionou o Atlético Paranaense, não deu um espaço.
1: Isso aconteceu porque
0: deu um espaço absurdo.
1: Foi uma coisa diferente que aconteceu. Mas aí não adianta, você quer uma coisa diferente fazendo a mesma, tendo as mesmas opções. E tem que responder mesmo, viu, Arthur Jorge? Tem que falar, tem que explicar por que acontecem, né, essas alterações, por que o Cruzeiro entra jogando de uma forma num jogo e na outra vai totalmente diferente. Tem que explicar sim. Não só os atletas dentro de campo, não só o Arthur Jorge, todo mundo ali tem uma parcela de culpa nesse nesse jogo pife, eu repito, contra o Santos na Vila Belmiro.
0: Pois é, e vamos fazer o seguinte, ó. Ó, aí, só pra pegar aqui que o Roberto Carlos também tá indignado com isso, participando aqui com a gente. Fala que o time não tem essa vontade pra ganhar, não tem essa raça, essa gana, não tem esse sangue no olho pra ganhar. E você tá certíssimo, é o que a gente viu em campo mesmo, Roberto Carlos. Mas no sabadão deu muita coisa errada também. Mas ó, bora pro intervalo, tem informação do trânsito aqui chegando com o Diego Costa. Tem ocorrência na Cristiano Machado. Eita, na ida pro centro? Ô Diego, explica pra gente, meu caro. Meio-dia mais 52 minutos. 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
5: 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Então, Alex, no elevado sobre a rua Jacuíço, na Cristiano Machado, informação de batida entre carro e moto no sentido centro. Por causa disso, lentidão por lá desde o bairro da Graça. A opção de rota alternativa é passar por dentro do bairro Floresta. 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
11: Já voltamos por aqui com Papo de Craque Primeiro Tempo, que segue até as 14h. O segundo tempo espera por você de 18h às 19h. Então cola aqui na TMC. É muita coisa pra gente conversar hoje ainda. Você participa pelo 999-44-8870. E a gente já vai virar o lado aqui, ó. Opa, vamos pro outro lado do Triângulo Mineiro. São 3 pontas aqui, Felipe Soares.
12: É, meu filho, agora vamos lá falar do Atlético.
11: É, vambora, bora lá pra falar. E pra isso, precisamos de Luiz Soares. É o bicho papão.
12: Ah, meu
11: o
12: filho,
11: bicho papão tem medo dessa criatura,
12: tem
11: meu
12: demais.
11: Cara. Tem demais.
12: Isso. Chega pra cá, meu filho.
11: Opa, bora lá, Luiz.
13: É isso aí, tô chegando pra poder falar de Galo Forte e Vingador aqui na 88.7. Primeiro tempo do Galo aqui no Papo de Craque na primeira edição. E vamos falar dessa vitória, né, do Galo diante do Fluminense. É o tricolor das Laranjeiras. Foi mais uma vítima do Galo na Arena MRV. O Galo que venceu por 3-1, gols de Reinier, Cuejo e gol também do Vitão, né? É a base sendo experimentada e também dando resposta no gramado, né? O Atlético com uma vitória importantíssima nesse sábado, jogo que aconteceu às 16h. O Galo não tomou conhecimento do Fluminense e fez 3-1. Primeiro tempo com muitas dificuldades, mas aí a partir do segundo tempo, o Galo conseguiu aí tomar as rédeas da partida e, né, fazer um placar muito bom. O Atlético que agora vai chegando na 7ª colocação com 39 pontos. São 26 jogos disputados, 11 vitórias, 6 empates e 9 derrotas. O Galo que contou aí com o empate do Curitiba e do Bragantino para poder avançar até a 7ª colocação. A gente agora vai ouvir as palavras do técnico Eduardo Domingues, porque ele destacou aí o ponta direito do Galo, Cuejo, que fez falta no primeiro jogo diante do Santos na Sul-Americana. E ontem foi muito importante, dando assistência, fazendo gols e também preocupando aí a massa atleticana. Vamos ouvir então, porque ele foi perguntado aí da importância do Cuejo para o Atlético. Ô Barba, fala pra gente dessa importância aí do Cuejo pro Galo.
6: Pancada e, claro, ele tem odor normal de uma pancada. Vamos esperar amanhã e aos dias que vem para ver como ele se sente e a partir dali vamos a tomar decisões. Mas ele sentiu a pancada somente. Então vamos esperar. Na entrevista pré-jogo falei a importância dele. Não só os dados que estão ali para saber como é seu rendimento, sino a importância dentro do vestiário, digamos, para o grupo. E saber que hoje falamos um pouco com o grupo de que temos que ajudar o time todo o tempo. Os que entram, os que não entram, os que iniciam, os que finalizam, os que não têm oportunidade de mostrar suas capacidades para o torcedor. Todos temos que ajudar o grupo, porque o grupo é o que te leva aos lugares, como aconteceu a semana passada, de Cuejo. Sí, sua capacidade, sua qualidade que ele tem, mas o grupo levou a ele. Então, temos que ter a tranquilidade de se fazemos as coisas bem, as coisas vão acontecer.
13: Então, Barba Domingues falando então da importância do Cuejo. Ele falou que precisaria ali de analisar, né, a situação, uma pancada que o Cuejo sentiu ao decorrer do jogo, mas daqui a pouco a gente vai trazer as falas do Cuejo para também tranquilizar o torcedor. Teremos sim o Cuejo na próxima quarta-feira e agora o Atlético vira a chave total para a Copa Sul-Americana. A gente vai voltar daqui a pouquinho para o segundo tempo do Papo de Craque para poder falar a respeito dessa preparação para Atlético e Santos, jogo da volta das quartas de final da Copa Sul-Americana. Já eu tô aqui e eu quero que vocês debatam a importância do Cuejo para essa continuidade, né, nesse segundo semestre, né, que o Galo tem Sul-Americana ainda, Campeonato Brasileiro e Copa do Brasil. Já eu tô de volta, viu?
11: Valeu, Luiz Soares, obrigado aí pelas informações, mas Felipe Soares.
12: Fala comigo, é o clã Soares aqui da TMC.
11: É, o negócio aqui é...
12: O parceiro, meu brother,
11: já Luiz Soares. Já fomos direto na família, vamos trazer o Soares pra cá.
12: É, meu filho.
11: Pra dominar esse negócio aqui. Aí o negócio é o seguinte, Cuejo. O Cuejo cresceu demais. Sim. O futebol dele nos últimos tempos aí e se tornou uma peça assim que antes era duvidosa para a torcida, virou uma peça fundamental nos últimos jogos aí e no sabadão então destruiu em campo.
12: É a diferença que a gente estava falando ali daquele jogo apático do Cruzeiro. Ah. A gente vê um time do Atlético dentro de campo com muita vontade, a verdade é essa.
11: Verdade.
12: É... Mesmo com um investimento inferior ao do Cruzeiro, se a gente pode falar assim, na temporada, o time do Atlético chega dentro de campo e a gente vê essa vontade dos jogadores em se doar em relação aí ao que orienta também o Barba. Não estou falando que lá do lado do Cruzeiro, o Arthur, o Jorge, claro, a gente falou da qualidade, é um ótimo treinador e o Cruzeiro hoje é outro. Mas a gente vê, por exemplo, um Barba numa situação antes da parada da Copa, totalmente insatisfeito, não com o time por si, mas com aqueles resultados, né? A gente teve aquela coletiva que ele sai, ainda chuta a garrafinha de água, né? Fora da sala de imprensa, né? O pessoal captou essa imagem. Ele insatisfeito e traz isso. O Atlético que vem muito bem. É outro Atlético depois. Sim. Da parada para a Copa do Mundo. Vem com os jogos, a gente vê aquela dedicação dentro de campo, aquela energia. Claro que teve dúvidas em relação a isso, porque até outro dia também o pessoal estava naquela indefinição se o Atlético ia conseguir sair dessa briga daquele Z4, se firmar de vez, tá ali naquela Sul-Americana, estava com aqueles resultados meio que agarrados, meio arrastados, e aí o Atlético hoje com uma outra postura. E o Cuejo também é o exemplo disso. o Cuejo estava questionado também, né? Até pouco tempo atrás, sim, o Cuejo era um...
11: Pré-Copa.
12: Pré-Copa, um dos mais questionados nesse ataque do Atlético. E a gente vê, nesse resultado do jogo contra o Fluminense, o Atlético veio de duas derrotas, a verdade é essa, né? Foi superado contra o São Paulo pelo brasileiro, isso, e contra o Santos também.
11: Isso.
12: É, o Cruzeiro perdeu, o Atlético também foi derrotado pelo Santos na Sul-Americana, inclusive vai resolver em casa nessa semana, mas a gente vê essa entrega ali, o Atlético já conseguiu se recuperar e jogou muito bem. Tá certo que o Fluminense também tá ali pensando na Libertadores, o Atlético na Sul-Americana, mas é a situação de jogo, foi a gente vê até nesses gols, né? Teve o gol do Renier, que até outro dia estava ali também.
11: Que foi uma grande jogada do Cuejo.
12: Uma grande jogada do Renier. A gente vê ali o Renier que viveu uma crise com a torcida atleticana ali. Marcou um golaço, foi aplaudido, inclusive, dentro de campo. O Cuejo, que ficou próximo aí de deixar o Atlético, o Luiz até comentando, né, que ele vai jogar, daqui a pouco o Cuejo falando conosco aqui na TMC, né, que estava ali perto de se transferir para a Rússia, voltou a jogar, marcou gol e deu assistência. E tem o Vitão.
11: Sim, sensacional.
12: O Vitão, atleta da base, mais ali uma revelação do Atlético que tá nessa situação complicada pra zaga, né? Até outro dia, tava até pensando em improvisar, o Lianco tava contundido, o próprio Juan Tresoldi também sai machucado, que é quando o Vitão entra naquela situação de clássico na Copa do Brasil. Sim. E joga muito bem, né? O atleta do Atlético e faz esse gol. A emoção do Vitão, a emoção da família do Vitão, né, na arquibancada, o pessoal registrou nas redes sociais. E é importante a gente ver as oportunidades, porque a garotada que vem da base já se prepara há muito tempo, né, Alex? Então, a gente viu o Vitão entrar num clássico, pra quem tá de fora fica assim, ah, mas o menino vai entrar pra jogar. Pô, ele já jogou quantos clássicos?
11: Sim.
12: Por mais que na base seja diferente, não tem aquela torcida inflamada, mas o jogador já vai se adaptando a jogos importantes.
11: Uhum.
12: E se identifica com a história do clube, que é isso que é o mais, sim, importante. Muitas vezes a gente vê quem chega de fora, não tem essa identificação, não conhece a história do clube, e aí joga de algumas vezes, de uma forma não desleixada, não é a palavra, mas é um pouco mais irresponsável em relação à história do clube. O jogador, o atleta da base, ele já cria a identificação, sabe a vontade, sabe a importância, por exemplo, na situação do Vitão, a importância de um clássico. E aí, todo sucesso do Vitão, marcando esse gol, 3-1, o Atlético consegue se recuperar e, acima de tudo, né, é o combustível para essa semana que o Atlético precisa reverter esse resultado, vai jogar diante da torcida, vai jogar diante do Santos, que também está embalado, venceu o primeiro jogo, não vai ser fácil. Mas o Atlético com essa dedicação, voltando a falar da dedicação, do estado anímico, tem aí os atletas focados nesse momento de recuperação na temporada. O Atlético, até outro dia a gente estava falando ali, com preocupação, hoje o Atlético já está mais tranquilo, né? Mais sossegado na temporada.
11: A vitória reacendeu as esperanças de conseguir reverter esse placar em cima do Santos, né?
12: Sim.
11: Essa vitória
12: reacendeu as esperanças. E aí esse embalo, até vendo também da dificuldade, que... Eu acho que também o Atlético naquele jogo também é muito, muito pego de surpresa, porque assim como foi o Cruzeiro também, acho que pensou isso, o pessoal tá na fase ruim, vai ser mais tranquilo, talvez dá pra se reconectar durante o jogo, tentar uma reação, na hora que viu já tava difícil, 2-0, é um resultado muito difícil de
11: reverter. Também tem isso.
12: Mesma coisa o Cruzeiro, e aí a gente vê um Santos que tá embalado, então por isso o Atlético vai contar com a torcida para esse jogo da volta, né? Vai ser nessa quarta-feira. Inclusive, o Atlético já abriu vendas, né? Nesse domingo, ontem, né? No dia 13, já começou aí a venda dos ingressos para esse jogo contra o Santos, a partir de R$29,90 para sócios de NV no setor Internorte e a partir de R$45,90 no Intersul para planos Forte, Vingador e Internacional, Alex.
11: Boa! E o jogo é 7 da noite?
12: É isso.
11: 7 da noite na quarta-feira, então, ó, e o Renato Rogério lembrou uma coisa muito importante aqui, ó. Ele falou, temos um goleiro, porque a preocupação era, opa, perdemos o Everson, tá machucado, tá se recuperando. E agora, como fica? O Gabriel Delfim foi muito bem na partida também.
12: Nessa hora que o bom jogador se prova, Alex. A gente tá falando aí dessa indefinição em relação à base, não tem dessa não, meu amigo. Se é bom ou se é ruim. Vai ser bom agora, entrando... na hora que tá precisando, que a gente fala que é na hora da linha de fogo, tá ali, ele entra e vai mostrar o bom futebol. Se ele é bom, se ele é ruim, ele vai entrar na boa também, tranquilo, e vai pra socar. Ah. Então, assim, que tenha oportunidade, eu sempre vou falar isso, eu falo muito isso pelo lado do Cruzeiro, né? Pra ter mais oportunidade pros crias da toca. Que a base tenha mais essa oportunidade. A gente não tava falando no nosso pré-jogo, enquanto o pessoal tava... Muitas vezes você tá acompanhando o horário político, a gente já tá no ar, meu filho. No site, também no aplicativo, a gente tava falando isso, justamente das oportunidades pra base. Muitas vezes a gente chama lá um Cacierra, meu filho, pra compor o elenco, e aí você vê a dificuldade do jogador. Será que não tem na base? Será que não tem algum talento promissor que não possa jogar pelo menos igual ao que tá ali? E às vezes você economiza uma grana, você economiza... em dor de cabeça, você tem ali um atleta que, mais uma vez eu digo, que é identificado com o clube, que conhece a identidade do clube.
11: E outra, então, ao invés de você gastar 7 milhões de dólares pra trazer,
12: claro,
11: de repente é um que você vende por 5. Olha a diferença.
12: Ou pior.
11: Ou até mais.
12: Não, e eu falo o seguinte, Alex, o pior, você não usa o atleta, vende ele por qualquer merreca, ou então passa ele aquém daquilo que ele poderia render pro clube. Na hora que você vê, ele tá estourando em outro time, sendo e dando dinheiro pro outro time.
11: E a gente viu recentemente vários casos aqui,
12: claro,
11: tanto pra Atlético quanto pra Cruzeiro. Vários casos passando por aqui de gente que, assim, escapou entre os dedos quando foi ver, peraí, agora vale milhões e é jogador que tá brilhando na Premier League, jogador brilhando aí na Europa em várias ligas, cara.
12: É.
11: Não pode dar uma bobeira dessa.
12: Por isso que tem que ter mais chances, e elas aparecem, infelizmente, é nesse momento que é difícil mesmo, porque, por exemplo, você tá com... Se nada deu certo do seu planejamento, o que um clube vai fazer? O último lugar a se recorrer é na base.
11: Isso.
12: E é quando tá tudo pegando fogo, aí chega o jogador da base, chega pra jogar, e quando é bom, Alex, mais uma vez eu repito, quando é bom, na situação difícil, entra jogando bem. Na situação mais fácil, entra jogando bem. Quando é ruim, em qualquer tipo de situação, vai entrar, vai fazer maus jogos, né? Se a gente pode falar assim. Então, vamos dar chance pra quem é bom. Pra quem você tá vendo que tá se destacando, tenta uma novidade. Porque não adianta você ir lá na Argentina, na segunda divisão argentina, ou então em uma promessa mesmo da Argentina, lá em outros clubes, você depois você traz um bagre e perde o garoto, perde o que poderia ser um potencial ganho pro clube.
11: Sim, sem dúvida alguma. Ó, bora lá pro intervalo, tem informação do trânsito chegando por aqui, tem lentidão no Antônio Carlos. Ô Diego Costa, conta pra gente aí, meu caro, o que tá acontecendo? E a gente volta pra falar muito mais aqui no Papo de Craque com a sua participação pelo 99944-8870.
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14: 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Então, Alex, na Avenida Antônio Carlos agora lentidão por causa ainda de caminhão com defeito próximo ao viaduto São Francisco, deixando o trânsito arrastado desde o bairro Cachoeirinha. Você agora deixando o centro rumo a Pampulha, tem caminho melhor pela Pedro II e depois a Avenida Carlos Luz. Rumo ao centro até então nada consta. 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
14: Voltamos por aqui com o Papo de Craque, primeira edição, que segue até as 2 horas da tarde. A sua participação é pelo 999-44-8870. E o Flamengo é novamente o líder do Campeonato Brasileiro. No clássico de maior torcida do país pela 27ª rodada, o rubro-negro dominou as ações e venceu o Corinthians por 2-1 no Maracanã. Lucas Paquetá abriu o placar após cobrança de escanteio. Guinegão empatou para o Timão. Mas Bruno Henrique, nos minutos finais, iluminado, subiu mais alto que a zaga para decretar o triunfo. O resultado leva o Flamengo aos 57 pontos, enquanto o time de Fernando Diniz amarga a 5ª derrota seguida na competição. Impressionante, hein?
15: É, situação do Fernando Diniz. É aquele negócio também, a gente falou do ciclo do...
14: É. Ou embala e voa, ou...
15: Não, mas é isso sequência que, de 5 jogos. A questão aqui, é essa. Ele embala uma hora. Uma hora o pessoal gosta.
14: Vai embalar.
15: Ele embala, mas você sabe que vai dar ruim uma certa hora.
14: Será que o pessoal aprende o esquema dele e agora, opa, não pega mais. Você vai ter que fazer em outro time
15: outros
14: jogadores.
15: O negócio do Fernando Diniz é o seguinte, o Alex. Ele tem que contar com atletas que tenham a exata qualidade pro sistema de jogo que ele quer.
14: É, isso é um problema.
15: Porque se ele não tem um atleta que se doa, que tá ali em todas as... correndo, tá em todas as posições ali pra ajustar, porque ele tem um futebol intenso, de toque de bola, que quer sair jogando pra cima. Se ele não tiver ali as peças que encaixam no sistema dele, vai dar errado.
14: Ah.
15: Uma hora dá errado.
14: É, isso é um problemão pra ele. Aí o Grêmio agiu rápido no mercado e acertou o retorno do técnico Renato Portaluppi, também conhecido como Renato Gaúcho. Menos de 2 anos após sua última saída, o treinador acerta contrato até o fim de 2026 para substituir o português Luiz Castro, demitido após a derrota para o Vasco. Livre desde que deixou o Cruz Maltino em julho, Renato assume o tricolor na perigosa 16ª colocação do Brasileirão e com a missão de buscar o título da Copa do Brasil, podendo estrear já nesta quarta contra o Botafogo, hein? E aquilo que a gente estava falando também naquele período ali de propaganda eleitoral gratuita, a gente estava pelo streaming. Ele chega, ele dá um gás na moral dos jogadores, né? No estado anímico, para dizer. Tira o pessoal do estado anímico e joga um bom estado anímico.
15: Vamos falar que é a solução rápida e eu falo pro Grêmio, né? No caso, assim, a solução rápida para não ficar batendo muita cabeça para tentar tirar o Grêmio da situação que tá. E a gente falou desse ciclo, né, Alex? Ele vai chegar ali agora, o pessoal vai dar um gás. Ah, é o Renato Gaúcho, tá de volta, a história que ele tem com o Grêmio, aquele negócio todo. Aí ele chega junto, faz aquele discurso, chama a galera pra cima. Aconteceu com o Vasco.

0: Vasco isso recentemente, quando ele teve lá. O Vasco começou a ganhar, mas de repente já não... É, o Grêmio tem que aproveitar essa situação pra, enquanto tá ali ainda fora da zona de rebaixamento, é o primeiro time fora da zona de rebaixamento, mas tem que aproveitar esse gás que o Renato Gaúcho traz pra tentar se reorganizar. Tá na Copa do Brasil também, é uma medida pra... É, vai jogar contra o Atlético, aí o Atlético tem que se preocupar em relação a isso também, porque o pessoal aí já volta com outro ânimo para esses jogos. O Grêmio tem que se resolver no Campeonato Brasileiro. Acredito que o foco é fugir desse Z4, fugir dessa zona de rebaixamento. E o Renato Gaúcho vai chegar daquele estilo, todo mundo junto, aí a torcida vem, compra ideia, e aí o time tenta se restabelecer. Quem tá faltando aí 11 rodadas, né, ganhar ali uns 4, 5 jogos, o Renato Gaúcho consegue tirar o Grêmio dessa situação.
1: Pois é, vamos ver isso. Mas agora vamos saber mais sobre Jonathan Jesus, Matias Vinha. É, vamos lá?
0: Vamos.
1: Então, precisamos de você novamente, Marcos Botelho. Volta aí, fala mais do Cabuloso, por gentileza. Bora.
2: De volta aqui à nossa programação. Cruzeiro já trabalhando, pensando no Vitória. E algumas situações. Zagueiro Jonathan Jesus, bom e novo. De fora aí dos últimos jogos, desde aquela lesão que ele sofreu na panturrilha da perna esquerda associada ao tornozelo, no clássico contra o Atlético, o Jonathan Jesus se tratando. A tendência é que ele fique à disposição para o jogo do próximo domingo contra o Vitória. Tá recuperando, já tá trabalhando com bola, então o Jonathan Jesus deve ficar à disposição e fica a situação. Será que o Fabrício Bruno vai ser preservado? Tá sentindo dores, né? E seria muito importante o retorno do Jonathan Jesus se de fato o João Marcelo tivesse tomado o terceiro amarelo no jogo contra o Santos. Não só a transmissão da TMC, a nossa transmissão, mas todas as outras, inclusive a TV detentora dos direitos de imagem, atribuindo o cartão amarelo do Rony, aplicado pelo árbitro Bruno Aleu de Araújo, ao João Marcelo, porque deu a entender que era para o João Marcelo. Mas de fato tá em súmula, o cartão foi para o Rony, atacante do Santos. João Marcelo não tomou amarelo, não foi o terceiro dele, tá à disposição para o duelo contra o Vitória. Então quem sabe a dupla de zaga sendo até formada por Jonathan Jesus e João Marcelo, por que não, né, Arthur Jorge? Vai ter uma semana inteira pela frente para decidir isso. Outro cara que pode ser utilizado é o lateral esquerdo Matias Vinha. Desde sábado chegou a Belo Horizonte, desembarcou no Aeroporto Internacional de Confins. E hoje, já trabalhando com o grupo na Toca da Raposa 2, lembrando, ele é uruguaio, tem 28 anos, pertence ao Flamengo, tem contrato de empréstimo com o Cruzeiro até o final deste ano. O contrato dele com o Flamengo é até o final de 2028. E no ano que vem, se o Cruzeiro quiser contratar em definitivo, tem que pagar ali uma multa no valor de 4,5 milhões de dólares. A princípio, está fixado nestes valores. Lembrando que o River Plate, que tinha contrato de empréstimo com Vinha até o final do ano, segue pagando de forma integral os vencimentos do jogador. Salários de Matias Vinha não serão pagos pelo Cruzeiro até o final do ano. Aí fica a cargo do River Plate Clube Argentino. Então, muito bom, né, turma? Situação aí, pra mim, favorável ao Cruzeiro. E o Matias Vinha já à disposição do Arthur Jorge, tá no BID, e até falou um pouco com a imprensa que estava presente lá em Confins, revelando que dos 17 jogos que fez pelo River Plate, poucos jogos, né, não foi só por situação técnica, envolvia um embrolho ali contratual entre as equipes, algo que destacamos sexta-feira passada dentro do Papo de Craque Segundo Tempo, que era qual? O River Plate tinha uma obrigação de compra caso gatilhos fossem atingidos em contrato. O River Plate tinha que comprar em definitivo o Matiazinha se ele atingisse 50% dos jogos do River na temporada. O cara não era protagonista lá, então o River achou melhor não exercer essa cláusula, então ele começou a ser escanteado, deixado de lado, e agora tenta recuperar o bom futebol jogando aqui no Cruzeiro, lembrando que ele teve muito destaque no Palmeiras em 2020. O Palmeiras, ele foi campeão da Libertadores com o Palmeiras, inclusive, depois foi vendido para a Europa, voltou para o Brasil defendendo o Flamengo, clube ao qual tem contrato até 2028. Quem sabe o Vinha resolvendo a situação do Cruzeiro, já que Gabriel Rojas ainda não agradou, e a opção ao Rojas é o zagueiro Lucas Vidalba, que ainda não sabe se vai renovar. Começou o pós-Copa praticamente renovando o contrato com o Cruzeiro, mas a grande verdade que passa por uma avaliação, e essa permanência do Lucas Vidalba já não é tão certa assim, tá, meus amigos? Uma pena, particularmente falando aqui, eu acho uma pena, porque eu gosto muito do Lucas Vidalba, acho que é um cara essencial nesse elenco do Cruzeiro. É diferente, né? Mostra determinação, não mostra que é um cara acomodado. Mas enfim, situação para a diretoria do Cruzeiro e a comissão técnica sentarem à mesa e avaliarem ao final da temporada. Turma, daqui a pouco eu volto, fechando o Cruzeiro aqui no nosso Papo de Craque.
1: Opa, valeu Botelho, obrigado pelas informações aí, mas falando do Vidalba, eu acho que ele tem uma entrega de muita vontade, de muita raça. Ele e o meu cliente é Romero, sou defensor do Romero, sim. E aí, no sábado não foi bem, realmente, meu cliente não foi bem, mas continua sendo meu cliente. Entende? Não é por conta disso, não é por conta daquele jogo que ele realmente não foi bem, que tudo desmoronou também.
0: Você fala às vezes de passividade nesse time do Cruzeiro, Vidalba e Romero não estão nesse, nesse bolo, não. Eles sempre se entregam, se dedicam, a gente vê a garra que o Vidalba e o Romero entregam dentro de campo, se dedicam bastante ali em ajudar o Cruzeiro. Agora falando das informações do Botelho, que está sempre ligado também, aí, né, tudo que rola no dia a dia do Cruzeiro, é importante primeiro destacando essa volta do Jonathan Jesus.
1: Pois é, muito bom esse retorno, hein?
0: Seria interessante. O Jonathan Jesus estava na pré-lista também do Ancelotti, agora para a convocação da seleção, porque o Otávio está lá agora. Queria até ver também se não tivesse contundido, se o Jonathan Jesus não seria chamado, viu, pelo Ancelotti. Mas pois tem que ver como é que ele está, essa situação dessa recuperação dele, até para não avançar nas etapas aí. Seria muito interessante.
1: Mas por isso a minha pergunta para você, Felipe Soares. Você tá lá, de repente Arthur Jorge virou e falou assim, cara, eu tô precisando dar um pulinho ali, tem umas coisas para resolver, fica aqui na minha mesa uns minutinhos. Só que esse momento em que ele saiu foi justamente o momento de decidir se o Jonathan Jesus vai ser titular ou não na partida de domingão contra o Vitória lá no Barradão. E aí, Felipe Soares, tá na sua mão. Jonathan Jesus, lembrando, tá recuperando agora, ainda não fez nenhuma partida como titular, depois que ficou parado aí se recuperando. Jonathan Jesus, você colocaria de titular já nesse fim de semana?
0: Aí tem que saber como é que tá a questão física dele, até olhar com a fisiologia lá dentro do clube, com certeza o Arthur Jorge tem essas informações.
1: Mas mesmo dizendo que tá belezinha,
0: se você corre esse risco? Se ele tiver ok, eu colocaria. Se tiver ok, já se recuperou, não tava funcionando, não precisava mais uns 10 dias. Você precisa de mais 10 dias, então que dê a ele os 10 dias.
1: Mas tô falando recuperado, tá recuperado.
0: Se tá recuperado, o Jonathan Jesus é titular.
1: Você corre esse risco?
0: Jonathan Jesus, o Cruzeiro não pode poupar, não tem pra que poupar ou ter uma ideia de economizar, se a gente pode falar assim, com os atletas pra essa sequência, porque precisa estar nesse G4, perder uma grande oportunidade. O jogo contra o Vitória no Barradão, em Salvador, não vai ser fácil.
1: Não,
0: o Vitória que já conseguiu se descolar um pouco ali daquele Z4, vem numa boa fase, o Vitória não vai deixar, e a torcida também lá em Salvador, muito apaixonada, a torcida do Vitória vai botar pressão, então o Cruzeiro precisa daqueles que estão melhores para esse jogo. Mais uma vez, o foco não é o Brasileirão, o foco não é o G4, tá livre para isso, vai ter uma semana inteira livre para fazer os treinamentos lá na Toca da Raposa. Então, e se o Jonathan Jesus tá ok, tem um ok ali do departamento médico, do DM, então vamos utilizar o Jonathan Jesus.
1: Perfeito.
0: Agora, a outra parte da informação do Botelho, queria até para alinhar com o que a gente acabou de dizer aqui, tá chegando o Vinha.
1: Pois é, lateral esquerdo.
0: O Vinha, o Alex, não tava ok, não foi aproveitado pelo Flamengo, ou seja, não serviu pro Flamengo.
1: Certo.
0: Disponibilizou para empréstimo pro River. Tá, ok, o River é um grande time. Lá no River, o pessoal ficou com receio de colocar ele para não atingir a meta para ter que comprá-lo. Isso. Ou seja, na avaliação interna da equipe argentina, não serve também. Porque tava lá o uruguaio, tá lá o Vinha, não vou colocar ele porque eu não vou querer comprar também. Se fosse bom mesmo, talvez eu colocaria para comprar.
1: Sim.
0: Mas não tá fazendo nada diferente, vamos encostar. Aí ele é tão... não tá sendo nem pensado pelo River, que eles chegam a bancar, continua bancando o salário. O Cruzeiro tá indo adquirindo Vinha de graça aí para esses seis meses. Nem seis meses, né? Esses últimos quatro meses do ano aí. O que acontece em relação a isso? Não tem ninguém na base que poderia? É o que a gente acabou de falar. Vai, chama lá. O Rojas já chegou. Não somou. O Rojas, a gente vê algumas partidas muito... O Rojas nervoso. Eu tava até falando isso na transmissão. Vários jogos eu tava falando que o Rojas tava nervoso. Mas eu tô achando que é ruindade mesmo. Ele não consegue jogar, o Rojas ali pela esquerda do Cruzeiro é nulo, não existe ali, principalmente depois da saída de um Kaique, como Vinha, o Kaique. Aí vai e chama o Vinha. Tá, teve boas participações pelo Palmeiras, pelo próprio Flamengo ali, mas nós estamos agora em 2026 nessa situação. É ele que vai resolver o lado esquerdo do Cruzeiro, porque precisa de alguém que chega para resolver. Até outro dia a gente estava improvisando com o Vidalba, bom zagueiro do Cruzeiro, que joga bem ali na esquerda, sim, mas improvisado. O Vidalba não é aquele lateral, não tem aquele cacuete de lateral. A gente vê muitas vezes ali o Vidalba muito firme nas jogadas, ali um cara mais engessado, se a gente pode falar assim, joga bem, cruza até, tem um bom cruzamento ali, consegue fazer um bom passe, mas não é o lateral que o Cruzeiro precisa.
1: Sim.
0: O Cruzeiro tem opção, mais uma vez eu falo assim, na base, poxa, o Gustavinho, lateral esquerdo, que vem, que se destaca, faz, ali, participa daquele gol na final da Copa São Paulo, pô, por que que não pode dar uma chance pra ele? Sei lá, o que que acontece que não tem chance pro cria da toca? A gente falou, aí chama um bagre de fora, pô, beleza, por mais que o Cruzeiro não gaste, não tô falando que o Vinha é de todo um bagre, entenda o que eu tô falando. Ele não foi aproveitado pelo Flamengo, ele não interessa pro Flamengo ter o Vinha no elenco, foi pro River, o River não quer ter o cara no elenco, tá no Cruzeiro agora, e pra resolver, porque o Cruzeiro precisa de alguém que chegue pra resolver, não é pra compor elenco, Alex, não é alguém que supra ali as necessidades durante uma expulsão ou
1: com contusão. Reserva, né?
0: Ele vai ser titular, ele vai chegar a princípio com a ideia de ser titular, e é ele que vai resolver? Pô, pois o garoto da base não pode estar ali nessa transição? Tá ali, junto. Inclusive, durante a Copa, os meninos do Sub-20 do Cruzeiro não tiveram ali férias, não foram poupados, porque estavam sendo utilizados lá pelo Arthur Jorge, lá no CT, na Toca da Raposa, durante esse período de treinamento. E será que não encaixou? Não deu pra utilizar? O que que acontece? Aí fica meu questionamento em relação a isso, de sempre chamar alguém de fora. Então a gente não tem a revelação, não acontece ali o destaque da base no time do Cruzeiro. Aí a semana de preparação, focar contra o Vitória, tem que chacoalhar. Eu acho que o Arthur Jorge tem que fazer alguma alteração de novo nesse meio campo. Acho que o Mateuzinho, ok, ele seria interessante para ser utilizado durante o jogo, mas vamos dar uma olhada pro Lucas Silva, pro Zé Lucas ali, para entrar e compor esse meio campo junto com o Romero, ter uma conversa com o Gerson, com o Matheus Pereira, com o Caio Jorge. O que que tá acontecendo? Tá precisando de mais gás aí, meu filho? O que que precisa pra galera jogar a bola? Porque o Cruzeiro tem agora a obrigação, né? Se classificar para essa Libertadores em 2027, Alex.
1: Ó, depois da próxima vão restar apenas mais 10 jogos.
0: É isso.
1: E aqui, até o fim do Campeonato Brasileiro.
0: A gente já faz uma média, nos últimos 10 anos, a pontuação média ali pra estar na quinta posição são 62 pontos. É a média. O Cruzeiro em 2017 e o Corinthians em 2021 fizeram ali 57 pontos e ficaram na quinta posição. Mas depois disso, é ali 62, 65, 64. É a pontuação que o Cruzeiro precisa se quer estar ali nesse G5 entre os clubes que se classificam para Libertadores, Alex. Tá com 42. Então são 20 pontos.
1: Sim, tem 20 muita pontos, coisa.
0: Agora 11 rodadas restantes.
1: Isso.
0: 20 pontos são 7 vitórias.
1: Em 33...
0: E são 7 vitórias.
1: Não é isso? Em 33 pontos, consegui 20.
0: Isso. São 7 vitórias ali para chegar nesses 62, que seria esse número. E aí, repito, a média dos últimos anos, ali pesquisando, a média. E aí eu falo, em 17 o Cruzeiro com 57 e 21, o Corinthians também com 57, foi a menor pontuação. Mas 57 pontos eu acho que vai ser muito pouco para estar ali nesse G5 esse ano.
1: O porém é o seguinte, precisa de um aproveitamento de 60%, superior a 60%. Sabe quem tem aproveitamento superior a 60% agora no Campeonato Brasileiro? Só Palmeiras e Flamengo. Nem Atlético Paranaense tem 60%. Atlético Paranaense, que é o terceiro colocado, tem 56%.
0: Cruzeiro com o Arthur Jorge, né?
1: Sim, sim.
0: Desde a chegada dele, tá nessa média. Eu tô falando que o Cruzeiro tem capacidade, claro que tem.
1: Não, plena
0: capacidade. Mas é isso que eu tô falando, tem que ter essa reação. É a reação que eu tô falando... passa por esse choque ali, alguém agitar, chegar e colocar a galera pra cima, porque tem que ter uma outra postura, principalmente se quiser vencer os jogos, que vai precisar vencer fora de casa, e aí tem que fazer aquela conta, ó, contra o Palmeiras ainda vai jogar em casa, né? Mas assim, tem jogos que fora de casa você sabe que não é muito difícil conseguir uma vitória, tem jogos que você sabe que é possível ter esses 3 pontos. O Cruzeiro contra o Vitória fora de casa, é um desses jogos que é possível o Cruzeiro ter esses 3 pontos, então tem que se concentrar, tem que se reajustar, ver o que que deu errado. Eu acho que o sistema, o 4-4-2, eu acho que é o esquema que o Cruzeiro pode, até pelas peças que o Cruzeiro tem, que são melhores ali no meio campo do que aquelas peças de ataque, até pelas pontas, a gente vê João Costa, Wesley, Marquinhos, então assim, não tá dando certo. ficou mais legal ali com o Arroyo, e Arroyo nesse último jogo também deixou a desejar, já são alguns jogos aí que o Arroyo não tá tendo aquela participação que teve outrora, mas ali na frente Cajota e o Arroyo eu acho que encontrou ali a dupla de ataque que tem, pelo que Sim. tem hoje no Cruzeiro. E aí, tentar mexer nesse meio campo, dar uma ativada na galera, olhar essa beirada à esquerda do campo. Então são algumas preocupações e o Arthur Jorge vai ter a semana livre para tentar e tem que resolver isso.
1: Sim,
0: tem qualidade para isso.
1: Ó, daqui a pouco a gente vai falar de quem joga quarta-feira. Vamos pro outro lado, já não saia daí. Tem informação do trânsito aqui, ó, atualização sobre o anel rodoviário. Ô Diego, conta pra gente, meu caro. Agora 1:34 vai virar nesse momento, virou 1:34. Bora!
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4: 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No anel rodoviário agora, Alex, tem filas para o motorista no sentido Rio de Janeiro, chegando ao bairro São José. Retenção desde o Engenho Nogueira. Inicialmente você pode insistir, o motorista não precisa pegar a marginal. No sentido Vitória, próximo ali ao bairro Nova Cachoeirinha, também tem pé no freio, interdição parcial da pista. Neste caso, a marginal dá um alívio aí no seu deslocamento agora. 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
18: 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De volta por aqui com Papo de Craque, primeira edição, até as 2 horas da tarde, esperando por você. Você participa pelo 999-44-8870. Vem junto com a gente, 999-44-8870. Aproveita para baixar o aplicativo aí, mas bora lá para chamar o bicho papão da narração que tá por aqui. Tem informações do Galo Forte e Vingador que joga nesse meio de semana, hein? Vamos saber lá, tem a virada, isso mesmo. Agora tem que virar a chavinha, apesar da vitória no Campeonato Brasileiro. Tem que virar a cabeça, mentalizar para a Sul-Americana, porque não é fácil não, meu cara. O Santos provou que não é peixe morto, não.
19: É, e tem a diferença no placar, 2-0, o Santos vai sair na frente.
18: Pois é, provou contra Atlético e contra Cruzeiro, que não é peixe morto, não. Então, bora lá. Ô, Luiz Soares, conta tudo pra gente desse galo aí. Bora lá.
20: Opa, tamo de volta, hein? Tamo de volta pra poder falar de Galo Forte Vingador nesse segundo tempo do Galo aqui no Papo de Craque, na primeira edição. E agora a gente vai falar porque o Galo vira a chave, né? O Galo venceu o Fluminense no último sábado, né? Na Arena MRV, e agora a chave está virada para o jogo da volta da Copa Sul-Americana, que acontece nessa quarta-feira, dia 16, às 7 horas da noite, na Arena MRV. O Galo já está se preparando, já ocorreu um treino na parte da manhã de hoje, às 10 horas da manhã, e amanhã, dia 15, terça-feira, tem o último treino preparativo para o Barba Domingues definir quem serão os titulares que enfrenta o Santos. O Galo, que vai precisar de 2 gols de diferença para levar a partida para as penalidades. E se caso quiser a classificação de forma direta, aí precisa de 3 gols de diferença para poder avançar à semifinal da Copa Sul-Americana. E o torcedor, mais uma vez, vai ao estádio e vai gritar lá, eu acredito, se caso precisar. Se não precisar, tomara que o Galo vença já por 3-0. O Galo, que teve aí uma preocupação com o Coelho, ele que sentiu uma pancada, né, lá na perna direita. E aí ele vai falando agora com a Giovana Oliveira. Giovana Oliveira, competentíssima repórter, setorista do Galo. E ele tranquilizou aí a galera. Vamos ouvir um pouquinho?
21: Coelho chegando por aqui. Coelho, olha, mais uma vez um ótimo gol, excelente. Mas e aí, tá sentindo dor? Tá todo mundo extremamente preocupado com sua saúde.
0: Tô bem. Ah, tô bem. Só foi uma pancada. Graças a Deus não foi nada demais. É, a gente falou, brincou aí que agradeceu que não foi na outra perna, porque eu tenho a placa ali na perna esquerda, então não, poderia ter sido pior. Mas não, graças a Deus não foi nada demais e agora recuperar para o jogo de quarta-feira.
20: Tá aí, o Coelho falando que graças a Deus não foi na outra perna, porque ele tem aí uma placa, né? Aí na perna, e se ele fizer gol na quarta-feira, prepare-se pro Coelho perna de aço, tá certo? E a nossa colega também, eu só não consegui identificar a pergunta de quem era, eu peço até perdão depois, né, a gente vai pesquisar para dar o crédito direitinho. Ela pergunta a respeito da proposta, né? Ó, deu a entender que o Coelho queria sim sair, porém, ele fala que algo, né, pode ter algo que Deus esteja preparando para ele, né, que definiu a não saída dele neste momento. Vamos ouvir também?
1: Coelho, queria que você falasse não só da sua boa partida de hoje, mas também não tem como a gente não falar sobre essa sua possível negociação, né, pro futebol russo. Como que você enxergou tudo isso que aconteceu? Qual que é o desejo do Coelho para esse momento?
0: O desejo meu agora é classificar na quarta-feira, com certeza. É, o meu desejo, eu tinha transmitido à diretoria qual que era o meu desejo, pensando no futuro meu e da minha família, sabe? Mas não aconteceu, Deus sabe por quê. Eu fico aqui no Galo, tenho certeza que ele tem muitas boas coisas para mim cumprir aqui, tem um tempo ainda, então fico feliz por estar aqui, fico feliz porque hoje consegui ajudar a equipe, a gente conseguiu uma vitória importante, então agora pensar para frente e o que vier vai ser bom.
20: Aí, ele deixou entre linhas que o desejo era sim, né, de fechar o negócio. Porém, o Atlético precisa muito desse atleta e por isso o Atlético abriu mão neste momento da negociação. Não sabemos se no próximo ano o Coelho continua no Galo, mas por enquanto, até o final do ano, o Coelho ainda está no Galo e o Atlético vai brigar aí pela Sul-Americana, pela Copa do Brasil e vai tentar uma vaga via Campeonato Brasileiro para voltar à Libertadores da América, viu? É isso aí, a gente volta ainda nessa programação no Papo de Craque na segunda edição e eu quero saber de vocês, né? O sentimento dele é que ele queria ser negociado, mas foi muito importante e eu acredito que é importante demais pro Galo. Você manda mensagem pra gente no 319-9944-8870, tá certo?
18: Opa, certíssimo, Luiz Soares, 999-44-8870, deixa salvo aí bonitinho. Ó, se o time quer vencer, não pode abrir mão das principais peças. Eu entendo que muitas vezes tem a necessidade de fazer o negócio, mas se você tiver alguma brecha para não fazer o negócio, é uma peça importante, e o Coelho provou isso, que é uma peça importantíssima, principalmente depois da Copa do Mundo.
19: Verdade.
18: Tá? Então, no primeiro jogo contra o Santos, perdeu de 2-0 lá na Vila Belmiro, mas agora, naquele não tinha Coelho.
19: Sim.
18: Agora tem Coelho. Você em acredita casa. Que pode fazer a diferença em casa?
19: Ah, claro. E a torcida apoiando, vai fazer a festa, né? A torcida do Atlético para apoiar, que precisa de vencer e vencer por 3 gols de diferença, né, Alex?
18: Pois é.
19: Se quiser resolver naqueles 90 minutos, é isso. Tem que fazer 3 gols e não sofrer nenhum, ou ter ali 3 gols à frente no placar do Santos. 2 gols leva pro pênalti. E aí a gente sabe da loteria, né? Até porque o Everson tá aí agora no estaleiro, Alex.
18: Sim.
19: O Delfim até, inclusive, muito bom goleiro, né?
18: Se mostrou muito firme no jogo contra o Fluminense no sábado.
19: Mas é pressão, Sul-Americana, e é também um caminho que o Atlético tem para chegar a Libertadores. Por que não? Claro, se vencer a Sul-Americana, quanto mais chances e mais vias você tiver à disposição, claro que é melhor.
18: Uhum.
19: Mas o Atlético tem um combustível, Alex. Aquelas declarações do Neymar, a gente fica...
18: Sim.
19: Porque no jogo da ida tiveram aquelas declarações, né? O Neymar falando que não joga contra time pequeno, né? As palavras do Neymar lá na Vila Belmiro. Aquela provocação, e eu acho sadio, viu? Ficou dentro de uma normalidade, torcedor com o atleta. Só que o Neymar tem que ter um pouco mais da ideia da... E ele tem, da proporção das coisas que tomam depois que ele fala.
18: Sim.
19: E isso... E aí eu não tô falando que isso aí é bronca pra pessoal achou ruim em relação a isso, não. Não, eu tô falando do efeito que pode dar no time do Atlético. Você é um jogador de um time que o atleta do seu rival lá tá falando que o seu time é pequeno. Ou seja, que inclusive ele machucado é melhor que você e o resto dos seus companheiros.
18: Tinha que pegar essa gravação, reunir os jogadores lá.
19: Você acha que ele já não...
18: passar pra todo mundo, gente, é isso aqui, ó.
19: E isso é um combustível a mais. Querendo ou não... É, o pessoal vai entrar ali mastigando a grama, Alex.
18: Sim,
19: claro, sem dúvida. Apoiado pela torcida, a necessidade do resultado, tendo de volta aí o Coelho. E aí eu vou falar dessa frustração, se a gente pode falar assim, em relação ao Coelho de ter, querer ser negociado. Eu falo até pelo momento. Às vezes a gente está falando aqui, né, o torcedor fala pela vontade de contar sempre com... O atleta que é destaque do seu time, você falou de, você quer vencer, você tem que contar com o que você tem de melhor, mas o atleta, ele é profissional, o Alex, e tem um lado também, ele olha assim, ó, poxa, essa oportunidade aqui, eu não ganho no Atlético isso, e talvez eu nunca na vou minha carreira vou ter essa oportunidade de novo, tem de isso. Ganhar esse valor, e às vezes eu não me preocupar na aposentadoria, porque o atleta tem ali, vamos falar, o jogador de futebol tem a média de 15 a 18, 20 anos ali de carreira.
18: Se muito, né?
19: Se muito, mas se você for olhar aí o que ele fica na alta, ganhando na alta nesse tempo, 5, 8 anos desse tempo todo, talvez ele é o que ele mais ganhe, e aí eu tô falando pela ideia da estratégia dele para ganhar dinheiro. Uhum. E o Atlético também tinha a oportunidade de pegar um bom dinheiro. Isso também pode servir de combustível para o Atlético. A gente viu o Coelho jogando, fazendo gol contra o Fluminense, dando assistência. Por que não se manter em alta e aí, no final do ano, buscar essa transferência? Sim. Buscar, então, chegar nesse valor que ele ia receber.
18: Ou até mais.
19: Ou até mais em um outro clube, até se destacando.
18: Talvez até numa liga melhor.
19: Isso.
18: Né? A Rússia está em guerra, é um país muito frio, é um país um pouco de escanteio na Europa.
19: Isso.
18: Né? Literalmente, até na questão geográfica mesmo, que tá lá na ponta.
19: E ele pode ter essa combinação com o Atlético, ter esse acordo com a diretoria do Atlético, eu vou continuar, vou me dedicar, eu vou ir bem, mas quero que vocês entendam que eu tenho desejo de sair, não porque eu não gosto do Atlético, não porque eu não queira estar aqui, mas a oportunidade está acontecendo agora.
18: Sim.
19: E aí, para ele, e aí até em relação à própria carreira, eu conheço. É normal de se entender que ele queira essa transferência, Alex. É a hora. Não, não é que eles ganham mal. A gente está falando aqui de atletas que são muito bem pagos.
18: Só que pode fazer uma transferência
19: multimilionária. E aí tem a oportunidade de ganhar, sei lá, 3, 4x do seu salário. Balança.
18: Todo mundo que critica vai. Todo mundo que critica vai. Te oferece 3 vezes o que você ganha.
19: Você vai, né?
18: Desculpa, meu caro. Você vai. Você vai.
19: E não quer dizer que é ingratidão, não. Com o lugar que você tá. Não,
18: é verdade.
19: Não quer dizer que é descuido, não, descaso, não. Mas é a situação. E é o que acontece. Tem que pensar também na família, no futuro. A gente sabe também, o atleta do futebol ali, ele se aposenta muito cedo, né? Em relação aos demais, né, os meros mortais. E aí ele tem que pensar na sequência da vida dele. Como é que ele vai fazer com a aposentadoria, com o dinheiro que ele guardou. Muitas vezes eles não guardam muito dinheiro, não são muito bem assessorados. Então, tudo passa pela cabeça, né?
18: É.
19: Até pra se resolver.
18: Agora, no sábado, o Coelho me tirou uma dúvida, porque em virtude dessa possível transferência pro futebol russo, eu fiquei, gente, essa transferência não vingou, eu gostaria de saber qual Coelho vai ficar. Vai ficar aquele com raça, com vontade, para depois conseguir uma transferência melhor ainda ou para conseguir um grande título? Ou vai ficar aquele jogador ressentido que a gente já viu acontecer algumas vezes na história e não joga mais tão bem assim? Mas aí ele mostrou que não, tá com raça, tá com vontade, quer mostrar em campo, quer crescer ainda mais a história dele no Atlético, a história dele no futebol. Então, muito bom isso, tanto para ele quanto pro Galo.
19: Por isso que é importante também o torcedor reconhecer isso.
18: Sim, demais.
19: E sabendo dessa oportunidade, demais. Se colocando no lugar, olha, se eu fosse ganhar 3 vezes que eu ganho, talvez eu faria como Coelho. E aí, passa também pelo lado do profissional, do atleta, entender isso, porque também você vai pela palavra, né? Você vai embirrar, você vai ficar birrado, não vai querer jogar até o final, como é que é? Pior pra você, meu amigo.
18: A gente já viu acontecer esse tipo de coisa.
19: A gente vê acontecer, é muito pior pra você, você vai ficar encostado, você não vai conseguir chegar nessa transferência que você tava buscando, e aí depois é muito pior pra você. Então, ele é esperto, ele é inteligente, é um bom profissional, ele vai continuar ali honrando o contrato que ele tem com o Atlético, e é melhor pra ele continuar bem.
18: Sim, sem dúvida alguma. Bora pro intervalo rapidão, a gente volta pra falar muito mais. Tem destaque final do Atlético, do Cruzeiro também esperando por você. E tem ocorrência na Via Expressa de Contagem. Ô Diego Costa, explica pra gente, meu caro, faltando 10 minutos pras 2 horas da tarde. Você participa pelo 9-9944-8870.
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3: 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Na Via Expressa agora, Alex, chegou pra gente informação de uma batida entre carreta e caminhão. Segundo a Transcom, na passagem pelo bairro Sapucaias, por lá ainda tem lentidão. Perto dali, também no bairro Petrolândia, tem filas para o motorista no sentido BH. E veja que quem opta pela Fernão Dias no sentido capital reduz a velocidade na altura do bairro Amazonas e também na Pacelli, no Cidade Industrial. A Ecovias das Gerais chegou na BR-251 e na 116 Ecovias das Gerais, porque cuidar da rodovia também é cuidar de você.
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18: Bora lá então com Papo de Craque. Primeiro tempo, reta final, faltando 7 para as 2. Ó, a seleção brasileira feminina de vôlei está garantida nos Jogos Olímpicos de 2028. Com show no Maracanãzinho lotado, o time comandado por Zé Roberto Guimarães bateu a Argentina por 3-0, com parciais de 26-24. 25-19 e 25-16. A vitória maiúscula coroou uma campanha perfeita no pré-olímpico sul-americano, com o Brasil conquistando o título aí de forma invicta e sem perder um único set sequer durante toda a competição continental. Parabéns para as garotas aí do vôlei brasileiro, hein? Sensacional.
19: Ah, o vôlei não falha, né? A gente às vezes passa ali uma fase de vacas magras, se a gente pode dizer assim.
18: No masculino tá essa fase nesse momento.
19: Mas,
18: a vaquinha tá magrinha.
19: Quem dá aulas de vôlei é o vôlei brasileiro, né? Parabéns, então, aí ao Zé Roberto, que é a última Olimpíada dele, né? Pelo menos até agora, a previsão, às vezes eles voltam, né? Eles
18: costumam
19: voltar. Ele e o Bernardinho, então, mas assim, até então, a última Olimpíada dele. Então, que seja uma grande, esse ciclo olímpico da seleção brasileira de vôlei.
18: Fechar com a medalha de ouro, hein?
19: Com a medalha de ouro.
18: Tomara.
19: Que merece demais. É a escola do vôlei mundial aqui no Brasil.
18: Ó, vou falar um nome conhecido. Vou falar um nome que você conhece bem.
19: Conta pra mim.
18: Marcelo Gallardo.
19: É.
18: O treinador vai treinar uma seleção nacional pela primeira vez na carreira, meu caro.
19: Tô sabendo.
18: O vitorioso técnico argentino acertou com a Federação Equatoriana de Futebol e assinou o contrato de 4 anos no ciclo até a próxima Copa do Mundo, com vencimentos anuais de 3,5 milhões de doletas para sua comissão técnica. Munheco deixa o futebol de clubes após sua segunda passagem pelo River Plate. A estreia do novo comandante acontece no dia 24 agora de setembro contra a Coreia do Sul.
19: Alex, interessante. Ah, interessante, sim. Que é um bom técnico, a gente não pode negar.
18: Galhardo é.
19: Um grande técnico, entende do futebol sul-americano, não por isso, né, o sucesso que ele fez à frente do River, o tanto de tempo que ele ficou lá no River. É, e é interessante pela geração, né, do Equador, que é uma grande geração, que tem ali bons valores para esse período. A gente falou do ciclo olímpico, agora é o ciclo de Copa que está recomeçando mais uma vez. É, então, na verdade, eu desejo aí uma boa sorte, claro, pro Galhardo e para a seleção do Equador, que eu gosto de ver jogar.
18: Que foi muito bem no...
19: Muito bem, na última Copa.
18: Na última eliminatória sul-americana. Sim. Foi muitíssimo bem. Eu até achei que iria melhor na Copa.
19: É, mas então por isso que eu acho interessante, porque o Galhardo é um bom técnico.
18: Uhum.
19: E eu quero ver o que ele pode fazer em uma seleção, que tem bons valores, isso, como é a seleção isso. do Equador.
18: Tá numa boa fase, uma fase de grandes talentos o futebol.
19: E vai ser interessante agora essas eliminatórias para a Copa de 30, o Alex, pelo fato de termos essas seleções que estão aí se reestruturando. A gente viu o Uruguai agora há pouco fechando com o Forlán, e aí vai se organizando, que não fez uma boa Copa. A Argentina, que está aí agora se renovando.
18: Uhum.
19: Otamendi e Messi não vão jogar mais pela Copa, pela seleção. É, e aí temos aí Paraguai, que vem de uma boa eliminatória também. O Equador, são bons times. Eu quero ver como é que vai estar o Chile, que não foi bem nas últimas eliminatórias. E o Brasil se reformulando. Então, atenção, vai ser legal acompanhar essas eliminatórias, esse próximo ciclo de Copa, né?
18: Perfeito, vamos ver o que vai acontecer. Ó, rapidinho aqui, só pra gente dar uma geral no Campeonato Brasileiro, nos primeiros colocados aqui, nos últimos. Ó, o líder é o Flamengo com 57 pontos, depois vem Palmeiras com 56, Atlético Paranaense em terceiro com 46, Fluminense o quarto com 45, galera aí de vaga direta pra Libertadores. O Bahia é o quinto colocado com 43, tá na pré-Libertadores no momento. O sexto e sétimo, Cruzeiro em sexto com 42, sétimo Atlético com 39. Pulando lá para a zona de rebaixamento, atenção, atenção. Vasco, 17º colocado com 28. Internacional também tem 28 ao 18º. Remo com 23 pontos ao 19º. Chapecoense lá embaixo, 17 pontos, 20ª colocada. Lembrando que hoje joga o Bahia, jogo que interessa tanto para o Atlético quanto o Cruzeiro. Bahia versus Remo, porque o Bahia é o quinto colocado com 43. Então, o Remo vencendo é bom pra galera aí.
19: Ah, meu filho, a esperança do Cruzeiro é que o Bahia aí não vença esse jogo, fica no máximo no empate, e torcer pro Remo, que se perder hoje também, aí vai se descolando de vez aí, vai...
18: Complica.
19: Sério, fortíssimo candidato à Série B de 2027.
18: Sem dúvida, então vamos embora pros destaques finais, por aqui, reta final, ô Botelho, o destaque final do Cabuloso.
4: Vamos lá, né, pra fechar o Cruzeiro aqui no nosso papo de craque, a turma já pensando no Vitória, a turma voltando a trabalhar na Toca da Raposa 2, Matias Vinha, a grande novidade, lateral esquerdo uruguaio, já à disposição do técnico Arthur Jorge, já no bid, pode fazer no domingão a estreia dele com a camisa cruzeirense, camisa de número 6, viu, meus amigos? E a expectativa também para o retorno de Jonathan Jesus, recuperado de lesão na perna esquerda. Volto ao longo da nossa programação com mais informações do Cruzeiro, até o Papo de Craque, segunda edição, aquele abraço.
18: Bom, valeu, Botelho, aquele abraço, meu cara. Agora destaque final do Galo, por gentileza, Luiz Soares.
5: É isso, vamos chegando ao fim desse Papo de Craque na primeira edição. O Galo, que virou a chave agora para a Copa Sul-Americana, já finalizou seu trabalho pela manhã de hoje, e amanhã, 15h30, finaliza o último treino que define, né, os titulares que vão enfrentar o Santos no jogo da volta da Copa Sul-Americana. O Atlético ainda não divulgou, né, a parcial de ingressos vendidos, mas o Galo confiante de um estádio cheio e que o Atlético possa fazer mais uma vez a história e vencer o Santos com mais de 3 gols. É isso que o torcedor espera. Eu estarei de volta no Papo de Craque na segunda edição. Até mais!
18: Valeu, Luiz Soares, muitíssimo obrigado aí pela sua participação. Felipe Soares, brigadão também, meu caro.
19: Valeu, Alex, sempre um prazer estar aqui participando do Papo de Craque, primeira edição. Só queria dar um destaque final aí pro Berlândia, campeão da Série D esse final de semana.
18: Sensacional.
19: É, já estava classificado a Série C, então, recorde de público presente no Parque do Sabiá, meu filho, mais de 36 mil presentes. E aí a vitória para o empate contra o Asa, mas o primeiro jogo tinha vencido 2-0. Então, parabenizando aí o Uberlândia. Muito obrigado, meu filho. É só chamar. Quando precisar, é só chamar que a gente tá junto.
18: Agora tem sobremesa, valeu!
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2: Vai começar agora o programa Sobremesa, o seu programa favorito aqui na TMC. E ó, o programa de hoje tá especial. Hoje nós vamos saber sobre todas as fofocas das celebridades. Fofoca boa, o nosso convidado Bruno de Simone, né, Batista?
3: É isso aí, é isso aí. Não aguento mais essa trend de negócio dos anos 80. Coisa chata, o chat GPT deve estar pedindo água já com essa porcaria. Mas a pergunta de hoje que você vai responder é: o que você faz que denuncia que você é dos anos 80? Mini Ruth, você é dos anos 80?
4: Eu sou dos anos 90, mas eu já uso gelzinho de arnica, viu? Mas enfim, gente, vai ter muita notícia e informação também. Inclusive, Polícia Federal entregou conteúdo do celular de menino Vorcaro.
3: Que é isso? Ava.
4: Vamos falar disso e muito mais.
2: Tudo isso e muito mais aqui agora no Sobremesa. Então, Cuca, solta a vinheta, vá.
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2: Caro ouvinte que nos ouve com o seu ouvido, começa agora o seu programa favorito, é o Sobremesa, aqui na TMC. Sim, Transamérica agora é TMC, quem escuta sabe. Nosso programa de hoje tá muito especial. Hoje a gente vai saber tudo o que tá acontecendo no mundinho dos famosos. É, daqui a pouquinho no nosso programinha de meu Deus, ele, Bruno de Simone, ele que é jornalista, ele que também é ator, comunicador, apresentador, cara é bom, hein? Talentoso demais, aprovado pela Marlene Matos, daqui a pouquinho no nosso programa. Mas antes, Batista, é com você.
3: É, o nosso boca de sacola, o Bruno de Simone. É o seguinte, você viu essa trend aí, todo mundo ficou postando essas fotos dos anos 80, e hoje a pergunta que você pode responder pelo YouTube, lá no TMC News BR, tá? É, você deixa seu comentário, se inscreva no canal, ou pode responder também pelo WhatsApp. Qual que é o número do WhatsApp, Mini Ruth?
4: DDD11, o número 9111. Oh, é, opa! 7221-1001.
2: Calma aí, repita, ó. 011-97221-1001. Vou falar de novo, hein? 9-7221-1001. É isso aí, DDD11, manda pra gente.
3: Tá mais desnorteada que daltônico querendo
2: falei
3: resolver.
2: Que ela tá grávida.
3: Resolver
2: tá grávida.
3: Cubo mágico, viu?
4: Para de falar do mini Mello.
3: É o seguinte, o que você faz que denuncia que você é dos anos 80?
2: Boníssima pergunta. E você, Mini Ruth?
4: Gente, geralmente acordo cedo pra varrer a rua de final de semana.
3: É?
4: Isso é muito... Boa. Eu já tô numa certa idade, né? É, tem que cuidar da nossa casa, fazer o quê?
2: E você, Batista?
3: Acho que algumas expressões que eu falo, tipo, às vezes eu vou falar carro, eu falo carango.
2: Carango. Poxa vida!
3: Às vezes eu mando um ligue já, isso denuncia que você é dos
2: ligue
3: anos 80.
2: Já é muito bom.
3: Né? Quando você vê, tipo, eu falo pra minha namorada, eu falo, nossa, você arrasa quarteirão. Isso me denuncia que eu estou.
2: É
3: que eu sou antes dos anos 80 ainda, viu?
2: E não parece, parece que é depois
3: dos anos 80. Eu era uma criancinha
4: parece que
3: nos anos 80.
4: De dois séculos atrás.
2: Para com isso, Mini Ruth. Respeita o Batista. É. Pô, não parece que ele nasceu no ano
4: sabe
2: que ele nasceu.
4: Porque parece Tutacamon?
2: Para com isso. Seguinte, o que me denuncia que eu sou dos anos 80, mesmo não sendo, é eu prefiro ir nos lugares físicos. Eu não gosto muito de banco digital, eu não gosto muito de pagar conta por aplicativo.
3: Nossa,
2: eu
3: cara
2: gosto,
3: vai na lotérica.
2: Eu vou na lotérica, sabe? Eu gosto disso, entendeu? Eu gosto de jogo de tabuleiro, aí ó, tá vendo? Por isso, eu sou das antigas mesmo.
4: Meu
2: e eu quero
4: Deus.
2: Saber de você, o que é que denuncia, o que é que mostra que você é dos anos 80, manda pra gente no 011-97221-1001.
3: Ela só sabe falar o 1001, por isso que ela se confundiu toda.
4: Eu tava passando o meu número, gente, ai, foi mal.
2: Isso quase aconteceu comigo uma vez. Vamos lá, a gente tá aqui falando, gargarejando, mas vamos falar com quem realmente merece ser ouvido? Nosso convidado de hoje, ele já faz parte aqui do nosso programinha de meu Deus. Ele é jornalista, entrevistador, colunista de famosos. Ele trabalhou pela Band, pela MTV, também pela RedeTV e é revelado por ninguém mais e ninguém menos do que Marlene Matos. O Sobremesa agora tem o seu próprio linguarudo. Ele é o nosso Sônio Abrão. O cara é testado e aprovado pela maior diretora da televisão brasileira, Marlene Matos, e está aqui hoje para apresentar o seu quadro, o Boca de Sacola.
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2: Bruno de Simone, seja muito bem-vindo após essa vinheta especial que mandaram produzir pra você.
8: Maravilhoso, gente. Boa tarde, ouvinte. Vim aqui preparado que eu tô com muita coisa entalada aqui pra falar.
4: Eita,
8: com muita coisa entalada, essa cola hoje vai ficar rasgada, não vai ficar nem aberta.
2: Ô, Bruno, bem que eu senti que você chegou um pouquinho mais triste, eu até fiquei preocupado. Falei, será que ele tá bravo comigo? O que que aconteceu? Você tá com uma cara bem séria.
8: Não cheguei triste, não. Cheguei com sangue nos olhos.
4: Eita, lasqueira. Tem fofoca do Lucas pra contar já pra gente?
8: Do Lucas?
2: Só falta falar do Flávio Dino. Para. Deixa lá quieto, vai. Ô, Bruno, seja muito bem-vindo. Obrigado aí por estar aqui com a gente. E vamos ao que importa, ao que interessa. Fofoca, notícia. O que você tem pra dar pra gente, Brunão?
8: Aí tem muita coisa, gente. Vamos falar de Rodrigo Bocardi. Vamos falar da confusão aí da Carol Leque com a Cariúcha e a mãe de santo, que entrou. Gente, virou um reality show isso, né?
4: Grande mãe Michele.
8: Virou um reality show. E aí as pessoas até ficaram mandando pra mim, questionando sobre o posicionamento da mãe Michele. Será que a mãe Michele se posicionou de uma maneira correta, como uma líder religiosa?
2: Mas, Bruno, meu anjo, eu gostaria que você
3: explicasse. Eu não sei quem é Carol, quem é mãe, não sei do que, eu não sei nada.
2: É que a minha avó tá ouvindo.
8: Eu posso começar.
3: Ou eu tô muito por fora do mundo.
2: Calma. A minha avó tá ouvindo, ela acabou de mandar mensagem aqui, perguntando, Luquinhas, quem são essas pessoas? Ela quer entender, o que que tá acontecendo?
4: Contos de fadas, né? Vamos começar pelo começo.
8: Vamos lá. É, Carol Leque, ex-fazendeira, que fez a Fazenda 17, né? Saiu meio que cancelada da Fazenda, né? Foi meio que uma vilã na Fazenda e teve uma oportunidade de apresentar, substituir a Cariúcha no SBT, quando a Cariúcha foi pro Super Pop, na Rede TV. E aí começou lá, só que Carol já começou fazendo polêmicas, criticou Eliana no ar, falou que Eliana era uma péssima apresentadora, enfim. E sempre um BO, sempre uma confusão. E a última foi que ela começou a expor que o salário dela era de apenas 10 mil reais, que ela não tinha uma televisão em casa, que ela não tinha 10 mil reais.
2: Ela falou que era apenas 10 mil reais.
8: Isso, que ela não estava conseguindo sobreviver, passando fome, não tinha o que comer.
4: A conta não batia, né?
8: É, não tinha o que comer em casa, gastava 300 reais de Uber, indo e voltando, né? Enfim. Só reclamando do SBT, aí eu fiquei questionando, né? Porque assim, quando você é contratado por uma emissora, você tem oportunidade, eu falo isso por experiência, você tem um contrato fixo no que a emissora te dá, né? Um fixo ali, um salário, mas você faz merchan, você faz publicidade aqui fora, né? E aí o salário vai dobrando e triplicando até. Então como assim? Tipo, e aí ela fazendo aquela, né, fez toda uma encenação dizendo que ia voltar pra Europa, que não aguentava mais viver aqui e que, enfim, muitas dívidas e isso e aquilo. Vamos lá. Nesse meio tempo, Cariúcha fez um vídeo dizendo que o SBT era uma emissora maravilhosa e que ela foi muito feliz no SBT, que ela só tinha gratidão à direção do SBT, a Patrícia, a Dani Beirute. E aí que o pau torou.
4: Que Carol Lecker surtou.
8: Carol Lecker surtou e começou a dizer que Cariúcha saiu pela porta dos fundos e que ela não foi demitida. Na verdade, a Carol Lecker foi demitida. Ela não pediu demissão. Ela foi demitida pelo SBT devido a vários BOs que estavam acontecendo dentro da emissora. E aí, Cariúcha foi defender a emissora e ela começou a meter o pau na Cariúcha, falando que Cariúcha era macumbeira, que fez macumba pro Léo Dias, que pediu a cabeça do Léo Dias, falou sobre a questão da macumba pro Cartolano, que ela queria ser amante do Ratinho. Olha,
4: ela jogou, gente, no ventilador, né?
8: Foi tiro, porrada e bomba. Aí o que aconteceu nesse meio tempo? Mãe Michele, a mãe de santo, que fez, que realmente andava com Cariúcha. Cariúcha falava dela no Fofocalizando, falava dela nas redes sociais, se manifestou e jogou todo o merdelê no ventilador.
4: Gente, babado.
3: Agora, que loucura. Bruno, você que tá no mundo das celebridades, eu acho que a Cariúcha fez uma bela numa cagada saindo do SBT, não fez, não? Ela sumiu, nunca mais ouviu.
4: Ela tá no super pop, né?
8: Ela tá no super pop.
3: Então, mas nunca mais ouvi falar nada.
8: Eu acho que a Karine, assim, ela queria um programa dela, né? Um programa só dela.
3: Eu também quero.
8: Pois é. E aí ela não, tava vendo que não ia conquistar, tentou conquistar esse espaço no SBT, não conseguiu e acabou indo pro super pop. Quando a Luciana foi demitida e, enfim. E ela entrou no lugar da Luciana Gimenez.
2: Falando em programa de televisão, tem fofoca de um apresentador de televisão dominical que tirou uma selfie e causou o maior rebuliço. Ele postou uma foto nas redes sociais e o pessoal usou essa foto pra fazer discurso. Você tá sabendo disso, Bruno de Simone? É o caso do Luciano Huck, que postou a selfie lá. Ele foi criticado porque ele postou foto com os seus amigos e a maior parte dos comentários era: poxa, nenhum negro. Semana passada, o Luciano Huck postou foto com os amigos, entre eles a Ingrid Guimarães, Anitta, Xuxa, Carolina Dickmann, e foi criticado por não aparecer com amigos negros na foto. Você viu esse bafafá?
8: Vi, quem comentou isso foi o Gominho, né? Que falou que a única preta que andava com eles era a Preta Gil.
2: E que infelizmente já faleceu.
8: Sim.
2: Cara, mas isso é muito...
3: Foi invejinha porque ele não tava lá.
2: Eles eram amigos, né?
4: Não entendi também. Eles eram
3: amigos. Mas agora você... E se ele convidou, por exemplo, o Lázaro Ramos, o Lázaro falou, ó, não posso ir essa semana.
8: Ou a Thaís Araújo, né? Também
4: que
8: são amigos.
4: Eles são super amigos.
3: Convidou o Mike Tyson. O Mike Tyson falou, não posso ir. Obama, ó, essa semana não dá. Aí ele tirou a foto com quem tava lá.
2: Eu acho que o pessoal tá querendo ver problema, às vezes, onde não tem.
8: Eu achei uma crítica desnecessária, foi o que o Batista falou. Se ele convidou a Thaís Araújo, o Lázaro e outros amigos dele, que são pretos, o próprio Richarlison, eu conheço bem o Richarlison, que participou da Dança dos Famosos, e eles são amigos, poderia estar na foto também. E aí?
2: Né? Mas ali também é uma questão, ele fez um evento e você talvez não convida pessoas por conta da cor, né? Que eu acho que isso é justamente o contrário do que a gente está tentando combater, que seria o racismo, né?
8: Sim.
2: A gente está tentando combater isso. Então você não vai convidar alguém por cor. Existe toda uma questão aí que o pessoal fala do racismo, de que você introduza pessoas negras no seu convívio, de que você procure cada vez mais estar por dentro da comunidade negra, tendo amigos, parentes, familiares, cada vez mais pertencente a essa realidade que os brancos não conhecem, por serem brancos. Isso sim, é super válido. Mas quando você convida pessoas pra sua casa, você não vai dar um checkzinho de opa, é branco, não entra, opa, é negro, entra. Pera aí, calma aí. Você não vai fazer isso. Pelo menos, nas nossas casas, a gente chama aqueles que a gente ama, que a gente conhece, que a gente quer por perto. E, eventualmente, coincidentemente, Luciano Huck chamou pessoas que são brancas. Isso não faz ele um racista, ou não faz ele uma pessoa que se aproprie somente de pessoas brancas no seu convívio. Vamos, calma, calma, militante, calma. O que você acha, Mili Ruth?
4: Ai, gente, eu acho que faz um pouco de sentido levantar a questão, porque a galera é sempre muito...

0: subúrbio.
1: Sim. Do subúrbio, então.
2: Da favela.
1: É, da favela, Anitta, claro. Né? Então, nada a ver esse tipo de comentário.
0: Então, as pessoas estão querendo causar onde não tem que causar, né? Gente, tem várias coisas pra você causar, pessoal. O pessoal quer lutar. Tá certo, vai lutar pelos direitos, vai lutar por dignidade, tá certíssimo, irmão. Mas tem vários casos sérios pra você pegar aqui pra lutar em cima, hein? A foto do Luciano Huck, eu acho que não.
1: Tinha viralizado um tempo atrás também com uma famosa. Alguém comentou assim, poxa, nenhuma negra. Aí a famosa respondeu, mas são minhas irmãs.
0: Então... É verdade. Sim. Foi uma influenciadora. Foi. É verdade. Ô, Bruno de Simone, já que estamos falando de famosos... Você teria, por um acaso, a lista de participantes do reality show A Fazenda?
2: Temos.
0: Mentira!
1: Temos. Ai, que babado!
2: Mas já tá liberada?
3: Temos, e vou te falar, estou decepcionado com essa lista, tá? É.
2: Mas já saiu da imprensa ou você conseguiu?
3: Consegui, amado.
2: Você conseguiu.
0: Parou tudo, parou.
1: Vai, amado.
0: Cuca, mude para a trilha sonora suspense.
2: Suspense.
0: Obrigado, porque conseguiu. Bruno de Simone... jornalista, apresentador, uma das pessoas mais incríveis do mundo, ele que é o nosso boca de sacola, ele trouxe com exclusividade a lista dos possíveis participantes da Fazenda 18, a nova edição do reality show A Fazenda, da Record TV.
2: Isso aí ele tá chutando isso aí.
1: Será?
0: Bruno, você trouxe mesmo.
3: A lista.
0: A lista.
3: A lista.
2: Quantos são?
3: Conseguiu? Confirmado. Ah, amor, não posso revelar, né? A gente não revela fontes.
1: Não, mas quantas pessoas são?
3: São 26 pessoas.
0: São 26 participantes na Fazenda?
3: 26 participantes.
0: Não tem suplente? Não tem...
3: Não, pode ser que tenha os infiltrados, como teve ano passado. Que inclusive foi a Carol Leque e mais o Matheus também, que eram infiltrados. E aí depois o público decidia se eles ficariam ou não. E optaram por ficar.
0: Então,
3: até porque a Carol já chegou causando, né?
0: Então deixa eu entender.
2: O que é um infiltrado?
3: Infiltrado é quando você entra, você tá ali no time. Você entra, mas você é um infiltrado. Você ainda não é um participante ainda,
0: não,
3: sabe?
0: Não é 100% não de certeza não, que vai ao reality show.
3: Você está lá. É como se você estivesse...
0: Reserva.
3: É uma reserva.
0: Entendi. Então vamos pensar aqui, ó. Você que tá ouvindo a gente, como é que a produção faz? O time de futebol tem 11 jogadores em campo, né, Mini Ruth?
1: Isso,
0: são 11. Mas tem 11 ali de reserva, certo?
1: Aham.
0: Ao todo, 22. A Fazenda faz a mesma coisa.
1: Se alguém sai, desiste, tem lá o reserva.
0: Tem o reserva. Mal, né? Entendi. Então, Bruno, você conseguiu o nome dos 26, da escalação da Fazenda.
3: Consegui.
0: Então, calma, vamos
3: criar. Achei um elenco muito água de salsicha. Aliás, água de salsicha não. Água de chuchu, porque água de salsicha ainda tem cor.
0: Jura?
3: É.
0: Tá nesse nível?
3: Muito fraco. Eu não entendo qual o requisito que eles querem pra estar no reality. Porque assim, a Fazenda é o quê? É treta, é polêmica, é barraco.
0: Claro.
3: Tá botando um povo tão... Gente que já participou de reality, não entregou nada...
1: E mesmo assim tá voltando.
3: Eu vou citar um exemplo. Stephanie Gomes, filha da famosa banheiruda Solange Gomes. Gente...
0: Então, primeiro nome... Stephanie Gomes, filha da Solange Gomes.
3: A banheiruda.
0: A banheira do Gugu, claro.
3: Isso.
0: Nossa, nós conhecemos muito bem.
1: Que Nepo Baby é essa, gente? A gente nem sabe quem é.
3: Que pra mim, garota da banheira do Gugu, que foi sucesso pra mim, foi Luísa Ambiel. E aí, a Stephanie Gomes participou da Grande Conquista. Não entregou nada, gente, foi uma planta. Na Fazenda ela vai ser o quê? A terra?
1: Não dá nada. Quero mais nomes.
0: Então, Bruno, filha da Solange Gomes, está confirmada.
3: Confirmada.
0: Já tá lá confinada para entrar.
3: Já está confinada.
1: Eu esperava que entrasse pessoas que fizeram polêmica esse ano. Por exemplo, a Malévola brigou com todo mundo, Jojo Todinho.
0: Peraí, Malévola não é do filme da Disney?
1: Não,
3: uma influência que brigou com o Jojo também.
1: Chamada Malévola, e esse ano o nome dela ficou em todos os portais de fofocas.
2: Nossa senhora, tava na Broadway. Tava lá na Times Square.
1: Que ela brigou. Não, é
0: para
1: sério.
0: Tudo, entra a vinheta Break News agora.
2: Isso tava tudo. Chama a Maiara Bachanello.
0: Maiara Bachanello, vem cá.
2: Pra assumir o programa.
0: Pera aí, que isso aqui é notícia que importa.
1: Claro que é.
0: Esquece lá, pessoal, vamos lá.
1: Mas eu achei que Malévola estaria, porque ela causou muito.
3: Causou muito.
0: Entendi.
1: Mas quem está na lista?
3: Outra que eu pensei que fosse estar também é a Tati Sindri, que foi Miss Bumbum, arrancou a faixa na época, namorou Gabigol. Ah,
2: só e gente
3: discutiu com a mulher. Discutiu com a mulher pera lá no Link TV, falou que a mulher no ar, falou que a mulher pera tinha bafo de cocô, arrasou com a mulher ficou sem graça, a mulher ficou constrangida. Então, assim, é um personagem pra Fazenda.
0: Cadê
3: que não sei
0: a lista?
3: Que eu não chamo.
0: Cadê
3: Vamos
0: a lista,
3: lá. Adriana

0: Ribeiro vai estar na Fazenda.
1: Cantora. Aí ela é rapaziada.
0: É, não, sim. Ela vai sem a rapaziada. Ah, tá. Ela vai sozinha, vai sem a rapaziada.
2: Quem mais?
0: Quem mais vai estar? Tá? O Cabeção, o nosso famoso Cabeção, que é o Serginho.
3: Rondokoff. Que legal.
4: Cabeção. Pô, fico feliz, hein?
3: É. É a primeira pessoa da lista até agora que eu conheço. Serginho
1: Rondokoff. Eu acho que ele vai ser bom, cara, porque ele é polêmico na internet às vezes, né?
4: É, ele é bom. Ele tentou, inclusive, candidatar, nossa, né? Um certo tempo atrás ele saiu como candidato.
0: Foi.
4: Não conseguiu e agora tá na
0: frente. Eu acho que é uma oportunidade boa que ele pode aproveitar nesse vento da oportunidade e dar uma virada de chave na vida dele. Até porque o cachê é muito bom, né? Né, gente?
4: Quanto?
0: Ah, o cachê é bom.
4: Quanto?
0: 150 mil?
2: Pra participar?
0: Pra entrar.
1: Alô, Carelli,
0: recebe
1: quero participar.
0: Recebe 3 vezes, tá, gente? Mas recebe.
2: Não, e os animais já estão lá.
0: Entendeu? E aí você tem a chance, mesmo que você não ganhe o prêmio de 2 milhões, você tem a chance de ganhar prêmios lá nas provas e tal. Eu conheço pessoas que foram, participaram e saíram de lá com 400 mil reais.
2: Quem mais? Nomes?
0: JP
3: da série Sintonia da Netflix?
0: Da série Sintonia.
1: Olha.
0: Que se converteu há pouco tempo, é evangélico. Gente, eu fico imaginando pra essa galera que é evangélica participar da Fazenda, gente. Olha,
3: pô, mas
0: jejum e oração.
3: Esse JP, ele fez 4 temporadas da série Sintonia da Netflix?
0: Foi um sucesso.
3: Sim, eu tenho informantes também, Bruno Simone. Paga-se bem a série. Paga-se bem. Não paga mal, não. Paga-se bem. Não.
0: Mas deixa eu te falar uma coisa. Existem pessoas que entram na Fazenda com um cachê diferenciado. Por exemplo, vou dar um exemplo aqui. Deolane, que no momento está presa. Deolane, quando entrou, ganhou 500 mil pra entrar na Fazenda.
3: Que isso?
0: É, querido.
3: 500 mil?
0: Sim.
3: Deolane Bezerra, que nesse momento está presa.
2: É. Já ganhou. Já passou tudo pro advogado.
1: E ela reclamando, né, que tá presa, sendo que ficou presa na Fazenda um tempão também.
2: Queimar. Bruno de Simone, nosso boca de sacola.
0: Vamos lá.
2: Que mais?
0: Temos também Jonatas Faro, que tá irreconhecível, gente. Quando eu vi a foto, eu falei,
2: meteu umas bocas.
0: Não, ele tá outro, ele fez uma. Eu não sei se eu posso chamar aquilo de harmonização ou demonização.
1: Demonização facial.
0: Demonização facial.
2: Ele meteu uma beiça que
0: não ficou... valorizou, não.
2: Você
0: valorizou.
2: Colocou também, hein?
0: Não coloquei nada, amor, aqui é tudo natural.
2: Você colocou.
0: Você já pra ver? Olha minha foto, criança, no Instagram.
2: Calma,
0: não tem nada, amor, só tudo natural.
1: Briga.
3: Calma aí, gente, vamos lá. Vamos voltar aqui. Jonatas Faro, que é ator da Rede Globo, atua em novelas da Rede Globo e que tem um filho com a Daniele Vinitz.
0: Ele é irmão.
3: Eles têm um filho.
2: Do Rodrigo?
3: Não é irmão do Rodrigo Faro.
0: Não, todo mundo
3: Jonatas
0: pensa,
3: Faro não tem nada a ver com o Rodrigo Faro. Ele é ator e pai e está na Fazenda.
1: Eu acho um nome bom. O Jonatas Faro, eu acho um nome bom porque eu acho que ele não vai causar lá, mas quem vai causar aqui fora é a Daniele.
3: Você acha a Daniele Vinitz?
1: Se ele expor alguma coisa sobre Daniele Vinitz...
2: Expor o quê?
1: Ela vai causar, porque eu acho
0: porque
1: que ela
0: causou
1: causa.
0: Com o André, lembra?
1: É. Porque ela era casada, né, com o André.
2: Sim,
1: e causou
2: mais
1: com
2: nomes,
1: ele.
2: Mais
0: vamos
2: nomes.
0: Lá. Temos também Adriana Ribeiro, já falei. Sim. Temos Darlin Ferratri.
1: Não conheço.
0: Tem uma galera, assim, tem ex famoso.
1: Caterine Bascoy é uma influencer famosa que mudou a cara toda e todo mundo critica.
0: Franciele Grossi, também. Gabriel Torres.
1: Olha, esse nome é legal, hein?
0: Daniel Mike Hertal. Leão. Daniel Hertal também, eu achei legal. A chance dele ia. Sabe por quê? Tava mostrando o dia a dia dele.
1: Quem
0: lá.
1: Ele?
0: Aquele ator de Malhação, foi galã da Globo, que tava vendendo cerveja na praia.
1: Virou
0: vendedor ambulante. Então achei muito legal.
1: Mas esse nome aqui de
0: chegou
1: Mike Leão.
0: Chegou até a produzir conteúdo adulto.
1: Mike Leão é legal. Porque foi o cara que viralizou esse ano falando sobre os ETs. Vocês lembram disso?
3: Lembro. Que era mentira, inclusive.
1: Que era mentira.
3: Ele
1: é um nome contado.
2: Esse Taíde que eu vi na lista. É o Taíde, o cantor?
0: É o Taíde.
2: É o único que eu conheço de todos.
1: E tem a Renatinha Del Bianco, que era Chiquititas também, né? Ah, a vivida Chiquititas dos anos 90.
2: Ela e a...
1: Acho que ela é boa, viu? Net
2: Paltrow.
1: Não, eu acho que ela é boa. Primeiro que um beijo pra Renatinha, se ela tiver, ela já tô torcendo pra ela, que é minha amiga. Mas ela é boa porque ela é polêmica. Inclusive, teve alguns reencontros dos Chiquititas e ela não participou porque ela acabou abrindo... É um site de conteúdo adulto, né? Então ela foi muito julgada por isso. Entendi. Na época.
3: Entendi.
1: Então acho que pode dar bom ali.
0: Agora, um homem que eu não consegui descobrir se realmente ele está ou não, e seria polêmico, seria o participante mais velho da Fazenda, que é o Gilberto Leão.
3: Gilberto isso Leão é tá o apresentador.
1: Não,
3: Leão.
1: O Barros.
2: Aí é o Barros.
0: É.
2: Boa noite,
3: não, peraí. Mas é o Gilberto Barros apresentador?
0: Sim.
1: Eu falei. Ensinou!
2: É, cara. Ah, Mas não tinha um. Ah, não, eu confundi com o Egberto Leão, a hora que ele
4: falou Gilberto Leão. Egberto Leão ator.
2: É, ator.
1: Gilberto Barros. Gilberto Barros.
0: Gente, Sabadaço. Eu vou falar uma coisa pra vocês. Se de fato ele for, vai ser polêmico, hein? Porque, olha, ele trabalhou anos na Band, eu trabalhei na Band também durante os anos. E as histórias que eu sei de bastidores, dos corredores, meu amor, se ele for desse jeito na Fazenda, corre risco da polícia.
1: Olha, eu só sei de uma coisa. Carelli, por favor, ano que vem, convide Bocardi pra ir, porque eu tenho certeza que vai dar bom entretenimento, não é,
4: Bruno? Falando em Bocardi, Rodrigo Bocardi, foi assunto essa semana, hein? Bruno de Simone, o que você traz sobre ele?
2: Ninguém assunto, Bocardi.
0: Gente, ele saiu revoltado dizendo que ele despediu o SBT.
4: Então, calma, vamos entender melhor essa história aí. Rodrigo Bocardi é um jornalista, trabalhou na Rede Globo, e aí teve um probleminha com a Rede Globo, causou a demissão. Não, eu não sei se ele pediu demissão ou se ele foi demitido. Eu acho que ele foi demitido, da Rede Globo.
1: Foi demitido.
4: Ele foi demitido da Rede Globo e depois foi contratado pelo SBT. E aí, nesse meio tempo, ele abriu o seu próprio canal de televisão, o Boca TV, e parece que ele, lá do Boca TV, ele pedia vídeos e denúncias, né, dos transeuntes, do público, que o público mandasse vídeos denunciando, ó, uma rua esburacada, esse poste aqui tá quebrado, isso aqui não tá funcionando, tá tudo ruim aqui na minha rua. Ele pegava esses vídeos e parece que ele ia lá cobrar da prefeitura. E após a prefeitura fazer o conserto, após a prefeitura falar, ir lá consertar o que estava quebrado, ele pedia basicamente uma verba, que ele chama de uma verba destinada à publicidade da prefeitura, para mostrar que os problemas foram resolvidos. É. Confere isso, Bruno de Simone.
0: Confere. Ele tinha uma parceria com o SBT, que era como o Léo Dias também, quando apresentava o Fofocalizando, e ele tem o canal dele no YouTube, que é o Léo Dias TV, e ele trazia também os conteúdos da Léo Dias TV para o SBT. Isso acabou até gerando um certo problema e acabou causando, né, a saída do Léo Dias. E foi a mesma coisa que aconteceu com o Rodrigo. Só que o Rodrigo falou que ele se demitiu do SBT, que ele demitiu o SBT da vida dele. Na verdade, não. Ele foi demitido. E aí ele foi, fez um vídeo que tá nas redes sociais dele, né? Bom, pelo menos até há pouco tempo tava, não sei se ele tirou. Falando sobre o SBT, aí falou sobre o escândalo do Banco Master, falando sobre as polêmicas lá do marido da Patrícia Bravanel, marcando as festas, né, de suruba lá com Daniel Vorcaro. Isso ele foi, levou na Band, falou no programa na Band também, no Melhor da Tarde. Sim. Criticou o estúdio do Melhor da Tarde, falando que o estúdio dele era muito melhor. Gente, completamente surtado.
2: Aí chamaram o break. Chama o break, Léo Dias. Chama o break.
4: Olha, Bruno de Simone, você tem uma última fofoquinha pra gente encerrar esse nosso primeiro bloco? Uma última fofoquinha curtinha, assim, pequenininha, só pra você dar uma pincelada.
0: A última fofoquinha é o seguinte: essa treta que tá rolando aí da Carol com a... Desculpa, da Carol, da Cariúcha com a mãe Michele. Mãe Michele foi notificada e disse que não vai se calar, ou seja, ela disse que vai jogar mais podres da Cariúcha no ar. Então, gente, segura, porque tem muita bomba vindo por aí.
1: Eita.
4: Este foi o Bruno de Simone apresentando o quadro Boca de Sacola. Muito obrigado pela sua participação, Bruninho. Semana que vem estamos de volta, né?
0: Deixa eu só dar um recadinho aqui pros ouvintes. Por favor. Olha, gente, vem aí a nova temporada do Na Real, com um novo formato, cozinhando com as estrelas, muitas novidades e furos pra vocês, e com a participação também da Gabi, influenciadora diretamente de Nova York, mostrando o mundo dos famosos lá fora. Aguardem, que vem novidade. Direção Marlene Matos.
4: Aê, super direção de Marlene Matos. O Na Real, acompanhe lá no canal do Bruno de Simone. Bruninho, muito obrigado. Nós vamos então para um rápido intervalo e na volta tem mais notícias pra você. Não saia daí, já já tem mais sobremesa.

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1: Caro ouvinte que nos ouve com seu ouvido, estamos de volta com Sobremesa, o seu programa favorito aqui na TMC. O nosso programinha de meu Deus de hoje tá muito especial. A gente bateu um papo com Bruno de Simone no quadro Boca de Sacola. Ele trouxe fofoca pra gente, foi uma coisa loucura, hein? Ficamos sabendo com exclusividade os nomes dos participantes da Fazenda 18ª edição.
2: Cada personalidade...
3: Alô, olha. Carelli, me chama.
2: Ô, Carelli, você tem chance, viu?
3: Cara, depois eu sou barraqueira, eu dou entretenimento, eu ia adorar ficar perto de outro cavalo além do Batista. Então, assim, eu acho que eu ia arrasar.
2: Fazenda não tem hipopótamo da Fazenda. A da Record.
3: Eu ia arrasar, tá?
1: A Fazenda do Pablo Escobar tem. Essa da Record não tem, não. É. Vamos lá, você vai arrasar. Carelli, Carelli. Corta isso aqui e manda pro Carelli. Leva a Mini Ruth.
3: Me
1: cê
3: leva.
1: Você vai dar muito certo.
3: É bom que aí, sabe o que a gente faz? A gente faz tipo um infiltrado. Eu lá na fazenda.
1: Não, não
3: todo
1: fala
3: dia.
1: Isso,
3: que,
1: fala.
3: O quê? Não pode
1: que
3: falar?
1: Agora eles vão saber, entendeu? O Carelli, diretor do reality show, inclusive diretor de núcleo de reality shows da Record, vai ver esse corte e vai saber que você tá querendo ir pra fazer.
3: Ah, é verdade.
1: Você tá querendo ir pra participar, né? Pra causar.
3: Pra causar!
1: É isso aí.
3: Vou meter a mão na cara do Serginho lá do Ogromóvel.
1: Isso, meu. Vamos lá. Eu quero dar uma olhada na nossa enquete do dia. Batista, é com você.
2: É a enquete da trend lá da internet, que ficou todo mundo. Ai, chat! Como eu seria nos anos 80? Você fez isso? Você não fez, né?
1: Eu não fiz.
2: Eu fiz.
3: Eu fiz esse dos anos 80, fiz dos anos 2000, eu fiz como eu seria uma bruxa medieval, como eu estaria nos anos 3000, eu fiz todos.
2: É mesmo?
1: Uhum. Tá bom, então, né?
3: Tô com tempo, né?
1: Tá com tempo livre, né?
2: Tá com tempo livre.
1: Não tá podendo gravar, né? Mas tá com tempo livre.
2: Chat GPT fez uma foto da Xamu dela no senhor. Nos anos 80. Olha só, eu quero saber o que você faz que denuncia que você é dos anos 80. O Augusto Souza diz o seguinte: o que denuncia é eu ter uma foto minha, anos 80, sem precisar de IA.
3: Tá vendo? Denuncia.
1: É bom.
3: O Cláudio Félix mandou: eu ainda não consegui ver direito essas montagens, porque eu perdi meu óculos e minha vista é ruim desde 87.
1: Eita, esse denuncia demais.
2: Janeide Martins, o próprio nome já denuncia que era dos anos 80, porque não tem ninguém numa década pra frente que chama Janeide. Você conhece uma criança chamada Janeide?
1: Nunca vi.
2: Ó, o que entrega são as roupas de academia. Ela diz que parece uma versão feminina do Paulo Cintura. Saúde é o que interessa.
1: O resto não tem pressa. Muito bom, manda pra gente o que é que denuncia que você é dos anos 80, 011-97221-1001. Bom, eu vou ler agora os comentários aqui do nosso canal do YouTube, que eu adoro. Menos o arroba Edu Esteves, pega a visão. Que é uma pessoa totalmente desnecessária, que ele fez assim: ufa, voltou. Ele tava falando do dia, né, que a gente não pôde fazer o nosso programa.
2: Porque teve o Breaking News.
1: Do Xandão. Ele disse: ufa, voltou. Um salve para todos. Especialmente pro meu brother Javali.
2: Javali.
1: Mas ele
2: Javali.
1: Disse aqui, aí eu gostei
3: do Edu. Já não vale mais o Lucas.
1: Não, ele continua aqui, ó. Marcelo Batista é o Malvino Salvador depois do Covid. E tem a Big Ruth, só ela quer trabalhar em rádio, trabalhar em todas as estações.
2: Tá bom.
3: A gente tenta, né?
1: E tem mais um comentário que eu achei engraçado. Sobre a pergunta, enquete do dia: o que é que denuncia que você é dos anos 80? O Marcos Augusto disse assim: Batista é tão antigo que na época dele de escola, a professora de educação artística ensinava pintura rupestre.
3: Tá precisando pintar esse cabelinho de novo, hein, Batista?
1: Tá bonito,
3: já que tá branquinho.
1: Tá bonito. Vamos lá. Vamos continuar nosso programa.
2: Vamos lá. O que é agora?
1: Agora eu quero pedir a atenção de vocês, porque eu quero mostrar uma nova IA que tá no pedaço. Você pode até achar que é merchan, mas não é merchan, não. Isso aqui é um testemunhal. Testemunhal de coração. Porque você, que fica gastando dinheiro com inteligência artificial, você tá gastando errado. Aqui no Sobremesa, nós temos a nossa própria IA, que é a ignorância artificial. Senhoras e senhores, começa agora o quadro Chato GPT. Vou te explicar como é que funciona. Eu vou fazer uma pergunta para o Chat GPT e depois a mesma pergunta para o Chato GPT. Você vai ver a diferença.
3: Lá vem.
1: Chat GPT. Como ter privacidade no meu celular?
3: Coloque senha e reconhecimento facial. Não deixe seu celular dando sopa em qualquer lugar.
1: Bom, agora vamos a outro ponto de vista. Chato GPT. Como ter privacidade no meu celular?
2: Aí não pode mandar mensagem pro Vorcaro, né? Senão a casa cai, o sigilo é quebrado. E aí, rapaz, vamos ver a festa que você andava frequentando. Né?
1: Ó, tem mais uma pergunta. Chat GPT. Tem como apagar tatuagem antiga?
3: Sim, tem procedimentos que apagam. Só vai doer um pouco.
1: Bom, Chato GPT. Tem como apagar tatuagem antiga?
2: Ah, corta o membro fora, se for no braço, alguma coisa.
3: Ai, que horror.
2: Ué, mas esse negócio de apagar tatuagem dói mais que pra fazer, o povo fala.
3: É verdade.
2: É mais fácil cortar o braço fora.
3: Ai, credo.
1: Ou voltar com o ex, né? Às vezes volta com a ex que é melhor, já tá a tatuagem feita. É. Este foi o Chato GPT.
3: Nossa senhora.
2: Botaram uns aplausos.
3: Falando viu, em festinha, né? De porca tá muito hein? Bom. Quero saber quem são as 120 mulheres. Eu devo conhecer alguma, certeza.
1: Você acha?
3: Mas certeza, será que... Peraí, certeza.
1: Vamos não eram suíças?
2: É, isso que eu ia perguntar.
3: Não, tinham mulheres brasileiras e também gringas.
1: Cara, vocês estão muito afobados. Vamos explicar. A Mini Ruth acabou de falar das 120 mulheres que foram convidadas para uma festa particular do Daniel Vorcaro, que está preso, bancário do caso Master, certo?
3: Exato.
1: E você acha que conhece uma das 120 mulheres?
3: Ah, eu devo conhecer alguém, né?
1: Mas aí o Batista falou, elas eram de outra nacionalidade, elas eram da Suíça.
3: Não, não todas.
1: Não todas?
3: Tinham mulheres brasileiras.
1: Agora eu fico interessado.
2: Fala havia, fica melhor.
3: Havia mulheres.
2: Tinham mulheres.
3: Havia mulheres
2: Não, não tem plural.
1: Não tem havia, é só havia.
3: Havia. Isso. Havia mulher. Nossa, vocês são chatos, hein? Nossa, o que é isso? É professor Pasquale?
1: Não. É pra manter o nível aqui dos ouvintes é muito bom. Entendeu? Os
3: então
1: ouvintes...
3: você chama a Trepton e eu saio.
1: Não. Ela é muito cara. Ela é muito cara. É melhor você, menino.
2: Você tá na TMC, não tá naquela outra rádio que você trabalha.
3: Mas enfim, gente.
1: Vai.
3: Ai, vocês que são uma zanta, tá? Deixa eu falar.
1: Sabe quanto mede? Brincadeira. Vai.
3: Que mede o quê?
1: Mede o pedaço da anta.
3: Quanto?
1: 40% do corpo humano, 40 centímetros.
3: Como
1: se
3: assim?
1: Se você me chamar de anta, eu vou ficar feliz. Vai, Mini Ruth.
3: Enfim, nessas 120 mulheres existem, sei lá, haviam...
1: Havia
3: brasileiras.
1: Pô, mas ó, vou te falar, dane-se o português, que agora você me trouxe uma coisa incrível.
3: Não, é a babada, é a fofoca.
1: Tinham mulheres brasileiras?
3: Exatamente.
1: Que é isso?
3: Tinham essa fofoca, não sei quem...
1: Mas tinham quantas mulheres brasileiras?
3: Ai, não dá pra saber, não tava na lista, né? Não sei. Não.
1: Você chuta.
3: Mas
1: que
3: eu facilmente teria ido, então. Se alguém tivesse me convidado.
1: Elas ganharam dinheiro?
2: Aí a noite do terror do Play Center acabou já, Mini Ruth. Você jamais iria participar.
3: Eu ia estar no lugar
2: dessa.
3: Certo, no Madame Satã.
2: Tá bom.
1: Vamos pra notícia?
3: Vamos. Vai, bora.
1: Ai, meu Deus. Seguinte. Ô, Mini Ruth, você quer dar alguma tréplica, uma réplica ao Batista? Que ele falou que se você fosse convidada, só se fosse a noite do terror do Play Center.
3: Você ia ser a múmia lá.
1: Vamos lá. Senhoras e senhores, chegou a hora da gente trazer o quadro que é o favorito de todo mundo ama. É hora de trazer informação com diversão. É hora de dar as notícias, mas de um jeito que só a gente sabe. É hora de fazer o serviço da Joana Trepton, custando bem menos do que ela. É hora do girinho de notícias, vai!
3: Vem pra cá, Joana, por favor, tô te convidando. Venha participar do sobrevivência.
1: Por favor, Joana, vem no nosso programa, vai ser muito legal. Adoramos você. Boa! Primeira notícia. Ai, ela. Ai, a que dói, a que corta. Primeira notícia do dia eu trago. A Polícia Federal entregou o conteúdo do celular de Vorcaro ao STF. No 3, 1, 2, 3 e. Agora deu problema. Os ministros Gilmar Mendes e o Cristiano Zanin receberam as conversas do celular do Vorcaro. Sim, Vorcaro, o banqueiro que está preso por corrupção. O ministro André Mendonça, também do STF, foi contra divulgar o conteúdo desse celular. Um, dois, três e... Xiii! Nas próximas horas ou dias, todo mundo deve ficar sabendo o que é que tem no celular do Vorkaro.
2: Tá vendo só? Ainda existe a esperança do nosso nome.
3: Será que tem mais
2: de
3: babado?
2: De alguma maneira.
1: Claro, existe. Com certeza tem. Com certeza.
3: Será que eu já fui em alguma festinha que ele deu? Porque não é possível, gente. Porque não eu sou sei. Da rainha das festas.
1: Cara, né? O que eu sei é, assim, já apareceu o nome aí semana passada, né? Que ele foi deu viagem à Disney, a pessoas importantes. Viagem à Disney a Paris. Ele deve ter comprado um pessoalzinho legal. Deve ter.
3: Ele deve ter feito festa boa e chamado gente. Talvez vocês já tenham ido.
1: Que isso? Vou na... Não, eu saberia.
3: Eu sei que ele sabe montar line-up de eletrônico.
1: Line-up muito... são as pessoas que vão se apresentar no
3: final. Isso, na que festa. Ele juntou Vintage Culture,
1: que é o maior DJ brasileiro.
3: House Mafia. E Solomon, que são um dos três maiores DJs do mundo.
1: O Vintage é brasileiro.
3: O Vintage é brasileiro.
1: Os outros dois também são ou não?
3: Não, são gringos.
1: Ou seja, caramba, quanto eles devem ter recebido, hein? Ô, Batista.
2: Uma grana, hein?
1: Uma grana. Teve muito dinheiro, Batista. Muito dinheiro, eu tô embasbacado, loucura.
3: Babado.
1: Ó, pra você lembrar, até agora nós temos alguns nomes que foram envolvidos com o Vorkaro. Eu acho que é bacana a gente lembrar aqui, né? E tem pra tudo que é lado.
2: É mais fácil falar os que não estão envolvidos. Acho que você vai demorar menos.
1: Pô, ó, surpreendente, tem algumas pessoas ainda não foram citadas, né? Mas até agora temos o senador Jax Wagner, do PT, que tá bem enrolado com ele, hein? Tem também o Paulo Henrique Costa, que é o ex-presidente do Banco de Brasília. Esse aí ganhou BRB. Apartamento. BRB ganhou apartamento do Vorkaro. E também tem Flávio Bolsonaro. Todo o envolvimento do candidato a presidente do Brasil, Flávio Bolsonaro, que foi pego nas conversas aí pedindo dinheiro para fazer o filme Dark Horse. Será que tem mais? Eu quero saber, hein? Por favor, divulguem logo as conversas. E vou te falar, o nosso diretor fez um comentário sensacional outro dia. Se esse aqui fosse um país digno, tá? Então preste atenção que eu vou reclamar agora. Se o Brasil fosse um país onde nós pudéssemos ser levados a sério, nós já teríamos série de televisão do Daniel Vorkaro sendo feita agora, com atores interpretando tudo. Mas não, a gente tem que acompanhar pelo telejornal o que tá acontecendo. Eu quero novela, eu quero série do Daniel Vorkaro.
2: Você na série seria o quê? O Flávio Dino?
1: Ah, vai pra porra. Não tenho nada a ver com o Flávio Dino. Você citou o Flávio Dino por conta daquela situação lá horrível. Para de lembrar o povo.
3: Parece um pouco, Lucas.
1: Eu pareço o Flávio Dino? Eu interpretaria o Flávio Dino com muita honra. Que Flávio Dino, você é um grande homem.
2: Querendo limpar a barra.
1: Eu te amo, tá bom, Flávio
2: Mas
1: Dino?
2: Mas ele tá acima do peso?
1: Supostamente aparece. Aparenta estar acima de um peso.
3: Mas pode ser que ele esteja comendo uma coisa que viralizou recentemente.
1: O quê?
3: Por isso que supostamente ele está acima do peso.
2: Por que viralizou?
3: Porque além de Vorkaro, que a gente fala muito, tem outra coisa sendo muito falada nas redes sociais.
2: O quê?
3: O famoso morango cravejado.
2: Meu Deus do céu.
1: É novidade.
2: Meu
1: agora.
2: Deus.
1: É novidade.
2: Meu Deus do céu.
3: Vocês não viram isso, gente? Eu não sei vocês lembram.
2: O outro era morango do amor.
3: Morango do amor, isso. Tinha viralizado ano passado morango do amor, que era um morango envolto com uma massinha gostosinha. E aí, com aquele craquelado de
2: tipo
3: maçã do amor.
2: Maçã do amor.
3: Isso era o morango do amor.
2: E agora?
3: Só que aí era meio enjoativo, a galera quebrava dente, né? Era um caos. Criaram um morango cravejado, que é o quê? É em volta de uma casquinha de chocolate e tem uns pedacinhos só desse açúcar da maçã do amor. É muito gostoso, comi ontem.
1: Nossa,
3: muito
1: que delícia.
3: Bom. As buscas por ele no Google subiram quase 5000% em um mês. Ou seja, tá muito hypado o negócio, viu,
2: quanto
3: galera?
2: Quanto custa isso aí, que eu quero saber?
3: Ó, eu paguei R$15 no mercado perto de casa.
2: Você já comprou?
3: Eu comi ontem, é sério.
1: Que caro, R$15?
2: Mas também a Mini Gucci, ela não foi comprar lá o... O que que você comprou?
3: É o ovo de Páscoa do pudim.
2: Ovo de Páscoa do pudim.
3: Verdade. A gente, eu tenho lombriga se eu não como essas coisas que tá
1: hypada. Eu acho que isso é desejo de grávida, mas tudo bem.
3: O mini melo logo vem, mas... Eu paguei...
1: Ou o mini trapalhão, hein? Tem que lembrar disso. Às vezes ela tá
2: Isso aí, perfeito.
3: Eu paguei R$15 no mercado perto de casa, mas tem alguns sendo vendidos por R$46. Morango do amor. Um morango cravejado.
1: R$46? Pelo amor de Deus.
3: É não muito
1: vou,
3: caro,
1: eu
3: né?
1: Não vou fazer nenhum comentário.
3: E tem
1: fazer
3: um que tem... Não, tem um lugar que é um chefe de cozinha gourmet. Super hypado, gourmet. Né? Gourmet. Ele vende por R$2.000 um morango cravejado.
1: Isso. Pô, mas vem com joia. R$2.000
2: Você cara. Viu, eu vi que teve um, tem um cara, o garçom do semáforo, é um cara em Santa Catarina, vi hoje na internet, que sexta-feira, só na sexta-feira ele vendeu, ele fica no semáforo vendendo, vendeu 4,5 pau só de morango cravejado.
1: Que bom, aí eu acho
3: é legal, legal. Né?
2: Ele é conhecido como legal. Garçom do semáforo em, muito em Santa bom. Catarina.
1: Você sucesso vê? Aí
2: daqui a pouco vai ter banana banhada ouro.
3: Ai, eu comi uma banana cravejada.
2: Figo golden, vai ter tudo, viu? Mas deixa eu falar essa aqui, ó.
1: Fala.
2: O ministro da saúde, você viu que o SUS, desde o ano passado, tá distribuindo umas camisinhas texturizada.
1: Que isso? É pra ajudar no prazer?
2: É ajudar no prazer. Ah, aí, entendi. Né? E aí o ministro Padilha, ele postou uma foto indo correr. Aí um seguidor, né? Um seguidor comentou: ah, ministro, adoraria testar essas camisinhas texturizadas pelo SUS com o senhor. Ele foi educado ainda, falou com o senhor. Aí o ministro respondeu o post e falou: eu sou muito bem casado, encontro outro parceiro, eu amo minha mulher e não será dessa vez.
1: Muito bom.
3: Mas não deixe de usar camisinha,
1: ele. É verdade. Sim, claro.
3: Que é super importante.
2: Mas ela tem tipo umas ranhuras, né? Uns negocinhos
1: assim. Bolinha, aquelas bolinhas
2: em volta. Tipo,
3: é uma textura mesmo, que é por dentro, né? Pra pessoa sentir mais prazer na textura.
1: Entendi, tá certo aí. Bom,
2: tem camisinha que toca música, não tem?
3: Camisinha que toca música. Não, isso daí é mentira.
2: É, tem
3: camisinha musical. Eu fui tentar comprar, é mentira.
2: É mesmo?
3: Eu achei que tinha, porque tinha viralizado as camisinhas musicais, que você abria a camisinha, o pacotinho de camisinha, e começava a tocar alguma música.
1: Eu já vi camisinha que brilha no escuro.
3: Essa
1: eu
3: já usei, legal.
1: Essa aí você já usou?
3: Já.
2: É, eu já vi neonzinho, neonzinho.
3: Me sentindo Star Wars.
1: Lembrando sempre, use camisinha, tá bom? Pra fazer qualquer relação sexual, use camisinha.
3: Mas para! Solta a vinheta, Cuca.
4: Agora...
1: É isso mesmo. Agora o mundo para porque saiu no Metrópolis. Caroline Lima nega a gravidez e explica a barriguinha.
3: A influenciadora Caroline Lima, noiva do jogador Léo Pereira, usou as redes sociais aí para mandar um recado. Gente, eu não estou grávida. Porque daqui a pouco já começa. Ai, tá com carinha de gravidinha. E essa barriguinha é totozinho, né?
1: Essa é a notícia que saiu no Metrópolis. Caroline Lima nega a gravidez e explica a barriguinha. É totozinho. Bom, agora que o mundo parou, nós podemos seguir com notícias bem menos importantes e, claro, bem mais cheirosas, né, Batista?
2: Exatamente. Onde é que vai parar esse monte de carro que vende no Brasil, hein?
3: Por quê?
2: Porque a venda, eu tô vendo aqui, a venda de veículo cresceu no Brasil em 2026. 275 mil carros, caminhões e ônibus foram vendidos no mês de agosto.
1: Que isso,
2: cara? 22% a mais do que o ano passado. Os dados foram divulgados pela Anfávia.
1: Como é que pode? E sabe o que essa notícia vai mudar na vida de quem ouve?
3: Nada!
1: Nada! Sabe o que essa notícia vai agregar na sua vida?
3: Nada!
1: Sabe o que essa notícia vai fazer diferença no seu dia?
3: Nada!
2: Até porque a gente não tem dinheiro pra comprar carro novo.
1: É isso!
2: É ou não é?
1: Eu quero dar a notícia de que a gente tem condições melhores pra comprar.
2: É? Porra, isso eu lembrei um negócio, esse negócio que a gente tá falando do preservativo do SUS.
1: Sim.
2: Podia distribuir gel lubrificante pro povo brasileiro de graça. Porque o grosso tá entrando agora em setembro. É isso que o povo precisa também, além do preservativo.
1: Eu acho que nós, você que ouve a gente, de verdade, todos nós, a gente tem que aprender a dar aquela valorização, entendeu? Vamos valorizar as coisas. Por exemplo, olha aí. Vamos valorizar que a China freou a importação e fez o preço da carne cair no Brasil.
3: Olha aí, coisa boa. Que maravilha.
1: Ou seja, a gente parou de vender pra China, mas o preço aqui vai ficar mais barato.
3: Eba!
1: Um chinês triste, um brasileiro feliz, tá vendo? Tá vendo? Seguinte, a freada da China nas compras de carne bovina brasileira começou a aparecer no supermercado. Os cortes populares ficaram mais baratos. O motivo é simples. Como essa carne não vai ser vendida para a China, os frigoríficos deixaram mais baratas para serem vendidas internamente. Ou seja, o pessoal lá do país da China não comprou a carne, eles não têm o que fazer com essa carne, vão vender para o Brasil. Pronto. Ó, o preço do acém caiu quase 4%. A Alcatra caiu quase 3%. Já dá pra dar uma melhoradinha, não dá não, menino?
3: Ah, dá. Dá pra comer mais gostosinho, né?
1: Já dá pra fazer, comprar uma carninha que você boa.
2: 2% não é nada também, né?
1: É, parar pra pensar. Vai, que a carne custasse... R$10. Não, vai custar 7 agora, vai.
3: É, olha só, gente. Mas vocês viram que rolaram também esse final de semana o Rock in Rio, né? Foi. Muitos artistas se apresentaram, enfim, muitos artistas foram assistir aos shows também. A gente trouxe aqui alguns cachês recebidos por famosos. Porque alguns famosos são, sim, contratados para irem até o Rock in Rio.
2: Presença VIP, que chama?
1: Os artistas são contratados para irem no Rock. Eu achei que desse o ingresso. Eles vão lá, vêem um show e ainda ganham dinheiro para estar lá?
3: Tem gente que recebe o ingresso para ir. Tá. Mas tem gente que recebe, ó, bufunfa, meu filho.
1: Recebe também dinheiro.
3: Aham, é o cachê que os famosos receberam aí para fazer a famosa presença VIP. E o Rock in Rio que acabou ontem reuniu alguns famosos. Por exemplo, a Letícia Collin, ela recebeu...
1: Letícia Collin.
3: Collin?
1: Collin.
3: Collin. Collin é...
2: Tá sabendo Collin. Bem, tá sabendo
3: cachorro,
2: legal.
3: Né, Collin?
1: Mas vai ser Letícia Collin, que protagoniza a novela Quem Ama Cuida, da Rede Globo. Ela é a protagonista.
2: Não sei quem é.
1: É uma ótima
2: atriz. Se eu a encontrasse, atenção, você que pagou quanto? Você que pagou 120 pau. Se eu tivesse no camarote com ela, não teria valido a pena os 120 pau, porque eu não sei quem é.
3: Não, ela é famosa. Letícia Collin ganhou 120 mil reais.
1: 120 mil pois reais? É. Pra ir ao Rock in Rio?
2: Quem mais?
3: Dona Mariana Ximenes também, 120 mil reais.
2: Essa ruiva, aquela ruivinha.
3: Isso, é, claro. Que ela fez chocolate com pimenta, lembra?
1: Sim, claro.
3: Também tem Fátima Bernardes. Recebeu 100 mil reais, gente.
2: 100 conto. Mil
3: reais. Sem conto. Lázaro Ramos recebeu 90.
1: Ô, Lazinho, coisa boa.
3: E o José Loreto recebeu 70 mil reais.
1: Que isso, o pessoal tá na alta, hein?
3: Mas eu acho que rola alguns cachês maiores, dependendo,
2: daqui,
3: né?
2: Se tem empresa envolvida. Daqui a pouco vai ter gente falando: olha, o Lázaro Ramos, só porque é negro, recebeu menos que a Fátima Bernardes do que a outra.
1: Exatamente.
2: Daqui a pouco tem, né?
1: Lembrando que vamos politizar no momento e na hora certa, né, galerinha? Por favor, vamos então dar uma olhada na nossa enquete do dia. Eu quero saber o que é que te denuncia que você é dos anos 80. Você mandou pra gente e o Batista vai ler agora. Vai, Batistinha.
2: O Robertão, o Roberto Lira, ele falou: ainda uso pochete pra ir ao shopping, viu? Parece que abriu um portal e eu caí em 2026.
1: Muito bom.
3: A Raíssa Medeiros, ela mandou: é só olhar meu histórico do Google. Sempre tô pesquisando como melhorar uma dor em tal lugar.
2: Juliana Oliveira: eu faço faxina ouvindo o disco da Xuxa. Tem coisa mais anos 80 do que isso?
3: Só não pode ser ao contrário. E também o Ivanildo Toscano, ele falou: eu ainda tenho um Mons 82. Olha que maravilha.
1: Aí, mas aí já virou relíquia, né? Ô, Batista, o sobremesa vai acabando por aqui, mas mais tarde tem mais sobremesa,
2: isso? 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
1: É isso aí, vai lá prestigiar o Batista, que ele tá aqui sozinho, coitadinho.
3: Coitadinho.
2: Então, único trouxa.
3: Tem que trabalhar logo mesmo pra se aposentar
1: na rádio. Nosso programa vai ficando por aqui, mas amanhã tamo de volta, graças a Deus, com mais Marcelo Batista.
2: Tchau!
1: Com mais Mini Ruth. E com mais Lucas Salles, um beijo, um queijo. Fica agora com o Link TMC, com o Rodrigo Alvarez, com o Tomás Rafael e a Mayara Bachanello, que ainda tá solteira. Um beijo.
3: Mora desencalha.
1: Tchau, tchau, pessoal.

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0: Opa, muito boa tarde, hein? Pra você, ouvinte sintonizado aqui nos 88,7 FM da TMC Belo Horizonte. Bruno Marum por aqui. Agora, 3 horas, né? 2h59, quase 3 horas em ponto. Daqui a pouquinho começa o Link TMC com a Mayara Bastianello, Tomás Rafael e também o Rodrigo Alvarez. Eu volto por aqui por volta das 3h30, né? Pra trazer a atualização do noticiário desta segundona hoje, em 14 de setembro de 2026. Belo Horizonte vai... Algumas regiões, né, vão contabilizando os prejuízos, né, da chuvarada desde ontem à noite, né, algumas regiões como o Barreiro, bastante afetadas, né, por este temporal que atingiu a capital mineira. Só para vocês terem uma ideia, né, nesta chuva, né, de ontem e de hoje de manhã, só menos nesse período, choveu mais do que todo o esperado, né, para o mês de setembro lá na regional Barreiro. Então... muita gente por lá, principalmente na Vila Pinho, né? A região lá daqui dos bairros do Barreiro, bastante danificados, bastante atingidos, né? Por esse temporal, repito, que atingiu o BH nesta noite de domingo e também na manhã de hoje. Daqui a pouquinho eu volto, 3 em ponto.
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2: Ótima tarde para você, são 15 horas, horário de Brasília, começando mais uma edição do Link TMC, com muito frio, pelo menos em São Paulo e em Curitiba, tempo um pouquinho melhor no Rio de Janeiro, mas com garoa, nublado em Belo Horizonte. É, realmente a semana começa cinza para nós e para muita gente. Está no ar o Link TMC, são 15 horas e 1 minuto comigo, com Mayara Bastianello e também Rodrigo Alvarez.
1: Faltando menos de 24 horas para uma das sessões mais esperadas da história do STF, o ministro André Mendonça atendeu a um pedido do presidente do Supremo e abriu uma lista de pagamentos feitos pelo ex-banqueiro Daniel Vorcaro. Entre os nomes que aparecem recebendo dinheiro dele estão ex-presidentes e ex-ministros, prova de que a lista de contatos do Vorcaro parece cobrir praticamente todo o Brasil.
2: É, e não parou por aí. Depois de Zanin e Gilmar Mendes determinarem que a Polícia Federal compartilhasse os dados extraídos do celular de Vorcaro com todos os gabinetes, a corporação entregou o material. O que mais será desvendado a partir de agora?
1: Medo. No meio desse escândalo todo, as pesquisas eleitorais trazem respostas sobre a percepção dos brasileiros. A Quest, que foi feita entre 10 e 13 de setembro, portanto, bem depois dos acontecimentos, até no meio dos acontecimentos, mostra Lula na frente no primeiro turno, com 36% contra 31% de Flávio Bolsonaro, mas no cenário de segundo turno, a distância inverte. E o senador aparece numericamente à frente, 42 a 40 dentro da margem de erro.
2: É a primeira pesquisa Quest que traz Flávio Bolsonaro à frente no segundo turno. Mas não é só o Brasil que vive de reviravolta atrás de reviravolta. Nos Estados Unidos, o CEO da Anthropic publicou um manifesto pedindo que a indústria pise no freio no desenvolvimento de modelos de inteligência artificial de ponta, alertando para riscos como autoaperfeiçoamento e ameaças à cibersegurança. Sam Altman e Elon Musk toparam a ideia e as ações de tecnologia caíram no mundo inteiro nessa segunda-feira, com destaque para um tombo de mais de 10% da SoftBank, uma importante empresa de investimentos nesse setor.
1: E Donald Trump reagiu, chamando o alerta de conspiração doentia a favor da China, e disse que o único freio que a inteligência artificial precisa é um presidente forte e inteligente. Quem será ele? Reforçando o atrito entre o governo americano e a Anthropic. Uma empresa pede cautela, o presidente promete o acelerador pisando até o fundo. E quem sobra no meio dessa disputa de ego é justamente quem vai conviver com o resultado depois. Eu, Tomás Rafael e Rodrigo Alvarez, além de todos nós. Boa tarde, Alvarez.
3: Boa tarde, Mayara. Boa tarde, Tomás, nossos queridos ouvintes. Olha, o Trump não entende absolutamente nada do que ele está falando. Ele sabe que ele quer continuar com o populismo dele, seja na crise, seja na tristeza, na alegria. O importante, gente, é o seguinte: Dario Amodei, ele é o fundador e CEO da Anthropic. Todo mundo conhece, você que já usa inteligência artificial conhece o Claude, ou Cloud, né? Cada um chama de um jeito. A Cloud, ou Cloud, ele pertence à Anthropic. E o cara que fundou essa empresa falou o seguinte: gente, não dá. No jeito que a gente tá indo, vai dar confusão, vai dar problema. e o problema não é pequeno. Então ele diz o seguinte: olha, embora acredite que a tecnologia vá trazer muitos benefícios, o avanço está sendo rápido demais. Os pesquisadores precisam de um freio, como o Tomás disse aqui, para poder trabalhar em segurança. Ele disse que nos últimos meses se convenceu a abordar plenamente os riscos e que isso, para ser feito com segurança realmente, precisa de mais prudência. Ou seja, estavam de fato, como a gente vinha trazendo aqui no Link TMC, as empresas de inteligência artificial estavam sendo imprudentes. E ainda continuam, porque não todas tomaram decisões com relação a isso. Mas o que é importante? Foi um efeito em série. Trump reclamou, a China também reclamou, já emitiu um comunicado oficial dizendo que não tem que mexer em nada, está tudo bem. Mas isso aí é coisa da China, não tem absolutamente nada a ver com o que os principais executivos das grandes empresas de inteligência artificial disseram agora. Eles rapidamente aderiram à iniciativa do CEO da Anthropic, o Sam Altman, que é o da OpenAI, que tem o ChatGPT, o Elon Musk, que vocês conhecem, tem a empresa de foguetes SpaceX com muitos investimentos em IA,
1: o
3: Demis Hassabis, que é presidente da Google DeepMind também, todos eles escreveram nas redes sociais que concordam. É preciso ir mais devagar. Coincidentemente, isso aconteceu poucos dias depois, lembra? A gente noticiou aqui, na terça-feira passada, Jacob Coxon, pesquisador da Anthropic, pediu demissão, fez uma série de posts dizendo, olha, se continuar desse jeito, a humanidade está em risco. Então é isso, gente. A boa notícia é que os donos das redes de inteligência artificial resolveram botar o pé no freio.
1: É, e se eles resolveram botar o pé no freio, ninguém melhor do que eles para saber o que é inteligência, do que a inteligência artificial é capaz, né? E curiosamente, o Jacob Coxon, que falou isso, que daqui a 10 anos a humanidade, a inteligência artificial ia começar a matar seres humanos, tá sendo detonado nas redes sociais. Tem uma onda de pessoas chamando ele de incel, né? Dizendo que ele é um louco, desvairado e tudo mais. Quer dizer, é uma guerra de narrativas.
3: Olha, o Miguel Nicolelis falou algo sobre nesse sentido, né? O nosso pesquisador, grande neurocientista brasileiro, Miguel Nicolelis, disse que não faz sentido o que o Jacob Coxon tá dizendo. Mas, gente, os donos das empresas estão dizendo que faz. Eles é que estão com a mão na massa vendo a máquina trabalhando. Nós não estamos vendo. Então é difícil alguém que não está dentro poder dizer alguma coisa. Se os próprios donos estão dizendo, ora, alguma coisa está acontecendo. Lembra que Bill Gates, 3 semanas atrás, também se pronunciou?
2: Muito bem, começamos então com preocupação esse Link TMC e, claro, lembrando, falando em preocupação, a preocupação também para o bolso de muita gente, porque como já falamos nas manchetes, as ações de diversas empresas de inteligência artificial acabam caindo, de bancos que investem nessas empresas caem também, e aí caiu a ação, preços de ações na Coreia do Sul, na Bolsa do Japão também, Nasdaq nos Estados Unidos, a gente fala sobre tudo isso no Link TMC, que vai destacar também, evidentemente, a super sessão do Supremo Tribunal Federal amanhã, com a sua participação no chat do TMC News BR e também no nosso WhatsApp 11 972211001.
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2: Vamos com a enquete, claro, o tema não poderia ser o outro, com os CEOs de empresas americanas de inteligência artificial querendo desacelerar para não perder o controle, a gente quer saber o que você pensa disso tudo? Essa iniciativa dos CEOs é uma perda de tempo? Tudo vai avançar da mesma maneira? Faltou. Eu não dei o tempo. Decisão sábia pela humanidade, pelo bem da humanidade? É pouco. Isso exige uma revisão total. Sem importância, não muda nada.
1: Gostei. Boa, Cuca. Esse foi o melhor final.
2: Você primeiro, Maiara.
3: Vocês votaram? Vamos votar.
1: Eu acho que exige uma revisão total, ainda é pouco. Enfim.
2: Eu acho que é uma decisão sábia pelo bem da humanidade.
1: Álvares.
3: Eu tô entre as duas, mas eu tô mais com a Maiara porque eu acho que seria preciso mais. Mas eu entendo também que já é um grande começo.
1: Sim, é um grande passo.
3: Apesar de que eu acho que precise mais, que bom que tá acontecendo isso. Tô muito feliz, porque eu tava profundamente deprimido até semana passada por ver que ninguém tava fazendo nada. Agora eles resolveram agir. Foi no sábado que o CEO da Anthropic lançou esse e-mail, né? Essa carta manifesto dele.
1: E veja, justamente quem lançou esse manifesto é justamente quem ganha muito dinheiro com inteligência artificial. É uma galera assim que, se avançar rápido, eles vão ganhar dinheiro pra caramba. E dane-se se vai morrer gente, se não vai. Né? Eles realmente estão ganhando cada vez mais dinheiro. Bom, Você pode
2: votar. Eu só fiquei um pouco na dúvida com a opinião do Alvarez, porque ele falou, eu tô mais com a Mayara. Aí eu fiquei... Não, mas eu entendi.
3: Pelo menos eu não falei tomara, né?
1: É, tomara, é melhor, você falou outra coisa esses dias... Tomar.
2: Não, ele chamou a gente de Tomara.
1: Duas coisas que ele chamou.
2: Maiás.
1: Maiás.
3: Maiás.
1: E sem querer. Tá chupando.
2: Se tivesse pensado pra falar, não ia falar isso.
1: Não ia. Bom, gente, vote agora na enquete, no chat no YouTube, você sabe onde, né? Arroba TMC News BR ou no 11 972 21 1001. E eu já tenho, gente, a enquete pra amanhã, tá? Já vamos deixar aí combinado que a nossa enquete de amanhã pode ser o seguinte, ó. É. O que vai sair da sessão desta terça-feira?
2: Meu Deus.
1: Tiro, porrada e bomba? Ih. É uma. Tô brincando. Não, é, não seria uma opção. Mas
3: não, você podia botar só comidas. Comidas. Vamos botar comidas.
1: Ah, abacaxi? É.
2: Pizza.
3: É, tipo pizza. Abacaxi, feijoada. Não, pizza, pizza, pizza.
1: É.
3: O que dá muita indigestão? O que dá muita indigestão?
2: Ah.
1: Eu botaria um chá de boldo. Porque vai, é, porque é positivo.
3: Chá de boldo.
1: Porque... O chá de boldo digestivo. Seria uma solução, é, né? Tá. Ah, dessa sessão entendi. Vai sair uma solução pra apaziguar a coisa. Chá de boldo.
2: Tá. Pizza. Ah. Apesar de ser ruim pra caramba.
1: É. O que que dá em digestão?
3: Não, tinha que incluir aí um mamão papai, é pra liberar tudo.
2: Também.
1: Isso, boa. Também. Adorei.
3: Anticonstipação.
2: Mamão papai é com aveia.
1: Muito bem, gostei. Então é isso, vamos fazer amanhã essa. Por que eu tô falando isso, gente? Porque eu gostaria muito que alguém, assim, de pronto, sem parar pra pensar, me dissesse desde o dia 1º de setembro quantas petições, chamadas PETs lá do Supremo, quantos ofícios foram lançados por ministros do STF desde 1º de setembro. Também tem essa, 10, 12, 29, 84, perdi as contas. É uma outra boa enquete, né?
2: Tem dúvida.
1: E hoje a gente vai trazer as novidades. Não dá nem pra gente ficar muito voltando, porque senão as pessoas se perdem. Ontem, pra vocês terem uma noção, nós fizemos o Poder TMC ao vivo, que é um programa que a gente tem todos os domingos, às 10 horas da manhã, em parceria com o Poder 360. Esse programa, ele resume o que aconteceu em Brasília na semana. E óbvio, ontem tivemos ao vivo por aqui. E durante o programa, que tem 30 minutos de duração, teve breaking news. Então, assim, é absurdo a quantidade de notícias em cima da hora que chegam o tempo todo. A de hoje, a gente vai falar da decisão do André Mendonça de uma nova derrubada de sigilo ligada ao Banco Master, ao caso Master, né? E essa decisão veio do presidente do STF, Edson Fachin, e envolve relatórios financeiros que investigam a movimentação de dinheiro dentro da rede do caso. Era o que a gente falava nas manchetes. Tem gente recebendo dinheiro do Vorkaro que a gente nem sabia ainda. Vamos ao vivo para Brasília com o Murilo Hernandes, que tem mais informações. Fala, Murilo.
4: Oi, Mayara, ótima tarde a você, a todos da bancada e quem está nos acompanhando. É isso, a Polícia Federal, ela entregou aos ministros Cristiano Zanin e Gilmar Mendes cópias dos dados extraídos do celular de Daniel Vorkaro. A entrega atende a uma determinação do ministro Cristiano Zanin, que havia destacado que precisava conhecer o conteúdo completo do aparelho antes de formar uma convicção e antes de analisar o caso. E aqui nos bastidores do Supremo, o presidente da casa, Edson Fachin, trabalha para evitar pedidos de vista durante a sessão de amanhã, viu? O pedido de vista, para a gente contextualizar, para quem está nos acompanhando, é quando o ministro pede mais tempo para analisar o processo e, com isso, pode interromper o julgamento. E, enquanto isso, o Supremo, ele se prepara também para essa análise. Os relatórios da PF revelam novos detalhes sobre o funcionamento do esquema envolvendo o Master. Os investigadores, eles apontam uma espécie de fábrica de papel com contratos forjados, datas retroativas e montagens de documentos para tentar comprovar o lastro das carteiras bilionárias vendidas ao BRB. Então, na prática, a suspeita é de que os documentos tenham sido produzidos ou adaptados para sustentar no papel os créditos cuja essa existência era questionado pela investigação. Tudo isso aí atinge todas essas investigações do Banco Master e a expectativa para amanhã, para essa sessão, viu? Eu vou trazer até um outro bastidor, os ministros Gilmar Mendes e Carmen Lúcia, eles deixaram...

0: Carmen e Lúcia trabalharam no fim de semana, estão tentando liberar o máximo possível, já desde semana passada, o mais cedo possível, para todo mundo ter vistas de tudo. Ó, vocês já vistam, hein? Vistam tudo logo para não dar vista depois. É. Porque a arma é um efeito paralisante, né? Uma arma de efeito paralisante de vista. Eu falo assim, ó, eu peço vista, paro com essa droga toda e depois da eleição a gente vê. E aí, meu amigo, já era.
1: A minha pergunta é, gente, é muito documento. Pra vocês terem uma ideia, no sábado, a gente aqui no plantão na TMC, a gente teve que dividir os documentos, né, a derrubada de sigilo, pra poder entender o que tá acontecendo e, claro, trazer aqui pra vocês. Só eu peguei um com 318 páginas. É. Então, assim, como... A minha pergunta é, por que que eu acho, eu creio na hipótese, o Fachin não quer, mas eu creio na hipótese de pedido de vista. Como que qualquer ser humano, em questão de horas, vai conseguir dar conta de ler...
2: Mas
1: pra
2: isso eles têm assessores,
0: eu
2: né?
0: Vou te,
2: isso
0: eu vou te dar uma resposta.
2: Né? Cada um deles.
0: Iá? Eu ia te dizer isso.
1: É. Iá?
0: Olha só, a equipe... Não, senhora. Iá deve ajudar também, tá? Acho que sim, atualmente. Mas olha só, um ministro do STF tem 34 servidores e assessores, sendo 3 juízes auxiliares... 31 cargos que combinam como comissionados e ocupantes de função de confiança, etc, etc. Assessores jurídicos disso, assessor jurídico daquilo. Dá tempo sim, gente.
1: Claro que
0: sim.
1: Eu, na minha cabeça,
0: dá tempo.
1: Se eu sou juíza, eu ia querer ter acesso, eu, tá? A tudo. Mas é isso, é humanamente impossível qualquer ser humano ter acesso, conseguir ler tudo isso, nem que você não durma. Não existe uma possibilidade, faz sentido, realmente.
2: Ó, em cima disso, já vamos com o primeiro bloco da Rádio Uber, mais um abraço aqui pro Diego Antônio, em cima das brincadeiras, né, que você fez, Mayara, sobre a pauta de amanhã da enquete. Todos já estamos empanzinados com esse STF. Achou aqui um sinônimo para empanturrados. Boa. Luiz Costa, tem aqui o Jabotão, chuvosa tarde é o único jeito de lavar a lama do STF e também os nossos políticos. Valeu, Jabotão, faça como Jabotão, como Diego, como Luiz Costa, participe aqui com a gente, mande a sua mensagem pelo chat na nossa transmissão ao vivo.
0: Faça como Jabotão, vai já botando a sua mensagem aí para amanhã.
2: Exatamente, 3:17, Rádio Uber, daqui a pouquinho a gente volta, já também tem o Wilson Pedroso para analisar a política brasileira nessa segunda-feira, véspera de uma super sessão do Supremo.
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3: 15 horas e 21 minutos, o deputado Cezinha de Madureira apareceu num vídeo que viralizou em 2021 na comemoração da aprovação de André Mendonça para o STF ao lado de Michele Bolsonaro. Agora, ele é alvo da Operação Transparência 3 da Polícia Federal, que apura suspeita de tráfico de influência junto a tribunais superiores. A gente conversa ao vivo com o Bruno Tibério, direto de Brasília, com mais detalhes dessa ação. Boa tarde para você, Tibério.
4: Boa tarde, Tomás, Maiara e Alvaresma. Boa tarde para você, ouvinte da AT. A ação foi autorizada pelo ministro Flávio Dino aqui no Supremo Tribunal Federal. Segundo a decisão, mensagens analisadas pela Polícia Federal indicariam uma possível atuação de Cezinha na intermediação de contatos com ministros de tribunais superiores. A investigação, ela cita contratos com previsão de honorários de êxito de R$500 mil, R$1 milhão e R$2 milhões. Em um dos casos, o pagamento estaria condicionado ao resultado de um processo. A apuração, ela também considera a apresentação de R$510 mil em espécie no mês de agosto com Valéria Rodrigues Linhares, esposa do deputado, no aeroporto de Congonhas. A defesa afirmou que o dinheiro seria proveniente de honorários advocatícios. A Polícia Federal investiga suspeitas de exploração de prestígio, tráfico de influência, corrupção passiva e também lavagem de dinheiro. A corporação, inclusive, afirma que não há elementos indicando participação de integrantes do judiciário nos fatos investigados. Em nota, o parlamentar Cezinha de Madureira, do PL de São Paulo, afirmou confiar na justiça e, inclusive, disse estar à disposição das autoridades para prestar esclarecimentos. Além disso, também a defesa sustenta que, com acesso integral à investigação e a garantia do contraditório, os fatos vão ser esclarecidos e nenhuma irregularidade vai ser comprovada. Volto com vocês aí no estúdio.
5: Ô, gente, só um... eu vou aproveitar aqui e já dar as boas-vindas ao Wilson Pedroso, que tá aqui com a gente, já no estúdio. E aí, o negócio é o seguinte, né? O Cezinha tá sendo apontado como o cara que fez a intermediação entre o Mendonça e o Vorcaro pra uma reunião, certo? Inclusive, nessa investigação, isso aparece. De que forma o Cezinha pode ser uma bomba na campanha do Flávio Bolsonaro? Ou não pode ser, ou seria... Wilson Pedroso.
6: Bom, primeiro, o Cezinha é um deputado do PL, é uma liderança, né, ligado ao Ministério de Madureira, da Igreja Ministério de Madureira, foi coordenador, inclusive, da campanha de Tarcísio de Freitas na eleição passada, mas até o ponto de ele ter feito uma conexão entre o Vocário e o ministro Mendonça, não existe crime. O que existe crime é que a gente tem que saber onde essas conexões foram levadas, e isso não está claro, porque, gente, a gente também não pode tratar tudo como um crime, né? Se o cara, se ele tem uma relação com o Vocário, tem uma relação com o Mendonça, a gente faz isso, muitas vezes a gente não acaba juntando pessoas e tal. Na política é assim também. Eu não quero dizer que, olha, eu não tô tirando a culpa, não tô, eu tô imaginando a foto do momento, o que foi demonstrado até agora, uma relação do Cezinha de Madureira com Vocaro e Mendonça, e juntou os dois polos. Isso não tem crime. Do que isso virou, do que essa relação, ou como o Cezinha usou essa relação mais pra frente, aí é outra coisa, mas isso tem que estar mais claro. Fazer relação e conexão não é crime.
3: E entendo que essa situação acho que gera mais, entre aspas, né, empolgação, porque um lado fica sempre torcendo para que apareça a lama do outro. Mas nesse caso aqui eu acho que é mais empolgação de quem está do lado do Alexandre de Moraes do que de quem está preocupado com a eleição do Lula. Eu acho que nesse primeiro momento isso afeta um pouco mais a reputação. Claro, a gente tem que ter calma, tem que ter cautela, como disse o Wilsinho, é só uma conexão, a gente nem sabe o que essa conexão levou, o que, que o André Mendonça fez a partir de conversas com o Vorcaro, mas num primeiro momento, essa situação, essa nova informação, acho que favorece muito mais quem está preocupado com Alexandre de Moraes do que quem está preocupado com a eleição do Lula.
5: Até porque o Mendonça já falou sobre esse encontro, que teria sido para falar de precatórios e tudo mais, então, por enquanto, não é a mesma coisa que Alexandre de Moraes, que inclusive mandava mensagem de visualização única, né?
3: É bem diferente, né?
5: Então, é bem diferente, mas...
7: Não, é só. É, com certeza é, gente, mas só vamos lembrar que a questão contra o Mendonça não é essa. Isso aqui é uma outra história. Isso, aí, pequena, que pode ou não dar em nada. A questão contra o Mendonça é o processo seletivo de liberar um processo, não liberar outro, porque liberou agora. É isso que está se questionando contra ele. Aí surge mais essa coisinha aqui, tentando incomodar, e como vocês todos falaram, não tem nenhum indício mais concreto de algo errado.
5: Por enquanto,
7: a intenção do Cezinha de Madureira pudesse ter sido errada, não quer dizer que o ministro Mendonça caiu nesse conto aí e aceitou esse convite para pro mau caminho.
5: Isso. E todo mundo querendo botar, querendo sair fora, né? A Madame Satã, a balada lá onde ocorreu a festinha de Halloween, já lançou uma nota nesse fim de semana dizendo que, olha, a gente só foi o lugar da festa. Que não tem nada demais. Quer dizer, todo mundo pulando fora desse barco.
3: Também,
5: Exato, claro.
7: Mas aí eu tô com Madame Satã nessa.
5: Claro. Claro. Essa é uma curiosidade.
3: É um negócio.
7: O cara tem dinheiro, é banqueiro, é aluga.
5: Mas
7: pode trazer, faz a festa aí, tá bom.
6: É. E como publicidade pra ela foi sensacional,
5: ótimo,
6: né?
5: Sim.
6: Fez eu lembrar minha juventude, porque nem lembrava mais, nem sabia que tinha mais a voz Madame Satã.
5: Eu confundi, eu ia lá sábado, mas eu vou num show do cover do Bowie lá, dia 26 de setembro. Já tá o ingresso esgotado, pra vocês terem uma ideia. Todo mundo quer ir lá conhecer agora.
3: O próximo aniversário do Wilson vai ser lá.
7: A existência disso.
5: Isso diz muito sobre
7: pra
5: você.
7: Mim, Madame Satã era Madame Satã é um famoso travesti do Rio de Janeiro dos anos 30.
5: Sim.
3: Né? Virou até filme.
7: Tá até nas músicas, numa música do Noel Rosa.
3: Tudo bem.
7: Então, assim, pra mim era só esse, não sabia da balada do Wilsinho aí, não.
3: Olha só, gente, a Secretaria da Segurança Pública de São Paulo negou que houve violação nos lacres de 27 aparelhos apreendidos na operação contra a produtora do filme Dark Horse, a cinebiografia do ex-presidente Jair Bolsonaro. O posicionamento veio após a perícia da Polícia Civil de São Paulo apontar que os dispositivos não foram lacrados corretamente. Quem traz mais informações ao vivo é o nosso Wailan Bernardo. Você, Wailan, na chuva, hein?
8: Boa tarde a todos que acompanham a programação da TMC aqui na chuva, mas as notícias não param. Então, a secretaria negou o posicionamento do governo em nota, disse que os 27 dispositivos foram lacrados ainda no local onde aconteceram as apreensões, porém, ela confirmou que ao chegar ali na polícia técnico-científica, onde eles seriam entregues, aconteceu uma recusa por parte de quem ia receber esses dispositivos, por ter identificado a maneira ali que foi lacrado, alguma coisa incorreta. E aí esses dispositivos precisaram então retornar para a polícia, que então lacrou da forma certa para que eles pudessem ser entregues. Ela nega também que durante esse trajeto tenha acontecido qualquer tipo de manipulação dos dados, extração ou até mesmo acesso a esses dispositivos, que de acordo com eles foram então lacrados ainda no local. Também disseram que uma foto que teria vazado aí na imprensa, que teria saído mostrando alguns desses dispositivos, não se trata de um objeto apreendido na operação.
5: Obrigada, Wailan, pelas suas informações. Agora a gente vai trocar um pouquinho. Bom, a gente daqui a pouquinho vai trazer uma história bem absurda, só para introduzir aqui. 20 alunos e visitantes precisaram ser atendidos no Hospital do Rio de Janeiro depois de compartilharem agulhas durante uma feira de ciências num colégio particular. Basicamente, ali, quando você está na feira de ciências, eles estavam fazendo uns testes, usando agulhinhas, assim. E aí, a aluna e o pai da aluna, se não me engano, acharam por bem reutilizar uma agulha em cada 3 pessoas. Então, vocês imaginam...
7: Maravilha.
5: É, que como ideia. As famílias estão em polvorosa nesse colégio particular. Quer dizer, a aluna levou para o stand um aparelho de medir glicose, né? E as lancetas, né? Que são as pequenas agulhas usadas para furar o dedo, coletar sangue. E aí, acho que para economizar, não sei o que, foi, acharam uma ótima ideia usar uma agulha em 3 pessoas, uma agulha em 3 pessoas,
7: mas
5: uma
7: aí,
5: agulha em
7: 3 pessoas. Ah, você vai contar depois dessa história, né?
5: A gente vai trazer, melhor, com mais detalhes. Mas um absurdo, um absurdo. Tá todo mundo em polvorosa no Rio de Janeiro, pais, alunos, quem fez o teste... É realmente um perigo. Bom,
3: ó, deixa eu só mandar um abraço aqui pro Luiz Costa, que tá na bronca aqui com o André Mendonça, Nilson Ribas, brincando aqui com os alimentos, Lindy Brit, gente, o Madame só locou a casa, eu frequento, conheço os donos.
5: Sim, claro.
3: Esdras Rodrigues, Ederson Silva e tantos outros interagindo com a gente no TMC News BR. Deixa
5: eu mandar um beijo pro Glauber também, que manda mensagem pelo 972-21001, o Léo também, sempre participando aqui com a gente. É, obrigada também pro Paraná, dono de uma mercearia lá. E obrigada também, o Luiz, que nos escreve. Vou responder todos vocês aqui, um por um, aqui no nosso WhatsApp. E a gente tem mais assuntos, né? Pra você conferir no Link TMC hoje,
3: Tomás. Acusado de receber R$500 mil por mês de Vorcaro, o Ciro Nogueira agora oferece um terreno de valor contestado para recuperar bens apreendidos pela Polícia Federal.
5: Que mesada, hein? R$500 mil. E a China rebateu Trump e o Vale do Silício ao negar estar em uma competição maliciosa pela inteligência artificial. Mas agora vamos com as principais notícias da sua região.
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10: 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Ah, Coguinha Rocha. 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
13: Opa, agora sim, hein? 3:36. Mais uma vez, boa tarde para você, ouvinte sintonizado, sintonizado aqui nos 88,7 FM da TMC Belo Horizonte. Bruno Marum por aqui. Vamos juntos, né? Nesta tarde de segundona, hoje, 14 de setembro de 2026. Capital Mineira segue, né? Com tempo instável, 21 graus agora a temperatura. E falando sobre isso, a capital e mais 461 cidades aqui de Minas Gerais estão, né, em alerta para chuvas intensas nesta segunda. Além disso, outros 116 municípios da faixa norte do estado podem sofrer com tempo seco, com a umidade relativa do ar variando entre 20% e 30%. Avisos foram divulgados hoje pelo INMET, o Instituto Nacional de Meteorologia. Segundo o órgão, são dois alertas de precipitação, sendo um amarelo, que é perigo potencial, e outro laranja, que é perigo, abrangendo as regiões metropolitana, Triângulo, Alto Paranaíba, Zona da Mata, Campo das Vertentes, Oeste, Sul e Sudoeste de Minas. Nesses locais, anote aí, ó, podem ocorrer chuvas entre 30 milímetros por hora ou 60 milímetros por dia, ou até 100 milímetros por dia também, com ventos que podem chegar aos 100 quilômetros por hora, além de queda de granizo. Dessa forma, há risco de corte de energia elétrica, estragos em plantações, queda de galhos de árvores e de alagamentos. Fique esperto. 3:37, quem está comigo aqui é o Pedro Gonçalves, que chega para atualizar o trânsito. Boa tarde, Pedrão, seja bem-vindo.
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12: 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Boa tarde para você também, pro 20 TMC. Segunda-feira com trânsito ruim no anel rodoviário. Tem filas no caminho para o Rio de Janeiro, desde o bairro Jardim Montanhas, indo assim até a Praça São Vicente, pelo alto fluxo de carros nesse trecho. Mais cedo também teve ocorrência no meio desse caminho. O motorista pode passar pela pista marginal que vale mais a pena. No sentido oposto, também tem filas na chegada ao Madre Gertrudes e do Alto Caiçaras até o Nova Cachoeirinha. De novo, pelo excesso de veículos, é marginal mais uma vez compensa. 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
13: Valeu, Pedro! Pedro volta comigo daqui a pouquinho, por volta de 4h30, né, na nossa próxima participação aqui, para atualizar o noticiário. Lembrando que hoje, 5 da tarde, tem o nosso Minas TMC, segunda edição. Estarei por aqui, ao lado do André Rocha, com os destaques desta segundona. Vamos falar sobre a chuva, né, que atingiu o BH desde ontem, né, que atinge a capital. Vamos trazer também parte da nossa sabatina que tivemos hoje com mais um candidato ao Senado por Minas Gerais. Vamos trazer pesquisa. Saiu uma quest novinha aí sobre intenções de votos para presidente, né? Situação praticamente empatada em segundo turno. Vai ser ali, ó, no bigode. É, meu amigo, vai ser na reta final. Vamos aguardar como é que vai ser essa eleição esse ano, promete. E claro, amanhã também, né? Vamos ver se vai ter essa possível reunião lá do STF, né, para definir se vão abrir ou não um processo contra o ministro Alexandre de Moraes. Temos até uma programação especial, né, prevista para amanhã aqui na TMC. Tudo isso e muito mais daqui a pouco, 5 da tarde, portanto, no Minas TMC, segunda edição. 3h40, a gente volta agora a reunir toda a rede TMC.
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15: E agora para você, parceiro e parceira, tem o quadro Uber Responde. A participação é feita do nosso canal interativo WhatsApp 11 953 210083. Você, parceiro ou parceira, faz a pergunta e o time de operações da Uber responde. Ah, na hora de enviar sua dúvida, coloque seu nome e fale pra gente de onde você dirige com o aplicativo da Uber. Essa informação é importante para nós, beleza? Bom, eu disse que o time da Uber responde as perguntas, né? Só que essa de agora, eu mesmo vou responder. Quem enviou foi o motorista parceiro que dirige com o app em São Paulo, capital. O nome dele é José. O José quer saber o seguinte, abre aspas. Olá, pessoal da Uber, eu tenho o Renault Logan 2017. E quero saber até quando posso dirigir com ele na Uber e em qual categoria. Fecha aspas. José, é o seguinte, o Renault Logan 2017 é aceito apenas na categoria X e o ano de fabricação dele não faz diferença. Esse foi o Uber Responde desse segundo bloco da Rádio Uber TMC. Participe, mande sua dúvida pro nosso WhatsApp 11 953 210083. Tô esperando.
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15: O Edson Ragazzi vai contar agora pra gente qual é o modo correto de passar por uma lombada. Escuta só.
16: Oi, minha amiga parceira da Uber. Oi, meu amigo parceiro da Uber. Eu sou o Edson Ragazzi, jornalista automotivo. Nas cidades é comum encontrar no caminho as lombadas ou quebra-molas. Elas são colocadas para que o motorista reduza a velocidade em locais de risco, como escolas e hospitais. E o condutor deve ter cuidado para passar nesse tipo de obstáculo, para não provocar quebras no sistema de suspensão. Preste atenção nas placas que sinalizam onde tem lombadas ou quebra-molas. Elas são obrigatórias. Reduza a velocidade com antecedência. Tire o pé do acelerador e use o freio suavemente para baixar a velocidade antes de chegar no obstáculo. No carro com o câmbio manual, use a segunda marcha ou primeira se o obstáculo for muito alto. Solte a embreagem completamente antes de passar e mantenha o carro alinhado, com as rodas retas, sem frear ou pisar na embreagem em cima do obstáculo. Nunca segure o freio no momento em que as rodas sobem a lombada. Isso vai causar a concentração do peso na frente e forçar a suspensão. Pode quebrar peças como os pivôs, bieletas e bandejas. Não passe com o pé acionando a embreagem, o que deixa o carro no ponto morto para não desgastar o componente e manter o controle total do veículo. Evite passar de lado. Atravessar na diagonal torce a carroceria e pode desalinhar a direção. Agora, se a lombada é excessivamente alta e o carro corre o risco de raspar o fundo, não tem jeito. Vai ter que passar de lado, mas faça isso bem devagar. E acelere com calma. Retome a aceleração de forma gradual, somente depois das quatro rodas já terem passado pelo obstáculo. É isso. Até a próxima aqui na Rádio Uber, com mais dicas especialmente para você, parceira e parceiro da Uber.
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18: 3h44, tô voltando com o Rodrigo Alvarez, com a Mayara Bastianello, com você em todo o Brasil, você que nos ouve também na capital federal Brasília em 100,1. 20 alunos e visitantes precisaram ser atendidos num hospital no Rio depois de compartilharem agulhas durante uma feira de ciências num colégio particular. A Mayara já tinha trazido essa informação e agora a Beatriz Trindade traz todos os detalhes desse caso, claro, direto do Rio. Beatriz, você.
19: É isso, boa tarde para você, para a Mayara, para o Alvarez, para todo mundo que acompanha a gente. Exatamente, depois, esse caso aconteceu depois que uma lanceta foi usada ali para furar o dedo de até três pessoas durante uma feira de ciências em uma escola aqui na zona oeste do Rio. Então, pelo menos 21 pessoas precisaram procurar esse atendimento médico de forma preventiva. 10 dessas pessoas são alunos dessa escola. A gente lembra que esse caso aconteceu no sábado no Colégio Curso Tamandaré, que fica aqui no Recreio dos Bandeirantes. Essa lanceta, ela foi usada então para retirar sangue e medir a glicose. Ela deveria ser apresentada ali em um estande sobre diabetes, mas perto do fim da feira, uma estudante teria usado esse equipamento então para testar visitantes sem nenhuma autorização ou orientação prévia. A escola interrompeu a atividade, claro, depois descobriu que essa mesma lanceta tinha sido usada em até 3 pessoas e, como não sabiam ali quem que tinha sido utilizado, né, desse aparelho, todos que participaram acabaram tendo que participar por desses exames preventivos. As famílias foram comunicadas e orientadas a procurar esse atendimento. A gente conversou mais cedo também com o infectologista José Poza, que explicou quais doenças precisam ser investigadas agora e as medidas que podem ser adotadas para reduzir esse risco de infecção. Vamos ouvir.
20: As principais doenças transmitidas são as que fazem parte, inclusive, da investigação desses acidentes pérfuro-cortantes. A gente faz exame para sífilis, para as hepatites virais B e C e para o HIV. É importante lembrar que para o HIV a gente tem uma profilaxia medicamentosa, caso exista esse risco de exposição. E as pessoas que são vacinadas para hepatite B, que tem um exame que comprova que elas produziram anticorpo, elas também estão livres. Livres de risco de infecção.
19: Bom, a escola informou que notificou as autoridades de saúde e comunicou as unidades próximas. Nessa segunda, então, uma equipe do Serviço Municipal esteve no colégio justamente para orientar os alunos e responsáveis e identificar quem ainda não recebeu, procurou esse atendimento. A instituição também contratou uma infectologista pediátrica para acompanhar agora os estudantes e os familiares. Segundo o colégio, todos os testes de que teve conhecimento deram resultado negativo até o momento. Mas mesmo assim, quem teve o dedo furado ali durante esse episódio deve seguir o acompanhamento médico indicado. Volto com vocês.
21: É, que medo você ter passado por isso, né? É, obrigada, viu, Beatriz? Alvarez, você ia comentar alguma coisa sobre isso?
22: Não, eu só ia dizer que eu acho que isso aí não vai dar em nada, na verdade, né? Porque a preocupação é grande e necessária, mas essa perfuração deve ter sido tão superficial, mas quem sou eu pra dizer, né? Só a impressão.
21: Ainda bem que pelo menos até agora, ao que parece, os resultados, não apareceu nenhum resultado pra doença que é transmitida pelo sangue. Mas enfim, uma baita responsabilidade, claro, para dizer o mínimo.
0: É um amadorismo, né, de quem não entende do assunto, né? Porque não é possível, né, usar a mesma agulha. E quem sofreu, né? Quem
22: não,
0: passou,
22: mas era ali... feira de ciência, é amador mesmo.
0: É, claro. Mas agora, eu imagino até, Alvarez, que deve ter gente que deve ter percebido ali e deve ter falado, será? Acho que não é de verdade, né? Porque ele tá usando a mesma agulha, ou então ficou com vergonha de falar e tomou a picada. Não é possível. Enfim. Bom,
22: passou,
0: gente, agora...
22: Passou cuspinho pra limpar ali.
0: É. 3h48, horário de Brasília. As próprias empresas que lideram a corrida da inteligência artificial provocaram uma queda nas ações do setor tecnológico nessa segunda-feira. O motivo foi o pedido de executivos de alto escalão de companhias de IA que solicitaram publicamente uma desaceleração no ritmo de desenvolvimento dessa tecnologia, alegando preocupação com segurança. Para entender o que está por trás desse pedido, a gente convocou o professor Marcel Nobre, especialista em inovação e tecnologia. Marcel, uma alegria tê-lo aqui no Link TMC, quando os próprios executivos do setor dão uma espécie ali de tiro no pé momentâneo, né? Vão ganhar muito dinheiro ainda, mas momentaneamente vão perder dinheiro aí nas próximas semanas com essa queda de ações. Quando eles abrem mão de um lucro momentâneo, é porque a situação realmente estava chegando longe demais. Boa tarde.
1: Boa tarde, Rodrigo Alvarez, Tomás, Rafael e Maiara. Tudo bem? Pois é, quando esses big tech guys aí, os caras que estão dominando o desenvolvimento de IA do mundo, começam a pedir para frear, eu acho que é porque a gente deve dar mais atenção a isso. É lógico que não dá para ser também totalmente sem entender o que está acontecendo. É importante a gente ter esse tipo de discussão, é importante a gente repensar o que a gente está fazendo, porque nessa pressa e nessa corrida atrás do quê, ou sei lá por quê que eles estão indo, a gente está deixando alguns guardrails interessantes e importantes de serem discutidos sem discussão. E essa é uma tecnologia muito diferente de tudo que a gente já viu, com potenciais que podem ser catastróficos, sim. Mas também esse medo ajuda a vender, tá? Então a gente vai ver essa guerra de narrativas acontecendo o tempo todo entre, olha, cuidado, vamos desacelerar, e aí isso gera um burburinho, vende muita notícia e tudo mais, com não, a AGI, né, que é a super inteligência artificial, a inteligência artificial geral, já está batendo na porta de casa. Então, é uma guerra de narrativas, obviamente que não dá nem para a gente deixar de discutir isso, nem achar que o mundo vai acabar amanhã por conta disso.
22: Marcel, isso que você disse no final agora foi exatamente o que o professor Miguel Nicoleles disse numa postagem que ele fez no fim de semana. Para quem não conhece Nicoleles, um grande neurocientista brasileiro com grandes feitos na área de neurociência. Ele disse isso também, mas eu não estou muito convencido nem do que você disse, nem do que ele está dizendo. A gente está, olha, vamos lá, eu vou fazer uma retrospectiva aqui. Semana passada, terça-feira, aquele rapaz, o Coxon, não vou lembrar o nome dele, que era da Anthropic, saiu jogando no ventilador. Tudo bem, esse cara pode estar comprado. Esse cara pode ser até um balão de ensaio da própria Anthropic para ver como é que pega se a gente fizer isso. O que acontece no mercado? Quais são as reações? Pode ter sido. Mas tivemos Bill Gates também demonstrando imensa preocupação. Tudo bem, isso não vai levar em consideração, mas teve um manifesto muito grande do Vaticano em maio desse ano, apoiado inclusive pela Anthropic, dizendo, olha, vamos ter calma, vamos olhar com o que a gente vai fazer com a inteligência artificial. Marcel, a minha pergunta para você é, quem é que sabe realmente o que tem naqueles laboratórios acontecendo, além do Elon Musk, que é dono, além do Amodei, além do Ola, além do Bill Gates, que tem um pedacinho ainda, não sei se ele nem tem acesso mais, o Sam Altman, além deles, quem é que sabe realmente o que está acontecendo nos laboratórios? Como é que a gente pode saber disso?
1: Eu tenho dúvida se eles sabem também, porque eu acho que essa tecnologia, o que as pessoas às vezes não sabem, é que elas são programadas para algumas coisas, mas elas começam a se autodesenvolver, a se autodescobrir, ou tomarem decisões para quais elas não foram programadas. A gente teve um caso recentemente na OpenAI, que o próprio modelo resolveu entrar na Hicksfield, que é um plugin, uma empresa de geração de IA também, e tomou decisões, resolveu fazer coisas lá. Então, eu acho que nem eles sabem, né? Eu acho que esse momento ele é muito importante para a gente tentar colocar um freio nessa pressa. Não quer dizer que a gente precise matar a tecnologia, nem parar a inovação, e ninguém vai parar de usar uma inteligência artificial por causa disso. Agora, a gente sair correndo atrás de novos modelos cada vez mais rápidos, sem entender o que está acontecendo lá e sem ter tipo de salvaguardas, tem um risco iminente. Eu acredito que o mercado se autorregula e eu acredito ainda, de uma forma tentando ser otimista, de que o ser humano ainda tem agência sobre si mesmo, e que ele ainda consegue fazer análise de riscos e que em algum momento a gente pode apertar o botão para parar essa brincadeira. Se a gente não tiver discussões, se não tiver regulação, se não tiver esse caos criado com esse pedido de desaceleração, sim, a gente pode ir para um lado arriscado, que ainda não tem uma tecnologia tão desenvolvida para isso. Então, é muito difícil ter respostas nesse momento. Eu estou muito desconfiado de que tem muitas respostas. Eu, por exemplo, tenho muito mais perguntas do que respostas, porque a partir do momento que os CEOs, os fundadores dessas empresas vêm à pública para pedir isso, mas que a gente conhece que nenhum deles são altruístas também e estão visando o bem público ou da humanidade, a gente tem que ficar com o pé atrás, mas também desconfiar de que isso pode ser uma narrativa alarmista ou catastrófica, que por um lado pode ter esse intuito de vamos conversar sobre isso porque estamos correndo sem freio e isso é perigoso, mas por outro lado é muito estranho começar essa discussão em pré-IPOs dessas grandes empresas. Então, isso faz a gente desconfiar um pouco, até porque as narrativas mudam muito rapidamente de acordo com os interesses delas de captarem recursos ou não. Então, eu acredito que sim, é uma ferramenta que pode, no longo prazo, médio ou longo prazo, gerar efeitos muito nocivos a seres humanos, se não regulada ou não controlada. Mas acho também que o ser humano tem agência e sapiência para poder construir esses guardrails e a gente mesmo, né? Nós como usuários também temos esse poder de reclamar e de questionar e de colocar isso à tona, né? Então,

0: papel que a TMC está fazendo agora é muito importante para a gente poder discutir e colocar isso na mesa. Não pode ficar só embaixo do pano, só no Vale do Silício, né?
1: Muito bem, conversamos com o professor Marcel Nobre, especialista em inovação e tecnologia, sobre essa ideia de pé no freio dos executivos da indústria da inteligência artificial. Notícia que, por um lado, deixa a gente mais tranquilo, existe ali alguém pensando também na gente entre os big boss, né, dessa indústria, mas, por outro, faz a gente ficar com esse receio, porque se até eles estão preocupados, o que dirá da gente? Marcel, muito obrigado pela sua participação mais uma vez.
0: Obrigado, boa tarde.
2: Valeu. Bom, e daqui a pouquinho aqui no link TMC, a gente tem muita coisa ainda para você. A gente vai falar, claro, mais do STF, mas a gente também vai falar sobre pesquisa eleitoral feita pela Quest, que pela primeira vez desde abril apontou Flávio Bolsonaro à frente de Lula no segundo turno. Lembrando que essa pesquisa foi feita aí 10 dias depois das revelações sobre as conversas entre Alexandre de Moraes e Daniel Vorcaro. Mas antes, vamos pro último bloco da Rádio Uber.
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4: E vamos de mais um Uber Responde aqui na Rádio Uber TMC. Você, parceiro e parceira, pode adicionar nosso WhatsApp nos seus contatos e enviar pra gente a sua dúvida ou pergunta. É fácil. O número é 11 95321 0083. E a participação agora é do motorista parceiro da Uber, o César, de São Paulo. A pergunta dele é essa aqui, ó. Abre aspas. Olá. Infelizmente, fui banido, mas gostaria muito de voltar a dirigir com a Uber. Quero ter de novo essa oportunidade. O que eu devo fazer? Fecha aspas. Quem respondeu o César foi a Letícia, do time de operações da Uber. Diz aí, Letícia.
5: Oi, César. Motoristas parceiros podem solicitar uma revisão da desativação das suas contas, caso entendam que a decisão foi equivocada ou indevida. 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
8: E em apenas 13 dias de setembro já foram registradas mais denúncias de assédio eleitoral no trabalho do que em todo o mês de setembro de 2022, ou seja, na eleição passada. São Paulo, Rio de Janeiro e Minas Gerais lideram as reclamações contra patrões desde o começo deste ano. Vamos trazer os detalhes desses dados e algumas coisas que são oferecidas em troca de voto com o André Rocha. André, vamos lá, a gente está falando aí de assédio eleitoral, veja bem, né? Mais um tipo de assédio que cresce, claro, nessa época do ano. Conta pra gente alguns exemplos, né, que a gente tem visto, ainda mais, eu tenho visto muito isso na internet. Eu já vi essa semana uma patroa pegando ali a empregada doméstica e fazendo a empregada doméstica dizer em quem que ela ia votar, né? O que também é um tipo de assédio eleitoral. Então conta pra gente, por favor, André, boa tarde.
9: Boa tarde, Mayara. Boa tarde, Tomás. Boa tarde, Rodrigo. Pois é, o assédio eleitoral disparou nessa disputa tão acirrada pela presidência da República, pelos governos dos estados, pelo Senado, deputados federais e estaduais e, no caso de Brasília, deputados distritais. O que que é? É, por exemplo, o empregador falar o seguinte: olha, se você não votar no meu candidato, eu vou te demitir. Se você votar no meu candidato, eu vou te dar uma bonificação. Se você votar no meu candidato, eu vou aumentar seu salário. Tudo isso é considerado assédio eleitoral e o trabalhador pode denunciar. Inclusive, há um aplicativo da Justiça Eleitoral que se chama Pardal. As pessoas podem baixar esse aplicativo em todos os telefones e fazer a denúncia de assédio. Como vocês mesmos disseram, os estados com o maior número de reclamação foram os estados da região sudeste, São Paulo, Rio de Janeiro e aqui também Minas Gerais. Foram contabilizadas mais de 10 mil denúncias exatamente de assédio eleitoral. Então a gente alerta as pessoas, a gente alerta a quem sofrer qualquer tipo de coação, voto, que denuncie imediatamente, porque isso é antidemocrático e, mais do que isso, é crime eleitoral. O Ministério Público também pode ser acionado, o Ministério Público do Trabalho, os sindicatos ou até mesmo o aplicativo Pardal. Lembrando que crime eleitoral pode dar multa para a empresa e multas que podem ser bastante altas, como já ocorreu várias vezes nas eleições brasileiras. Eu volto com vocês.
10: Será que esse Pardal funciona lá nos Estados Unidos, hein? O Trump tá fazendo um negócio parecido lá, né? Tá oferecendo $5,000 para quem votar no partido dele.
8: Isso é assédio eleitoral.
10: O Guilherme não vai saber, né?
11: É
10: assédio eleitoral? É, né? Parece que é, né?
8: Acho que se configura, sim, assédio eleitoral.
10: Parece, né?
8: Eu acho.
11: Na verdade, ali não é nem o assédio, é, como é que fala? É recompensa eleitoral, no caso, né?
8: É, compra de voto mesmo.
11: É recompensa eleitoral. E um bom dinheiro, hein? Um bom dinheiro.
8: $5,000, ó.
11: 4:04, ministros do governo Lula e candidatos da oposição dividiram o mesmo palco nessa segunda-feira, aqui em São Paulo, no Seminário Brasil Hoje, promovido pela Esfera Brasil. Entre os presentes estavam os candidatos ao Senado por São Paulo, Ricardo Salles e Guilherme de Hitch. E eles aproveitaram a passagem pelo evento para criticar o governo federal e comentar a crise institucional.

0: Constitucional no Supremo. As informações com o nosso Ricardo Spárvoli.
1: O evento contou com painéis que discutiram temas como eleições de 2026, os desafios para a competitividade e a soberania nacional no mercado global, os avanços no setor de saneamento, os impactos da inteligência artificial sobre a produtividade e a educação, as soluções para a segurança pública e as perspectivas para a economia e as contas públicas para os próximos anos. Participaram do evento grandes nomes da política nacional, como o prefeito da capital paulista, Ricardo Nunes, a coordenadora econômica da campanha de Flávio Bolsonaro, Daniela Marques, o ministro da Fazenda, Dario Durigan, o presidente do BNDES, Aloysio Mercadante, entre outros. Quem passou por aqui foram os candidatos ao Senado por São Paulo, Ricardo Salles, do Partido Novo, e também Guilherme Derrite, do Partido Progressistas. Ricardo Salles comentou sobre a crise no STF e aproveitou para atacar o presidente Lula, do PT, e políticos envolvidos no caso Banco Master, além de dizer que existe uma vorcarização da política brasileira.
2: Nós temos hoje uma sociedade contaminada pelo mau exemplo. Você vê um presidente da República dizendo que a pessoa pode roubar o celular para comprar cervejinha. Você vê a classe política inteira enrolada nesse caso do Vorcaro. E, portanto, como o mau exemplo vem de cima, quem está na base da sociedade se sente à vontade para transgredir a lei.
1: Derrite foi outro que aproveitou para comentar sobre a crise e quem que é o maior prejudicado com ela.
3: O Brasil. Acho que nós vivemos uma crise institucional como nunca vimos na Suprema Corte. Existe uma questão política atrelada a isso, mas, de forma geral, a crise institucional, moral da Suprema Corte afeta toda a sociedade brasileira.
4: Discussões importantes ali sempre trazidas, pelos eventos promovidos pela esfera. E olha só, uma mudança chama a atenção em uma nova pesquisa Quest, divulgada hoje. Pela primeira vez desde abril, Flávio Bolsonaro aparece numericamente à frente de Lula num possível segundo turno, com 42% contra 40%. Ainda dentro da margem de erro, mas é um sinal de que a distância entre os dois está encolhendo. No primeiro turno, Lula segue na frente com 36%, mas Flávio Bolsonaro subiu de 29% para 31%, encurtando a distância entre os dois de 7 para 5 pontos percentuais. Augusto Cury aparece com 7%, tecnicamente empatado com Renan Santos e Ronaldo Caiado. Interessante essa subida, né, do Augusto Cury. Os dois têm 4% e, por sua vez, empatam com Romeu Zema, com 1%. Flávio vem crescendo justamente entre as mulheres, olha isso. Público que sempre foi mais resistente ao bolsonarismo desde a pandemia e a política de facilitação do porte de armas do governo anterior.
0: O crescimento também chama atenção no Sudeste, região mais populosa do país e onde os candidatos mais concentram tempo de campanha. A vantagem de Flávio sobre Lula ali já chega a 16 pontos, quando há pouco tempo era de apenas 2 pontos. A pesquisa também mostra que a preocupação com a corrupção mais do que dobrou desde o início do mês, saltando de 14 para 22%, ficando atrás só da violência, ainda apontada como principal problema do país por 31% dos entrevistados. A pesquisa foi registrada na Justiça Eleitoral, ouviu 2.004 pessoas com 16 anos ou mais em todo o país entre os dias 10 e 13 de setembro, com margem de erro de 2 pontos percentuais e nível de confiança de 95%.
5: Fala, o senhor. Chama atenção que chama atenção que só 22% dos brasileiros estão achando problema a corrupção. É isso que chama atenção aqui, não é ter aumentado, né? Mas é só diante de tudo que a gente está vendo, mas
6: vamos lá, Valesse, assim, mas eu sempre, só complementando o que você vai falar, eu vou falar da pesquisa, mas é algo que eu sempre falo, né? As pessoas ficam, o que faz o eleitor tomar decisão de voto? Eu sempre digo que proposta e corrupção já tiveram importância lá atrás. A corrupção virou um negócio diário, tanto é que a gente está falando do Supremo Tribunal Federal todos os dias, a maior corte do país, ou seja, a corrupção, infelizmente, nesse país virou algo banal. Só queria fazer um complemento complementar e ajudar um pouco na sua fala.
7: Mas só banalizado, a palavra correta é banal.
0: Isso faz tempo, mas só um detalhezinho, é que talvez, pelo que eu entendi aqui, Alvarez, o Sinho Maiara, acho que você podia responder só uma coisa. O que mais te preocupa? E aí teve 22% dos votos contra 32% da violência, se é ou seja, aí, né, a violência preocupa ainda mais.
4: É compreensível que a violência preocupe mais.
0: Acho que foi isso.
4: Gente. Ainda que a violência também derive da corrupção, entrando mais a fundo. Mas
7: independente disso, reforço.
0: Sim.
7: Corrupção não é item de decisão de voto do eleitor. Muitas vezes ele é perguntado, muitas vezes ele traz essa questão, porque é uma questão muito, muito visível na política, ultimamente, principalmente. Mas na hora da decisão do voto não é o principal item que ele leva como fator preponderante na decisão dele. Posso falar da Pesquisa Quest?
0: Deve falar.
7: Pesquisa Quest, ela traz um movimento que a gente já vem observando nas últimas semanas, onde o Flávio Bolsonaro vem ganhando campo e o presidente Lula vem perdendo voto também, porque não é só o crescimento do Flávio, o presidente Lula vem perdendo voto nas pesquisas, o ruim péssimo da avaliação do governo vem aumentando, e essa pesquisa traz três fatores importantes: mulheres, Sudeste e também os indecisos vêm se movimentando a favor do Flávio. E Minas, e aí um destaque especial, porque os analistas, principalmente, ou quem faz leitura de pesquisas nos últimos anos, dizem que quem ganha Minas ganha eleição. Sim. E essa semana, em Minas Gerais, o Flávio passou a ser líder na pesquisa lá em Minas Gerais, na frente do presidente Lula.
4: Posso?
5: Não caiu isso não, Wilson? Não caiu isso não? De Minas ganha eleição?
4: Ainda
7: não
4: vale?
7: Não, ainda falam, Varese. Tanto é que eu acompanho os noticiários hoje, porque a gente tem. É tanta informação nova que eu fico lá com duas TVs acompanhando, TMC e outros canais, né? Os analistas gostam de falar dessa questão de Minas Gerais e trazer essa. Eu não sei se é um ditado popular ou é
5: antiga.
7: Então é antiga, mas ainda usam muito isso, que não, Minas Gerais tem que trazer uma atenção em cima de Minas, porque quem ganha Minas vence a eleição.
0: É uma estatística desde 89.
7: É isso.
0: Desde 89 que acontece sempre isso.
4: Eu já vou trazer um recorte importante, que é a visão da população sobre o STF, mas eu queria perguntar antes pro senhor o seguinte, ó. Essa pesquisa foi feita entre 10 e 13 de setembro, né? Já deu tempo para caiu o sigilo das investigações
7: que do caso Master. Pesquisa, a Quest.
4: Isso, a Quest. Tá. Relacionadas ao Alexandre de Moraes e ao Daniel Forcaro. E também deu tempo das pessoas receberem as notícias da questão do financiamento que é escuso, digamos, supostamente escuso, do Dark Horse. Que, nesse caso, vamos lá. Quem é prejudicado pelo vazamento não, pela abertura do sigilo que mostra ali as investigações da PF quanto ao financiamento da Dark Horse? Flávio Bolsonaro. Quando a gente traz ali a questão do Alexandre de Moraes, a gente não tem o Lula envolvido. É o Alexandre de Moraes. Em nenhum momento o Lula apareceu em nada disso. Não tô dizendo que não vá aparecer, nem nada. Mas vamos lá, Wilsinho. As pessoas continuam, então, ligando o Lula ao Alexandre de Moraes por conta dos atos de 8 de janeiro? Por conta das condenações, né, do Alexandre de Moraes ter tomado a frente, ter sido incisivo e ter mandado prender a mulher do batom na estátua. As pessoas continuam ligando Lula, Alexandre de Moraes, e é isso que está mostrando a pesquisa?
7: Bom, vamos separar primeiro. Dark Horse já é algo precificado no histórico do Flávio Bolsonaro. Segundo, a pesquisa foi feita no final de semana, onde a cada minuto tinham novas informações e as pessoas ainda não tiveram acesso ou ainda não foram rebatidas, né, com as novas informações. Não adianta, a gente que acompanha o dia todo tem dificuldade de muitas vezes entender o que está acontecendo. Imagina o grande público, né, a maioria dos eleitores. Ou seja, ao longo das semanas eles vão ser impactados por muitas das informações que foi na sexta, que foi no sábado, que foi no domingo, que está sendo hoje. Então, essas pesquisas podem já estar velhas. Não estou falando que está velha, mas pode estar, porque a capacidade de consumo da informação e dos escândalos que nós estamos vendo, né, ao longo das semanas, parte do eleitor não foi impactado. Então, eu acredito que parte dessas pesquisas ainda não absorveram essas informações, porque os eleitores ainda não foram impactados. E acredito que o presidente Lula ainda tem um pouco, na visão da maioria do eleitor, essa relação com o Alexandre. Mas eu quero fazer um destaque. O presidente Lula está com uma estratégia boa, não está largando a mão do Alexandre, mas está deixando bem claro que ele está pedindo a abertura de todo os sigilos de inquérito, abertura da questão do celular. Ele

0: para sempre. Na política, até a briga é combinada. Leva isso para sempre.
1: Outro
0: pra
1: ensinamento sempre. 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
0: Na política, até a briga é combinada. O que a gente vê lá no... Tanto é que eu falo, quando a gente assiste o plenário, ali é circo total, porque o jogo já tá combinado. Quando vai para lá, já tá combinado. Inclusive, a cotovelada entre um e o outro, hoje, por conta das redes sociais, até isso eles combinam. Claro. Até isso eles combinam. E a gente fica naquela... Pô, olha lá, brigou os dois. É nada, é combinado. Depois a noite tá tomando vinho lá com o Vocário.
1: E vocês aí brigando entre vocês por causa de política. Que coisa feia.
2: Frase dele é boa, mas a minha preferida do Wilsinho continua sendo fim de poço de político. Tem trampolim ou cama elástica, sei lá.
0: Fundo do poço fundo de político, poço. Tem mola.
2: Mola, pronto. Nem cama elástica, nem trampolim. As duas.
1: Ô, gente, eu vou trazer aqui um ponto da pesquisa Quest que a gente já imaginava que ia rolar, né? A gente sente isso na rua, a gente sente isso nos nossos ouvintes, a gente sente isso, né? Um dos pontos da pesquisa Quest que é saber um pouco sobre a confiança do brasileiro no STF, ou a desconfiança no STF, né? E desde a última pesquisa, essa desconfiança no Supremo subiu 10 pontos percentuais. Chegando a 56%. Em todas, tá? Todas as faixas de eleitorado tiveram aumento nessa desconfiança. Entre os independentes, os descolados do lulismo e do bolsonarismo, 65% dizem que não confiam na corte. Quer dizer, entre quem não é nem Lula nem Bolsonaro, o número é ainda maior. É de 65% dizendo, né, que não confiam ali mais no STF. 30% dizem que confiam pouco e só 9% dizem que confiam muito no Supremo. E aí eu vou dizer que essas pessoas devem estar em Madagascar sem acesso à internet.
3: Esse é meu ponto. Esse é o ponto mais importante da pesquisa para mim, Mayara. A gente concordou nisso. 9% tem o quê? Muita confiança. Supremo?
1: Uhum. Não, mas antes eram 18% que confiavam muito. Então, assim, 9%, eu acredito, dos brasileiros, eles têm telefone para pelo menos a Quest ligar e perguntar, mas não devem ter acesso nenhum à internet.
3: Eles estão precisando de óculos e aparelho auditivo, só pode ser.
0: Pode ser que essa pesquisa alcançou a família deles, né? Conseguiu pegar mãe, o primo,
3: o filho. Dos 2 mil pesquisados, 200 eram da família.
2: Mas eu vou discordar de vocês. Para mim, mais impactante é o quanto que qual que é o 30%? Confia um pouco?
1: Confia pouco.
2: 30%, eu fico surpreso com isso, que 30% ainda confia um pouco, porque eu não confio nem um pouquinho. Nem um pouquinho. Mas enfim, 4h18, o senador Ciro Nogueira ofereceu um terreno em Teresina, avaliado em 19 milhões de reais, para tentar reaver um jatinho, uma BMW e 10 milhões de reais bloqueados pela Polícia Federal.
1: A gente nunca fala em Fusca, Fiat Uno 85, não. É só jatinho, BMW, milhões de reais. Desculpa, Tomás.
2: Não, mas é verdade isso. E os bens foram bloqueados numa operação que investiga se o senador recebia uma mesada de 500 mil reais... De quem? Do ex-banqueiro Daniel Vorcaro. Júlio Andrade, lá no Recife, ao vivo, com mais informações nesse link TMC. Júlio!
4: Olá, muito boa tarde a todos. Olha, os advogados protocolaram a proposta em junho e ainda aguardam a decisão de Mendonça. Eles pedem a restituição de um carro de luxo, de um avião e das contas bancárias, dos ativos e dos imóveis registrados em nome do senador. Os bloqueios ocorreram na Operação Complice Zero. A contrapartida oferecida reúne 4 lotes em Teresina com a área total de 6,9 mil. Metros quadrados. A defesa atribui um valor médio de 19 milhões ao terreno, mas documentos de compra e venda apontam que a empresa ligada a Ciro pagou 3,3 milhões pelo conjunto em 2023. A Procuradoria-Geral da República se manifestou contra a substituição dos bens. O Procurador-Geral Paulo Gonet citou a falta de liquidez do imóvel e afirmou haver uma expressa disparidade entre os valores descritos nas escrituras de compra e venda e nas avaliações unilaterais produzidas pelos requerentes. Para a PGR, a proposta não garante os valores ligados aos danos investigados. A gente, claro, acompanha toda essa questão envolvendo este caso. Eu volto com vocês no estúdio.
1: O que você ia falar, Wilson? Como é que está nas pesquisas?
0: Não, Datafolha de 22/8/2026. Ciro Nogueira 16, Marcelo Castro 16 e Júlio César 14%.
1: Para senador.
0: Ou seja, o senador
2: com tudo isso.
1: Com tudo isso ainda ele é

0: Por isso que eu digo,
1: a gente briga por política, a gente discute política e eu falo, eu justamente, não vou falar de. É o que eu falei pro Vares, corrupção não é item de alguma forma de decisão do eleitor. Porque, pô, o Ciro Nogueira é um dos principais políticos que aparece em todas as delações do Vocário, ou no celular do Vocário, ou na relação do Vocário, e tá em primeiro lugar no estado dele.
2: É, e tem uma foto.
3: Eu só perguntar para você, assim, se você tem aí o histórico mais claro do Ciro Nogueira, porque ele tem uma família com algum patrimônio antes já. Mas ele tá há 31 anos no Congresso. Dá para ter um terreno de 19 milhões assim sobrando para dar de troco?
1: Ele vai falar que é de família, porque ele tem uma família tradicional lá, né? Já é política, com bens constituídos. O que eu acho estranho é que esse terreno, por que esse terreno foi bloqueado também? Como que ele tá com esse terreno solto?
2: Uhum. Sobrou o terreno. Não, e assim, esse fim de semana.
3: É um terreninho que eu tenho lá.
1: 19 milhões. É no Piauí. Imagina a extensão para valer 19 milhões no Piauí. Sem desmerecer Piauí, né? Mas 19 milhões no Piauí, imagina a extensão desse terreninho.
2: É um terreno atrás da casa da sogra, sabe? Para construir um puxadinho.
3: É aquela patrimônio coisa. Familiar.
2: Mas só para dizer para vocês, né? Tem uma foto linda do Ciro Nogueira e do Daniel Vorkaro abraçados em uma viagem aos Alpes franceses.
3: Quem que tá lindo na foto? Qual dos dois?
2: Os dois. Ele tá assim, Maiara, ó. Né? Tá o Vorkaro, vem cá. Assim,
1: a Maiara, que é da turma que ia chamar o Vorkaro de lindão. Oi, lindão.
2: Abraçadinhos assim, não dá pra aparecer, né, aqui. Nossa, a gente cortou aqui o negócio. Mas tá basicamente o Vorkaro agarrando o Ciro Nogueira. O Ciro Nogueira deitadinho aqui no ombro do Daniel Vorkaro. Os dois sorrindo nos Alpes franceses. Só pra deixar rapidamente aqui, eu tive de plantão fim de semana e eu analisei muitos dos documentos, e uma das investigações mostra que o Vorkaro gastou 55 milhões de reais com uma empresa de turismo em um ano para bancar a viagem para esse povo todo. Então, por exemplo, isso aí equivale o quê? Uns 280 milhões, né, pela cotação de hoje, com a Signature Luxury Services, que era uma das empresas de referência no setor. E ele era exigente, tinha, por exemplo, ele fazia, claro, aquelas festas regadas a muito uísque, vinho, viagem de esqui, vilas em lugares internacionais ali. Eu tô tentando achar exatamente quais os valores.
1: 51 milhões de dólares?
2: Dólares. Ele gastou basicamente 280 milhões de reais apenas com viagens de luxo. E entre os convidados, a gente vê ali Ciro Nogueira abraçado com Daniel Vorkaro nos Alpes franceses. Os dois ali num cenário de neve.
4: E em breve, mais uma vez, provavelmente, apesar do terceiro colocado na pesquisa ter 14%, com mais um mandato aí de 8 anos para o Senado.
2: Veja bem.
4: Esse é o Brasil. Até a véspera do julgamento, nem os próprios ministros do STF sabem qual será o rito da sessão dessa terça-feira. Isso é o que todos nós gostaríamos de saber. O plenário se reúne amanhã às 10 horas para decidir, pela primeira vez na história da corte, se abre uma investigação contra um integrante do próprio Supremo, o ministro Alexandre de Moraes. Para saber se já há especulações sobre o que acontecerá nessa sessão, a gente vai para Brasília de novo, ao vivo com você, Murilo Hernandes.
5: Ótima tarde a você, Tomás, novamente, a quem nos acompanha. Bom, exatamente, nos bastidores, a principal preocupação é sobre um possível pedido de vistas amanhã durante a sessão, viu, Tomás? Alguns ministros, inclusive, avaliam antecipar o próprio voto caso alguém peça um pedido de vistas, justamente para que a sua análise seja verificada no processo. A estratégia é evitar que a sessão termine sem que essas posições não sejam representadas amanhã durante a sessão no plenário do Supremo. Por outro lado, o ministro Edson Fachin, o presidente da corte, ele já trabalha para que essa sessão de amanhã ela não tenha pedidos de vistas, né? Ele quer que a análise avance durante a própria sessão ainda. E o que estará em discussão nessa sessão do Supremo Tribunal Federal é a relação entre o ministro Alexandre de Moraes e Daniel Vorkaro, apontada nos apontamentos da Polícia Federal, né? Nas investigações da Polícia Federal, que diversas mensagens que Vorkaro teria mencionado Alexandre de Moraes, conforme nós trouxemos aqui durante a programação da TMC. Essa sessão, como você bem mesmo disse, Tomás, começa amanhã às 10 horas da manhã, será transmitida pela TV Justiça e também ao vivo pelo próprio canal do YouTube do Supremo Tribunal Federal. para a imprensa, a informação que nós temos é que o Supremo ele determinou que somente os jornalistas credenciados terão acesso ao plenário com entradas pela portaria Rua do Carmo, né? Que é logo aqui no Supremo. Também foram estabelecidas regras específicas para a circulação dentro do prédio da sede do Supremo e permanência dos profissionais dentro da corte. E sobre o rito que você falou logo do início, Tamás, nós acabamos de receber da própria assessoria do Supremo as informações que a gente vai trazer aqui agora. A presidência do Supremo, ela definiu que a sessão ela será aberta pelo ministro e presidente da casa, Luiz Edson Fachin, que fará a leitura de todo o relatório. Em seguida, serão apresentadas as manifestações das partes, por, tanto de Alexandre de Moraes quanto dos demais ministros, e depois os ministros eles irão começar a votar. A ordem de votação segue a regra do Supremo, começando pelo relator André Mendonça e depois os demais ministros, conforme a ordem prevista na sessão. A gente lembra novamente que começa amanhã às 10 horas da manhã. A TMC ela estará com toda uma mobilização e uma equipe, tanto daqui do Supremo Tribunal Federal, lá do plenário, acompanhando essa sessão. Nosso analista Igor Damasceno aqui também na Marquise, Lívia Braz acompanhando também lá do Palácio do Planalto. E claro, a gente vai seguir com toda essa questão aqui em Brasília. Voltamos a qualquer momento.
4: Muito bem.
3: Só complementando o que o Murilo disse, a TMC vai transmitir ao vivo. Você vai acompanhar é aqui na TMC, porque além de transmitir o que está acontecendo ao vivo, a gente vai ter comentaristas, repórteres ao longo de toda a programação, mas a partir de 10 da manhã você pode começar a acompanhar essa sessão aqui na TMC.
4: É, não precisa se preocupar com a TV Justiça, porque estaremos, claro, trazendo todos os áudios. Tudo que acontece na sessão, o que acontece de mais importante, vai ser transmitido ao vivo também aqui pela TMC, mas com essa vantagem, essa diferença trazida pelo Alvarez, né, Mayara? Com comentaristas e com as reportagens também, o que acontece nos bastidores ali, porque os repórteres vão estar nos corredores, vão estar ali perambulando, zigue-zagueando ali pelo Congresso, pelo Supremo, enfim, pelos principais ministérios de Brasília, acompanhando toda a repercussão, né, no meio político e também no meio do poder jurídico. É isso.
2: O bom é que aqui a gente explica tudo pra você, então você não vai ficar perdido ali só ouvindo o que os ministros estão falando. Geralmente são chatas, né? São sessões chatas, mas essa sessão aqui promete movimentar muita gente. A gente
3: vai entender. E nós vamos estar torcendo pra ninguém dizer: peço vista. Isso,
4: pelo amor de Deus.
2: Por mais que a gente precise. A gente precisa de um descansinho, né? Os jornalistas estão muito cansados, mas não é hora de descansar agora. Agora é hora da coisa rolar e a gente ver.
3: Eu quero meu descanso lá nos Alpes Suíços com o Whisky Macallan. Esse é meu descanso.
2: Quanto que era o Whisky Macallan? Eu não lembro. Quanto que ele falou que era? Que
3: eu sei que deu 3 milhões a conta daquele jantar.
2: Maravilha, maravilhoso. Bom, a gente vai chamar agora o nosso entrevistado aqui para a roda da conversa, justamente para a gente saber, né, qual caminho essa votação deve seguir. Marcelo Collen, mestre em Direito Constitucional, está ao vivo com a gente, vai explicar o que esperar desta terça-feira decisiva, essa super terça-feira, né, Marcelo, no Supremo Tribunal Federal. Boa tarde para você. A gente considerava, né, chegava a se considerar, uma das hipóteses muito fortes é que haveria um pedido de vista. Mas a gente sabe que os ministros têm uma equipe gigante, como lembrou aqui no início do programa o Alvarez, que está ligado em tudo, que tem tempo de sobra, digamos, é paga para isso, para ler esses documentos, essas 200 mil páginas de documentos, né? Então, o que você, como especialista que acompanha os julgamentos do STF, espera que vá acontecer amanhã? Boa tarde.
6: Boa tarde, Mayara. Boa tarde a todos os ouvintes. Para mim é uma honra estar aqui mais uma vez com vocês. Bom, amanhã é um dia muito importante para o futuro, até mesmo do nosso país, da nossa República. Um julgamento que, de fato, é muito esperado. Exatamente porque ele pode trazer algumas respostas e efetivos tratamentos a essas várias investigações que estão ocorrendo aí da situação do Banco. Esperamos um avanço efetivo. A gente sabe que tem ocorrido uma série de articulações para, num primeiro momento, adiar esse julgamento que foi refutado pelo presidente do Supremo Tribunal Federal, e existe sim esse temor de que os debates não acabem avançando em razão de um pedido de vista, que é um direito regimental dos ministros, com a justificativa de aprofundar e qualificar o voto que pretendem dar. De toda forma, eu imagino que exista uma articulação do próprio ministro Edson Fachin no sentido de evitar que esses pedidos de vista aconteçam, porque a permanência de uma situação como essa sem solução acaba gerando danos para toda a corte. Então, é sim importante que os debates técnicos jurídicos sejam feitos da forma qualificada, no tempo adequado, observado devido ao processo legal, mas que também essas garantias processuais não sirvam, de certa forma, como uma justificativa para uma postergação indefinida do debate, que, como eu já disse, é fundamental para o nosso país.
3: Dr. Colin, Rodrigo Alvarez aqui, pergunto, o que seria um avanço realmente efetivo, pragmaticamente, para a gente poder dizer, ó, foi bem feito o negócio?
6: Bom, todo o debate que será realizado amanhã guarda relação exatamente com a possibilidade ou não de uma investigação ser instaurada contra o ministro Alexandre de Moraes por supostas ligações com Daniel Forcário e com o Banco Master. Então, existem questões preliminares que vão ser analisadas, como, por exemplo, os pedidos de nulidade que a própria PGR fez, indicando uma inobservância da competência do ministro André Mendonça para eventualmente apresentar ou solicitar que essas informações fossem sistematizadas federal, bem como se esse procedimento investigativo Então, eu acredito que um debate que concretamente traria sua resposta seria esse: se existe ou não alguma nulidade nesse procedimento, ou se, por exemplo, essas provas foram encontradas de forma fortuita dentro da investigação e que agora, remetidas ao plenário, poderiam ser utilizadas para embasar essa investigação que se pretende contra o ministro Alexandre de Moraes. Um ponto que eu destaco no próprio parecer da PGF, que pede essa nulidade, é que foi trazida uma tese que por muito é aventada pela advocacia nas mais diversas instâncias do Poder Judiciário do nosso país e é frontalmente combatida pelo Ministério Público, que é a tese da impossibilidade de que essas provas, tendo sido encontradas de forma fortuita dentro da investigação, pudessem embasar essa investigação. E um ponto adicional também que é muito combatido é a dimensão de que o juiz não pode produzir provas de ofício, né? O procurador-geral, ele utiliza o argumento de que o ministro André Mendonça teria atuado com iniciativa nessa investigação e que isso desrespeitaria um princípio basilar do processo penal brasileiro, que é o princípio acusatório. Contudo, como eu disse, o Ministério Público, enquanto instituição, combate esse tipo de posicionamento no dia a dia. Ele vai contra a manifestação reiteradas vezes feitas pela advocacia, no sentido de que o juiz, sendo destinatário da prova, poderia sim solicitar investigações dentro daquilo que ele entende ser pertinente. E me surpreende muito esse posicionamento por parte da PGR, bem como eventual adesão por parte do Supremo, que é o mesmo Supremo que há poucos anos suspendeu o juízo de garantias, que é exatamente um juízo criado para garantir essa lisura das investigações por vários anos. Então, nesse caso, ele nos revela uma série de dimensões estranhas dentro da prática da advocacia e da acusação no âmbito criminal, e a gente espera, como eu estava dizendo no início, que isso avance com um pronunciamento do tribunal, qualquer que seja, sobre a regularidade dessas provas, avance no sentido de decidir ou não pela investigação do ministro Alexandre de Moraes, específico da votação e da sessão que acontecerá, mas o que vai ser pior para todos nós seria um adiamento ad infinitum desse caso.
4: Isso seria terrível, né? Esse adiamento, enfim, a gente torce para que dessa vez realmente tudo possa ser esclarecido de uma maneira ou de outra, mas que as investigações prossigam, né? E fico até imaginando, Dr. Colin, que essa é a sua expectativa para amanhã. É uma expectativa positiva ou você está pessimista?
6: Bom, eu estou com a expectativa positiva, porque, de fato, eu entendo que existiu um certo atraso, né, um delay por parte do Supremo de tomar as rédeas desse caso, mas o ministro Edson Fachin vem atuando de forma contundente desde a semana passada, tanto no sentido de tomar decisões, dar decisões e tomar frente desse debate, bem como, pelo que a imprensa vem noticiando com bastante robustez, tem trabalhado para evitar, vamos dizer assim, os acordões. Então, eu estou, sim, com uma expectativa muito positiva. Eu espero que a Suprema Corte tenha uma atuação à altura da sua envergadura, histórica principalmente, e que ela possa, dentro do que lhe compete, trazer essa segurança jurídica para o nosso país. Porque, de fato, diante de uma situação como a do Banco Master, que evidencia uma fragilidade muito grande das instituições, cabe exatamente ao Poder Judiciário trazer essa segurança, trazer esse ponto de referência. Então, eu quero, como jurista, quero acreditar como jurista de que a Suprema Corte estará à altura, mais uma vez, da sua envergadura histórica e que fará honrar as leis brasileiras.
2: Muito bem, quero agradecer demais, mais uma vez, Marcelo Collin, que já conversou comigo nesse fim de semana, né? A gente falava sobre outro assunto de compliance, no caso do Banco Master, mas ele também é mestre em direito constitucional, falou aqui ao vivo com a gente, tentando explicar, né, o que vem pela frente amanhã. Doutor, muito obrigada, viu, pela entrevista. Seja sempre muito bem-vindo aqui ao Link TMC.
6: Eu que agradeço, Mayara, Rodrigo, Tomás. Uma ótima semana para todos nós.
2: Boa semana e uma boa tarde para o Wilson Pedroso. Vá.
1: Falou,
2: tá liberado.
1: Amanhã.
3: Tá vendo, Wilson? Não é só você que tem que aguentar do AV por semana, não. O doutor também teve. Não é só você, não.
1: Amanhã, até no fim de amanhã semana. Amanhã o bicho pega. Amanhã nós tá tudo junto de novo.
2: É nóis. Vamos fazer, traz pipoca, tá? Cada um vai trazer alguma coisa. É tipo uma festinha amanhã. Um traz a pipoca, outro traz. As mulheres trazem doce salgado ou refrigerante, mais ou menos isso. Vamos lá.
4: Bom, daqui a pouquinho no Link TMC a gente fala sobre as melhores séries do ano, porque hoje é dia de Emmy, o Oscar da televisão. Antes a gente falava o Oscar da televisão, né? Agora pode ser o Oscar da televisão, do streaming. The Pitt vem com o maior número de indicações e Widow's Bay é a favorita entre as comédias, mesmo com menos indicações que Hex. Mas agora a gente
2: não
4: vai...
2: Não entendeu nada? A gente vai explicar já.
4: Exatamente. E as séries que eu mais gosto não estão muito badaladas pelo... Tem algumas indicadas ali, mas acho que não vão ganhar nada no final das contas. A gente traz tudo isso e muito mais daqui a pouquinho, mas agora o noticiário local, as principais informações da sua cidade e da sua região.
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1: Opa, tô de volta aí por aqui, Bruno Marum, 4h41 agora. Olha só, gente, a Prefeitura de Belo Horizonte iniciou hoje a formação da quinta turma de aprovados no concurso público da Guarda Civil Municipal. A aula inaugural foi no Teatro Francisco Nunes e reuniu 262 novos alunos que se apresentaram para iniciar, né, esse curso de capacitação. São 206 homens e 56 mulheres e coordenado pela Secretaria Municipal de Segurança e Prevenção, né, e pela Guarda Civil Municipal. O curso de formação prepara os futuros agentes para o exercício das atribuições da carreira. A formação terá carga horária total de 1.200 horas-aulas, divididas em duas etapas. A primeira, a grade regulamentar, terá 712 horas, duração média de 5 meses, período que também marca o início do estágio probatório e da atividade operacional. Na sequência, será ministrada a grade complementar com 488 horas-aula, e duração de 3 meses. E aí o conteúdo segue, né, as diretrizes da Matriz Curricular Nacional para a Formação de Guardas Municipais da Secretaria Nacional de Segurança Pública, SENASP, e inclui disciplinas como ética, cidadania, direitos humanos, segurança pública e defesa social, além de conhecimento do espaço urbano de Belo Horizonte, prevenção e enfrentamento da violência, uso legal e progressivo da força, primeiros socorros, defesa pessoal e atuação comunitária. É, com a chegada dos novos profissionais, a Guarda Civil Municipal aqui de BH amplia a capacidade de atuação na proteção, né, dos espaços públicos, na prevenção de ocorrências e também no atendimento à população, fortalecendo a presença da Prefeitura nas diferentes regiões aqui da capital. Lembrando que a Guarda Municipal, né, de uns tempos para cá, já foi autorizada, né, a trabalhar armada, né, agentes trabalham com armas de fogo. Antigamente não era possível, era proibido, mas mudou-se, né? Alterou-se a lei e agora eles podem andar, né? Podem trabalhar armados. 4h43, atualização do trânsito com ele, Pedro Gonçalves.
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29: 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Marum de volta e falamos agora da BR-381 no caminho para o Espírito Santo. Motorista reduz a velocidade no bairro Jardim Vitória, indo assim até a ponte sobre o Rio das Velhas, por causa do excesso de veículos nesse trecho. Não compensa desviar. Mais à frente, já na chegada a Caeté, também tem filas nesse trecho. Esse caso é por causa das obras de duplicação da BR-381 que seguem a todo vapor. De novo, não compensa o desvio. Depois disso, tem trânsito bom. E no sentido oposto, BR-381 tem pista livre. 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
1: Valeu, Pedro. Pedro Gonçalves volta daqui a pouquinho. Aí, já dentro, né, do Minas TMC 2ª edição, estaremos por aqui atualizando o noticiário, né, e ele com a atualização do trânsito ao longo de todo o jornal, entre 5 e 6 da tarde. Já deixo aqui então o convite para você acompanhar o nosso jornal, né, o nosso Minas TMC 2ª edição.
0: E também já deixa aqui o nosso WhatsApp, né? Pra você já preparar aí a sua participação. 999-44-8870, hein? 999-44-8870. Pode mandar pra cá na sua mensagem com o que você quiser. Quer fazer uma crítica, um elogio, né? Uma sugestão, um comentário, uma denúncia. Fique à vontade para participar e assim contribuir com a nossa programação. 999-44-8870. Faltando 15 minutinhos agora para as 5 horas da tarde, a gente vai voltar a reunir toda a rede TMC. Você segue aí com a reta final do Link TMC. Até daqui a pouco.
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3: Já de volta. Vamos contar mais uma história pra você. O Caetano Veloso venceu uma ação judicial contra uma TV de Minas Gerais 7 anos depois de ser chamado de pedófilo, estuprador e vagabundo por 2 apresentadores da emissora, após que estavam ali falando da história da mulher dele, a Paula Lavigne, né? A justiça condenou tanto a empresa quanto os comunicadores a pagar R$140 mil de indenização ao cantor. André Rocha, conta mais pra gente.
4: Pois é, Mayara, você acertou em cheio. Esses 2 comunicadores, o Ricardo Carlini e o Ed Gomes, que é conhecido como Cidadão Éder, participavam de um programa chamado TV Verdade na Alterosa, programa que nem existe, mas que já saiu da grade. E eles se referiram ao Caetano Veloso com essas palavras, porque o cantor assumiu e começou a namorar com a esposa atual, a Paula Lavigne, quando ela tinha menos de 18 anos. Inclusive, ela também foi alvo de ofensas por parte desses 2. Ela foi chamada de maconheira, foi chamada de sem o que fazer. E além, né, das palavras que você disse, Mayara, os 2 apresentadores, eles também falaram que o Caetano é um vampiro porque vive da Lei Rouanet, que é um incentivo do governo federal. Portanto, eles são obrigados agora, a TV Alterosa, o Ricardo Carlini e o Éder Roberto Gomes, a R$140 mil ao cantor, acrescido de juros de 1% ao mês, ou seja, desde 2017, esse valor vai subir bastante. Portanto, tanto a emissora quanto os 2 foram responsabilizados. Eu volto com vocês.
5: Eles deviam ser punidos também por ignorância, pagar em dobro, pela burrice das coisas que eles falaram.
3: Boa, concordo.
0: 4h48,
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0: Tem a vinheta.
3: A doutora Rúbia gostou.
0: Acorda, apresentador. Tem vinheta.
3: Tomás, brincadeira, viu?
0: Dá sim pra criar cachorro e gato felizes, mesmo num apartamento pequeno. Dá, mas isso exige alguns truques que a maioria dos tutores desconhece. Na coluna Pet de hoje, a veterinária e terapeuta comportamental Rúbia Burnier explica como adaptar a rotina, o espaço, exato, os estímulos dos pets à vida em espaços reduzidos, sem prejudicar o bem-estar deles. Agora é com você, Rúbia, você que vai ter
6: esse
0: que explicar.
6: Esse é o grande desafio. Boa tarde, querida.
3: Tudo bem?
6: Eu ouço de muita gente falar, eu não posso ter bicho porque eu moro em apartamento. Então eu vim aqui desmistificar isso. Vamos pensar que o apartamento é a grutinha que o bichinho vive, que ele descansa, que ele se alimenta, que ele fica junto com você. No caso do gato, é mais tranquilo tudo isso. Você tem gato, você sabe, né?
3: Minha mãe tem, o Mingau.
6: Ah, o Mingau, tá bom. Mingau, o gato, se você pega ele bebezinho, então, e quando ele fica maiorzinho, com 6 meses, você começa a colocar um peitoral nele e treinar pra andar na rua, é muito legal. Você acaba atendendo uma demanda instintiva dele muito importante. Então, não é o ambiente para o gato, se é grande ou pequeno. O que é mais importante para o gato é que as portas estejam abertas, que ele tenha rotas de fuga, que ele possa escolher as 3 zonas dele que ele normalmente escolhe na natureza. A zona de descanso, que pode ser dentro de uma gaveta, dentro de um armário, furar o sofá e ficar dentro lá. A zona de alimentação, que geralmente é a nossa, copa, né? Que também fica próximo da caixa de areia, que deve ser limpa, né? Gato não gosta de caixa de areia suja, deve ser limpa com frequência. E a zona de recreação? Essa zona de recreação não exige muito, não, porque o gato ele vive no mundo de cima. Então, se você conseguir colocar umas prateleiras pequenas numa das paredes, diminuir seus móveis também, né? Não ficar muito muvuca na casa. Faz umas prateleiras e umas outras assim, ó. Até tem gente que coloca comunicando ambientes, ele vai amar. Porque o gato dorme 80% da vida dele.
0: Mas de preferência sem vasos caros nessas prateleiras,
6: nada, nada,
0: né?
6: Nada de bibelô. E olha, a única coisa que você precisa proteger é o seu banheiro, porque ele gosta de puxar papel higiênico e tal. Você coloca, além dessas prateleiras, muito importante, as telas nas janelas. E se tiver varanda também põe tela, porque ele adora tomar solzinho. E você pode pôr um arranhador duplo de dois andares com grutinha, enfim. Botar um túnelzinho. Tem muita opção no mercado de enriquecimento ambiental. Então não tem desculpa, gato é fácil. Cachorro, muita gente escolhe para apartamento pequeno pelo tamanho do bicho.
3: Uhum.
6: E não é necessariamente. Imagina, o Lulu da Pomerânia veio para a Europa pelos vikings. Porque ele é um cachorro muito bravo. Ele late pra caramba. Então, às vezes, você tem um pequenininho, uns terriers da vida, muito chatinho pra eles. Porque eles não identificam os ruídos lá fora. É, gente passando, elevador. Então, isso tudo é estressante. Então, não é o tamanho que define o nível de energia do cachorro, nem a personalidade dele. Mas é mais adaptável. Ele demanda menos espaço. Mas você pode criar um golden, sim. Desde que você assuma a responsabilidade de proporcionar uma vida paralela a ele, outdoor.
3: Então tem que levar pra passear muito quem tem um cachorro
6: pelo
3: grande.
6: Pelo menos uma hora. Cachorro de porte médio e grande, pelo menos uma hora de passeio antes de você ir pro seu trabalho, já é o suficiente pra ele. Se você puder contratar um passeador, tiver recursos, ou um daycare uma vez por semana, e nos finais de semana você capricha. Você faz viagem, você leva pra cachoeira, você leva pra praia, enfim, a maioria das praias hoje do Brasil aceitam bicho. Então não tem desculpa, não é o espaço que vai complicar a vida do bicho, é a nossa não disponibilidade pra cuidar das necessidades deles.
3: Maravilhosa, nossa Rúbia Burnier, sempre por aqui trazendo. Eu ia achar que ela ia dizer que não dá pra ter golden em apartamento pequeno.
6: Dá, querida.
3: Mas ela já respondeu. A gente consegue tudo desde que a gente tenha dedicação aos bichinhos.
6: Exatamente.
3: Rúbia, obrigada. Um beijo.
6: Imagina,
3: pra você.
6: Um beijo
3: e até
6: pra
3: mais.
6: Vocês. Tchau. Tchau.
0: Beijo. 4h53, agora é a hora do esporte.
7: Eu não vou ter.
0: É. Bom, aí é uma opção só. Mas se quiser ter, pode ter. E eu, como você, também não terei. Quem está ao vivo agora com a gente é o Fabiano Fará para falar do futebol, para falar de técnico novo, um velho novo técnico no Grêmio Futebol Porto Alegrense. Fará.
8: Tudo bom, gente? Um abraço para vocês. Pois é, aquele círculo vicioso dos técnicos no futebol brasileiro. E está saindo muito caro pro Grêmio. Para o Renato Gaúcho assinar com o Grêmio, tem um pacote para dirigir o clube até o fim do ano, um pacote para salvar do rebaixamento. Outro pacote para chegar na final da Copa do Brasil, para ser campeão, vai sair caro. Assim como é cara também a multa do Luiz Castro. E quem contrata o Luiz Castro sabe que as multas do português são milionárias, né? 30 milhões de reais o Grêmio vai ter que gastar, vai parcelar com o treinador, com a demissão dele. O Luiz Castro é assim, ele chega, tenta o trabalho. Se não tiverem paciência com ele, não tem jeito, né, amigo? Vai ter que demitir, mas vai ter que pagar pela demissão. Luiz Castro, quando deixou o Botafogo e foi pro time do Cristiano Ronaldo na Arábia, ele foi demitido lá, mas lá o sistema é o seguinte, a multa é alta, mas ó, tá no contrato, você não pode assumir nenhuma equipe até eu terminar de pagar a multa, ou até o término do contrato que você tem que cumprir aqui. E ele fez isso, ficou um ano e meio, né, afastado, e aí o Grêmio trouxe o Luiz Castro, e tá pagando caro por isso, né, gente?
0: É. Coisas do futebol, né? A gente comentava fora do ar aqui, Alvarez, Fará, Maera, na semana passada, o Grêmio elimina o Inter. Exato. Com uma grande vitória em casa. E o que você pensa? Vai cair o técnico do Inter?
3: Que inclusive tá na zona de rebaixamento, o Grêmio nem ali tá ainda.
0: O Luiz Castro tá tranquilo. Não, eles derrubam, o Grêmio vai lá e demite o Luiz Castro e o técnico do Inter continua, nova fase.
7: Olha, eu sou o leigo da mesa, mas nada
5: me tira da cabeça que existe uma indústria de demissão de técnicos no Brasil e que tem muita gente ganhando dinheiro com isso.
3: Só pode. Mas eu, como gremista e representando aqui a nação gremista, acho que não tinha pessoa melhor nesse momento para pegar o Grêmio agora em fase final. A gente está um mês, não, em novembro, né? A gente tem ainda as semifinais da Copa do Brasil, tem que se coçar até lá, a gente tem que se coçar para não cair. E nada melhor do que alguém que conhece o clube como ninguém e que ama também o clube, né? Como o Renato Gaúcho. É. Então, acho que represento aqui a torcida gaúcha, a torcida gremista. É, muito feliz com a chegada do Renato Gaúcho, mas não precisava, né? Gastar tanto dinheiro assim, fazer um contrato tão robusto. O Luiz Castro não era grandes coisas. Que mania também o povo tem de achar que técnico estrangeiro vai resolver tudo. Não.
0: Mas
3: é
0: aí
3: assim.
0: Vai ao encontro do que diz o Alvarez. Os técnicos já cientes de que podem tomar um pé a qualquer momento. O que eles mais pedem na hora de serem aceitos, de serem contratados, é isso. É uma multa significativa, ou que recebam até o final do contrato, mesmo que trabalhem só uma semana, porque eles não são bobos nem nada. Valeu, meu caro Fará.
8: Um abraço. E só aquele detalhe, né? No futebol imediatista, né, acontece isso.
3: Que fala, Marês.
5: Uma perguntinha antes de você ir embora. A gente não antes tinha que chamar o Renato de Cantalupe, uma coisa assim?
0: Portalupe.
5: Agora pode chamar de Gaúcho de novo?
3: Ele liberou?
8: Renato Portaluppi, Renato Gaúcho pros íntimos, pra torcida do Grêmio, do Fluminense,
3: amor
8: do Vasco.
3: Amor da minha vida também, pode ser, tem problema nenhum, não. Pode chamar assim
5: também.
3: Eu achei
5: que porque ele voltou pro Grêmio, voltou o apelido, não é isso não, né?
0: Não.
3: É, lá em casa ele é chamado amor da minha vida. Obrigada, Pará, beijo pra você.
8: Obrigado, eu conheço a Carol Portaluppi, Renato é só o Gaúcho.
0: A Carol é a filha, né?
3: É a filha dele.
0: Que cuida das redes sociais, inclusive do Renato.
3: Exatamente.
0: Rapidamente aqui, em 10 segundos, pra gente seguir, Mayara, o que o Alvarez falou faz sentido. Normalmente, quando o ex-jogador vira técnico, ele tira o apelido e substitui pelo sobrenome. Mas como o Renato é uma figura super conhecida e já tá há mais de 15, 20 anos como treinador, ele não se preocupa mais com isso. Então, não é nem Renato Gaúcho, nem Renato Portaluppi. Virou simplesmente Renato. De vez em quando alguém fala Gaúcho, às vezes alguém fala Portaluppi.
3: Divo também. Tomás, M2026 acontece hoje, hein? Vai ter aí, a partir das 9 da noite, você consegue assistir pela TNT, TNT, HBO Max e tal. A grande favorita é The Pitt, que pra mim é maravilhoso, que ela é feita, produzida, estrelada por um dos personagens do Plantão Médico, né, do Instituto Plantão Médico, e basicamente a série é muito inovadora. Ela mostra ali 12 horas, cada capítulo é uma hora dentro de um hospital. E um hospital, assim, que sofre como o SUS aqui no Brasil. Mas tem também Pluribus, que é maravilhosa, Slow Horses. Entre as comédias, Rex. Gente, se vocês gostam de comédia, comédia levinha, gostosa, com reviravolta, assistam Rex. H-A-K-S, também da HBO Max, que entra pra história com 24 indicações, traz uma comediante de stand-up de 70 e poucos anos tentando aí se refazer. E na disputa de atores, o Noah Wyle, que é justamente o ex-ator de Plantão Médico, que agora tá em The Pitt, ele é favorito, né? Enquanto a Jean Smart concorre como melhor atriz por Rex, que é justamente ela que faz essa comediante de stand-up já de 70 e poucos anos, que acaba aí encontrando uma roteirista de 20 e poucos, e elas batem cabeça o tempo inteiro. Já na categoria de programas de variedades, a gente tem o The Late Show with Stephen Colbert, que briga com o Saturday Night Live, que eu amo também, e o programa do Jimmy Kimmel. Então, gente, eu acho o Emmy uma boa oportunidade pra você encontrar séries novas pra você assistir. Eu fui descobrir Rex quando eu vi as indicadas. Viu? Eu fui descobrir Rex nos indicados do Emmy. Falei, poxa, se tem tanta indicação, é legal. E é legal demais. Então a gente vai acompanhar e trazer amanhã o resultado pra você.
0: Estarei torcendo por Falando a Real, seus amigos e vizinhos.
3: Também maravilhoso.
0: Diplomata que concorre.
5: Eu tô torcendo pelo Colbert. Demitindo o cara na marra lá. Tô torcendo pro Stephen Colbert.
3: Maravilhoso. Todos nós.
0: É
3: um beijo. Terminou o TMC amanhã, ó. A gente começa aqui a partir do meio-dia, tá? Acompanhando a sessão do STF. Ó, nós aqui na hora extra, hein? Bora lá.
0: Tchau. Tchau, gente.
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10: Quer mais uma?
1: Ah, não.
10: 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Eu já fiquei de cueca pro Silvio Santos. 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Ah, cuequinha roja. Oi, cuequinha roja.
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0: Agora sim com a trilha certa, hein, meu caro André Rocha. Muito boa tarde para você, ouvinte sintonizado aqui nos 88,7 FM da TMC Belo Horizonte. Está começando em mais um Minas TMC segunda edição. Hoje, segundona, segunda-feira, 14 de setembro de 2026. E pela próxima hora você fica comigo, Bruno Marum, e também com ele, André Rocha. Boa tarde, André.
1: Boa tarde, Bruno Marum. Boa tarde a todos. Nós estamos ao vivo para toda a região metropolitana de BH e para todo o planeta pelo aplicativo TMC, pelo site tmc.com.br. E claro, né, Bruno? Eu quero convidar as pessoas para que elas possam participar no 319-9944-8870, 319-9944-8870. 70, pode interagir à vontade, pode mandar o que quiser, Bruno.
0: É isso aí, nos acompanhe também pelo nosso Instagram, entra lá no arroba TMC Minas Gerais, né? Comece a nos seguir, nos identifique por lá, curta os nossos conteúdos e mande para todo mundo o arroba TMC Minas Gerais no Instagram. Por lá a gente também coloca, né, os destaques do dia que você escuta aqui, os 88,7 FM estão lá no arroba TMC Minas Gerais.
1: Pois é, agora são 5 horas e 2 minutos, chegou a hora de nós começarmos o Minas TMC e você vem com a gente.
0: Tem mais uma sabatina TMC com candidatos ao Senado por Minas Gerais. Manuel Carvalho, do MDB, diz ser a favor de mandato com tempo determinado para ministros do STF e também afirma ser contra a polarização entre PT e PL no Brasil.
1: Vamos conversar com o especialista para saber o que pode acontecer amanhã em Brasília, na reunião de ministros do STF, para tratar do envolvimento de Alexandre de Moraes com o banqueiro Daniel Vorcaro.
0: Greve dos trabalhadores dos Correios continua sem previsão de encerramento e o Tribunal Superior do Trabalho determina que 80% do efetivo permaneçam em atividade.
1: E também na coluna Corpo São, Mente São, Dr. Guilherme Assunção incentiva o ouvinte a cuidar da saúde e buscar avaliação quando os sintomas atrapalham sua rotina.
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0: Bora lá, André, vamos abrir com a... destacando nessa batina de hoje que vocês fizeram, né, com o candidato do MDB ao Senado aqui por Minas Gerais, o Manuel Carvalho, ele que é muito desconhecido, né, para vários aí, inclusive eu sou um deles, né, tem que confessar, ele é zootecnista, empresário, produtor rural e vice-prefeito de Muriaé, cidade lá da Zona da Mata, e foi vereador por 2 mandatos e também secretário municipal.
1: É, eu também tenho que confessar, Marum, que eu não o conhecia até ele ser candidato e pessoalmente conheci ele hoje. O Manuel Carvalho falou sobre as denúncias contra ministros do Supremo Tribunal Federal e defendeu o mandato de 12 anos e lista tríplice para o STF. Vamos ouvi-lo.
4: Uma pessoa ser indicada a um cargo e ficar lá até os 75 anos de idade, e sair depois de 75 anos de idade, você concorda? Vocês concordam com isso? Eu não concordo. Eu acho que nós temos que ter uma sabatina mais bem feita, lista tríplice e mandato de 12 anos. Não precisa mais do que isso. Por isso vai haver uma renovação a cada 12 anos. Eu acho que é muito mais democrático. E porque o que acontece? A pessoa fica lá esse tempo todo, não adianta. Pega vício, pega relacionamento, é muito tempo. Então nós temos que seguir, por exemplo, esse modelo alemão, que é um modelo que funciona bem na Europa. Eu entendo que a Alemanha é um país desenvolvido, que está crescendo bastante, e nós temos que seguir realmente esses modelos que dão certo. Então eu imagino que tempo fixo, 12 anos, está muito bom, vamos colocar outro e por aí.
0: E quando perguntado pelo nosso âncora André Rocha, né, em quem ele vai votar para presidente, o Manuel Carvalho foi categórico em afirmar que não vota nem em Lula e nem em Flávio Bolsonaro. Vamos conferir essa resposta do candidato.
5: Quem o senhor vai votar para a presidência da República?
4: Veja bem, vou ser muito franco. Eu acho que nós temos que ter um candidato que saia dessa polarização. Eu ainda estou decidindo. Estou decidindo, mas eu quero um candidato fora da polarização. Eu acho que é por aí.
5: Então o senhor tem como opção Augusto Cury, Ronaldo Caiado, Romildo Zema, Renan Santos. Lula nem Bolsonaro, o senhor vota?
4: A princípio, sim.
0: O Muito bem, André. Com o Manuel, a gente fechou, né, nossa série aí de entrevistas, né, da Sabatina TMC com os candidatos ao Senado aqui por Minas Gerais. E agora é 20 dias, né, rapaz? 20 dias aí, pouco mais. É 20 dias.
1: Tá,
0: né?
1: Chegando.
0: 20 dias.
1: Ô, Barão, eu adoro a apuração, viu?
0: A apuração é cada vez mais rápida, né, a apuração?
1: Não, e ficar vendo, assim, o deputado tá ganhando, depois perde, depois ganha, depois perde. Eu gosto. Aí, assim, quando você tá olhando de fora, é melhor ainda.
0: Exatamente. Ó, aí, em cima disso, vamos continuar trazendo, né, destaques da eleição, porque uma nova pesquisa Quest, essa aí, ó, indicando empate técnico na disputa para a presidência da República em um eventual segundo turno, hein, André?
1: É, no levantamento divulgado hoje pelo jornal O Globo, o senador Flávio Bolsonaro, do PL, aparece com 42% das intenções de voto, enquanto o presidente Luiz Inácio Lula da Silva, do PT, soma 40%.
0: É a primeira vez em que o candidato do Partido Liberal surge numericamente à frente, né, do atual presidente nessa pesquisa. Como a margem de erro é de 2 pontos, né, percentuais para mais ou para menos, os dois estão empatados tecnicamente.
1: A pesquisa ouviu 2.004 eleitores entre os dias 10 e 13 de setembro. O nível de confiança é de 95% e o levantamento está registrado na Justiça Eleitoral sobre o número BR-03607-2026.
0: Ainda nesse assunto, André, eu não sei se você viu, eu estava lendo ali, né, no Jornal Globo, que foi, né, a empresa que encomendou essa pesquisa.
1: Sim.
0: É, fizeram também lá para onde iriam, né, os votos no segundo turno de candidatos da direita. Sim. Né? E aí o que chama atenção, rapaz, eu estava vendo, todos, à exceção do Zema, todos os outros, né, que você citou, inclusive na pergunta, né, pro candidato. Vamos lá, Renan Santos, quem mais? O
1: Ronaldo Caiado.
0: Cury, né? E o próprio Zema, né? Que são os candidatos aí, teoricamente, de direita, né, com enfoque mais da direita. E aí só o Zema é que os candidatos, a maioria dos candidatos, votaria no Lula no segundo turno.
1: Ah, eu tô vendo essa pesquisa
0: outros,
1: aqui.
0: Tá vendo aí os outros todos, né, os votos, né, teoricamente, iriam para o Flávio Bolsonaro e apenas os candidatos, né, os apoiadores, os eleitores do Zema.
1: Sim.
0: Né, isso é engraçado, né, porque são dois aspectos totalmente diferentes, né. Politicamente falando, e tem muita gente que vota no Zema e vota no Lula.
1: Eu tô vendo aqui, 38% vota no Zema e no Lula, né? No Lula, no caso, o segundo turno.
0: Isso.
1: E 32% no Flávio Bolsonaro. Realmente é surpreendente. Agora você disse, Ronaldo Caiado, 20% Lula, 46% Flávio Bolsonaro. É. Renan Santos, 18% Lula, 50% Flávio Bolsonaro. E o escritor Augusto Cury, 25% Lula, 40% o Flávio Bolsonaro. Tem muito nulo.
0: E muita gente que diz que nem vai votar se for esses dois do segundo turno.
1: Exatamente.
0: Vamos acompanhar. Ó, 5:09, antes da gente continuar falando de eleições, ou nós vamos trazer essa da Mariana Reis, depois a gente vem com a nossa primeira participação no trânsito, porque hoje, né, meu caro André Rocha, atenção, você que precisa, né, de apoio, né, transporte para ir às urnas nessas eleições. O prazo, né, para solicitar esse transporte gratuito oferecido pela Justiça Eleitoral está terminando, viu, meu amigo?
1: Pois é, a repórter Mariana Reis, então, vai explicar como é que será que faz essa solicitação.
0: Também não sei, não.
1: Vamos descobrir. Ouvir aí.
6: Termina nesta segunda-feira o prazo para que os eleitores que precisam de transporte gratuito para votar nestas eleições façam o pedido na Justiça Eleitoral. O serviço é oferecido por meio do programa Seu Voto Importa e atende pessoas com deficiência, moradores de áreas rurais distantes das sessões e integrantes de comunidades tradicionais. O benefício garante o deslocamento de ida e volta ao local de votação, com direito a um acompanhante. A solicitação pode ser feita diretamente no cartório eleitoral ou pelo site do TRE. Para ter o agendamento aprovado, o eleitor deve apresentar um comprovante da necessidade que justifica o transporte. A Justiça Eleitoral vai analisar cada pedido antes de autorizar a viagem para o dia da eleição.
0: Muito bem, tá aí então, fique esperto, hoje é o último dia. Bora então, André, 5:10, vamos trazer a primeira participação do Pedro Gonçalves, atualizando o trânsito. Ele fala sobre a rodovia Fernão Dias. Fala aí, Pedro, boa tarde mais uma vez.
1: Boa tarde.
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7: 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Mais uma vez, boa tarde para você, Maron, e boa tarde para o ouvinte do Minas TMC, segunda edição. Começamos destacando a rodovia Fernão Dias, que tem filas nos dois sentidos. No caminho para BH, a motorista reduz a velocidade da montadora de veículos, indo assim até a refinaria Gabriel Passos, por causa do excesso de carros nesse trecho. A melhor opção do motorista é passar pela Via Expressa. A Via Expressa também compensa no caminho para São Paulo, porque tem redução de velocidade do novo Riacho em Contagem, indo assim até Regap mais uma vez. De novo pelo excesso de veículos, e depois disso tem pista livre. 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
0: Valeu, valeu, Pedro Gonçalves. Vamos trazer nosso primeiro convidado, André?
1: Vamos lá.
0: Abre aí pra gente, vamos lá, ó.
1: Pois é, Omaron, surpreendentemente, mais de 12 mil crianças nascidas só aqui em Minas Gerais em 2025 não tiveram o nome do pai registrado na certidão de nascimento. Segundo a Associação Nacional dos Registradores de Pessoas Naturais, ARPEN Brasil, foram 12.438 registros nessa situação, o equivalente a 5,32% dos nascimentos no estado. Em Belo Horizonte, o percentual foi de 5,8%.
0: Pois é, e aí para contribuir, né, com o reconhecimento da filiação, a Defensoria Pública aqui de Minas Gerais vai realizar de 19 agora até 23 de outubro, a 14ª, né, de 19 a 23 de outubro, e não setembro, viu gente, de 19 a 23 de outubro, a 14ª edição do Mutirão Direito a Ter Pai. Mutirão oferece gratuitamente exames, né, de DNA, reconhecimento espontâneo de paternidade ou maternidade e investigação também de paternidade.
1: E vamos falar então sobre esse assunto. Nós estamos ao vivo agora com a coordenadora regional de famílias e sucessões, a defensora pública Flávia Marcele Torres Ferreira de Moraes. Flávia, muito boa tarde para você.
8: Boa tarde a todas as pessoas que estão ouvindo agora a rádio. É com muita alegria que a Defensoria, né, iniciou mais um mutirão, né, o 14º, de reconhecimento de paternidade e também para a gente tentar solucionar outras questões atinentes aí às relações parentais, né, sempre em benefício da criança. O mutirão, a gente sempre traz ele para procurar solucionar e pacificar conflitos em benefício das crianças.
0: Ô Flávio, boa tarde, Bruno que está falando. É o que chama atenção, né, em tudo isso, claro, esse 14ª edição, a gente já conhece bem esse mutirão, mas o que chama atenção, doutora, é esse número, né, grande de mais de 12 mil crianças nascidas em Minas Gerais, né, no ano passado, que não tiveram o nome do pai registrado na certidão de nascimento. E aí, doutora Flávia, a pergunta vai, né, claro, que ações como essa da Defensoria Pública, né, de mutirões, são excepcionais, são de muito, né, muito importantes para que a gente consiga, né, diminuir esses números. Mas, além disso, a que a senhora atribui, né, esse alto número? O que, que pode ser feito? É educação mesmo? É educar os pais, né, os meninos, principalmente, desde cedo, para que sejam homens de verdade? Né? Porque chama atenção, o número é muito grande, doutora.
8: É muito sintomático, né? Isso diz muito sobre a nossa própria sociedade mesmo, sobre a forma que os homens às vezes encaram essa relação de paternidade, do paternar, né? Acabam que as mães ficam sem esse suporte, né? E às vezes os genitores, eles levam isso mais como uma opção do que como uma obrigação, né? Que é ali trazer e dar todo o suporte para essas crianças e para esses adolescentes. A gente, na Defensoria, a gente tenta aí durante todo o ano, né, dar esse suporte, caso haja alguma dúvida da paternidade, são fornecidos, né, a gente tem um convênio com uma

0: obrigue a fazer o teste de DNA? Como é que funciona isso?
1: Olha, atualmente, todo o sistema jurídico, né, tanto judicial quanto extrajudicial, funciona para que essa paternidade seja reconhecida. Então, quando essa mãe ela tem uma desconfiança, quando ela vai registrar a criança, ela já consegue indicar no próprio cartório quem ela entende que seria o pai, e o próprio cartório entra em contato com essa pessoa e... É fornecer todas as possibilidades, ou dele reconhecer espontaneamente, ou de fazer um DNA. A outra opção, ela pode, além dessa primeira opção, durante o registro, a mãe também pode procurar a Defensoria Pública, da mesma forma, pedir para notificar o pai, para a gente tentar convidá-lo para fazer, na Defensoria Pública, para fazer o extrajudicial, né, antes de entrar com uma ação. É preciso que os dois concordem. Então, assim, se o pai estiver de acordo, ele tem inúmeras, se ele tem alguma dúvida da paternidade, ele tem inúmeras possibilidades de fazer esse exame, inclusive de forma gratuita, caso eles não estejam dentro aí do escopo da Defensoria Pública. Caso não tenha jeito, né, caso o pai não se prontifique a fazer esse exame, o que resta é entrar com uma ação judicial, né? E hoje a nossa legislação, caso o pai seja intimado para fazer um DNA e ele não compareça, na intimação fala que se ele não comparecer, vai haver uma presunção de paternidade. Então, se ele não comparecer, essa paternidade pode ser reconhecida pelo juiz presumidamente. Então, assim, se ele não compareceu para fazer, presume-se que ele é pai. E aí a intimação tem que vir nesse sentido para ele, até para ele saber do risco de não comparecer para fazer esse exame.
2: Perfeito. Agora, doutora Flávia, vamos falar mais, né, precisamente sobre essa 14ª edição, né, do mutirão. Como é que a pessoa, né, que está nos ouvindo, ou tem algum amigo ali, um parente que ele sabe que está nessa situação, faz para participar? Como é que procura? É pela internet? Tem que ir, né, em algum local aí da defensoria? O que você pode nos dizer?
1: Olha, a pessoa ela tem que procurar a defensoria de forma presencial, né? Trazer a documentação básica ali, documentos pessoais, comprovante de endereço, comprovante de renda, e trazer a demanda dela. Algumas demandas elas entram no mutirão, né? Como reconhecimento de paternidade espontâneo, quando a pessoa entende que não precisaria ali do DNA. O reconhecimento também, se for necessário o DNA, o exame vai ser feito aqui na defensoria. Questões relativas a outros direitos da criança ali, que vai ser a pensão alimentícia, a fixação de guarda, direito de convivência, tudo isso vai ser possível ser agendado no mutirão, que vai acontecer de 19 a 23 de outubro. Então, a gente vai agendar sessões de conciliação, convidar essa outra parte para comparecer na defensoria e tentar resolver, solucionar ali essa situação da família, que elas mesmas, as próprias partes possam solucionar essa demanda, né, elas entenderem que elas são autônomas, né, em vez delas delegarem isso para o Poder Judiciário, elas mesmas poderem resolver e pacificar esse conflito familiar. Esse é o principal mote aqui do mutirão. E caso não seja possível, caso a outra parte não compareça, essa petição inicial, essa ação vai ser proposta para que a gente consiga resolver, né, mesmo que seja de forma judicial. Mas o que a gente quer é mostrar para essas famílias, né, que elas mesmas podem resolver os conflitos delas, né, tentar resolver essas situações parentais, principalmente em prol das crianças e dos adolescentes, né, que estão. Mas a gente, é importante falar também que não só o reconhecimento não é só de criança e adolescente, tá? O reconhecimento também pode ser de pessoas maiores. As outras ações, né, as outras possibilidades, que é alimento, guarda, que fica adscrito às crianças e adolescentes. Mas se a pessoa também tem uma possibilidade, se ela quer saber, né, tem uma dúvida aí acerca da paternidade dela, e ela for maior, ela também pode procurar um tirão.
2: Muito bem, doutora, me veio uma dúvida aqui para a gente fechar. Esse tipo de serviço oferecido aí pela Defensoria Pública, não só durante os mutirões, né? Ao longo do ano também a pessoa pode procurar, né, a Defensoria.
1: Isso, durante todo o ano. O mutirão é uma forma da gente mostrar como a Defensoria se preocupa com os direitos, né, das crianças, com a importância dessa paternidade

0: né, desse reconhecimento, às vezes até da maternidade também, dessa origem biológica, porque é um direito que está muito próximo dos direitos da personalidade, da dignidade humana. Então, é muito importante que a gente consiga que esses registros, né, tenham realmente uma verdade ali da questão biológica da pessoa, ou até da paternidade, da maternidade mesmo.
1: Perfeito. A gente conversou aqui na TMC com a defensora pública, coordenadora regional de famílias e sucessões, doutora Flávia Marcele Torres Ferreira de Moraes, que falou um pouco sobre a 11ª edição, né, do mutirão de direito a ter pai da Defensoria Pública, que será realizado mês que vem, de 19 a 23 de outubro. Doutora Flávia, muito obrigado, viu? Conte sempre com a TMC, sempre que precisarem, estaremos aqui.
0: Ah, muito obrigada. Contem também sempre com a Defensoria Pública. A gente está sempre à disposição.
2: Obrigado,
1: Valeu.
2: doutora. Ô, Marum,
1: Fala aí.
2: esse relógio que você está usando aí, esse
1: Ah,
2: Cássio, eu já tive esse relógio aí, você sabe, né?
1: esse aqui é cento e poucos mil reais. Eu não pago em relógio, é isso aí. Outro dia eu estava vendo que o Alexandre de Moraes estava usando um de 600 prata.
2: R$ 600?
1: 600 mil, meu
2: que
1: filho.
2: É isso? Mas também a mulher ganhou 130 milhões.
1: Isso não é nada.
2: Aqui, deixa eu te falar. Não é porque esse relógio aí, eu
1: Tá
2: tive
1: mostrando
2: dele.
1: na hora?
2: Não, é no filme Velocidade Máxima.
1: Ah, é dele.
2: Tem
1: Era
2: esse
1: esse?
2: relógio.
1: Oh, tá vendo?
2: O Ken Weavers, ele fica olhando esse relógio.
1: A Cássia deve ter pagado uma bolada boa.
2: É,
1: Vambora faturar falando nisso, meu filho. 5h22 já tá na hora. Daqui a pouquinho a gente volta. Tem greve dos Correios, greve de peritos, médicos peritos aqui do governo. Tem balanço de mortes de afogados. Muita gente, né, infelizmente, perdendo a vida por afogamento aqui no estado. E também vamos conversar com um especialista, né, sobre amanhã, hein? Será que vai acontecer alguma coisa? Vamos ver. Será?
2: Será?
1: 5h22, daqui a pouquinho a gente volta. 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
18: De volta aqui com o nosso Minas TMC segunda edição, agora 5h26, por aqui Bruno Maru e também o André Rocha. Vamos trazer mais uma participação do Pedro Gonçalves, atualizando o trânsito. Agora a situação na Cristiano Machado. Fala aí, Pedro.
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20: 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Maru e André, falamos agora da Avenida Cristiano Machado, no caminho para a Venda Nova. O motorista reduz a velocidade do bairro Colégio Batista, indo assim até o Sagrada Família, por causa de ocorrência ainda sem detalhes nesse trecho. Sai do centro pelo Antônio Carlos Vale, mas apenas nesse horário. E no sentido oposto, Cristiano Machado tem pista livre. 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
18: Valeu, Pedro. Daqui a pouco ele volta com mais atualizações. Bora falar de greve, André?
21: Bora falar de greve. E tem muita greve rolando, hein, Mara?
18: Ano eleitoral é assim, meu filho. A greve dos trabalhadores dos Correios, viu, gente? Continua sem previsão de encerramento. A paralisação, a gente lembra, começou na última sexta-feira. Depois, né, que os trabalhadores rejeitaram em assembleias uma proposta apresentada pela empresa nas negociações de acordo coletivo de trabalho.
21: Entre as principais reivindicações estão avanços nas negociações, a preservação de direitos e garantias relacionadas ao plano de saúde. Segundo a Federação Interestadual dos Sindicatos dos Trabalhadores e Trabalhadoras dos Correios, a FINDECIT, os Correios pretendem fazer alterações no benefício.
18: Pois é, os Correios informaram que acionaram o plano de continuidade de negócios para reduzir os impactos da paralisação e manter o serviço em todo o país. As agências continuam abertas ao público, mas a instituição não informou se haverá mudanças nos prazos de entrega ou quais regiões podem ser mais afetadas.
21: Na Justiça, o Tribunal Superior do Trabalho determinou que 80% do efetivo permaneça em atividade em cada unidade durante a greve. O julgamento do processo trabalhista coletivo está marcado para o dia 21 de setembro. Até lá, trabalhadores e a empresa ainda podem chegar a um acordo.
18: A greve acontece em meio a uma situação financeira difícil, né, para os Correios. A empresa acumula 15 trimestres consecutivos de prejuízo e registrou perdas de 5 bilhões e 600 milhões de reais no primeiro semestre deste ano. Os Correios também esperam receber até o dia 15 de setembro um novo empréstimo de 7 bilhões de reais. Ou seja, a vaca já foi pro brejo há muito tempo, hein? Que coisa, hein, rapaz?
21: Os Correios não souberam se reinventar, né, Marco?
18: É,
21: diante
18: isso, né?
21: De tudo que aconteceu, diante dessas entregadoras que surgiram.
18: É, já eu lembro que teve uma vez que estavam tentando, uma daquelas tentativas, né, de privatizar. Teve, acho que até o Mercado Livre ofereceu um dinheiro, teve uma conversa dessa aí, mas não foi pra frente.
21: Não foi pra frente. É, eu, sinceramente, Marum, eu acho que os Correios têm que privatizar mesmo.
18: É, porque é uma empresa, né, que não tem jeito mesmo. Tem, precisa, o que você falou, precisa de gente que conhece do assunto, gente com ideias novas, né, com dinheiro pra rodar ali, né, na empresa, porque a situação...
21: Reinventar, né,
18: os Exatamente.
21: Correios, não tem jeito. Ô, Marum...
18: Qual que é a outra categoria?
21: É, médicos peritos do governo de Minas Gerais começaram hoje uma paralisação que segue até sexta-feira, dia 18. Os profissionais que trabalham na Secretaria de Estado de Planejamento e Gestão, a CEPLAG, protestam contra descontos questionados na folha de pagamento. A mudança da sede da perícia para um espaço considerado inadequado, a terceirização dos serviços e a falta de concurso público para recompor o quadro de servidores.
18: Pois é, durante os 5 dias de mobilização estão suspensos serviços como análise de pedidos de licença médica, avaliações para retorno ao trabalho e processos de aposentadoria por incapacidade de servidores públicos estaduais. A paralisação foi aprovada em assembleia, realizada no dia 31 de agosto pelo Sindicato dos Médicos de Minas Gerais, o SIMMED-MG.
21: A categoria CEPLAG ainda não negocia uma solução para o impasse. Uma nova reunião está marcada para a segunda-feira que vem, dia 21, quando a secretaria deve apresentar uma resposta formal ao estudo elaborado pelos próprios peritos.
18: Pois é, segundo o sindicato, a manifestação anterior da pasta foi considerada muito genérica e não respondeu de forma satisfatória aos principais questionamentos dos servidores.
21: É, mais uma
18: greve. Mais uma categoria aí, né? Começando aí a paralisação.
21: E tem o sindicato das escolas particulares,
18: né? Verdade, tem isso aí, tá previsto para essa semana, né? Uma paralisação.
21: Quarta-feira,
18: né? Acho que é isso mesmo.
21: É, o Legravinho tá mandando um abraço pra gente aqui, viu? Como sempre, grande Legravinho.
18: Deve estar na ressaca segunda-feira, né, Lê? Tá igual eu, meu filho. Mas vamos seguir.
21: O Legravinho só toma Guaraná, mano.
18: Só Guaraná, é verdade. É zero ainda.
21: Para com isso.
18: Ele
21: não tem ressaca nenhuma.
18: Nenhuma. O cara é triatleta, né, bicho? Como é que fala? Corredor de maratona. É.
21: Vamos seguir, Maru?
18: Vamos lá, ó. Falando em triatlon, né, que tem a natação, olha só que coisa, gente. Minas Gerais registrou 155 mortes por afogamento nos primeiros 8 meses deste ano, segundo o Corpo de Bombeiros. E a maioria dos casos ocorreu em cidades do interior do estado.
21: Com a aproximação dos dias mais quentes, especialistas reforçam um alerta de prevenção, principalmente para quem tem criança em casa. O afogamento é rápido e muitas vezes silencioso. Por isso, a orientação é ter atenção total e manter os pequenos sempre ao alcance das mãos.
18: É, outro aviso importante, boias de braço e infláveis não são itens de segurança e podem dar uma falsa sensação de proteção. E aí, em momentos de lazer, como festas, né, e churrascos, defina claramente qual adulto será o responsável por olhar a piscina. Na água, cuidado nunca é demais, é verdade. Tem que ficar de olho mesmo. Tem que ter um adulto ali, ó, de olho na criançada. E tá cheio de boia agora, moderna, rapaz. Você vai nessas lojas aí, né, de esporte, de material esportivo, tem um monte de boia que vem da China agora, que bota aqui na cintura e infla e fica, é igual um colete mesmo, sabe?
21: Eu nunca vi esses
18: tem
21: negócios.
18: Muita,
21: tem muito tempo que eu não vou na
18: piscina. Eu tive menino, né? Meu menino tem 12 anos, agora não precisa mais, graças a Deus, mas quando ele era menorzinho, eu descobri esse tanto de produto novo aí. Antigamente a gente usava as boinhas de braço mesmo.
21: Aquelas boias. Antigamente a gente usava era aquele negócio do pneu, como é que chama? Aquela câmara do pneu lá em Guarapari. Ô, beleza.
18: Tempo bom, hein,
21: bicho? Agora, mano, só uma coisa, né? Criança preocupante. Eu já vi muitos casos de pais, às vezes que tem piscina, descuido e a criança acaba caindo, né?
18: Exatamente. Então todo cuidado é. Não, até mesmo um balde, né? Vira um objeto perigoso.
21: Já teve muitos casos, né?
18: De criança que conseguiu, né, afogar no balde.
21: Exatamente.
18: Infelizmente. Ó, 5h33, vamos trazer nosso próximo convidado ao vivo, André, porque...
21: Bora lá.
18: O que vai acontecer amanhã, hein, meu amigo? Amanhã o bicho vai pegar,
21: tem,
18: viu?
21: Cobertura especial, tá, Marum?
18: Tem cobertura especial, exatamente, ó. Vamos abrir, então, essa entrevista, porque o Brasil tá quase parando, né, para acompanhar essa crise histórica aí no Supremo Tribunal Federal e todos à espera, né, da reunião de amanhã, que pode, quem sabe, decidir sobre a abertura de uma apuração contra o ministro Alexandre de Moraes por mensagens, né, enviadas para o banqueiro Daniel Vorcaro.
21: Mas o que significa isso, Marum, para o país? O que quer dizer quando um ministro está sendo investigado, ouvido por outros ministros, por outros pares? O que isso pode resultar? Vamos conversar com o especialista em direito constitucional, Paulo Henrique Studart, analista de crise institucional, pacote de respostas e regimento interno. Ô, Paulo, muito boa tarde para você.
0: Boa tarde, muito boa tarde.
18: Ô Paulo, boa tarde, Bruno que tá falando, faz a primeira aí, André, pode ir lá.
21: Não, eu ia perguntar, Marum, dentro desse contexto, para que a gente possa entender como é que funciona, né? Como é que é isso, doutor Paulo? Pode ser aberto uma investigação a partir de amanhã? Os próprios ministros podem, vamos colocar no vocabulário popular, expulsar o Alexandre de Moraes? Como é que isso funciona?
0: Bom, veja bem. A abertura da investigação, via de regra, ela é apenas o passo inicial de um procedimento. Ela não necessariamente significa a expulsão do ministro ou tampouco a suspensão do ministro no exercício das suas atividades regulares. O que pode acontecer nesse cenário, muitas vezes, é um afastamento cautelar. Isso é possível de acontecer em qualquer investigação, inclusive antes da abertura de um processo. Sempre que se entende que o investigado pode, de qualquer forma, atrapalhar as investigações, ou mesmo, em razão dependendo da própria gravidade dos fatos que são atribuídos àquela pessoa, é possível que ela seja suspensa do exercício da função pública. Não significa que isso vai acontecer amanhã, mas não é difícil também pressupor que isso poderá vir a ser solicitado ou requerido por alguns ministros, especialmente se tratando de poder judiciário, onde a confiança da população no exercício daquele munus público pelo agente é absolutamente essencial. É muito ruim para a instituição que um magistrado continue exercendo as suas funções com uma espada sobre a sua cabeça e com sérias dúvidas com relação à sua idoneidade ou à sua correição. Então, em razão disso, até para que não pairem dúvidas e que o ministro possa eventualmente se defender, caso haja abertura da investigação, nós não estamos dizendo que será aberto, pode ser que seja proposto o afastamento do ministro, justamente para que a imagem do Supremo, que já vem tão desgastada, né, não se tenha ainda um desgaste ainda maior.
18: Doutor Paulo, Bruno falando, pela experiência do senhor, né, e pelo que a gente vem acompanhando aí depois desses vazamentos, né, depois de ter sido quebrado o sigilo aí dessas investigações, já há provas robustas, né, de envolvimento, na sua opinião, do ministro, né, com o banqueiro Daniel Vorcaro, e isso é o que a gente já sabe. Se o senhor já acredita que seja suficiente para, pelo menos, colocá-lo, né, afastá-lo, para que ele não interfira nas investigações? O que a sua visão como especialista, né, desse assunto, o que o senhor entende disso tudo?
0: Olha, eu acho que você pode perguntar isso para mim, mas para qualquer especialista na área, você vai entender que esse caso é absolutamente atípico. Por que eu digo isso? Porque geralmente, para a abertura de uma investigação, não há necessidade de provas contundentes ou acima de qualquer dúvida. Há necessidade da existência de alguns indícios mínimos da ocorrência de alguma prática indevida. O que a gente tem observado, até pelo movimento de alguns ministros, de acordo ali com... né, com a vertente do tribunal, é a exigência de um conjunto probatório muito robusto para a própria abertura da investigação contra o ministro Alexandre de Moraes. É preciso a gente lembrar, né, que o tribunal possivelmente vai deliberar nesse momento é a abertura de uma investigação, não é um juízo definitivo de culpa ou de responsabilização do ministro, não é uma sentença terminativa decretando que o ministro praticou aqueles atos. Mas o que se tem exigido é um conjunto probatório muito robusto, o que geralmente não é o caso quando se trata da abertura de investigação. E aí, não só no caso de ministros, mas nós temos aí vários deputados, senadores, inclusive tivemos ex-presidentes da República respondendo a processos, a investigações perante o Supremo Tribunal Federal, e via de regra para abertura de investigações, o que há necessidade é da existência de alguns elementos indiciários, que a gente diz, não são provas em contestes, até porque a prova ela é eventualmente produzida ao longo da investigação, e caso essa investigação chegue ao final, é oferecida eventualmente uma denúncia, e aí sim é aberto um processo criminal, e há também uma nova fase probatória, no qual aí, eventualmente, o agente público ele deixa de ser investigado, passa a ser réu, e vai poder, inclusive, produzir as suas provas. Eu acho que é muito cedo para a gente fazer um juízo ainda muito certo da existência de provas, mas que existem, sem dúvidas, vários elementos e indícios que justificariam uma investigação nesse momento, isso me parece muito evidente. Até porque até o momento não houve, por parte do ministro Alexandre de Moraes, nenhuma explicação com relação ao mérito dos diálogos, das mensagens do banqueiro enviado a ele com relação ao contrato do escritório de advocacia da sua esposa. Pode ser que o ministro tenha alguma explicação com relação a isso, mas não deu até o momento. Mas me parece que os fatos são realmente bastante graves, contundentes, para justificar, no mínimo, a abertura de investigação. Embora a gente não saiba se isso de fato vai acontecer, em razão de algum movimento por parte de alguns ministros, né, e já se antecipa aí no horizonte a possibilidade de algumas preliminares que venham a ser invocadas, justamente para não se deixar se chegar a essa discussão de mérito com relação ao caso. A discussão de mérito é justamente o teor, eventualmente, dessas mensagens. Não se chegaria sequer a discutir isso, caso essa deliberação fique na fase que a gente chama de preliminares.
21: Doutor, bem rapidamente, por favor, que o nosso tempo já está bem estourado, queria que o senhor falasse sobre a questão dele ser tirado do STF, definitivamente. Quais são as possibilidades? Eu sei que tem um impeachment no Senado Federal, e no caso do STF, como é que funciona isso? Conta pra gente, por favor.
0: Olha, o primeiro caso, como você disse, seria o impeachment por meio do Senado. No âmbito do próprio Supremo Tribunal Federal, o afastamento do ministro seria, primeiro, por meio de uma decisão cautelar, no qual o plenário decidiria por ele se afastar do cargo durante as investigações e durante um eventual processo, mas isso não é um afastamento definitivo. E uma outra hipótese é, caso a investigação vá adiante e a Procuradoria-Geral da República decida por oferecer uma denúncia em face do ministro, aí haveria um processamento de uma denúncia, um processo criminal. E aí, em caso de condenação, poderia-se, né, na verdade não poderia-se, determinaria-se a perda do cargo do ministro. Isso seria apenas uma fase mais adiantada, essa perda definitiva do seu cargo. Neste momento mais preliminar, a hipótese mais clara seria de um afastamento cautelar.
18: Doutor, para fechar, o senhor citou aí antes, né, na resposta anterior, que pode ter, né, algum mecanismo ali que para nem se levar à discussão. O que, que seria isso? É o pedido de vistas? Como é que funciona isso aí?
0: Bom, questões preliminares, a primeira, mais clara, né, me parece, é suscitar a própria nulidade dos relatores da Polícia Federal que deram ensejo ao pedido de ofício do ministro André Mendonça. Me parece que será talvez um dos primeiros movimentos, decretar que aquele material ele é imprestável, anulando-se esse material, poderia haver uma discussão se subsistem ou não elementos suficientes para abertura. Essa é uma questão que antecede, né? Antes de discutir o mérito, eu preciso saber se aquilo que dá suporte, né, àqueles elementos, aquilo é válido ou não. Essa é uma preliminar que poderia eventualmente ser invocada. A outra é, como você bem disse, essa questão que não chega a ser uma preliminar, mas é uma conduta dos ministros, que é um pedido de vista, no qual o ministro pede, um dos ministros, para examinar o processo, pede para que o processo seja retirado de pauta e inserido numa data futura para que ele possa analisar os elementos. E com isso ele acaba retardando ou postergando a análise daquele caso. Embora o que a gente tenha visto aí, pelo menos noticiado para a imprensa, que caso haja o pedido de vistas, alguns outros ministros poderiam antecipar o seu voto justamente para, de certa forma, tentar neutralizar esse tipo de manobra.
18: Muito bem, né? Muito bem. Vamos ver o que vai acontecer amanhã, então. De manhã nós saberemos se é que teremos novidades, como disse aí o doutor. Doutor Paulo, muito obrigado, viu, pelos esclarecimentos, e estamos por aqui sempre que precisar também. Mais uma vez, brigadão por ter, né, topado falar pra gente. Obrigado.
0: Eu que agradeço, uma boa tarde.
18: Valeu.
21: Marum, é só para chamar os ouvintes, porque amanhã, né, se tudo correr como está programado, nós vamos transmitir ao vivo, com comentários, tudo a partir das 10 horas da manhã. Né?
18: É, tem uma programação já especial, né, para amanhã, não é isso?
21: Exato, se não tiver, né, algum tipo de adiamento, alguma coisa nesse sentido, a partir das 10, transmissão especial aqui da TMC.
18: Muito bem, aguardaremos então. 5h43, último intervalo, daqui a pouco a gente volta com a reta final do Minas TMC, segunda edição. 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
18: Estamos de volta, 5h46, por aqui Bruno Marum e André Rocha. Vamos trazer.
21: Fala, Marum.
18: Mais uma participação, André, do nosso Pedro Gonçalves. BR-040, Pedrão, como é que tá a situação de momento? Fala aí, meu filho.
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29: 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Marum e André, BR-040 em Contagem. Tem grandes filas no caminho para Sete Lagoas. Motorista reduz a velocidade do trevo da Ceasa, indo até o bairro Cabral, por causa do excesso de veículos. Passar pelas vias internas do próprio Cabral vale mais a pena. No sentido oposto, também tem redução de velocidade na reta do Califórnia. O desvio pela Via Expressa compensa mais. 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
18: Valeu, Pedro. Pedro Gonçalves volta daqui a pouquinho com mais atualizações. Ô, André, até chegando aí notícias do esporte, meu filho.
21: Ô, Marum, hoje é com quem? É com ele.
18: Hoje participação especialíssima aqui, ó. Nosso querido Marcos Botelho.
21: Marcos Botelho, mais conhecido como o quê?
18: É Mosca Celeste?
21: Mosca Celeste.
18: Quem inventou isso? É coisa do Luiz, né não?
30: Luiz.
21: Foi o Luiz Lapão. Luiz que inventou?
18: É, o Lapão.
21: Até hoje eu não entendo por que é Mosca Celeste. Mas
18: tá
21: tudo
18: em todos os lugares, meu filho. Tá ótimo.
30: É, sempre, diz que é por isso, né? Não sei.
18: Sempre pra lá, pra cá, bizoiando tudo.
21: É, pois é, ô Botelho. Infelizmente, para o meu time...
18: É, são o time de vocês, né? Tá meio
21: ai, viu?
30: Não tá fácil, meu querido André Rocha. Quem tá feliz é o Marum, né?
18: Não, eu não gosto da desgraça alheia, não.
30: Não, falo feliz com o Galo.
18: Ah, com o Galo,
30: com
18: sim.
30: Com o Clube Atlético
18: Galo,
30: sim, Mineiro, sim, que venceu no final de semana. É. O Fluminense agora tá se preparando. Vamos falar daqui a pouquinho. Alô, ouvinte?
18: Conto
30: com a sua participação, hein? Daqui a pouquinho, às 6 horas, Papo de Craque, segunda edição, comigo, Marcos Botelho, Hugão, Fael, Gilmar, Caetano e com você também, que faz parte da nossa transmissão. Vamos falar da preparação dos times,
21: André. Esse menino sabe tudo de esporte, Bruno Marão. Viu?
30: E mais um pouquinho.
21: É.
30: Vamos falar até de Fórmula 1, de
21: futebol. Eu já falei assim, Bruno Marão, você não queria narrar um jogo, não? Narrar não dá, não, né, mano? Não,
18: narrar é difícil. Narrar é dom, cara, eu não tenho isso.
21: Eu já narrei FIFA comigo mesmo, mas tudo bem.
30: Mas quem nunca, assim, né?
18: Aqui, final de semana, quer dizer, final de semana tivemos mais uma rodada, o Galo ganhou, o Cruzeiro perdeu. E agora o Cruzeiro é mais uma semana cheia, né, de treinamento.
30: Sobrou só o Campeonato Brasileiro.
18: Mas isso é bom, semana, é bom e é ruim, né? Mas
30: a semana
21: se tiver chance de ganhar, seria bom, né?
30: A semana do Cruzeiro começou hoje, a reapresentação logo pela manhã, com carinha nova. Matias Vinha treinou, lateral esquerdo, que chegou, pertence ao Flamengo, mas estava no River Plate da Argentina. Amanhã será apresentado, você pode conferir todos os detalhes desta vai apresentação. Vou. Ah, meu filho, aí é o momento da mosca celeste ficar lá na cozinha da toca da raposa, né?
18: Já conhece até os vigia lá do aeroporto de Confins, já conhece todo mundo. Não. Nunca vi gostar de esperar.
30: E hoje
18: tanto
30: teve conversa, tá? É. Principal torcida organizada do Cruzeiro esteve na toca, conversou com a comissão.
18: Detesto esse tipo de
30: coisa. O Jorge tá nervoso, tá dando patada em Deus e mundo.
21: O que você acha que tá acontecendo?
18: Brigou com o nosso querido Adroaldo esse final de semana.
30: Adro,
18: né?
30: Um gentleman, educado e.
18: Fez uma pergunta simples pra ele.
30: O Arthur Jorge levou.
18: Você está falando que está convivendo.
30: Tendenciosa.
18: Tendenciosa. Ele respondeu na lata, eu gostei do Adro.
30: O Adro não falou nada. E a situação do Atlético um pouco mais tranquila, porém, quarta-feira é decisão, né? O Atlético tem que reverter o placar de 2-0, perdeu pro Santos também. O Santos tá machucando os times mineiros.
18: Nós estamos gostando de levantar defunto.
30: Mas aí na Arena a história é outra, né, Marão? O Atlético recebe... Arena já... Quer ver? Ó, tem atualização aqui, ó. A gente passa no rádio, tudo muda muito rápido, né? Aqui, ó. Vamos trazer a atualização do Atlético, ó. 27 mil ingressos vendidos para quarta-feira, 7 da noite. E o ouvinte confere tudo aqui em 88.7. Turma, a partir de 6 horas, eu, o Gão, o Fael, o Gilmar Caetano, você ouvinte, dentro do Papo de Craque, segunda edição. Fechou. Espero todos vocês também, tá?
18: Estaremos aqui, eu vou aparecer de vez em quando aí pra falar alguma coisinha, trazer um destaque do jornalismo.
30: Aquele abraço.
18: Valeu.
21: Aquele abraço, valeu.
18: Marcos Botelho, então, na apresentação hoje do Papo de Craque, segunda edição. E vamos seguindo, meu caro André, agora 5h50, vamos trazer aqui, ó, vamos nem sei onde nós paramos. Ah,
21: preço do gás, hein?
18: O gás tá subindo, meu filho, tá subindo, e aqui na capital e na região metropolitana, né, nesse mês de setembro, isso de acordo com a pesquisa do Sempre, né, Mercado Mineiro, realizada entre os dias 8 e 10 de setembro. Quem conta mais detalhes pra gente, André?
21: A Marina Matos, que não é parente da Ida Matos, traz todos os detalhes.
18: Vamos lá. Fala, Marina.
2: Segundo o levantamento, o botijão de 13 quilos com entrega passou de uma média de R$ 128,63 em agosto para R$ 130,01 nesse mês, uma alta de 1,07%. O preço médio também muda de acordo com a região. Venda Nova tem a menor média, de R$ 120,00, enquanto a região Oeste tem a maior, de R$ 133,40. Isso representa uma diferença de R$ 13,40 entre as duas regiões, cerca de 11%. A pesquisa também mostra que entre os estabelecimentos, o botijão de 13 quilos com entrega foi encontrado entre R$ 115 e R$ 159,00, uma diferença de 38,2%. Um dos fatores que ajudam a explicar a alta é o reajuste anual relacionado aos aumentos salariais dos funcionários das engarrafadoras e distribuidoras de gás, tradicionalmente realizado em setembro. Segundo o Mercado Mineiro, o reajuste foi anunciado no dia 1º de setembro.
18: Muito bem, então o gás está aí aumentando também. Ó, gente, nesse final de semana o Corpo de Bombeiros realizou a 13ª edição de um treinamento para capacitar voluntários, olha que legal, em autoproteção e proteção comunitária.
21: Durante o treinamento, os participantes receberam orientações e fizeram atividades práticas voltadas à prevenção de acidentes e à segurança em situações de risco.
18: E aí, entre os temas abordados, estavam primeiros socorros, comportamento seguro durante enchentes e inundações, técnicas para a retirada de pessoas de áreas de risco, lançamento de cordas e atividades de salvamento. Olha que legal.
21: Vamos saber então do Glauber Fraga, o cabo Glauber Fraga, como é que foi essa iniciativa? Vamos ouvi-lo a partir de agora.
18: Vamos lá.
2: Segundo levantamento.
21: Opa, esse aí é o gás de cozinha.
18: Ah, agora sim.
21: A Marina. Aí, vamos ouvir.
3: Fala, o treinamento, né, dos núcleos de alerta de chuvas, juntamente com os núcleos de defesa civil, eles propiciam um reforço da importância de integrar instituições e sociedade na construção de comunidades mais preparadas para enfrentar situações de risco. Então, a atuação do Corpo de Bombeiros, né, da Defesa Civil e da Prefeitura de Belo Horizonte e da comunidade em si fortalecem uma cultura de prevenção, de resiliência e também de autoproteção. Então, nesse contexto, objetivamos o conhecimento compartilhado e também a redução de riscos de acidentes, minimizando principalmente aí, né, os danos e preservando a vida.
18: Muito bem, o treinamento também é reconhecido, viu, pela Defesa Civil Nacional como uma boa prática de proteção e defesa civil, com potencial para ser replicado em municípios aqui de todo o país. Nossos bombeiros, né, o Corpo de Bombeiros Militar de Minas Gerais, sempre referência, né, meu caro André?
4: Fantástico Corpo de Bombeiros Militar de Minas Gerais.
18: Ué, que houve? Parou de falar aí? Muda aí, fala nisso aí, vamos ver se...
21: Alô, alô, alô, agora tá me ouvindo?
18: Parou, agora sim. Ué,
21: então, entendi, foi sempre fantástico o Corpo de Bombeiros, uma das instituições mais respeitadas que nós temos,
18: sem,
21: né?
18: Sem dúvida nenhuma.
21: Ô Marum, e entre hoje e o próximo domingo, dia 20 de setembro, a Via Cristais, concessionária responsável pelo trecho da 040 entre Belo Horizonte e Cristalina, em Goiás, realiza obras em diferentes pontos da rodovia.
18: Pois é, fique esperto. Os serviços poderão provocar interdições parciais, desvios e alterações temporárias, viu, no fluxo de veículos.
21: As atividades fazem parte do cronograma de recuperação e melhoria da BR-040, incluindo serviços de pavimentação e aplicação de micro-revestimento técnico utilizado para recuperar a superfície da pista, corrigir pequenas imperfeições, melhorar a aderência dos pneus e proteger o pavimento contra a infiltração de água.
18: A operação tá pro buraco, roubaram o nome bom agora aqui, gostei de ver. As intervenções estão programadas para ocorrer das 7 horas da manhã até as 5 da tarde, no sentido norte, né, que é rumo Brasília, e sentido sul também, Belo Horizonte.
21: Pois é, de Sete Lagoas a Esmeraldas, passando por Capim Branco, Matozinhos e também Pedro Leopoldo.
18: Entre os quilômetros 475 ao 499, haverá obras no pavimento com interdição temporária e parcial. Fique esperto.
21: Pois é, e como estamos em período de chuva, a concessionária alerta que é importante redobrar a atenção ao trafegar pela 040, principalmente nos trechos com intervenções, com aquelas dicas básicas de direção defensiva.
18: Sempre em reduzir a velocidade, dirigir de acordo com as condições da pista, aumentar a distância em relação ao veículo da frente.
21: Precisa manter os faróis acesos mesmo durante o dia, evitar freadas e manobras bruscas.
18: E sempre respeitar a sinalização e as orientações das equipes, né, que trabalham lá na rodovia, e redobrar a atenção nos trechos em obras e, claro, estar preparado para possíveis alterações no fluxo.
21: Para ir finalizando bem, Maru, a 20ª edição da Mostra Internacional de Cinema de Belo Horizonte já definiu os 12 longas selecionados para as mostras competitivas Horizonte e Território.
18: Olha aí, serão exibidos filmes do Brasil, México, Argentina, Chile, Cuba, Colômbia e Venezuela, que colocam em cena algumas das questões mais urgentes da América Latina contemporânea.
21: Migração e exílio, repressão política, crise climática, colonialismo, ancestralidade indígena, controle dos corpos, apagamento histórico e dificuldade de financiamento e produção cinematográfica.
18: Serão temas aí abordados. Realizada de 22 a 27 de setembro, a edição comemorativa amplia, né, o espaço dedicado as diferentes cinematografias do nosso continente.
21: E hoje a coluna na Corpoção Mente Sã vai abordar cansaço, desânimo e queda da libido, conectando desempenho físico, mental e sexual à saúde e aos hábitos de vida.
18: Isso é sério, viu? Doutor Guilherme Assunção chega com uma conversa leve e informativa para incentivar o ouvinte a cuidar da saúde e, claro, buscar avaliação quando os sintomas atrapalharem a sua rotina. Fala, doutor.
5: Doutor, ando sem energia, muito desanimada e minha libido já era. Você se identificou? Então me conta, qual foi a última vez que você fez uma avaliação da sua saúde através de exames laboratoriais? Eu sou o Dr. Guilherme Assunção, médico em saúde mental e emagrecimento saudável. E hoje vamos falar sobre o famoso check-up. Seja bem-vindo à coluna Corpo São, Mente Sã. Tem gente que não deixa o celular chegar nem a 50% da bateria, mas vive o dia inteiro no modo econômico de energia. Disposição física, desempenho mental, saúde sexual estão totalmente conectados. Sono ruim, estresse, alimentação inadequada e alguns medicamentos podem afetar a sua energia, concentração e desejo sexual. Se isso persiste e atrapalha a sua rotina, já tem meses, isso merece uma avaliação médica. A consulta médica, neste caso, terá uma boa conversa clínica e até exames físicos e laboratoriais, além da análise do seu histórico. Depois, o médico seleciona os melhores exames e pede para o seu caso. Por exemplo, hemograma e ferritina podem investigar anemia, que podem ser causa do cansaço. A deficiência de vitamina B12 pode afetar os nervos e a memória. E a baixa de vitamina D e magnésio podem comprometer o sono, a memória, força muscular e até o desempenho sexual. Já a avaliação da tireoide pode ajudar a explicar alterações de energia, peso e sono. Já no homem, a baixa de energia e de libido pode estar correlacionado à testosterona baixa. Nas mulheres, pode estar ligado ao ciclo menstrual, menopausa, dor nas relações sexuais, também precisam de atenção. Os exames hormonais dependem dessa avaliação. A libido não se explica por um único só resultado. E o que você pode fazer hoje para melhorar? Primeiro, organize o seu sono. Reserve de 7 a 9 horas para dormir, mantenha horários regulares e evite cafeína no período da tarde e da noite. Segundo, melhore sua alimentação. Inclua verduras, legumes, feijão, fontes de proteína como ovo, derivados de leite e carnes, de preferência para as carnes magras. Coma frutas, beba água e reduza produtos ultraprocessados. Terceiro, movimentos. Comece com caminhada leve, 3 a 5 vezes por semana e, assim que possível, inclua exercício de força ao longo da semana. Se necessário, procure um educador físico. Quarto, reduza o álcool. Ele pode prejudicar tanto a qualidade do sono quanto a função sexual. Quinto, reserve um tempo para lazer, descanso e conexão. Converse mais com seu parceiro, se aproxime, tenha novos momentos de intimidade, reduza o estresse entre vocês, o libido vai melhorar. E se você já tem mais de 30 anos, mantenha pelo menos uma consulta médica anual. Mesmo sem sintomas, isso não é frescura ou excesso, é autocuidado. O objetivo é entender as causas do cansaço, da falta de libido e construir um plano de tratamento individualizado para o seu caso, que nem sempre precisa de medicamentos. Apenas mudanças de hábitos, às vezes, já resolvem. Gostou do tema? Então visite minha página no Instagram, que é o @drguilhermeassunção. Lá você tem mais informações sobre saúde mental e emagrecimento. Para ter mais energia, melhor vida sexual, continue acompanhando a coluna Corpo São Mente Sã. Até mais.
18: Valeu, doutor. Bora, André.
6: Bora, Marum, que eles já estão aqui com tudo. Gão, Fael tá aqui do meu lado, Botelho, bora. Gilmar, bora. Ô, Fael, você tá feliz, né, Fael?
7: Tô feliz, cara. Só tô cansado. Queria descansar igual o time do Cruzeiro.
18: Só esse microfone parece que ele tá aberto. Abel, vou ver.
6: Aí, ó. Alô.
18: Não, não tá não. Esse funciona... Ele parou de
6: funcionar. Ele tá feliz. Parou de funcionar. Nós vamos resolver isso.
18: Ah, não, vamos resolver isso aí.
6: Então não. Então vamos. Bora, Marum.
18: Bora, então.
6: Tchau, tchau, gente. Tchau, até gente. Amanhã, se Deus quiser. Saúde e paz.
18: Boa semana pra todo mundo.
8: 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Em Avenida Nossa Senhora do Carmo, nesse momento tem trânsito ruim no caminho para Savassi. Motorista reduz a velocidade nas curvas do Paredão e vai assim até o Morro do Papagaio por causa do excesso de veículos nesse trecho. A Raja Gabalha não compensa, tem filas no bairro Gutierrez. Compensa mais para o motorista passar pelas vias internas do bairro São Bento. E no sentido oposto, aí sim Nossa Senhora do Carmo tem trânsito bom. 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
30: Opa! Salve, salve! Meu, muito boa noite pra você. É isso mesmo, tá? Sou eu. Hoje é comigo, Marcos Botelho. Você não escutou errado. eu estou na apresentação hoje, não é dia maluco nem nada. Me deram esta responsabilidade. E eu vou junto com você, tá, ouvinte? Vou junto com você na construção desse Papo de Craque, segunda edição. Agora são 6:02 no mais belo horizonte do Brasil. Vamos começar o nosso Papo de Craque, que tem Gilmar Caetano, meu querido Gilplay, as seguintes manchetes. O Clube Atlético Mineiro é com Fael Lima. Fael Lima, a manchete do Atlético.
0: Galo vence mais uma pelo Campeonato Brasileiro. A missão agora é
1: reverter o placar adverso contra o Santos pela Copa Sul-Americana.
30: O Cruzeirão cabuloso é com ele, o Gão.
10: Pois é, meu filho, derrota amarga. Amarga na Vila Belmiro. E o Cruzeiro apenas com mais um compromisso esse mês. E, meu amigo, o que falar de time de Pedro Lourenço, que ao invés de ser patrão, está sendo paizão?
30: É, rapaz, vamos para as outras manchetes. Renato de volta. Grêmio anuncia o retorno do treinador que fará sua quinta passagem pelo Tricolor Gaúcho. E é campeão. Com o Parque do Sabiá lotado, o Berlândia empata com Asa e garante a taça da Série D. Você pode nos acompanhar e participar do Papo de Craque, segunda edição, também pelas nossas redes sociais, no arroba TMC Minas Gerais. Vem conosco, ouvinte. Você também, é claro, pode dar o seu pitaco, fazer a sua participação no nosso WhatsApp. O DDD é o 31 e é o 999-44-8870. E acompanhe o nosso site tmc.com.br. A gerência geral da TMC BH é de Marcelo Melasso. A gerência de jornalismo é de André Rocha. A coordenação de esportes é de Laura Dolabella. A produção de Matheus Murici. Lembrando que os trabalhos técnicos é de Gilplay, o nosso Gil Caetano. A apresentação hoje é comigo, Marcos Botelho. Então tá conferido, tá confirmado, está no ar o seu Papo de Craque, segunda edição.
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30: Muito bem, são 6:05 no mais belo horizonte do Brasil. E você já sabe, né, ouvinte? 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Muito bem, vamos lá. Eu vou começar por uma ordem cronológica dos jogos no final de semana. Sabadão, a bola rolou para o
14: Clube
30: Atlético. Para o Clube Atlético Mineiro e para o Cruzeiro Esporte Clube.
14: A sua hora vai chegar. Temos 2 horas de programa aí.
10: É tipo aquele pessoal do Corredor da Morte, aí vai um primeiro, assim, outro fala assim. Ainda bem que não sou agora, né, bicho?
14: Chamou, mas vai chegar. Chamou a senha 13 e você tá com a 14 na mão.
10: É, porque essa senha? Ah, eu tô com a 14, né? Ainda bem.
30: A 13 é com ele. E é melhor que fique. Inclusive, naquele nosso grupo, a gente fazendo ali uma lista no final de semana, eu fui o número 12. Eu quase me coloquei no número 11 e deixei seu nome no 12.
10: Aquela assim, lista milionária?
30: É. Eu falei assim, não, acho que é direito do Fael ser o 12.
14: O 12 dá sorte pra mim.
30: Fael Lima, boa noite.
15: Boa noite, meu garoto. O Galo precisava demais de uma vitória no final de semana. 3 derrotas ou 2 derrotas e um empate na sequência seria trágico, eu posso usar essa palavra, para um confronto antes do confronto contra o Santos, porque diminuiria um pouco o ânimo da torcida, que vinha embalada, diminuiria também a confiança do grupo e teria um efeito dominó trágico, eu acho que essa é a palavra. E o Galo ganha bem, até testa algumas situações, o cara que vai substituir o Renier faz gol, tem gol de garoto da base, a torcida termina cantando em alto e bom som. É o contra o Fábio tomando 2 gols em 2 minutos de novo com o zagueiro falhando.
30: Não, não fala mal do Fábio, não, porque aí você, né, aí você tá tocando uma parte muito perigosa aqui nesse programa, tá?
18: Não, até que não, porque, por exemplo, o Fábio, eu respeito muito a história dele, mas quando o Fael fala, por exemplo, dele hoje em dia, eu falo assim, ele é jogador do Fluminense, filho,
30: pode falar. Então tá bom, né? Então beleza.
15: Não, mas você sabe que pela rivalidade, é claro que é como se o Cruzeirense enfrentasse o Tardelli, por exemplo. Por outro clube, naquele período que ele ia no Independência.
30: O próprio Hulk, né, que tá lá no Fluminense.
15: Ele ficou muito tempo no clube rival aqui de Minas, então existe a rivalidade, é gostoso quando o Galo ganha.
30: O Pedro Souza, inclusive, que é bom demais na fotografia, foi colega meu de turma lá na UNA. Bom. Ele tirou uma foto lá, eu falei assim,
18: bola,
30: eu falei assim, ele é bom de bola mesmo.
18: Bom de bola, bom de bola. Foi difícil marcar ele no Mineirão,
15: parece inclusive. Parece o Ózio.
30: Ele tem os olhos do Ozzy.
18: Assim, evidente que guardado as devidas proporções, mas o Pedrinho, meu filho, Pedro Souza.
15: Ele passou na base do Galo quando era novo e o pai dele não deixou ele.
18: Foi difícil marcar
30: ele. Foi do camisa 12 também.
15: Foi, a gente comprou uma câmera pra ele ficar clicando na arquibancada na época e tal.
30: Muito legal.
18: Se recuperou de uma lesão grave no braço, né, cara?
30: É. Ele.
18: Gente boa da melhor qualidade.
30: Ele postou uma foto nas redes sociais que eu entendi a referência, ele desfocou o Fábio e colocou a turma comemorando ao fundo. Eu falei assim, o Pedro, ele é bom de serviço. Quem não tá sendo bom de serviço é o Cruzeiro, né, Algão? Que sabadão terrível para o Cruzeiro, eu vou te falar. Bom de serviço é o Otávio, porque se não fosse pelo Otávio...
18: Era um 5.
30: É, só no primeiro tempo.
18: Você viu eu contando na nossa transmissão? A gente tava aqui junto na
30: transmissão. Toda transmissão assim, ó, você tá contando os milagres.
18: Primeiro milagre, segundo milagre. Cara, vou falar uma coisa pra você. Você já teve uma época na minha vida, não muito distante, ainda sou. Vamos seguir. Eu sou feinho, né, velho? Então, o cara feinho, ele tem que ser fácil. Ele não pode ser difícil. A defesa do Cruzeiro é tipo aquele cara feinho, que ele é muito fácil, entendeu? Uhum. Qualquer um passa, filho. E aí o Otávio tá lá pra segurar as ondas e fala assim, peraí, galera, não é assim não, é pelo menos um jantar, um vinho, entendeu? Né? Uma luz de velas, vamos uma resenha cuidado, antes. Né? Vamos trocar uma ideia antes, não deixa chegar fácil assim não, filho.
30: Se o Otávio estiver recebendo o jantar dos colegas de trabalho, eu acho que ele tem jantar pra pagar até o final do ano. Mano, que... até o final do ano que vem.
18: Até vitórias do Cruzeiro, vitórias assim, incríveis, se não é o Otávio.
30: Sim.
18: Por exemplo, o Cruzeiro ganhou de 2-1, era pra ser 4-2 pro outro time. Garanto pra você, se tivesse Matheus Cunha, se tivesse o Cássio no gol do Cruzeiro, era 4-2 pro outro time.
30: Eu tenho essa mesma impressão, Hugão, porque o Cássio tem uma história enorme no futebol, mas é como você sempre pontuou, a história dele é no Corinthians, isso. No Cruzeiro não.
18: Ele e o Otávio estão zerados.
30: O Cássio... na meta do Cruzeiro, nesses jogos que o Otávio... vamos colocar só o pós-Copa,
18: uhum,
30: que é o que o Cruzeiro deu uma decaída, né? Se é o Cássio no gol, acho que a história seria diferente.
18: Seria diferente, seria bem diferente. O Otávio, cara, eu conto, hein, Fael? Eu conto nas transmissões, cara. Primeiro milagre, segundo milagre. Pelo menos 4 milagres o Otávio faz. Aí quando um outro goleiro vai pro Internacional e fala assim, eu era milagreiro, dá vontade de rir, porque
30: isso é stand-up. Mas é mesmo, eu concordo com ele.
18: É stand-up, né,
30: ele velho? Só joga em time grande. Milagre, ele
18: não,
30: é
18: mesmo. Não, isso é um milagre. O empresário dele que é muito bom.
30: Bom pra caramba.
18: Eu tô curioso pra saber que milagre
15: o empresário do Matheus Cunha. Eu vi um vídeo agora com algumas centenas de milhares de visualização no YouTube com as 10 piores contratações do Brasil esse ano. E o Matheus Cunha primeiro.
30: É o Cury, tá?
18: Cara, é o Cury?
30: É.
15: É porque, por isso. É porque ele foi contratação ruim em 2 times, no Cruzeiro e no Inter.
18: Não,
15: os outros jogadores foram em um clube só.
18: Entendi. Ele ficou no topo porque foi num ano só. Ele foi 2, né, velho?
15: Contratação ruim, 2 clubes.
30: Então já vou fazer a pergunta para o ouvinte, para ele participar no 99944-8870. Se ele acha que sem o Otávio, se a história seria pior.
18: Oxi.
30: Eu quero que o ouvinte me responda isso. Converse com o Gão, ele quer conversar com você. Se você também quiser mandar só uma mensagem pro Fael.
18: Sabe o que eu percebo hoje em dia? Antigamente era assim, ó. Quando o Fábio saiu das metas cruzeirenses, a gente teve o Rafael Cabral. Rafael Cabral, em 2022, ganhou, inclusive, o troféu Tere Santana.
30: Sim.
18: Salvo engano, acho que ele ganha também o troféu da outros prêmios aqui em Belo Horizonte.
30: O 2022 dele foi bom, né, Algão?
18: 22 dele foi bom. Pegou 4 pênaltis
30: contra aquele o Remo. Aquele jogo contra o Bahia, inclusive.
18: Cara, foi uma das maiores atuações que eu vi de um goleiro, inclusive, no Mineirão.
30: Cruzeiro vence por 1-0 com um a menos, gol do Stênio, né?
18: O Eduardo Brock é expulso, é a estreia do Bruno Rodrigues. Sim. O Bruno Rodrigues dá um passe pro Stênio e o Stênio faz... o gol que dá a vitória pro Cruzeiro no momento em que o Bahia tava se aproveitando do Cruzeiro que tá com 1 a menos. Cara, aí teve aquele ano seguinte, que depois tem aquela falha com o Souza, tem aqueles 3 gols contra o Alianza, que nem é o Alianza Lima do Peru, na Sul-Americana, ele recebe muita pressão e sai do Cruzeiro, certo? Até então, todo mundo, que saudade do Fábio, vem o Cássio.
30: É porque o Fábio também tava indo bem no Fluminense, exato, né?
18: A gente teve ali uma sequência de goleiros, inclusive, ver goleiro da base, ver outros goleiros que foram sendo testados e tal, etc. Aí vem o Cássio, contratado.
10: certo? Quando o Cássio é contratado, ainda assim eu ouvi a gente falando assim, ó, saudades do Fábio, com o Otávio, a gente não ouve mais o nome do Fábio.
30: Verdade.
10: Não ouve mais assim na arquibancada assim, que saudade do Fábio.
15: Cara, mas é impressionante assim, eu falo, quando o Galo se propôs a segurar o Cruzeiro no Mineirão, ele conseguiu. O Cruzeiro tentou segurar um pouco o Atlético na arena e não conseguiu. Eu tenho percebido que os times finalizam contra o Cruzeiro o tempo todo.
10: E se não fosse o Otávio, amigo, a gente sairia do Mineirão, da arena, e não é rivalidade, viu? Com 6-1 descontado.
30: E eu vou te dar um pequeno spoiler.
10: Sairia mesmo, com 6-1 descontado.
15: O goleiro, ele é bom goleiro, mas o goleiro que a bola tá lá toda hora, ele faz muita defesa, porque tá toda hora finalizando contra ele. Parece um treino de finalização.
10: Sim, mas o Fael, mas sabe qual é a diferença? O goleiro fazer defesa toda hora é uma coisa. O Otávio, ele não faz defesa toda hora. Ele faz milagre
15: o Vasco,
10: toda
15: ele
10: hora.
15: Ele pegou umas no ângulo e tal.
10: Entendeu? Então, umas no ângulo? Só contra o Santos ele pegou duas. Contra o Boca, por exemplo, ele pega umas duas cara a cara.
30: E assim, ele facilita Atlético, a defesa, por exemplo, né?
10: Ele busca uma no ângulo, tem uma no canto que ele dá a vida, irmão. Sabe? E ó, pá!
30: Ele faz parecer fácil, né? Ele não é espalhafatoso.
10: E os caras quando falam assim, só chama gol bonito. Mano, mas fazer gol
30: no lógico, tem que fazer golaço mesmo.
10: Só golaço, senão.
30: E eu tenho um pequeno spoiler. No segundo boletim do Cruzeiro, o segundo tempo do Cruzeiro hoje aqui no Papo de Craque, segunda edição, vamos falar um pouco sobre essa situação de finalizações contra o Cruzeiro. E não serei eu, tá? O portador da notícia. Porque, Fael Lima, o Gão, você ouvinte, você que torce para o seu time, o que você vive pedindo para a diretoria, para as comissões? Dê chance para a base, não é?
10: Exato. A base está vindo forte da TMC.
30: Hoje, a informação do Cruzeiro é com cria da TMC. Não é comigo, não. Hoje eu tô na apresentação. Me deixa aqui apresentando.
10: Deixa quieto.
30: Então vamos abrir e passar. Isso mesmo.
10: Então,
30: aqui é trabalho.
10: Nosso querido Muricy. Grande Muricy. A base tá vindo forte na TMC.
30: Cria da TMC. Então, Muricy.
10: Aprende aí, viu,
30: Arthur? Deus, Muricy. Aprende, Arthur Jorge. Boa noite pra você, tá? Seja bem-vindo. Venha com as informações do Cruzeiro aqui no nosso Papo de Craque.
12: Boa noite, galera. Boa noite, nosso querido ouvinte. E bora falar de cabuloso, que hoje é comigo, hein? Após o péssimo resultado sábado na Vila Belmiro, a equipe celeste se reapresentou na Toca da Raposa, visando o confronto contra o Vitória, no domingo, no Barradão. O time busca se recuperar no Campeonato Brasileiro e se aproximar novamente do G4. A equipe celeste quer a classificação direta para a Libertadores após os péssimos resultados nas Copas. Então, o jogo de domingo é mais uma final para o Cruzeiro e assim será até o final do campeonato. E para ajudar nessa missão, o técnico Arthur Jorge recebeu ótimas notícias. O zagueiro Jonathan Jesus, peça fundamental para a equipe, voltou de lesão muscular e já está treinando com bola. Pode ser opção para o jogo de domingo e vai ajudar muito o setor defensivo celeste. Ney Zevidia Real e Kaique Kinge, que estavam sob observação, também pode voltar a ficar à disposição. São mais duas peças ofensivas que podem voltar a ficar à disposição de Arthur Jorge. E olha só, o último reforço da janela do Cruzeiro, o lateral esquerdo Matias

0: um ano de 2027 melhor para o Cruzeiro. Então é isso, galera. Daqui a pouco eu volto mais com informações do Cruzeiro e um abraço.
1: Boa, Murici, volte sim, claro. Estamos aguardando a sua próxima participação. 6:16. Hugão, daqui a pouco você comenta sobre estes assuntos. E eu tô Perfeito. Até curioso, porque são vários temas abordados pelo Murici. Antes, vamos de Pedro Gonçalves com Transitando o TMC, porque ele vai falar da Fernão Dias, Pedro.
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3: 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Boa noite para você, ouvinte do Papo de Crack. Trânsito bem ruim nesse momento na rodovia Fernão Dias no caminho para São Paulo. Motorista reduz a velocidade na chegada à refinaria Gabriel Passos por causa de ocorrência por ali. Já tem reflexos na Avenida Cardeal Gênio Patielli, próximo à Praça da CEMIG. Nesse caso, motorista, você deve cortar pela João César de Oliveira e depois a Vespressa. Isso porque a Vespressa também tem filas do Água Branca até o Viaduto Beatriz. No sentido oposto, mais filas na Fernão Dias na chegada à Regap, também por causa dessa ocorrência. E nesse caso, a Vespressa compensa. 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
1: Ô Pedro Gonçalves, muito obrigado. Vamos ficar de olho no trânsito. 6:17. Dos temas abordados pelo Murici, aqui é trabalho, Hugão. Eu queria que você começasse falando de Matias Vinha. Chegou sabadão, falou que tá em plenas condições físicas, né? Tomara. Já treinou hoje. Vai ser apresentado amanhã, camisa número 6, a camisa do Kaique, que fez gol, tá? Pelo Como, estreou como titular e fez gol. Bom Kaique, né? O que você tem a falar de Matias Vinha, o novo lateral esquerdo do Cruzeiro? Lembrando que o Cruzeiro não está arcando com os salários do jogador.
4: Perfeito. Matias Vinha, um jogador que teve uma trajetória muito boa no Flamengo, mas não vinha sendo aproveitado no River Plate, como você passou essa informação, devido àquelas condições, né? Que tinha em relação a contrato, em relação a possibilidades de repente, o River Plate ter que assumir um compromisso que ele não teria condições financeiramente falando, né? Economicamente falando. Mas aí, cara, o que acontece? Disseram que depois daquelas lesões que ele teve, gravíssimas inclusive, em que ele, graças a Deus, se recuperou, ele nunca mais realmente, nunca mais foi o mesmo jogador assim. É. Né? Temos que pagar pra ver nesse ponto. O meu medo, qual que é o meu medo? Meu medo é que o Cruzeiro esteja com velhos vícios do futebol. Quais são os velhos vícios do futebol? Por exemplo, Marcos Botelho é um diretor de futebol. Ele trabalha apenas com o Fael Lima, que é um determinado empresário de futebol, que é ligado a outros empresários de futebol.
1: É a tal da zona do conforto do diretor?
4: Exatamente. Exatamente. E aí você não ouve, de repente, o seu scout para saber como é que são os números, porque o correto seria o Cruzeiro, por exemplo, olhar para as categorias de base e pensar assim, ó, eu tenho o Rojas, certo? Eu estou improvisando o Lucas Vidalba. Eu posso contratar alguém aqui, de repente, numa possibilidade um tanto quanto mais econômica, mas que me dê resultados como o scout, porque o scout tem que encontrar esse jogador, certo? Num clube, por exemplo, mas talvez mediano, nesse ponto, e preparar um garoto da base para ser esse jogador que vai atuar. Deu certo com o Kaique. Deu certo com o Otávio. Deu certo com o Cauã Prates, que dividia a posição com o Kaique. Certo? Em outro momento, deu certo com o Giovani Jesus, que foi lateral direito, inclusive, na Série B.
1: Verdade.
4: Com o Cruzeiro.
1: Bem lembrado.
4: Deu certo com o Danielzinho. Tudo bem, você pode contestar, de repente, que o Daniel não foi aquele meia na Série A.
1: Para aquele momento da Série B, né?
4: Ele foi fundamental. Certo? Perfeito. Então, você tem outras possibilidades. Daí eu fico perguntando o seguinte... Nós temos o Matheus Henrique, que não passa por um bom momento. Na verdade, oscila. Faz uma grande partida, uma partida de Pelé e outra de Macalé.
1: Às vezes, a oscilação vem dentro da própria partida.
4: Exatamente. E aí você tem, por exemplo, o Pape. Por que que o Pape não é aproveitado no time profissional do Cruzeiro? Por que que Felipe Moraes não tem uma sequência, sendo que ele foi elogiado pelo treinador da seleção brasileira, quando viu ele atuando e falou assim, esse garoto é diferenciado. E a gente sabe que ele é diferenciado.
1: Muito
4: tanto,
1: bom de bola.
4: Claro, tanto é diferenciado, todo jogo que ele entra, ele faz a diferença, sem dúvida nenhuma. Por que que você não pega, por exemplo, um Ryan Leles? Não dá uma oportunidade para um Ryan Leles? Mas não, você vai com aqueles jogadores que você trouxe...
1: O Cruzeiro que recusou a proposta pelo Ryan Leles, tá?
4: Não, e fez o certo de recusar a proposta, porque esse garoto ele tem que ser aproveitado no time titular para se valorizar mais. Por exemplo, quando venderam o Batistella, eu fiquei pensando assim, mas não vamos nem aproveitar esse menino, gente? Vamos nem colocar ele aí? Tudo bem, tem uma condição de empresário também, às vezes é meio difícil você segurar o jogador, mas nós não vamos nem ver ele substituir o Matheus Pereira no Campeonato Mineiro? Sabe, subiu a plaquinha, saiu o Matheus Pereira, entrou o Batistella, ou o Matheus Pereira junto com o Batistella, não vamos nem ver isso, e não vimos. Então são os velhos vícios, sabe, que acontecem no futebol. O que explicar em relação a isso? Você tem um garoto agora que foi convocado para a Seleção Brasileira Sub-20, o Zé Lucas, que não é aproveitado pelo Arthur Jorge. Por que não é aproveitado?
1: E quando entra, sempre entra bem.
4: Bem.
1: Quase fez o gol do empate, né?
4: Com personalidade, e não é aproveitado.

0: E sabe qual que é o detalhe, Hugão? Vamos dar nomes aos bois.
1: Vamos.
0: Gustavinho, que é o lateral da base, do sub-20, o lateral esquerdo. Gustavinho que fez o gol do título do Cruzeiro na Copinha. Cara, a tão desejada Copinha pelo Pedrinho. Tanto é que é ele e o William Fernando, o lateral esquerdo, que era... Dividiam ali, né, a lateral esquerda, o William e o...
1: Exato.
0: E o Gustavinho, eles fazem os gols do Cruzeiro. O William foi doado, a verdade é essa. E o Gustavinho tá aí na base. É, eu queria ver um pouco mais do Gustavinho ainda este ano, mas eu acho pouco
1: provável. Além disso, o Otávio na lateral direita também, não é o Otávio goleiro.
0: O Otávio lateral, né?
1: Lateral direito. O Pape, baita jogador, certo? Importantíssimo. Faz um gol importante pro Cruzeiro, por exemplo, contra... Na semifinal, inclusive, da Copinha.
0: Sim,
1: um jogo muito complicado,
0: de fora da área.
1: De fora da área. Camarada, tipo assim, e não é o primeiro, porque lá no ele jogou, o Cruzeiro jogou contra o meia-noite, meio-dia na Copinha.
0: Foi mesmo.
1: O Cruzeiro tá perdendo de 1-0 e ele faz o gol de empate. Uma pedrada de fora da área também. Uma partidaça. Ele acaba, inclusive, se machucando ali na jogada ali, depois volta pra partida e tal, sai, né, fica sentindo e tal. Então, eu queria ver mais desses jogadores, porque eu tô cansado de ver Wesley, sabe? Tô cansado de ver Rojas,
0: João Costa, né?
1: Tô cansado de ver Matheus Henrique, tô cansado de ver João Costa.
0: O que que explica o João Costa ser um pontinha, canhoto, entrar na dele, na função dele? Também entrar na... improvisado na lateral esquerda, aconteceu isso contra o Flamengo. E contra o Santos ele entrou na ala direita, sendo que você tinha Cauã, Moraes e o William no banco.
1: Não tem uma explicação,
0: irmão. Loucura, né?
1: Loucura total. Então, ou seja, o Fael fala uma coisa muito interessante, que a SAF deveria aproveitar, porque das categorias de base, ali que tá a fonte do petróleo. Sabe como? Se o Pedrinho gosta de gastar dinheiro, aí é um problema dele.
0: Uhum.
1: Certo? É um problema dele. Porque às vezes você fala assim, não veio com um custo assim, não. Cara, sempre vem com um custo. Você vai ter que garantir a compra no final, você tem um prazo pra você exercer o direito de compra em cima de um jogador, você tem um salário pra poder bancar, você tem um salário que você banca pra um jogador que não entrega, pra um cara que vem, um cara que não tem vontade, entendeu? Você tem uma parte do grupo que tá integrada ao projeto que realmente o Cruzeiro espera ter, você tem outra parte que não tá integrada. E como fazer isso? Na base. Porque, uma vez eu falei um negócio no Alterosa Esporte, o Fael me sacaneou muito por causa disso. Que foi o Tele Santana, frase do mestre Tele Santana.
0: O Fael já tá rindo aqui, ó.
2: Não, ele tá rindo porque ele fala o ditado igual o Chapolin, cara. Ele emenda os três ditados.
1: Não, mas eu falei o ditado correto, porque o ditado é estranho mesmo. O ditado falou assim...
0: Conte que eu já tô curioso.
1: Na época, presta atenção, na época, ele viraram pra ele e falaram assim, se for pra você colocar, isso era o Vasco, se for pra você colocar, se pegar o Vasco, colocar o Dinamite ou o Romário, quem que você coloca? Ele falou assim, vou colocar o Romário. O Romário tava começando a carreira, por quê? Cachorro magro,
0: né?
1: Tem fome. Aí o Fael zoou. Ah, cachorro magro tem fome, não sei o quê.
2: Não, é que ele fala, o cachorro magro é quem diz o endereço do açougueiro.
1: Não foi assim que eu falei. Ele fala exatamente isso. Cachorro magro é quem tem fome. Aí ele falou, ah, e riu, eu falei assim, Tele Santana. Aí o que o Léo falou? Tele Santana falou isso mesmo? Falei, falou.
0: Confia.
1: Naquele Roda Viva?
0: Sim.
1: Programa, né?
0: Muito bom.
1: Aí, aí mostraram e
2: tem
1: tal.
2: Tem no YouTube, alguém postou no post no Instagram, a página
1: falou. Aí o Fael, depois no programa, ele falou, depois ele falou comigo, não, bicho, tal, eu brinquei porque faz parte, tudo, etc, mas... É um mundo, né?
0: A pergunta do Dr. Osmar, tá?
1: Exato.
0: Saudoso Dr. Osmar.
1: Saudoso Dr. Osmar.
0: Pergunta do Dr. Osmar.
1: Da Band e tal, isso mesmo. O Dr. Osmar que faz a pergunta pra ele. Que vira e fala assim, entre fulano e fulano.
0: Entre claro. Van Basten no auge ou Romário pobre? Aí isso. Ele fala.
1: Aí ele falou, ah, o Van Basten. Não era o Roberto Dinamite, era Van Basten.
0: Van Basten.
1: Isso mesmo, Van Basten, né, no auge.
0: Eu já vi esse corte também.
1: Mas isso é o Van Basten voando, saindo do PSV, Eindhoven, e indo pro Milan... E o Romário começando a caminhar a sua carreira. Nem era campeão da Copa América ainda. Em 89, nem era campeão da Copa América. Na época, o Van Basten não tinha ido pro Milan ainda nessa época. Era o Roda Viva, lá nos primórdios do Roda Viva mesmo. E ele fala isso. Então é a mesma coisa, cara. O menino da base é quem quer. É ele que tá querendo.
0: Quer muito.
1: Mas quer muito. Você coloca um menino desse, pô, o menino vai sentir a pressão. Cara, não é possível que um papo vai sentir a pressão jogando do lado de um Romero. Sabe? Do lado de um Gerson. Sabe, tendo a mesma qualidade. O Zé Lucas não sente a pressão e o Zé Lucas é companheiro do Pape na Seleção Brasileira Sub-20.
2: O Barba falou na coletiva ontem que se for pra trazer reforço que é mais do mesmo, não traz. E é nessa que você consegue, o Galo não foi atrás, zagueiro e tio Vitão aqui.
0: Que é bom demais.
2: E o João, por exemplo, o Wesley, não deve custar barato porque você traz jogador que ganha em moeda estrangeira.
0: Uhum.
1: É, vieram do futebol árabe.
2: É, então não deve ser barato.
0: E o Cruzeiro pagou 1 milhão, tá? De euros pelo empréstimo do João Costa, sem informação. É, dos árabes, o
1: euro
0: único...
1: Tá 5.4, já tá 6. É,
0: dos sauditas, vou fazer a conversão aqui, mas dos sauditas, o único que o Cruzeiro pagou menos pelo empréstimo foi também. Do João Costa.
1: O euro o quê?
2: Menos de 6, né, não?
0: Enquanto não. Eu pesquiso aqui, ó, eu vou fazer uma pergunta pra você, eu vou trazer informação pra você, tá, ouvinte? Não fica preocupado, não, que eu vou converter aqui o euro para real.
1: 1 milhão de euros? Vamos colocar 6.5 milhões de reais, 6.7 milhões de reais.
0: Vamos lá.
1: Menos de 6, o Fael falou que não tá, então deve estar 6,5, 6.
0: O mínimo 6. O euro tá R$5,94.
1: Ó, oh, erramos, hein?
0: Bom. Quase R$6.
2: Pode comprar.
0: Deixa eu te falar, agora eu vou te fazer uma pergunta. Eu queria também escutar a palavra do Fael, o que, que ele acha sobre isso também, porque o Muricy competentemente trouxe a informação que hoje teve bate-papo na Toca. A Máfia Azul foi lá conversar, não foi aquele protesto com várias pessoas à porta da Toca da Raposa, com faixas, bandeiras, não teve nenhum algazarra. Foi com horário marcado, sentaram lá à mesa no ar-condicionado, conversaram com lideranças do elenco, com comissão e diretoria. Um bate-papo parecido com o que ocorreu no começo do ano com o Tite. Eu queria saber de você, nem se isso, se você é a favor, se você é contra, e se você acha que surte efeito. Eu queria fazer uma pergunta muito mais específica e nada tendenciosa, tá? Alô, Arthur Jorge. Nada tendenciosa. Com esse elenco do Cruzeiro, com essa diretoria, surte efeito uma conversa desse jeito? Pensando, cara, nesse elenco.
1: É, veja bem, a gente tem que comentar algumas coisas. Comentar com muita responsabilidade, porque senão também nada vai estar bom.
0: É. Né?
1: Se for protestar, por exemplo, com a galera na porta da Toca, não sei o quê, o pessoal costuma criticar o pessoal falando assim: o que esse povo tá fazendo que não tá trabalhando?
0: Verdade.
1: Se for pichar, tá vandalizando. Né? E eu sou contra a pichação, tá bom? Aí, por exemplo, vai uma galera pra sentar pra conversar. Então, se a gente critica, e tá correto de criticar, de repente, quebrar portão, invadir, tudo, tá correto de criticar, que isso é errado, então a gente tem que concordar que você sentar e colocar a voz da torcida conversando e dialogando é a forma correta de fazer, certo?
0: Uhum.
1: Então, tem que surtir efeito.
2: Mas você acha o Arthur Jorge aberto pra isso, aquele jeitão português?
0: Contra o Atlético, ele não aceitou um bate-papo da minha... Não, ninguém vai conversar aqui não, meu elenco tá concentrado. Isso é informação, né?
1: Tá.
0: O Arthur Jorge não deixou a torcida conversar com os jogadores.
1: Agora não teve como negar não,
0: filho. Não. Porque
1: depois de um resultado desse, não tem como falar não quero, mano.
0: E a coletiva pegou mal pra ele, né? O pessoal... Brilhantemente, o Adroaldo fez uma pergunta pertinente. O
1: Arthur, e a gente conhece o Adroaldo, né, irmão?
0: Super do bem.
2: O Sil Pimpão.
0: E, na hora da coletiva, eu já mandei mensagem pro Adroaldo. Falei assim: parabéns, você fez uma pergunta boa. Também e foi mandei. Firme.
1: Falei no Alterosa Esporte.
0: Quando o Arthur
2: Jorge. Quando o jornalista consegue algo que repercutiu em todos os veículos de imprensa, né?
0: Quando a pergunta, ela vai junto à resposta, você fala assim: pô, a pergunta foi boa. Porque geralmente o pessoal só deixa a resposta, né? E os veículos de comunicação, pelas redes sociais, pelos portais...
1: Não, o Brasil inteiro repercutiu.
0: Repercutiu a pergunta. E porque foi pertinente e não foi nada tendenciosa. Foi uma pergunta super respeitosa. Ele não atacou ninguém. Ele fez uma pergunta.
1: E conseguiu colocar o sentimento cruzeirense que ele tem, porque o Adroaldo é declaradamente cruzeirense, muito cruzeirense.
0: E o detalhe...
1: Um dos bons, viu?
0: O cruzeirense dos bons. O que eu gostei foi que o Arthur Jorge... Ah, essa pergunta é tendenciosa. Eu falei, não. É porque a gente não tem abertura ao CT, a gente não acompanha. Eu queria escutar de você, que é o técnico, o senhor. Ele ainda foi muito educado, o senhor que é o comandante. É importante escutar
1: a sua palavra. E aí a falta de paciência do Arthur Jorge de virar e falar assim, ó, quando todos ganham todos, quando perdem, a culpa é minha.
0: Ele desdenhou ainda, né?
1: Aí eu falei assim, então tá, então a culpa agora vai ser sua.
0: É.
1: Se é assim, então a culpa agora vai ser sua mesmo. E tem que ser sua mesmo. Porque na hora que, por exemplo, na vitória que eu tô falando, tá? Na vitória, na hora que o Matheus Pereira começa a bater a boca com o Caio Jorge, você não toma posição. Na hora de fazer as trocas, antigamente era sempre Marquinhos, Bruno Rodrigues, era sempre essas peças que entravam.
2: E ele, né, ajudou Anderson. Demais o Atlético, então ali foi muito culpa dele também. Né?
1: Muito, cara, porque, por
2: eu
1: exemplo,
2: sei que esse, o básico... Existiu um esforço, um bom jogo do Galo, existiu o outro lado. Mas Pael, se fosse o Atlético...
1: Estava 1-0 e até o Vidalba ser expulso, o Atlético fazia um jogo melhor que o Cruzeiro. É fato, o Cruzeiro aproveitou
0: foi a melhor chance que teve. Foi bom você citar o Vidalba.
1: E tal. Agora, pra citar o Vidalba é o seguinte, é o básico do futebol. O meu lateral esquerdo está amarelado. Se fosse qualquer outra pessoa na posição, suponhamos que o Cacierra caísse pra direita.
2: Eu falo na transmissão, eu falo, se ele não tirar o Vidalba, tem que jogar em cima do Vidalba.
1: Outra coisa, se ele coloca o Cacierra pra jogar em cima do Vidalba, eu ia estar zero preocupado. Zero preocupado. Vou colocar o Cacierra na beirada do campo aqui. Posso citar até outros jogadores aqui, mas não é em tom de provocação, é em tom de repente qualidade técnica. Mas quem tava ali era o Coelho. E o Coelho, meu amigo, é um dos melhores jogadores, melhores peças
0: do Atlético. É o artilheiro do Atlético, drible, na temporada, né?
2: Drible, um contra um.
1: Exato. E o Vidalba, cara, por mais que ele vá à linha de fundo, tem um gol do Matheus Pereira que merece concorrer, pelo menos concorreu, ser citado no Prêmio Puskas.
2: Ele quase que cruza. Mineirão, que a bola passou rente atrás.
1: Exato. E ele faz também, inclusive, uma assistência pro gol do Matheus Pereira contra o Flamengo. Mas é claro que o Coelho, mas estava assim, disparado na frente do Vidalba e deitando no Vidalba naquela partida. Então qual que é o básico? Vou tirar o Vidalba, coloco outra peça ali pra pelo menos segurar a posição.
0: Sim.
1: Certo? O Gerson está sentindo? Vai sair o Gerson, coloco um outro volante, agrupo o meio-campo e vamos ver o que acontece. Entendeu? 1-0, vamos segurar isso até o final, pelo menos. Entendeu? Estrategicamente falando. O que que acontece?
0: E não queimasse uma janela com Wesley só, né?
1: O Vidalba expulso, ele tira Matheus Pereira, Caio Jorge e Gerson.
0: Nossa. Aqui, aproveitando pra fechar esse nosso primeiro tempo aqui do Cruzeiro, pergunta do Aurélio de Venda Nova, aqui pelo WhatsApp, pelo 31999448870. O Aurélio de Venda Nova pergunta se essa vinda do Matias Vinha tá deixando claro a saída do Vidalba, não renovação, e se você renovaria com o Vidalba rapidinho pra gente ir pro intervalo.
1: Como zagueiro, renovaria. Como lateral, não.
0: E você acha que ele vai sair do Cruzeiro com essa vinda do Vinha?
1: Então, tá tendo muita resenha pra poder ter, renovar esse contrato.
0: Tá demorando, né?
1: Então, eu acho que realmente não deve ter interesse de renovação, não.
0: É, eu também da tô parte achando do Cruzeiro. Isso. Então tá respondido aí, faça como o Aurélio, participe do nosso programa. Aurélio,
1: é opinião, não é informação.
0: Isso, é opinião, tá? Não é informação do Ganão, é opinião. Ele pediu sua opinião, você deu sua opinião e faça como o Aurélio, participe do 31999448870, o nosso WhatsApp. Vamos faturar, voltamos já já.
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12: Muito bem, estamos de volta, 6 horas com mais 36 minutos. Daqui a pouquinho o primeiro tempo do Clube Atlético Mineiro aqui no nosso Papo de Craque. Antes, apresenta, quem é um grande atleticano inclusive, Bruno Maru, meu amigo.
13: Graças a Deus.
12: Vem com Break News, as informações do jornalismo. Por favor, Marum.
13: Vamos lá, olha só, gente. Essa aqui vai pro Gão, nosso professor de matemática. Ó, escolas municipais aqui de Belo Horizonte vão ter ensino de educação ambiental e resíduos sólidos no contraturno. Olha que bacana. A medida foi aprovada, já está prevista em uma nova lei sancionada pelo prefeito Álvaro Damião. A proposta, ouçam bem, ó, prevê atividades como ações comunitárias, filmes, documentários, palestras e seminários sobre o meio ambiente. Entre os temas estão os impactos ambientais e sociais do desenvolvimento da cidade, a preservação dos parques e a redução do descarte de resíduos sólidos. A lei também prevê atividades para estimular a consciência socioambiental e atitudes de preservação da natureza. Muito legal, né? Já não era sem tempo, né? Porque o cidadão, a educação é tudo, né, no Brasil, né, gente? Qualquer lugar do mundo. Porque no Brasil a gente não tem educação, né? Mas se investirmos em educação, teremos um país melhor.
12: É a base para tudo, né, Marum?
13: Exatamente, daqui a alguns anos. Então, a educação ambiental tem que ser mesmo um tema ensinado na escola, mas tem que fazer em casa, a prática começa.
12: E eu acho esse um tema super pertinente para as sabatinas aos concorrentes ao governo, ao Senado. Verdade. E aproveitando a sua presença aqui, Bruno Marum, estava acompanhando hoje mais cedo no nosso Link TMC, sempre muito bem informado, né? O pessoal
13: Mayara
12: lá.
13: Mayara assim, Bastianello, com... Tomás Rafael e nosso querido Rodrigo Alvarez.
12: Uma câmera maravilhosa. É o seguinte, hoje o pessoal tá falando da pesquisa da Quest. Pela primeira vez colocou o candidato à presidência, o senador Flávio Bolsonaro.
13: Dois pontinhos na frente.
12: À frente do Lula, né? Empate
13: técnico, né? Mas com 2% à frente.
12: Isso. Aí eu quero te perguntar porque é o seguinte, o fiel da balança é sempre Minas Gerais, né?
13: Dizem isso, né? Desde 89.
12: Exatamente. Aqui nós temos a Marília Campos com um bom palanque para o candidato petista, tá até liderando as pesquisas. Sim. Para o Senado. O que que isso impacta para a campanha do Lula aqui em Minas Gerais?
13: O Lula tá preocupado, né? O PT, como de uma certa, né? Tá preocupado de uma certa maneira, porque esses escândalos, né? Envolvendo não só o PT, mas como a direita também, né? Isso aí tá acabando mexe muito com a imagem dos candidatos. E em Minas Gerais, hoje a gente ouviu, inclusive, no link mesmo falando, né? Os especialistas falando que Minas Gerais ainda continua sendo o fiel da balança, né? O Alvarez até perguntou para um analista político se isso ainda era verdade, falou que é verdade.
12: Então você acredita nos próximos dias Minas cada vez mais no foco?
13: Com certeza, o Lula inclusive já tem agenda de campanha aqui, né? Com a Marília Campos, inclusive nessa semana, no dia certo ainda tá para ser confirmado, mas vem mais uma vez essa semana.
14: Mas é que Minas tem divisa com o Centro-Oeste, com o Sul da Bahia, com
13: exatamente.
14: O Sul de Minas tem divisa com São Paulo, a gente pega tudo, cara. Tudo. Espírito Santo, então a gente pega
13: o Sudeste que já mesmo. Muitas então... culturas diferentes e também é o mineiro desconfiado, né? Você vê, por exemplo, em cima disso, vocês devem saber disso, ator quando quer lançar uma peça de teatro, assim, uma campanha teatral, ele escolhe Belo Horizonte para fazer primeiro, porque ele sabe que aqui é o termômetro, se for bem aqui, vai bem nos outros estados, nas outras cidades.
14: Então, e algo muito... curioso, em alguns anos, foi tipo o voto Lula-Zema, que é um de direita e um
13: exatamente,
14: de esquerda, o mineiro
13: saiu junto com essa pesquisa.
14: O mineiro tem essa característica de Cleitinho Lula, por exemplo, de esquerda e direita no voto.
13: Para fechar minha participação, é isso, nessa mesma pesquisa da Quest, perguntaram se para os eleitores, né, dos chamados candidatos de direita, né, o Renan Santos, o Caiado, o Zema e o escritor, esqueci o nome dele.
12: Augusto Cury,
13: exatamente. Em quem você votaria no segundo turno se for Lula e Flávio Bolsonaro? Todos, né, à exceção dos eleitores do Zema, todos os outros, a maioria falou que votaria no Flávio Bolsonaro. Já o do Zema foi o único candidato de direita em que os eleitores, a maioria, disse que votaria no Lula em caso de um segundo turno contra o Flávio Bolsonaro.
12: Essa é a peculiaridade de Minas Gerais, um estado maravilhoso. Marum, muito obrigado.
13: Tá? Obrigado, daqui a pouco eu volto na próxima hora com mais
12: volta destaques. Mesmo, vai ter cafezinho, vai ter pão de queijo, fica à vontade.
13: Um abraço.
12: Tá bom? Tô te aguardando aqui. Vamos lá então com mais informações. Agora nós vamos para o outro lado da lagoa. Vamos com o Atlético, 6 horas com mais 41 minutos. Mas antes, vamos com o Pedro Gonçalves com o nosso trânsito.
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16: 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Destaque agora para MG10 no caminho para BH. Motorista reduz a velocidade no Jardim da Glória em Vespasiano.

0: Floriano, indo assim até o conjunto Morro Alto por causa de ocorrência por ali. Essa ocorrência já no encontro com a MG-424. Por isso, o motorista que vem do aeroporto pode passar pela própria 424, que tem situação melhor. Depois disso, tem trânsito bom e, no sentido oposto, a MG-10 tem pista livre. 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
1: Valeu, Pedro Gonçalves, 6h41. 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Para a alegria de Fael Lima, para a alegria da massa atleticana, vem chegando ele, o bicho papão, hoje da informação. Não é bicho papão da narração, não. Meu amigo Luiz Soares. Ô Moreno, chega aí, meu parceiro. Quero te escutar.
2: Fala, galera do Papo de Craque. Nesse segundo tempo, vamos falar de Galo forte e vingador, porque o Galo virou a chave, né? O Galo agora tem o seu compromisso diante do Santos na próxima quarta-feira, no dia 16, 7 horas da noite, e precisa reverter aí a situação, né? O Galo, que perdeu por 2-0 no jogo da ida das quartas de final da Copa Sul-Americana, agora precisa ou de 2-0, o mesmo placar, ou 2 gols de diferença para poder levar a decisão para penalidade, ou então o Galo precisa fazer aí 3 gols para poder levar, né, a classificação direta. E a gente falando de Atlético, né, a gente lembrando do Galo em questão de reverter resultados, eu cito aqui Atlético de 2013, Atlético e New Old Boys, semifinal da Copa Libertadores da América. O Atlético vai à Argentina, perde de 2-0, e na volta o Atlético faz 2-0. Aquele fatídico jogo do apagar das luzes, né? O Guilherme faz o gol aos 50 minutos do segundo tempo. Depois, nas penalidades, o Jô perde o seu primeiro pênalti. Depois, um jogador da equipe do New Old Boys perde a sua penalidade. O Richarlison também perde um pênalti. E aí, o jogador do New Old Boys também perde a sua penalidade. O Ronaldinho Gaúcho converte e o Vitor defende, né, a defesa, né, faz a defesa do Max Lopes. E o Galo é classificado para grande decisão. E falando em grande decisão, o Atlético também naquela temporada perdeu no Defensores del Chaco pro Olímpia por 2-0, e o resto foi história. O Galo fez os 2-0, levou para prorrogação e aí ficou 100% de aproveitamento nas penalidades, enquanto São Vitor pegou o primeiro pênalti e o Jiménez bateu na trave, e aí o Galo foi campeão da Libertadores também com virada. Virando a chave para 2014, o Galo nas quartas de final enfrenta o Corinthians, perde o primeiro jogo por 2-0, depois o Atlético sai perdendo no Mineirão por 1-0 e o Galo faz uma virada épica, Guilherme e Luan nas participações fazendo 4-1. Depois o filme se repete na semifinal, onde o Galo encarou o Flamengo. O Galo também sai perdendo por 2-0 no Maracanã, no Mineirão perde, né, começa perdendo por 1-0, e depois o Galo vira o jogo, né? O Atlético teve os gols do Leonardo Silva, o Galo teve as participações do Luan, do Marion, do Dátolo, e o Atlético consegue a classificação para a final. Então, se tratando de necessidade, né, de reverter, é só chamar a massa, que a massa com certeza resolve. O Atlético, que promete um estádio lotado, né, o torcedor que promete um apoio para que o Atlético possa avançar até a semifinal da Copa Sul-Americana. É um trabalho difícil, o Santos, que vem aí reforçado, não pode contar ainda com o Felipe Coutinho anunciado hoje, muito menos com o Cebolinha, porque não tiveram tempo de ser inscritos na Copa Sul-Americana, mas conta com o Rodinei, que foi uma dor de cabeça ali no setor direito do Galo no primeiro jogo. Então o Atlético quer fazer da sua casa um caldeirão, mas também vai ter cautela na hora de atacar. E vocês? Vocês confiam que o Galo pode reverter de novo esse resultado? Lembrando que teremos a volta do Cuejo, né? O Cuejo, que não pôde jogar o jogo da ida, fez muita falta pro Galo, né? O Galo, que sentiu muito aquele lado direito do ataque. O Cuejo foi muito bem no jogo contra o Fluminense e agora tá de volta, e a expectativa é que o Galo faça um bom jogo. E eu quero saber também dos nossos ouvintes aqui pela 88.7. Manda sua mensagem aqui pro 319-9944-8870. Eu quero saber se você também acredita numa retomada do Galo, numa virada, né? O Atlético, para classificar direto, ou 3-0, ou 3 gols de diferença, ou uma goleada para poder avançar. Porém, 2-0, leva a decisão para as penalidades. E eu acredito muito que o Atlético possa sair vencedor desse confronto. Daqui a pouco eu tô de volta para falar de Galo aqui no Papo de Craque.
1: Valeu, Luiz. Volte sim. Conto com a sua participação mais uma vez com o noticiário do Atlético. E ele deu a letra aí, né, o Rafael? Ele pediu pro ouvinte participar no 319-9944-8870, o nosso WhatsApp. E o Rui Viola escreveu assim, Rafael: jogadores do Atlético parecem menosprezar times menores e sempre quebram a cara. O Santos contratou e agora está com um timaço. Mais ou menos. O Grêmio tem excelentes jogadores e agora motivado com um treinador melhor. Lembrando que o Renato foi pra lá, a gente vai falar sobre isso. E o Rui Viola ainda completa: o Galo não passará por eles se não mudar a postura e o entendimento. Serão presas fáceis. Olha só, tá bravo o Rui Viola. Rui, depois você me manda a sua localização, o seu bairro, a sua cidade, a sua rua, enfim. É, é importante. É. Depois você completa aqui, Rui. Obrigado pela sua participação. Faça como o Rui, tá, ouvinte? 319-9944-8870. Eu acredito que a sua opinião vai ser um pouquinho diferente do Rui, até porque a resposta contra o Fluminense foi boa, né, Fael?
3: Cara, eu tô até anotando algumas coisas aqui pra não perder tudo. Primeiro que tem um Bahia 2x0 em 2021 também, que tava 2x0 pros caras no mesmo jogo.
1: É o do Vargas?
3: Não, foram... dois do Keno e um do Hulk de pênalti,
1: tá.
3: Gol do título.
1: Dia 2 de dezembro de 2021.
3: Isso. Eu tava na dúvida se era dia 3 de dezembro. Dia 3 é porque eu voltei pra casa dia 3, então.
1: Você não voltou de jatinho, não, né?
3: Não voltei, não.
1: Tá bom.
3: É, você bem do jatinho. Cara, e o Atlético publicou uma carta quando perdeu pro Fluminense no Maracanã, que o Hulk fala sobre as viradas que o Galo fez e que agora ele estava vivendo isso. O Cruzeiro, lembrei de mais uma aqui, 2024, a final do Mineiro 2024, o Cruzeiro estava ganhando até os 20 minutos do segundo tempo.
4: Aí o Larcamon me faz favor de tirar o Vital e colocar mais um volante.
1: Eu estava à beira do gramado. O Larcamon tentou antecipar as substituições do Milito. O Milito blefou, tal qual uma equipe de Fórmula 1 blefando na troca do jogo de pneus.
4: Igual o jogador de pôquer, né?
1: Exato.
4: Peraí que eu vou dar um blefe aqui, ó.
1: Aí o Milito blefou, o Nico Larcamon caiu e o Atlético virou pra 3x1, né,
3: Fael? 21, o Saravia empata.
1: E gol de cabeça.
3: O Hulk cobra pênalti e o Scarpa faz o terceiro. Então, mais 3 gols em 25 minutos de jogo que o Galo precisava. Mas aí aquela carta lida pelo Hulk, que viralizou na torcida do Galo...
1: Lembro.
3: Foi eu que escrevi.
1: É mesmo?
3: Foi. Eu que escrevi porque o Pedro Souza, que a gente falou agora há pouco...
1: Parabéns, muito bem escrita, por sinal.
3: O Pedro me falou assim: Fael, você tá muito desanimada. Vamos fazer alguma coisa? Eu falei assim: ó, eu topo. Eu topo escrever uma carta se o Hulk gravar. Ele, peraí. Voltou e falou, ele topa. Escrevi à noite, gravou e viralizou, e muita gente falou que foi pro estádio por causa daquela carta e tal. E o Atlético... tava um período assim meio oscilando, né? E eu posso citar outras situações além
1: desse jogo. Esse jogo contra o Fluminense, a volta da virada aí na Libertadores, isso foi a virada pro Bernat também nesse retorno dele.
3: Não, o Bernat machucou nesse jogo, o Davidson entra no lugar dele.
1: Ah, é verdade, foi a virada do Davidson, né?
3: Davidson.
1: Perdão,
3: o Davidson
1: falha
3: tá
1: a memória minha aqui,
3: O Bernat machuca em frente ao banco do Galo, assim, e aí o Davidson entra e acaba fazendo os dois gols, né? É uma arena que vem com ótimo desempenho. Eu publiquei hoje os números da arena e, por incrível que pareça, são os jogos do Mineiro que colocam esse retrospecto recente da arena um pouco pior.
1: É mesmo?
3: Porque empatou com Betim no início do ano, Tombense, Atletic, América, só a turma das outras divisões.
1: Uhum.
3: Então era para ter um desempenho ainda melhor na temporada, mas dos últimos... dos últimos 37 jogos são 20 vitórias e 15 empates, só 2 derrotas, inclusive o Juventude da Copa do Brasil, que é de outra divisão, uhum, empatou lá também. Então foi com os outros times das divisões de baixo. Casa um pouquinho com o que ele falou, tá vendo? Que ele tem razão nessa parte do Galo ser Robin Hood às vezes, com os times mais da parte baixo da tabela. Teve um ano que eu fiz um estudo dos pontos que o Galo entregava para do 11º para baixo. E o desempenho do Galo era um aproveitamento pior do que quem vai para Libertadores contra esses times. Então ele tem um fundo de razão aí.
1: Uhum.
3: Eu concordo, eu respeito a opinião dele, mas eu discordo sobre a parte anímica. Porque o Grêmio deve estar falando assim: meu irmão, os caras não perdiam há 14 jogos. Os caras ganharam agora do Fluminense. Os caras fizeram um grande jogo contra o Cruzeiro. Os caras eliminaram o Bragantino. Os caras estão na semi da Copa do Brasil. Os caras estão nas quartas da Sul-Americana. E poupando contra Remo, poupando contra Inter, contra Vitória, Grêmio, poupando algumas peças contra São Paulo, descansou um outro ali nesse fim de semana, ainda assim eles estão em sétimo na tabela. Então, peraí, eu não posso ver o copo meio vazio no Atlético, sendo que eu tenho tanto ponto positivo para destacar também. Eu briguei muito quando tinha que brigar, eu bati muito, eu falava de problema todo dia, dia e noite. Quem ouve a TMC, me acompanha na internet, no canal do YouTube, na Alterosa, sabe que o Fael tava com a pressão alta. Tava adoecendo já por causa de problema do Atlético.
1: Fica não, Fael.
3: Mas tava tendo motivo pra isso. E hoje, quando eu ouço isso, eu preciso destacar que o atleticano tem motivo pra ir lá na arena. Pra apoiar, pra confiar. O Galo agora contra o Cruzeiro, cara, o Galo fez um grande jogo. Isso não tem 2 meses. Isso aí tem 1 semana e meia. Né, que o Galo fez um grande jogo, foi dia 1º de setembro, então tem 2 semanas que o Galo fez essa partida fantástica, que eu tenho certeza que se fizesse contra o Santos, o Galo conseguiria a classificação.
1: Experiência pessoal minha, que estava à beira do gramado, claro, atrás do gol do Everson, porque eu acompanho o ataque do Cruzeiro, que é o clube que eu faço a cobertura. Cara, era uma loucura, porque eu praticamente só estava vendo o jogo lá do outro lado, porque só dava Atlético. O Atlético abafou o Cruzeiro aquele jogo.
3: E a arquibancada fez muito barulho.
1: Fez.
3: A área de imprensa balançava o tempo todo. Eu não sei se contra o Santos o torcedor vai naquele clima que a gente usa no futebol, o termo guerra, jogo de guerra, porque ele tava os camarotes pulando, tava muito barulho realmente. E é um jogo que é 7 horas, o pessoal chega por volta dos 20 minutos do primeiro tempo até entrar todo mundo pro jogo. Mas focado no time do Galo, parece que as 2 derrotas... deu um estalo, ligou, reconectou o time do tipo, não dá pra entrar de férias, porque contra o Santos e o São Paulo, o Santos era pra fazer 4 gols no Galo. Em momento algum o Galo tem uma sequência de ataques, mostra que uma reação, mostra que vai voltar pro jogo, pelo contrário, até o final do jogo eu tava doido pra acabar, pro Santos não fazer mais. E contra o São Paulo você tem o gol do São Paulo, o Alaminda perde um gol debaixo da trave, ele chuta pra fora e nada mais, o Galo não consegue reconectar. Algo que ele fez em outros jogos, que ele saiu atrás do placar, que ele empatou, venceu nesses 14 jogos de invencibilidade. Contra Santos e São Paulo, ele não reage hora nenhuma. Já contra o Fluminense tem 20 minutos em que ele é melhor, bola na trave, boa finalização do Delfim no chute do Arana, e só. O Galo volta.
1: Te preocupa o Delfim? Sinceramente, preocupa pra esse jogo da volta? Eu vi uma saída dele, meio esquisita.
3: Lembrou um pouco até o Muralha na saída de lá, mas assim, ele não tinha o que fazer, ele tinha que sair. Uhum. E se ele fizesse a falta, ele poderia ser expulso.
1: É, bem pontuado, não pensei por esse lado.
3: Se ele vai no corpo do cara, ele é expulso.
1: E aí a situação poderia ser pior, né?
3: E aí seria Robert ou Cobra no próximo jogo contra a Chapecoense.
1: Aí ele entra quarta-feira pressionado, né?
3: Entra pressionado, né? E aí já tá 3-0, você faz o básico, quase que o Vitão tira ainda, né? Mas o problema não é analisar o Delfim. Quem é o outro do outro lado da mesa tem o Everson. E a chance desse jogo ir para os pênaltis não é pequena. E eu tô falando do Everson, que tem 22 defesas de pênalti, marcou 7 gols de pênalti e em 8 cobranças a bola bate na trave ou vai para fora, ou seja, 30 bolas de pênalti decisivo não entrou.
1: Você sabe por que muitas cobranças, quantas bateram na trave ou saíram?
3: 8.
1: Sabe por quê? Porque o cara ele quer bater tão bem, porque sabe que é o Everson, e acaba tirando demais e vai pra fora. Isso aconteceu contra o Dida, contra o Cássio, contra o Hugo Souza, goleiro do Corinthians. Goleiro bom assusta batedor. E o cara quer tirar tanto o goleiro que acaba perdendo.
3: E eu tava mexendo aqui nos números do Everson lá em casa agora. Dos pênaltis que ele pegou, você tem poucos resultados que terminaram em situação negativa pro Atlético. Como, por exemplo, aquela Copa Lero Lero dos Estados Unidos ano passado, que o Atlético Cruzeiro viajaram, o Galo perdeu o título naquela situação, o Lanús, que foi importante, e o outro foi o Yuri Alberto, Copa do Brasil 2023, Corinthians. As 3 situações em que ele pegou e o Galo perdeu o jogo, o título, ou foi eliminado.
1: Interessante é porque o Hulk perde contra o Lanús e perde contra o Corinthians. O Hulk perde, né?
3: Perde.
1: Que é a liderança, né? Talvez tira ali um peso um pouco contra emocional.
3: O Lanús, eu acho que o Lanús perde dois pênaltis, cara. Me lembrou até o João Leite, dia 5 de março de 78 contra o São Paulo.
1: Contra o São Paulo. Mas eu falo assim, porque quando a liderança ela perde o primeiro pênalti, por exemplo, hoje a liderança, a referência técnica em penalidades do Atlético é o Maicon.
3: É,
1: Maicon é bom pra caramba,
3: o Hulk não poderia mais ser o cobrador de pênalti do Galo há muito tempo. Outro Fluminense, inclusive, ele perde um pênalti nesse jogo que eu citei agora há
1: pouco. Verdade. Ele perde contra o Atlético Paranaense. O Rubens salva o Hulk.
3: Ele perde contra o Atlético Paranaense. Eu, se sou técnico do Galo, o Hulk não tinha ficado nos últimos 3 anos do Galo batendo pênalti comigo.
1: Mas você não acha que pesa quando, pô, o Hulk perdeu? Então fica tudo mais difícil. Você não, acho que não passa isso.
3: Não sei, cabeça, porque não. O Everson reconecta o time na cobrança, né, cara? Então, agora, assim. Eu coloco mais uma batida ridícula do Vitor Hugo, zagueiro, uma cavadinha ali. Então, coloco mais que estamos isenta demais quem perdeu, sabe? Coloca só no Hulk.
1: E eu te faço a pergunta, se o Maicon... Vamos lá, foi para os pênaltis. Primeiro deve ser o Maicon, né? Do Atlético.
3: Se ele tiver... Ele não é de terminar jogo quando ele é titular. Se ele ainda tiver em campo...
1: É porque eu considero ele o melhor batedor do Atlético. Eu acho o Maicon nas penalidades assim, um absurdo. Acho ele muito bom. Desde
3: ele
1: é bom.
3: Ele perdeu um pênalti aqui no jogo contra o Sub-20 no meio do ano. Jogo treino.
1: Acontece. Treino é treino, jogo é jogo, ele diria o outro.
3: Ele me lembra um pouco o Fábio Santos, que ele varia a forma de cobrar.
1: Ele é
3: o
1: muito
3: Fábio
1: bom.
3: Santos cobrava alto nos dois cantos, baixo nos dois cantos.
1: Se o, aí vamos lá, o Maicon abre as penalidades e vai lá e perde. Você acha que passa aquela carga de pressão absurda? Agora, se é, por exemplo, o Vitor Hugo, zagueiro, perdendo, o cara fala assim, pô, é o Vitor Hugo, você acha que dá a diferença?
3: Cara, eu acho que não. Eu acho que nesse caso não, porque qualquer um que bate primeiro e perde já seria... Porque
1: depende, né?
3: Tem craque que quer ser o último, tem craque que não é o primeiro. Eu acho que perder primeiro é que joga uma tonelada nas costas da galera.
1: Independentemente de quem perder, você acha que a pressão não muda, não é a mesma pressão?
3: Não, no caso, se for um tamanho de Hulk, sim. Uhum. É diferente, do Maicon, não.
1: Entendi. Rafael, 6h58, daqui a pouquinho a gente vai para o break, mas eu queria saber de você se o aspecto físico vai ser a chave para o Atlético. Por quê? O Atlético, ele não poupou tanto contra o Fluminense, mas se você pegar e olhar o jogo do Santos... O Santos também não poupou muito contra o Cruzeiro, não. E o gramado da Vila é muito pesado, ruim. Muito ruim mesmo o gramado da Vila. Impressionante como é que tá ruim o gramado da Vila.
3: E tem outra situação. O Santos tava na Copa do Brasil até ontem.
1: É.
3: O Santos não é como o São Paulo e o Inter, que estão descansando há algum tempo. O São Paulo saiu pro Juventude, tem muito tempo. Né? O Internacional não disputou competição continental. Então ele descansou várias datas que o Galo jogou. Então no fim do jogo você via mais perna dos dois. O Santos não, o Santos jogou. Só que a gente vem de 2 meses de Copa do Mundo. O Galo descansou algumas peças contra Remo, Inter, São Paulo, Grêmio, Vitória, um pouquinho contra o Fluminense e tem mais um jogo que eu tô esquecendo. São 6 jogos que o Galo descansou algumas peças. Então, eu acho que não era pra tá tão pesada a perna nesse momento, apesar de 3 competições ser atípico.
1: Mas pensando que o adversário é o Santos, você acha que o Atlético tem essa pequena mesmo vantagem no aspecto físico? Pensando esses últimos jogos...
3: É porque é tanto os últimos, problema no caso, que o Galo tá tendo, sabe? Que eu não consigo ver essa vantagem física. O Maicon machucou pouco antes do jogo contra o Cruzeiro. O VH, que foi muito importante em alguns jogos, machucou. Agora o Everson tá fora do departamento médio também. O Borbas, o Lianco e o Léo Duarte sem ritmo. Então, existe uma questão de... Dos desfalques atleticanos serem muito estratégicos. E que equilibre isso um pouco. A turma do Santos tem gente que chegou agora. O Lima, por exemplo, não tá cansado. O Lima vinha mais descansado. O Rodinei parece um touro. Parece que o cara
1: é um
3: gerador.
1: Aquele o Vidal, Arturo Vidal, eu chamava ele de avião. Ele é um avião mesmo, que é um absurdo.
3: Tinha um cara que era do Inter, Guina Azul.
1: Também.
3: O Rodinei, cara.
1: Meu primo, tá. O Will. Inclusive, ele já te deu uma camisa da torcida chamada Movimento Velha Brigada. Quando você veio pra TMC, você falou assim, já deu uma camisa da Velha Brigada para o Fael.
3: Lá tem o Brunão também, né?
1: Isso! Gente boa pra caramba. O Will falou, ele falava que o Guinha Azul tinha o escudo do Atlético também no rosto dele.
3: Sempre falei isso. Concordo com ele que eu era doido pra ver o Guinha Azul aqui. A Velha Brigada que tinha o Brunão, que lá na fronteira, a torcida do Olímpico cercou a gente, né? E aí virou aquela bagunça, meio Esparta. O Brunão tomou um tiro no pé. Aí... Passou um ano, clássico aqui, aquele 3x2 que o Carlos fez 2 gols, prazo de estação. O cara tomou outro tiro no pé. Eu falei, pô, isso é igual o Vitor quando vê a bola no pênalti. Se levanta o pé, o que que tá rolando? Abraço pro Brunão aí. Que
1: vereador agora, tá?
3: É mesmo?
1: Vereador lá de Santa Luzia. É quase meu vizinho.
3: Ele chegou pra mim um dia e falou, pô, bicho, você sabe que eu tô precisando de fisioterapia. Vê o que seu pai pode fazer pra mim. Eu falei, meu pai? Ele falou, vê o que seu pai pode fazer pra mim. Eu falei, cara, meu pai quase não tá andando também, tá precisando de fisioterapia. Ele falou, quem que é seu pai? Eu falei, não, agora eu quero saber. Que você acha? Meu pai mora no interior, senhorzinho lá. Seu pai não é João Leite, não?
5: Essa é a...
3: Sério essa? Sério. É, foi esse negócio do clássico, foi 2014, foi... Não, foi depois do Olímpia, foi 2013, eu tava na Band. Eu tava no
1: Golaçou?
3: Começando, tava na transição pro Donos da Bola. E ele falou, você não é filho do João Leite, não? Por quê? O pessoal da Band brincava que eu era filho do João Leite.
1: Ele acreditou.
3: João Leite. Ué, sem barba, parecia um pouco.
1: E o detalhe, o Brunão, que é carinhosamente chamado de Bruno Negão, tanto é que é o nome político dele, ele passou aí aos Jogos do Atlético a imagem de Nossa Senhora Aparecida, porque ele foi muito grato à Nossa Senhora Aparecida, porque foi lá pra cidade, né, Aparecida, que a gente chama de Aparecida do Norte, por conta dessa situação aí envolvendo o jogo contra o Olímpia e também o clássico. Mas gente boa de com força.
3: Eu gostava de trocar ideia com ele, a gente ficou até preocupado.
1: Só tem cara de mal.
3: É, mas é um cara muito bacana.
1: Muito educado.
3: É, no dia não tinha o que fazer, cara. Cercaram nossos ônibus. Era como se fosse uma Praça 7. A polícia cobrava muita propina e quem, quando não pagava, ela colocava a gente na cilada dessa.
1: É loucura.
3: E não tinha o que fazer. Era um ônibus nosso lá. E sabe quem tem que vigiar os ônibus, os carros e tudo mais?
1: Quem?
3: Quem tá ouvindo a TMC agora, que vai chegar a notícia do trânsito.
1: É mesmo? Então Pedro Gonçalves vem com Avenida Cristiano Machado e daqui a pouquinho o nosso intervalo.
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7: 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A Avenida Cristiano Machado segue com trânsito ruim no caminho para venda nova. Motorista reduz a velocidade na chegada ao Sagrada Família por causa de manutenção da CEMIG nesse trecho. Tem bloqueio de uma das faixas e filas desde a Avenida Tereza Cristina antes mesmo do viaduto Itamar Franco. Por isso, motorista, para você vale mais a pena seguir pela Avenida Amazonas e depois passar pela Avenida Antônio Carlos. No sentido oposto, Cristiano Machado e Viaduto Oeste com trânsito bom. 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
1: Quem escuta sabe, ouvinte, você sabe muito. 7:07, estamos de volta. 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Ô, turma, o Gão, o Fael, eu quero ouvir um pouquinho de vocês, porque eu vou falar de técnicos. O homem voltou lá pro Grêmio, tá?
3: Ah, não.
1: Grêmio, adversário do Atlético na Copa do Brasil. O Gaúcho voltou. O Portaluppi, Renato Portaluppi.
3: Ah, bom.
1: Renato, você achou que era quem?
3: Não, esquece, passa.
1: Renato Portaluppi voltou, vai
3: trauma,
1: assumir o Grêmio.
3: É porque você falou que veio uma notícia por aí, ele já achou que era, ele, ah, não.
1: Mas tem um outro aqui que eu acho que você não vai ter uma lembrança muito boa dele, não, porque...
3: Falou de Gaúcho.
1: É, e é Gaúcho, verdade, bem lembrado. É, o Renato Gaúcho pra treinar o Grêmio, depende daquela documentação, não publicado no BID, contra o Botafogo, esse jogo vai ser terça-feira? Terça-feira é amanhã, né, gente? Não, quinta-feira. Quinta-feira, jogo contra o Botafogo, se não der pro Renato ser registrado, o Filipão, Luiz Felipe Scolari, vai comandar o Grêmio. Botafogo tá de olho no Tite. Já tiveram ali algumas reuniões. Agradou. E o Tite deve ser o novo técnico do Botafogo. Que beleza, hein?
3: É, na minha vez ninguém me avisou. Então, meu amigo.
1: Será
3: dois traumas, meu. Botafogo e Tite.
1: Verdade, verdade. O Tite conseguiu...
3: O meu só esse ano. Os dois conseguiram ser meu trauma esse ano.
1: O Tite conseguiu... É, ficar queimado com as duas torcidas. Parabéns, Tite. Muito bom.
3: Seu Adenor.
1: É... Ele sempre falou que tinha uma dívida com o Atlético, né? Ele pagou mesmo essa dívida com o Atlético. É, fundou o Cruzeiro.
3: Eu acho que... É, não, gigante é o Campeonato Mineiro, né? Pela campanha do Brasileiro, que o Arthur Jorge custou recuperar
1: o Cruzeiro. Ele tirou o Cruzeiro da possibilidade de título.
3: É pela campanha que o Arthur... Isso que eu ia falar. Pela campanha que o Arthur Jorge fez depois, talvez o Cruzeiro estaria pensando em título agora. Então o Tite aí ajudou a gente um pouquinho nessa aí.
1: E rapidinho, porque o Grêmio vai ser adversário do Atlético na Copa do Brasil.
3: Só uma coisa, quem era técnico do Botafogo, que é o filho do Ancelotti, né?
1: O David.
3: Tá bem na França.
1: Isso, treinando o Lille.
3: Lille, isso França. Mesmo.
1: Muito bom. E ele que já tá doido pra treinar o Milan, ele já falou isso. O Ancelotti tem uma história muito rica com o Milan da Itália. E o Santos apresentou oficialmente o Felipe Coutinho, tá? O jogador assinou o contrato até dezembro de 2026 e usará a camisa 11, cedida gentilmente pelo Rony Rústico. Em coletiva de apresentação, Coutinho destacou o papel fundamental de Neymar para convencê-lo a voltar aos gramados após a saída dele ao Vasco, do Vasco em fevereiro. Informação do Fabiano Fará, nosso setorista do Santos pela rede TMC, é que o... A empresa do Neymar já se disponibilizou a arcar com os custos do Coutinho, caso o Santos não arque. Então acho que o Neymar vai pagar os salários do Coutinho.
3: Meu Deus, isso que é brother, hein? Eu acho meio arriscado e assim, restam 12 jogos para acabar o Campeonato Brasileiro. Você trazer um jogador que estava parado, eu imagino como tenha sido a decisão de... Do Rony de passar 11
25: gente, salvo engano, o Coutinho
3: não terminava. A 11 não é mais sua, Neymar comunicando.
25: Acho que o Coutinho não terminava uma partida no Vasco.
1: Não, é verdade.
3: Não, enquanto deve
1: e a torcida custar, do Vasco queimou a camisa dele. Tá, a torcida do Vasco tá brava.
25: Judas, né, velho?
1: É, tá brava lá com ele.
3: E quanto deve custar, cara, pra. Pro Santos, um jogador que tava parado.
25: Pro Santos não, pro Neymar.
1: É. Quem manda é o Neymar, gente.
25: Mas, isso que é brother, gente.
3: Mas isso
25: que é brother.
3: Converte em dívida do Santos com o Neymar. Isso com certeza. O Neymar não vai
25: assumir. Ah, vai. Isso. Vai dar esse mole, não.
3: É, e aí, futuramente, esse crédito todo, o pai do Neymar não deixa morrer dívida, não.
1: Não, meu filho, ninguém é milionário à toa.
3: É.
1: Aproveitando que eu falei de Santos, Grêmio, vamos passar aqui os resultados do final de semana. Lembrando que hoje, daqui a pouquinho, às 8 da noite, a 27ª rodada do Campeonato Brasileiro vai ser encerrada com Bahia e Remo, lá na Fonte Nova. Jogo pra gente ficar de olho, né, Hugão? Porque interessa diretamente ao Cruzeiro.
25: Ah, mano, confiar no Remo.
1: E também porque não o Atlético, né?
3: Eu também, falei isso lá no meu canal do
25: YouTube. Mas confiar no Remo...
1: É, acho que aqui vai dar Bahia. O Remo
3: ganhou do Bahia no primeiro turno.
1: Ganhou 4-1.
3: É, e aí o... Tá difícil, mas nem que seja um empatezinho, o Galo tem um jogo, ficaria com um jogo a menos.
1: Verdade.
3: É, se o Bahia perde, acho que tá 3 pontos do Bahia com um jogo a menos.
1: Por aí. E além, Fael Gão, ouvinte da MC, além de Atlético 3, Fluminense 1, Santos 2, Cruzeiro 1, esses jogos no sábado, a rodada também teve... Lembrando que ela começou na sexta-feira com o Atletiba. Muito bom o Atletiba, 3-3, um jogo maluco. Esse jogo na sexta-feira, sabadão também tivemos Grêmio 1, Vasco 2, Vascão da Gama virou pra cima do Grêmio lá em Porto Alegre.
3: Que acabou...
1: Demitiu o Luiz Castro.
3: Demitindo o Luiz, porque o Galo é interessante que o Grêmio fica perto da zona até o confronto na SEMI.
1: Mas você acha que vai dar aquele gás, aquela turbinada no Grêmio, Renato? Geralmente sempre dá, né? Te preocupa? Sinceramente.
3: Cara, é muito tempo até o jogo.
1: Dá vai ter parada corrigir, pra data FIFA, né?
3: Mas ele... Não sei, o Renato às vezes fica mais na praia do que treinando. É, mas dá pra corrigir, mas técnico com grande identificação pelo clube, talvez ganhe pelo coração também.
1: É. Também no sábado, o Chapecoense 1, Internacional 2. Olha, o Inter ganhou, gente. O Inter de Paulo Pessolano. Engraçado, né? Pessolano tá com moral lá. Quem venceu também no sabadão foi o Palmeiras. Choque rei contra o São Paulo. Nubank Park, Palmeiras 2, São Paulo 0. Poderia ter sido muito mais. No Nilton Santos ficou tudo igual, com direito à apresentação de Ziyech, marroquino, que chegou para assumir a camisa do Botafogo. Botafogo e Bragantino 1-1. Ontem, domingão, começou com o Mirassol 2, Vitória 2, próximo adversário do Cruzeiro, Vitória abriu 2-0 e o Mirassol empatou o Gão. E o choque daquele jogo com as maiores torcidas do Brasil, ao menos em número, né? Flamengo 2, Corinthians 1, os Corinthians só sabe perder no Campeonato Brasileiro.
25: Bruno Henrique também, o cara é, nossa.
1: Um absurdo.
25: Último lance da partida, assim, sabe? O cara escreveu uma história no Flamengo gigantesca, né?
3: É, eu que gosto
25: de... Teve a polêmica, claro, em relação àquela suspeita, né? Que rolou em relação a ele.
3: Se jogasse pelo Galo, seria punido.
25: Agora, a história que ele escreveu no Flamengo, monstruosa pelo tempo que tá lá também.
1: Será que ele volta a morar aqui em Belo Horizonte, depois que aposentar? Porque, assim, ele tem uma ligação muito forte com a família dele.
3: O torcedor do Galo tava numa esperança muito grande, tipo, um ano atrás. Acho
1: assim, difícil agora.
3: Pra cá, não. Agora
1: depois de tudo que o Flamengo fez por ele nessa situação que o Gão pontuou, acho que ele não vai sair do Flamengo.
3: E ele assim prorrogou o contrato nessa idade dele. Acho que já não... Já deixa de ser interessante, uma contratação interessante.
1: Mas ele é muito bom.
25: Muito bom jogador. Inclusive, tem jogadores de características que são aqueles que rompem as linhas de defesa, né? O Keno era um desses, o Bruno Henrique é um desses também, né? Rompe assim, sabe? E tal. Claro, ele... E continua sendo um jogador até veloz, né, cara?
1: E a bola aérea dele? Que absurdo.
25: Absurdo. Cabeceio
1: dele. A bola aérea
25: dele
1: é um absurdo.
25: Ontem foi provado isso, né?
1: Ô, Hugão, Cruzeiro errou em não dar oportunidade ao Bruno Henrique, porque ele teve contrato profissional com o Cruzeiro.
25: Não tinha como saber.
1: É, porque nem pisou na toca, né?
25: Foi emprestado para
1: o atual prefeito de Belo
25: Horizonte.
1: Uberlândia.
25: Primeiro Uberlândia, depois ele vai pro Goiás.
1: Depois vai pro Intubiara. E o Goiás contrata ele do Intubiara.
25: Perfeito. E aí depois ele tem aquela passagem pelo Santos, né?
1: Vai pro Wolfsburg da Alemanha. Não, vai do Goiás, vai pro Wolfsburg da Alemanha.
25: E depois Santos.
1: Santos e Flamengo.
25: Perfeito. Mas assim, a história que ele escreveu
1: não dá nem pra contar, né?
25: Monstruosa.
1: O atual prefeito de Belo Horizonte, Álvaro Damião, que já foi colega...
25: Sentou com a diretoria, né, do Cruzeiro na época. Foi. O Giovanni Pinho Tavares.
1: E ele falou já em um podcast, falou assim, gente, eu levei o irmão do Bruno Henrique também, ele levou os dois, né? Falou assim, não pisaram no gramado da toca. Assinou um contrato profissional ali, mas não pisaram no gramado da toca. E, então, de fato, não dá pra falar, mas... Não sei, eu queria ter visto o Bruno Henrique no Cruzeiro.
3: E eu queria ver no Galo, até porque dizem, quem conheceu ele, que era atleticano na infância e que...
1: Tem foder com a camisa do Atlético.
3: Surgiu a possibilidade dele aí vir um tempo atrás, uma campanha, e eu fiquei nessa esperança, mas hoje, pelo custo... É porque pro Flamengo, primeiro que o Flamengo tem muito dinheiro, e segundo que existe uma identificação... Isso eleva um pouco o valor do contrato.
25: Uhum. Mas não, hoje ele tá na mesma prateleira de Andrade, Júnior.
3: É, também acho. Hoje eu tava pensando assim...
25: Leandro.
1: Só cara lero-lero, né?
3: É, 8 temporadas de Flamengo, que patamar, que degrau que ele tá de número de jogos, de gols por lá.
25: Ele vai para 19 ou 18?
3: Eu acho que 18.
25: 18, né?
3: É. Tá. Mas o Flamengo tem outro cara que pra mim tá entre os melhores do Brasil, que é o Pedro, cara.
0: Não, Pedro não. O Pedro é inteligentíssimo.
3: É, o Pedro, ele é impressionante porque ele parece destrambelhado e ele é muito técnico.

0: Corinthians, né?
1: Verdade.
0: Até o empate era o Corinthians que ia deixando o Palmeiras na liderança.
1: Ô, Hugão, você, Fael, não tem pega mais não, né? Ou é Flamengo ou é Palmeiras, né?
2: Ah, tem jeito.
3: Com certeza.
0: Daqui a uns anos vai ser sempre assim.
2: Mas isso...
0: Vai brotar, às vezes, em um Botafogo, vai surgir, né? E tal, teve o Atlético que ganhou em 21, mas assim, vai oscilar entre Flamengo e Palmeiras durante muitos anos.
2: É, mas isso há muito tempo. O Gão até falava de cálculo, se um ou outro escorregar, poderia ser como 2009, mas é Palmeiras ou Flamengo escorregando, não é mais aqueles times do passado que não existia essa diferença toda que existe hoje, então... Eu acho que já está definido entre os dois aí há muito tempo.
0: Me faz sentir saudade, eu sei, o Campeonato Brasileiro de pontos corridos é regularidade, uhum. É mais justo, mas faz sentir saudade dos mata-mata dos anos 90.
1: Tá aí uma polêmica. Você concorda com o Gão? Você também sente saudade, ouvinte, do mata-mata? Isso aí pra turma de, sei lá, eu tô com 32, então eu lembro um pouquinho do mata-mata. A turma do Danilo Marra, do Léo Dias, acho que essa galera não lembra, né?
0: O último mata-mata foi 2001.
1: Da minha geração pra baixo.
0: 2002. Isso, a final é Atlético Paranaense e São Caetano?
1: Santos e Corinthians.
0: Então 2001 que é Atlético Paranaense e São Caetano.
1: É.
2: E 2000.
0: Olha a final, gente.
2: São Caetano.
0: Atlético Paranaense e São Caetano. E assim, às vezes o primeiro lugar...
2: Deixa eu contar uma história de bastidores.
1: Por favor. Vai lá que eu quero falar de título depois dessa fala sua aí, tá?
2: Rapidinho, porque assim... Tem dois dias que a gente grava o programa Outro Esporte no ano. O resto é tudo ao vivo.
0: Natal e Ano Novo, tá?
2: É. E muito aí, bom, essa final entre Vasco e São Caetano seria tipo 25 de dezembro, 24 de dezembro. Aí gravaram uma versão.
0: Não. Foi depois do Réveillon.
2: É. Não, mas o primeiro
0: Vasco jogo. Vasco São
2: não,
0: Caetano.
2: O primeiro jogo não.
0: O da tragédia?
2: É.
0: É o primeiro, tá certo.
2: Aí eles gravam a versão com o Vasco
1: campeão. Eu estava em Guarapari, inclusive, nessa tragédia.
2: Eles gravam a versão com o Vasco campeão, eles gravam a versão com o São Caetano campeão. E o Toledo, na hora de sair do estúdio, fala: vamos gravar uma versão que não teve o jogo.
1: Sério?
2: Sério.
0: O jogo, tipo assim, caramba. Aconteceu alguma coisa e não teve o jogo.
1: Toledinho mandou bem, hein?
0: E gravaram, cara.
2: Versão do, visão do cara de TV, cara.
0: E aí eles colocando, tipo assim, sabe, realmente o que aconteceu foi um absurdo. Tem que rever isso no Brasil. A CBF tem que avaliar isso tudo mais, total. Não falaram do assunto, porque foi aquele alambrado, né?
1: E tal, pensando que o Vasco era comandado por Eurico Miranda, a perspicácia do Toledo foi ótima, né?
0: Vocês sabem que em Flamengo e Botafogo, em 1992, acontece isso também no Maracanã, né?
2: É, tragédia.
0: Que pela super... Gente, é surreal a gente falar, inclusive, que o recorde do Mineirão é 132 mil pessoas no jogo do Cruzeiro, eu tava lá naquele jogo lá. É assim, é desumano um negócio desse, certo? E no Maracanã, o Maracanã é super lotado, quebra uma barra que segura o povo. E antigamente, gente, era um peitoral de ferro, assim, certo? Que não tinha muita segurança. Então,
2: todo mundo apertando,
0: enchendo, e despencou a gente lá de cima do Maracanã. Então, a final de Flamengo e Botafogo, aí eu não sei se é o primeiro ou o segundo jogo, tem essa tragédia, onde morre gente, inclusive, teve gente que sai muito machucada lá, e acontece isso no Vasco São Caetano em 2001. Ou seja, anos depois.
2: 2000. É o...
0: 2000, perdão. É porque 2001, é porque a final acontece,
2: teve,
0: né?
2: Um programa de janeiro que 2000. A gente grava, que o Gol tem que correr pra Alterosa, porque
0: anunciar o Fred.
2: Aí era folga pra todo mundo, só o Gol foi pra Alterosa.
0: Não, deixa eu te falar, eu já tava na praia, eu tive que voltar da praia.
1: Ah, mano. Mentira.
0: Sério? Tô te falando.
1: Qual praia? Conta aí.
0: Eu tava em Nova Almeida.
2: 2018.
1: Isso é onde?
0: Novamente, Espírito Santo.
2: Espírito Santo.
1: É,
0: não. Eu tive que voltar da praia, gravar o programa e depois voltei.
1: É um chãozinho bom.
0: Foi.
1: É um chãozinho bom. Falando em título, galera, ontem teve taça sendo erguida em Minas Gerais, no Triângulo Mineiro.
0: Muito merecido.
1: Com o Parque do Sabiá lotado. Gente, lotado. Lembrando que o Parque do Sabiá é o segundo estádio com maior capacidade de Minas Gerais. Ainda é, né? Mais que a Arena. É, o Uberlândia empatou em 1-1 com o Asa de Arapiraca e conquistou pela primeira vez o título da Série D. O resultado confirmou a taça após a vitória por 2-0 no confronto de ida lá em Arapiraca. Treinada pelo ex-meia Danilo Zidanilo, a equipe mineira administrou a vantagem construída na decisão, garantindo a conquista nacional com gol do atacante Michael Douglas no primeiro tempo. Parabéns ao Fábio Mineiro, que é quase um... tem um toque de Midas, né? Onde ele toca, o trabalho desenvolve. Vocês têm algo a acrescentar aqui a esta nota do Uberlândia campeão?
2: Eu queria parabenizar primeiro o Uberlândia, cara. A quantidade de resultados positivos fora de casa também. Não é fácil fazer futebol no interior. E eu queria só, tipo, torcer por um degrau, por uma ascensão, porque uma torcida que coloca, tem essa capacidade, é muito legal. Se fosse o América, não é tom de provocação. O América não conseguiria colocar 20 mil pessoas.
1: Não.
2: Se o Uberlândia coloca, torce por um Uberlândia na Série B com o Atlético. Enquanto o América fica na Série C.
1: Você viu que a coordenadora tá aqui agitada aqui, né? Vamos deixar falar? Bora. Vão deixar a Laura falar? Bora. Mas aqui.

0: concordo com você.
1: Futebol é torcida,
0: cara. Você lembra do Lenilson? É Lenilson, né? O que jogou no futsal do Atlético?
1: Ah, tá. Lenísio.
0: Lenísio. Ele comandava lá também, lá no Uberlândia, um tempo atrás. Ele apresentou, eu e um grupo, nós fomos ao Parque do Sabiá. Ele mostrou lá as estruturas, tudo. Eu fiquei encantado com o Parque do Sabiá.
1: É, e o treinador é o ex-Corinthians?
0: O Zidanilo.
1: Zidanilo. Que tava no Pouso Alegre no início do ano.
0: Fez um bom campeonato.
1: Belo trabalho por lá também, viu?
0: Beleza. Agora vamos de drops dos especializados com Laura Dolabella. Chega aí, Laura.
2: Boa noite, meus amigos, Botelho, Fael, Hugão. Boa noite para os nossos ouvintes aqui na TMC. Bora com o nosso giro de especializados, porque teve muita coisa boa nesse domingão. E claro, eu vou começar com elas, as meninas do vôlei. A nossa seleção garantiu vaga nas Olimpíadas de Los Angeles 2028. O time da nossa mineira Gabi Guimarães fez uma campanha invicta no Sul-Americano e com a vitória sobre a Argentina ontem, nossos rivais confirmou a taça e o passaporte olímpico. E uma curiosidade para vocês, pessoal, que eu fiz um levantamento, o Brasil não perde nenhum set desde o Sul-Americano de 2021, que aconteceu na Colômbia, quando o Brasil perdeu para o time da casa por 3-1 e também perdeu um set para a Argentina. No Sula de 2023, assim como o deste ano, o Brasil teve uma campanha invicta. Agora, a seleção completa 16 títulos seguidos no Campeonato Continental e, de forma inédita, a vaga com 2 anos de antecedência a Los Angeles 2028. E adivinha quem que foi a nossa MVP, a nossa melhor jogadora do torneio? É ela mesma. Claro, Gabi Guimarães, nossa cria do Mackenzie, que joga hoje no Conegliano da Itália. E não foram só as meninas que brilharam e confirmaram uma hegemonia, não, tá? O Alisson dos Santos, nosso querido Pio, levou mais uma medalha, só que dessa vez nos 400 metros com barreiras, né? A especialidade dele no masculino do Ultimate de Atletismo de Budapeste, na Hungria. Que moral que o Pio tá pra ir pra Argentina no Sul-Americano essa semana, viu? E no tênis não teve brasileiro, mas teve emoção na final, né? O Alexander Zverev é o campeão do US Open de 2026. E em Nova York, né, o alemão venceu o norte-americano Ben Shelton por 3-1 e conquistou pela primeira vez o Grand Slam americano. Esse é o segundo título de Grand Slam da carreira dele, que também foi campeão de Roland Garros nesta temporada. Foi a segunda final de Zverev no US Open. Em 2020, ele perdeu a decisão para o austríaco Dominic Thiem após abrir vantagem de 2 sets. O alemão chega ao seu 26º título de simples da carreira em 2026, porque além do troféu em Roland Garros e do US Open, ele foi vice-campeão de Wimbledon, derrotado pelo italiano e primeiro do ranking, Sinner, o inquestionável Sinner. Com o título, Zverev ficou em segundo do ranking internacional, atrás apenas do Sinner, que não disputou o US Open por conta de uma lesão no joelho direito. Logo em seguida, vem o espanhol Carlos Alcaraz, que retornou ao circuito depois de um período afastado por lesão e foi eliminado por Shelton nas semifinais. Lembrando que no masculino simples, a gente tinha apenas 2 representantes brasileiros, o Thiago Wild e o Gustavo Reide, e ambos caíram nas eliminatórias. Já o nosso João Fonseca, que desistiu do torneio de última hora por conta de uma lesão do lado esquerdo do abdômen, perdeu 3 posições e passou a ocupar o 29º lugar. Ele continua sendo o único brasileiro no top 100, mantendo a melhor colocação do país no circuito mundial. Então é isso, meus amigos. Um abraço para vocês. Ficamos aqui com o nosso giro de especializados, com 2 medalhas para o Brasil. Abraço!
0: Abraço, Laura Dolabella. Valeu! O Zverev é polêmico e baita polêmica, polêmico mesmo, mas ele é bom, o cara é bom. Segundo Grand Slam da carreira dele, parabéns. Ela falou aí do Pio, o Alisson dos Santos é chover no molhado, ele é o melhor que nós temos atualmente na modalidade dele, aí é falando mundo afora. Sobre o vôlei, parabéns para as meninas do vôlei feminino, já garantindo vaga para os próximos Jogos Olímpicos, né? Los Angeles 2028, parabéns para Gabi, mineirinha, eleita a melhor da competição, mas fica sempre aquele alerta para o CBV. Vamos valorizar muito mais o vôlei. O vôlei tá dando uma decaída tremenda, viu, CBV? Principalmente o vôlei masculino. É, vamos voltar pro futebol, turma, com as rapidinhas. Vamos com o Matheus Murici e a rapidinha do Cruzeiro.
3: Ó, tô de volta, hein? E bora falar de Cruzeiro de novo? Hoje teve sorteio da Conmebol Libertadores Feminina e o Cruzeiro caiu no grupo C, com o LDU do Equador, Bolívar da Bolívia e o Olímpia do Paraguai. A competição será disputada do dia 15 a 31 de outubro no Equador. Vale lembrar que é a primeira vez na história que o Cruzeiro disputará a Conmebol Libertadores Feminina. Então boa sorte para as cabulosas e um bom campeonato. Daqui a pouco eu tô de volta com mais informações do Cruzeiro.
0: Assim, Murici, agora, Ogão.
4: Grupo difícil, hein?
0: De longe, o ano mais importante da história do futebol feminino do Cruzeiro. Cruzeiro já sabia desde o começo que disputaria pela primeira vez a Copa Libertadores Feminina, tá aí o grupo. Lembrando, né, o Murici falou, disputa vai ser lá no Equador, de 15 a 31 de outubro. É um sistema diferente da Libertadores masculina.
4: É tipo uma Copa América de clubes.
0: É, verdade.
1: Explica aí como é que é esse sistema.
0: O futebol feminino, ele disputa a Copa Libertadores em um país. Isso. Fase de grupos, depois mata-mata, mas tudo em um só local. É igual
4: seria, o Gão falou. Seria a Copa América mesmo.
0: Uma como
4: Copa
0: se fosse América a Copa América. Isso. Aí o Cruzeiro caiu. O Cruzeiro está no grupo C, com Bolívar,
4: LDU
0: e Olímpia.
1: O Cruzeiro vai deixar tipo um time B disputando estadual ou não?
0: Não, não. Vai, já vai dar tempo de disputar a Libertadores. E
4: abre um hiato aí, né, no Campeonato Mineiro para o Cruzeiro poder cumprir a tabela.
0: Aí a pergunta que eu faço para o Gão, porque é o seguinte: o Cruzeiro já sabia que seria o principal ano do futebol feminino e o recorte é que é a pior temporada dos últimos anos. O Cruzeiro vai só para passear na Libertadores?
4: Meu querido, é um grupo muito difícil, tá? Desses times que estão aí, são times de muita força física, entendeu? São times que têm uma grande representatividade nos seus países. Talvez desses times o mais forte seja a LDU, tá? São meninas de muito vigor físico e acredito que o Cruzeiro não se preparou adequadamente para esse ano. Acho que os reforços que vieram, principalmente depois que perdeu a Isa Haas, que era o coração do time do Cruzeiro, eu acho que faltou uma substituição à altura. Acho que o Cruzeiro faltou contratar à altura. Eu não vou cansar de falar que foi um erro ter levado para Sete Lagoas. Nada contra a cidade de Sete Lagoas, pelo amor de Deus, gente, não é isso. Mas é porque deixando aqui em Belo Horizonte, acho que a torcida ficava mais conectada, o torcedor daqui, né? E em Sete Lagoas, esse torcedor que acompanhava muitas cabulosas aqui, ele ficou mais distante. Então, por exemplo, talvez gastar um pouquinho, levar ali pro Independência, entrar numa negociação com o América, até porque a gente sabe que o Pedrinho, nas internas, ajuda o América também, do futebol masculino, né? Ajuda bastante. O América geralmente pede um socorro, um help. Os times mineiros, de modo geral, sempre pediram um help pro Pedrinho em toda a história.
1: Parou o Atlético depois que ele assumiu o Cruzeiro, mas ajudava todo ano.
4: É, mas você pedindo um help, você pedindo ajuda.
0: Olha com mais carinho pro Gregorão também, dá um investimento ali, bota
4: o Gregorão, ele não ficou nessa lista, porque o Gregorão, acho que ele não atendia bem à noite.
0: Sim, não, por isso que eu falo, dá uma melhora ali a iluminação, melhora a área da imprensa ali, porra, aí você atende o...
4: Capacidade também, né? Capacidade também, acho que ia também.
0: Não, acho que ali você coloca ali um público que compete com jogos de pouco apelo.
4: Em outro caso, Nova Lima também, em todo caso, Nova Lima também tá mais perto.
0: Também acho.
4: O pessoal ia muito lá pra ver o Cruzeiro jogar no Sapão do Bonfim.
1: O Atlético tá preparando uma bela estrutura na Vila Olímpica pra ter as vingadoras lá.
0: Tipo, cara, eu vi o vídeo com o Roberto Abras. Cara, tá ficando muito legal mesmo. Muito legal mesmo.
4: É, e aí, cara, eu tenho que dizer uma coisa pra vocês que o pessoal do futebol feminino fica muito chateado comigo. Que saudade da Bárbara.
0: Não, mas, inclusive, ela vai levar a Vanessinha pro Grêmio, tá? Informação. É, vamos com a rapidinha do Atlético, mas antes, transitando o TMC com Pedro Gonçalves.
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0: Salves agora, Luiz Soares, o bicho papão da informação, volta com o Atlético, a rapidinha do Atlético, Luiz.
7: Opa, vamos voltar então para falar de Galo forte e vingador?
5: Vamos dar rapidinho do Galo, porque o Atlético divulgou nessa manhã uma parcial de ingressos comercializados para o jogo da volta diante do Santos na próxima quarta-feira, dia 16, às 7 horas, na Arena MRV. Já foram vendidos mais de 20 mil ingressos e a expectativa é que o Galo coloque mais ou menos aí entre 35 a 37 mil espectadores na Arena MRV para poder embalar o Galo nesse sonho de avançar para as semifinais da Copa Sul-Americana. Né, o Galo precisa de 2 ou 3 gols para poder avançar e o torcedor confia e vai comparecer na próxima quarta-feira. Já já eu tô de volta para falar do segundo tempo do Galo aqui no Papo de Craque, na segunda edição.
0: Claro, Luiz. 7h32, Fael.
1: Tem uma atualização.
0: Ah.
1: É, 27 mil ingressos vendidos, então 7 mil a mais do noticiário na hora do almoço. A assessoria mandou agora há pouco pra gente aqui.
0: Boa.
1: 27 mil, mais um pouquinho hoje, deve bater uns 30 hoje, amanhã até o fim do dia, eu acredito uns 40, até na hora do jogo ali, acredito que ficam umas 40 mil pessoas lá na Arena MRV. Pedir pro torcedor entrar cedo, quem puder, porque esse jogo 7 horas é complicado, não existe sistema que aguenta 40 mil pessoas entrando ao mesmo tempo, e esse jogo pelo trânsito vai todo mundo chegar junto na arena. Tava comentando em off aqui que é só enche mesmo com 20 minutos do primeiro tempo, por causa da pressão, da quantidade de pessoas chegando ao mesmo tempo.
0: Falar de apoio é poupar tempo, né?
1: Pois é, cara, porque o Galo tava perdendo pro Cruzeiro até grande parte do segundo tempo. E a gente já citou aqui durante o programa algumas viradas, não, de fazer 2, 3 gols em segundo tempo. Então, acho que é fazer caldeirão, pressão até o final e jogar junto com o Galo.
0: Perfeito. Sabe quem que vai estar lá na arena torcendo para o Atlético? Oh, meu filho. Vai não?
7: Adoraria, mas 19 horas para mim não dá, né, rapaz? Estarei aqui, ó, junto com vocês.
0: Perfeito. O que você traz pra gente agora? Bruno Marum.
7: Vamos trazer o seguinte: o Supremo Tribunal Federal divulgou há pouco, né, o rito que será adotado amanhã durante a sessão que vai analisar, né, as conversas entre o ministro Alexandre de Moraes e o ex-banqueiro Daniel Vorkar. Olha só, de acordo com o procedimento definido pelo presidente do STF, ministro Edson Fachin, a sessão será aberta às 10 horas da manhã. Em seguida, a secretária da sessão fará a leitura da ata da sessão anterior da corte e o Fachin vai realizar as saudações de praxe, né, a todos os ministros. E aí o ministro chamará o processo, né, para julgamento e passará a palavra ao ministro André Mendonça. Mendonça fará a leitura do relatório do caso. O caso, a gente lembra, chegou ao presidente Fachin após o Mendonça, né, relatar do caso Master, relator do caso Master, melhor dizendo, informar que foram encontradas conversas, né, entre o Moraes e o Daniel Vorkar durante as investigações. E aí depois a palavra será dada ao PGR, ao Procurador-Geral da República, e após a manifestação da Procuradoria, a votação será iniciada. Ao final do julgamento, o presidente vai proclamar o resultado. Isso. É o Gonê, é o grande Gonê. Ele também está enrolado? Está enrolado, pois é. O Supremo Tribunal Federal não confirmou se o Alexandre de Moraes poderá participar da sessão. Mais cedo, o STF confirmou que a sessão da corte terá transmissão ao vivo pela TV Justiça e pela internet. E aí, aproveito para convidar os nossos ouvintes, meu caro Botelho, porque amanhã teremos uma programação especial para acompanhar esse julgamento.
0: Ó, bacana.
7: Essa sessão histórica.
0: Diz aí.
8: Tipo o programa do Ratinho.
7: É.
0: E o Mar...
7: Exatamente. Vai ser daquele naipão. E aí amanhã teremos essa programação. Tem chance, tem chance. Hoje mesmo, conversamos com um advogado especialista, ele falou isso. Tem a chance de pedir de vistas e tem também a chance deles impugnarem lá um dos relatórios da PF que envolve toda essa história. E apresentar provas, né? E argumentos que consigam impugnar esse relatório, e aí o trem volta a estaca zero, né? Mas o mais provável mesmo, segundo esse advogado que nós entrevistamos no jornal mais cedo, é de um pedido de vistas mesmo.
8: No período eleitoral.
7: Exato. Né?
8: Então acho que eles vão empurrar lá pra frente.
7: Pede vistas e aí o presidente tem que empurra pra frente e assim vai protelando. Né?
0: É um assunto muito sério e a gente tem que tratar da devida maneira. Só que o Antônio é Tabet ou Tebet?
7: Tebet,
0: né? Humorista, né? Proprietário do Porta dos Fundos, já foi vice-presidente de marketing do Flamengo. Ele fez um tweet Então, assim, que se ele tivesse a grana e todo esse envolvimento do Vorcaro, ele não tinha deixado o time dele entrar em decisões com Rony, com Vitor Hugo, zagueiro. O
7: Vaticano fala isso também, né? O camarada ela entrou lá na SAF do Galo e tal e deixou, né? Comprar esse tanto de gente aí, a gente já sabe.
0: Fechou aí, Maru?
7: Fechei. Amanhã, então, a partir de 10 da manhã, essa programação especial e provavelmente não tenhamos o Minas TMC primeira edição.
0: Mas não vai embora, não. Fica aqui. Porque você vai segurar o Hugão. Porque senão ele vai me atacar. Não quero ser atacado, porque eu vou falar de Fórmula 1. Ontem tivemos Fórmula 1.
4: Você vai ver o crime que ele comete.
0: Eu vou ler a nota do jeito que o Matheus Murici deixou aqui para ser lida. Então,
4: são dois para a gente brigar, vai.
0: Nota da Fórmula 1. Mais uma vitória de Andrea Kimi Antonelli, piloto italiano de 20 anos, tá? Piloto italiano supera Lando Norris e vence sua oitava corrida na temporada, se isolando na liderança do campeonato. Verstappen foi o segundo, Norris o terceiro. Esses foram os pilotos do pódio do primeiro Grande Prêmio de Madrid. Foi pela primeira vez, tá? Um circuito novo, tá? Muito bacana, um circuito de rua. E o Antonelli disparou na liderança da Fórmula 1 com 292 pontos, seguido do companheiro de equipe dele, da Mercedes, o inglês George Russell, com 211 pontos. Será que Kimi consegue se tornar o piloto mais jovem da história a conquistar o título de campeão da Fórmula 1? Veremos. Andrea Kimi Antonelli, 20 anos, nasceu em Bolonha, na Itália.
4: Você não vai fazer isso, velho.
0: Bolonha da Itália, que foi o Hospital Maggiore, né? Que felizmente o nosso grande ídolo Ayrton Senna faleceu.
4: Você não vai falar isso, cara.
0: Vocês têm que aceitar. Ayrton Senna reviveu e quis ficar na Itália.
4: Nossa senhora, velho!
0: O Antonelli é o Ayrton Senna 2.0, gente. E parece, tá? Fisicamente parece.
4: André, Laura, Marcele, foi um prazer estar aqui com vocês, mas eu vou cometer um crime aqui na TMC. Marum, explica pra esse cidadão que igual Ayrton Senna da Silva, que ele não jogava, ele não corria contra o Norris, ele não corria contra o Verstappen, ele corria contra Nigel Mansell, contra Alan Prost, contra Michele Alboreto, contra Patrese. Ele começou a carreira dele, Niki Lauda corria.
1: Hugão,
4: entendeu?
1: O italiano não concorda com o Botelho. Se você perguntar pro italiano, o italiano vai falar: respeito a cena.
4: Aqui, ó, fala uma coisa pra mim, meu querido. Deixa eu falar uma coisa pra você. Qual é o nome do indivíduo mesmo?
0: Do menininho aqui?
4: Fala aí, Antonelli.
0: Paulo. Andrea Kimi Antonelli.
4: Não, o cara tem um nome finlandês no meio do nome italiano. Como que eu vou respeitar um cara desse? O nosso era Ayrton Senna da Silva. Você respeita, irmão?
7: Pilotava V12 manual ainda, com câmbio manual.
4: E outra, encerrou Interlagos com duas marchas. E não era a primeira e a quinta, não. É. Era a terceira e a quinta. Ele não, se ele parasse, o carro não andava mais.
1: O mundo os evolui. Pilotos atuais, eles pilotam com chat GPT.
0: Gente, o mundo evolui.
4: Ele fala assim, ó, eu quero... Atenção, carro, eu quero correr a 250 km por hora.
0: Não, o mundo evolui, a dificuldade evolui também. A dificuldade hoje é... Gente, a força G, a gravitacional, né? Que o cara recebe no pescoço pra pilotar uma máquina daquela, uma banheira, que o Verstappen já falou assim, esse carro tá pesado demais, tanto é que os V8 estão voltando.
4: O carro do Verstappen tá pesado. Imagina a Toleman do Ayrton Senna, que ele terminou a corrida na chuva no final.
0: Cara,
4: a Toleman, eu não tô falando nem da Williams.
0: Mudou
4: nem
0: o tempo,
4: da McLaren, tô falando da Toleman,
0: nem da dificuldade, gente. E olha, atualmente o grid é mais forte do que antigamente. Antigamente é muito cabeça de bagre.
4: Tá normal, gente. Valeu.
0: É muito acabou o papo de bagre.
4: Aqui hoje. Um abraço pra vocês. Eu vou beber uma água com gás.
1: Ogão, Antonelli tem que conversar com o Felipe Massa pra chegar no Senna.
4: Mano, você compara o Antonelli com qualquer outro corredor da
0: Fórmula 1. Não, não tô comparando. Só tô
4: não, você só ele... falou que ele é a reencarnação do Senna e pra mim acabou o papo craque hoje. Eu vou lá beber uma água. Eu preciso Ayrton Senna da Silva. É um absurdo alguém comparar Ayrton Senna com alguma coisa, meu.
0: Você tem que aceitar que o Ayrton Senna renasceu e renasceu na Itália, Hugo Lopes. Ô, Fael, você ficou no estúdio? Você sabe que a seleção equatoriana anunciou oficialmente o Marcelo Gallardo, né? Pra comandar a equipe, seleção equatoriana que tem o maior contingente de atleticanos em seleções da América do Sul.
1: Pois é, cara, talvez tenha um cruzeirense essa nova safra.
0: O Arroio, né?
1: Dos 4 anos. Mas é legal treinar uma seleção, fazer um trabalho de longo prazo. Mas há uns anos atrás, há 4 anos, a gente imaginava o Gallardo chegando em clubes europeus, grandes clubes europeus. A gente pensava se ele estava perdendo tempo aqui na América do Sul, se ele tinha potencial até para pegar a própria Argentina, já que estava fazendo um bom trabalho no River. É legal? É. É uma seleção que os equatorianos ficaram com a sensação que passaram no apagar das luzes pelo novo regulamento. Foi decepcionante, comemoraram muito aquela classificação.
0: Muito.
1: Foi decepcionante ao mesmo tempo. E ele tem esse desafio pessoal, que é fazer aquilo que o pessoal, que o povo equatoriano esperava da seleção, só que muda muito a safra agora, né? Alguns jogadores, o Valencia foi uma decepção para eles nessa última, né? Então ele vai ter um desafio grande pela frente.
0: O Valencia que fez o primeiro gol dele pelo Boca Juniors recentemente. O Boca, no final de semana, jogando pelo Campeonato Argentino com um time mesclado, o Valencia só teve trabalho de colocar a bola pro fundo da rede, quase que ele perdeu. Grande Ener Valencia. Olgão, o Gallardo, Marcelo Gallardo está para o River Plate, o que está Renato Gaúcho para o Grêmio, tipo assim, só treina
4: sempre,
0: bem?
4: Sempre só corre, né? Sempre
0: fala assim, não, socorro! Mas só trabalha bem em um clube?
4: Não, é, e não só isso, fala assim, ó, socorro! Aí aparece lá,
0: né? O Gallardo.
4: O Gallardo aparece no River Plate,
1: Todo mundo já teve esse na vida, né?
4: O Candinho, ele, Andrade, era do Cruzeiro.
1: Era o Candim na portuguesa, aqui no Galo a gente acionava às vezes o Procópio Cardoso. Né, teve uma turma que sempre...
4: No Cruzeiro era ou Carlos Alberto Silva ou Enio Andrade.
1: Ah, não, pô, não precisa ir longe, pô, tem um Cuca.
0: E você... É verdade, Cuca, bem lembrado. Você acha que o Arroyo pode crescer, a mentalidade dele pode mudar com o Marcelo Gallardo comandando a seleção do Equador?
4: Mas ele é bom jogador.
0: E ele dando... Não, falo mental, tipo, se um cara mais centrado, que o Gallardo foi um craque, né, com a bola no pé.
4: Foi, mas eu acho que o Arroyo, cara, eu acho que o Arthur Jorge... Eu critico muito o Arroyo, acho que o Arthur Jorge perde a paciência com ele, mas acho que ele tá sendo usado de maneira errada no Cruzeiro.
0: Uhum.
4: Eu acho que um 4-2-3-1 seria o ideal pro Arroyo, assim, inclusive alternando lados. Eu acho que seria o ideal pra ele, assim, não como segundo atacante especificamente, né? Mas ele com beiradinha ali, apoiando, sabe, o meio armador ali, acho que seria o... Mas vai colocar isso na cabeça do outro jogo.
0: É, e pra mim o Arroyo precisa de um acompanhamento especial, porque é um cara... Não é que ele é indisciplinado, mas...
4: Eu acho que
0: ele
4: a tomada de decisão dele é equivocada.
0: Não, eu acho ele deslumbrado com o momento que ele vive na vida dele. É.
4: Pode ser.
0: Eu acho isso.
4: Pode ser.
0: Falando Cruzeiro, vamos chamar o Muricy?
4: Muricy
0: tá de volta.
4: Vem, Muriçoca.
0: Vai lá daqui a pouco o Matheus Muricy, fechando a participação dele aqui no Papo de Craque. Agora são 7 horas com mais 44 minutos. Você, Muricy, chega trazendo números do Cruzeiro, por favor, aqui no Papo de Craque, segunda edição.
3: Fala, turma. Tô de volta, hein? Bora falar de Cruzeiro. Que olha, o Cruzeiro tá contando com o retorno do Jonathan Jesus e é mais do que essencial o zagueiro. Quer saber por quê? O Cruzeiro vive sua pior marca defensiva da temporada. São 11 jogos seguidos sofrendo gols. Olha só, hein? Nesse recorte, foram 15 gols sofridos. O pior jogo dessa sequência foi contra o Vasco em São Januário. O Cruzeiro sofreu 3 gols e 22 finalizações ao gol. Pensa no tanto que o Otávio tá trabalhando, minha gente. Porém, a pior marca nesse quesito foi sábado, contra o Santos. E pode piorar. 32 finalizações para o Peixe. A pior marca da era Arthur Jorge. Otávio do céu, o que você tá trabalhando, meu filho? Isso só ressalta a boa fase do goleiro que foi convocado por Carlo Ancelotti para a seleção brasileira. O último jogo que o Cabuloso não sofreu gol foi contra a Chape pela ida da Copa do Brasil na Arena Condá. Quanta coisa já se passou. Agora, vamos ver domingo no Barradão se o time do Cruzeiro consegue voltar a ter uma atuação defensiva confiável e não sofrer gols. Um abraço, meus amigos. Fico por aqui e foi uma honra participar desse Papo de Craque. Até a próxima.
0: Até a próxima, Muricy. Cria da TMC. Já diriam os portugueses, Zugão. Vem das canteiras. Os espanhóis que falam. Sei lá, agora eu fiquei confuso. Eu sou um péssimo professor. Olgão, números péssimos, né?
4: Números péssimos, mas feliz com o retorno do Jonathan Jesus.
0: Importantíssimo.
4: Importantíssimo, inclusive com o Jonathan Jesus o Cruzeiro tem números melhores em sua defesa, né? E acredito que talvez essa estrutura de jogo do Arthur Jorge coloque o Cruzeiro muito exposto. Mesmo colocando esses 4 jogadores no meio campo, eu acho que o Arthur Jorge tem que encontrar um equilíbrio para ganhar essa segunda bola toda vez, tanto no campo ofensivo quanto
0: nossa,
4: no campo
0: defensivo. Nossa, contra o Santos é uma bagunça, cara.
4: Na verdade, o Cruzeiro não é muito bom nisso, né? Ganha do Atlético Paranaense, tendo alguma dificuldade, assim, jogando bem, mas tendo alguma dificuldade na disputa específica dessa bola, que é a bola decisiva do jogo. Eu lembro que, guardadas as devidas proporções e muito, a gente, quando jogava várzea, assim, tudo mais, todo mundo falava assim, gente, o importante é sempre a segunda bola que vem rebatida, tanto no campo defensivo quanto no campo ofensivo. No campo defensivo, se você tem essa segunda bola, a sua saída de jogo é muito mais rápida. Você pega, digamos, o adversário com as calças na mão. No campo ofensivo, você permanece no campo ofensivo. E o Marcelo Oliveira, na época de 2013 e 2014, esse era o grande segredo do Cruzeiro dele. Com Henrique e Lucas Silva, o Cruzeiro sempre disputava essa bola que vinha rebatida da defesa, conseguia ligar bem o contra-ataque, e aí vamos deixar aqui crédito, porque Everton Ribeiro e Ricardo Goulart, quando arquitetava o contra-ataque junto com o Dagoberto numa situação, o William do Bigode, aí ou o William do Bigode ou o Marquinhos, tá, gente? O William do Bigode bem mais jovem, inclusive.
0: Gente.
4: O William do Bigode numa situação.
0: Acho que o torcedor Cruzeiro ficou com saudade que
4: é
0: agora, hein?
4: É, com o Dagoberto, e em 2014 já não tava mais o Dagoberto, era Marquinhos revezando com o William do Bigode. Então, nessa situação, você tinha um contra-ataque muito mortal, né? Com o Borges no centroavante de um ano e Marcelo Moreno centroavante no outro ano. Mas o grande segredo era o Henrique, que vinha de uma temporada fantástica com o Santos, de uma série, né, muito boa com o Santos, e o Lucas Silva vindo das categorias de base. Com o apoio sempre ou do Ceará ou do garoto...
0: Tinha o Nilton também, né?
4: Nilton em 2013, é Nilton e Lucas Silva em 2013, e Henrique e Lucas Silva em 2014. Mas o segredo do Cruzeiro é sempre a disputa dessa segunda bola.
0: O menino que você tá falando é o Mike? Que Mike, revezava exato. O Mike Ceará, né?
4: Isso. E o Egídio, nos dois anos, sempre foi o lateral esquerdo, né? Depois que veio o Diogo Barbosa em 17. Nessa situação. É, com aquele pezinho, né, do Trimilique, que eu lembrava
0: muito
4: disso.
0: Muito bom.
4: Então, ou seja, era um sistema onde o Cruzeiro sempre tinha essa pegada da segunda bola, e aí você sempre tinha a posse de bola. Só que o Cruzeiro não consegue mais fazer isso. Não tem esse equilíbrio. Parece que o Cruzeiro, parece que tá brincando de batata quente, sabe? Quando essa bola fica na entrada da área. E outra coisa, infiltração. O Cruzeiro não infiltra essa bola pelo meio, cara. É impressionante.
0: Isso tá matando o Caio Jorge, né?
4: Tá acabando com o futebol do Caio Jorge. Porque, por exemplo...
0: Mas qual foi a última finalização a gol do Caio Jorge?
1: Mirassol.
0: É, o exatamente. Gol dele contra o Mirassol.
4: Exatamente. E aí o que é que acontece também nessa situação? Você tem um atacante como o Caio Jorge, que vem de duas temporadas. Eu vou colocar 14 também... Porque graças a ele que a gente chega na final da Copa Sul-Americana com gols importantes e muito contestado, 24, porque ele começa... Você fala. É, 24, perfeito.
1: É 14, cara.
4: Já... É, eu tava falando de 13 e 14 aqui, e 14
0: saudade, era né, garoto ainda. Saudade, né, eu te entendo.
4: É, oxe. Mas é porque eu embolei aqui, porque eu falei de 13 e 14, né, pela acontece. Disputa com o Marcelo Oliveira. E aí eu acabei confundindo aqui. Mas voltando aqui ao assunto...
1: Meu se pai você... começou assim.
4: Minha avó disse também. Então o que acontece, cara? Se você tem um atacante como o Caio Jorge, e o Caio Jorge tá sendo muito marcado... Aciona ele, cara. Aciona ele. Guarda a posição com seus dois volantes, porque na hora de dar o contra-ataque, você tem que disputar essa bola o tempo todo. Se a bola vai bater e rebater, arrisca isso. Infiltra essa bola no seu atacante, porque, mano, se ele tá de costas pro zagueiro, e ele recebe essa bola de costas, e ele disse que o melhor pra ele é o contra-ataque, ele sabe fazer o pivô de maneira muito bem equilibrada, porque o cara que joga de contra-ataque, ele tem que saber fazer o pivô, porque os dois caras estão chegando sempre pra poder bater na bola. Então, ou seja, ou ele gira... Ou ele vai estar sempre preparando para alguém chegar chutando. E, meu amigo, vou falar uma coisa para você. Se você aciona o seu atacante por umas 5, 6, 7 vezes, duas vezes o zagueirão vai dar uma pipocada.
0: Perfeito.
4: Duas vezes, pelo menos, o zagueirão adversário vai falar assim, ixi, essa eu não vou pegar. Essa não vai. E o Caio Jorge é um cara muito rápido.
0: É o tal do jogo mental, né, Hugo?
4: Exato. Só que fica assim, ó, beirada de campo, cruzamento na área. Beirada de campo, cruzamento na área. Então, a bola tá no Matheus Pereira, que vai pro Gerson, que vai pro lateral. Que volta pro Gerson, que volta pro Matheus Pereira, que vai pro outro lateral. Que vem e fica circulando ali. Mas a agressividade e a infiltração não tem. Espera um espaço que não vai acontecer. Os times hoje, eles trabalham como espécie de losango no sistema defensivo, onde você tem os dois volantes muito bem postados, forma uma linha de cinco e sempre tem jogadores esperando essa bola rebatida. Então você tem que posicionar esse time de modo que, se você tem um centroavante que ele pode até cabecear bem, mas o forte dele é com a bola no pé, aciona ele com a bola no pé. Aciona ele com a bola no pé. E aí, meu amigo, sua melhor defesa vai ser sempre você permanecer com a bola no ataque.
0: E a data FIFA vem aí pra ser corrigida qualquer situação.
4: Ah, não cria essa ilusão.
0: É, talvez seja a última oportunidade para o Arthur Jorge. Muito bem, 7 horas, 50 minutos, 10 para as 8 da noite. Vamos pro Atlético agora? Luizinho chegando. Ô, bicho papão, chega aí com as informações, as últimas do Atlético aqui no Papo de Craque, segunda edição. Você tá tímido, Luiz? Fica não, sou eu, Marcos Botelho. Você me conhece, chega isso. Eu sei que você quer vir.
9: Opa, galera, tamo de volta para poder falar de Galo Forte e Vingador nesse Papo de Craque na segunda edição. Vamos falar das hipóteses do Galo? Lembrando que futebol não é matemática, mas a gente tem que usar as hipóteses que estão aqui aos nossos olhos. Caso, vamos bater aqui na madeira, o Atlético saia, né, da Copa Sul-Americana, caso o Atlético não consiga a classificação diante do Santos, o Atlético teria mais duas frentes. Semifinal da Copa do Brasil e também o Campeonato Brasileiro, brigando ali no G4, G5 ou dependendo até um G6. O Atlético deveria, caso seja eliminado, O Atlético deveria focar na Copa do Brasil ou deveria focar totalmente no Campeonato Brasileiro? Pela Copa do Brasil, o caminho é mais curto. O Atlético chegando até a grande decisão, lembrando que quem chega à grande decisão, o campeão ficaria com a vaga direta para a Libertadores e o vice-campeão ficaria com uma fase na pré-Libertadores. E o Atlético no Campeonato Brasileiro está na quinta colocação, né? Vem bem, vem vencendo muitos jogos consecutivos, porém o Atlético vai precisar aí, caso não se classifique na Copa Sul-Americana, aí fazer alguma escolha. O caminho mais curto é o caminho da Copa do Brasil, porém os jogos da Copa do Brasil serão somente a partir de novembro. E o Atlético vai ter o jogo contra a Chapecoense, vai ter 15 dias de parada da Copa do Mundo, né? As eliminatórias, na verdade, os amistosos da Copa do Mundo, o Brasil enfrentando duas vezes a Austrália e também a Índia. Então, o Atlético vai ter aí um tempo a mais para poder se preparar. Então, para você, aí eu quero saber do torcedor atleticano, quero saber aí da galera que tá no estúdio, seria melhor o Atlético pensar mais no Campeonato Brasileiro ou pensar também na Copa do Brasil? E tem uma outra frente, o Atlético avançando na Copa Sul-Americana, o Atlético continua nas três frentes. E aí, vamos focar em quê? Vamos focar numa Copa Sul-Americana, vamos focar num Campeonato Brasileiro ou vamos focar na Copa do Brasil? Lembrando para vocês que o Atlético vai fechar a sua preparação para o jogo do Santos amanhã, 15h30, tem o último treino para que o técnico Barba Domingues defina os seus titulares. O Coelho já falou com a gente no Papo de Craque na primeira edição, que já está à disposição, sentiu apenas uma pancada na perna, o que assustou nós, né, na hora da transmissão, eu e o Fael, o Danilo Marra, Giovana Oliveira, muita gente comentando que poderia ser uma lesão, que ele faz um sinal, né, que tinha um estiramento no pé, porém, na saída, ele confirmou para Giovana Oliveira que foi apenas uma pancada e que ele está bem e que ele vai para o jogo. Então, é um reforço muito bom para o Atlético, que pode tentar aí reverter essa situação, 2-0, mas a gente tem que tratar também todas essas hipóteses. Lembrando novamente, o Atlético precisa de uma vitória com 2 gols de diferença para poder avançar até a semifinal da Copa Sul-Americana, e precisa de 3 gols de diferença caso queira avançar de forma direta, sem precisar passar pelas penalidades. Qualquer placar com apenas 1 gol de diferença dá classificação à equipe santista. Para você ouvinte, para você que está ligado com a gente, manda sua mensagem no 31 999 44 8870. Caso, repito, caso o Atlético seja eliminado na Copa Sul-Americana, qual frente o Atlético precisa priorizar? Campeonato Brasileiro, no G5 ou G6, ou então priorizar a Copa do Brasil, seriam mais 2 jogos da semifinal, jogo de ida e volta, lembrando que o Galo decide na Arena MRV, e a final, que é jogo único no Mané Garrincha, lá no Distrito Federal. Eu quero saber da sua opinião e quero saber também da opinião da galera. Fala com a gente aqui.
0: Valeu, Luiz, obrigado. Fael Lima, discorra.
1: O Luiz é um dos cornetas, dos maiores cornetas que eu conheço. Aí ele vai falar do Coelho, ele fala, mas às vezes não toma decisão inteligente. Aí o cara me faz uma proposta de ser eliminado de uma Copa pra focar num Campeonato Brasileiro, sendo que eu tava poupando um Campeonato Brasileiro pra focar na Copa. Aí fica difícil defender, né, ô meu querido?
0: Aí o Atlético sai de uma Copa, ele corneta.
1: É, exatamente. Aí se o Galo sair da Copa... Eu abri esse debate porque alguns torcedores me falaram isso na rua. Alguns torcedores falaram assim, Fael, era melhor a gente sair dessa Copa do Brasil ou dessa Copa Sul-Americana pra focar no brasileiro, pra gente ir pra Libertadores. Isso é louco, cara. Eu vou abdicar de uma Copa pensando que talvez eu melhore meu desempenho no Campeonato Brasileiro.
0: O Atlético está 2 jogos de classificar para a Libertadores e a Copa do Brasil.
1: Exatamente. Não, mas é porque nosso time não está tão bem assim. Eu falei, pô, era quartas de final da Copa do Brasil. Restavam 8 times. Eu falava, mas tem 12 times da Série A que não estão lá, inclusive o Flamengo. Então, às vezes o torcedor fica meio cismado, principalmente pelo gatilho de 2024 e 2025. Quando o Galo foi tropeçando muito no Campeonato Brasileiro. Mas vamos pegar os jogos em que o Galo poupou. Pontuou contra o Remo, ganhou do Grêmio, ganhou do Vitória, ganhou do Fluminense, poupou pouco. Mas só perdeu pro São Paulo, e empatou com o Internacional. Dos 6 jogos, só uma derrota. Então, dessa vez, o Galo conseguiu pontuar no brasileiro, está até perto da zona de classificação para a Copa Libertadores da América. Então, meu amigo, Luizinho, a ideia sua não foi das melhores, não, viu? Depois dessa aí eu vou me despedir aqui, porque essa foi pior do que falar que o Senna renasceu na Itália.
0: Ô, Fael, mas se for para escolher, Copa do Brasil, né?
1: Para focar?
0: É.
1: Ou para ser campeão?
0: Não, para focar, ué.
1: Ah, Copa do Brasil, faltam 2 joguinhos pra Libertadores e final, meu amigo.
0: Então vamos lá, considerações finais.
1: Beijo no coração de todos vocês, fica com a TMC nessa quarta-feira que eu tô na transmissão. Valeu.
4: Abraço, meu povo, até amanhã, se Deus quiser, e vamos que vamos no Papo de Craque, segundo tempo.
0: Valeu, esse foi o Papo de Craque, segunda edição com a gerência geral da TMC BH de Marcelo Melasso. Lembrando que a gerência de jornalismo é do André Rocha, a produção e a coordenação de esportes de Laura Dolabella. As reportagens hoje foram de Matheus Murici e Luiz Soares. Eu, Marcos Botelho, estive na apresentação. Os comentários foram de Fael e Hugão, claro, Gilplay, na operação, e você, ouvinte, naquela contribuição maneira. Até a próxima, aquele abraço.
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7: 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Viu, meu Brasil varonil, essa é nova, hein? É, tô chegando com mais um Sobremesa Melhores Momentos. E aí eu recebi um e-mail aqui da direção falando para eu parar de reclamar que só eu apresento o programa. Lucas Salles e Mini Ruth nunca aparecem por aqui, tá certo? Mas então, dando continuidade no programa de hoje. Hoje vai ser um programa com muito bom humor. Na primeira parte, a gente bateu um papo com a Fafi Siqueira e a Raquel Golassi, exatamente. E depois, esse é completamente um papo muito doido, maluco, com o humorista Fábio Rabin, meu chapa. Então, ó, vamos começar com Fafi Siqueira e Raquel Golassi aqui no Sobremesa Melhores Momentos, que tá só começando.
8: Amigos, vamos então para a nossa entrevista de hoje. Hoje é o tipo de entrevista Pague 1, Leve 2. Vamos conversar com duas atrizes incríveis, comediantes, que são uma grande, grande surpresa no palco. Temos ela, Fafi Siqueira e Raquel Golassi. Sejam muito bem-vindas, Raquel e Fafi. Obrigado pela presença.
9: Obrigada pelo convite.
8: Obrigado a vocês. A gente ficou aqui anunciando, e chegou o momento. Vamos conversar com vocês dois que estão em cartaz com o espetáculo Já Dizia Minha Avó. Todo sábado e domingo até dia 20 de outubro no Teatro UOL aqui em São Paulo. Você pode ir lá conferir a Fafi e também a Raquel, que estão dando um show. Cara, ontem eu fiquei vendo umas imagens e é muito engraçado, juro. Eu fiquei vendo pelo Instagram e mijei de rir.
10: É muito bom mesmo. É muito engraçado. Olá, boa tarde. Você parece com a Elisângela. A Elisângela foi uma das grandes estrelas da TV Globo. A Xuxa diz pra ela que ela foi a Xuxa dela. Elisângela, uma atriz, inclusive, que muita gente botou o nome da filha de Elisângela por causa da Elisângela. Você parece muito com ela. Kill!
11: O elogio ali, Ruth.
12: Mas é só aparência, porque talento isso aí não tem nada, viu, Fafi? Fafi, aproveitando, conta pra gente aí qual sua sobremesa preferida, que é a pergunta que a gente sempre faz pro nosso convidado. Você e a Raquel também, preciso saber. A gente precisa dessa informação.
10: Pavê com biscoito Maria.
12: Ok.
10: Pavê com biscoito Maria.
8: E você, Raquel? Para pavê.
9: Eu gosto de bolo de morango.
8: Ok. Bolo de morango. Um ponto para o pavê com biscoito Maria e um ponto para o bolo de morango. Era, de fato, a sobremesa também favorita da sua avó, Raquel?
9: Da minha avó? É. Não, engraçado que a peça foi baseada nas histórias da minha avó paterna, Dona Nilza. Mas eu não tive muito contato com a minha avó paterna, acredita? E nessa peça foi um encontro de alma. Foi um encontro com a minha avó que eu não tive porque os meus pais são separados. Eu tive um contato na minha infância, festas de família, mas
10: naquele contato. Mas é baseado nas histórias dela, nas
9: reais da minha avó.
10: Da avó dela.
9: E a peça, por estar estudando, né, ali, por estar fazendo a história da minha avó, baseada na história que não é realmente a história, eu senti que foi um encontro, de encontrar com a minha avó o que eu não tive na minha infância. Então foi bem bonito. Então eu não sei, teria que perguntar pro meu pai, que foi o idealizador da peça, Gilberto Tadeu, que deve estar ouvindo a gente. Ele que idealizou, não sei qual que é a sobremesa favorita da minha avó, Dona Nilza.
8: Grande Joana. Ô, Fafi, você fica tranquila com o fato de te chamarem de velha agora? De ela te colocou como vó. E você aparenta ser bem mais nova.
10: Não, mas não tem esse problema, não.
8: Não,
10: Fafi, não tem o menor problema, sim, porque eu me garanto. Então, assim, eu vejo todas as minhas amigas, todas as pessoas. Eu acho que, inclusive, há um preconceito muito grande com essa palavra, velho, né? Eu acho. Ela tá
12: olhando pra mim, não sei por quê.
10: Não, palhaço, não tô falando. Não é isso, não. Eu acho que tem uma coisa assim. Eu falo dessa. Gente, eu sou uma senhorinha, eu sou uma velha, porque eu sou, gente. Eu tenho 71 anos, então eu sou porque eu sou. Entendeu? Eu acho que há esse preconceito ainda. Eu mesmo tinha mesmo preconceito. Se me chamasse de velha, mano, eu ia ficar a pé da vida, entendeu?
9: E a peça fala sobre isso, etarismo.
10: A peça fala sobre isso.
9: Sobre o etarismo.
10: Sabe? Sobre essa
9: corporativo.
10: Exatamente. É. De tudo.
9: De tudo. Tem saúde mental, você assim, TDAH.
10: Você já sofreu etarismo, Fafi? Eu digo, eu particularmente, é o que eu te digo. Não, porque ninguém vai deixar de chamar. Ninguém vai deixar de me chamar se for um papel da minha idade pra chamar a Débora Bloch, por exemplo, porque é mais nova que eu e é boa, é uma puta, é uma atriz, né? Mas... os autores não escrevem para uma pessoa da minha idade. Quando sempre, no máximo, um coadjuvante, gente, é sempre assim. E essa garota me procurou há 2 anos e meio atrás e me ofereceu. Essa garota é ela, tá?
7: Ah, é.
10: E ela me apresentou e me deu um presente. Eu sou a protagonista do raio da peça, entendeu? Junto com ela, que faz uma escada linda para mim, e a gente leva as pessoas a fazerem xixi de rir, sim. E a gente leva uma coisa emocionante pra caramba. Tem gente que... A gente escuta muito isso, né? Ai, eu chorei, fiquei tão emocionada. Eu digo, ah, pois é.
12: Ô, Fafi, esse negócio, a peça...
10: Eu tô muito empolgada com a peça. Discurso agora, hein,
12: A peça fala de vó, fala de véio, de etarismo. A gente sabe que um véio adora, principalmente as véias, adoram um Roberto Carlos. Roberto Carlos aparece na peça em algum momento ou não?
10: Não.
7: Podia colocar, hein, Fafi?
10: Ah, eu, hein, pra quê?
7: Porque é uma marca sua. É uma marca.
10: Sabe que tu já perguntou assim? Ontem perguntaram pra mim, o Thiago Rocha. Meu querido Thiago Rocha. Falei assim, Fafi, o que que falta na sua carreira? Você já fez isso? Eu falei, vai cantar com o Roberto Carlos. Pô, o cara fala que eu sou a melhor imitadora, ele me recebe sempre com honras e papa nunca me chamou pra cantar com ele. Não quero imitar ele, não. Eu quero cantar com ele.
12: Que música você queria,
10: O nosso amor é lindo, espero nunca acabar. Por isso, meu bem, até juro.
12: Tá vendo? Pra quem...
10: Velha pra caramba essa música.
9: E ela canta na peça, gente.
10: Ah, eu canto na peça.
12: E pra quem tá acompanhando pelo YouTube, se aparecer com essa roupa, Fafi, perto do Roberto Carlos, aí que você não canta mesmo. Com a roupa marrom.
7: Não dá.
12: Hein?
7: E falando em marrom, Fafi Siqueira também foi a primeira comediante a imitar Alcione.
10: Foi.
7: Como é que você descobriu que você conseguia imitar Alcione?
10: Ah, sem querer. Por brincadeira, eu tenho uma coisa minha, que é um toque que eu tenho. Se eu sair daqui conversando com a Raquel e eu for falar sobre você, sem querer eu vou imitar você. Aí fala assim, fecha de novo, aí eu já não vou saber.
7: Entendi.
10: Entendeu? Aí a Marrom sempre foi uma pessoa, por conta dela ser amiga Sandra Sá, que é minha comadre, ela sempre foi aos meus shows no Rio de Janeiro, e eles eram dirigidos pelo Chico Anísio, ela era parceirinha do Chico Anísio, ela foi ver. E aí eu comecei a falar com ela, comecei a brincar com ela, aí ela falou pra mim. Sabe, comecei a imitar. E comecei, e ela falou, pô, você me imita. Eu digo, me imita. Aí, cara, eu fazia coisa, eu pegava umas unhas que eu comprei, botava as unhas assim de... Umas unhas de plástico que eu mandei fazer, Depois eu parei.
9: Ela falou que ia me imitar depois que a gente estreasse.
10: Foi.
9: Eu vou te imitar. Não sei, ela nunca me imitou. Ela falou que depois da estreia ela vai me imitar.
10: Eu vou imitar.
7: E Raquel, você que fez a escalação do elenco, você que chegou no nome de Fafi Siqueira, falou, eu quero fazer das mais bonitas do Sobremesa. Nunca recebemos alguém tão bonito quanto vocês.
10: Ana Hickman, não veio a Xuxa
9: também. É uma Meryl Streep.
7: É uma Meryl Streep.
10: E
7: uma
10: Angelina Jolie. A gente se sacaneia na peça.
7: E você é idealizadora do espetáculo, você foi atrás pra ter o texto montado, você escalou, você fez lá tudo. Você tem ganho mais, pelo menos?
10: Porque ele encanta no palco.
7: Encanta.
9: A Ah, eu consegui um patrocínio muito bom da Apsen. 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Que apoia a cultura. Eles têm esse lema na empresa deles, do etarismo. Eles combatem o etarismo corporativo. Mulheres fortes se apoiam, o lema da empresa que a gente fala muito na peça, né?
10: TDAH.
9: Das duas gerações. Do TDAH, que eles têm um remédio para TDAH. Eles têm um tema na empresa que é o TDAH levado a sério. Então, foi tudo misturado, tudo junto, e tinha tudo a ver com a peça. Então, parece que o universo encaixou e foi. Tá muito lindo, tá muito engraçado e tá demais, gente. Não percam, tá bem. E não é só comédia, sabe? É a parte que as pessoas choram, se emocionam. Então é uma mistura. O Thiago Luque, que é o autor, que também tá produzindo a peça comigo, junto com a colaboração do Juan Reis, ele escreveu, conseguiu colocar esses temas importantes, né, na sociedade, de uma forma leve, engraçada e também sensível.
8: Que bonito.
0: E sobre o público, né? É a galera mais nova que está indo ao teatro ou é a galera mais velha?
12: Que vai ver o Roberto.
9: É uma mistura. Eu acho que tem bastante idosos. Isso é muito bom, ver os idosos no teatro. Ainda mais lá no
12: Mais shopping. Ou menos, né? Porque paga tudo meia.
9: Mas tem sempre a mãe, né? Tem sempre a filha, vai com a neta,
12: avó
9: e neta.
12: Junto com a caravana do Sidney Oliveira.
8: É bom que a idosa esquece a peça, então volta pra ver de novo.
9: Volta, dorme. Não, mas já é tem ótimo. Isso, tem fila de espera que eles querem assistir de novo.
10: É muito divertido, A gente tem uma direção do Isser. Eu esqueço sempre que é meu nome.
9: Isser Coric.
10: E ele falou pra gente quebrar a quarta parede. Quarta parede, pra quem não sabe, no teatro a gente finge que, né, que o público não existe, né? Ali não. Ali a gente, de vez em quando, é porque se não dá spoiler, mas essa aqui tá falando com o namorado, né? A neta tá falando com o namorado, que é um relacionamento tóxico.
9: Fala de relacionamento tóxico.
10: Fala de relacionamento. Fala de quem tem TDAH, porque às vezes fala assim, é um boboca, esquece as coisas. Não, às vezes a pessoa tem um problema de uma doença que chama TDAH, que é o caso da neta, entendeu? E tem que ser tratado com seriedade, né? E aí eles participam. E aí é muito divertido pra gente. Aí parece, digamos assim, que é um programa da Krishna, como era o nome daquele programa do SBT? Que
8: lavava. Família.
10: Caso de família é elegante?
12: Caso de família
10: mais elegante.
8: É um caso de família, mas olha só, eu vi um corte ontem na internet. Onde Dona Fafi Siqueira e Dona Raquel Golassi, elas ensinam, entre aspas, a tirar uma foto da genitália.
10: Ô, louco!
8: Uma senhora de 71 anos de idade.
12: Isso?
8: Se prezando isso. Prezando a isso.
0: Ai, eu quero aprender, gente.
8: Fafi Siqueira, você precisa ensinar o público aqui do Sobremesa a tirar foto um nude. Como é que é que você faz?
10: Ah, é pra fazer?
9: Não. Vocês vão aprender.
12: Agora,
9: pode fazer, tá?
12: Não,
10: quero fazer, não.
12: Melhor não. Ô, Raquel, tem conselho de vó que nos dias de hoje ainda faz sentido ou não?
9: Super!
12: É, tipo o quê?
9: Nossa, super conselho de vó.
12: Aquele negócio de manga com leite, não misturar essas
9: coisas. Não pode, né? Vamos ver, o que, que é?
12: Nos dias de hoje, que não. Hoje em dia, você fala, conselho de vó, fala...
8: Eu lembro de um. Minha avó falava, não dorme de lado, do lado direito, tem que dormir do lado esquerdo.
10: Por quê?
8: Porque ela falava que dava problema no coração.
9: Ah. Eu lembro que minha avó falava assim, pra não entrar na piscina depois que se almoça. Não pode entrar na piscina, que
10: toma banho,
9: que é uma condição, pode morrer. Tem que tomar banho, isso.
0: O chinelo não pode ficar virado, né?
10: A minha falava assim, minha era portuguesa, falava, Fátima, quando o rapaz te punir, vou punir, uma prova de amor, tu não vais. Tu não vais porque é vigarice.
8: Fafi Siqueira e Raquel Golassi, elas que estão em cartaz aí no Teatro UOL e estão dando aqui uma entrevista muito deliciosa no Sobremesa. Mini Ruth.
0: Falando em etarismo, né, que tem a ver com a peça, recentemente aí viralizou muitas críticas à Xuxa, né? Com a virilha da Xuxa, a famosa virilha da Xuxa. O que, que vocês acham sobre esse tipo de comentário, né?
10: Inveja.
0: Inveja?
10: Porra! Inveja! Gente, a Xuxa, eu tive o prazer de participar por 2 anos daquele reinado, né? O reinado Meneghel. Xuxa é uma coisa impressionante. Já tiveram perto dela?
7: Já,
10: é eu uma
7: já,
10: coisa. Já. É uma rainha mesmo, entendeu? Mesmo. Já falou muita besteira? Já fez. Gente, tá bem, não é possível. Então, assim, eu acho que é inveja. Inveja, eu acho que é inveja mesmo, que queria estar no lugar dela, entendeu? Imagina, se ela vai se preocupar com virilha, ela não tá nem aí, ela queria, bicho, a mulher achava que não ia botar 50 mil pessoas ali, é claro que ela ia botar, é claro, ela foi um sucesso no mundo, meu irmão, tem japonesa imitando a Xuxa Meneghel, era. Sabe, Xuxa, você é um fenômeno meio, é um fenômeno. Deixa eu te falar, eu vi, ninguém me contou, sabe? Saindo aqui de São Paulo do hotel, sei lá, que hotel era ali na Frei Caneca, na rua Frei Caneca. Aqueles 25 ônibus, as pessoas no caminho, Raquel, com crianças, assim, eu falei assim, cara, estão te tratando igual a Nossa Senhora, eu falei pra ela, cara, eles estão gostando de beber pra você igual mostro pra Nossa Senhora da Aparecida, as pessoas assim, eu nunca vi isso na minha vida, estamos falando de quê, 1990 e qualquer coisa, eu só tinha visto isso com Beatles e Michael Jackson, eu nunca tinha visto isso, sabe, as pessoas assim, e tu chega perto dela mesmo, é uma coisa assim meio esquisita, é meio esquisito, tá até tu se acomodar, não é? Então eu acho que é inveja, eu acho que as pessoas têm inveja, não tem mais o que falar, homem tem pau pequeno, quem fala mal dela.
12: Eita! Olha essa
7: perna. Tá Fafi, certíssimo.
12: Quero saber o seguinte, eu quero saber se você tá levantando uma grana aí de ECAD, porque tem uma música da
10: Xuxa. Já levantei.
12: Já, mas agora que esse show aí sobra mais um cascaio,
10: não, o direito autoral no Brasil é muito muito mal feito, né? Existem alguns que eles dão e tal, mas eu não espero nada. A minha carreira de compositora, eu já fiz muita coisa, já me agradei. Eu já gravei com a Angela Maria, com a Xuxa, eu já gravei com o Tony Tornado, eu já gravei, fiz música pra novela pro Renato Aragão, Sandy Júnior, Sandra Sá. Então, bicho, aquele ciclo de composição já não existe mais, sabe? Maiara Ivan Lins, uma era assim.
12: Essa marquei um X, né? Que é
7: Marquei
10: um X no seu coração. Marquei um X, inclusive, foi uma música que ela me pedia muito, ela falava assim. Ela me pedia muito, é ótimo. Ela fala, porra, faz uma música pra mim, você faz música pra todo mundo. E eu achava muito difícil, porque fazer uma coisa simples é muito difícil, né? É. E tudo que ela fez é muito bom, né? Depois de Larier, eu acho Larier uma obra-prima, sabe? Uma obra-prima. Aí tudo bem. Aí eu falei, poxa, aí a Sara Benchimol, que é minha parceira, falou, tá maluco, a mulher pede pra fazer uma música pra ela. E tu chega em casa, você não sabe, vamos fazer agora. Mano, tava no auge daquilo. Jobi! Joba!
12: Cada dia que eu te quero mais, Jobi, Jobi, Jobi, Joba.
10: Marquei um X, um X, um X no seu coração. Eu fiz em cima daquilo. Aí eles, o gênio do. O gênio do Michael Sullivan.
7: Michael Sullivan, grande Michael
10: Sullivan. Falou, peraí, mas a gente não pode fazer isso. Vamos botar versão Xuxa.

0: não estiver em São Paulo, compre uma passagem, venha ver, porque como eu disse, tem um momento em que Fafi Siqueira e Raquel ensinam a tirar um nude e é muito engraçado, é muito bom.
1: Mas falando em São Paulo, vai rodar o Brasil ou vai só continuar aqui?
2: Pretendemos.
1: É.
2: Depois, 3 meses em cartaz no Teatro UOL, depois a gente pretende rodar o Brasil, sim.
1: Ah, que legal.
3: A gente podia fazer uma... você não acha que você vai escapar de não fazer o Roberto Carlos aqui pra nós, não, né?
4: Deixa eu te falar, o que você acolhe pra mim, Roberto Carlos? Não vai fazer? Não, o problema do cara é que eu não faço a voz do Roberto Carlos, não faço.
3: É o teu jeito.
4: Viro o Roberto Carlos.
3: E se a gente fizer no Sobremesa uma campanha... Roberto, chama a Fafi pra cantar com você.
0: Eu acho
3: uma. E se a gente fizer essa campanha?
0: Maravilhoso. O final do ano tá chegando aí. E Roberto Carlos, como de costume, sempre faz um showzaço.
3: O duro é que ele tá congelado. Agora ele não vai conseguir ouvir. Mas mais pra frente a gente pode.
0: A gente vai começar essa campanha desde já. Para que em dezembro, Fafi Siqueira cante ao lado de Roberto Carlos. E quando isto acontecer, nós aqui vamos celebrar juntos. A gente vai começar.
4: Eu venho de Roberto aqui pra vocês.
0: Jura?
4: Juro.
0: No duro. Então, fechado aqui, ó.
3: Roberto, chama a Fafi.
0: Meu, tá tudo bem. Minha mão tá quentinha.
4: Roberto, chama a Fafi. É muito bom, né?
3: Vamos fazer Roberto, chama a Fafi nas redes sociais. Vamos, o Roberto Carlos tem Instagram? Deve ter, né?
4: Tem. Roberto Carlos Oficial tem.
3: Eu recebo
4: todos os Instagrams do Roberto Carlos.
0: Eu achei que fosse da do Mar.
4: Não, Roberto Carlos Oficial.
0: Que legal.
3: Roberto Carlos Oficial.
0: É ele mesmo que faz os stories e tudo?
4: Deve ser. Não tem mais nada pra fazer. Tem um dinheiro. Ele vê uma vez, sim, ele tem uma vida assim. Lá no apartamento dele da Urca.
3: Delícia. Assim, ó, Roberto Carlos Oficial. É. 2 milhões. Ele segue 2 pessoas só. Ele só segue o Além do Horizonte,
0: que é
3: o navio Roberto Carlos. Tá, ele só segue isso.
0: Ele só precisa disso mesmo. Roberto, você é demais.
4: É demais.
0: Fafi, infelizmente, o nosso programinha de meu Deus vem chegando ao fim. Mas não sem antes te perguntar uma coisa. Raquel, você está trabalhando com uma das maiores, se não a maior comediante. Eu acho que depois desse Gonçalves, Fafi Siqueira tá ali liderando. Temos a Berta Lohan, temos muitos, mas Fafi Siqueira tem um
4: chá. Tá viva, é a única que...
2: Ela tem um borogodó.
0: É a única que tá viva. Então por isso que é a maior.
4: É a velhinha que tá viva.
0: Mas você tá trabalhando com a maior comediante do Brasil. Você tem essa noção? Toda vez que você vai, sobe ao palco, você fala internamente, pô, obrigado, Deus, valeu aí. Tô com a Fafi Siqueira, tô bem protegida.
2: Ah, eu sempre agradeço, sempre. É uma honra. Ela abriu a porta da casa dela nos ensaios, ela me abraçou, a generosidade dela em cena. Então, é uma honra mesmo. Dá um friozinho na barriga. Quando ela fala, não, você não tá nervosa, não, pra ver que tá nervosa sou eu. Tá no palco com você. Então, realmente, eu tenho essa noção, mas ainda tô, meu Deus, tô nas nuvens, assim, nossa.
4: Mas ela fala que é um final de coisa.
2: Que bonito.
0: Então, agora é sua vez, Fafi, de dar os recadinhos finais. Já que a Raquel sempre fala o final do espetáculo, a gente vai encerrar esse nosso programa com seus recadinhos finais.
2: Eu posso falar, então, um segundinho?
0: Por favor, Raquel, por favor.
2: Agradecer toda a equipe, gente, pra essa peça tá em cartaz. Tem uma equipe por trás de tudo isso. Nosso diretor, que a gente falou, o Isser Coric. Tem o preparador de corpo, o Tito Sofredini. O diretor assistente, o Gil Teles. O produtor, o autor da peça, Thiago Luque, maravilhoso, com a colaboração do Juan Reis, a Maristela na produção. Gente, é uma equipe enorme pra fazer tudo isso acontecer. Né? E agradecer nosso patrocinador, que sem eles nada disso teria acontecido a Apsen. Obrigada e vão, gente, tá lindo. Com a palavra agora, essa maravilhosa.
4: É isso. Não. O mais importante pra mim é sempre aceitar coisas que eu possa dizer alguma coisa, ou divertindo as pessoas, porque o humor é a minha religião. Tá? É a minha religião. Então, assim, poder fazer as duas coisas ao mesmo tempo, pra mim é muito bom. Eu sou muito agradecida, muito obrigada. E sou muito agradecida a Deus pelo seguinte: eu tenho 4 coisas agora em cartaz. Shaolin do Sertão,
0: muito bom.
4: Que foi o filme mais visto ano passado. 2 agora, tá de novo. Tô de graça. Rodrigo Santana, tô nessa nova coisa. Essa peça e Os Colegas, que é um filme que 95% do elenco Síndrome de Down, fomos. Agora ganhamos vários prêmios internacionais. Então, eu sou muito agradecida. Eu sou muito agradecida por cair de vez em quando de paraquedas aqui
3: com
4: essas 3 pessoas.
3: Obrigado. Muito obrigado. 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

ter caído por aqui por um engano, né? Mas você tá ouvindo ou assistindo Sobremesa Melhores Momentos. A gente vai para um rápido intervalo comercial, porque a gente precisa ganhar dinheiro, porque a gente vive disso, senão a gente não recebe o nosso salário. E a gente vai para o intervalo e fica aí, que depois dele tem o humorista Fábio Rabin. É, mano, legal, programa legal. Então, ó, daqui a pouco tem Fábio Rabin no Sobremesa Melhores Momentos, aqui na TMC.

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0: Estamos de volta com Sobremesa, melhores momentos aqui na TMC. Ó, já que só eu venho aqui, me segue lá no meu Instagram, tá? Arroba Batista, me segue no meu Instagram, que eu quero chegar logo a 30 mil seguidores para receber aqueles presentes. Eu troco meu arroba por hambúrguer, para quem quiser, tá bom? Mas é o seguinte, agora nessa segunda parte do programa, você acha que você é louco? Você conhece alguém assim muito doidão, muito malucão? Então, não é nada perto do que você vai ouvir agora, porque o nosso convidado foi o humorista Fábio Rabin. E você vai ver e ouvir agora o bate-papo que a gente teve com ele. Pode soltar aí.
1: O que ele deve comer de sobremesa? Porque a gente sabe que dá aquela larica, né? Qual a sua sobremesa preferida, Fábio Rabin?
2: Olha, vou ter que fazer até uma propaganda, né? O Grand Gâteau do Paris 6, hein, cara? Muito bom aquilo ali. Você tá ligado o que é, né?
1: Sim.
2: O sorvetinho espetado num bolinho.
3: Mas tem nome de famoso. Qual famoso você tá comendo?
2: Cara, eu... Sabe que eu tenho um prato lá, hein? Eu me como... Mas aí não é sobremesa.
1: Mas qual é o seu prato?
2: O meu é um salmão à parmegiana com risoto de tomate seco.
1: Que isso?
2: É um
1: salmão à parmegiana?
2: É um espetáculo esse
1: Nossa,
2: prato.
1: Nossa, deu uma fura.
2: E aí de sobremesa eu como Jair Rodrigues.
3: Olha só.
2: É que é verdade, minha
1: já
2: esposa
1: o pessoal
2: que escolheu.
1: Comendo Reinaldo Giannichini, Cacá,
2: Jair Rodrigues. É o chocolate, o picolézinho de chocolate, aquele picolézinho italiano, com bolinho também. E aí tem um, acho que é um ganache de chocolate, morangos picados e pedaços de diamante negro.
1: Tudo isso na mesma sobremesa?
2: Na mesmo negócio.
1: Pô, devia se chamar Ponte de Safena, parada.
2: Pelo
1: amor de Deus.
2: É muito
1: chamar
2: da hora.
1: Ativa diabetes.
0: Ô, Rabinho, sua casa. Você
2: sai de lá sambando pro banheiro.
0: Sua casa, você falou que não gosta de sair de casa. Sim. Sua casa demorou tanto tempo pra ficar pronta, agora você quer debandar? Você tá querendo ir embora, é isso?
2: Cara, na verdade o meu sonho é morar lá e aqui, né, cara? Aqueles Estados Unidos e Brasil, não dá pra abandonar o Brasil. Só que eu tenho um
0: público. Dá sim, ou se dá. Opa!
2: Eu tenho um público que eu demorei muito pra conquistar. E é uma galera muito, cara, inteligente, muito seletiva, tanto que eles gostam de mim. Isso é maravilhoso, tem que ser inteligente pra me entender. É uma galera que não tem preferência política, é uma galera que ama comédia, porque eu tô aí há 20 anos.
0: Mas você assumiu um lado político?
2: Não. Eu assumi quem eu odeio mais e menos.
0: Mas aí não é assumir um lado, teoricamente, não?
2: Não, não tenho um lado de verdade. Não. Jamais você vai me ver, tipo, elogiando político ou brigando com alguém que vai votar no Bolsonaro, no Lula, jamais. Isso me faz parar de falar com as pessoas. Pessoas que vieram no meu perfil e falaram: você tá criticando, não sei o quê. Pessoas famosas. Eu falei: esse aí é. Pra mim é meio burrão.
3: Essa semana já... então você não colocou a estrelinha nem falando... a bandeirinha no Instagram?
2: Tô falando de pessoas famosas.
1: Queria te perguntar, você chegou a cortar laços com algum comediante?
2: Cortei.
1: Putz, que merda, hein, cara.
2: Mas não quero nem citar pra não dar ibope, mas cortei bastante, assim, não foi um só, não, foram alguns. Porque pra mim não importa muito a posição política do cara, tem vários amigos meus de verdade com posição completamente diferente. A minha regra é: não interfere na minha opinião. Se eu odeio o teu candidato, você não venha falar nada publicamente, que pra mim isso é otário.
1: E a gente tá falando com o Fábio Rabin, que faz esse tipo de humor há muitos e muitos anos. O Rabin foi um dos pioneiros, e de fato, foi um dos pioneiros a começar a criticar político. Isso é uma verdade. Tudo bem que tem o Danilo Gentili, que lançou seu especial Politicamente Correto, que também entrou de cabeça nessa onda, mas o Rabin, ele começou a fazer críticas num momento muito politizado, assim, tava todo mundo dividido entre esquerda e direita, lá desde 2016, essa palhaçada, e aí o Rabin começou a fazer textos zombando da esquerda, zombando da direita, trazendo o nome de... Você fazia, inclusive, um texto novo a cada semana, né?
2: Na verdade, eu faço isso desde 2008, cara, criticando primeira esquerda. E aí o meu público virou mais de direita. Aí na hora de bater na direita, você descobre quem realmente é o público de comédia e quem é o público do político. E aí o público do político foi embora e o público da comédia ficou. É isso, né? Eu tava conversando com o Meirelles isso. Às vezes você vai lá, você estoura no, com um vídeo que você tá falando do, sei lá, do Crepúsculo. E aí você estoura, porque aquelas pessoas não entendem que você tá sendo irônico, que na verdade você odeia o Crepúsculo. Aí quando você vai, não é que você odeia, você vai, aí quando você faz uma piada que as pessoas percebem, ih, esse cara tá ridicularizando o bagulho que é a minha vida é o Crepúsculo. Essas pessoas vão embora e as pessoas que te conheceram porque gostam do Crepúsculo, seguem a coisa, mas gostam mais da comédia, de dar risada, ter um espírito leve, as pessoas continuam.
4: E você
2: são
4: tava
2: três
4: falando,
2: pessoas
4: que continuam. Você tá falando de ir para os Estados Unidos, você quer seguir mesmo o caminho do Rafinha, assim? Você quer fazer o que ele faz lá?
2: Cara, eu faço isso, na verdade, perto dele, assim, eu comecei, só que o Rafinha se jogou de cabeça, assim, ele foi morar lá. Muita coragem e dinheiro.
4: É muito.
1: Rafinha, mais Nova York,
4: é muito difícil, morar, só, né? É muito difícil fazer inglês.
2: O Rafinha, mano, competência dele, ele conseguiu ganhar um dinheiro absurdo com a comédia dele aqui no Brasil, né? Eu não posso reclamar da minha vida jamais, assim, né? Mas o Rafinha, ele conseguiu, acredito eu, ter uma segurança financeira pra ir pra lá e apostar tudo. E ele também tem a coisa dele ter morado lá muitos anos, né? Jogou na NBA, jogou quase na NBA, basquete universitário, então o inglês dele é pica.
1: Ele é muito bom.
2: Eu assisti ele no Comedy Cellar, eu fiquei impressionado, assim, fiquei muito orgulhoso. Falei, caramba, Rafinha, que legal, mano, você tá muito fluente. Eu, quando vou pra lá, eu vou muito bem nos shows. É, mas eu acho que ainda tem um... Eu não vou pra lá numa aposta, eu vou pra lá numa certeza, entendeu? E eu tô bem, cara, tô no caminho certo.
3: E qual graças a maior a diferença da plateia gringa pra daqui, no caso?
2: A maior diferença é que eles pagam em dólar. Isso é maravilhoso. Eu prefiro a plateia gringa.
1: Eu vou proibir essas perguntas nossas aqui, que eu acho que tá muito podcast.
2: Não, mas só uma pergunta aqui.
1: Diga.
2: É uma, complementando, assim, eu acho que a plateia gringa e a mídia gringa entende muito mais qual é a função da comédia. Então aqui tem muito politicamente correto, ele estraga muito a vida dos comediantes. As pessoas não entendem o que é comédia ainda, numa totalidade, entendeu? Tipo, que você tá fazendo uma piada e quando essa piada atinge uma pessoa que tá passando por uma determinada situação e tal, as pessoas julgam isso como se fosse a opinião do comediante. E o comediante que está emitindo uma opinião é muita minoria, assim, acho que a maioria quer fazer as pessoas rirem. E nos Estados Unidos isso é compreendido quase que perfeitamente. Óbvio que lá tem processo também, tem problema e tal. Mas quando entra uma pessoa, sobe no palco, começa a falar do assunto que for, a galera fala, mano, esse cara, ele tá satirizando, tá tentando fazer humor com um tema delicado.
4: E você faz piada sobre tudo?
2: Tudo.
4: Tudo? Não tem nenhum tema que você fala isso aí, eu evito.
2: Cara, eu já fiz sobre tudo. Tem umas piadas que eu, infelizmente, tenho que cortar por causa da legislação brasileira, mas ao vivo, mano, saem uns absurdos impressionante, assim, no show. Mas às vezes eu tenho que dar uma editada em algumas coisas pra botar no YouTube. Se algum dia a lei mudar, eu acho que eu já tenho uma boa quantidade de material de humor negro, piadas ácidas.
1: Quero tirar uma dúvida então, Fábio Rabin, você que é um dos maiores comediantes do Brasil há quase 20 anos fazendo stand-up comedy e faz piada de tudo. Você mostrou no seu Instagram, junto com a sua esposa Camila, que mentira, vocês passaram por um grande desafio, que foi a doença, o câncer da sua esposa.
2: Vamos falar de comédia, vamos.
1: Você chegou a fazer alguma piada com isso?
2: Ah, muita.
1: Muita piada?
2: Muita piada, claro. Porque no começo, né, obviamente você não faz no começo, né? A hora que você toma um choque, você fala, cara, você não faz. Tanto que eu fui chamado na sequência pra fazer o Fritada e eu declinei. Falei, cara, eu não vou porque eu não tô pronto pra escutar as pessoas fazendo piadas sobre o câncer da minha esposa, porque ela ainda tava passando pela doença e ela também não ia gostar, entendeu? Então eu falei, não, calma. E no Fritada você não pode falar, oh, não fala sobre isso, tem que falar sobre tudo. Fritada, que é, pra quem não sabe, é o roast americano, mesmo formato que trouxeram pro Brasil, é o roast, que originalmente é absurdo. E aí, mano, eu não fiz, mas quando a minha esposa se curou, eu já tinha essas piadas na cabeça, aí eu comecei a fazer, entendeu?
1: Tá vendo só isso, comediante?
2: É, só que são umas piadas muito mais sobre o meu ponto de vista, entendeu? Sobre o que isso afetou em mim. O que a doença dela afetou em mim? O que me provocou? Então é muito diferente do que você simplesmente tentar se colocar no papel de uma pessoa que está passando por isso. Não existe. Para mim.
5: Tá certo. Estamos aqui com ele, Fábio Rabin, um dos maiores comediantes do Brasil. E que eu não sei se você sabe, Mini Ruth e Marcelo Batista, mas o nosso convidado já conseguiu a loucura de brigar com uma cidade. Sabe
3: como
5: disso?
3: Assim? Uma
5: ele
3: cidade inteira?
5: Ele brigou com uma cidade inteira. Estamos falando de duas. Eu sei de uma que é Fernando de Noronha.
2: Aliás, quatro.
5: Então me conta primeiro.
4: Tá aumentando.
5: Me conta primeiro a sua briga com Fernando de Noronha e depois fala das outras cidades que você também brigou.
2: Tem quatro cidades que eu não posso ir no Brasil. Primeiro é o Fernando de Noronha, que é a que realmente eu gostaria. Não, tem três que eu gostaria de ir. Mais uma, depois eu vou falar, não faço a mínima questão. Mas Fernando de Noronha, mano, eu amo. Eu fui pra lá e fiz um stand-up sobre. Eu fui pra lá extremamente mal-humorado, porque eu gosto de surfar. E aí eu fui achando que ia ter onda. Tem um site de onda, né? E naquela época eu lembro que eu tava no avião, sentei, tava solteiro, sentei do lado de uma menininha, já tava paquerando. Ela falou, você veio aqui pra quê, né? Pra Noronha. Eu falei, pô, vim pra surfar. Ela falou, não, mas não tem onda agora. Eu falei, como não? Uma puta onda aqui na foto do aplicativo. E aí a gente tava em, acho que em outubro, né? Outubro. Aí ela olhou e falou, cara, essa foto é de março. Tava escrito bem pequenininho, março. Eu falei, puta que pariu. Eu tinha uma semana na ilha, sem surfar, levei prancha. E eu e um amigo meu, que eu ainda arrastei pra ir, coitado. Nossa, ele puto da vida.
4: Viagem barata.
2: Não. Aí a gente foi fazendo as coisas, né? Começamos a fazer mergulho e tal. Só que eu tava mal-humorado o tempo inteiro. Eu fiz piada com a ilha, que é cara pra cacete, né? Comecei a fazer as piadas sobre
5: ele. Você teve que pagar a taxa de tartaruga?
2: É, falando, mano, se chegar lá, você tinha que pagar uma taxa. Logo, pousou, taxa. Ó, pra quê, mano? Pra proteção das tartarugas. Eu falava, taxa pro Ibama, né? Eu falava, o que eu fiz pro Ibama? Os caras, não, a taxa pra proteção das tartarugas. Eu falava, mano, se precisar, eu protejo ela. Eu vou andando do lado, se vier um polvo, eu dou uma bica. E aí comecei a fazer as piadas, viu, meu? A pousada lá é cara pra cacete. É o preço de um resort. E a minha pousada era uma merda. Tipo, um calango no chuveiro, sabe? Aí eu falei, pousada ruim. Tinha uma caixinha de sugestões na saída. Eu escrevi, mano, fecha. E aí fui destruindo a cidade. Na comédia, claro, na comédia. Aí que... Só que, cara, obviamente, o que as pessoas não sabem, e ainda mais em Noronha, vai ser muito difícil de saber, porque eles não têm cérebro. Vai ser muito... Não, tô brincando. Tá vendo o cara? Eles não entendem que isso é piada. Eles não entendem que isso é piada. Porque lá é uma bolha. É tipo Avatar mesmo. Ali é verdade. A galera é Avatar. Eles se protegem. Não é que eles não têm inteligência. É que é uma comunidade que se protege e protege aquela natureza a ponto de não aceitar o humor. E uma das maneiras deles protegerem, entre aspas, aquela natureza é cobrar absurdamente caro para, entre aspas, só a elite brasileira que, entre aspas, e de uma maneira preconceituosa, são as pessoas que não sujam a praia, que eles não querem que sujem, por isso que tem a taxa pro Ibama, por isso que não sei o que, na minha cabeça, né, tudo isso. Então é tudo muito caro, e eles não gostam de que você fale que é caro. Porque na opinião deles, eu afetei o turismo de Noronha.
5: Ah, pessoal de Noronha falou que você, Fábio Rabin, afetou o turismo de Fernando de Noronha.
2: Então, o que que acontece? Eu tinha marcado, eu amo Noronha, acho lindo, achei lindo, um dos lugares mais bonitos que eu já fui na minha vida. É, mas não recomendo ninguém ir, porque é caro. Tomara que não tenha turismo.
4: Você viu baleia lá?
2: Não, brincadeira.
4: Hã? Baleia,
2: sim. Viu? Tinha umas minas gordas lá. Vi pra caramba. Nem devia estar na praia.
5: Fábio, senhoras e senhores, um dos maiores comediantes do Brasil está aqui conosco hoje, contando sobre as suas peripécias com cidade. Você está proibido de entrar em Fernando de Noronha.
2: Não, aí, quais são as outras três? Aí o que acontece? Eu ia fazer um show lá, e eu gosto tanto de Noronha, que a menina que produzia, que é uma desgraçada também. Não, brincadeira. Ela me ligou, falou, aí, Rabinho, não sei o quê, vamos fazer Noronha e tal. Aí eu falei, pô, que legal, cara, eu amo Noronha. Ela falou, então, pensei em você vir sem cachê. Só por você estar na ilha, né? Porque a pousada é tão cara que vale um cachê a passagem também. Aí eu falei, cara, quer saber? Eu amo Noronha. Eu vou. Só que aumento meu cachê pra eu levar a minha filha e a minha esposa junto.
5: Legal.
2: Fechou. Aí uma semana antes, Minha família toda programada pra ir pra Noronha, agenda bloqueada, a produtora me liga e fala: Rabin, sem nem o que te falar, mas, meu, se você vier, vamos te matar.
3: Gente!
2: Falei, como assim, cara? Ela falou, não, o pessoal da cidade tá falando que vai jogar tomate, o caramba, porque, meu, você fez piada falando que aqui é caro, você falou que é caro, destruiu a ilha. Eu falei, gente, é humor. Aí eu meio que tentei entender, tentei contornar, eu vi que era um surfista lá, o cara mais conhecido lá, o chefe do Avatar, que tava programando, que tava agitando o bagulho. Aí eu divulguei a cara do maluco, todo mundo começou a descer o pau no cara. Aí que eu botei pros carai mesmo.
5: Se é pra não quebrar, vamos quebrar direito, né?
2: Aí, graças a Deus, eu conheci. Eu, no lugar, levei minha família pra ir pra Praia do Forte, que é muito mais legal que Noronha. E conheci. Tem ondas melhores, tem mais tartaruga gigante. Porra, ali valia a pena pagar um dinheiro pra proteger, mas nem eles não cobram. Então, vou pra Praia do Forte. Caguei pra Noronha. Mas eu amo. Noronha é um lugar bonito. Eu só faço piada com lugares irrelevantes pra mim. Boa. Então Noronha foi relevante.
5: Que legal.
2: Bacana. A não ser outros lugares. Bom,
4: eu fiquei curioso quais eram esses
5: lugares. Quais são os três cidades?
2: Eu vou falar, cara. Eu vou falar outra cidade que eu não posso ir. Ilhéus.
5: Ilhéus?
2: Que eu amo também. Amo Ilhéus. E não posso ir. Ilhéus, cara, foi ridículo. Ilhéus e outra cidade que eu não lembro o nome, então não faz falta. Mas lá na Bahia. Mas Ilhéus, cara, eu fiquei muito chateado. O que aconteceu? Eu tenho uma hora, o comediante, pra quem não sabe, a gente faz o patrocinado, né? Que é aquele vídeo convite que a gente faz.
5: Sim.
2: Então já vou fazer um até, ó. Esse sábado eu vou estar em São Paulo, galera de São Paulo, Teatro J Safra vai ter o meu show novo de comédia stand-up, que tá irado, fala de terapia, sobre ser pai de adolescente. Essa chamada que eu fiz é real.
5: Boa.
2: Inclusive venho.
5: Dia 22 do 8, Teatro sábado J agora. Safra.
2: Ingressos, fabiorabin.com.br.
5: Bom, hein?
2: Cola. É, o show tá animal.
5: Um dos maiores Instagram. Comediantes do Brasil.
2: Então eu fiz essa chamada. E eu faço isso real pra todas as cidades. Só que assim, a minha produtora me manda 30 vídeos pra eu gravar.
5: Tá.
2: E tem uma hora, cara, que você fica meio cansado, entendeu? Não é culpa da cidade. É que você tá no 15º vídeo, aí você fala, pô, galera de Atibaia, inclusive eu vou estar lá em Atibaia, sexta-feira, sabe, galera de Atibaia, não sei o quê. Aí eu vi Ilhéus, bati o olho e falei, caralho, Bahia, Itacaré do lado, Praia da Tiririca. Hotel Transamérica, Ilhéus é foda. Eu me animei, falei, cara, vou gravar um vídeo com toda emoção. Aí eu falei, galera de Ilhéus, meu rei, eu vou estar aí, parará. Mano, os caras começaram a me destruir. A gente não fala meu rei, vá se fuder. Por causa do meu rei, eu cancelei o show. Ou seja, porque eu me empolguei, cancelaram o meu show.
3: Olha,
2: eu tive que cancelar, porque não tava vendendo, porque os caras ficaram bravos com o meu rei. Mas Jesus fala assim, meu gay! Vai ficar mais bravo ainda.
5: Que loucura!
2: E aí, lembrando que homofobia é crime, foi só uma piada.
5: Então, além de Ilhéus, tem Noronha e Ilhéus?
2: Então, só que Ilhéus e Noronha são lugares que me magoaram, porque eu amo esses lugares.
3: E são lindos, né?
2: Porra, mas Ilhéus não é tão bonito. Não, tô brincando, é legal. E aí, não entendeu? Perdi. Aí me traumatizou, cara. Eu faço show no Rio Grande do Sul, aí eu gravei, falei, bate! Eu falei, não, desencana, os caras não vão gostar. Eu falei, galera do Rio Grande do Sul, mano, eu vou estar aí, pá. E não brinco mais.
5: Boa.
2: E aí a outra cidade que eu não faço questão, essa mesmo, foi na pandemia. Eu tava fazendo show pra carro.
5: Tá.
2: Que pior ainda, né? Que a risada era buzina, mano. Um bagulho traumático.
5: Que horrível.
2: Não, a risada era buzina.
5: Que horrível, cara.
2: Até hoje eu tô dirigindo, eu tomo uma buzinada, falo, obrigado, que bom que você gostou. É um trauma, né? Pelo menos eu não brigo no trânsito. Eu acho que estão me aplaudindo quando buzina.
5: Cara, pra quem não se lembra, tinha realmente, teve uma época aí na pandemia que os comediantes faziam shows em estádios e você ia de carro. Olha que loucura que a gente viveu, cara.
2: Cara, isso foi legal. Fizemos show em estádio, mano.
5: Em estádio, as pessoas entravam de carro, colocavam seus carros no campo mesmo e viam o show. E aí você não podia sair do carro. E pra rir, você tinha que acender o farol e buzinar. Olha,
2: o show era uma bosta, mas eu tive a oportunidade de entrar no mesmo camarim que o Green Day fechou. Isso é legal, lá em Curitiba.
3: Ó, que chique.
2: Como é que chama o lugar? Esqueci. Bom, enfim.
4: Deve ser na Arena.
2: Pedreira, na Pedreira. E aí, pô, essa cidade. Aí foi um vídeo, não sei se vocês lembram, de um motoboy que foi humilhado por um morador da cidade de Valinhos. O motoboy fazia uma entrega e esse morador era um cara grandão, gordão, de camisa azul. Começou a humilhar o motoboy, não sei se ele não quis entrar na casa dele.
5: Sim.
2: E falou, depois descobriu que esse cara tinha uns problemas mental.
5: Sim, ele era neurodivergente.
2: É, doente, né? Enfim, nada contra os neurodivergentes, mas é que esse era um neurodivergente maligno. Desgraçado. E aí esse cara, mano, começou a falar pro motoboy: é porque você é pobre, você queria mesmo era morar aqui. Aí eu fiz a piada, né? Falei, mano, o cara falou, você queria mesmo era morar aqui. Só que o cara mora em Valinhos. Quem quer morar em Valinhos? Puta bosta morar em Valinhos. Aí o que aconteceu? Obviamente não é nada pessoal com Valinhos. Eu nem conheço a cidade. Depois eu ouvi falar que é um polo, a cidade, a galera tem dinheiro, não sei o quê. Mas aí um deputado, desgraçado lá de Valinhos, político, ele quis fazer a média com Valinhos através do ódio, pegou meu vídeo, divulgou, falou: olha só, comediante, não sei o quê. Esses caras sem talento pra viver. O cara quis agitar uma pauta, entendeu? E aí uma galera comprou o barulho dele, aí começaram a mandar várias mensagens. Não, porque respeita Valinhos. Olha que frase ridícula. Valinhos é a Beverly Hills brasileiro. Cara, falei, porra, mano, Brad Pitt sai da Califórnia e fala: I have to go to Valinhos. Cagar no mato, mano.
5: Estamos aqui com ele, Fábio Rabin, um dos maiores comediantes do Brasil.
2: Lembrando que galera de Valinhos, eu vou estar em Campinas, vocês são bem-vindos no meu show. Só não leva a cidade de você. Nem o gordão do...
0: Muito bem, senhoras e senhores, moças e rapazes, meninos e meninas, o Sobremesa Melhores Momentos na TMC está ficando por aqui, depois desse papo bem doido com o humorista Fábio Rabin. 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O restante da programação, deixa pra lá, esses TMC 360, Link, TMC, esquece, o que importa é você ouvir o Sobremesa e responder lá no Ibope que você ouviu o Sobremesa, tá bom? Então, ó, vou ficando por aqui e a qualquer momento só eu volto aqui nessa emissora. Tchau, Brasil, tchau, até qualquer dia à noite aí eu tô de volta, tá?

0: Tchau, Batista. Vai descansar, Batista. Agora são 8 horas e 52 minutos. A notícia que importa pra você aqui na programação da TMC. Daqui a pouquinho vem a Voz do Brasil, mas às 10 horas da noite a gente tá de volta aqui com o nosso resumo TMC. Antes, informação pra você, o presidente do Supremo Tribunal Federal, o Edson Fachin, ele acolheu um pedido de Alexandre de Moraes e solicitou ao ministro André Mendonça o levantamento do sigilo da petição 15645, que reúne os dados financeiros ligados a Daniel Vorcaro e também ao Banco Master. Essa petição, ela contém informações do COAF e está sob relatoria de André Mendonça. Roberta Luxinger, apontada como sócia de Lulinha, comprou 5 garrafas de whisky Macallan para o Réveillon de 2024 em Brasília, segundo informações do jornal Metrópolis. A compra custou cerca de R$18 mil e foi paga pela empresa de Luxinger. Em áudio, ela disse que ao fornecedor que essa marca era a preferida de Fábio Luiz Lula da Silva. E a Polícia Federal realizou buscas nesta segunda-feira contra o deputado Cezinha Madureira e a advogada Valéria Rodrigues Linhares, que é companheira do parlamentar, por suspeita de venda de influência sobre ministros de tribunais superiores. Então, segundo essa investigação, Cezinha usaria o mandato para intermediar interesses em processos judiciais. A defesa do deputado nega irregularidades e afirma que ele está à disposição de todas as autoridades. Os ministros do Supremo Tribunal Federal, Cristiano Zanin e Gilmar Mendes, tiveram acesso ao conteúdo completo do celular de Daniel Vorcaro, ex-dono do Banco Master. No aparelho, a Polícia Federal encontrou 52 mensagens enviadas ao juiz, ao ministro Alexandre de Moraes. O material vai ser analisado pelo STF nesta segunda-feira, em julgamento que também pode decidir sobre o pedido de investigação de Moraes feito pelo ministro André Mendonça. A Justiça Eleitoral de Minas Gerais concedeu uma liminar contra o deputado Nicolas Ferreira em uma ação que investiga a divulgação de um documento falso atribuído à Polícia Federal. O Tribunal Regional Eleitoral de Minas Gerais determinou que Instagram, Facebook e o X preservem dados das publicações. O Nicolas terá 5 dias para apresentar a defesa e o processo pode resultar em cassação e inelegibilidade por cerca de 8 anos. Uma pesquisa Quest divulgada nesta segunda-feira mostra Flávio Bolsonaro do PL com 42% das intenções de voto em um possível segundo turno contra Lula do PT, que ficou com 40%. A diferença está dentro da margem de erro de 2 pontos percentuais, configurando, portanto, um empate técnico. Na última pesquisa, realizada no dia 7 de setembro, os dois estavam empatados com 41% cada. Nas simulações com outros candidatos, o Lula aparece à frente em todos os cenários. Em cenário de primeiro turno, o petista aparece com 36% das intenções de voto, seguido por Flávio Bolsonaro com 31% e Augusto Cury do Avante com 7%, empatado tecnicamente com Renan Santos do Missão e Ronaldo Caiado do PSD. A Quest entrevistou 1.004 pessoas de 16 anos ou mais em todo o país entre os dias 10 e 13 de setembro. A margem de erro é de 2 pontos percentuais para mais ou para menos e o nível de confiança é de 95%. E o prefeito de São Paulo, Ricardo Nunes, voltou a defender a legalidade do contrato de Wi-Fi livre da prefeitura com o Instituto Conhecer Brasil, que está ligado à empresária Karina da Gama. Nunes afirmou que o serviço não tem relação com o filme Dark Horse e diz que a prefeitura pagou apenas pelo trabalho realizado. Durante coletiva de imprensa, durante o seminário Brasil Hoje, promovido pela Esfera Brasil, o prefeito também defendeu um ajuste nas contas públicas e mais investimentos em tecnologia para a segurança. 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São 8 horas 57 minutos, daqui a pouquinho, às 10 horas da noite, a gente volta com mais notícia que importa para você e o nosso resumo TMC.
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2: Olá, boa noite.
1: Boa noite para você que nos acompanha em todo o país.
2: Segunda-feira, 14 de setembro de 2026.
1: Vamos aos destaques do dia.
2: Programa de renovação de frota inclui motoristas de transporte escolar e de carga.
1: Agora é lei, medida que já atende mototaxistas, taxistas e caminhoneiros. Graziele Bezerra.
3: O programa oferece financiamentos mais acessíveis de veículos utilizados em atividades remuneradas, como transportes de passageiros e entregas.
2: SUS começa a oferecer vacina Pneumo 20 para quem tem mais de 85 anos.
1: Imunizante amplia proteção contra bactérias, contra bactéria apontada como a causa mais comum de infecções respiratórias em todas as faixas etárias. Thaísa Vitória.
4: Segundo o Ministério da Saúde, a estimativa é de que mais de 2 milhões e 300 mil pessoas façam parte do público-alvo em todo o país.
2: Mais segurança na hora de voar.
1: Já estão valendo regras mais rigorosas contra passageiros indisciplinados. Gabriela Noronha.
5: As medidas vão da orientação à multa e, nos casos mais sérios, à suspensão de voar.
2: E na apresentação, Luciana Vasconcelos e Nazi Brum.
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2: Financiamento de carros e motos para quem usa esses veículos como instrumento de trabalho.
1: Uma lei sancionada hoje garante a continuidade de programa de renovação de frota e inclui também veículos de transporte escolar.